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1: São 11:54 pelo horário de Brasília, 10:54 aqui na Filadélfia. Agora no apito final, no melhor pós-jogo do Rádio Esportivo do Brasil, vamos falar bastante dessa vitória brasileira 3-0 sobre o Haiti. E antes de ouvir o Leandro Quessala, daqui a pouquinho tem o gabarito do jogo, as notas da partida. Eu vou dar uma passada com o Alexandre Pretzel, que está lá na região de entrevistas. Em instantes nós vamos ouvir também, claro, o técnico Carlo Ancelotti. Vamos lá, Pretzel.
2: Tem o Marquinhos e o Martinelli, você pode escolher, viu? Prometeram 3 atletas aqui, vieram 2 agora. Tem o Alisson ainda, o Paquetá passou reto, não quis falar.

0: eles são escolhidos, mas não são obrigados a dar entrevista, né? Então, Marquinhos e Martinelli, quando você quiser, meu caro Ricardo Capriotti.
1: Não, pode chamar aí, eu quero ouvir já, então, e aí lá. Depois o Marquinhos vai comentar, vamos lá.
0: Capitão Marquinhos, o primeiro a conversar conosco. Marquinhos falando. Uma vitória para desafogar um pouco numa certa pressão, até para vocês mesmos, ter que ganhar um jogo e ficar bem colocado para se classificar?
2: Isso aí era uma vitória importante, né? A gente sabia que uma vitória com confiança, com qualidade, era isso que a gente queria hoje, é isso que o treinador pediu tanto nesses treinos pós-Marrocos, porque erramos muita coisa que a gente não erra contra o Marrocos, principalmente muito controle de jogo, erramos passes que normalmente não errávamos, era uma partida que a gente sabia que tinha um pouco de estresse e nervosismo, e hoje para esse jogo o Ancelotti pediu bastante o controle do jogo, muita qualidade no nosso jogo, nos passes, nos movimentos, e foi isso que a gente conseguiu fazer muito bem no primeiro tempo. Conseguimos um resultado ali que foi importante para dar uma tranquilizada no resultado e na partida. Né, a gente sabe que os gols são importantes ali na frente para ver quem vai classificar em primeiro, segundo, terceiro. Né, então foi uma vitória importante para a gente, mas a gente tem que ter esse peso na balança, né, saber que o último jogo contra o Marrocos não tinha nada perdido e esse também a gente não ganhou nada. Temos que seguir trabalhando com os pés no chão. Sabemos que esse último jogo contra a Escócia vai ser muito importante para a classificação e a gente tem que já mirar nesse jogo aí para fazer um bom jogo.
3: Marquinhos, vocês chegaram a pensar em saldo de gols na partida de hoje para conseguir o primeiro lugar do grupo?
2: Era um passo de cada vez, né? A gente sabia que era importante ganhar. E depois que a gente conseguiu fazer os primeiros gols ali, é claro que a gente estava tentando fazer cada vez mais gols, porque vai ser importante no saldo, né? Mas também sabendo que a gente não podia tomar gols, né? Então os saldos também é fazer, mas também não tomar, então foi importante uma vitória de 3 gols, né? E depois no próximo jogo a gente vai ver o que a gente vai precisar fazer, mas com certeza vamos ir para buscar essa vitória, né? E foi isso, a gente trabalhou um passo de cada vez, ganhar confiança, fazer um primeiro tempo bom. Ganhar o jogo era o mais importante. A partir do momento que a gente conseguiu fazer esse primeiro gol para desbloquear, a gente procurou fazer mais, porque o saldo vai ser muito importante.
4: Marquinhos, a gente viu que teve mais tranquilidade em campo. Isso aí foi uma conversa anterior, aquela ansiedade da estreia, porque o Brasil era muito ansioso. Hoje as coisas começaram a acontecer já desde o início do jogo.
2: É natural, acho que esse primeiro jogo ele sempre traz uma ansiedade maior, um estresse maior, principalmente quando a gente não consegue controlar o jogo da maneira que foi nesse primeiro tempo contra o Marrocos, aí acaba dificultando ainda mais em ganhar essa confiança e tirar esse estresse do primeiro jogo, e hoje foi muito pedido, né, durante esses dias de treinamento. O Ancelotti focou bastante na qualidade do treino, na qualidade dos passes, do domínio do jogo, né? A gente sabia que se a gente fizesse um bom jogo com a qualidade dos movimentos, com as qualidades que a gente coloca sempre no que a gente sabe fazer, a gente conseguiria o resultado aqui hoje, né, focando somente nas coisas que a gente pode controlar, né, tentando tirar um pouco esse estresse, essa ansiedade. Fazer um bom jogo hoje era importante, eu acho que foi isso que aconteceu.
5: Ô Marquinhos, como é que tá o Rafinha? Você conseguiu conversar com ele? Porque foi preocupante, né, ter que sair no primeiro tempo, conseguiu bater um papo com ele?
2: Ali, na hora que ele caiu, né, eu cheguei do lado dele, perguntei o que foi, ele falou que foi um pouco da posterior, vai fazer exames, vamos ver o que aconteceu realmente. É um jogador importante para nós, muito importante, é, né, um dos líderes desse time, então a gente espera que ele se recupere logo e esteja pronto já na próxima partida, o mais rápido possível.
0: Marquinhos, o técnico Carlo Ancelotti disse que o Brasil não precisa de uma identidade própria, que é um time de muitas facetas. Você trabalha num time que tem uma identidade clara. Como é que você vê isso? Você concorda que o Brasil realmente não precisa de uma identidade definida, um padrão de jogo claro?
2: Olha, acho que a partir do momento que você encontra uma identidade que dá certo, né, eu acho que o Ancelotti ele vai conseguir seguir com essa maneira de jogo, com essa filosofia. Ele é um treinador muito inteligente, muito experiente para saber, né, o que ele tem nas mãos, os jogadores que ele tem na mão, e ele trabalha muito bem com isso, né? Hoje a gente viu mais uma vez, quando não dá certo, ele tem essa personalidade para mudar, essa inteligência para mudar e tentar buscar as soluções necessárias durante o jogo mesmo, né? No outro jogo a gente viu, mudou aos 45 no intervalo ali, né? Hoje mais uma vez buscou trabalhar outras coisas, né? Então ele é um treinador muito experiente, vamos deixar ele trabalhar tranquilamente, que ele vai ter sabedoria para encontrar, né, a melhor filosofia pra gente. Quando a gente encaixar e ter a filosofia certa, tiver dando tudo certo, com certeza ele vai manter.
0: Capitão da seleção brasileira explicando que o Brasil queria fazer saldo, mas 3-0 acabou ficando de bom tamanho. Capri.
1: Bom, eu quero saber de vocês, João Paulo Capelani está aqui comigo também, quero saber de vocês se 3-0 foi um placar suficiente, é bom esse placar pra gente encarar na última rodada a Escócia e o Marrocos pegar o Haiti, pensando na primeira posição do grupo. E aí me parece que vai ser no saldo de gols. E aí o Brasil tem que vencer a Escócia, o Marrocos vai vencer o Haiti. Foi bom essa, foi boa essa vitória nesse saldo aí, ô Quesada?
6: Não foi. Não vou desmerecer a vitória do Brasil, tá?
1: Ô Quesada. Ô Quesada, deixa eu só te interromper. Acho que o Ancelotti tá falando aqui, seu nome.
6: Por favor.
1: Vamos lá, vamos ouvir o Ancelotti. Vamos lá, sobe aí o Ancelotti.
6: Claro, vambora.
7: Paulo Vinícius Coelho, PVC, canal UOL. Eu entendi que a largura do campo. O Douglas Santos vem pro lado esquerdo e o Rafinha vai pro lado direito. Corrige assim a falta de amplitude pela ausência do Wesley. Como é que funcionou isso e o que é que tem solução, já que o Rafinha machucou, né? Que foi ele que foi dar a largura do lado direito.
8: Ponemos Vinícius um pouco mais por dentro, deixando o jogo por fora do Douglas Santos, que fez muito bem. Vini é perigoso, não só no um contra um, mas também atacar a profundidade. É claro que atacando a profundidade no centro do campo é mais perigoso. Marcou um gol, deu uma assistência. Então, ele pode mudar a posição e os outros podem adaptar-se.
9: Ancelotti, aqui na sua frente.
8: A banda direita um pouco mais fixa com Rafinha e com Ryan, porque preferíamos ter Danilo um pouco mais atrás.
9: Ancelotti, o Wellington Campos aqui na sua frente da Rádio Tatiaia, todos nós temos a nossa opinião, mas qual a sua opinião? O que você achou da atuação da seleção brasileira, por gentileza?
8: Era o que esperava desse jogo, melhorar a qualidade do jogo, com menos erros, mais efetividade na frente, atrás mais controle. Eu acho que também a nível defensivo foi um bom jogo. Obviamente temos que melhorar, hemos melhorado, vamos a melhorar no próximo jogo. Creio que temos que aproveitar dessa fase de grupo para chegar bem quando empieza o mata-mata.
10: Sí. ¿Qué tal? Buenas noches, Rodrigo Ornelas de Azteca Deportes en México. Hoy pasamos su partido en Televisión Nacional. Mi pregunta es, 2 goles anulados por fuera de lugar y 8 en total, ¿hay algo que ajustar en ese sentido? Y si coincide con la declaración de nuestro entrenador en México, Javier Aguirre, que la pausa de hidratación sirve también para poder ajustar algo en la marcha. Gracias.
8: Sí, la pausa de hidratación es un aspecto importante. Obviamente tenemos que mejorar, tenemos que ser calmos, seguir trabajando, buscar los ajustes que precisamos no próximo jogo.
11: Pedro. Ancelotti, Pedro Ivo, ESPN, tudo bem? A gente já falou bastante aqui sobre busca por padrão, ataque, onde o Rafinha funcionou, o corredor. Eu queria falar especificamente sobre o segundo tempo, sobre o tanto que, já com o placar construído 3-0, o Brasil cedeu ao Haiti. Você acha que isso se deve ao placar que já estava construído? Algo que você não gostou no segundo tempo? Como é que você enxergou um segundo tempo onde o Haiti criou bastante, até mais do que poderia se imaginar? Do aspecto defensivo, acho que ataque a gente já falou bastante, mas o defensivo do segundo tempo onde o Haiti chegou bastante?
8: Sim, chegou bastante porque mudou um pouco o sistema. Llegaron un poco más comparando con la primera parte. Es verdad que también que tuvimos oportunidad en la contra, en el contraataque. Marcamos un gol con Hendrik, una trave con Martinelli. Entonces, ¿se podía jugar mejor? Sí, podíamos jugar mejor, con más intensidad, pero creo que es un momento de esta Copa del Mundo que a veces tú tienes que pensar también a otros juegos.
12: Marcio. Buenas noches, profesor. É evidente que o Brasil melhorou em relação ao jogo contra Marrocos. E a pergunta que o torcedor está fazendo é a seguinte: o que o senhor pensa para o jogo decisivo contra a Escócia, apesar da praticamente certa classificação, e se o senhor já pensa no mata-mata, que a Escócia passa a ser uma conferência definitiva da seleção na fase de grupos e depois é matar ou morrer?
8: Sim, não pensamos no mata-mata, pensamos em jogar bem, a melhorar contra a Escócia, ganhar o jogo, se possível chegar na primeira posição do grupo, que pode ser importante para o futuro, e preparar bem esse jogo. A Escócia tem suas características, pode criar problema, porque hoje criou problema a Marocco, então focalizado no jogo, calma, tranquilidade e seguir trabalhando para melhorar.
13: Marcos Paulo Lima, Correio Brasiliense. Ancelotti, você falou na véspera da estreia sobre medo. Depois da estreia você falou sobre ansiedade. Eu queria que você comentasse um pouco qual tem sido o papel da psicóloga Marisa Santiago para acalmar as emoções, aliviar a tensão do time. Hoje a gente sentiu um time mais leve.
8: Marisa está trabalhando muito bem com nós. A verdade é que hoje a equipe estava mais tranquilo, mais focalizado no jogo, com mais tranquilidade na jogada, perdemos poucas bolas. A equipe jogou bem a nível coletivo.
11: Favor. Yes.
14: Hello, Carlo. Neil Johnston from the BBC Sport website. How much better can your team get at this World Cup? And just going back to hydration breaks, fans are starting to boo them louder and louder each game. Do you have any concern that the hydration breaks are ruining it from a spectator's point of view?
8: Sorry, but I didn't understand. No, I think it's right. because we have a possibility to for the player to recover, of course, and also you can put some adjustment on the game. I think it's a right thing to do, above all in this period when it is really hot.
0: Prezzo. Senhor Ancelotti, Alexandre Prezzo da Bandeirantes, à sua esquerda, por favor. Terminou a primeira rodada da Copa, começou a segunda. Eu queria ouvir do senhor o que o senhor achou da primeira rodada até o momento e se comparando a seleção brasileira com as grandes forças, porque eu tenho escutado o seguinte: bater no Haiti é fácil, mas se pegar a França, Inglaterra, Alemanha, Espanha, não vai ser bem assim. O senhor concorda com isso? Mesmo passada a primeira rodada, o Brasil ainda fica atrás dessas grandes seleções?
8: Bom, todos os jogos são difíceis. É óbvio que o ranking fala que a França é mais forte que Haiti. Isso é normal. Mas todos os jogos, creio, o que pensamos na CBF é que podemos competir com todos os equipos. Haiti incluído e França incluído.
15: Professor, Júlio César, Portal Agora, Mandaguari, Grupo Maringá de Comunicação. Como o senhor analisa a questão do saldo de gols? O Brasil tem 3 de saldo e Marrocos tem 1. Até que ponto é importante o Brasil fazer saldo na última rodada para ficar em primeiro e manter essa logística aqui na Costa Leste? O senhor pode olhar para isso na montagem do time que vai a campo?
8: Não, o time que vai no campo é o time que penso pode jogar para ganhar o jogo e depois vamos ver o resultado das outras equipes. É só depois do jogo, vamos ver se podemos chegar primeiro, segundo ou terceiro.
16: Boa noite, mister. Rodrigo Oliveira, Rádio Gaúcha. Quando o Rafinha teve o problema muscular, você escolheu o Rayan. Nos últimos jogos, o Luiz Henrique tinha sido mais utilizado. Por que você escolheu o Rayan? Ele ganhou mais protagonismo. E se você puder dar um relato sobre o Rafinha, o quão é preocupante a situação dele para o restante da Copa do Mundo?
8: Bem, Rafinha, temos que evaluá-lo, vamos evaluar amanhã. Agora não sabemos que ha passado. Por que puse Rayan? Porque Rayan mostrou boa qualidade, porque Rayan tem um perfil diferente da Rafinha. Provavelmente se são pequenos detalhes que determinam a entrada de um ou outro jogador. Por pequeno detalhe, escolhi Rayan.
11: Ancelotti, Leandro Boldacchiana da TMC, até em cima dessa questão do Rafinha, e só uma dúvida que eu fiquei em relação ao segundo tempo. O senhor entende então que é até uma coisa natural do jogador se preservar com o resultado, mesmo a questão do saldo de gols sendo importante nesse grupo? Foi um segundo tempo onde você viu uma preservação natural dos jogadores pela parte física?
8: Rafinha.
11: O Rafinha se machuca no primeiro tempo e isso talvez tenha feito os jogadores no segundo tempo tirarem um pouco o pé e...
8: Não, eu creio que não era um aspecto físico. É que tu tem um rival que tem ganas de competir, de lutar, tu baixa um pouco o ritmo porque estás 3-0, nada novo no futebol.
17: Mister, o senhor optou por não trazer o Neymar para esse jogo para ele continuar o processo de recuperação. É correto pensar que ele estará à disposição para o jogo contra a Escócia?
8: Sim, Neymar vai treinar amanhã individual e depois na segunda-feira vai estar com a equipe e vai estar preparado para o jogo contra a Escócia.
18: Aurelio.
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8: Ah, lui è arrivato al mondiale è arrivato al mondiale bene, in ottime condizioni e noi non vogliamo che sia il mondiale di Vinicius, vogliamo che sia il mondiale del Brasile.
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8: Thank you. Boa noite.
20: This concludes the official
1: acabou a coletiva do Carlo Ancelotti. E aí, Quesada, o que te pareceu? Isso, e aí, vamos. Boa. Aí, Quesada, gostou do que ouviu aí do Ancelotti? O que te pareceu aí o treinador brasileiro?
21: Essa assessora está falando brasileiro. Muito alto, hein? É. Ah, eu sinto ali na voz dele que ele gostaria que o time tivesse feito mais gols, né? É, mas fez o que deu para fazer hoje com esses dois gols em impedimento, né? Um do Rafinha no primeiro tempo e o outro do Endrick na segunda etapa, e ainda a bola no travessão desferida ali, né? No chute desferido ali pelo Martinelli, que entrou no segundo tempo. Alguns pontos importantes, vou ser bem breve aqui, né? Na defesa, ele diz: tivemos mais controle atrás, o Brasil não sofreu. É verdade. O Brasil não sofreu, Capri, não sofreu, né? Ok, tá bom. Procurar ajustes, mas quais são esses ajustes, né? O que a gente está vendo aqui é a questão individual de alguns jogadores. A gente bateu muito na tecla em relação a Danilo, Casemiro e principalmente o Rafinha, que até onde esteve em campo estava desligado, né? Esse é um problema, esse Rafinha que a gente admira tanto no Barcelona, quando vem para a seleção, sei lá o que acontece. Precisa chamar a NASA, que está aqui nos Estados Unidos, para tentar ajudar a gente a desvendar esse mistério. E aí ele diz, né, que poderia ter mais intensidade no segundo tempo. Também acho, o Brasil tirou um pouquinho o pé. Talvez se explique por quê. Porque a seleção do Haiti foi um pouco mais para cima, e aí o Brasil, que não teve tantas preocupações defensivas no primeiro tempo, teve que ajustar ali um tipo de marcação. E as alterações que ele fez, que eu acho que foram muito boas... não tinha um entrosamento quando você pensa em time, né? Quando você pensa em perfil tático, quando você pensa em conjunto. As entradas foram muito boas. Ederson, Martinelli, Danilo Santos, né? Endrick, o Rayan não conta porque foi no primeiro tempo. Aí faltou ali um certo entrosamento, não é? Para que o time pudesse construir algo maior em relação a gols. Aí ele fala da Escócia, que precisa melhorar, de fato precisa melhorar. A Escócia é um outro nível de adversário, um time que marca muito bem, tem um poder aí, né, defensivo melhor, e tem aí também uma preparação física que é da escola britânica, que a gente conhece muito bem. Embora nas histórias das Copas do Mundo, o Brasil sempre leve vantagem contra a seleção escocesa. Inclusive ele salientou hoje, né, ele viu o jogo, e ele falou que a Escócia pode criar algum tipo de problema pro Brasil, como tentou criar diante da seleção de Marrocos. E aí, elogiando o Rayan e dando a entender que o Rayan e o Rafinha não estão disputando posição. O Rafinha tem outro perfil e o Rayan tem um perfil diferente, né? O Rafinha não é esse ponta que vai para cima da marcação para fazer a jogada de linha de fundo, né? O Rafinha não é esse jogador. O Rayan é. Né? Eventualmente poderiam jogar até os dois juntos, mas assim, não estão disputando posição nesse momento. Foi o mais importante aqui que eu salientei. E essa resposta aí pro Pretzel, né? A pergunta do Pretzel, e também falar sobre adversários que virão pela frente, né? Ele acha que o Brasil tem condição de enfrentar qualquer adversário, inclusive a França. Com todo o respeito, Ancelotti, o que o Brasil produziu nesses dois jogos contra a Haiti, que é até uma França genérica, né? Nível bem C, D, porque tem muitos jogadores que nasceram na França. O que o Brasil apresentou hoje contra o Haiti, principalmente na estreia contra Marrocos, o nível de enfrentamento vai ter que ser totalmente diferente para encarar uma França. Futebol nesses dois jogos, desculpa, não quero estragar aí a Copa de ninguém, eu sou um analista, tenho que ter a frieza para falar isso. Atuação contra Marrocos e contra Haiti, o Brasil não passa pela França. É isso.
1: Muito bom. Daqui a pouquinho tem o gabarito, hein? Ô, Quesada, vai preparando as notas aí que já vou te chamar com o gabarito.
21: É o que eu mais quero.
1: Ah, e eu também quero te ouvir nisso aí. Vamos lá, atenção, Alexandre Pretzel. Tem mais convidado conosco aí. Manda lá, Pretzel. Deixa eu chamar o Martinelli. Martinelli foi ouvido pelo Alexandre Pretzel agora há pouquinho e tá aqui conosco. Vamos ouvir o jogador que entrou ao longo da partida, entrou durante a partida e fala agora aqui no apito final com o Alexandre Pretzel. Vamos lá.
3: Todos os jogadores do time sabem da qualidade que tem, todo mundo sabe da importância que tem. A gente sabe que com 11 jogadores a gente não vai ser campeão da Copa do Mundo. A gente sabe que todo mundo é importante, então eu particularmente que nem entrei no último jogo, continuei focado, com a mesma motivação, tentando passar confiança para os jogadores que iam jogar, me mantendo confiante também. Eu tento passar isso para todos que estão no banco ali também. A gente sabe da importância que todos têm e acho que hoje todo mundo que entrou também entrou muito bem, fez a diferença e foi uma grande vitória.
4: Ô Martinelli, você acha que ficou de bom tamanho ou até poderia ter sido mais pelo que o Brasil criou, pela necessidade do saldo, né? Pra ficar em primeiro lugar no grupo, teve aquela sua bola que explodiu no travessão ali, como é que foi?
3: Não, com certeza, a gente ficou com um gostinho que podia ter feito mais gols. A gente queria também marcar mais gols, porque sabe que saldo de gols também pode fazer diferença ali na frente. Mas como eu falei, citei, todos os jogadores que entraram também foram bem. Os jogadores que começaram a partida, o Cunha, o Vini, o Cunha, a gente vê o tanto que ele trabalha no dia a dia, ajuda todo mundo ali, um cara que tenta tá conversando com todos, dando confiança para todo mundo. Ele é um moleque que merece, a gente fica muito feliz por ele, por toda a equipe aí, pela partida que fez.
22: Como é que você, que não começou como titular a Copa do Mundo, consegue essa vaga durante a competição?
3: Como eu citei na primeira pergunta, acho que dando o meu melhor, me mantendo bem fisicamente, mentalmente. Como eu citei, a Copa do Mundo a gente não vai ganhar com os 11 que começaram o primeiro jogo. Com certeza vão ter mudanças ainda. Tem essa relação de cartões amarelos, tem lesão, muita coisa pode acontecer. Então é por isso que eu bato nessa tecla bastante vezes com o pessoal, que tem que todo mundo se manter focado, que às vezes quem não jogou nenhum jogo pode entrar numas quartas de finais aí para decidir a classificação pra gente. E muito feliz com o grupo todo, que todo mundo, a gente se dá tão bem ali fora de campo, e dentro de campo a gente só quer passar essa mesma mensagem do que a gente é fora de campo, e com uma vitória dessa acho que a gente consegue mostrar um pouco do que a gente é também.
23: Martinelli, o Ancelotti falou, não se ganha a Copa no primeiro jogo, agora começou a Copa do Brasil mesmo, depois de uma vitória dessa para tirar aquele peso.
3: Com certeza, não foi o resultado que a gente esperava no primeiro jogo, mas é isso mesmo, não se ganha a Copa do Mundo no primeiro jogo, se ganha lá na final. Então, o último jogo é que a gente realmente tem que ganhar. E como eu estou aqui para todos vocês, é muito feliz pela participação hoje na partida, muito feliz com a vitória e com a atuação de todos.
1: Isso, Martinelli falando aqui ao Alexandre Pretzel nesse apito final depois de Brasil 3, Haiti 0, quarta-feira. 7 da noite, horário de Brasília, Brasil e Escócia, último jogo desta fase de grupos da Copa do Mundo 2026. Alô, Leandro Quesada. E o Martinelli, hein? Como é que entrou o Martinelli no jogo, hein?
21: Bem. Agora, técnicos que curtem defesas, né? E o Ancelotti é um deles, são apaixonados por jogadores como o Martinelli. Porque o Martinelli é aquele ponta lateral, né? Antigamente tinha o lateral ponta, né? Hoje a gente criou o ponta lateral. O que é o ponta lateral? É o assistente do lateral, que às vezes vai pro ataque. E ele quase fez um golaço hoje, né? Naquela jogada muito inteligente do Vini Júnior. Já vou antecipar, hein? Vini Júnior é a melhor nota do jogo, hein? Aí o Vini fez que ia pra cima do marcador, foi, deixou a bola e o Martinelli pegou e quase fez um golaço. Merecia, né, ter feito o gol, seria o quarto da seleção brasileira naquele momento. O Martinelli não vai ser titular da seleção, mas ele vai ser usado como o Tite o utilizou na Copa do Catar. Você lembra, né? Entrava em alguns jogos pontuais, ajuda ali a recompor a marcação na esquerda e dá também essa profundidade que às vezes é necessária em alguns jogos quando o adversário deixa a defesa mais exposta. E o Haiti fez isso no segundo tempo até, porque foi obrigado, né, a se lançar no ataque, porque perdia por 3-0, não podia ficar ali com uma linha de 5. Até mudou, né? Fez uma linha de 4, liberou ali um dos zagueiros para jogar um pouco mais avançado como se for um volante. E isso abriu espaços para o Brasil. Infelizmente, o Brasil não conseguiu aproveitar as chances, né, para construir uma vitória até maior do que essa por 3-0 aqui no Lincoln Field. Ricardo Capriotti.
1: Muito bom, 20 minutos desse sábado, 12:20. Atenção, João Paulo Capelanes. Vamos lá, Capelanes, a seleção do Haiti agora vai ter missão dureza contra o Marrocos para se despedir com mais uma derrota nessa Copa do Mundo, hein, João?
2: Ah, coitados. Pô, Capri, você é um homem de pouca fé. Não, deixa o Haiti não, aí, meu, vai saber, os caras melhoram em uma semana.
1: Deixa eu te falar uma coisa.
2: Pouco menos, inclusive.
1: Com todo respeito à seleção do Haiti.
2: Os caras são ruins, né, velho?
1: Com todo respeito à seleção brasileira, a vitória do Brasil, mas eu posso te falar de verdade.
2: Diga lá.
1: O Haiti teria dificuldades na Série A1 do Campeonato Paulista.
2: Lutaria contra o rebaixamento.
1: Muito provavelmente.
2: Lutaria contra o rebaixamento.
1: Muito provavelmente na Série A1 do Paulista, o Haiti teria dificuldades.
2: É muito ruim.
1: Eles são esforçados, a gente reconhece todo o esforço ali dos jogadores, mas é uma seleção que tem dificuldades básicas, assim, nos fundamentos do futebol. Jogadores... pouco maliciosos, né? Jogadores que se entregam, mas pouca malícia. Então é uma seleção que teria muitas dificuldades em vários campeonatos do futebol brasileiro. O que eu não quero com isso, que eu estou dizendo aqui, eu não quero diminuir a vitória da seleção brasileira, que eu acho que poderia ter sido maior, como o próprio Ancelotti admitiu, como o Martinelli admitiu, poderia ter feito mais gols, mas o Haiti é isso, não é? O Haiti não serve pra gente dizer, ó, o Brasil evoluiu,
2: o Brasil melhorou,
1: porque há muitas fragilidades na seleção haitiana.
2: Eu fiquei com vergonha alheia do goleiro Placide, quando terminou o jogo, ele tirou a camisa pra trocar com os jogadores brasileiros e ele tava com a barriga. Barrigão, goleiro Placide, eu fiquei realmente constrangido. Ele tirou a camisa, não tinha nada por baixo. Pierrot, meu Deus do céu, parecia o Walter jogando. Exato, sei que até falou fora do ar aqui.
1: Pierrot está
2: sem condição, péssimos. Então, assim, próxima quarta-feira. Faltou o quê?
21: Faltou a Colombina. Pierrot e Colombina. É da sua época, João. É da minha época.
2: Não, mas eu sei. Ó, o Haiti pega o Marrocos em Atlanta na quarta-feira às 19 horas. Mesmo horário da seleção brasileira que enfrenta a Escócia às 7 da noite, só que em Miami. Então, assim, a grande verdade, os caras vão tentar jogar a vida, jogar pela honra, mas no final das contas vão perder e vão embora pra casa.
1: É isso aí. Atenção, Alexandre Pretz, eu tenho informação sobre Rafinha. Rafinha deixou o campo sentindo uma contusão muscular, admitido pelo Ancelotti ali na entrevista coletiva. Atualização do caso Rafinha. Vamos lá, Pretzel.
5: O atacante Rafinha sentiu dores no músculo posterior da coxa direita no primeiro tempo da partida contra o Haiti. O jogador iniciou o tratamento e será reavaliado. Quando tivermos mais informações, avisaremos. Nesse momento, a CBF informa dessa maneira. Então, amanhã vamos aguardar.
1: Quer dizer que o problema dele não foram as bolhas,
5: não.
1: O problema foi
5: lesão muscular
1: mesmo,
5: na coxa, músculo posterior da coxa direita. Se não for um negócio simples, isso aí é 10, 15 dias, pelo menos, se não for simples.
2: O problema dele foi a bola, né? Porque também, Rafinha também. No Barcelona é um, e só deixa eu dar uma pitadinha, uma sublinhada rápida, 10 segundos, Capri. Que vergonha a entrevista coletiva do Ancelotti. Porque eu tava até falando com você fora do ar aqui. Pô, os caras perguntam alface, o cara responde maçã. Respondendo assim, curto, 10 segundos no máximo, de qualquer jeito. Pô, um cara de tanto gabarito, de tanto conteúdo futebolístico, um cara que tem tanta experiência, know-how, se prestar a essa piada de entregar uma entrevista coletiva que ele não responde nada com nada, uma má vontade, com 10 segundos cada resposta, é tão patético quanto foi o time dele no segundo tempo. Que o Brasil entregou na segunda etapa foi uma vergonha, um desrespeito pro torcedor que estava realmente apostando nisso que você está debatendo com o Quesada. Saldo de gols, o Brasil tem 2 só de saldo. Daqui a pouco o Marrocos aí passa por cima e a gente tem uma certa dificuldade com a Escócia. E aí? Passa em segundo lugar do grupo, já pega osso duro aí na 16avos e aí pode cair? Ah, vamos dormir. Seleçãozinha preguiçosa, acomodada. Segundo tempo achou que já eram tudo Pelé. A vergonha que eles fizeram.
1: É, o segundo tempo não foi legal. Não foi legal. É, tudo bem, mandou bola na trave, gol impedido. Tá, tudo certo, mas Quesada, era pra ter feito mais. Era para ter feito mais num time, assim, visivelmente com muitas dificuldades. Jogadores com uma forma física ali questionável, né? Ali do Pierrot aqui, o Pierrot visivelmente ali acima do peso. Tanto que ali ele saiu no intervalo do jogo. Não tinha mais fôlego, não tinha mais gás para jogar na segunda etapa. Aí, o cara correu, era o cara que mais se mexia ali no ataque da seleção do Haiti. Mas depois não aguentou. Não aguentou. Bem.
21: Não aguentou.
1: Quesada, é isso. Então, a gente arrematar e ir daqui a pouquinho pro gabarito. Vamos lá.
21: É isso. Agora, assim, time muito esforçado do Haiti. É o que eles poderiam entregar. Fizeram uma linha de 5, aí uma outra linha de 4. Deixaram só o Pierrot sem a Colombina lá na frente, não é? Para tentar um contragolpe. O Brasil não deu essa oportunidade. Fizeram de uma forma muito inteligente a linha de impedimento. Tanto é que 2 gols do Brasil foram anulados por esse motivo. Aquele lance do Rafinha, que ele perde um gol que ele tenta encobrir, eu fiquei com a impressão que estava legal. Até o Zaidan falou na hora, né? Olha, se sai o gol, varia intervir e de repente seria favorável ao Brasil. Mas aí o árbitro deixou para lá, porque enfim, perdeu o gol. Vambora, né? Toca e toca a banda, tiro de meta e segue o jogo. Mas assim, o time do Haiti não ia conseguir fazer essa batida os 90 minutos, né? E aí no segundo tempo mudou a forma de jogar, ficou menos na defesa, mas não tinha também a qualidade no ataque a ponto de repente, diminuir o placar, fazer um gol de honra, né? Que seria algo histórico para a seleção do Haiti. Agora, eu gostei do volume ofensivo do Brasil, isso foi positivo. Aí eu vou concordar com o Ancelotti para não parecer que também tudo está uma grande M pontinho. Não é isso, né? O volume ofensivo da seleção foi legal. É, o Brasil, repito, pela enésima vez aqui, fez um gol com o Rafinha impedido, fez um gol com o Endrick impedido, bola no travessão do Martinelli. O Brasil se soltou mais hoje. O que a gente cobra é um pouco mais de qualidade na hora de se definir. Aí eu volto a falar do Rafinha, né? Rafinha que sofreu essa contusão, esperamos que não seja nada grave, mas de repente pode ser, né? Mas o Rafinha hoje fez uma atuação, sinceramente, apática, não é? O tamanho do jogador que ele é, há 1 ano e meio, 2 anos, esse cara estava perto de ser escolhido o melhor do mundo, né? Foi artilheiro lá pelo Barcelona na Champions e tal, e o que que aconteceu com esse cara, né? O que que acontece com o Rafinha? Até o Ulisses fez uma brincadeira, coloca a camisa do Barcelona por baixo, coloca a do Brasil por cima, né? Você tem razão, o Ulisses está do meu lado aqui balançando a cabeça. E aí, tenta jogar, né? Esquece que tá com a camisa amarela, né? Acha que tá com a camisa lá, azul granada do Barcelona, e vamos que vamos. Realmente lamentável o que o Rafinha faz nesse início de Copa, e ao contrário, o oposto, o Vini sendo o melhor jogador do Brasil nessas duas partidas. Na estreia fez gol contra Marrocos e hoje participação nos 3 gols da seleção, fazendo inclusive um dos gols, né? O 3-0 da seleção aqui no Lincoln Field, Capriotti.
1: Não, tô com você. Vinícius Júnior é o melhor jogador da seleção brasileira nesses 2 jogos. Finalmente, aparecendo, sendo protagonista. Não, foi brilhante, não é isso, não é? Mas ele é o cara que mais aparece no jogo, que mais demonstra disposição para jogar o futebol. Fez gols nas 2 partidas, então é mesmo o cara até aqui da seleção brasileira. Quarta-feira, 7 da noite, a Escócia é o adversário. Miami, Hard Rock Stadium, e você, claro, terá mais uma vez o show de transmissão da Bandeirantes. Tô dando uma seguradinha no gabarito aqui, porque eu acho que o Quesada está com fome, e o Quesada com fome, ele não capricha nas notas. Então tô dando uma seguradinha, ver se o Quesada come alguma coisinha ali pra melhorar. Ali.
21: Ele falar de fome. Ele tá aqui ainda conversando comigo, tá?
1: Ah, tá. O chicken parmegiana?
21: Chicken parmegiana. Ele está conversando comigo ainda, esse chicken parmegiana, viu?
1: Chicken parmegiana.
21: Tem que fazer o que você faz. Come e corre. Come e corre. A melhor coisa é pra digestão. A digestão é tudo, né? Se você come e dorme, que não é o seu caso, porque você come e corre, é a melhor coisa para fazer digestão. Mas não teve jeito, né, Capri? Porque a gente veio aqui e tá sentado aqui um tempão, né?
1: É isso.
21: O Jean agora também tá nessa situação, viu? O Jean tá nessa situação.
1: Também,
21: o
1: Fabinho também. Também. Agora, ô Quesada, você, não sei se foi hoje ou ontem, um dia desses, você tava levantando a questão de que o Brasil vinha sofrendo gols em todos os jogos que disputava. Gols em todas as partidas. Hoje não sofreu gol, mas quase. Tava pedindo ali no segundo tempo, hein? Que o Haiti é fraco, mas hoje não sofreu gol. Conta o jogo de hoje não sofrer gols, ô Quesada?
21: Conta, né, Capri? Porque vamos lá, vamos inverter. Se o Brasil tivesse tomando o gol do Haiti, o senhor estaria com toda certeza e de forma justa criticando o sistema defensivo. Eu estaria espinafrando o sistema defensivo da seleção brasileira, né? Inclusive teve um lance lá que o Alisson foi bem, no outro ele poderia ter feito a defesa, até o João falou, olha essa bola, ele poderia ter encaixado, ele deu uma espalmada para escanteio e no finalzinho lá quase que a bola entrou ali e tal, né? Mas não foi também, não foi sufoco pra gente achar que, nossa, o Haiti quase fez 3 gols, não, mas eu acho que a gente tem que salientar que o Brasil hoje não tomou gol, né? Não tomou gol, então vamos ser justo, quando toma gol a gente fala, quando não toma, né, a gente também comenta aqui. Mas o adversário foi muito fraco, a gente tem que levar em consideração isso, né? O poder ofensivo da seleção do Haiti é muito baixo. O Haiti contra a Escócia chutou mais a gol contra a Escócia. Ali não, ali até que o volume ofensivo foi diferente, mas também faltou essa qualidade para a seleção do Caribe. Mas conta sim, Capri, foi muito bom o Brasil não ter tomado gol hoje. E o Ancelotti toda hora fala e a gente lembra que não se ganha uma Copa do Mundo sem um sistema defensivo firme. Em 2 jogos o Brasil fez 4 gols e tomou 1. Na frieza dos números, tá bom. Por enquanto, tá bom. Tá bom, por enquanto, né? Vamos deixar chegar o jogo contra a Escócia pra gente fazer uma crítica e ver se o Brasil consegue se segurar na defesa.
1: É isso aí. Bom, vamos ver contra a Escócia, né? O que me deixou, assim, incomodado foi a falta de gols do Brasil no segundo tempo. Ah, mandou bola na trave, ah, teve gol impedido, mas não valeu. O fato é que não valeu. O Brasil podia tranquilamente ter virado 3, terminado 6. Vira 3, termina 6. Poderia tranquilamente. Mas não foi o que aconteceu. Não foi o que aconteceu. Sumiu o apito. Sumiu o apito.
2: Homenagem ao apito final.
1: É. Uma homenagem. Bom, voltou. Mas.
2: De onde tá vindo esse apito, Capri?
1: Eu não sei.
2: É, tá na linha nossa aqui, é isso? É. Daqui a pouco a gente corta esse apito aí.
1: Vamos fazer o seguinte, ó. A gente vai caçar esse apito, tirar ele da. Vamos pro intervalo rápido e nós já voltamos aqui sem o apito, mas com o apito final. Até já.
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16: Estamos de volta. Apito final pela Bandeirantes, depois de Brasil 3, Haiti 0. 22 minutos para uma hora da manhã, horário de Brasília, 22 minutos para meia-noite aqui na Filadélfia. Tá pronto o gabarito aí, Quesada?
17: Prontíssimo aqui no Lincoln Field. Que chique, hein? Fazer o gabarito aqui no Lincoln Field na Filadélfia, hein? Demais.
16: Coisa espetacular, hein? Antes do gabarito, deixa eu ouvir o Alisson. O Alisson falando na zona mista, vai arredondando aí as notas, vai claro, puxando, claro. Sobe um, desce dois, sabe aquele negócio lá? Soma daqui, retira dali, sim. Vai dando uma afinada enquanto a gente ouve o Alisson, goleiro brasileiro, depois da vitória do Brasil por 3-0. Fala, Alisson.
18: Alisson, o Brasil chegou, parabéns pela vitória.
19: Muito obrigado. É uma ótima, excelente atuação, né? Uma atuação muito sólida da nossa equipe. Jogamos o jogo que tinha que jogar com a bola, criamos muito, marcamos as chances quando tivemos. E defensivamente conseguimos neutralizar o adversário, mesmo que eles tiveram algumas chances dentro de campo, a gente conseguiu sair daqui sem sofrer gols, que era algo muito importante para a gente também essa noite.
18: A seleção encaixou ofensivamente e defensivamente na sua visão?
19: Esperamos que sim, acho que não só o resultado diz isso, mas para quem analisou a partida, obviamente quando a gente conseguiu o resultado de 3-0, o Haiti se expôs mais, tentou pressionar mais, nos dificultou um pouco mais o jogo para a gente. No segundo tempo eles acabaram tendo algumas oportunidades, nós também tivemos, não conseguimos ampliar o placar, mas está de grande tamanho, está de bom tamanho, pelo que a gente estava proposto a fazer aqui essa noite, respeitando a equipe do Haiti e buscando o nosso objetivo, que era a vitória.
18: As mudanças foram importantes para esse comportamento da seleção hoje nesse jogo?
19: Pode ser que sim, mas principalmente a atitude da equipe como um todo, acho que individualidades nos ajudam, obviamente, mas nosso foco é criar uma equipe que é capaz de vencer, de ser campeã da Copa do Mundo. Então o que fez a diferença foi o jogo como equipe, o jogo coletivo, porque não são só os jogadores que entraram na equipe, né? Com certeza nos ajudaram muito hoje, mas quem quer que seja que jogue está pronto para fazer a diferença pela seleção brasileira.
18: Para fechar, uma bela vitória, o Brasil dorme em primeiro lugar no grupo, qual é o seu sentimento?
19: Sentimento de muita alegria por ter conseguido o objetivo, né, até agora. Mas a partir de amanhã a gente já concentra e foca na Escócia. É importante para a gente ter uma excelente preparação, como a gente teve antes desse jogo, e focar que é um jogo essencial para a gente para conquistar o nosso objetivo, que é a classificação.
16: Bom, ainda bem que o Alisson está feliz com esse primeiro lugar no grupo. Eu imaginei que ele pudesse estar triste depois e assumir a liderança do grupo na Copa do Mundo.
20: Eu fico chocado com gente que, com todo respeito, não sou sommelier de pergunta, mas a gente cruza o oceano aqui para fazer uma pergunta dessa aí. Eu quero morrer. É por isso que eu falo, cobertura de seleção brasileira você tem que ter muito estômago também, o que tem de chapa branca, bajulador, paga pau e baba ovo, velho. Gente com rabo preso, olha, é duro, viu? É duro ter que aguentar. Desculpa o desabafo, chefe, mas é difícil, não, viu? Pelo amor de Deus, é. Pelo amor de Deus. Assim, não, parece que as pessoas fazem pergunta pra serem amigas dos atletas, da comissão, ficarem de bem. Dane-se, cara, faz a pergunta que o povo quer ouvir. É o que você sente o Brasil terminando primeiro contra o Haiti, cara? Ah, por favor, cara, pessoal.
16: Não sejamos sommeliers de pergunta.
20: Mas não é tem que, como não ser, cara. É nesse caso não dá.
16: Entrega o que pode, João. Por favor, vamos lá, vamos em frente. Porque precisamos ir pro gabarito. Tá faltando conteúdo.
20: Ô, Pretzel, cadê o seu equipamento?
16: Tá faltando conteúdo, ó. Tem conteúdo, Pretzel. É brincadeira. Cadê o conteúdo, Pretzel? Sumiu, acabou.
20: Sumiu, acabou.
16: O conteúdo de Alexandre Pretzel.
17: Eu tenho uma informação pra vocês, tá?
16: Tenho
17: uma informação pra vocês.
16: Diga lá.
17: É, informação do trânsito aqui na Filadélfia, tá? Um trânsito absurdo para deixar aqui o entorno do Lincoln Field, tá, chefe? Então se prepare, não precisa ter pressa, tá? Ficaremos um bom tempo aqui no estádio ainda. Tudo parado, aqui de cima dá para ter uma visão. O que eu vejo de carro parado ali ao fundo helicóptero, drone, carro da polícia. Nossa, vamos esperar. Hoje, tranquilamente, vamos ficar algumas horas ainda aqui no belíssimo estádio Lincoln Field na Filadélfia.
16: E, aliás, está faltando o CET aqui nos Estados Unidos. Alô, CET, vem pra cá. Eu não... No sábado, pra sair lá do MetLife, foi um sufoco, né? Foi um sufoco pra sair do MetLife no sábado. E hoje informa o nosso Leandro Quesada, prestação de serviço Bandeirantes aqui na Filadélfia, trânsito congestionado no entorno do Lincoln Field. Tá bom, então vamos seguir aqui, velho. Então a gente fica aqui fazendo o apito final durante a madrugada, aí já que não vão poder ir embora.
20: Será que vai estar trânsito pra voltar pra New Jersey, não?
16: Ah, vai, sempre tá.
20: É.
16: Aqui pra New Jersey sempre tem trânsito. Sempre tem. Mas vamos lá.
20: Acha, vamos pro crime na madrugada aqui, meu.
16: Bora.
20: É, vamos fazer
16: vamos matar
20: um...
16: aquele sanduba. De...
20: Nossa senhora, então, que delícia.
16: Matar aquele sanduba de...
20: Que delícia. Cheddar com cebola, com isso, carne.
16: Isso
20: aí, aí eu cheguei, o Elia falou, o pão tava fresco lá que você postou, eu só vou comer o lanche se for pão fresco, garoto.
16: Ou se o pão tiver pele lisinha.
20: É, pele lisinha, tem que estar lisinho.
16: Bom, vamos lá, atenção, diga, Quesada.
17: Mundial de Clubes do ano passado, a gente fez um jogo aqui à noite, bem à noite, Esperança de Tunis, né? Esperança é a última que morre de Tunis e Flamengo. E nós saímos daqui por volta de 1 da manhã, eu e o Jean-Pierre, nosso Jean-Pierre, que eu chamo de Jean-Pierre Papin. E nós chegamos 3 da matina em New Jersey, com 2 paradas, uma parada, pra gente tomar um cafezinho e comer alguma coisa, porque... A gente estava praticamente 12 horas aqui na região do estádio, não é? Mas hoje a volta será mais rápida, pode ter certeza. Se não tiver trânsito. Depois que a gente sair dessa bagunça aqui, aí a gente caminha sem maiores problemas pela estrada, né? Hoje aquele estradão direto, sem passar pelas fazendas, tá? Por favor, Ricardo Capreto.
16: Não, hoje nós vamos pelo caminho da autoestrada, sem o caminho pelo interior aqui do estado da Filadélfia e suas belas fazendas. Vamos lá, atenção, 12:45, hora do gabarito do jogo, Brasil 3, Haiti 0. Vamos lá, Michel Lopes.
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16: E sobe o hino do Haiti. Meu respeito, todo meu respeito ao Haiti, esse país que sofreu e sofre tanto, problemas econômicos, sociais terríveis, desastres naturais, país que tem uma história riquíssima, que o Brasil abraçou, ajudou e que hoje, infelizmente, não conseguiu segurar a seleção brasileira. Felizmente para eles, né? Felizmente para nós, mas todo o nosso respeito ao Haiti e a nota do goleiro Placide.
17: Nome bonito, né? Os nomes muito bonitos da seleção do Haiti. Só os nomes, né? Futebolzinho bem feio. 4 pro goleiro do Bastia da França.
16: Arcus.
17: Saiu porque estava pendurado com amarelo, né? Nota 3. Base do Olé Brasil, hein? Quem diria? Base do Olé Brasil, lá do Brasil. Nota 3 pra ele.
16: Vários jogadores do Haiti passaram em bases do futebol brasileiro. O Arcus saiu pra entrada do Simon.
17: Francês, né? Mais um francês. Um monte de francês nesse elenco, nascidos na França, né? Sem nota o Simon.
16: AD.
17: Jogador da LDU, parece o predador do filme, né? Ele e o do Werner. Nota 4 pro AD.
16: Duverne,
17: nota 4 também.
16: E fechando a... não, tem mais um zagueiro, Delcroix.
17: Delcroix, nasceu na Bélgica também. Nota 4. Eu dei 4 para todos os zagueiros aqui.
16: E para fechar, a nota do lateral esquerdo, Experience.
1: experiência, faltou experiência para ele, para a seleção do Haiti. É, nota 3.
16: Jean-Jacques
1: Donley, nota 4.
16: Bellegarde.
1: Talentoso o Bellegarde, joga no Wolverhampton, mas... talentoso pro padrão do Haiti, né? Vamos entender, né? Outra nota 4.
16: E ele foi embora pra entrada do Etienne Júnior.
1: Etienne Júnior, sem nota.
16: Casimir.
1: Oh, tivemos um encontro hoje, Casimir e Casimiro, não é? Que legal. Casimir, nota 4.
16: Separados Josué, da maternidade.
1: Josué Casimir. Ele poderia ser volante, né? Porque junto Josué com Casimiro seria o Josué Casimir. Nota 4 para ele.
16: E ele foi embora para a entrada do Dedson.
1: Dedson, joga aqui nos Estados Unidos, Dedson. No Dallas. Sem nota o Dedson.
16: Providence.
1: Oh, nome bonito, né? Providence. Nota 3 pro Providence.
16: Ele foi embora para a entrada do Joseph.
1: Joseph, sem nota.
16: Nota do Pierrot.
1: Sem a Colombina, 3,5 para ele. Pierrot, que joga na Turquia.
16: E a nota da Colombina?
1: Colombina, nota 10. Nota 10 para Colombina.
16: Boa. Bom, Pierrot foi embora para a entrada do Isidore,
1: joga na Inglaterra, mais um francês do elenco aí, sem nota para o Isidore.
16: E para fechar aqui o gabarito, a nota do técnico Sebastien Migné.

0: que é o nosso tema da seleção?
1: Ah, vamos no tema, vai, vamos no tema, tema, tema.
0: No tema, tema vamos tema, no tema. Tema então tema, vamos lá, tema, tema da seleção. Vai, Michel Lopes.
1: Bora.
0: E a nota do goleiro Alisson?
1: Nota 6 pro Alisson.
0: Pô, ele deu uma rebatida estranha ali no segundo tempo, num chute ali.
1: Foi, foi.
0: Achei meio estranha aquela rebatida
1: por
0: do Alisson,
1: viu?
0: Não sei se ele não viu a bola muito em cima dele, parece que foi meio assustado pra bola ali. É. Mas enfim, defendeu, né?
1: Time, né? O time da jogada ali, O João falou isso na hora, né?
0: É. Sim, sim. Danilo!
1: Danilo nota 5. Eu, sinceramente, gosto do Danilo como pessoa, tá? Acho um cara bem esclarecido e tal, mas já deu, né? Nota 5.
0: Marquinhos.
1: Mesma nota pra ele e pro companheiro, tá? Mas só pra... Nota 6 pro Marquinhos. Nota 6 pra ele.
0: E...
1: Nota 6
0: pra ele e pro também. Gabriel Magalhães, então.
1: Isso.
0: E Douglas Santos.
1: Nota 5,5 pro Douglas.
0: Pô, perdeu um gol, Douglas Santos, que eu vou te falar.
1: É, exato, por isso que eu tirei meio ponto e ia dar 6 também. Não pode, né? Alguém falou de Roberto Carlos, ironicamente, né, durante a transmissão. Ah, que diferença, que saudade, né? Se fosse o Roberto, tinha furado a rede. Nota 5,5 pra ele.
0: Casemiro,
1: nota 5. Também decisões erradas, lento em alguns processos. É, não tá legal, né? Nem gosto de falar muito, porque parece que é perseguição. Não é nada contra o Casemiro. Boa pessoa e tal, mas não é bom como jogador, pô. Nota 5.
0: Bruno Guimarães,
1: eu acho que o Bruno foi melhor contra Marrocos, tá? É, sinceramente, acho que sim. Estão dando o Ancelotti tá dando pra ele uma missão muito ingrata, que é ficar mais preocupado com a marcação do que com a criação. Eu faria o contrário, tá? Mas por quê? Porque tem o Casemiro, como o Ulisses disse no primeiro jogo. Bruno Guimarães tem que correr pelo Casemiro, tem que correr pelo Paquetá. Aí ele deixa de fazer as funções de maior criatividade. Nota 6 pro Bruno Guimarães.
0: Ele saiu para a entrada do Ederson.
1: Ederson nota 5,5. Se ele não tivesse dado aquela furada, teria saído do gol, teria dado nota 7. Diminuiu 1,5 aqui, porque aquela furada, pelo amor de Deus, né? Mas o Doberman faz isso, não gosta de jogar bola, né? Como disse aí o João Paulo Capelletti.
0: Foi meio ridículo também, meio patética a furada do Ederson,
1: total,
0: né?
1: Total.
0: Tá louco. Lucas Paquetá.
1: Gostei do Paquetá, hein? Eu sou justo com os meus comentários. Jogou nada contra Marrocos, mas hoje ele tava ligado. Foi bem o Paquetá. Eu não tô dizendo que ele tem que ser titular, eu só tô falando, foi contra o Haiti, tá? Queria que ele fizesse uma partida dessa contra uma Inglaterra, uma Alemanha, uma Espanha, uma França. Mas o que eu vi hoje, né? Nota 8 pro Paquetá. Ele jogou muita bola hoje. Jogou muita bola mesmo.
0: Contra saiu aí pra entrada de Gabriel Martinelli.
1: 6,5 pro Martinelli. 6. 6 pro Martinelli.
0: 6.
1: Bola na trave, entrou
0: Rafinha.
1: Bem. Entrou bem também. Ah, Rafinha. Nota 4,5 pro Rafinha, viu, Capri? Não gostei do Rafinha, não. Errou tudo hoje.
0: De novo, né?
1: Nervoso. Não sei o que está acontecendo com ele. E agora essa contusão que pode mudar a história do Rafinha na seleção e pode abrir espaço para uma outra opção aí, né? Aquela coisa dos deuses que escalam um time de futebol.
0: Quem seria a melhor caso o Rafinha não consiga, né? Tem essa lesão aí constatada. Qual seria a melhor alternativa pro Rafinha, hein, Quesada? O Ancelotti falou sobre isso, né? Ele acha que o Rayan, naquele momento, era o cara mais indicado mesmo. Mas é o Rayan mesmo? Tem o Luiz Henrique, que joga naquela faixa de campo também?
1: Não, se ele quiser um cara para fazer drible, profundidade, correria, pode ser o Rayan, pode ser o Luiz Henrique, entendeu? Porque qual era a ideia? Rapidinho aqui, para não alongar. Contra Marrocos e antes contra o Egito, A gente achou que o Rafinha ia jogar aberto lá pela ponta, né? Um meia jogando aberto ali pela ponta. Tá

0: sem ser o ponta, ponta, ponta. É, aí ele jogou na realidade contra os egípcios e os marroquinos, mais próximo do Vini. Hoje quem fez essa função foi o Paquetá, e eles se deram muito bem, o Paquetá e o Vini, e o Rafinha ficou lá na direita. Então você pode colocar um dos dois aí, ou o Luiz Henrique ou o Rayan. Eu faria isso, e o Matheus Cunha não vai sair, entendeu? Então eu acho que é por aí, não vai tirar o Paquetá, esquece, não vai tirar o Casemiro e não vai mexer com o Bruno Guimarães. Então essa vai ser a única dúvida para o jogo contra a Escócia. Quem será o substituto do Rafinha lá na ponta esquerda? Porque o Paquetá vai jogar
1: Neymar,
0: mais
1: na Neymar, aqui, Neymar.
0: Neymar, oh, Neymar, Neymar. Não, Neymar também acho que não. Acho que não, ainda não, ainda não. Não, acho que não.
1: Ainda não. É verdade. É. Bom, foi embora o Rafinha para a entrada do Rayan.
0: Nota 6 pro Rayan. Poderia ter feito um pouco mais, mas acho que ele entrou bem no jogo, sim. No segundo teve uma queda, né, na produção do Brasil. Aí eu vou colocar tudo na mesma conta.
1: Eu sou um defensor do Rayan titular da seleção.
0: Eu também.
1: Para mim, o ataque da minha seleção seria Rayan, Endrick e Vinícius Júnior.
0: Meu também.
1: Mas devo admitir que hoje o Rayan não foi o jogador que eu esperava. Ah, tudo bem que no segundo tempo ninguém fez muita coisa, mas ele poderia ter sido um pouquinho mais protagonista, na minha opinião. Matheus Cunha.
0: Ah, pô, Matheus Cunha, 2 gols, né? Esse não sai mais da seleção, hein? Que não seja o Rafinha, que fez 2 gols lá no Catar também, lembra? Ele depois parou, né? Nota 8 pro Matheus Cunha. 8 pro Matheus Cunha.
1: E ele foi embora pra entrada do Endrick.
0: O Endrick sempre entra bem agora, é aquela coisa da minutagem. Eu queria ver o Endrick começar um jogo pela seleção, entendeu? É só banco, campo, banco pro campo, banco pro campo. Pô, será que não dá? Parece que não vai dar, né? Mas ele entrou bem no jogo, eu gostei do Endrick. Fez um gol impedido, fez algumas tabelas. Nota 6 pro Endrick.
1: Vinícius Júnior.
0: Nota 8,5. O Vini foi incrível hoje. Fez o terceiro gol no passe do Paquetá. O Vini passou pro Matheus Cunha mandar pro gol no segundo gol, né, aos 38 minutos do Matheus Cunha. E no primeiro gol, foi um chute dele, né? Ele chuta, certo? O Placid faz ali o rebote, espalma nos pés do Matheus Cunha, como o Ulisses narrou naquele momento. E aí o Matheus teve só o trabalho de botar a bola lá dentro. Então o Vini hoje foi realmente o homem do jogo. Que atuação do Vini, o melhor jogador da seleção nesses dois primeiros jogos na Copa do Mundo.
1: E ele saiu para a entrada do Danilo Santos.
0: Vou dar uma nota por entrada, por ter jogado, nota 6, mas pouco também para a gente avaliar, né? Outro também que eu acho que merecia ter tido uma minutagem diferente. Hoje era um jogo para ele, por exemplo, começar. Hoje o Ancelotti perdeu a chance de começar com Danilo e Endrick, sabia? Sinceramente, era jogo para os dois. Nota 6, tá? Pela participação.
1: E a nota do técnico Carlo Ancelotti?
0: Vou dar uma nota 6,5 para Ancelotti, tá? Nota 6,5, acho que tá bom. Precisa melhorar como técnico comandando a seleção. Não merece um 7 ainda.
1: E para fechar, o árbitro espanhol Alejandro Hernández.
0: É, o torcedor do Barcelona, alguém falou isso durante a transmissão, né? Estão reclamando do gol, do primeiro gol do Haiti. Eu não vi nada. Reclamação dos haitianos. Não vi nada. Ah, acho que em linhas gerais não fez nada assim pra atrapalhar o jogo e enfim. Acho que o placar passou legal, 3-0, sem que ele fizesse nenhuma lambança. Então nota 6 pra ele, vai. 6 tá bom.
1: Leandro Quesada. Bom retorno. Estaremos juntos daqui a pouquinho na programação da Bandeirantes. Vamos acordar São Paulo, despertar o Brasil no pulo do gato, depois do Primeira Hora, Jornal Gente, toda a programação da Bandeirantes deste sábado e, claro, depois com as nossas transmissões de Copa do Mundo. Bom descanso e até daqui juntos. A pouco, Lelê.
0: Já voltamos. Valeu, Capri. Tamo junto já.
1: É isso aí. Ouvinte. Muito bom, muito bom. Assistência técnica de Jean-Pierre Vandressen e Marcelão que está conosco aqui, ó. Que dupla espetacular. Além da nossa equipe técnica interna fantástica com o Michel Lopes na mesa de som. E quem mais com você aí, hein, Lucas Bueno? Eu quero a ficha técnica completa aí. Quem é que tá com você aí, nossa técnica interna? Fala, Lucas.
2: Vamos lá, Capri. Só uma pequena correção, porque aconteceu uma coisa inacreditável. Michel Lopes ganhou uma folga de 3 dias. Não trabalhou ontem, nem hoje, nem amanhã. Quem tá na mesa de som aqui é o Rafael Palmeira. Além dele, Beto, Rebeca e Caio Martins na central. O grande Carlos Amaral está no nosso switcher. E a Ana Galeano no nosso digital.
1: Grande Rafael Palmeira, que vibrou quando o Endrick entrou em campo, hasteou a bandeira, mas não teve gol do menino prodígio. Valeu, Rafa, muito bom, muito obrigado. Um abração para o Michel Lopes também, que faz parte dessa equipe técnica fantástica da Rádio Bandeirantes. Marcelão e o Jean-Pierre aqui com a gente, fantásticos como sempre, para mandar esse som incrível da Bandeirantes para todo mundo. Um abraço para Thaís Freitas, está em férias, mas está em Istambul, na Turquia, ouvindo a gente. Thaís está lá acompanhando a nossa transmissão. Grande Thaís, que dia 29 volta às suas funções de direção e de apresentação na Rádio Bandeirantes. E o Marco Costa, que está conosco também. Grande Marcão, um abraço a você. João Paulo Capelanes. Tchau, João.
3: Deixa eu dar uma maguilada também. Manda aí, só mandar, João. Ó, quer ver? Vou até colocar um vídeo pra ele aqui, que ele é teu fã, viu, Capri? Um abraço pro Felipe, tá lá em Saquarema, ouvinte do Esporte em Debate. Esse é Monsagrado. Tamo ao vivo da Bandeirantes, hein, Felipão?
1: É isso aí. Tchau, João.
3: Abraço, até...
1: Você volta
3: até amanhã,
1: pouco,
3: não, né? Até daqui a pouquinho.
1: Daqui a pouco, tamo hoje.
3: Na área.
1: Volta hoje.
3: É, cara. Hoje estaremos, se Deus quiser. Hoje a emoção é comigo, hein, Brasil?
1: 9 da noite. É. João Paulo Capelanes transmite...
3: Equador e Curaçao. Mas eu queria que fosse México contra Curaçao.
1: Para, João! Para!
3: Por que para? Qual o problema de escolher o México? México e Curaçao.
1: Para, João!
3: Pô, não teve uma piada de quinta série a jornada inteira. Deixa a minha sublinhada final ter, pô. Até mais tarde.
1: Até. Tchau, Pretzel. Daqui a pouquinho volta também Alexandre Pretzel.
3: Tá comendo um bolinho.
1: Um muffin.
4: Peguei a reta final do muffin ali. Aliás, eu errei o pedido. Que fácil.
1: Esse é o muffin, esse muffin não tá
4: era,
1: bom.
4: Achei que era com gotas de chocolate. É. Ele é com uva.
1: Mas não tem um muffin.
4: Mas é bom também.
1: Não tem um muffin maltado?
4: Não, maltado não tem, né?
1: Não tem um maltado.
4: Aí o campeonato, pô, tem um de milho lá. Tá de brincadeira, né?
1: Mas agora tem uma coisa aqui, aqui no estado tem muito, eu sei que você adora café com leite gelado.
4: Ah, isso aí sim.
1: Isso tá cheio aqui.
4: Tá maravilhoso. Tomei maravilhoso. Vários hoje aí. Aliás, a FIFA, pelo menos alguma coisa. Né? Tinha um café com leite bom aí pra tomar hoje.
1: Tá bom. Tchau, Pretzel.
4: Um abraço.
1: Lucas Bueno, vamos lá para fechar aí, tem bola rolando, jogo para fechar essa sexta-feira de Copa do Mundo. Fala aí, Lucas.
2: Exatamente, Capri, Paraguai e Turquia vão se enfrentando, o jogo está no intervalo neste momento, mas um fato curioso, Paraguai vai vencendo por 1-0, gol de Galarza com 1 minuto de jogo. Depois do 1 minuto que o Paraguai fez o gol, tem sido um ataque contra a defesa da Turquia, mas o camisa 10, o Almirón, foi expulso depois de uma confusão que rolou entre o Isidro Pita e o Demiral, zagueiro da Turquia. Em um certo momento, o Almirón, camisa 10, ele tapou a boca para falar com o jogador da Turquia, o Muldur. E depois disso, foi analisado no VAR por ele ter tapado a boca, por ter falado com o jogador da Turquia. Não se sabe o que ele falou, não foi divulgado até o momento. Ele acabou sendo expulso com o auxílio do VAR. Neste momento, intervalo 1-0 Paraguai.
1: Valeu, Lucas. Parabéns pelo trabalho. Bom descanso e até logo mais na programação da Bandeirantes. Tchau, Lucas.
2: Até logo, Capri. Voltamos amanhã com todas as informações.
1: É isso aí. Muito obrigado a todos vocês que estiveram conosco em mais esta sexta-feira de Copa do Mundo, mais um dia de futebol aqui na Bandeirantes. E se liga aí, porque daqui a pouquinho, a partir do Pulo do Gato, estaremos juntos com todo o nosso time aqui dos Estados Unidos, acordando com São Paulo, despertando com o Brasil e com muita informação de Copa do Mundo, porque você sabe... Copa do Mundo é na Bandeirantes. Pra você que está aí aproveitando essa madrugada de sábado. Ô, gente, vai na boa aí, vai tranquilo, por favor, não é? Se for beber, não dirija. Vai tranquilo, vai dar tranquilidade aí, por favor. Se precisar, pega um, um veículo de aplicativo, pega um táxi, mas não dirija se você ingeriu bebida alcoólica. E aproveite aí, aproveite para festejar essa vitória da seleção brasileira, porque quarta-feira tem mais. Tchau, São Paulo! Tchau, Brasil!
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1: Da população dos 100 milhões, das 100 milhões de pessoas que trabalham formal e informal, é um percentual de 6 por 1 passa a ser muito pequeno. E, no entanto, vai refletir na sociedade toda. Então, e tudo isso é muito, muito errado, muito absurdo. Por essa razão, a minha esperança não cai, não. Eu tenho falado isso já há meses, temos trabalhado no Senado Federal, temos uma PEC, que é a PEC 12, é a PEC da flexibilidade, hoje na CCJ do Senado, esperando um relator. Nós temos pesquisas e tracking diário, tenho acompanhado isso. A aceitação pelo princípio moderno da negociação da flexibilidade está crescendo muito. Eu diria que já você tem uma queda. Hoje já a aceitação do fim da 6 por 1, com os esclarecimentos que estão sendo dados verdadeiros, já caiu abaixo de 50%. Aquilo que era, que está falando que é 50% da população, 60%, 70%, 80% apoiaria, hoje já está em 40% a realidade. E mesmo assim, por falta de informação, porque na medida que as pessoas ficam sabendo a realidade, vão pulando fora dessa enganação. Em relação à PEC 12, nós temos esperança, sim, que a gente consiga encaminhar, aprová-la, porque para apresentar a PEC, teve assinatura de 41 senadores. O Senado são 81. E para fazer uma mudança constitucional, precisa 3/5 do Senado. Então, na verdade, a coisa está na disputa. A gente tem que batalhar mostrando a verdade. Esse é o melhor caminho. Mostrando a verdade, a realidade como ela é verdadeiramente, mostrando aos senadores isso. E se houver vamos dizer, prosperar a PEC 12, ótimo, seria moderno, seria mais um aprimoramento nas relações trabalhistas brasileiras. Se porventura houver um pensamento, alguma mudança na PEC que foi aprovada na Câmara, vai obrigar a voltar para a Câmara, que depois vai voltar para o Senado, e também isso não seria mal, porque sairia da motivação eleitoral, sairia do campo da enganação e cairia no campo da realidade. Então, para o Brasil, ou que esse tema passe para depois das eleições, ou que seja aprovada a PEC flexível, a PEC que valoriza as pessoas, a PEC que não subestima a inteligência dos brasileiros, que é a PEC que cada um decide o seu futuro. Quem quer trabalhar 10 horas por semana, que trabalhe. Quem quer trabalhar 20, que trabalhe. Naturalmente, vai ganhar proporcionalmente. E todos os direitos constitucionais são preservados. Ou seja, férias, 13º, aviso prévio, fundo de garantia, tudo preservado, ganhando proporcional às horas trabalhadas.
2: Doutor Paulo Scaff, Sônia Blota aqui, eu estou direto de Evian, na França, que eu estou na cobertura do G7, então o senhor me permita mudar rapidamente de assunto, porque o senhor tem muita experiência nesse tipo de cúpula, e eu gostaria de ouvi-lo sobre duas questões. O Brasil é convidado do anfitrião, o presidente Emmanuel Macron, mas tem aí algumas oportunidades, entre elas, né? O presidente Lula conseguir se encontrar com o presidente americano Donald Trump, nem que seja num corredor para um aperto de mão, por conta aí desse novo tarifaço de 25% de carne e outros produtos. E uma outra questão que eu gostaria de abordar com o senhor, quer dizer, que seria também 12,5% também de plus e coisas que a gente não quer. Uma outra coisa que eu gostaria de abordar com o senhor é que o presidente Lula acabou de sair de uma bilateral com o Japão. E o Japão é um importante mercado consumidor de carne, mas não no Brasil. Se de fato acontecer um acordo entre Japão e Mercosul, o Brasil vai ter uma grande oportunidade nesse caso? Gostaria de ouvi-lo aí sobre essas questões e mais as considerações que o senhor tiver para fazer.
1: Obrigado pela pergunta. Na realidade, sim, eu creio que uma relação com o Japão é sempre bem-vinda. O Japão é um país que tem muitas coisas que possam servir ao Brasil e nós queremos também poder aproveitar e vender para o mercado japonês a carne e outros produtos mais, né? Temos frutas, por exemplo, a manga no Brasil no Japão é caríssima e até hoje eu não entendo porque não somos grandes exportadores de manga para o Japão. Ou seja, as relações comerciais elas devem ter dupla mão. Nós devemos comprar e vender. E para isso não pode haver obstáculos recíprocos. Em relação ao G7, essa reunião do G7 é uma oportunidade para debater a questão de carne, porque o acordo União Europeia-Mercosul já se iniciou. E, no entanto, os europeus estão travando a exportação, a compra de nossas da carne brasileira, e sem motivo justo. Então, isso tem que ser uma resistência injusta que os europeus estão impondo ao Brasil. Em relação aos Estados Unidos, nós temos a questão da seção 301. A seção 301, ela tem dois focos. Uma, as relações trabalhistas, e outra questão é ligada à pirataria, à informalidade, e a crimes e tal, tal, tal. Mas tudo isso, naturalmente, é muito importante que se diga que o Brasil não concorda com nada disso. E também não é justo falar que há trabalho escravo no Brasil. Isso é um absurdo. Quem fala isso está mentindo. Então, na realidade, o que nós temos que conseguir dos americanos é que realmente deixem de nos impor, que ainda não impuseram, por enquanto são ameaças, uma nova tarifa, que são esses tais possíveis 25% e 12,5% que você fala, que daria 37,5%. Agora, é muito importante, não adianta encontrar com o presidente Trump nos corredores e cumprimentar ter um contato com o presidente Lula e o presidente Trump em alguns momentos e depois chegar e ficar criticando os Estados Unidos e criticando os americanos. Nós temos que lembrar que os Estados Unidos é o maior parceiro brasileiro de investimentos. Os maiores investimentos estrangeiros no Brasil são americanos. A relação entre o Brasil e os Estados Unidos tem 200 anos. Os Estados Unidos é o nosso maior comprador de manufaturas. Enfim, a relação entre o Brasil e os Estados Unidos é uma relação histórica. E por essa razão, não adianta entrar ideologia. Nós sabemos que o Trump é uma ideologia mais liberal, mais de direita, e o governo brasileiro é uma visão de esquerda. E aí fica entrando a ideologia nos interesses maiores do país. Então, o que eu recomendaria ao presidente Lula é que faça esse contato, sim, que busque entendimento, mas que não saia depois da reunião, comece a criticar os americanos, porque aí estraga tudo.
3: Guilherme Macalossi.
2: E o senhor até me permita, antes do Macalossi, só fazer uma...
1: Ela quer falar alguma coisa.
2: Só fazer uma pequena... só um pequeno adendo, desculpa pelo delay aqui da gente, porque assim, as informações estão chegando a cada minuto. Na questão da carne, e ainda bem que o senhor entendeu, é a questão da União Europeia, né? Porque assim, fica esse aceno aí para os agricultores locais, especialmente a França, que tem um lobby muito forte, né? Com uma agricultura totalmente subsidiada, e isso acaba nos prejudicando. Mas ainda bem que o senhor entendeu a questão. Obrigada por isso.
1: Obrigado.
3: Macalossi.
4: Presidente Scaff, prazer falar com o senhor. A minha pergunta, na verdade, são duas perguntas. Uma em relação a essa novela das tarifas, e ontem tratamos disso aqui, inclusive com o Fernando Schiller. O senhor acha que o empresariado brasileiro nos Estados Unidos é mais influente do que a diplomacia brasileira para se chegar a um acordo? Essa é a minha primeira pergunta. E a minha segunda pergunta ainda é sobre escala 6x1. Que é sobre a possibilidade de, em virtude de nós termos aí uma fixação de proibição de escala, isso se reverter numa série de ações judiciais decorrentes do período em que, na época do governo Temer, se flexibilizou a possibilidade de jornadas, criando o conceito do acordado sobre o legislado. Como aquilo foi feito, considerando a legislação existente, então, muitas jornadas foram acordadas com livre negociação na escala 6x1. E a Constituição garante o firmado contratual sob legislação vigente. Só que essa mudança, ela impacta isso e determina que esses acordos sejam revistos, o que obviamente fere a Constituição. Eu gostaria das suas considerações sobre esses dois aspectos.
1: Bom, falando primeiro pela 6x1, não tenha dúvida. Aliás, lembrando que tem um PL, que é um projeto de lei que foi enviado pelo governo, que está aí, foi encaminhado para o relator, o deputado relator, que foi o mesmo que relatou a PEC absurda que foi aprovada na Câmara, que é totalmente ilegal. Porque imagine só, ele prevê mudança de jornada e mudança e proibição de escala, ou seja, a Constituição fala uma jornada máxima de 44 horas. Repito, a média brasileira são 38. E fala em um descanso semanal. Esse PL modifica as duas coisas. E se prosperar esse PL na Câmara é um absurdo dos absurdos. Por quê? Porque ele é totalmente ilegal. Como é que você pode, através de lei ordinária, modificar a Constituição Federal? Você não pode. Isso daí tem uma natureza já ilegal e fraca. Tanto é que há uma ação parlamentar, porque a Fiesp não poderia entrar na justiça contra isso antes de efetiva lei estar aprovada. Então teria que esperar a aprovação desse PPL na Câmara, no Senado, ser sancionado pelo presidente. A partir daí a Fiesp poderia entrar na justiça. Mas nós conversamos com parlamentares, foi dada a entrada de uma ação, um pedido de mandado de segurança através de um parlamentar, porque quando você tem uma evidente ilegalidade constitucional, um parlamentar pode se antecipar. E antecipou, e hoje está com o ministro André Mendonça, esse processo em relação ao SPL. E, no entanto, está tramitando na Câmara. Como é que pode a Câmara Federal tramitar um projeto totalmente ilegal que fere claramente a Constituição? Então, essa é uma questão. E essa PEC que foi aprovada, eu não sei se é disso que você se refere, na Câmara, ela tem um caráter também ilegal, porque ela, além de proibir a escala e fazer as mudanças, ela prevê o rompimento de acordos coletivos feitos. É o mesmo que você ter hoje, dentro da legalidade, um contrato, você negocia a compra de uma casa, assina a escritura, termina o contrato, termina a relação comercial, tudo dentro da lei, e depois de 3 anos sai uma nova lei que abre a possibilidade de romper o que você fez nesse momento legalmente. Isto fere 100% da Constituição, que é clara. Quando você faz qualquer acordo legal, de acordo com a lei do momento, nenhuma outra lei posterior pode desfazer isso. Então, é um mundo de ilegalidades. Quando a motivação eleitoral, ou eleitoreira, política, ela se sobrepõe ao bom senso, à legalidade, ao interesse do país, é gravíssimo. Por isso que estas discussões deveriam estar acontecendo só depois das eleições. Em relação a que você perguntou dos Estados Unidos, os americanos, e não estão errados, eles veem os seus próprios interesses, como nós brasileiros devemos sim também ver os nossos primeiros nossos próprios interesses. Pois bem, nesse sentido, a empresa americana, ela tem força nos Estados Unidos. Por essa razão que alguns setores que ficaram isentos, esse setor aeronáutico, no caso aqui a nossa Embraer, setor de suco de laranja, setor de celulose, parte de carne, parte de café, eu digo parte que pode ter alguma exceção, elas ficaram, todos esses setores, com alíquota zero. Por quê? Porque as contrapartes, os parceiros das empresas brasileiras lá nos Estados Unidos, as empresas americanas parceiras, se agitaram politicamente e conseguiram. Então, o lobby, no bom sentido, feito pelas empresas americanas nos Estados Unidos, tem muita força. E por essa razão que eu sempre destaco a diplomacia empresarial, que isto chama-se diplomacia empresarial, quando os próprios setores, as empresas, se mobilizam. Agora, quem tem força nos Estados Unidos é a empresa brasileira, e sim as empresas americanas. É lógico que nós temos empresas brasileiras e capital americano, que tem suas sedes ou filiais lá nos Estados Unidos, e que também tem força. Então, é um momento para se movimentar essas empresas, esses parceiros americanos, sem dúvida nenhuma, até porque há complementaridade. Tem coisas que se produz aqui, completa lá e vice-versa. Então, esse é o esforço que a Fiesp tem feito, é um esforço de buscar os parceiros nossos nos Estados Unidos para que atenue eventuais aí penalidades com novas tarifas em cima das empresas brasileiras.
5: Bom, assim seguimos para um rápido intervalo. Voltamos em instantes. Fica por aqui.
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5: Analfabetismo no Brasil, que cai para 4,9% e atinge o menor índice da série histórica, de acordo com dados do IBGE. Apesar da queda, Nordeste do país ainda concentra mais da metade das pessoas que não sabem ler nem escrever. Em entrevista aqui na Band News TV, o pré-candidato ao governo de São Paulo, Fernando Haddad, afirma que, caso seja eleito, a segurança pública será a prioridade da sua gestão. Ainda durante essa sabatina com jornalistas Paula Valdez e Marco Antônio Sabino, Haddad falou sobre o escândalo do Banco Master e a operação da Polícia Federal que atingiu o líder do governo Lula no Senado, Jax Wagner. No cenário internacional, Israel e Hezbollah concordam em renovar o cessar-fogo nesta sexta-feira. A trégua entrou em vigor às 10 horas da manhã, pelo horário de Brasília. Fernando Haddad, pré-candidato do PT ao governo de São Paulo, participou de uma sabatina nesta sexta-feira aqui na Band News TV. Em entrevista a Marco Antônio Sabino e Paula Valdez, ele falou sobre suas propostas para a segurança pública e o enfrentamento ao crime organizado.
19: Olha, eu quero ser o governador da segurança pública. Eu acho que chegou o momento de alguém assumir como tarefa pessoal o enfrentamento ao crime organizado, o enfrentamento à questão da tomada de territórios. Entra governo, sai governo aqui em São Paulo, as coisas não caminham. Esse governo, em especial, na minha opinião, deixou muito a desejar. Nós andamos para trás em vários aspectos, a começar pela gestão do secretário de Segurança Pública, que foi um desastre para a Polícia Militar, sobretudo. Ele desorganizou a hierarquia da Polícia Militar, substituindo a meritocracia por um compadrio de nomear pessoas da turma dele ao invés de nomear pessoas que os comandantes entendiam como as mais preparadas para assumir cargos de comando. Isso foi uma ruptura do acordo que existia dentro da corporação. Não cumpriu as promessas de campanha que fez em 2022. Então, teve um descaso na lei antifacção. O Derrit, que era o relator, o secretário do Tarcísio, simplesmente puniu o crime organizado, mas só o violento, esquecendo que quem abastece a violência é o dinheiro que vem do andar de cima. Então, Daniel Vorcaro, a turma da Refit, a turma da REAG, escapa da lei antifacção, mesmo sabendo que existe uma cadeia de comando, que para você ganhar dinheiro, lavar dinheiro, todos esses crimes do andar de cima, depende de uma capilaridade para vender combustível usando posto de gasolina, usar BET, usar uma série de expedientes para que o crime organizado consiga lavar o dinheiro e, eventualmente, até legalizar uma parte desse dinheiro. Ele tirou isso da lei antifacção e sabotou a PEC da segurança pública, que estruturaria o país de A a Z, desde o prefeito até o presidente da República, em torno dessa agenda. Então, eu vou estabelecer um comando único na mesa do governador, em que vão ter assentos o chefe da Polícia Militar, o comandante da Polícia Militar, o delegado-geral da Polícia Civil, a Polícia Federal, COAF, Receita Federal, Ministérios Públicos, tanto estadual quanto federal. Nós vamos criar um gabinete permanente, presidido pelo governador e com uma rotina de trabalho e prestação de contas periódica. Então nós vamos fazer um acompanhamento periódico, explicando para a população o que está acontecendo, como ela pode ajudar, como nós podemos ajudar, entrelaçando, integrando, articulando os órgãos de combate à corrupção, como se fosse um gabinete só, organizando o Estado contra o crime organizado. Porque hoje quem está desorganizado é o Estado. Isso vai acabar. Nós já temos tecnologia para isso, nós já mapeamos as tecnologias mais avançadas no Brasil e no mundo. Tem muito governo estadual que está muito à frente do Estado de São Paulo e eu quero fazer disso o objeto principal da nossa atuação, porque nós vamos colher resultados no curto prazo. A gente sabe que educação, saúde são coisas de mais longo prazo, de mais fôlego, embora nós estejamos retrocedendo na educação em São Paulo, o que é lamentável. alfabetização, educação em tempo integral. Nós estamos vendo, e nós vamos reverter isso também, mas a segurança pública tem que entrar no topo das prioridades e sem a disputa político-partidária. Se tiver que fazer convênio com o governo federal, com a Polícia Federal, nós vamos fazer. Se tiver que fazer parceria com o prefeito, independentemente de partido, nós vamos fazer. Então, eu vou lançar um plano de segurança pública. Bolsonaro entrou e saiu, não fez nada, não teve proposta nenhuma no governo federal, não apresentou PEC, não apresentou lei, não apresentou nada. Não fez nada contra o crime. E aqui em São Paulo também não. Infelizmente, fizemos uma má escolha de um secretário totalmente despreparado, que atrapalhou o governo federal, atrapalhou o governo estadual, tanto é que saiu meio chamuscado até dentro do próprio governo, e nós vamos botar ordem nisso e vamos começar a caminhar para frente. Vamos sair da marcha ré e vamos engatar uma primeira aqui.
5: Bom, em outro trecho dessa sabatina, o Haddad falou sobre suas propostas para combater crimes contra as mulheres. Confira.
19: Você veja que como a falta de inteligência e o excesso de violência não levam a mais segurança, levam a menos segurança. A letalidade policial, por exemplo, dobrou no estado de São Paulo, com o Derrite. E qual a sensação de segurança que você tem hoje? Maior ou menor do que 3 anos atrás? Muito menor. Essa questão do feminicídio já era grave 4 anos atrás. Eu perguntei para o Tarcísio. Nós estamos aí às portas de um aumento da violência contra a mulher. O que, que você vai fazer? Isso vai acabar, vai acabar. O que, que ele fez? Absolutamente nada. Você precisa integrar. O nosso plano, ele tem 3 itens macro. O primeiro é justamente a integração com o governo federal e governos municipais. Um gabinete integrado para desbaratar e asfixiar o crime organizado a partir de cima. Carbono oculto é o nosso modelo. É da carbono oculto que nós vamos tirar a institucionalidade para tornar cooperação regra e não exceção. E asfixiar financeiramente o crime organizado. Repito, o Derrite, como relator, do Tarcísio, tirou da lei antifacção os crimes de colarinho branco, como se colarinho branco não fosse crime violento. A violência começa com o crime de colarinho branco. E eles não têm essa compreensão, né? Então, o Master, por exemplo, é um crime violento ou não? Você tomar 70 bilhões, roubar 70 bilhões da sociedade. É um crime de colarinho branco, mas ele é violento ou não? O que ele causou no país de estrago, na minha opinião, tem que ser tratado como organização criminosa. Como um crime violento contra a sociedade. E ele retirou isso do PL antifacção. Então, primeira camada. Segunda camada, território, espaço público. O espaço público tem que voltar a ser público. E nós estamos perdendo a dimensão de que as cidades são lugares para você transitar, ter o lugar do cidadão, da cidadã. As pessoas têm que poder transitar pela cidade com segurança. Isso não está acontecendo. Falta inteligência, falta estratégia de combate ao crime no território. E tem um terceiro ponto que é o que você colocou, que é o crime que acontece em local privado. É dentro da casa da pessoa que acontece o crime. Você não pode confundir esses 3 crimes, esses 3 tipos de crime, porque você, com uma estratégia só, você não vai conseguir enfrentar. O crime que acontece no espaço público é de uma natureza. O crime que acontece em um espaço privado, dentro da casa, feminicídio em geral, ele acontece dentro, privado, um crime que acontece dentro da esfera privada. Pega aquele coronel que matou aquela policial, né? A jovem foi assassinada cruelmente, friamente pelo seu companheiro. Aconteceu dentro de casa. Havia indícios, as amigas, os familiares sabiam que o coronel era uma pessoa violenta que já havia ameaçado. Qual é a estratégia para impedir que esse crime aconteça? Nós estamos muito aquém, com a tecnologia disponível em São Paulo, nós estamos muito aquém de dar a essa mulher condições de proteger sua própria vida quando ela se sente ameaçada. Então tem uma série de dispositivos, uma série de mecanismos que permite as pessoas buscarem proteção. A tecnologia, desde você saber onde está o companheiro contra o qual você impôs uma medida protetiva. Onde ele está? Tem mecanismos para isso. Nós não estamos utilizando a tecnologia para isso. Então, o meu plano de governo que vai ser apresentado No capítulo segurança pública vai contar com essas três camadas. O andar de cima, que está fora do nosso alcance, inteligência, cooperação, articulação. Está lá no andar de cima. Andar térreo, espaço público, ocupação do território, espaço privado. São os crimes contra criança, contra idoso, contra pessoa com deficiência e contra as mulheres. São pessoas que dentro do espaço privado podem estar vulneráveis à ação violenta de uma pessoa.
5: Bom, o governador de São Paulo, Tarcísio de Freitas, lidera a disputa à reeleição com 51,4% das intenções de voto, segundo o levantamento do Instituto Paraná Pesquisa, divulgado nesta sexta-feira. O presidente do Instituto, Murilo Hidalgo, detalhou os dados no jornal Gente.
20: Aconteceu em relação a um mês atrás, Pedro, houve uma pequena variação dentro da margem de erro do Haddad em relação ao Tarcísio. O Haddad deu uma crescida e o Tarcísio deu uma caída, mas dentro da margem de erro.
21: Ou seja, pode não ter acontecido nenhuma coisa nem outra, é isso? Bom dia, Murilo.
20: Exatamente, Cláudio. Bom dia, Cláudio. Nós temos que ver a próxima, se vai manter essa tendência ou não. Mas eu não diria assim que há um alerta ao Tarcísio, nem um alerta de vibração para a campanha do Haddad. Vamos esperar as próximas. Agora, o que eu volto a insistir com vocês é que dificilmente a eleição em São Paulo, pela realidade de hoje, nós teríamos segundo turno, né?
22: Murilo, bom dia para você. Vendo o quadro, a gente vê que Tarcísio ainda tem uma ampla vantagem, mas houve uma variação nos números. Algum assunto específico da última pesquisa para essa que deve ter dado essa mexida ou já é a máquina do governo federal na campanha do Haddad?
20: Olha, Sônia, eu acho que são dois fatores que fazem o Haddad ter esse crescimento, né? Primeiro, a máquina federal, que nem você falou, e segundo, ele também deixa de ser ministro, ele volta a residir todos os dias da semana em São Paulo, ele dá mais entrevistas aqui em São Paulo, ele está mais presente, então é normal que ele tenha esse crescimento também, porque ele está muito mais exposto agora, né? Então isso também faz com que o Haddad movimente para cima.
21: Murilo, eu queria só acrescentar um detalhe à pergunta, que é o seguinte, há também as candidaturas colocadas, consideradas na pesquisa, de Paulo Serra, que seria o pré-candidato do PSDB, e Kim Kataguiri. E eles têm um desempenho modesto, mas relevante, né? Por exemplo, Paulo Serra tem 4,6, tem cerca de 10% das intenções de voto para Tarcísio Gomes de Freitas. Mas você acredita que tanto o desempenho dele, mantendo-se as candidaturas, né? Tanto Paulo Serra quanto Kim Kataguiri tendem a, no final do processo, na hora do voto, eles tendem a manter esse desempenho ou a tendência é afunilar os votos para os principais candidatos?
20: Olha, Cláudio, não tenho dúvida que se eles permanecerem candidatos, eu não tenho dúvida que a tendência é no final eles minguarem. É ter voto último, a favor de um e a favor de outro. Isso as últimas eleições têm nos mostrado. E vale salientar também, Cláudio, que as candidaturas dos dois é muito difícil também delas prosseguirem até o final. Porque tanto o Missões quanto o PSDB, tanto Kim Kataguiri quanto Paulo Serra estariam eleitos deputados federais e ajudariam a formar bancada. Então também precisamos ver se essas candidaturas chegam até o fim, pois até agora também não empolgaram muito para o governo do estado, né?
22: E Murilo, você disse logo que saiu a primeira pesquisa desse ano. Por favor, Pedro.
23: Nós tivemos o Fernando Haddad junto com o Tarcísio no segundo turno disputando esta eleição, né? Um repeteco do que a gente teve no último pleito. A situação está diferente do que terminou? Alguém ganhou, alguém perdeu? A vantagem está maior para o Tarcísio, está igual, está menor? Como é que você faz essa ligação?
20: Olha, Pedro, na eleição passada, o Tarcísio terminou o segundo turno com 49,5% dos votos. Já Fernando Haddad com 40%. Então, se a gente for analisar, o Tarcísio hoje ele tem uma vantagem de 3, 4 pontos em relação a como terminou o segundo turno da eleição passada. Então, nesse momento, a vantagem é maior para o Tarcísio do que acabou o segundo turno da eleição passada.
22: Murilo, e quando você fez a primeira pesquisa, você disse para a gente, tanto de âmbito nacional quanto estadual, que segurança pública estava em primeiro lugar até antes de economia. Depois economia foi encostando um pouquinho em segurança pública. Como é que está esse assunto influenciando nos números dos candidatos?
20: Com certeza, eu não tenho dúvida que no pleito de São Paulo, a grande discussão das eleições, fora o cenário nacional, é óbvio que vai nacionalizar aqui, eu te diria que será a segurança pública. A segurança pública será o grande embate dessa eleição no estado de São Paulo.
21: Murilo, a pesquisa mostra, como você destacou, né, que o desempenho de Haddad agora é pior do que da pesquisa anterior, da eleição anterior, desculpe. Hoje o desempenho dele é pior depois de ter sido um destacado integrante do governo Lula, ou seja, o desempenho dele como ministro não encheu as vistas, digamos assim, dos eleitores de São Paulo. Ele parece, portanto, ter sido mais uma vez escalado para perder em nome do Partido dos Trabalhadores. Pelas pesquisas que você verifica, porque há uma parte da pesquisa muito relevante, que são as referências espontâneas, etc., ao longo dos meses, há no campo político, ideológico do PT, da esquerda, em São Paulo, um nome que talvez pudesse ter um desempenho melhor do que o de Haddad para enfrentar Tarcísio agora nas eleições de outubro?
20: Olha, Cláudio, é muito difícil a gente falar. Você vendo de longe pelas pesquisas de Senado, eu te diria que o fato novo, se o PT fosse inovar, buscar uma alternativa ao Haddad, com certeza seria Simone Tebet, para ver se ela repete o fenômeno do Tarcísio, né? Que também não era morador do estado de São Paulo, veio para São Paulo e ganhou as eleições. O mesmo ocorre com Simone Tebet. O domicílio dela era no Mato Grosso do Sul, certo? Mudou para São Paulo para ser senadora. Talvez a Simone poderia ser esse fato novo do presidente Lula nas eleições, mas muito pouco provável, porque por tudo que a gente tem visto, o candidato mesmo será o Fernando Haddad e Simone para o Senado.
23: É isso aí, falando, viu, Cláudio Murilo, eu queria chamar os números divulgando nesse momento com exclusividade aqui no Jornal Gente da pesquisa de voto para governo e Senado São Paulo. Nesse caso aqui, no primeiro cenário, nós temos Marina Silva com 35%, Simone Tebet 32%, Guilherme de Ritchie 26%, Ricardo Salles 17%, André do Prado 13%, Paulinho da Força 13%. Também temos um segundo cenário que o Instituto Paraná pesquisou. Nesse cenário, nós temos a Marina Silva com 35%, o Guilherme de Ritchie, o Márcio França com 25%, o Ricardo Salles com 17%, André do Prado com 14%, Paulinho da Força 14%. Então, um cenário tem a Simone Tebet, no outro cenário não tem a Simone Tebet, tem o Márcio França, segundo o Instituto Paraná. E a rejeição, já emendo aqui para as perguntas, para os comentários, a mais rejeitada Silva, 8%, perdão, Paulinho da Força 21%, Simone Tebet 18%, Guilherme de Ritchie 14%, Ricardo Salles 13%, Márcio França 12%, André do Prado 11% de rejeição. Alguma mudança em relação aos levantamentos anteriores na corrida para o Senado? São duas vagas dessa vez, Murilo Hidalgo.
20: Pedro, o que a gente viu, tanto Simone quanto Marina, variando dentro da margem de erro, né? Negativamente, e de Ritchie. De Ritchie e André do Prado subindo dentro da margem de erro também. Principalmente o André do Prado, que é o presidente da Assembleia, que se torna mais conhecido também, mesmo caso semelhante ao do Haddad, agora ele é pré-candidato ao Senado, né? Então também tem mais exposição. Então ele também cresceu dentro da margem de erro. Os demais estáveis, eu te diria.
21: Murilo, nessa eleição, na eleição deste ano, em cada estado, é o caso de São Paulo também, serão eleitos dois senadores, né? São duas vagas para o Senado. E, frequentemente, o segundo voto é mais relevante do que o primeiro. Muitas vezes a pessoa foi segundo voto de todo mundo, e quando na hora da contagem, na hora de apuração dos votos, aquele que foi segundo voto de todo mundo acaba se tornando o senador mais votado do estado. Você vê pelas pesquisas que um ou outro nome seja mais forte como segundo voto?
20: Cláudio, pela realidade de hoje, eu te diria Simone, né? Ela pega tanto o voto da esquerda como um pedaço de voto de centro, certo? Agora, vale salientar, a grande maioria da população de São Paulo ainda não sabe quem são os candidatos de Lula e de Flávio Bolsonaro. Mesma coisa de Tarcísio e de Haddad, certo? Por quê? Simone e Marina já disputaram eleições presidenciais, então são nomes mais conhecidos. Então, nesse momento, é normal que arranquem na frente, certo? Agora, não tenho dúvidas que com o começo da campanha eleitoral, o Senado em São Paulo vai mudar. Por quê? A força do Tarcísio como a força de Lula, certo? Então, os candidatos vão se tornar mais próximos com relação a esse aspecto político, certo? Então, não tenho dúvidas, mas essa mudança se dará com o início da campanha eleitoral. Fora esse período, é muito difícil para os demais candidatos enfrentarem Marina e Simone nesse momento.
22: Pois é, Murilo, a gente é uma curiosidade a respeito do eleitor brasileiro, porque a gente tem eleições para presidente, eleições para os governadores dos estados brasileiros, só que a gente tem eleições para o legislativo também. Deputado federal e estadual já é uma marca que o brasileiro sempre deixa para a última hora para escolher, ou então já tem o candidato que conhece desde o início. Agora, a importância de uma eleição para o Senado, ela é brutal, ainda mais com duas vagas por estado dessa vez. Os candidatos ao Senado, eles estão ressaltando essa importância em suas campanhas ou ainda isso não está sendo feito?
20: Com certeza. Eu te diria que a gente é muito demandado, né? Eu te diria que as campanhas de Senado estão demandando demais os institutos de pesquisa. Eu acho que os partidos estão dando muita importância ao Senado também, muito mais que nas eleições passadas, certo? E elas terão muito mais protagonismo. Muito mais protagonismo a eleição do Senado, principalmente pelo momento que o Brasil vive. Não tenho dúvida que em muitos estados as eleições de Senado serão tão importantes quanto as eleições de governador.
23: Murilo Hidalgo, diretor-presidente do Instituto Paraná Pesquisas, Cláudio Humberto, a última pergunta para o Murilo.
21: Então, Murilo, olha, essa questão da rejeição é de fato muito, muito importante, né? O Fernando Haddad é campeoníssimo em rejeição entre os candidatos ao governo, assim como Marina também lidera com folga a rejeição dos paulistas à sua candidatura ao Senado. Em segundo lugar, na rejeição está a ex-ministra Simone Tebet. Eu queria saber de você, no caso do Senado, em que medida a rejeição é relevante, né? Porque para o governo, sem dúvida nenhuma, conhecemos já, é uma pessoa só que será eleita, né? Governador, então já se sabe o peso substancial que há no índice de rejeição. E para o Senado, em que medida, a partir de que percentual, a gente vê a Marina, por exemplo, quase 30%, né? 28, 30 pontos de rejeição. Em que medida essa rejeição passa a ser perigosa para ela?
20: Olha, Cláudio, é muito boa a sua pergunta, explicar um pouco sobre a rejeição. Existem dois tipos de rejeição. Existe a rejeição que a pessoa não gosta do candidato, que vê problemas no candidato, e existe a rejeição também por não conhecer a pessoa. Eu rejeito porque eu não sei quem é. Então eu vejo que para o Senado, principalmente, para a Marina e para a Simone, é um pouco perigoso. Por quê? Porque os outros candidatos são poucos conhecidos ainda. Então, quer dizer, essa rejeição no final tende a pesar muito mais. Já o Haddad é uma rejeição pura, não é uma rejeição por não

0: financeira da história dos Estados Unidos, foi condenado a 150 anos de detenção e morreu na prisão. Diante desse exemplo, fica a dúvida de quais serão as punições para o caso Master aqui no Brasil, o maior escândalo financeiro brasileiro. Esse é o destaque do comentário do âncora do Jornal da Band, Eduardo Einegger.
1: Mau caráter e picareta tem em qualquer país. Não é uma especialidade brasileira, não. Empresário inescrupuloso, corrupto na política, na burocracia também. Tem no Brasil, tem em qualquer parte do mundo. A diferença é que nos países mais avançados, naqueles que a gente admira, os escândalos não deixam no ar aquele cheiro de impunidade. Pega o maior escândalo financeiro do mundo, que é o caso Madoff. O americano Bernie Madoff não era um Daniel Vorkaro, não. Ele tinha sido presidente da Nasdaq, tinha uma reputação extraordinária em Wall Street. Aí esse sujeito resolveu pegar um desvio e montou um esquema que durou décadas. Madoff captava dinheiro prometendo retorno alto. As pessoas acreditavam porque era o Madoff. Só que por trás o que existia era uma pirâmide que pagava o investidor antigo com o dinheiro que captava do investidor novo. Aí o esquema desmoronou em 2008, o rombo de 65 bilhões de dólares. Foi um desastre. Dezenas de milhares de pessoas perderam uma fortuna. Fundo de pensão teve prejuízo. Entre as vítimas tinha até um fundo que financiava pesquisa contra o câncer. O Madoff tinha 71 anos quando ele foi preso. Recebeu 150 anos de cadeia. Mesmo tendo problema renal, não colou aquele papinho de tadinho, tá mal de saúde, vamos deixar sair. Não teve isso, não. Em 2020, depois de 11 anos de cana, 82 anos de idade, os advogados dele pediram pela enésima vez para que Madoff pudesse ir para casa, porque a saúde dele era comprovadamente precária. Tinha laudo médico dizendo que ele morreria em menos de 18 meses. Aí a justiça negou o pedido, porque entendeu que os crimes eram muito graves e que ele deveria ter pensado nisso antes de montar a pirâmide. Madoff morreu na cadeia antes de completar 83 anos. Outras 6 pessoas foram presas, mas mesmo assim, ainda se discute nos Estados Unidos se a resposta para o caso foi dura o suficiente. Porque muitos gestores de bancos, de fundos, que distribuíram produtos ligados ao Madoff, não sofreram consequências criminais muito graves, não. Teve multa, teve acordo, teve indenização bilionária, até mais pouca prisão. Agora, imagina o que eles diriam se eles vissem como são tratados os casos no Brasil. Ontem a Polícia Federal fez mais uma operação sobre o caso Master, que é a versão nacional, né? O maior escândalo financeiro da história brasileira. E o Brasil foi apresentado ontem a relação da turma de Daniel Vorkaro com o senador Jax Wagner. O senador Ciro Nogueira já teve a relação dele com o Master revelada, as relações de Hugo Mota com o Master também começaram a aparecer, agora foi Wagner, e a pergunta que fica é, no que vai dar esse caso? Quantos vão ser denunciados? Quantos vão ser condenados? Que pena que eles vão puxar. Quantos anos de cadeia efetiva Daniel Vorkaro vai pegar? Faça a sua aposta.
0: Bom, assim seguimos para um rápido intervalo. Voltamos em instantes com mais informações para você. Até já.
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0: gols no primeiro tempo, o Brasil vence Haiti na Filadélfia e assume o primeiro lugar do grupo.
1: A torcida comemora nos Estados Unidos e no Brasil e espera a partida de quarta-feira contra a Escócia para confirmar a liderança. E você vai ver também.
2: Escócia e Marrocos também entram em campo. E os Estados Unidos garantem a segunda vitória no Mundial.
1: Operação Juros Zero do Ministério Público mira fraude em descontos de servidores do Distrito Federal.
2: Investigação contra Jax Wagner cria mal-estar e preocupa governo.
1: Em entrevista, Donald Trump critica Lula e diz que presidente é muito volátil.
2: Cresce o trabalho após os 60 anos e número de idosos ativos no mercado de trabalho tem alta histórica em 10 anos.
1: Superprodução inédita nos palcos paulistas apresenta a história da princesa Diana. Peça explora a mulher por trás do mito e do glamour da coroa britânica. 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
0: Boa noite.
1: Olá, a vitória da seleção brasileira contra o Haiti garantiu a festa dos torcedores dentro e fora do Brasil.
0: Então vamos ao vivo no Jornal da Noite acompanhar a comemoração com os nossos repórteres em Nova Jersey, Nova York e São Paulo. E começamos com ela, Gabi Guimarães, que está em Nova Jersey. Boa noite para você, Gabi.
3: Oi, Thaís, ótima noite para você também, para o Felipe, para todos que estão ligados com a gente. Daqui a pouco passam mais alguns brasileiros por aqui. Eu falo com vocês diretamente de Newark, que é considerado um bairro brasileiro aqui em Nova York. Fica a um pouco menos de uma hora de Manhattan. Vários brasileiros acompanharam a partida por aqui com telões espalhados por esse bairro e eles viram um jogo consistente do Brasil. Pode não ter encantado num primeiro momento, mas o resultado veio, o 3-0, e poderia ser mais, já que tivemos gols anulados do Rafinha e também do Endrick. Depois, é claro, o brilho e a bola na rede veio dos pés do Matheus Cunha, que mostrou uma entrega muito grande durante a partida. Brasil. Ele marcou dois gols, Brasil. Muita comemoração aqui, é claro. Matheus Cunha, muito bem, boa, comemora muito. Rafael Pinotti, vem comigo pra cá que a gente tá ao vivo no Jornal da Noite. O Matheus Cunha brilhou, ele conseguiu fazer uma jogada individual, conseguiu participar de tudo que foi importante nessa partida. E o terceiro gol foi do Vinícius Júnior, ele que é tão cobrado por assumir responsabilidade também no Real Madrid, fez isso com categoria na seleção brasileira, que, como eu disse a vocês, agora está na liderança do grupo. No segundo tempo, o Carlo Ancelotti estabeleceu algumas mudanças no ataque, testou jogadores como o Rayan, o Martinelli, o próprio Endrick. Eu que acompanhei de perto a reação da torcida por aqui, vi os aplausos para esse jovem atacante de 19 anos no momento em que ele entrou em campo lá na Filadélfia. Ele brilhou bastante, é verdade. Bom, para fechar, algumas mudanças também, é claro, no meio de campo foram testadas com o Danilo Santos, o Ederson, vários testes do técnico Carlo Ancelotti, e o importante é que o resultado veio contra o Haiti, pessoal.
0: Valeu, Gabi, obrigado pela sua participação aqui com a gente, mas tem festa em outros pontos também. A gente segue nos Estados Unidos, o Vinícius Batista conta pra gente como é que tá o clima em Nova York. Tô vendo que tem muita festa por aí. Tudo bem, Vini? Boa noite.
4: Tudo bem, Thaís? Boa noite para você, para o Felipe, para todo mundo ligado aqui com a gente no Jornal da Noite. Eu tô achando a galera meio parada, hein?
5: Vai, Brasil!
4: Tem muita festa por aqui. Muita festa. Muita gente feliz. Depois dessa vitória por 3-0 diante da Tião, galera.
6: Ligado aqui com a gente.
4: gente na tela da Band. Pra começar, meu amigo, chega aí rapidinho.
6: Bora, bora.
4: O que você achou do jogo hoje? Tá feliz?
6: Muito bom, 3-0 e o Brasil vai fazer muito mais. Vambora.
4: Vai ganhar o Hexa?
6: Vai ganhar o Hexa, vamos chegar com 6 estrelas pra casa.
4: Tá certo, meu amigo, tamo junto. Vamos aqui, ó. Chega aí também, meu irmão. Como é que você tá? Você é de onde, meu irmão?
7: Eu sou de Blumenau, Santa Catarina.
4: E aí, gostou do jogo hoje?
7: Foi bom, foi bom. Primeiro tempo foi bom.
4: E o segundo?
7: Mais ou menos. Mas o Andy que entrou, isso aí foi bom pra caramba.
4: Tá certo, então. Valeu. Chega aí também, meu amigo. Qual é o seu nome, mestre?
8: Matheus Cunha, tem um Paqueta em cada pé. Matheus Cunha.
4: É isso aí. Vem cá também, meu amigo. Fazer a festa também. Seu nome, meu irmão?
9: Felipe.
4: Tá confiante no Hexa agora?
9: Tô muito confiante.
4: O pessoal tá confiante também. Thaís, Felipe. Ó a festa da rapaziada.

0: Times Square, muita festa por aqui. Gente, volto com vocês aí no estúdio.
1: Maravilha, maravilha. E da Times Square para São Paulo, onde a festa, claro, não para também. Vamos saber tudo aqui em São Paulo com o Thiago Prudente. Thiago, boa noite.
2: Boa noite, Felipe, Thaís, pra quem tá nos acompanhando, ó. Estão cantando aqui, ó. Esse é o ritmo da vitória do Brasil contra o Haiti. A gente tá na Vila Madalena, em um bar que é tradicional de transmissões, jogos da seleção. O pessoal começou a chegar cedo, as ruas foram invadidas por torcedores do Brasil. Os brasileiros estavam animados antes do jogo, antes do primeiro gol. E é claro que depois do primeiro gol, a empolgação foi mais adiante ainda. A gente vai bater um papo aqui, ó. O Flávio vai me ajudar aqui. Flávio, o que você achou desse jogo?
3: Cara, não poderia ser melhor. Eu no bolão coloquei 6-0, mas 3 já tá de bom tamanho também.
2: 6-0?
3: Coloquei, tava com muita expectativa, virou 3. Eu pensei que ia chegar nos 6, mas tá tudo bem então.
2: Hora que o Hendrick entrou aqui, parecia um gol.
3: Cara, eu tava esperando demais esse moleque. Esse moleque tem muito pra mostrar nessa Copa do Mundo. Ele e o Rian, eu acho que são os destaques dessa Copa.
2: Qual a expectativa pro jogo da Escócia?
3: Cara, total também, como a do Haiti. Eu espero que o Brasil faça um grande jogo. Melhorou muito do primeiro jogo pra esse. E como você vê, né, a galera se empolgou demais. Então, Brasil, continue assim por nós.
2: O Hexa vem?
3: O Hexa vem, certeza.
2: Obrigado, Flávio. Ó, o pessoal tava cantando, animado. Agora o pagode continua, né? Porque o pessoal continua aí comemorando. O Hexa, o Paulo vai mostrar pra gente aí, ó. O pessoal tocando, feliz aí que o Brasil venceu o Haiti, a primeira nessa Copa. E a gente mostrando aqui o pessoal ao vivo aí, ó. O pessoal aqui tá comemorando aqui essa vitória. E é claro, ao som de muita música brasileira e naquele ritmo. Eu não vou me arriscar a dançar aqui porque não mando muito bem. Mas acho que vocês aí no estúdio mandam bem, né, Felipe e Thaís?
4: A gente está impossibilitado pela bancada, não, vai só na levada aqui. Mas olha, muita festa e é isso que a gente está vendo por aqui com o nosso trio de repórteres, o Vini, a Gabi, também o Thiago Prudente. E a gente fala mais de Copa ainda no Jornal da Noite. Obrigado para vocês, bom trabalho. Comemorem também a vitória brasileira. A gente segue já com mais da Copa. Fernandinho Fernandes ao vivo conosco. Seguimos agora falando que aposentadoria nem sempre significa descanso. No Brasil, milhões de idosos continuam trabalhando para complementar a renda ou sustentar a família.
5: 62 anos de idade com disposição de 26. Essa é a Cristiane, imparável durante o expediente de atendente e também na vida. É que no dicionário dela não existe o verbo descansar. Quando é que a senhora para?
6: Ah, não sei, acho que é só quando eu tiver estiradinha no caixão. É isso aí, porque eu tenho família, né? Tenho filho que é autista, e eu tenho que cuidar. Tenho que cuidar e se eu parar, eles param também.
5: Esse tem sido o roteiro de uma em cada 4 pessoas acima de 60 anos no Brasil. São quase 9 milhões de idosos ativos no mercado. Crescimento recorde de 54% nos últimos 10 anos. Ritmo mais acelerado, inclusive, do que o aumento da própria população dessa faixa etária, que foi de 36% no mesmo período.
7: Mas não é dentro das empresas que a gente encontra a maioria desses trabalhadores da terceira idade. A informalidade tem sido uma regra. 53% estão atuando sem carteira assinada ou proteção trabalhista.
5: Ao contrário da Xará CLT, essa Cristiane fez das ruas palco para o próprio negócio, vendendo beiju. Esse ano ela completa 3 décadas trabalhando como ambulante.
8: Infelizmente, quando eu era mais nova, não tive a oportunidade de trabalhar. Nunca trabalhei de carteira assinada. Sempre, na idade de 12 anos, comecei a trabalhar como ambulante. Porque é daqui que eu tiro todo o meu sustento, daqui que eu pago minhas contas, pago minhas dívidas. É daqui que eu me sustento.
5: São relatos que reforçam o estudo feito por uma empresa de pesquisa e inteligência de dados.
9: E o que isso indica? Indica que provavelmente essas pessoas estão precisando trabalhar por mais tempo, provavelmente recorrendo a bicos, a trabalhos informais, sem registro em carteira, seja para complementar uma renda mensal, seja para complementar, inclusive, uma aposentadoria para quem já conseguiu receber esse tipo de benefício.
1: No interior de São Paulo, a criação de abelhas sem ferrão virou um ótimo negócio, mas a chegada do frio exige cuidados especiais.
10: Responsáveis por um dos serviços ambientais mais importantes do planeta, a polinização, as abelhas sem ferrão vêm ganhando espaço no campo e também no mercado. Esse meliponário fica em Presidente Bernardes, no Oeste Paulista. Diferente de outros locais, o foco por aqui não é a produção de mel, e sim a reprodução e a venda de colônias.
11: A gente faz o manejo zootécnico. O que, que é isso? É um melhoramento genético dessas abelhas que estão extintas, né? Adquirindo genética de outros produtores, outros criadores de outras regiões e fazendo o cruzamento e tornando essas abelhas mais fortes, né?
10: Mas com os dias mais frios e úmidos, o trabalho nos meliponários muda. O outono exige atenção especial dos criadores para proteger as colmeias e garantir a alimentação às abelhas durante o período de menor florada. Entre os principais cuidados nesta época do ano estão a alimentação suplementar e a proteção das caixas contra a umidade.
11: Fornecer o que elas vão precisar para passar bem o inverno.
10: Placas de energia solar e sistemas de irrigação ajudam a garantir mais segurança para as abelhas e mais qualidade na venda de colônias melhoradas geneticamente.
4: E a taxa de analfabetismo no Brasil caiu para menos de 5%, a menor da história.
12: Dizem que as palavras têm poder, especialmente quando você pode escrever a própria história. Aos 79 anos, Dona Maria está perto de concluir o ensino fundamental.
13: Uma vez que lá já existiam homens negros vivendo em liberdade. Eu era louca para ler a revistinha da Mônica, do Jiquedibi. Eu não sabia, eu olhava aqueles bonequinhos, não sabia nada. Agora eu já posso ler, agora eu já não quero mais ler, Mônica, eu quero ler agora a história do Brasil, do mundo, meus antepassados.
12: Em 2025, pela primeira vez, o analfabetismo entre mulheres com mais de 60 anos ficou menor do que entre os homens. No geral, segundo o IBGE, a taxa de analfabetismo no país atingiu o menor patamar da série histórica, caiu para 4,9%. Apesar dos avanços, o Brasil ainda tem quase 8 milhões e meio de analfabetos. A maioria tem mais de 60 anos. É nessa faixa etária que se concentra o maior número de pessoas que nunca tiveram acesso a salas de aula como essa. Um reflexo das desigualdades do passado que ainda deixam marcas no presente.
14: Quando muitos estudantes precisam sair da escola para trabalhar, para manter a renda familiar, isso faz com que eles não se mantenham na escola. Uma grande parte dos nossos estudantes são mulheres, e são mulheres que não tiveram direito à educação, pessoas que tiveram seu direito negado, ou porque tiveram que trabalhar, ou por causa de gravidez.
12: O Nordeste concentra mais da metade dos analfabetos. Aprender a ler e a escrever foi apenas o começo de uma nova página na vida de Marlene. Aos 81 anos, ela faz faculdade de pedagogia.
15: Sempre tive vontade de estudar, mas a faculdade eu não pensava porque naquele tempo era muito difícil. Eu mostro o seguinte, que para estudar não tem idade. A pessoa não estuda se não quiser.
1: Belo exemplo, hein? Um incêndio em uma escola primária no Japão deixou diversos estudantes feridos por inalação de fumaça. O fogo começou na sala de música. No momento do incêndio, cerca de 300 alunos e funcionários estavam no prédio e precisaram ser retirados. Imagens revelaram crianças esperando por resgate nas varandas enquanto uma densa fumaça preta saía da sala de aula. As causas estão sendo investigadas.
4: Chegou aquela época do ano em que o Nordeste é tomado pelo ritmo do forró e pelo cheiro das comidas típicas.
1: Milhares de pessoas já estão pegando a estrada para curtir o feriadão de São João no interior.
5: Ninguém consegue explicar esse fenômeno, mas todo ano ele se repete, sempre em junho. E o efeito toma conta do Nordeste. Os principais sintomas são vontade de pegar a estrada e uma necessidade urgente de aproveitar. Tanto que só pela rodoviária de Salvador, mais de 380 mil pessoas vão passar durante os próximos dias rumo ao interior.
16: O forró já me contaminou e eu quero dançar forró e curtir uma fogueira.
17: A família toda reunida aqui para curtir o São João, celebrar, dançar muito forró e muita animação.
18: A gente vai para Amargosa já é o quinto ano. Então já é tradição do nosso grupo ir para lá.
5: Até o calendário funciona em modo São João. Aqui na Bahia, os servidores públicos têm 5 dias de folga para aproveitar a festa. E em todo o Nordeste, as férias do meio do ano dos estudantes é em junho. Por que você gosta de São João?
19: Porque tem muita bandeira e fogueira.
20: Porque ele tem muitas danças.
5: Quem ainda acha que isso é pouco, é só olhar para cima para perceber o que só o São João é capaz de fazer. É aquele momento em que está tudo em clima e cores de festa.
21: É maravilhoso, é uma festa gostosa, uma festa de família, uma festa de tradição. Principalmente a comida, né? A gente não pode deixar de comer, é a época de engordar um pouquinho mais.
5: Se São João fosse o ano todo, hein?
22: Nossa senhora, muito bom.
23: Poderia ter lá pro Rio também, em janeiro, levar essa tradição para lá.
1: Uma crise diplomática entre Itália e Estados Unidos foi aberta por causa de uma foto. A premier Giorgia Meloni desmentiu Donald Trump, que afirmou que ela implorou pela pose por pena. Depois disso, a chanceler italiana, cancelou uma viagem aos Estados Unidos. A Casa Branca não se manifestou.
4: O Ministério Público fez uma operação hoje contra descontos ilegais nos pagamentos de servidores públicos do Distrito Federal.
24: Foram cumpridos 50 mandados de busca e apreensão na Operação Juro Zero. Os agentes estiveram no Palácio do Buriti, sede do governo do Distrito Federal, e no BRB, em Brasília, além de endereços de São Paulo e do Paraná. Em 2024, um decreto do governo local autorizou servidores a contratarem antecipação dos salários sem juros. O BRB mediava os consignados e o PicPay oferecia o benefício por aplicativo.
25: Segundo o Ministério Público, os juros eram cobrados e eram altos, só que ficavam ocultos em taxas que os servidores pagavam sem saber. Entre 2024 e 2025, os descontos chegaram a quase 82 milhões de reais.
24: Entre os alvos da investigação estão o ex-secretário de Economia do DF, Ney Ferraz, e o ex-presidente do BRB, Paulo Henrique Costa, que já está preso por suspeita de participação nas fraudes bilionárias em contratos com o Banco Master. Eduardo Chedid, diretor do PicPay, também é investigado. A justiça determinou o bloqueio de quase 90 milhões de reais nas contas do PicPay e da Associação dos Servidores do DF. Em nota, o PicPay negou irregularidades e afirmou que está colaborando com as autoridades. A Secretaria de Economia do Distrito Federal informou que a operação mira a conduta de agentes públicos específicos de gestões anteriores e o BRB afirmou que não tem contrato com o PicPay e que os investigados não integram a atual gestão.
1: Veja agora como foi a sexta-feira dos pré-candidatos à presidência da República.
26: Pré-candidato à reeleição, Lula cumpriu agenda em Minas Gerais. Em Belo Horizonte e Divinópolis, o presidente fez anúncios voltados ao SUS e inaugurou um hospital universitário. Foi a primeira agenda pública de Lula após a operação da Polícia Federal, que teve como alvo Jacques Wagner. Em um discurso de quase meia hora, não houve qualquer referência às suspeitas contra o líder do governo no Senado. Lula abordou vários temas, até a convocação de Neymar para a Copa do Mundo.
27: Quem é que o Brasil tem bom de bola agora?
28: Neymar
27: não tá nem jogando, cara. Não tá nem jogando. Ô, gente, eu vi uma coisa ontem que... O Neymar é o primeiro convocado home office do mundo.
26: Ao fim do evento, Lula foi questionado sobre Jacques Wagner, mas não respondeu.
29: Jacques Wagner continua.
26: Em entrevista à Band News TV, o ex-ministro da Fazenda, Fernando Haddad, disse que o governo sempre apoiou as investigações da PF no caso Master.
30: Durante todo o governo Bolsonaro, toda a gestão do presidente do governo Bolsonaro no Banco Central, o Banco Master fez e desfez. Se a Polícia Federal, totalmente autônoma, com mandato para fazer, para cumprir a lei. Se acha que tem dúvida em relação a quem quer que seja, a conduta de A, B ou C, está no papel dela investigar. E o próprio senador Jacques Wagner falou isso.
26: É a terceira viagem de Lula a Minas neste ano. O petista ainda não tem um candidato a governador no estado, que é considerado decisivo nas eleições. Flávio Bolsonaro segue em São Paulo, onde fez reuniões internas e deu entrevista a um canal de TV. Ronaldo Caiado segue no interior de São Paulo, onde cumpre agendas com empresários. Ele comentou a operação contra Jacques Wagner.
0: Onde você tem qualquer problema de corrupção, o DNA do PT está junto. Isso aí não é nenhuma surpresa para quem quer que seja. Na verdade, todo mundo sabia que isso viria. E quantos ainda não virão?
26: O pré-candidato do Novo, Romeu Zema, está em Pernambuco e deu entrevistas a rádios locais. Renan Santos, pré-candidato do Missão, segue no interior do Pará.
4: Donald Trump falou nesta sexta sobre o presidente Lula. Questionado por um jornalista, o americano disse que Lula é uma pessoa muito volátil.
2: A declaração foi dada em entrevista ao site americano Axios.
3: I watched Brazil. The leader who I know a little bit, we have some, he's a very volatile person, you know.
6: You're not a fan of Lula, if I'm not mistaken.
3: I'm not a fan or not a fan. I don't think about him, to be honest with you. I don't really think about him. I couldn't care less.
2: Em meio à ameaça de um novo tarifaço americano, o encontro entre os dois essa semana no G7 na França foi marcado por trocas de farpas. Trump disse que o Brasil está politicamente perigoso. E Lula respondeu que o americano não deve se meter nas eleições brasileiras.
7: Aprender com o Brasil.
4: A permanência de Jacques Wagner na liderança do governo no Senado criou um mal-estar nos bastidores do Planalto.
1: O parlamentar foi alvo de uma operação da Polícia Federal que investiga ligações dele com o Banco Master e Daniel Vorkaro.
8: O clima é de preocupação no Planalto. A avaliação é que as explicações de Jacques Wagner não foram convincentes depois da Polícia Federal apreender o equivalente a quase R$500 mil em dólares e euros em endereços do líder do governo no Senado. A permanência de Jacques Wagner na liderança é questionada por aliados do governo. O temor é que a continuidade dele no cargo traga o caso Master para dentro do Palácio do Planalto, o que o PT trabalha para evitar a todo custo. O presidente Lula vai se reunir com o senador na semana que vem. Nos bastidores, o entendimento é que se o parlamentar não pedir para sair, não será demitido. Em entrevista exclusiva à Band News TV ontem, Jacques disse que o dinheiro apreendido pela PF não é pagamento de Vorkaro, mas recurso de diárias pagas pelo Senado em viagens internacionais. Afirmou que fica no cargo e mantém a candidatura ao governo da Bahia.
0: A candidatura está mantida. E repare, a liderança do governo fica a cargo do presidente Lula, com quem eu falei hoje, e não acho, sinceramente, muito difícil que ele mexa na minha posição pela relação que a gente tem e pela confiança que ele tem em mim.
8: A Polícia Federal aponta que o senador teria recebido vantagens indevidas em troca da defesa de interesses do banqueiro Daniel Vorkaro no Congresso. Isso inclui um apartamento de R$2,5 milhões em Salvador. O petista afirmou que o imóvel era para a filha e que o valor seria devolvido. A PF diz ainda que o senador viajou em jatinhos de Vorkaro e recebeu ingressos para shows nos Estados Unidos. Ele nega as acusações. Os documentos apresentados pela Polícia Federal aqui no Supremo mostram um esquema que para os investigadores atinge Jacques Wagner, familiares e empresas ligadas a ele. Eduardo Sodré, enteado do senador, aparece em mensagens cobrando Augusto Ferreira Lima, ex-gestor do Master e apontado como principal interlocutor do senador junto ao banco de Daniel Vorkaro. No relatório entregue ao Supremo, investigadores anexaram também mensagens recuperadas do celular de Vorkaro a um interlocutor não identificado. O dono do Master menciona G, Andrei e Paulo, que seriam, segundo a Polícia Federal, Gabriel Galípolo, presidente do Banco Central, Andrei Rodrigues, diretor-geral da PF e Paulo Gonê, procurador-geral da República. Em outubro do ano passado, Daniel Vorkaro escreveu: "Tive informações informais e da confidência presidência de turma do Banco Central, que G e diretores estão na pressão máxima para uma medida, pois o Bacen está sendo muito pressionado pela PF e MP, alegando que farão algo contra mim. É importante reforçar com o Andrei e Paulo para não deixar ninguém de baixo fazer sacanagem, que aí vai tudo pro saco. O Banco Central, a Polícia Federal e a Procuradoria-Geral da República foram contatados, mas não responderam.
4: A repercussão no governo das investigações do caso Master. Veja no comentário de Fernando Mitre.
7: O presidente Lula deixou para falar com o senador Jacques Wagner na próxima semana, mas não falta nem no governo, nem no comando do PT, quem espere que ele, Jacques Wagner, tome até antes disso a iniciativa de se afastar da liderança no Senado. Depois da operação da Polícia Federal envolvendo o senador, a entrevista em que ele responde às acusações e suspeitas não agradou o Planalto, pelo contrário. Os temores crescem com as avaliações de como o episódio pode atingir a campanha de Lula. As reações dos adversários já estão aí, dando sinais claros dessa medida. O novo ambiente já instalado torna superados os resultados das pesquisas recentes. E as novas já vão pegar os efeitos da operação da Polícia Federal, a começar pela Folha, pelo Datafolha, que ia sair nesta sexta-feira, mas ganhou mais um dia de campo para se atualizar. O comando da campanha de Lula, já avaliando o potencial tóxico do caso de Jacques Wagner, considera que o presidente não quer tomar a iniciativa de demitir o senador, o que significa que a pressão sobre ele, Jacques Wagner, para se antecipar, só aumenta. Thaís Felipe.
1: Obrigado, Mitri. O ex-presidente Jair Bolsonaro vai prestar depoimento na próxima terça-feira sobre a arma dele que foi apreendida em uma blitz no início da semana. Por estar em prisão domiciliar com restrição de uso de comunicações eletrônicas, a Polícia Civil irá presencialmente ao condomínio onde Bolsonaro mora.
4: O governo federal criou novas regras para combater plataformas ilegais de apostas. O decreto autoriza o bloqueio imediato de recursos dessas empresas. Bancos e fintechs terão até 24 horas para congelar as contas após a notificação. Esse dinheiro será repassado ao Fundo Nacional de Segurança Pública.
1: Novos ataques israelenses no Líbano levaram Estados Unidos e Irã a adiarem uma reunião prevista para esta sexta-feira, que daria continuidade às negociações para um acordo de paz.
9: O céu ficou coberto pela fumaça densa, enquanto equipes de resgate buscavam vítimas sob os escombros em cidades do sul libanês. O Ministério da Saúde do Líbano confirmou pelo menos 47 mortos, incluindo mulheres e crianças. Os ataques israelenses provocaram mais uma vez a fuga em massa de moradores das áreas atingidas. Pai de 3 filhos, o libanês Abed Hashim, viu seu bairro inteiro ser destruído. O Hezbollah também lançou bombardeios contra tropas israelenses na região. 4 militares morreram. A escalada levou autoridades iranianas e americanas, incluindo o vice-presidente J.D. Vance, a adiarem uma reunião na Suíça sobre um acordo definitivo de paz. Seria a segunda etapa de negociações depois da assinatura do chamado Memorando de Entendimento, que prevê, entre 14 pontos, o cessar-fogo total também no Líbano. Horas depois, Israel e Hezbollah chegaram a estabelecer uma nova trégua, que rapidamente foi violada com registro de novos ataques. O porta-voz do exército israelense declarou que suas tropas têm liberdade para agir contra ameaças e vão continuar operando no Líbano. Já o secretário-geral do Hezbollah, Naim Qassem, afirmou que o grupo vai continuar comprometido em rejeitar a ocupação de Israel. O acordo entre Estados Unidos e Irã também esbarra em outra incerteza, o Estreito de Hormuz. A reabertura ainda é gradual e a navegação continua afetada pela presença de minas navais e por restrições operacionais. O Irã anunciou que navios devem pedir autorização para transitar pelo canal com 48 horas de antecedência e sinalizou que poderá começar a cobrança de pedágios depois dos 60 dias de negociações com os americanos. A medida que preocupa o mercado aumentaria os custos de uma das rotas comerciais mais importantes do planeta.
4: As negociações em torno de um tratado de paz no Oriente Médio é o assunto do Canal Livre deste domingo.
30: Os Estados Unidos não podem mais manter a guerra. A guerra para os Estados Unidos tem que terminar ontem. Estava falando com o Mitre, 4,2% de inflação. Desculpe, para Israel, a guerra precisa continuar sempre.
7: Os Estados Unidos precisam terminar essa guerra. Netanyahu precisa continuar essa guerra. Os dois são aliados. Como é que o senhor vê essa relação e essa perspectiva?
10: Esse é um fenômeno histórico muito novo, muito recente, não é? Porque antes do início do conflito, havia uma sintonia, não é? Claro. Muito clara entre as duas lideranças, os dois líderes, não é? Então nós temos aí um jogo, um movimento, e que nós precisamos esperar um posicionamento do governo de Israel.
4: Essas últimas posturas, nos últimos anos de Donald Trump, conseguiu diminuir esse tamanho dos Estados Unidos no cenário global geopolítico?
30: Quando nós olhamos para o poder da universidade americana, nós vemos nascer dentro da universidade americana uma discussão, é exatamente o que disse o Sidney. O soft power está morrendo e dentro da universidade está nascendo, livre dentro da universidade, uma sensação de que nós temos que olhar para o mundo como ele é. E esse mundo como ele é não comporta mais um contexto Trump.
11: E o papel da ONU pós esse conflito? Né, o apequenamento da ONU, é só por causa da entrada do Trump ou já vinha acontecendo também nos últimos anos?
10: A ONU, ela precisa passar por um processo de reforma. Lembremos, o aspecto central da ONU, desde a sua criação, ela foi pensada em grande parte pelo presidente dos Estados Unidos, o Roosevelt, é a segurança global, sim, a estabilidade global. E ela não está conseguindo, até porque ela cresceu, ela se tornou grande demais, burocrática.
4: O Canal Livre deste vai ao ar neste domingo, às 8 da noite, na Band News TV, e mais tarde, depois do Som dos Oceanos, aqui na Band.
1: Veja a seguir no Jornal da Noite. Estudantes de medicina terão que ter nota mínima em exame nacional para obter registro profissional.
4: De camisa e meias, conheça Merlin, o pato que conquistou a torcida do México, viralizou nas redes sociais e agora até cobra palpites para os jogos.
1: E por aqui o Fernandinho Fernandes, ao vivo, comenta o jogo do Brasil e as outras partidas desta sexta-feira, em instantes.
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1: 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Médicos terão que atingir no mínimo 60 pontos no ENAMED, o Exame Nacional de Avaliação da Formação Médica, para obter o registro profissional. Segundo o governo, a regra será aplicada apenas aos alunos que ingressarem na graduação depois da publicação da medida provisória. Não há mudanças para quem já está cursando medicina.
4: O torcedor de duas patas está roubando a cena na Copa. É o Merlin, um pato que se tornou a grande sensação do Mundial na cidade do México. Vestido com a camisa da seleção, ele anda de sapatinhos especiais para proteger as patas do concreto quente. O animal foi um presente para ajudar o seu dono a superar a depressão e se tornou um companheiro inseparável. Além de atrair sorrisos por onde passa, o Merlin adora insetos, frutas e tem um cardápio exclusivo de domingo. Tacos de carnitas. Será que vai trazer sorte ou não para o México? Por enquanto, está valendo. Tudo bem, Fernandinho?
5: Tudo boa noite. Boa noite, Thaís. Boa noite, Felipe. O México já está classificado para a próxima fase, como os Estados Unidos, que venceu hoje também duas partidas. Felipe?
1: Tudo isso é frio lá fora? Tu chegou lá de futebol?
5: Está frio, irmão?
1: Pô, vou te dizer. Está frio, velho. Fernandinho.
4: Mas tá quente. Mas o clima tá quente.
1: Pois é,
5: pro nosso lado, olha, seleção brasileira venceu por 3-0, mas o grande perigo é que não jogou essa bola toda. A torcida tá animada, tá empolgada. 3-0 no primeiro tempo, segundo tempo pararam, tiraram o pé. O Hendrick entrou, fez um gol, mas não valeu. Mas de qualquer maneira, esse jogo é perigoso, que pode ser uma armadilha, porque acha que tá tudo bem. Mais pra frente o negócio fica meio estranho.
1: Não tá classificado, precisa fazer um bom resultado contra a Escócia, porque afinal de contas o Haiti vai enfrentar o Marrocos, que está aí na cola do Brasil nesse momento com 2 gols a menos.
5: É, o Brasil tá na frente, pois primeiro lugar, né? Porque tem um saldo de 3, o Marrocos apenas 1. E a gente tá vendo aí jogos da Copa do Mundo, a gente tá vendo os Estados Unidos e a Austrália, né? Melhor, isso é Escócia. Não, esse, e Marrocos. Escócia, Escócia ganhou por 1-0 do Marrocos e o Marrocos teve chance de repente fazer mais, mas a Escócia deu trabalho, irmão. Não é deu esse cachorro trabalho. Magro, não, cheio de fome. Vai ser parada dura pro Brasil.
4: Você falou dos Estados Unidos também, campo hoje.
5: Ganhou de 2-0 da Austrália e já tá classificado. Esse Balogun joga muita bola. Não fez gol, mas o cara é um fenômeno, cara. Jogador do Mônaco. Tá se tornando aí um dos principais atacantes dessa Copa do Mundo.
1: E depois do intervalo a gente vai rodar os gols do Brasil, tá? Mas vamos lá.
4: Não, vamos dar uma olhada agora. Já vai ser agora. E depois vamos nessa.
1: Já vai ser agora.
5: 3-0, cara. 3-0, mas não teve baile. Eu achava que ia ser 3-4-0, fora o baile.
4: Música lenta, vai. Foi uma música romântica nesse baile. Foi uma música romântica nesse baile, mais leve.
5: Aquela de leve. Matheus Cunha fez 2 gols, o Brasil ganhou 3-0. E a boa notícia ficou na coletiva após que o Ancelotti disse que o Neymar está liberado para o jogo contra a Escócia. Contra tudo e contra todos, está à disposição. Se ele quiser, ele escala e o Brasil joga na próxima quarta-feira contra a Escócia. E quem sabe aí já encaminha a nossa classificação para a próxima fase.
4: E teve comemoração como se fosse gol essa entrada do Hendrick hoje, né?
5: Pois é, foi um negócio muito interessante. Todo mundo queria. O Ancelotti mostrou que não é burro, talvez teimoso. Mas colocou o Hendrick, que foi legal, que ele deu 30 minutos de jogo para o menino. Teve dificuldade, o jogo não estava legal para o Brasil naquele momento, porque os caras acomodaram, tiraram o pé, 3-0, tá bom demais.
4: Agora, e os meninos entraram, o Rayan também, né?
5: Como?
4: Rayan também, dois
5: Sim,
4: meninos
5: entrou,
4: que entraram.
5: Entrou também, entrou.
1: Sobre a presença do Neymar, tem que exatamente saber essa minutagem que será dada a ele, está 30 dias sem jogar bola.
5: Ah, vamos, como tiveram cautela até agora, que a gente está falando isso há mais de um mês, vai continuar essa mesma cautela. E o Neymar, aquele tipo de cara que, se jogar 30 minutos, 20 minutos, é um cara que pode transformar o jogo. Ele é um cara que tem essa capacidade. Ele não precisa correr atrás de ninguém. Os caras têm que correr atrás dele pela capacidade.
4: Vai ganhando ritmo, né? Vai ganhando confiança, que é importante também, porque aí fica muito tempo parado. Essa confiança ali vai sendo testada no jogo, vai aí aumentando um pouco desse tempo de jogo também.
5: O problema é que, a partir do jogo com a Escócia, perdeu, volta para casa. Né? E o Neymar vai entrar num momento de decisão.
4: Mas não vai ter essa.
5: Não, vai voltar para casa. Já, os caras compraram a passagem para passar férias depois dos Estados Unidos. Vão ficar por lá, não vão voltar mais cedo. Né? Pelo menos ele está torcendo.
4: Só com a taça.
5: Se Deus quiser.
4: É tudo isso.
5: E muito mais já no Esporte Total. Espero vocês, gente. Até já. Valeu. Obrigado, pessoal.
1: Obrigado. Veja a seguir no Jornal da Noite, do campo para as passarelas, a força da criação do bicho da seda no Paraná.
4: E o Jornal da Noite te leva para conhecer os bastidores do musical Diana, a princesa do povo, que está em cartaz em São Paulo. Já, já.

0: essa?
1: Aqui reunindo todas as informações, porque daqui a pouquinho eu vou entrar ao vivo para trazer

0: Uma produção que movimenta famílias do campo, gera renda para pequenos produtores e coloca o Paraná em destaque no mercado internacional.
1: A nossa equipe foi até Diamante do Sul para conhecer de perto a criação do bicho da seda e mostrar como começa a jornada de um produto que vai parar nos grandes centros da moda mundial.
2: O Paraná é responsável por 86% de toda a seda produzida no país. O produto é exportado daqui para vários países, como Itália, Japão, Índia, China e principalmente França. Esse é o bicho da seda, que produz os casulos que viram o tecido. Cada novelo chega a ter 1,5 km de fio. Cada uma dessas caixas produz 75 quilos de casulos, ou seja, são 150 quilos por mês. E os bichos da seda estão dormindo. Essa é a chamada terceira para quarta idade. Nesse momento, eles começam a despertar e depois que todos estiverem acordados, aí a produtora vai colocar as folhas de amora para que eles comecem a se alimentar ainda mais. E aí, cheguem na quinta fase, que é aquela que dá mais trabalho.
3: O bicho tem 5 fases, né? Na chocadeira é criado segunda, primeira e segunda fase. E aí vem para o produtor criar a terceira, começa na terceira fase. Então ele recebe, retira o bichinho, ele é bem miudinho, do tamanho de uma formiga, né? Pequenininho mesmo, e aí ele se alimenta 3 dias e ele entra em fase de dormência, dorme, tá? Para trocar de pele para ir para outra fase, quarta idade. Daí ele come mais, ele demora mais 1 dia e meio, 30 horas para se acordar, e come mais 3 dias e meio a 4 dias para dormir de novo, para trocar de fase novamente.
2: A safra de bicho da seda acontece de agosto a maio. As larvas estão na fase final dos trabalhos, onde os casulos já foram feitos e agora é só seguir o trato dos animais, mantendo as condições necessárias, e esperar o bicho da seda finalizar a confecção dos casulos.
1: Legal demais essa transformação, né? A história de uma das personalidades mais marcantes do século XX chegou aos palcos paulistas e o Guilherme Machado foi conferir os bastidores dessa superprodução.
4: O musical Diana, Princesa do Povo, que está em cartaz em São Paulo, é uma legítima produção da Broadway, com centenas de figurinos, dezenas de cenários e números musicais impressionantes. Ele conta a história da princesa mais famosa do mundo. Vamos conhecer um pouco? Eu tô aqui com o Lucas Brito, que tem um dos momentos mais emocionantes do espetáculo, numa cena em que a princesa Diana vai visitar algumas pessoas que contraíram o vírus HIV.
5: Eu até pesquisei para dar um pouco mais de informação, mas ele realmente é anônimo, e aí a gente consegue entender o porquê a época exigia, por conta do preconceito, as pessoas não podiam ser tocadas, né? As pessoas que tinham HIV, as pessoas eram expulsas de casa, perdiam trabalho. Eu falo que é uma grande responsabilidade que eu procuro entregar com muito carinho.
4: Eu queria saber como é que foi viver Rainha Elizabeth, né? Você fez alguma pesquisa específica, assim, foi difícil encarnar? Porque é talvez uma das figuras mais conhecidas do século XXI, né?
6: Eu vi vários documentários, eu vi vários filmes e tentei estudar ela mais a fundo. A gente conhece, assim, a família real de uma forma muito superficial. Né? Na verdade, a gente nem conhece. Eu nem conhecia a rainha, na verdade. Depois que eu estudei, eu me apaixonei pela rainha.
4: Diana, Princesa do Povo é um musical da Broadway, mas ele ganhou algumas adaptações para ficar mais próximo do povo brasileiro. Afinal, a história é da monarquia britânica, mas a conexão é bastante universal. Estamos aqui com a maravilhosa Sarah Sarris, que é ninguém mais do que nem menos do que a Princesa Diana.
7: Uma mulher, nossa, brilhante, né? E tendo a oportunidade agora, então, de conhecendo melhor e estudando assim, mais a fundo o legado dela e toda a história, tudo que ela sofreu e quem ela se transformou. Então é muito impressionante.
0: O Jornal da Noite termina aqui. Para rever as nossas reportagens, acesse band.com.br. Bom fim de semana para você. Obrigada pela companhia e tchau.
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0: O presidente da Fiesp, Federação das Indústrias do Estado de São Paulo, Paulo Scaffi, criticou a proposta que prevê o fim da escala 6x1 e defendeu a chamada PEC 12, mais conhecida como a PEC da flexibilidade. Essa fala aconteceu durante uma entrevista ao jornal Gente. Scaffi afirmou que a indústria está preocupada com o impacto da PEC na economia e que a medida é bandeira eleitoral. Durante a entrevista ainda, o presidente da Fiesp também comentou temas internacionais, como as relações comerciais do Brasil com os Estados Unidos, ressaltando que divergências ideológicas não devem prejudicar interesses comerciais estratégicos.
1: Quando você fala em escala de trabalho, você está falando em você ter comportamentos diferentes em função de regiões, em função de setores. E por essa razão, que nós temos 45 milhões de trabalhadores com carteira assinada, dos quais uns 30% trabalham na escala 6x1, que foi fruto de negociações ao longo de décadas. E cada segmento, cada setor, teve esses entendimentos. Pois bem, se você, de um dia para o outro, você engessa com uma legislação e fala, olha, agora não pode mais 6x1, isso significa tirar a liberdade das pessoas de optarem o que é melhor para elas, o entendimento e o diálogo entre as pessoas e as empresas, e seria o mesmo você pegar um universo de 1000 pessoas e falar, a partir de agora, todo mundo usa sapato tamanho 38. Na realidade, as pessoas não calçam todos 38. Cada uma tem o seu tamanho de pé. Se você padronizar 38 para todo mundo, você vai ter aquele que vai estar apertado, o sapato, que não vai entrar, vai ter que cortar o bico para ir ficar com os dedos para fora, e vai ter aquele que vai estar folgado e que também não vai fazer bem. Então, por essa razão, escala de trabalho tem que estar em função das características de cada setor e de cada região. A realidade da saúde não é a realidade dos restaurantes, que não é a realidade dos hospitais, que não é a realidade da indústria, que não é a realidade da pecuária. A pecuária leiteira não é a realidade da pecuária de corte. Enfim, por essa razão, que é uma total irresponsabilidade você engessar uma situação dessa. E pior ainda é colocar isso na Constituição Federal. Imagine, isso não existe em nenhuma parte do mundo. É pura bandeira eleitoral, e que, infelizmente, nessas vésperas de eleição, se sobrepõe aos interesses maiores das pessoas, das famílias e do país. É o que a gente assiste nessa discussão e nessa PEC que foi aprovada na Câmara dos Deputados. Porém, no Senado Federal, nós estamos sentindo outra responsabilidade de tratamento do tema. Existe uma nova PEC, que é a PEC 12, que é a PEC da modernidade, a PEC da flexibilidade, que respeita a competência, a inteligência das pessoas.

0: É que foi aprovado na Câmara, vai na contramão de tudo isso, e a PEC 12 não. A PEC 12 que está na CCJ, na Comissão de Constituição e Justiça do Senado Federal, aguardando um relator, ela é uma PEC moderna, uma PEC de futuro. E pesquisas, viu, Pedro? Interessante isso. Pesquisas recentes mostram a aceitação da ideia da PEC da flexibilidade chegando perto do fim da escala 6x1, porque foi vendido aquele peixe, maravilha, vamos trabalhar menos, vamos ganhar a mesma coisa, vamos fazer a festa. A realidade não é isso, chega de enganação. Uma eleição não pode ser usada para enganar a população e para prejudicar o país, que é isso que aconteceu nessa PEC que foi apoiada pelo governo e pela Câmara dos Deputados.
1: O que eu gostaria de saber, o senhor, é o seguinte: o que fazer, né? Porque, por enquanto, a tendência mais forte, predominante, é da aprovação desse estrupício, né? Mas, e aí eu pergunto, o senhor, como líder de classe, líder da indústria, né? Eu conversei com, quase casualmente, com um importante empresário da indústria hoteleira aqui no Distrito Federal, aqui em Brasília, e ele estava me dizendo que essa coisa for aprovada, o custo dele com o pessoal vai aumentar 25%. 25%. Assim, é algo absolutamente insuportável para qualquer empresário, ainda mais no meio do ano, né? Assim, sem nenhuma programação, sem nenhuma previsibilidade, uma total irresponsabilidade. E pior, né? Essa coisa sendo decidida por gente que não trabalha, né, doutor Paulo Scarf? Cá para nós, essa turma toda que está votando isso é gente que nunca teve que bater ponto, assinar ponto, nem nunca teve também de ir à luta para pagar salários, né? Mas, enfim, a tendência é, como eu vinha dizendo, é a aprovação dessa coisa. Não é melhor o empresariado, o senhor acha, mas para o país não é, mas assim, o senhor acha que será uma tendência dos empreendedores, de uma maneira geral, fechar o seu negócio? Quer saber? Vou embora, né? Simplesmente fecha o negócio, faz o dinheiro que for, né, for possível fazer, bota lá no tesouro direto e vai para a praia. O senhor acha que há uma tendência de redução dos negócios das empresas no Brasil?
0: Obrigado, Cláudio. Um prazer revê-lo aí. Faz tempo que não nos falamos. É como você falou, esse troço, quando você fala de uma legislação enganosa, que realmente não vai ao encontro das pessoas, dos brasileiros, da sociedade, das famílias e muito menos dos interesses da nação brasileira, é um troço mesmo. Mas a gente não pode desistir nunca do Brasil. Em quase já 500 empresas brasileiras se instalando no Paraguai, exatamente por não ter esses troços, não é? O Paraguai tem uma jornada de trabalho de 48 horas, um ministro paraguaio esteve comigo recentemente e eu perguntei para ele, mas são 48 horas a legislação, mas qual é a média horária verdadeira do país? Ele falou 48 horas, ele não entende ter 48 horas a lei e se trabalhar menos. No Brasil, o teto da jornada de trabalho são 44 horas e a média trabalhada são 38 horas. E mesmo assim está se discutindo, além da escala de trabalho, também a questão da jornada de trabalho. E como você falou, resulta assim, o seu amigo de Brasília, que fala em aumentar 25% lá os custos dele, e logicamente ele vai aumentar o preço dos hotéis, os hotéis aumentarão o preço, mas também aumentarão os preços no supermercado, nos condomínios, que é gravíssimo, as prefeituras teriam um impacto tremendo. Ou seja, quem vendeu esse peixe enganoso, vendeu só o lado bom da coisa e não mostrou a realidade como é verdadeira, a história verdadeira. O que nós observamos, você fala o que pode acontecer no Chile em 24, há 2 anos, aconteceu essa mudança de jornada e tal. O que, que aconteceu lá? Foi uma migração da formalidade para a informalidade. Foi aumento da inflação e aumento do desemprego. No Brasil nós temos 45 milhões registrados, mas temos 44 milhões entre informais e MEIs. que ficam nos bicos e tal. Então, na realidade, o que pode acontecer e o que deverá acontecer, se isto ocorresse, seria isso. Seria porque o mercado é o mercado. Você não pode engessar uma realidade. Então, o que pode acontecer é haver uma migração para a informalidade, haver uma pressão dos preços, com isso aumentar a inflação, o poder de compra, aquilo que o trabalhador está ganhando hoje, é um X. Mesmo que

0: ele mantém esse X trabalhando menos, ele vai conseguir comprar menos do que hoje ele pode comprar, porque os preços vão aumentar. No fundo, se vira contra todo mundo. As pessoas não perceberam. E nós estamos falando do universo que está fazendo essa avaliação. A maioria da população, dos 100 milhões, das 100 milhões de pessoas que trabalham formal e informal, é um percentual de 6 por 1, passa a ser muito pequeno. E, no entanto, vai refletir na sociedade toda. Então, e tudo isso é muito, muito errado, muito absurdo. Por essa razão, a minha esperança não cai, não. Eu tenho falado isso já há meses, temos trabalhado no Senado Federal, temos uma PEC, que é a PEC 12, a PEC da flexibilidade, hoje na CCJ do Senado, esperando um relator. Nós temos pesquisas e tracking diário, tenho acompanhado isso. A aceitação pelo princípio moderno da negociação da flexibilidade está crescendo muito. Eu diria que já você tem uma queda. Hoje já a aceitação do fim da 6 por 1, com os esclarecimentos que estão sendo dados verdadeiros, já caiu abaixo de 50%. Aquilo que era, que está falando que é 50% da população, 60%, 70%, 80% apoiaria, hoje já está em 40% a realidade. E mesmo assim, por falta de informação, porque na medida que as pessoas ficam sabendo a realidade, vão pulando fora dessa enganação. Em relação à PEC 12, nós temos esperança, sim, que a gente consiga encaminhar, aprová-la, porque para apresentar a PEC, teve assinatura de 41 senadores. O Senado são 81. E para fazer uma mudança constitucional, precisa 3/5 do Senado. Então, na verdade, a coisa está na disputa. A gente tem que batalhar mostrando a verdade. Esse é o melhor caminho. Mostrando a verdade, a realidade como ela é verdadeiramente, mostrando aos senadores isso. E se houver vamos dizer, prosperar a PEC 12, ótimo, seria moderno, seria mais um aprimoramento nas relações trabalhistas brasileiras. Se porventura houver um pensamento, alguma mudança na PEC que foi aprovada na Câmara, vai obrigar a voltar para a Câmara, que depois vai voltar para o Senado, e também isso não seria mal, porque sairia da motivação eleitoral, sairia do campo da enganação e cairia no campo da realidade. Então, para o Brasil, ou que esse tema passe para depois das eleições, ou que seja aprovada a PEC flexível, a PEC que valoriza as pessoas, a PEC que não subestima a inteligência dos brasileiros, que é a PEC que cada um decide o seu futuro. Quem quer trabalhar 10 horas por semana, que trabalhe, quem quer trabalhar 20, que trabalhe, naturalmente vai ganhar proporcionalmente, e todos os direitos constitucionais são preservados, ou seja, férias, 13º, aviso prévio, fundo de garantia, tudo preservado, ganhando proporcional às horas trabalhadas.
1: Doutor Paulo Scaffi, Sônia Blota aqui, eu estou direto de Evian, na França, que eu estou na cobertura do G7, então o senhor me permita mudar rapidamente de assunto, porque o senhor tem muita experiência nesse tipo de cúpula, e eu gostaria de ouvi-lo sobre duas questões. O Brasil é convidado do anfitrião, o presidente Emmanuel Macron, mas tem aí algumas oportunidades, entre elas, né? O presidente Lula conseguir se encontrar com o presidente americano Donald Trump, nem que seja num corredor para um aperto de mão, por conta aí desse novo tarifaço de 25% de carne e outros produtos. E uma outra questão que eu gostaria de abordar com o senhor, quer dizer, que seria também 12,5% também de plus e coisas que a gente não quer. Uma outra coisa que eu gostaria de abordar com o senhor é que o presidente Lula acabou de sair de uma bilateral com o Japão. E o Japão é um importante mercado consumidor de carne, mas não no Brasil. Se de fato acontecer um acordo entre Japão e Mercosul, o Brasil vai ter uma grande oportunidade nesse caso? Gostaria de ouvi-lo aí sobre essas questões e mais as considerações que o senhor tiver para fazer.
0: Obrigado pela pergunta. Na realidade, sim, eu creio que uma relação com o Japão é sempre bem-vinda. O Japão é um país que tem muitas coisas que possam servir ao Brasil, e nós queremos também poder aproveitar e vender para o mercado japonês a carne e outros produtos mais, né? Temos frutas, por exemplo, a manga no Brasil no Japão é caríssima, e até hoje eu não entendo porque não somos grandes exportadores de manga para o Japão. Ou seja, as relações comerciais, elas devem ter dupla mão. Nós devemos comprar e vender. E para isso não pode haver obstáculos recíprocos. Em relação ao G7, essa reunião do G7 é uma oportunidade para debater a questão de carne, porque o acordo União Europeia-Mercosul já se iniciou. E, no entanto, os europeus estão travando a exportação, a compra de nossas da carne brasileira, e sem motivo justo. Então, isso tem que ser uma resistência injusta que os europeus estão impondo ao Brasil. Em relação aos Estados Unidos, nós temos a questão da seção 301. A seção 301, ela tem dois focos. Uma, as relações trabalhistas, e outra questão é ligada à pirataria, à informalidade, e a crimes e tal, tal, tal. Mas tudo isso, naturalmente, é muito importante que se diga que o Brasil não concorda com nada disso. E também não é justo falar que há trabalho escravo no Brasil. Isso é um absurdo. Quem fala isso está mentindo. Então, na realidade, o que nós temos que conseguir dos americanos é que realmente deixem de nos impor, que ainda não impuseram, por enquanto são ameaças, uma nova tarifa, que são esses tais possíveis 25 e 12,5 que você fala, que daria 37,5. Agora, é muito importante, não adianta encontrar com o presidente Trump nos corredores e cumprimentar ter um contato com o presidente Lula e o presidente Trump em alguns momentos e depois chegar e ficar criticando os Estados Unidos e criticando os americanos. Nós temos que lembrar que os Estados Unidos é o maior parceiro brasileiro de investimentos. Os maiores investimentos estrangeiros no Brasil são americanos. A relação entre o Brasil e os Estados Unidos tem 200 anos. Os Estados Unidos é o nosso maior comprador de manufaturas. Enfim, a relação entre o Brasil e os Estados Unidos é uma relação histórica. E por essa razão, não adianta entrar ideologia. Nós sabemos que o Trump é uma ideologia mais liberal, mais de direita, e o governo brasileiro é uma visão de esquerda. E aí fica entrando a ideologia nos interesses maiores do país. Então, o que eu recomendaria ao presidente Lula é que faça esse contato, sim, que busque entendimento, mas que não saia depois da reunião, comece a criticar os americanos, porque aí estraga tudo.
2: Guilherme Macalossi.
1: E o senhor até me permita, antes do Macalossi, só fazer uma...
0: Ela quer falar alguma coisa.
1: Só fazer uma pequena... só um pequeno adendo, desculpa pelo delay aqui da gente, porque assim, as informações estão chegando a cada minuto. Na questão da carne, e ainda bem que o senhor entendeu, é a questão da União Europeia, né? Porque assim, correto, fica esse aceno aí para os agricultores locais, especialmente a França, que tem um lobby muito forte, né, com uma agricultura totalmente subsidiada, e isso acaba nos prejudicando. Mas ainda bem que o senhor entendeu a questão, obrigada por isso.
0: Obrigado.
2: Macalossi.
3: Presidente Scaff, prazer falar com o senhor. A minha pergunta, na verdade, são duas perguntas. Uma em relação a essa novela das tarifas. E ontem tratamos disso aqui, inclusive com o Fernando Schiller. O senhor acha que o empresariado brasileiro nos Estados Unidos é mais influente do que a diplomacia brasileira para se chegar a um acordo? Essa é a minha primeira pergunta. E a minha segunda pergunta ainda é sobre escala 6x1. Que é sobre a possibilidade de, em virtude de nós termos aí uma fixação de proibição de escala, isso se reverter numa série de ações judiciais decorrentes do período em que, na época do governo Temer, se flexibilizou a possibilidade de jornadas, criando o conceito do acordado sobre o legislado. Como aquilo foi feito, considerando a legislação existente, então, muitas jornadas foram acordadas com livre negociação na escala 6x1. E a Constituição garante o firmado contratual sob legislação vigente. Só que essa mudança, ela impacta isso e determina que esses acordos sejam revistos. O que, obviamente, fere a Constituição. Eu gostaria das suas considerações sobre esses dois aspectos.
0: Bom, falando primeiro pela 6x1, não tenha dúvida. Aliás, lembrando que tem um PL, que é um projeto de lei que foi enviado pelo governo, que está aí, foi encaminhado para o relator, o deputado relator, que foi o mesmo que relatou a PEC absurda que foi aprovada na Câmara, que é totalmente ilegal. Porque imagine só, ele prevê mudança de jornada e mudança e proibição de escala, ou seja, a Constituição fala uma jornada máxima de 44 horas. Repito, a média brasileira são 38. E fala em um descanso semanal. Esse PL modifica as duas coisas. E se prosperar esse PL na Câmara é um absurdo dos absurdos. Por quê? Porque ele é totalmente ilegal. Como é que você pode, através de lei ordinária, modificar a Constituição Federal? Você não pode. Isso daí tem uma natureza já ilegal e fraca. Tanto é que há uma ação parlamentar, porque a Fiesp não poderia entrar na justiça contra isso antes de efetiva a lei estar aprovada. Então teria que esperar a aprovação desse PPL na Câmara, no Senado, ser sancionado pelo presidente. A partir daí a Fiesp poderia entrar na justiça. Mas nós conversamos com parlamentares, foi dada a entrada de uma ação, um pedido de mandado de segurança através de um parlamentar, porque quando você tem uma evidente ilegalidade constitucional, um parlamentar pode se antecipar. E antecipou, e hoje está com o ministro André Mendonça esse processo em relação ao SPL. E, no entanto, está tramitando na Câmara. Como é que pode a Câmara Federal tramitar um projeto totalmente ilegal que fere claramente a Constituição? Então, essa é uma questão. E essa PEC que foi aprovada, eu não sei se é disso que você se refere, na Câmara, ela tem um caráter também ilegal, porque ela, além de proibir a escala e fazer as mudanças, ela prevê o rompimento de acordos coletivos feitos. É o mesmo que você ter hoje, dentro da legalidade, um contrato, você negocia a compra de uma casa, assina a escritura, termina o contrato, termina a relação comercial, tudo dentro da lei, e depois de 3 anos sai uma nova lei que abre a possibilidade de romper o que você fez nesse momento legalmente. Isto fere 100% a Constituição, que é clara. Quando você faz qualquer acordo legal, de acordo com a lei do momento, nenhuma outra lei posterior pode desfazer isso. Então, é um mundo de ilegalidades. Quando a motivação eleitoral ou eleitoreira política, ela se sobrepõe ao bom senso, à legalidade, ao interesse do país, é gravíssimo. Por isso que estas discussões deveriam estar acontecendo só depois das eleições. Em relação a que você perguntou dos Estados Unidos, os americanos, e não estão errados, eles veem os seus próprios interesses, como nós brasileiros devemos sim também ver os nossos primeiros nossos próprios interesses. Pois bem, nesse sentido, a empresa americana, ela tem força nos Estados Unidos. Por essa razão que alguns setores ficaram isentos, o setor aeronáutico, no caso aqui a nossa Embraer, setor de suco de laranja, setor de celulose, parte de carne, parte de café, eu digo parte que pode ter alguma exceção, elas ficaram, todos esses setores, com alíquota zero. Por quê? Porque as contrapartes, os parceiros das empresas brasileiras lá nos Estados Unidos, as empresas americanas parceiras, se agitaram politicamente e conseguiram. Então, o lobby, no bom sentido, feito pelas empresas americanas nos Estados Unidos, tem muita força. E por essa razão, eu sempre destaco a diplomacia empresarial, que isto chama-se diplomacia empresarial, quando os próprios setores, as empresas, se mobilizam. Agora, quem tem força nos Estados Unidos é a empresa brasileira, e sim as empresas americanas. É lógico que nós temos empresas brasileiras de capital americano, que têm suas sedes ou filiais lá nos Estados Unidos, e que também têm força. Então, é um momento para se movimentar essas empresas, esses parceiros americanos, sem dúvida nenhuma, até porque há complementaridade. Tem coisas que se produzem aqui, completa lá e vice-versa. Então, esse é o esforço que a Fiesp tem feito, é um esforço de buscar os parceiros nossos nos Estados Unidos para que atenue eventuais aí penalidades com novas tarifas em cima das empresas brasileiras.
4: Bom, e assim seguimos para um rápido intervalo. Voltamos em instantes. Fica por aqui.

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0: chegamos juntos nessa sexta-feira aqui com o nosso Jornal Terra Viva. Bem-vinda, bem-vindo você também. Vamos acompanhar agora os principais destaques do agronegócio do Brasil e de todo mundo.
1: Exportações brasileiras de algodão devem alcançar novo recorde em 2026. Indonésia vira segundo maior destino de miúdos bovinos do Brasil. Carne de frango tem alta no preço, mesmo com consumo reduzido. Valor pago ao produtor rural cai 1,38% em maio.
0: E tem também ao vivo aqui no estúdio o Mercado da Pecuária com Sidney Mastro, jornalista especialista nessa área, hein? Essas e outras notícias a partir de agora no Jornal Terra Viva. As exportações brasileiras de algodão devem alcançar um novo recorde em 2026. A Associação Nacional dos Exportadores de Algodão elevou a projeção de embarques para 3 milhões 360 mil toneladas. Esse número aí foi impulsionado pelo desempenho histórico registrado no primeiro semestre.
2: Segundo a entidade, os embarques entre janeiro e junho foram revisados para 1 milhão e 830 mil toneladas, o maior volume já registrado para o período. O avanço das vendas externas também levou à redução das estimativas dos estoques de passagem. A ANEA elevou a projeção de produção da safra 2025-2026, favorecida pelas boas condições climáticas em estados como Mato Grosso e Bahia. Para a safra 2026-2027, a entidade revisou para cima a previsão de produção para 3 milhões e 960 mil toneladas, apoiada por preços mais atrativos e custos mais estáveis, o que deve sustentar o ritmo das exportações nos próximos anos.
0: Silmar César Miller, já conosco aqui, abrindo os olhos, né, Silmar? Igual eu aqui pro jogo de logo mais do Brasil com a Haiti, porque a gente tá até meio apavorado com isso. Mas daqui a pouco a gente fala sobre o algodão que faz a camisa da seleção brasileira. Aliás, nem sei se tem algodão ali. Deve ter também, né, Silmar? Mas enfim, fala, aproveita, já que você vai falar do algodão, Silmar, se isso é uma boa notícia pro algodão brasileiro, se tem algodão na camisa da seleção. Pronto, boa noite, Silmar.
3: Muito boa noite, Jogar Márcio. Certamente, deve ter algodão, é algodão brasileiro, né? Que é de excelente qualidade, que é disputado no mercado internacional, a ponto de transformar o Brasil no maior exportador mundial. Superou os Estados Unidos nos últimos 2 anos. O Brasil hoje joga em todos os mercados com o nosso algodão de altíssima qualidade. Mas, Márcio, o algodão está apresentando uma excelente surpresa positiva para esse ano, uma virada. O ano começou não muito bem. Sobraram muitos estoques do ano passado, o Brasil teve uma produção recorde em 2025, o mercado não acompanhou toda a oferta brasileira, o ano começou com uma perspectiva não muito boa em termos de exportações e de repente uma virada proporcionada por Donald Trump, com a sua guerra lá envolvendo o Irã, que começou aí no mês de fevereiro. Isso mudou completamente o perfil do mercado, ou seja, o petróleo disparou no mercado internacional, e é sempre bom lembrar que o algodão disputa mercado com as fibras sintéticas derivadas do combustível, do petróleo. Isso é uma competição lá, normalmente a fibra do petróleo é mais barata do que a fibra natural do algodão. Isso virou. Com a guerra lá, explodiu o preço do petróleo, a fibra derivada do petróleo também subiu, e aí o algodão encontrou um espaço para ocupar esse mercado. E aí foi uma virada. Uma virada, as exportações brasileiras deram um salto nos meses de março e abril, atingindo inclusive níveis recordes de exportação no mês de abril, e mudou completamente o panorama do mercado. Os preços melhoraram, animaram os exportadores brasileiros, e tudo leva a crer que vamos fechar o ano aqui com recorde de exportações de algodão brasileiro, coisa que não estava no radar no início do ano. Tanto uma mudança de perspectiva, a produção em cena é menor, até porque os preços caíram por conta no início do ano, quando aconteceu o plantio da safra nova, na virada do ano, na verdade, a produção diminuiu esse ano, o que também ajuda a reduzir os estoques, que é outro fator de alta nos preços também. Então, mesmo com a produção menor, um pouco menor que do ano passado, que foi recorde, a exportação brasileira deve superar todo o seu histórico aqui nesse ano por conta dessa virada aqui decorrente da guerra no Irã. Então, o produtor brasileiro aqui deve estar agradecendo a Donald Trump agora por esse negócio lá do Irã, porque isso melhorou completamente, virou completamente a perspectiva do algodão brasileiro. E olha, Márcio, tudo leva a crer que, por conta disso, é possível que, contrariamente à expectativa que se tinha anteriormente, vamos ter um aumento na área de plantio na próxima safra brasileira de algodão. É uma boa notícia, o algodão conquistando cada vez mais espaço na produção e também no mercado internacional.
0: E aí, Silmar, a gente começa uma campanha hoje para a seleção brasileira ter uma camisa de algodão brasileiro. Sabe por quê? Eu estou fazendo uma busca aqui, não, porque eu fiz uma brincadeira com você, e aí eu falei, peraí, gente, o que será? Deixa eu pesquisar isso aqui. Eu pesquisei aqui, tá um site aqui que eu confio, tá dizendo que a camisa da Seleção Brasileira de Futebol, fabricada pela Nike, eu não estou fazendo propaganda, porque tem que responsabilizar isso mesmo, utiliza 100% de poliéster reciclado, né? E aí o poliéster é derivado do petróleo. Derivado do petróleo. Então não tem algodão na camisa da Seleção Brasileira e nem muito menos algodão do Brasil. É, eu confio nesse site aqui que eu tô vendo, é um site jornalístico importante, enfim. Agora vamos começar essa campanha. O Brasil tem que jogar com camisa de algodão. Agora a justificativa, Silmar, que a camisa da Seleção Brasileira usa 100% de poliéster reciclado, por quê? A malha incorpora uma tecnologia de alto desempenho para melhorar a respirabilidade e evaporação do suor, diferenciando-se pelo tipo, aí não dá para ver o resto aqui. Enfim, mas vamos dar um jeito de arrumar uma tecnologia do algodão para ser uma camisa leve, ajudar na respiração do suor e tudo, que não tem, a Seleção Brasileira tem que usar é algodão brasileiro, você não concorda?
3: Concordo plenamente e não vejo por que essa diferenciação aqui. Não acredito que um tecido sintético seja menos, seja mais poroso, digamos assim, do que o algodão. Então a fibra natural aqui exatamente permite a respiração do corpo com suor, é muito mais saudável e muito melhor aqui para um esporte, no meu caso, futebol brasileiro.
0: Vamos levantar essa polêmica e essa bandeira, né? Vamos. Camisa do Brasil tem que ser com o algodão do Brasil. Falar para a associação aí dos produtores, dos exportadores, né, da indústria brasileira. Vamos começar essa campanha agora. Mas enfim, Silmar, ontem combinado. Você... Né, combinado? Beleza? Bandeira nossa aqui. Ô Silmar, ontem você falou que não ia ter bolsa nos Estados Unidos. Não teve mesmo cotação lá, mas no Brasil teve?
3: Hoje feriado nos Estados Unidos, né? Foi um feriado importante, emendou com o final de semana, não funcionaram as bolsas nem de commodities, nem do mercado financeiro, o mercado de ações também não funcionou. Aliás, hoje foi feriado também na China, né? Outro feriadão também no nosso principal cliente, que são os chineses, é o dia do Festival do Dragão lá, é na China, portanto, feriado importante também que emenda com o final de semana. Então, mas o mercado aqui no Brasil funcionou, embora meia bandeira aqui, pela falta de referência das bolsas internacionais. O dólar fechou com queda de 0,2%, R$ 5,16 a cotação da moeda americana. Mercado de ações ficou no 0-0, exatamente pela falta de referência da Bolsa de Nova York. Fechou estável, que é 168.300 pontos no encerramento. O destaque do dia acabou ficando com o petróleo, Márcio. O petróleo subiu de novo hoje, subiu 0,9%, petróleo tipo Brent, que é negociado na Bolsa de Londres, não nos Estados Unidos, fechou acima dos $80 de novo, $80,57 o barril. Por quê? Porque gorou lá o início da conversa de paz entre os Estados Unidos e o Irã, tinha a previsão de uma reunião, a primeira reunião já dessa trégua de 60 dias, para estabelecer as bases da conversa nova aqui, como é que fica a coisa daqui para frente. E acontece que o Irã acabou cancelando essa reunião por conta dos ataques lá de Israel ao Hezbollah no Líbano. O Irã alega que o acordo de paz tem que incluir a guerra lá entre Israel e o Hezbollah, que envolve lá o Líbano, por exemplo. Como isso não aconteceu, houve ataques de parte a parte, o Irã cancelou essa reunião, portanto a coisa começou mal, né? Ou seja, isso refletiu diretamente no preço do petróleo. O petróleo voltou a disparar porque gerou-se novamente uma incerteza no mercado do combustível por conta desse atrito que permanece no Oriente Médio. O café só teve cotações na Bolsa de Londres, não funcionou em Nova York. Em Londres caiu 1,2%, mas assim ainda acumulou uma alta semanal líquida de 1,9%, porque os preços haviam subido nos dias anteriores. Para finalizar, aqui no Brasil, funcionou a B3 em São Paulo, sua bolsa de commodities. Boi gordo fechou com leve alta de 0,1%, R$ 333 a arroba, o contrato de julho, que é referencial para esse momento. E o milho na B3 fechou em queda, 0,3%, contrato de setembro, a R$ 66,80, saca de 60 quilos. Então foi o que funcionou nesta sexta-feira, feriadão lá dos americanos, e aqui também a coisa meia bandeira aqui no nosso mercado de commodities e financeiro também, Márcio.
0: A cotação que está mais importando hoje é o placar do jogo, Silmar. É a única cotação que se fala hoje o dia inteiro. Você vai deixar o seu Scott de lado hoje, vai tomar uma caipirinha com a verdadeira cachaça brasileira, torcendo para o Brasil ganhar de quanto, Silmar?
3: Eu estou no 3-0 também, né? Desde o dia de manhã de hoje eu estou torcendo pelos 3-0, no mínimo, né? Porque eu acho que menos que isso também seria vergonhoso, né?
0: Muito bem, tá joia, Silmar.
3: 2-0 na Itália é pouca coisa.
0: Tamo junto então, valeu. Não. Silmar, bom descanso, bom jogo, até segunda-feira.
3: Combinado, bom final de semana para você e toda a equipe aí, os nossos telespectadores. Até segunda.
0: Valeu, até segunda. Olha, gente, os preços pagos aos produtores brasileiros registraram queda de 1,38% no mês de maio.
4: O recuo foi puxado pelos segmentos de café e cana-de-açúcar, que caíram 8,71%, além de hortifrutis, com retração de 2,75%, e da pecuária, que recuou 0,81%. O único grupo a apresentar valorização no período foi o de grãos, com alta de 1%. Segundo o CPEA, o Índice de Preços ao Produtor de Grupos de Produtos Agropecuários, o IPA, registrou queda de 10%. No mercado internacional, os preços dos alimentos registraram alta de 1,21% em dólares. No entanto, com a valorização do real frente à moeda norte-americana, o avanço foi mais contido para o Brasil.
0: A seguir, a Indonésia vira o segundo maior destino de miúdos bovinos do nosso país. E você vai ver também, a 22ª edição da FEICORTE está chegando. Você vai conferir aqui uma entrevista exclusiva ao vivo sobre a feira. Já, depois do intervalo.

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0: E os preços da carne de frango têm registrado alta desde o começo de junho, mesmo no período da segunda quinzena, quando o consumo costuma perder ritmo.
1: O avanço foi observado em todas as regiões monitoradas pelo CPEA e reflete a retomada gradual da demanda e o ajuste da oferta disponível no mercado interno. Mesmo com a valorização da proteína, a produção brasileira segue em ritmo recorde. Dados do IBGE mostram que a avicultura de corte produziu 3.734.000 toneladas de carne de frango. O resultado reforça a capacidade da cadeia produtiva de atender a demanda no mercado interno e nas vendas para o exterior.
0: E a Indonésia já se consolidou como o segundo principal destino dos miúdos bovinos brasileiros. Entre janeiro e maio de 2026, o Brasil exportou mais de 12 mil toneladas do produto para o país asiático.
2: O tamanho do mercado indonésio ajuda a explicar esse movimento. O país tem mais de 280 milhões de habitantes e importou em 2025 mais de 70 mil toneladas de miúdos bovinos de diferentes origens. Essa movimentação gerou um fluxo comercial superior a US$ 150 milhões. A abertura do mercado indonésio para esse segmento aconteceu em agosto de 2025. No mês seguinte, 17 frigoríficos de carne bovina foram incluídos na lista de exportadores habilitados, chegando a 38 estabelecimentos autorizados. Já em janeiro deste ano, outras 14 unidades foram habilitadas, totalizando 52 estabelecimentos aptos a exportar carne bovina ao país. Esse crescimento acompanha o fortalecimento das relações comerciais entre Brasil e Indonésia. O país asiático ocupa a 11ª posição entre os principais destinos do agro brasileiro. Os miúdos bovinos têm menor demanda no mercado interno, mas são amplamente consumidos em diversos países. Nesse cenário, o comércio internacional se torna uma alternativa para ampliar o aproveitamento do animal, reduzir desperdícios e gerar receita para a cadeia produtiva da carne bovina.
0: Do dia 23 a 26 de junho, Presidente Prudente recebe a FEICORT 2026. A feira é referência nacional e internacional da cadeia produtiva da carne e reúne produtores, especialistas e marcas discutindo aí oportunidades e formas de impulsionar o setor. Bom, e para falar mais sobre essa feira, esse grande evento, a gente recebe hoje aqui no Jornal Terra Viva o diretor executivo da FEICORT, Ailton Barbosa. Ailton, boa noite para você, que alegria tê-lo conosco aqui nessa sexta-feira. E aí, essa baita alegria, né, de sediar mais uma vez a FEICORT. Conta pra gente sobre essa 22ª edição. Quais são as principais novidades, né, em relação aos anos anteriores que a gente já mostrou aqui? Boa noite.
3: Boa noite, é um prazer, é uma alegria realmente estar falando com vocês, especialmente para apresentar um projeto exitoso como a FEICORT, a terceira edição consecutiva sendo realizada em Presidente Prudente, e aí onde a gente já tem 22 anos de história, seria a 22ª edição de toda a história da FEICORT, e que se torna, mais uma vez, está se tornando, voltando à sua vocação de ser realmente o principal encontro da cadeia produtiva da carne do Brasil. Entre as novidades desse ano, Márcio, nós temos aí uma programação técnica ampliada, temos realização de mais negócios através do shopping Seleção FEICORT, que é um shopping de animais à venda o tempo todo, comercialização diferenciada de animais, de várias raças, padrão genético. Nós temos os nossos leilões, temos uma iniciativa que nós estamos realizando aqui em Presidente Prudente, a FEICORT Runs Part Time, que é uma corrida que nós estamos fazendo aqui, para levar o conhecimento da carne também como proteína que performa muito no esporte, né? Então a gente está também trazendo essa integração com o público urbano e atividades e ativações gastronômicas diferenciadas no nosso Beefy Hour.
0: Ô Ailton, genética, nutrição e manejo, né? Quais desses temas aí ganham mais destaque aí no evento?
3: Bom, todos são muito relevantes, todos têm destaque. Mas nós vamos trabalhar também aí, olhando, trazendo esses desafios e oportunidades da pecuária moderna, com o nosso tema central, que é o boi brasileiro, um mundo de oportunidades, onde a gente explora cada face, faz uma abordagem integrada de toda a produção pecuária no Brasil.
0: Agora o seguinte, né? Eu anunciei aqui a FEICORT como uma referência nacional, internacional, né? E por que que a gente já tem esse título? Por que que a FEICORT já carrega, né, esse peso tão importante na cadeia da carne na América Latina?
3: Porque a FEICORT, ela consegue reunir no único ambiente todos os elos da cadeia, digamos. Então, a cadeia produtiva da carne aqui é representada desde os animais, os criadores, as associações, os frigoríficos que representam a indústria, as empresas de tecnologias, pesquisadores, técnicos, investidores. Então, a gente, através disso, é que a FEICORT se torna realmente um dos principais eventos da cadeia produtiva da carne, porque ela consegue ter um olhar abrangente, né? Que traz aí todas todos esses elos para que a gente possa olhar, né? São duas décadas de trabalho e conhecimento, e a FEICORT, cada edição, ela se supera em trazer mais inovações, mais novidades, integrar mais as associações, as entidades e os pesquisadores e a academia.
0: Bom, quem é do setor sabe muito bem que a pecuária, né, é feita de ciclos, e aí você pode até falar um pouquinho disso também, mas o que que significa esse momento? Um momento de virada de ciclo da pecuária e novos mercados sendo abertos. Qual que é a principal mensagem que a FEICORT quer deixar nesse momento?
3: A mensagem é de confiança, é uma mensagem de preparação, é uma mensagem de um cenário que se abre aí com fortalecimento dessa demanda internacional, o Brasil já sendo a referência como o maior produtor e o maior exportador de carne. Então a FEICORT vem mostrar esse cenário através especialmente do tema central dos nossos debates, da nossa arena de conhecimento, que é o boi brasileiro, um mundo de oportunidades. E é justamente para levar essa mensagem de confiança e preparação para cenários favoráveis e abertura de novos mercados, como você citou.
0: Ailton Barbosa, que é diretor executivo da FEICORT, muito obrigado por estarmos juntos hoje aqui no Jornal Terra Viva. Eu não podia deixar, né, de encerrar nossa entrevista falando de churrasco e futebol, né? Tem churrasco, tem futebol, tem seleção brasileira. Qual é o placar de hoje, Ailton?
3: Boa, nós já estamos preparando aqui o churrasco para assistir o jogo, né? Não podemos perder. Olha, eu vou apostar 1-0 aí pro Brasil.
0: Tá acreditando bem. Eu acho que o churrasco aí vai estar melhor que o jogo, viu? Não é por nada, não. Ailton, obrigado, um abraço para você, viu?
3: Foi um prazer, obrigado, um abraço.
0: Valeu. 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A partir de terça-feira, aqui conosco. Depois do intervalo, tem a previsão do tempo para todo o país e você vai ver também, o inverno está chegando, né? E a sopa? Pois é, a sopa é uma das escolhas dos paulistanos aqui para se aquecer. A gente dá uma bicadinha nessa sopa depois do intervalo. Até já. Música.

0: Capital Mercado desta semana, nós vamos falar sobre uma marca de celulares desenvolvida especialmente para o mercado brasileiro. 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
1: 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São produtos que têm características, seja de bateria ou de câmera, ou até um produto totalmente diferente do que é o similar dele no mercado global.
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0: É hora da gente fazer o nosso balanço semanal aqui do mercado pecuário com o meu colega, o jornalista especializado em pecuária, né? O Sidney Masco já está conosco aqui. Sidney, e aí, o que você conta pra gente dessa semana no setor?
1: Boa noite, Márcio. Boa noite aos companheiros do Jornal Terra Viva. Então, né, Márcio, a torcida dos companheiros e companheiras boiadeiras brasileiros não adiantou muito, né? A Copa do Mundo e a seleção brasileira não estão entusiasmando o povo, e o trabalhador brasileiro nem chegou a acender a churrasqueira, né? E ele resolveu continuar fazendo, adotando o seu procedimento costumeiro de toda a metade derradeira do mês, que é ficar em casa para não gastar dinheiro. A gente sabe que a partir do dia 15 para frente, né, os caraminguás do salário do trabalhador criam asas e vão embora. E essa hora já chegou. Só que o mercado estava apostando num crescimento da demanda justamente por conta dessa festa, das comemorações e da festa que o povo brasileiro gosta de fazer quando tem jogo da seleção e quando tem Copa do Mundo. Essa previsão não se concretizou. O consumo caiu, né? não despencou, evidentemente, mas caiu como cai toda a metade derradeira do mês, né? E, ao mesmo tempo, a gente ainda tem uma oferta de gado bastante apertada, né, por conta aí do final da safra do capim. O gado que foi engordado na safra já foi comercializado. O pecuarista hoje tem pequenos lotes de gado reservado na fazenda, e ele está vendendo, negociando bem esse gado, né, não está desesperado para vender, né. De qualquer maneira, o comprador de boiada, né, que de bobo só tem o jeito de dar risada, sabe muito bem os meandros do mercado, os enleios e devorteios do mercado, e está aproveitando essa ocasião para derrubar a cotação do boi gordo. E o que aconteceu foi que a sexta-feira fechadeira da semana, né, nessa sexta-feira, a nossa praça boiadeira terminou embalada na descida da Ribanceira, Márcio.
0: Pois é, não vai ter churrasco em casa hoje, Sidney?
1: Não, hoje não.
0: É, você não vai fazer? Poxa, eu estou esperando você terminar, só para falar do churrasco, viu? Mas tá bom, eu quero lembrar então a todos que daqui a pouquinho, 8 da noite, né, tem mais detalhes do mercado da pecuária no Terra Viva DBO na TV, com Sidney Masco aqui. O que eu falei? Eu falei 8 da noite? 7h25, gente, eu falei 8 da noite, me perdoe, já tô pensando lá no jogo já, Sidney, querendo estar 8 da noite já acendendo a churrasqueira. Então, logo depois aqui do JTV, o Sidney Masco, 7h25, trazendo mais detalhes. Sidney, obrigado, viu? Um abraço para você.
1: Obrigado, abraço para todo mundo, bom final de semana e bom jogo, né?
0: Bom jogo, quanto vai ser?
1: Vai ser 4-1 pro Brasil.
0: Vai ganhar no bolão de novo. Ele ganhou no outro bolão aqui. 1-1. Secou o Brasil, gente. Ele secou o Brasil. Quanto? 4-1?
1: 4-1.
0: Tá bom, então. Valeu, Sidney. Um abraço. Até mais. Gente, é hora da previsão do tempo para todo o Brasil com o Vitor Taká. Olá, Vitor.
2: Olá, muito boa noite a todos. E a última semana do outono termina com virada no tempo em parte do centro-sul brasileiro. O inverno, a próxima estação, já está batendo na porta. Afinal, começa no próximo domingo. Então, vamos ver como ficam as condições de tempo esperadas no país neste sábado, dia 20 de junho, último dia do outono, e, por que não, aproveitar e ver uma tendência também para o restante do inverno de 2026. E o fim de semana começa com destaque para a chuva. Outono termina com destaque para a chuva em grande parte do Brasil. A frente fria que se formou ao longo da sexta-feira segue conduzindo o avanço de áreas de instabilidade, não apenas sobre os estados do sul e parte do centro-oeste, mas agora também em parte da região sudeste. Nas regiões norte e também no litoral do nordeste, a circulação de ventos na atmosfera segue responsável por aportar umidade e favorecer a manutenção das pancadas de chuva. O nosso mapa de risco destaque para o norte de Santa Catarina, que segue no alerta de perigo, ou seja, uma chuva forte que pode gerar volumes elevados e também problemas eventuais. Os temporais se estendem também para alguns pontos do Paraná e também do estado de São Paulo. Subindo um pouco pelo mapa, as pancadas, embora irregulares, podem cair com forte intensidade nos estados do centro-oeste e também na região norte, além da costa norte e leste da região nordeste. As temperaturas seguem contrastantes no país neste sábado. O destaque é principalmente por conta do frio em Campo Grande e Cuiabá. Em Campo Grande, máximas de 19 graus. Em Cuiabá, faz até 23. Assim como também na cidade de São Paulo e também em BH. Porto Alegre e Curitiba, com máximas de apenas 15 graus neste sábado. Nos próximos 5 dias, uma nova frente fria se forma e conduz o retorno das áreas de instabilidade. Já a partir do comecinho dessa primeira semana do inverno, a chuva volta a ganhar força no sul e também parte do centro-oeste e posteriormente da região sudeste. Depois da chuva, um novo e forte pulso de ar polar deve promover o primeiro evento de onda de frio do inverno deste ano, o segundo de 2026. Para o restante da estação, o que devemos esperar? Em relação às chuvas, sul, sudeste e também em parte do centro-oeste, com chuvas acima do esperado. No sul, é comum que chova ainda nesta época do ano, e a recorrência de frentes frias, maior constância delas, deve promover uma maior recorrência das pancadas de chuva na região sul. Sudeste e centro-oeste, com baixos volumes esperados nessa época do ano, alguns eventos ali pontualmente mais intensos podem fazer com que os acumulados já superem o esperado. O motivo ou o ponto é completamente oposto no extremo norte do país, onde as chuvas devem ficar abaixo do esperado. Agora, em relação às temperaturas, a estação do inverno deve contar com temperaturas acima do esperado em boa parte do país. Ainda assim, não significa que não teremos episódios de frio intenso, sobretudo no sul e parte do sudeste. Mas, ao final da estação, muito possivelmente também por conta da influência do El Niño e outras condições na atmosfera, devemos contar ali possivelmente com um evento de onda de calor atuando sobre o Brasil Central.
0: Valeu, Vitor. Obrigado. Gente, olha, estão à beira aí do inverno, né, que começa domingo. Então, nesse friozinho, a famosa sopa de cebola da CEAGESP é uma das opções aqui em São Paulo, né, e favoritas dos paulistanos para se aquecer. É o que a gente vai ver na reportagem do meu amigo, do meu colega Isaac Rufino e do Paulo Watanabe.
3: Você já ouviu falar da sopa de cebola da CEAGESP? Inspirada na tradicional receita francesa, esse é um dos grandes símbolos do inverno paulistano desde a década de 1960.
4: À noite não tinha muito movimento naquela época, não tinham padarias 24 horas, poço 24 horas, nada do que é hoje, não tinha celular. Então o que acontecia? Os trabalhadores do CEASA e alguns frequentadores aqui da Leopoldina, eles não tinham onde ir. Então eles começavam a vir sair das baladas, tinha muita balada por aqui na época, anos 60, 70, 80, 90, sempre teve. Então eles saíam das baladas e iam tomar uma sopa de cebola, porque São Paulo era muito frio.
3: Um prato histórico. E pouca gente conhece essa história tão bem quanto José Ferreira. Há quase 20 anos ele faz parte da equipe responsável por dar vida a um dos festivais gastronômicos mais tradicionais da cidade de São Paulo.
5: Eu fiz muita sopa de cebola. Eu trabalhei na cozinha uns 4 anos na cozinha. Depois que eu passei de garçom, passei para cá. Teve dias aqui que nós servimos 1.700 pessoas tomando sopa. A fila lá fora dava a volta no quarteirão e aparecia aqui atrás. A gente aguentava na luta, né? Preparava tudo antes, tá? E pra mim é um prazer. Parece que eu comecei ontem.
3: A equipe corre contra o tempo para deixar tudo pronto antes da abertura dos portões. São cerca de 1.000 litros de sopas e caldos preparados todas as noites. Um trabalho que exige organização, experiência e muitos ingredientes.
4: Nós temos uma cozinha boa, uma cozinha é bem grande, então ela tem todo um planejamento para que a gente faça as sopas diariamente, são feitas diariamente mesmo. Então não existe, vou fazer de hoje para amanhã, não. Você faz ela e vai renovando. Porque nós estamos dentro da CEAGESP. Então se você abrir a minha porta dos fundos ali, meu quintal é a CEAGESP. Então eu pego todos os produtos que são usados na sopa, eu tenho tudo aqui dentro de casa.
3: Tem creme de pinhão, sopa de bacalhau, caldo de mocotó, enfim, mais de 80 opções de sopa serão servidas por aqui durante todo o festival. E a única que não sai do cardápio é ela, a preferida do público, a sopa de cebola.
6: A minha preferida é de cebola. Todo ano eu tenho que vir para comer a de cebola.
7: Das opções que eu amei hoje foi a da vovó, mas a preferida é a de cebola.
3: São cerca de 1.000 quilos de cebola utilizados todas as semanas, além de 600 litros de leite, 100 quilos de feijão e centenas de quilos de carnes e embutidos. Uma demanda que mostra como o agro está presente em cada etapa dessa experiência gastronômica. Do campo ao entreposto, do entreposto à cozinha e da cozinha ao consumidor.
8: o produto que vem do campo, ele vem lá do produtor. Tipo assim, o produtor dá o máximo de lá, os 100% de lá. Então nós também, nós queremos dar os 100% aqui com todo o cuidado, todo o carinho com o produto que a gente recebe.
3: Ao longo da temporada, mais de 80 sabores diferentes passam pelo cardápio. Mas a essência continua a mesma. Transformar ingredientes produzidos no campo em receitas que reúnem famílias, amigos e apaixonados pela gastronomia.
0: Linda matéria do Isaac, do Paulinho, deu até vontade de tomar essa sopa agora. Cesário, bolão de hoje, quanto?
9: 2-1
0: pro Brasil ou pro Haiti?
9: 2-1 pro Brasil, faz
0: 2, gente. Ah, Rubão, quanto, Rubão? 2-0, o Juan? 2-0,
9: Brasil.
0: 2-0, e o suíte, fecha em quanto? Hã? A nossa direção aqui, vai, Wellington? Quanto deu? Não tô ouvindo, Wellington. Quanto foi, o Ju? 4-0, então tá bom, eu vou de 5-0 pro Brasil, vai Brasil que é a gente, hein? Depois vocês me contam na segunda-feira, tá bom? Bom descanso pra quem vai descansar, bom trabalho pra quem vai seguir na lida noturna, na madrugada aí, e bom jogo pra quem vai assistir o jogo. Continue conosco no grupo Bandeirantes de Comunicação.

0: Olá, no Band News Docs desta semana nós vamos conhecer as pessoas que dedicam a vida a preservar relíquias e histórias do passado, os colecionadores. Você vai ver a paixão por estradas que fez um colecionador construir uma garagem especial para seus caminhões antigos, incluindo um carro de bombeiros americano dos anos 80. Descobrir como a restauração de carros ajudou a enfrentar e vencer o câncer. Viajar no tempo com os gramofones de mais de 100 anos, que ainda reproduzem o som perfeito de discos raros. Por fim, vamos garimpar o estilo dos anos 70 e nos surpreender com a coleção de objetos Streamline, onde ferros de passar e liquidificadores ganharam design aerodinâmico para parecer que estavam voando para o futuro. Confira.
1: Esse é o barulho inconfundível do motor Detroit. É o 674. O cheiro do óleo queimado e do barulho do motor me conecta ao passado. Quando eu dou partida nesse caminhão, o barulho é o barulho da minha infância que eu tive com o meu pai. É o barulho do caminhão dele. Então, quando eu fecho os olhos, eu volto ao passado. Eu praticamente estou do lado dele.
2: E o Flávio sempre se emociona com as lembranças. Pai sempre soube da paixão do filho por caminhões, desde a época em que ele nem podia dirigir.
1: Eu morava num condomínio e um vizinho ia viajar para o Paraguai. E o meu falecido pai, sabia que eu gostava de carros e caminhões, pediu para que trouxesse esse caminhão.
2: O Flávio cresceu e o amor dele por carros e caminhões também. O caminhãozinho de brinquedo que ele ganhou do pai passou a fazer parte de uma coleção que fica dentro de uma garagem de uma casa especial que Flávio construiu para acomodar todos os veículos.
1: Eu tenho a minha coleção mais ou menos uns 13 anos, mais ou menos, que eu tenho carro antigo, 13, 14 anos. Quando dá, né, pelas economias que você aperta daqui, vende o seu carro, vende o carro da mulher e compra alguma coisa e tal, então é mais ou menos assim que funciona, entendeu?
2: E dentro dessa garagem já são 6 caminhões. Um dos que fazem mais sucesso quando sai de casa é este caminhão de bombeiros da década de 80. Ele é dos Estados Unidos e o Flávio comprou lá, colocou no navio e quando chegou no Brasil, buscou um guincho no porto.
1: Sempre vi algum carro antigo na rua, sempre eu ia lá rodear, passar, olhar, ver, não importa onde fosse.

0: carros antigos. E lá se vão 22 anos como colecionador.
1: Todo dia que eu chego aqui em casa, aqui, eu abro a porta aqui, eu entro na garagem aqui, eu vejo meus carros aqui na garagem aqui, é uma felicidade danada, né? A gente chega aqui, tá com os carros tudo aqui, né? É impagável isso, né? Então não dá, é mais do que qualquer dinheiro, né?
0: E quando se trata de amor por carros antigos, não dá pra pensar muito em dinheiro mesmo. Até deixar esse Willys Interlagos desse jeito.

0: passando por um dos momentos mais difíceis da vida dele, a luta contra um câncer.
1: E esse carro me ajudou muito, tá? Porque a gente fica em depressão, fazer quimioterapia, embora graças a Deus tinha um prognóstico positivo, mas era uma paulada. Então, e esse carro me ajudava, porque às vezes eu, depois ficava em depressão, às vezes eu ia lá, quando eu via, tava debaixo do carro lá, desmontando as coisas, mexendo, e esquecia que tava doente, né? Isso também foi, me marcou muito no, a restauração do Interlagos, né, em si, né?
0: O Interlagos ficou pronto, o César se curou, a coleção cresceu e hoje é só alegria.
1: Ah, quando a gente sai na rua, é o prazer de você estar andando e todo mundo vira e mexe, olha aquele carrinho estranho, muita gente, às vezes, principalmente a pessoa mais nova, não conhece, pergunta para saber o que que é, que carro é aquele, aí você tem que contar a história, né? O que eu acho legal é a memória afetiva. Há muitas pessoas, né, que param e olham aquele carro que o pai teve, o avô teve, e que conta as histórias, né? E eu acho muito legal, isso, essa parte é muito legal, as pessoas contando, e tem pessoas que até se emocionam, né? Começa até, sai, você vê que a pessoa fica até, chega a sair lágrima do olho, né?

0: Eu brinco com todo mundo que se tivesse um incêndio aqui em casa e eu tivesse que salvar apenas uma peça, eu salvaria o meu gramofone com um design Art Nouveau, que é alemão. Eu considero esse gramofone, além de um instrumento de reprodução de som, uma obra de arte. Por todos os adornos, saber que tudo foi produzido à mão, pelas placas de prata e pela beleza da peça.
1: A obra de arte é de 1908, uma época em que muitas casas ainda não tinham energia elétrica. Por isso, o aparelho funciona de forma mecânica, a manivela. E toca um disco que também tem uma história especial.
0: E ele foi comercializado pela Casa Edson, do Rio de Janeiro, que foi o primeiro estabelecimento fonográfico do Brasil. Então é um disco da mesma época do gramofone e que pode ser ouvido 110 anos depois, como vocês estão ouvindo aí.
1: O gramofone e o disco não são as únicas peças raras na casa de Andréas. Ele começou a colecionar há 10 anos.
0: Eu era gerente de vendas e passei a frequentar a feira de antiguidades. Comprei um item aqui, um item ali. Quando eu fui ver, já tinha uma sala cheia de objetos.
1: A primeira coleção foi de ventiladores. Com o passar do tempo, teve outras. Sempre privilegiando qualidade e não quantidade.
0: É uma vitrola de 1910, toda em carvalho americano. E o brinquedo é de 1915.

0: Hoje, Andréas tem três coleções principais. A primeira é de objetos que reproduzem som, como gramofones, fonógrafos e vitrolas. Desses, ele tem 20 itens. Depois vem os rádios das décadas de 20 e 30, que somam 40 peças. E por último, 12 máquinas de escrever, algumas do século 19. Uma delas é do segundo modelo a ser comercializado na história, a americana Calligraph. Andréas tem a segunda edição desse modelo, que chegou ao mercado em 1882.
1: Ela tem caracteres de minúsculas no centro e caracteres de maiúsculas nas extremidades. É uma máquina chamada de escrita invisível. Nessa época não havia ainda tecnologia de você enxergar cada letra que você digitava. Então, para que você pudesse fazer isso, você erguia esse carro e assim você tinha acesso ao que você tinha escrito.
0: Andréas conta que sempre se interessou por objetos da época do início da industrialização. Ele é fascinado pela história deles, como o impacto de suas tecnologias na vida cotidiana.

0: Um exemplo é o fonógrafo, a primeira máquina capaz de gravar e reproduzir a voz humana. Criado em 1877, o aparelho revolucionou a indústria fonográfica, mesmo sem ter sido essa a intenção principal de seu criador, o americano Thomas Edison.
1: Ele pensou muito mais em fazer a gravação de voz para efeito documental e também para que se pudesse fazer curso de línguas. Mas a que mais fez sucesso no final foi realmente o entretenimento musical. O fonógrafo propiciou que uma pessoa pudesse ouvir a sua música favorita na sua própria residência.
0: Ou até hinos nacionais, como o francês. Que transporta Theo, filho de 9 anos de Andréas, para longe dali.
2: Me sinto um pouco no passado, né? De ver uma coisa tão antiga conseguir tocar música tão perfeitamente assim.
0: Desde que nasceu, Theo convive com as coleções de Andréas. Paixão que aos poucos vem herdando do pai. Por falta de espaço em outros cômodos da casa, é no quarto de Theo que fica a maior parte da coleção de rádios.
2: Rádios dos anos 20, eles não tinham o alto-falante embutido ainda. E então eles precisavam dessas cornetas, às vezes, para conseguir fazer o som.
1: Eu tenho essa dupla satisfação de ter alguns amigos que partilham do mesmo gosto e um filho que também, pelo que eu estou percebendo, vai continuar o meu trabalho.
0: Quase sempre o início de uma coleção coincide com a vontade de saber mais, conhecer coisas diferentes, aprender.
3: Nós temos muita história que é contada através de cédulas, selos, moedas, álbuns de figurinha e outras atividades, até revistas antigas.
0: A coleção do Georges começou com maços de cigarro, quando ele tinha 12 anos de idade.
3: Houve muita crítica dos meus pais, com medo que eu fumasse, mas eles acabaram entendendo. Sem contar as aventuras, né? Que a gente pegava ônibus e até nos aeroportos, que ali tinha aquelas marcas estrangeiras, que o pessoal jogava no lixo. E a gente parecia aqueles ratinhos lá, o cara jogava e já catava. E foi assim crescendo, foi crescendo, crescendo, e hoje a gente tem um pequeno acervinho.
0: Hoje o Georges é um colecionador de coleções. A de maços de cigarro agora divide espaço com moedas, selos, figurinhas, tudo muito organizado dentro de um cômodo na casa dele.
3: Tem gente que prefere ir no restaurante comer. Tem gente que vai na sorveteria. Eu prefiro entrar aqui nesse meu reduto.
0: E nesse lugar estão algumas raridades, como esses selos.
3: Esse do Senna virou relíquia agora, viu?
4: É.
3: Tudo que é do Senna agora valorizou. Que nem do Maradona.
0: Da visita do Papa João Paulo II ao Brasil em 1980, ele guarda outro selo especial. Uma coleção pode ajudar a contar a história de um país. O Georges tem cédulas de várias moedas do Brasil. Cédulas de cruzeiros que circularam a partir de 1942, cruzeiros reais que vieram logo depois, entre 93 e 94, e até notas de cruzeiro novo, que foram carimbadas com novos valores numa das épocas em que o país enfrentava uma séria crise inflacionária. Começar a fazer uma coleção pode ser o início de um hábito que te leva a querer guardar tudo aquilo que ajuda a contar uma história. Registrar um período. E isso pode significar ter uma coleção de embalagens de sabonetes ou de bilhetes de loteria de décadas atrás, ou daqueles calendários de bolso que a gente não vê mais. Uma coleção pode começar por acaso, numa ida a uma banca de jornais, quando você decide comprar uma revista com o seu super-herói favorito. Foi assim que a do André nasceu. Agora, na mini biblioteca que ele montou em casa, deve ter mais de 1000 revistas de histórias em quadrinhos. E tinha bem mais, antes de ele doar outras 700 para uma biblioteca pública.
3: Comprava na banca, comprava nas livrarias, comprava. Chegou até um momento em que não cabia mais quadrinhos em casa. Bateu a realidade. Nunca mais eu vou ler esses quadrinhos. Eu tinha essa sensação de que aquilo foi tão importante para mim que eu acho que não fazia sentido para mim vender.
0: E foi por causa dos quadrinhos que ele conheceu a mulher com quem iria se casar.
3: Esse universo dos quadrinhos é gigante. As temáticas são gigantes, extrapolam demais a questão dos super-heróis. As linguagens são diferentes. Você tem desde das HQs independentes, que você tem uns mangás com também todo um universo de super-heróis. E aí foi um processo de descoberta e de pesquisa mesmo, né?
0: Algumas publicações são históricas.
3: Aqui são revistas clássicas do Homem-Aranha, né? A minha coleção começou com uma dessa daqui, não é essa, porque eu já doei parte da minha coleção. Mas aqui é clássica, né? Morte da Gwen Stacy, da primeira namorada do Homem-Aranha.
0: Se quase toda a coleção nasce da vontade de aprender, de conhecer outras épocas, outras realidades, o André diz que o amor pelos quadrinhos é o que faz ele querer continuar.
3: Se não tivesse paixão, né, a gente não tinha esse envolvimento, né? Mas a emoção sempre rola, porque a gente está falando de arte, a gente está falando de um mundo, de mundos fantásticos, né? A gente está falando do lúdico, está falando do que tem também, por exemplo, a gente vê essa parte de heróis, o que tem de criança dentro da gente.
0: De Mari, um verbo nunca sai de moda.
4: E a gente começou a garimpar. Garimpar é uma emoção.
0: A pesquisadora não busca metais ou pedras preciosas. Ela procura outros artigos. E é preciso ter um olho treinado para enxergar seu valor.
4: Eu poderia bater o olho nisso e falar: tá bom, então isso aqui é um crochêzinho, nada demais. Mas se você olha a coloração dessa peça, não existe mais essa coloração de crochê, de linha de crochê. Então é um privilégio conseguir achar uma coisa que esteja tão bem conservada. Isso aqui tudo pra gente é uma grande joia.
0: Mari começou a exercitar o olhar para a beleza de colecionar o passado quando era criança. Foi na casa da avó que ela viu coleções de todo tipo: cédulas, moedas, móveis e enfeites. Mas uma delas chamou especialmente a sua atenção.
4: Ótima coleção de revistas Manchete. A revista Manchete realmente dava conta, né, do que era o estilo de vida da época e tudo mais. Uma coisa meio anos 50, 60, por aí. E eu fiquei maravilhada com essas revistas. Mas quando ela faleceu, todo mundo entendia aquilo como um acúmulo e não como uma coisa de patrimônio, né? E todo mundo quis dar cabo do que ela tinha. Eu, com 10 anos, surrupiei totalmente as revistas dela.
0: Com o passar do tempo, as revistas da avó sumiram, mas o olhar aguçado permaneceu. Sem muito dinheiro na adolescência, Mari começou a garimpar roupas em brechós e virou referência no colégio de elite, onde estudava como bolsista. E então a paixão virou negócio. Depois que se formou na faculdade, ela abriu uma loja de garimpos com dois amigos. Criou um blog para falar das coleções, participou de feiras de antiguidades, trabalhou com cenografia e hoje tem um espaço para celebrar os anos 70. Mari é fascinada por essa década desde pequena, tanto que muito do que está exposto aqui saiu de um antigo apartamento dela. E agora forma uma loja cenário,

0: você pega uma capa do Jefferson Airplane, de uma banda muito psicodélica, ela tem essa áurea de sonho, de fantasia, de uma coisa um pouco onírica. Pô, se colocar um vestidão coloridão e sair pela rua, é um pouco de fantasia que é possível.
1: O italiano Giacomo prefere colecionar aparelhos de períodos mais antigos. A maioria deles com tecnologia que revolucionou a vida doméstica com a ajuda da eletricidade. Giacomo chegou ao Brasil nos anos 70 e foi aqui que começou a montar coleções. A primeira delas com objetos da infância. Mais tarde, começou a colecionar objetos com o design americano Streamline, que aprendeu a admirar num curso de desenho industrial. Esse design existiu entre os anos 30 e 60 e trouxe inovações estéticas e funcionais aos bens de consumo.
2: Depois da crise financeira dos anos 30, a indústria não sabia mais como vender os produtos. Então, ela contratou designers que na época desenhavam locomotivas, carros, para criar coisas do dia a dia. A ideia deles é o seguinte: para sair de uma crise, temos que olhar para o futuro. E o futuro é aerodinâmico. Tudo levava a velocidade.
1: Giacomo calcula ter colecionado 800 peças com o design Streamline ao longo de 10 anos. Um dos objetos que ele mais gosta é o ferro de passar roupa Petit Point, feito nos Estados Unidos nos anos 30.
2: São asas. Uma coisa dessa não para no cima do tecido, ela vai voando.
1: Características semelhantes estão presentes na coleção de ventiladores. Também na de liquidificadores. E na de aspiradores. Os objetos Streamline e outras coleções de Giacomo são como uma viagem no tempo. E um lembrete de como a tecnologia impacta a vida cotidiana.
3: E o Band News Docs vai ficando por aqui. Muito obrigado pela sua companhia e audiência. E até a próxima.
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Bem-vindos a Chiloé. Eu tô num arquipélago na costa do Oceano Pacífico, aqui no Chile, em meio a esse cenário belíssimo e perfeito para quem quer se desconectar, relaxar, mas também super adequado para quem curte uma aventura. O arquipélago é formado por cerca de 40 ilhas e o nome Chiloé não é apenas do arquipélago, mas também da principal ilha, da maior de todas, aonde eu estou hospedada. E a gente vai começar as experiências de hoje justamente pelo mar, explorando um pouco mais desse cenário mágico que a gente tem por aqui. Vamos lá!

aqui é por causa do frio, porque a intenção é que não caia água dentro, então eles colocam como se fosse essa saia que a gente acopla no caiaque e aí evita, né, de se molhar. Inclusive, por isso que eu tô com a mesma roupa que eu tava antes. A nossa ideia agora é tentar encontrar animais, é ver se a gente encontra os pinguins, porque a gente já viu leão marinho, a gente já viu golfinhos. Estamos à caça dos pinguins, que parece que existem, que moram por aqui, mas eles só aparecem de vez em quando. Então, bora lá, na expectativa, que o dia tá belíssimo. Pronta, protegida do frio, em busca dos pinguins.

Fomos andar de caiaque, mas estava ventando muito. Então a gente remava contra o vento, a gente mal saía do lugar. Então tivemos que abortar a operação. Mas a gente não desiste, a gente tinha que encontrar os pinguins. E aí a gente foi de bote, a gente fez um trajeto também com bastante vento. Aí a gente viu leão marinho, a gente viu um primo do pinguim, que ele era bem parecido. A gente até achou que pudesse ser pinguim, mas não era. Era como se fosse um pinguim tilote, um pinguim daqui da região, mas não era pinguim. E aí a gente já desistindo, a gente voltou pro barco. E aí justamente nesse caminho, voltando pro barco, a gente vê um monte de pássaros, ou seja, estavam em cima de um cardume, e quando a gente olha, tava com um monte de pinguins. A gente conseguiu, vimos os pinguins, missão cumprida, e regressamos ao barco, onde tinha um almoço delicioso, preparado pelo chefe aqui da embarcação, com delícias, várias hortaliças do hotel, e foi delicioso. Então, termino aqui, olha, nosso passeio com pisco sour. Afinal, a gente está aqui no Chile. Tchim, tchim.

Chegamos à ilha de Tchelin, é uma ilha que tem cerca de 20 quilômetros quadrados e apenas 145 habitantes, de acordo com o último censo aqui da região. Daqui a gente consegue avistar outras ilhas aqui do arquipélago. E o interessante é que a igreja, ela, além de ser patrimônio mundial da Unesco, uma das igrejas protegidas pela Unesco aqui do arquipélago, ela permanece fechada, porque é muito pouca gente. Então a gente tem que bater lá, pedir para eles abrirem, e só nos horários regulares de missa, né, que eles abrem. E aqui, aquele tipo de população que todo mundo se conhece, todo mundo sabe da vida de todo mundo, e enfim, deve ser curioso viver por aqui, né?

0: passeios e as experiências que eles oferecem aqui no hotel são inclusos no valor da diária. Então, quando a gente chega, a gente já vai até a mesa da pessoa responsável e a gente já elege o que, que a gente vai querer fazer aqui na semana. E tem para todos os níveis, todas as idades, dependendo do interesse de cada um. Vocês sabem que eu adoro uma experiência, né? Então, eu fui muito nesse lado. Existem passeios de 20 quilômetros, como existem coisas muito mais leves.
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0: Eu vou começar a minha estadia por aqui pescando marisco. Já estou aqui com a vestimenta apropriada. Eles emprestam as galochas, as botas impermeáveis para que a gente, de fato, entre no espírito e mergulhe na água. E o que a gente faz em seguida é trazer tudo que a gente pescou para que o chefe aqui do restaurante possa preparar o resultado da nossa pescaria. Vamos lá, que eu tô ansiosíssima. Bem, já estamos aqui no cenário da pescaria. Come as botas, só que aqui, além das botas, que eu já tô aqui, olha, eu já tô afundando aqui, a gente vê claramente muitos que já estão abertos, mas a gente vai em busca dos mariscos fechados. Assim, além do fato da gente estar procurando, é algo muito imersivo, né? Da gente ir, de fato, mergulhar na natureza local, o que é muito interessante e algo que faz a gente, de fato, desconectar. Eu confesso que eu estou já pensando nelas preparadas pelo chefe, já pensando no resultado final do prato, imaginando qual vai ser o resultado disso tudo aqui. Vamos lá, em busca do meu jantar.

0: Estas herramientas se llaman gualatos. Son herramientas chilotas que utilizaban anteriormente en esos días para poder recolectar algunos mariscos que se encuentran en estas orillas. Este caso serían de metal. Anteriormente se podían hacer de madera, como puede ser el coihue y el mástil, que sería el lugar donde nosotros agarramos la herramienta, sería de luma, para que sea mucho más resistente.
1: É interessante porque a terra, ela é meio lodosa, não é uma areia, né? Não é uma areia de praia. É uma consistência, não sei nem explicar, mas assim, são muitas as algas. Não é algo assim, sabe, que a gente está habituado usualmente. E assim, a gente já vê que tem alguma coisa a mais, assim. Ela é muito, muito gosmenta. É demais.
2: Eu encontrei a minha primeira aqui, olha, gente. Para, a maré tá baixando. Como a maré tá baixando, os seres vivos vão aparecendo e é nessa hora que a gente vai de fato pescar. Olha, ela tá presa aqui, olha, na pedra, e é parte, ó, tá, tem até aquela alga, né, que a gente encontra geralmente no marisco, e vai pro jantar de hoje à noite.

0: Olha, aqui. E ela fica presa aqui. Olha, tá aqui, ó.
1: Bem, final de pescaria. Deu pra pegar bastante coisa por aqui. Eu foquei nos mexilhões, que ficam mais visíveis, afinal, primeira vez pescando marisco. Meu guia focou nas almerras, são como mariscos um pouquinho mais claros, mas que são mais difíceis de ser encontrados, porque eles ficam numa profundidade maior. Como eu estava me divertindo, eu realmente encontrei bastante, porque eu achei que isso aqui ia ser o suficiente aqui para o meu jantar. É uma experiência incrível. É, o problema é a competição com os pássaros, porque eles comem bastante por aqui, inclusive por isso que aqui é um ponto de observação de pássaros, tem de diversos tipos, lindíssimos. Agora o que importa é que a gente tem a comida para o jantar. Vambora! Então,

Bem, a gente chegou à praia agora, aqui é o Oceano Pacífico, o tempo tá belíssimo, o clima tá delicioso, um friozinho, não tá muito calor, mas tá fazendo um dia lindo e perfeito para um passeio como esse. E aí agora, vamos seguir em diversos pontos aqui, a paisagem por aqui é mágica.

bem, o trekking acabou. Foram muitos quilômetros de um passeio que eles chamam de tricolor. Por que que tem esse nome? Porque a gente passa pela selva, pelo bosque verde. Depois seguimos pela areia com pedras e, por fim, o mar. São três cores, três paisagens totalmente diferentes, mas que se integram, formando um conjunto belíssimo. É realmente algo, assim, fascinante. A vegetação realmente única. Tem folhas gigantes, são folhas ásperas, bem grossas e cheias de espinho. Então, a gente tem que tomar um pouquinho de cuidado chegando perto. Mas realmente é algo que faz parte, que integra e que faz todo o conjunto aqui da região. Não vi muitos animais, vi pássaros, aí tinha uns cavalos, pessoas que estavam andando a cavalo, tinha o gado. Mas um animal que acompanhou a gente do início ao fim do trekking é o que eles chamam aqui de tábano. Tábano é uma mosca gigante que está no período reprodutivo. Então as fêmeas saem à caça e ficam atrás da gente o tempo inteiro, querendo um pouquinho, né? Querendo tirar uma casquinha, querendo se alimentar. A gente ficou assim, se movendo. Não foi alguma coisa assim agradável, mas é algo que faz parte e que é do lugar, né? Faz parte da natureza daqui. Elas não vêm durante o inverno, né? Só durante o verão. Então, estamos aqui. Agora é a minha hora de fazer um lanche, né? Já que as tábanas já fizeram o lanche delas. Tô aqui com o meu vinho. Elas não estão convidadas e eu vou agora apreciar mais um pouco aqui, olha, com essa vista maravilhosa.

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0: missão de vencer. A seleção brasileira enfrenta o Haiti esta noite. Teste de som no estádio da Filadélfia indica 5 alterações no time sem Endrick.
1: Apaixonados pelo Brasil e por futebol, haitianos buscam um resultado histórico. Na expectativa pelo jogo, capital Porto Príncipe promove Copa do Mundo de Crianças.
0: Medida provisória publicada hoje exige nota mínima de estudantes de medicina para obter registro profissional.
1: Depois de operação da PF, permanência de Jacques Wagner na liderança do governo no Senado gera críticas de aliados e cria mal-estar no Planalto.
0: E você vai ver também nessa edição.
2: Taxa de analfabetismo no Brasil é a menor da história, mas quase 8,5 milhões de pessoas ainda não sabem ler e escrever.
1: Operação do Ministério Público mira esquema de descontos indevidos na folha de pagamentos de servidores do Distrito Federal.
2: No Rio de Janeiro, comerciantes usam correntes contra um novo tipo de crime: o furto de aparelhos de ar-condicionado.
1: Trump abre crise diplomática depois de afirmar que premier italiana implorou por foto com ele no G7. Giorgia Meloni diz que história é inventada e cancela a viagem de chanceler para os Estados Unidos.
3: As declarações de Donald Trump são declarações totalmente inventadas.
0: Boa noite!
1: Boa noite para você. Falta pouco para o jogo da seleção brasileira contra o Haiti pela segunda rodada da Copa do Mundo. Então nós começamos o Jornal da Band com os nossos repórteres ao vivo. A Gabi Guimarães, direto dos Estados Unidos. O Júlio Gomes, que está na capital do Haiti. Eles também muito animados por lá. Mas começo por você, Gabi. Boa noite. Você está num local aí de concentração de torcedores brasileiros nos Estados Unidos. Agora há pouco vazou um áudio no estádio da Filadélfia com uma possível escalação da seleção brasileira. Conta pra gente os detalhes e como é que isso repercutiu aí com os torcedores.
4: Tenho até uma colinha aqui da escalação. Adriana, boa noite pra você, boa noite pra todos ligados com a gente. Lá na Filadélfia, no estádio onde a bola vai rolar, o narrador do estádio acabou deixando escapar um teste. Uma escalação que tem o Alisson no gol, Danilo na lateral direita, a dupla de zaga com o Marquinhos e o Gabriel Magalhães, e na esquerda se mantém o Douglas Santos. O meio de campo mudou, deve ser com o Fabinho e com o Danilo Santos. E lá na frente, vocês já adiantaram, nada de Endrick por enquanto. Segundo o narrador, Vinícius Júnior, Luiz Henrique, Matheus Cunha e Rafinha. Esse o provável Brasil. Será que foi só um teste de áudio? Um teste dos corações por aqui? Olha, o pessoal ficou na expectativa de ver o Endrick. Por enquanto, pelo menos, a escalação não está confirmada. Mas daqui a pouco a bola rola, a escalação oficial vai ser divulgada e nós teremos essa confirmação. Adriana, volto com vocês.
0: Valeu, Gabi. A gente vai direto conversar com o Júlio Gomes para saber da vibração lá no Haiti, que é um dia histórico, porque é um jogo histórico, né, Júlio?
5: Boa noite, Eneg. Exatamente. Talvez um dos dias mais importantes da história do Haiti desde a independência em 1º de janeiro de 1804. Porque esse é um país que nesses 2 séculos de história passou por muita instabilidade, muita violência. Não é diferente agora no centro histórico de Porto Príncipe. É muito perigoso estar, então as pessoas se reúnem em outros lugares, como aqui no Centro Cultural Brasil, onde não para de chegar gente para acompanhar o jogo de logo mais. Os haitianos dizem que nascem com o sangue haitiano, mas com o coração brasileiro. Aprendem a torcer pela seleção brasileira desde muito criancinhas. Então hoje é um dia de dilema. Eu já encontrei aqui gente dizendo que vai torcer pelo Haiti, lógico, a pátria amada. E muita gente dizendo, olha, na verdade eu vou torcer pro Brasil, porque é o Brasil que vai mais longe na Copa do Mundo. Muita gente chegando aqui, fugindo de zonas de mais violência para acompanhar a partida entre Brasil e Haiti daqui a pouquinho aqui em Porto Príncipe.
1: Tá certo. Obrigada a vocês dois pelas informações. E a gente já segue falando mais de Copa do Mundo. Vamos fazer conexão com Elia Júnior agora, também ao vivo dos Estados Unidos. Elia, boa noite para você. Elia, você viu aí que vazou um áudio de uma escalação, que a gente não sabe se de fato vai ser confirmado na hora que for divulgada a escalação oficial. Mas se for essa aí, Elia, dá bom pro Brasil? Vai dar jogo?
6: boa noite Adriana, boa noite Oeneg, olá pessoal, estamos juntos sempre hoje direto aqui de Boston, estamos na Boston Arena, por quê? Porque lá dentro estão jogando Escócia e Marrocos, adversários diretos do Brasil neste grupo importante. Vale destacar que sim, houve esse vazamento, mas eu tenho muita dúvida que Carlo Ancelotti fará 5 modificações para esse jogo de daqui a pouquinho contra o Haiti. A minha escalação de Brasil e Haiti seria o Everton no gol, Danilo na lateral, Marquinhos e Gabriel Magalhães, com Douglas Santos na lateral esquerda. Aí sim, o meio-campo formado por Danilo Santos, por Fabinho e também por Bruno Guimarães. E lá na frente, Luiz Henrique, Endrick e Vinícius Júnior. Pelo menos este seria o meu time mais qualificado para vencer com categoria o time do Haiti. O dia do Brasil, expectativa, Carlo Ancelotti, tudo isso para você com Felipe Killing.
7: Há poucas horas do jogo contra o Haiti, basta caminhar pelas ruas da Filadélfia para perceber que a seleção brasileira chegou acompanhada. Camisas amarelas, bandeiras, cantos. Mas em meio à festa, também há cobrança. O Brasil precisa mostrar mais.
8: Tem que melhorar um pouquinho, tem que pôr o Endrick, tem que fazer mais gol. Mas hoje não tem jeito, hoje é vitória.
9: Eu quero que o Brasil jogue com raça, a gente precisa de raça. Porque isso está no sangue do brasileiro.
7: Um debate que não está só entre os torcedores. Técnico do Brasil na Copa de 2010, Dunga defendeu em entrevista a Bandeirantes que a seleção resgate características históricas do futebol brasileiro.
10: O que é a nossa surpresa? Viradas de jogos, jogadas pelas laterais, bolas de 30 a 48 metros, a gente já não tem mais, a gente está no jogo curto, então a gente está muito parecido com os europeus.
7: Ancelotti faz mistério e não divulgou a escalação para a partida de logo mais. Até mesmo os jogadores só vão saber momentos antes da bola rolar. Apesar da promessa de mudanças no time, um nome ainda não está entre os titulares. Endrick. Ancelotti elogiou o atacante, mas pediu calma.
11: Um talento extraordinário. Ele é paciente. não tem pressa. É muito, como pode dizer, maduro para a sua idade. Então, isto é um aspecto muito importante.
12: O que é que está faltando para esse rapaz começar um jogo com a camisa da seleção brasileira? Se ele é extraordinário, ele tem que jogar, porque nós não temos outro extraordinário do nível dele. Talvez só o Vinícius Júnior, os outros já mostraram que não estão aparentemente no nível do Endrick. Não são extraordinários, como você está dizendo.
7: Com ou sem Endrick no ataque, a expectativa é que o Brasil apresente um futebol que convence o torcedor. A vitória é fundamental para a classificação à próxima fase e também pela busca do primeiro lugar do grupo.
6: É isso, o problema não é o Endrick ter paciência ou não. A grande questão é o futebol brasileiro não ser prejudicado pela incapacidade do técnico Carlo Ancelotti de entender e de fazer as melhores escolhas para a seleção brasileira. Olha, só para você agora, vamos voltar a Porto Príncipe, vamos voltar ao Haiti. Claro que já tivemos Júlio Gomes ao vivo aqui no Jornal da Band, mas este é um momento histórico que já começou com o Brasil e Haiti bem mais cedo. Alô, Júlio Gomes, é você.
13: No meio de tanta violência, um sopro de paz e esperança. É o Ti Mundial, ou a Copa do Mundo dos Pequenos. Crianças de 48 escolas jogam uma Copa paralela, no mesmo dia dos jogos das seleções de verdade. Os conflitos dão um tempo no Haiti para as duas únicas coisas que unem o país: futebol e crianças. O torneio é viabilizado pelo trabalho da ONG Viva Rio, com apoio da Embaixada Brasileira, muito ativa por aqui.
14: Futebol é um elemento é um vetor de transformação social, naturalmente, mas também é um dos temas que une toda a sociedade, né? E, portanto, transcende a dimensão puramente esportiva. Virou uma espécie de elemento de união nacional.
13: Aqui, o sonho de todos eles é virar jogador de futebol e ter um futuro melhor.
15: Não sou só um técnico, sou como um pai para essas crianças. Cada uma vem de uma realidade diferente e eu represento muito para elas.
13: O dia da capital haitiana é todo voltado para o jogo de hoje. A seleção do país contra a seleção do coração das pessoas. Na Copa, o Brasil é favorito. Mas aqui em Porto Príncipe... Apitou o juiz aqui no Haiti. O dia começou mal para a seleção brasileira. No time mundial, o torneio dos pequenos, o Haiti ganhou do Brasil de 2-0. Do outro lado, a derrota brasileira foi sentida no fundo da alma pelo Henri Michel. Tá chorando porque perdeu o jogo hoje? É isso?
16: Mas se você ter fogo...
6: São realidades muito diferentes. Realidades de estrutura, realidades de história, realidades financeiras. Por isso, o Brasil tem que exercer daqui a pouquinho na Filadélfia o seu enorme favoritismo diante da seleção haitiana. Voltamos a São Paulo, mas daqui a pouquinho tem mais Jornal da Band, hoje ao vivo de Boston, para vocês.
1: Ainda hoje, pela primeira vez, taxa de analfabetismo no Brasil fica abaixo dos 5%. Mas o país ainda tem 8 milhões e 400 mil analfabetos, mais da metade no Nordeste. 58% dos que não sabem ler e escrever são idosos. Daqui a pouco você vê os detalhes do raio-x da alfabetização no Brasil.
0: Criminosos usaram granadas lançadas de drones durante confrontos na comunidade de Rio das Pedras, no Rio de Janeiro. Escolas e hospitais foram fechados, ônibus acabaram usados como barricadas.
17: Pelo segundo dia seguido, moradores foram acordados no meio da madrugada com a guerra por territórios. Essas imagens de câmeras de segurança mostram a chegada de traficantes. Testemunhas contaram que eles invadiram casas atrás de milicianos. Na madrugada anterior, criminosos armados circularam na região de moto. Houve confronto. As facções criminosas usam granadas jogadas de drones. Morador de Rio das Pedras, Gabriel Moreira dos Santos, foi atingido, arremessado e perdeu a consciência. O quadro de saúde dele é estável. São dois dias de ônibus usados como barricadas. Bandidos também colocaram fogo nas lixeiras do bairro.
18: Mesmo com dezenas de criminosos em guerra por territórios em Rio das Pedras, nenhum criminoso foi preso pela polícia, que prometeu um reforço no patrulhamento. Por causa desse confronto, escolas e hospitais fecharam e 12 linhas de ônibus tiveram os itinerários alterados.
1: A polícia procura por um homem que invadiu uma casa e estuprou a moradora em Belém.
19: Imagens de câmeras de segurança registraram um homem fugindo por volta das 5 da manhã. A vítima grita por socorro. A mulher de 53 anos estava saindo para uma caminhada quando foi rendida pelo homem armado com uma faca. A vítima foi socorrida e passou por exames no hospital. A polícia tenta identificar o criminoso.
0: Vagabundo. Guardas municipais prenderam um homem que tentou invadir a casa da ex durante a madrugada na região metropolitana de Porto Alegre. A vítima acionou o botão de pânico e numa ronda a polícia conseguiu prender o agressor junto com outro homem. Ele já era foragido da justiça por descumprir medida protetiva de violência doméstica.
1: Vamos falar de educação agora. O Ministério Público... Não, perdão, daqui a pouco a gente fala sobre educação. A gente fala agora de uma operação do Ministério Público que fez hoje uma operação contra descontos ilegais nos pagamentos de servidores públicos do Distrito Federal.
20: Foram cumpridos 50 mandados de busca e apreensão na Operação Juro Zero. Os agentes estiveram no Palácio do Buriti, sede do governo do Distrito Federal, e no BRB, em Brasília, além de endereços de São Paulo e do Paraná. Em 2024, um decreto do governo local autorizou servidores a contratarem antecipação dos salários sem juros. O BRB mediava os consignados e o PicPay oferecia o benefício por aplicativo.
21: Segundo o Ministério Público, os juros eram cobrados e eram altos, só que ficavam ocultos em taxas que os servidores pagavam sem saber. Entre 2024 e 2025, os descontos chegaram a quase 82 milhões de reais.
20: Entre os alvos da investigação estão o ex-secretário de Economia do DF, Ney Ferraz, e o ex-presidente do BRB, Paulo Henrique Costa, que já está preso por suspeita de participação nas fraudes bilionárias em contratos com o Banco Master. Eduardo Chedid, diretor do PicPay, também é investigado. A justiça determinou o bloqueio de quase 90 milhões de reais nas contas do PicPay e da Associação dos Servidores do DF. Em nota, o PicPay negou irregularidades e afirmou que está colaborando com as autoridades. A Secretaria de Economia do Distrito Federal informou que a operação mira a conduta de agentes públicos específicos de gestões anteriores, e o BRB afirmou que não tem contrato com o PicPay e que os investigados não integram a atual gestão.
1: Agora sim a gente traz dados importantes da educação,
0: sim,
1: né?
0: Sim, é isso mesmo. A taxa de analfabetismo aqui no Brasil, ela caiu para menos de 5% e virou a menor da história.
22: Dizem que as palavras têm poder, especialmente quando você pode escrever a própria história. Aos 79 anos, Dona Maria está perto de concluir o ensino fundamental.
23: Uma vez que lá já existiam homens negros vivendo em liberdade. Eu era louca para ler a revistinha da Mônica, do Jiquezibi. Eu não sabia, eu olhava aqueles bonequinhos, não sabia nada. Agora eu já posso ler, agora eu já não quero mais ler a Mônica, eu quero que eu leia agora a história do Brasil, do mundo, meus antepassados.
22: Em 2025, pela primeira vez, o analfabetismo entre mulheres com mais de 60 anos ficou menor do que entre os homens. No geral, segundo o IBGE, a taxa de analfabetismo no país atingiu o menor patamar da série histórica, caiu para 4,9%. Apesar dos avanços, o Brasil ainda tem quase 8 milhões e meio de analfabetos. A maioria tem mais de 60 anos. É nessa faixa etária que se concentra o maior número de pessoas que nunca tiveram acesso a salas de aula como essa. Um reflexo das desigualdades do passado que ainda deixam marcas no presente.
24: Quando muitos estudantes precisam sair da escola para trabalhar, para manter a renda familiar, isso faz com que eles não se mantenham na escola. Uma grande parte dos nossos estudantes são mulheres, e são mulheres que não tiveram direito à educação, pessoas que tiveram seu direito negado, ou porque tiveram que trabalhar, ou por causa de gravidez.
22: O Nordeste concentra mais da metade dos analfabetos. Aprender a ler e a escrever foi apenas o começo de uma nova página na vida de Marlene. Aos 81 anos, ela faz faculdade de pedagogia.
25: Sempre tive vontade de estudar, mas a faculdade eu não pensava, porque naquele tempo era muito difícil. Eu mostro o seguinte, que para estudar não tem idade. A pessoa não estuda se não quiser.
1: Que conquista extraordinária, hein? Parabéns. Vamos falar do tempo agora. Uma onda de calor extremo na Europa coloca vários países em alerta. A estimativa é que os termômetros batam 40 graus no domingo, quando começa o verão no hemisfério norte.
26: Em Paris, os termômetros passaram dos 35 graus. Nos cartões postais da cidade, turistas e moradores buscam alívio do calor com guarda-sóis, sorvetes, garrafas de água e banhos das fontes espalhadas pela capital francesa.
27: Nós trouxemos bonés, garrafas d'água e sprays. É importante.
28: Aqui faz calor, mas dessa vez, por ser 19 de junho, sinto que está muito mais quente. Estamos suando.
26: Aqui na capital francesa, medidas adicionais foram implementadas, incluindo a suspensão de aulas e a redução da circulação de trens e ônibus, com o objetivo de diminuir os deslocamentos e evitar a exposição ao calor intenso previsto para os próximos dias. E o cenário crítico se estende por outras regiões do continente. Além da França, países como Bélgica, Espanha, Itália e Alemanha também encaram os reflexos do calor intenso, que avança com força especial sobre o Sul e o Centro Europeu. No sul da Espanha, moradores e turistas enfrentaram mais um dia de calor escaldante.

0: Paraná, Santa Catarina, os três estados em alerta para temporais com raios e ventania. Mas especialmente no norte catarinense, muita atenção, vem bastante água, o que pode gerar alguns transtornos. Já o norte do sudeste, norte de Goiás e em boa parte do interior nordestino, aí o tempo segue firme, seco, umidade lá embaixo. Amanhã a chuva volta à capital paulista. Nas primeiras horas da manhã a gente vai ter mínima de 13 graus, depois esquenta até os 24. No domingo, a chance de chuva bem menor. Vamos a outras capitais agora. Florianópolis com 17 graus, Curitiba 15 e Recife 28. Nas três capitais com chance de chuva forte em algum momento do dia. Já em Cuiabá, apenas pancadas de chuva e máxima de 23. Daqui a pouco, Trump abre crise diplomática depois de afirmar que premier italiana implorou por foto com ele no G7. Giorgia Meloni diz que história é inventada e chanceler cancela a viagem para os Estados Unidos. No Rio de Janeiro, comerciantes usam correntes contra um novo tipo de crime: furto de aparelhos de ar-condicionado. É já já.
1: E a gente volta a falar de Copa, falar de uma lista, né? Mas não é lista de chance de ganhar a Copa, não. Lista de, ó, dinheiro, né?
0: Dinheiro. Vamos a ela, então, Oinego. Olha só, Carlo Ancelotti é o mais bem pago entre os treinadores das 48 seleções da Copa. Lista aqui já no nosso telão. O italiano vai ganhar mais de 59 milhões de reais, isso em um ano, de acordo com o levantamento do jornal francês Le Parisien. Ele está bem à frente do segundo colocado, Julian Nagelsmann, que recebe o equivalente a 41 milhões de reais para treinar a Alemanha. Ancelotti teve o contrato, esse saláriozão, renovado com a CBF até 2030 e também supera de longe os 22 milhões de reais do Didier Deschamps, o comandante da França, seleção que foi campeã em 2018. Já o atual campeão, o argentino Lionel Scaloni, nem aparece na lista dos 10 mais bem pagos. E a gente já segue agora ao vivo até os Estados Unidos, novamente com Elia Júnior. Elia, com esse saláriozão aí, ó, Ancelotti tem que colher muitos gols nessa Copa, mas vamos falar daqueles que já estão classificados para a próxima fase e são anfitriões, né?
2: Verdade, Adriana, é isso que eu falo. Se tem alguém pagando, tem alguém merecendo. Vivemos num país capitalista, mas a desproporção do salário do Ancelotti em relação a caras como Lionel Scaloni, que é o atual campeão do mundo, técnico da Argentina, de Julian Nagelsmann, técnico da Alemanha, e também, se você imaginar, Maurício Pochettino, que treina aqui a equipe norte-americana, se você imaginar Didier Deschamps, que é o único cara que é campeão como jogador e campeão como treinador, e todos eles ganhando muito menos do que o Ancelotti, você imagina que a cobrança tenha que ser diretamente proporcional ao custo dele. No que diz respeito aos dois anfitriões, ontem o time do México jogou e venceu a Coreia do Sul por 1 a 0. Hoje, os Estados Unidos jogaram e venceram a Austrália por 2 a 0. Isso significa que ambos, com dois jogos e duas vitórias, já estão classificados à próxima fase da Copa do Mundo. Vamos aos gols!
3: A classificação veio num jogo de poucas emoções contra a Coreia do Sul. O único gol da partida foi marcado por Luiz Romo, que ganhou um presentaço do goleiro adversário. Com 6 pontos em 2 jogos, o México já garantiu a primeira posição do Grupo A. Outro país sede, o Canadá, conseguiu sua primeira vitória na história das Copas em grande estilo. 6 a 0 contra o Catar em Vancouver. Destaque para o atacante Jonathan David, que balançou a rede 3 vezes. Quem também goleou ontem foi a Suíça. O atacante Manzambi saiu do banco de reservas e deixou 2 na vitória por 4 a 1 contra a Bósnia. Suíça e Canadá dividem a liderança do Grupo B com 4 pontos.
1: É
2: isso, são os times tentando fazer a sua lição de casa para estarem na próxima fase. Tem algo chamando muito a atenção aqui nos Estados Unidos. É a pausa para hidratação. Ela chama muito a atenção porque os torcedores não estão muito habituados. Mas com essa temperatura nos estádios, a pausa é mais do que bem-vinda.

0: Vinda. Alô, Igor Calian, é você.
1: No futebol, como manda a tradição, são dois tempos separados por um intervalo de 15 minutos. Mas a Copa trouxe uma novidade que já entrou na rotina. As duas paradas obrigatórias para hidratação durante o jogo.
2: Não, achei estranhíssimo da primeira vez que eu vi, mas depois eu acostumei.
3: Como o tempo tá muito quente, eu acho que é bom até pro rendimento do pessoal fazer um bom jogo.
1: Como o próprio nome já diz, a parada é pros jogadores tomarem uma água. A regra vale independentemente da temperatura do local e horário do jogo. Para este médico do esporte, a novidade não é essencial, mas traz benefícios.
4: O ganho ele é duplo, né? A hidratação em si, né, para melhora dos sistemas corporais, e também a questão de você reduzir a temperatura corporal também, que ajuda na performance esportiva.
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0: 5 horas. Alô, São Paulo. Bom dia, Brasil. Folhinha virando na alvorada do outono. Mas o inverno começa amanhã, hein? Às 5 horas e 25 minutos. Hoje é sábado, 20 de junho de 2026. Lua nova. Vai mudar para crescente amanhã, às 18 horas e 55 minutos. O sol vai nascer hoje às 6h47 e vai se pôr às 17 horas e 28 minutos. Nós temos neste momento no Morumbi, aqui em São Paulo, 15 graus, sensação também de 15, está menos frio do que ontem, do que anteontem, né? Que estava 12, 13 graus, até 10 em algumas localidades. Hoje amanhecemos com 15 aqui nessa região. De acordo com o Instituto Climatempo, nós teremos uma temperatura mais elevada no decorrer do sábado. Vamos conferir aqui as mínimas e máximas de algumas capitais brasileiras. Olha, São Paulo entre 13 e 24 graus. Já no Rio de Janeiro, entre 13 e 28. Belo Horizonte terá a temperatura mais baixa, entre 9 e 24 graus. Vitória entre 15 e 27. Brasília entre 15 e 28 graus. Frio está no sul, onde temos em Porto Alegre 10 e 14 só de máxima para hoje. Em Curitiba também entre 13 e 15, olha só. E em Florianópolis entre 13 e 17. No Nordeste, onde estava o Pedro Campos ontem, lá em Recife, hoje terá a máxima de 28 graus, a mínima será de 22. Fortaleza entre 22 e 30, bem semelhante. Maceió entre 23 e 27, Salvador entre 21 e 27 graus. Mudando de região, vamos para o Norte, vamos ver. Manaus entre 24 e 31, Belém entre 23 e 31 graus. São as temperaturas aí de algumas das capitais brasileiras. Na capital paulista, o CGE informa que a chegada de uma frente fria vai mudar o tempo nesse final de semana, provocando chuvas na forma de pancadas e rajadas moderadas de vento. Hoje ainda deve começar o dia com sol, temperaturas em elevação, máximas, como disse, já podem superar os 25 graus. E os índices de umidade devem atingir os 45%. À tarde o tempo muda. E no decorrer da noite, a propagação de uma frente fria pode causar pancadas de chuva que devem variar de fraca a moderada intensidade, com raios e rajadas de vento que podem superar os 40 km por hora. Amanhã ainda ocorrem chuvas fracas e chuviscos durante a madrugada, o tempo melhora depois e o sol retorna entre nuvens. Temperatura mínima na marca dos 12 graus e máxima chegando a 22 graus com umidade acima dos 50%. E há aquele alerta já para a semana que vem, porque uma nova frente fria, agora uma onda polar, deve entrar no Brasil pela região sul, indicando baixas temperaturas que entram pela região sul do país e se estendem também pelo sudeste e centro-oeste, com um risco até de neve nessa forte onda de frio que deve chegar nos próximos dias aqui em São Paulo, entre os dias 22 e 26 de junho, anunciando o inverno, né? Hoje nós temos dois assuntos principais para começar o programa. O primeiro é, claro, a vitória brasileira ontem à noite.
1: Vai tomar o pontapé. Vini Júnior dominou na cara do gol. Vini Júnior vai fazer o terceiro, bateu.

0: meteu bem no meio de campinha, alta velocidade, a zaga da seleção do Haiti parou, ele saiu na cara do gol, na saída do goleiro, caprichosamente, caprichosamente, Vini Júnior mete por baixo do goleirão depois do bom toque do Paquetá e faz o gol da seleção brasileira. Vini Júnior, Brasil 3, 0 pro Haiti.
1: É, Vinícius Júnior que já tinha feito o gol do empate diante do Marrocos por 1-1. Ontem o Brasil venceu então o Haiti por 3-0 com dois gols de Matheus Cunha, os dois primeiros, e o terceiro gol de Vinícius Júnior. Ah, mas foi contra o Haiti. Ah, não interessa, né? O que importa é que o Brasil, com essa vitória de ontem, assumiu a liderança do grupo. É, pois é. Tá em primeiro lugar ao lado do Marrocos, com 4 pontos, né, empatados em número de pontos. Depois vem a Escócia, com 3, e o Haiti, com 0. O Bruno Migliozzi tem informações sobre os jogos de ontem, né, Bruno? Muito bom dia a você.
2: Oi, Silvânia, tudo bem? Bom dia. Abraço pra você, pro amigo ligado aqui na Bandeirantes durante o Pulo do Gato, chegando com mais informações dessa Copa do Mundo. Pra além do jogo do Brasil, tivemos mais uma seleção classificada nessa sexta-feira. A seleção norte-americana, que venceu mais um jogo, 2-0 sobre o time da Austrália, segunda vitória consecutiva, e com isso, a seleção dos Estados Unidos é a segunda anfitriã a já ter a sua vaga carimbada para a próxima fase, né? O México fez isso no grupo A e a seleção norte-americana tem também este feito no grupo D da competição. Só um ponto importante, viu, Silvana? No outro jogo deste grupo tivemos também a seleção paraguaia se reabilitando, né? Fechando a noite contra a Turquia, venceu por 1-0 com um gol no comecinho do Galaza, ex-jogador do Vasco da Gama, fez um golaço logo no primeiro minuto, até aqui o gol mais rápido dessa Copa do Mundo, que é curioso, né? Porque antes disso o Saibari tinha feito o gol de Marrocos com 1 minuto e 9 segundos. Partida de Marrocos e Escócia, mas à noite o Galaza bateu este recorde de gol mais rápido da atual competição. E com isso o Paraguai segue vivo na competição. Já a Turquia, com 2 derrotas, perdeu para a Austrália e para o Paraguai, está eliminada sem marcar sequer um gol nessa fase de grupos. Nesse sábado temos outros 4 jogos. Espanha e Arábia Saudita jogam a partir da 1 da tarde. Depois, às 4 horas, tem Bélgica e Irã. E às 7 da noite, Uruguai e Cabo Verde. Para fechar, temos também Nova Zelândia e Egito, às 10 horas da noite desse sábado. Claro que todas as informações sobre essas partidas você acompanha ao longo da programação da Bandeirantes, Silvânia.
1: Obrigada, Bruno. Então vamos repetir, ó, Estados Unidos derrotou a Austrália por 2-0, a Escócia perdeu para o Marrocos por 1-0 e o Brasil venceu o Haiti por 3-0. Já na madrugada de hoje, teve um jogo também entre travou meu computador aqui. O Catar e a Suíça, que empatou. Aliás, imagina. Peraí, que pulou tudo aqui, gente. Não, é que pulou tudo, Ailton Dias. Sabe pra que dia que foi? Foi pro dia 13. É, vamos repetir aqui. Pronto, aqui. Turquia perdeu para o Paraguai por 1-0. Mas o Paraguai ainda teve um jogador expulso, viu? Hoje tem Holanda e Suécia às 14 horas. Às 17, Alemanha e Costa do Marfim. E depois, às 21 horas, o Equador enfrenta o Curaçao. No domingo, à 1 da manhã, na verdade, de hoje para amanhã, né? A Tunísia pega o Japão. O Japão que fez um grande jogo na primeira rodada, né? Contra a Holanda. Espanha e Arábia Saudita jogam à 1 da tarde deste domingo. A Bélgica vai enfrentar o Irã às 4 da tarde. O Uruguai enfrenta o Cabo Verde às 7 da noite. E, finalmente, às 10 da noite, tem Nova Zelândia e Egito. Nós vamos falar muito de Copa do Mundo ainda ao longo da programação, é claro. Hoje tem jogo também pela Liga das Nações Feminina de Vôlei. O Brasil vai enfrentar a forte seleção da China em partida marcada para as 10 horas da manhã. Um jogaço, hein? Brasil e China às 10 pela Liga das Nações Feminina de Vôlei. O Brasil, neste momento, é o segundo colocado, está atrás do Japão. As duas equipes não perderam, estão invictas até agora. Depois vem a Itália, Estados Unidos. A China aparece na 5ª colocação, também não perdeu, mas aí soma o número de sets vencidos, né? Sets perdidos, e por isso ela aparece na 5ª colocação. Mas é a forte seleção da China enfrentando o Brasil, então, hoje. Bom, eu falei que eram dois assuntos principais, né, para destacar hoje cedo. O primeiro, a gente já falou que era a vitória do Brasil, para quem foi dormir cedo, como
3: Brasil,
1: ou pelo menos tentar dormir. Eu tentei, né?
3: Ah,
1: porque
3: eu dormi
1: barulho...
3: bem, você vai.
1: Que bom, né, Elton Dias? Bom dia
3: não
1: a você.
3: Não vi nada, bom dia a todos.
1: Que inveja que eu tenho
3: muito
1: de você.
3: Bom,
1: eu tenho inveja de
3: você. Pensei que
1: eu
3: ia acordar com as vuvuzelas, mas nada, viu, Silvan?
1: Nada. Ah, lá no meu bairro, nossa. Tava difícil. Bom, eu sabia que o Brasil tinha ganhado, porque a torcida comemorando, né, a cada gol. Inclusive, teve um gol anulado. O primeiro foi anulado, né? Antes do Matheus Cunha, teve um outro gol anulado. Mas eu sabia que o Brasil tinha ganhado pelo número da... a intensidade.
3: A
1: intensidade da comemoração. O segundo momento em que eu acordei foi a 1h25 da manhã. Você que está aí acompanhando, você deve ter acordado também, se você deixa o celular perto da sua cama, porque os celulares dispararam ontem a 1h25. Levei um susto, sabe aquele sinal de alerta
3: extremo? É o resultado do jogo do Brasil?
1: Você não ouviu, né?
3: Não.
1: Não acredito. Mas disparou, e de todo mundo, né? Porque aquele alerta extremo da Defesa Civil, eu falei, nossa, o que será que está acontecendo a essa hora? Fui olhar, misantropia. Só tinha essa palavra, misantropia. Aí aquele instinto jornalístico já foi procurar, né? Não o que era misantropia, já vou falar para você. Mas se tinha alguma notícia já. E aí o que, que eu achei? Que no Paraná, no estado do Paraná, tinha tido ontem, às 11h30 da noite, esse alerta também nos celulares. E a Defesa Civil, claro, negou, não mandou alerta nenhum, até porque ela manda alerta de eventos climáticos e não misantropia. Depois foram chegando novas mensagens, novas notícias, que os moradores de São Paulo, Paraná, Rio de Janeiro, Bahia e Distrito Federal receberam essa mensagem com aviso sonoro. O que é misantropia? Misantropia é aversão, desconfiança ou ódio pela humanidade e pela sociedade. A ferramenta de transmissão direta na tela dos aparelhos é chamada Cell Broadcast e não trazia alertas de desastres naturais. A Defesa Civil Nacional primeiro começou lá no Paraná, negando, né, o estado do Paraná. Depois a Defesa Civil Nacional disse que a plataforma foi desligada a 1h30 da manhã para conter essa invasão. Foi um hacker aí. O órgão informou que o disparo ocorreu de forma remota por um acesso não autorizado, forte suspeita de ataque hacker. E eu ainda recebi a 1h38 da manhã um SMS também da Defesa Civil com a mesma palavra, misantropia. A gente sabe que nós recebemos sempre quando há baixa umidade, quando há previsão de chuvas fortes ou de extremo calor, esse aviso da Defesa Civil que vem por SMS, você precisa estar cadastrado na Defesa Civil e receber esse alerta. O alerta extremo, você não precisa estar cadastrado. Todos os celulares naquela região recebem informação e você não tem nem como tirar a tela. Ele fica ali tocando, disparando o alarme por alguns segundos e depois some. Mas esse chega em todos os celulares. O Ailton não ouviu porque ele capota, né? Ele não dorme, ele capota. Então ele não ouviu. Mas você que tem o celular aí perto, que tem um sono um pouco mais leve, deve ter ouvido. Daqui a pouquinho nós vamos ter mais informações sobre esse incidente, né, que aconteceu essa madrugada, esse fato, e saber se a Defesa Civil já tem ideia do que possa ter acontecido. Hoje é aniversário dos municípios de Casa Nova, na Bahia, com 72.886 habitantes, Floresta, em Pernambuco, tem 30.137 habitantes, e Caxias do Sul, no Rio Grande do Sul, com 463.501 habitantes. Nós lembramos nesta data, em 1988, a morte de Aracy de Almeida.

Clara Citeles de Almeida nasceu no Rio de Janeiro, em 19 de agosto de 1914. Faleceu também no Rio, no dia 20 de junho de 88. Essa cantora é conhecida como o Samba em Pessoa, ou a Dama do Encantado. Foi a primeira grande cantora de samba.

0: Ela é amiga e uma das principais intérpretes da obra de Noel Rosa. Foi considerada responsável pelo renascimento da obra do compositor. Para quem é um pouco mais da nossa geração, né, Ailton Dias, lembra da Aracy de Almeida também como jurada de programas de televisão.
1: É, brava, né?
0: É, era brava, naquela jurada que era difícil dar um 10, né? No show de calouros do Silvio Santos.
1: Dois paus, brava.
0: É, com o sotaque carioca, né? E aquela figura sempre sisuda, né? Mas era tudo um personagem. Tudo um personagem, a grande Aracy de Almeida, que foi uma grande cantora de samba. E nós também lembramos nessa data, na música internacional, o aniversário de Lionel Richie.

Endless Love com Lionel Rich e Diana Ross. Lionel Rich está fazendo 77 anos. Lionel Brookman Rich Jr., cantor, compositor, produtor musical e personalidade da TV norte-americana. Alcançou a fama principalmente na década de 1970 como compositor e co-vocalista do grupo da Motown Commodores. E depois seguiu a carreira solo com ainda mais sucesso. Ah, como tocava nos bailinhos.

0: Para dar uma paz logo nesse início de manhã, né? Aliás, quem tá precisando de paz é o nosso colega Marcelo Mamone, né? Que chega aqui, uma carinha cansada, porque ontem trabalhou até tarde. Eu tinha trabalhado de manhã. Você foi direto, Mamone? Bom dia.
1: Foi direto, senhor.
0: E saiu daqui que horas?
1: Ah, porque não parou. Ontem a Copa
0: é, claro.
1: O dia inteiro, né?
0: E depois, principal à noite, né? O jogo do Brasil.
1: Aí fui dar o reforço pra equipe, aí à noite não esperei realmente até o fim. Fui até o finalzinho do primeiro tempo, aí quando começou o segundo tempo eu fui embora.
0: E aí conta o que aconteceu.
1: Aí nave no ar, tudo estabilizado, deixei os companheiros e fui pra casa feliz da vida que tudo tinha dado certo, né? Aí quando eu cheguei no carro, eu fui abrindo assim, eu fui dando start no controle remoto e eu percebi que não tava fazendo barulho, já tava achando estranho aquilo. Aí eu cheguei perto do carro, a hora que eu puxei a maçaneta, a fechadura lá, né, o carro abriu, eu falei, pronto. Aí a hora que o carro abriu, eu falei, já imaginei o que eu ia encontrar. Aí eu cheguei dentro do carro, o carro tava com o banco todo pra trás e deitado. Aí eu tava tão assim, anestesiado na hora, porque eu não percebi. E tava cheio de caco o meu banco, eu nem percebi, Silvana. Sinceramente, eu nem percebi. Tanto é que eu tô com as costas aqui, acho que toda arranhada.
0: Você sentou,
1: toda
0: encostou no vidro quebrado.
1: Nem me dei conta. Aí eu comecei a olhar assim pro painel do carro, porque esses carros novos não tem, né? Esse modo de toca-fita que nem antigamente, aparelho removível, não tem nada disso. Falei, o que eles fizeram nesse carro, né? Mas aí não fizeram nada, o painel multimídia tava normal e tal, tava tudo tranquilo. Aí eu olhei por baixo, assim, pra ver se tinham arrancado alguma coisa, não arrancaram nada. Aí eu vi no chão, assim, do passageiro, os negócios que eu uso pra limpar o painel, tudo jogado no chão. Eu falei, será que levaram embora o manual do carro por algum motivo? Aí eu vi também o manual, tava lá. Enfim, aí eu olhei, aí que eu me deparei, Silvânia. Eu tava tão aéreo que eu olhei pra lateral assim e falei, meu Deus do céu. Aí eu vi que não tinha vidro nenhum. Eu falei, Jesus. Aí eu olhei...
0: Do passageiro.
1: Aí eu olhei pro meio do carro, o vidro inteirinho do carro assim, mas ele tem aquela proteção antivandalismo.
0: Sim.
1: O carro arrebentou o vidro e saiu a lâmina inteira do vidro, assim, ficou no meio do carro. Eu falei, Jesus amado. Aí eu dei a volta no carro, fui dar uma voltinha assim, aí eu...
0: Não ligava.
1: Então, detalhe, aí eu fui dar uma voltinha no carro, eu vi que acho que usaram alguma coisa pra forçar o vidro estourar. Aí eu falei, bom, vou pra dentro do carro e vamos ver se pega essa geringonça, pelo menos eu vou embora daqui, né? A hora que eu vou lá com a chave de ignição, nada de pegar o carro, e pegava e dava partida e nada, eu falei, alguém mexeu em algum negócio elétrico aqui que o carro zerou. Aí falando com... Eu chamei o seguro e tal. Ele falou assim, seu carro tem esse problema, um pouco ruizado e tal, porque, né, enfim. Acho que tentaram arrancar o módulo do seu carro. Porque eles chegam com um módulo de ignição ali, colocam no perto do meu módulo, arrancam, dá a partida e leva o carro embora. Então tentaram realmente roubar o carro. O módulo tava lá, por minha surpresa, porque ele tem rastreador também. Então acho que falaram assim, o trabalho é muito grande, então deixa esse carro aí que eu vou embora. Só que aí...
0: Ou alguém se aproximou e a pessoa assustou, ou até pode ter visto você chegando.
1: Exatamente.
0: Tava aqui na rua de trás?
1: Tava aqui na rua de trás, graças a Deus tive, aqui nessa lateralzinha aqui. Sim. Inclusive onde você deixava o carro.
0: Entendi.
1: Aí graças a Deus fomos bem atendidos pelo segurança da Band, prestaram toda assistência, todo o carinho e tal. Eu chamei a polícia também, porque eu fiquei meio que sozinho ali, dando volta no carro, pra não ficar, né, até a hora do seguro chegar. Aí o seguro chegou também, fui pra casa, só que cheguei em casa 1h da manhã, né?
0: E já tá aqui de novo, né?
1: Estamos aqui firme e forte, né, senhor?
0: E graças a Deus não aconteceu nada.
1: Não aconteceu nada.
0: Só prejuízo financeiro.
1: Agora o Ailton me deu um café.
0: Então, já vai te dar um ânimo novo.
1: É o homem do café, né, senhor?
0: É isso. Vai te dar um ânimo novo.
1: É o nosso posto de gasolina matinal.
0: Abastece, não.
2: E outro jogo hoje, né, mano?
1: Tem outro jogo. E vão pra cima, né, senhor?
0: Vão pra cima.
1: É isso aí.
0: Que bom, você tá bem?
1: Tô bem,
0: tá
1: graças aqui. A Deus.
0: Graças
1: senhor.
0: A Deus, não foi?
1: Não, é só prejuízo
0: mas
1: material.
0: Mas é muito
1: né?
0: triste. Já passei por isso.
1: É.
0: Sei como é. Já tive o carro roubado também. Foi localizado porque tinha rastreador. Mas é muito estranho, quem ainda não passou por isso, é muito estranho. Você chega e fala assim, mas eu parei meu carro aqui.
1: Exatamente.
0: né? E o carro não tá lá,
1: e é uma sensação muito ruim. Eu nunca tinha passado por isso, viu, senhor? Desse jeito assim, nunca. É uma sensação de invasão a domicílio.
0: Não, é verdade, você se sente invadida o seu corpo, não é? É a mesma coisa, parece assim, é uma coisa tão próxima, parece
1: exatamente.
0: Algo sujo.
1: É isso,
0: uma sensação.
1: Algo sujo.
0: É isso. Eu tive o carro arrombado umas 4 vezes, meu outro carro. E pra roubar o toca-fitas.
1: Puxa vida.
0: E aí também, aquela coisa, dava até, nossa, eu vou entrar o carro, dentro do carro que o ladrão entrou, né? Dá aquela coisa, por alguns dias você fica com aquilo na cabeça, né?
1: Eu fiquei pensando nisso, falei assim, eu preciso higienizar esse carro. Porque eu tive uma pessoa aqui dentro com mal, assim, né? Com maus fluidos,
0: né? Mas, né?
1: A pessoa foi com uma agressividade, sim. Então ela já chegou ruim dentro do meu carro, e não é esses fluidos que eu queria dentro do meu carro, né? Eles cuidam tão bem do negócio da gente, né, Silvânia?
0: Tão difícil de conquistar, né? Tão difícil.
1: Agora, mal a criatura sabe que eu vou ficar sem carro pra trabalhar, que eu vou ter que gastar dinheiro, né? Que eu tô...
0: E assim,
1: né, Silvânia? E a vida segue, né? Graças a Deus.
0: Bom, Mamone, força aí.
1: Muito obrigado,
0: Silvânia. E vamos em frente.
1: Que atrás vem gente,
0: que atrás vem gente. Muito bem, são 5 horas e 24 minutos. Hoje eu tô sozinha aqui, né? Todos os sábados o Pedro Campos folga no Pulo do Gato. Hoje também a folga do Diogo Braga. Quem está com a gente é a Beatriz Beruti, estreando nesse horário sozinha aqui na coordenação e produção do Pulo do Gato e depois do Primeira Hora também. Então fica difícil de eu ler todas as mensagens, mas vamos tentar registrar algumas. O Eliseu Valdriga é corretor de imóveis em Londrina. Ele pede um miado para a amiga Dejanira Amaral, da cidade de Jaú, interior de São Paulo. Está aniversariando hoje, então parabéns, Dejanira. Ontem dormi bem, apesar das dores da hérnia de disco. Ah, é o nosso ouvinte que estava com problema, né? Não tem o nome dele. Ah, o Paulo Araújo, acho que foi ele que mandou ontem, se eu não me engano. O André Gomes, pelo menos, teve aqui, depois que um dos ouvintes reclamou que estava com problema de dor, né, de hérnia de disco, outros mandaram também. O André Gomes no Ipiranga, Ayrton Dias tem sono de urso. É, porque eu falei que ele não acordou com os rojões, com a comemoração pelos gols do Brasil.
2: E faz tempo, né?
0: Eu recebi também esse alerta da Defesa Civil, é o João Serem. É isso. Quem mais? Bom dia, Silvânia, o Newton Ares. Enquanto não sai o primeiro gol, dá uma agonia, mas depois ficou fácil, né? O Brasil derrotou ontem o Haiti por 3-0. O Almir Melo da Praia Grande agora com 19 graus e a máxima de 25. Vamos ver aqui. Quem mais? Eu tô procurando as mensagens por escrito, tá bom? Betinho de Barra Bonita indo para Betim. Então, são algumas das mensagens recebidas por escrito. Daqui a pouquinho a gente tenta colocar alguma sonora também. Hoje nós lembramos também, nesse dia 20 de junho, com muita tristeza, a morte em 2021, há 5 anos já, do jornalista André Russo. Ele que foi vítima de Covid-19, tinha só 50 anos, nosso grande amigo, grande companheiro e grande profissional. Era um ser iluminado, o André Russo, que tivemos o prazer da convivência com ele durante muitos anos aqui na Bandeirantes e nos deixou no dia 20 de junho de 2021. Agora são 5 horas e 26 minutos já? Então vamos dar um break e a gente volta já.
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0: 5:28, vamos chamar a nossa reportagem, começando com a Júlia Nogueira. A nova vacina contra meningite e pneumonia para crianças começa a ser aplicada neste sábado.
5: A Prefeitura de São Paulo vai disponibilizar a vacina pneumocócica 20 valente para crianças de até 4 anos e 11 meses a partir deste sábado. O imunizante vai substituir gradualmente a 10 valente. A Secretaria Municipal da Saúde recebeu mais de 26 mil doses da vacina encaminhadas pelo Ministério da Saúde. O imunizante protege crianças contra doenças graves como meningite, pneumonia e infecções na corrente sanguínea. A ideia é que a nova vacina amplie a cobertura contra sorotipos circulantes na população. A expectativa da Secretaria Municipal da Saúde é de que cerca de 116 mil crianças sejam beneficiadas pela vacinação no município até o final do ano.
0: Um projeto para implantar áreas verdes em partes de estacionamento da capital paulista vira lei. Carlos Costa.
6: O prefeito de São Paulo, Ricardo Nunes, sanciona a lei que autoriza a criação das chamadas vagas verdes, transformando parte dos espaços de estacionamento em canteiros com árvores e áreas permeáveis nas ruas da capital. Entre os objetivos estão a ampliação da drenagem urbana e a redução das ilhas de calor. Segundo o projeto, a prioridade é implantar os espaços em regiões mais afetadas por altas temperaturas e problemas de escoamento de águas de chuvas. A regulamentação e definição dos locais de implantação ficam a cargo da prefeitura, que deverá estabelecer os critérios técnicos para a execução do programa.
0: Os 13 instrutores que lançaram uma jovem de uma ponte em Limeira vão seguir presos. Larissa Biscaia.
7: A Justiça de São Paulo nega o pedido de liberdade que foi feito pela defesa dos instrutores presos pela morte da jovem que foi lançada de uma ponte em uma atividade esportiva. O caso completa uma semana neste sábado e a Polícia Civil ainda procura pela câmera que a Maria Eduarda Rodrigues de Freitas segurava quando foi jogada da Ponte do Esqueleto, que fica em Limeira, no interior de São Paulo. Ela faria um rope jump, mas a corda não foi amarrada ao corpo dela. Os três envolvidos estão presos preventivamente em Guarulhos, na Grande São Paulo, e a defesa de dois deles tentava um pedido de liberdade. A ponte do esqueleto foi interditada por tempo indeterminado.
0: São 5:31. Continuam as investigações envolvendo a tentativa de um sequestro de uma criança na zona leste de São Paulo. Augusto Vale.
8: A Polícia Civil de São Paulo descobriu que um dos suspeitos pela tentativa de sequestro de uma criança em Guaianazes, na zona leste de São Paulo, na última terça-feira, teve um breve relacionamento com a mãe da vítima. Segundo as investigações, a mulher morava com os filhos em um centro abandonado e manteve contato com o coordenador da ocupação. Após desentendimentos com outras pessoas que viviam no local, ela deixou a comunidade e se mudou para Guaianazes. Ainda de acordo com a polícia, o suspeito teria tentado sequestrar a criança para se reaproximar da mãe. O caso é investigado como tentativa de sequestro de incapaz. As circunstâncias do crime e a participação de um segundo suspeito seguem sob apuração.
0: O ex-técnico da seleção brasileira, Carlos Alberto Parreira, apresenta melhora no quadro de saúde, mas segue internado na UTI. Os detalhes com a Maria Eduarda Vieira.
9: O ex-técnico da seleção brasileira, Carlos Alberto Parreira, apresenta melhora no quadro de inflamação pulmonar, mas segue sedado e respirando com auxílio de aparelhos. O ex-treinador do Tetra está internado na UTI do Hospital Samaritano Barra, na zona sudoeste do Rio, desde quarta-feira. A informação foi confirmada pela unidade de saúde. Ainda de acordo com o hospital, não há previsão de alta. Desde 2023, o ex-treinador trata um linfoma de Hodgkin, um câncer que atinge o sistema linfático.
0: A Polícia Federal mira a organização criminosa ligada a uma série de crimes na Bahia. David Cardoso.
10: A Polícia Federal realiza uma grande operação contra uma facção criminosa que atua no sul da Bahia. Ao todo, quase 30 mandados judiciais foram cumpridos nesta sexta em Maraú e outras cidades da região. As investigações apontam o envolvimento do grupo com tráfico de drogas, homicídios e comércio ilegal de armas. De acordo com a PF, os suspeitos tinham funções específicas dentro da organização.
0: Justiça do Rio de Janeiro mantém a prisão preventiva do rapper Oruan, foragido desde fevereiro. Guilherme Faria.
11: A Justiça do Rio mantém o mandado de prisão preventiva do rapper Mauro Davi dos Santos Nepomuceno Oruan. Ele é réu por tentativa de homicídio contra dois policiais civis em julho do ano passado, mas não se apresentou à justiça e é considerado foragido desde o início de fevereiro. Na decisão, a juíza Tula Correia de Mello ressaltou que a prisão preventiva do acusado foi decretada em razão do descumprimento sistemático das medidas cautelares, em especial o monitoramento eletrônico. Ela também determinou que, caso se entregue ou seja preso, Oruan seja encaminhado ao sistema médico hospitalar prisional, a fim de que sejam verificadas as condições de saúde dele. A defesa alega que o rapper tem um quadro de tuberculose pulmonar.
0: Novos desdobramentos do caso de estupro nas proximidades do metrô Tatuapé, na zona leste de São Paulo. Luana Pereira.
12: A Polícia Civil de São Paulo prende um homem suspeito de estuprar uma adolescente de 17 anos nas imediações da estação Tatuapé do metrô. O caso aconteceu no dia 12 de maio, após a jovem perguntar a ele como chegar ao terminal. O agressor, William da Silva Santana, de 32 anos, foi encaminhado à delegacia, onde uma segunda vítima o reconheceu como autor do mesmo crime. A mulher, de 25 anos, foi estuprada pelo criminoso no fim de abril. O caso segue sob investigação da unidade policial especializada para apurar a dimensão dos crimes e localizar possíveis outras vítimas.
0: 5h34. Um advogado na Paraíba é multado em quase R$33 mil por inserir comandos ocultos de inteligência artificial em uma petição. Lucas Batista.
13: Um advogado é multado em quase R$33 mil por inserir comandos ocultos de inteligência artificial em petição na Paraíba. Segundo a decisão, essa petição continha expressões como, abre aspas, ignore a imparcialidade, fecha aspas, e até mensagens como, abre aspas, teste para saber se o juiz usa apenas IA nas decisões, fecha aspas. A Justiça da Paraíba entendeu que houve tentativa de manipular o julgamento e aplicou a multa ao profissional por conduta considerada incompatível com a atuação processual regular.
0: 5h35, São Paulo tem recorde de transferência de veículos feita pela modalidade virtual. Isabela Mota.
14: Mais de 200 mil operações de transferência digital de veículos foram concluídas no Detran São Paulo. A marca foi alcançada nesta semana e o serviço está disponível desde 2024. A ferramenta garante a compra e venda de veículos integralmente pela internet em minutos. O Detran São Paulo afirma que a digitalização no processo proporciona uma economia estimada em mais de R$66 milhões. Todo o trâmite pode ser feito no site ou aplicativo do Poupatempo e também do Detran.
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0: 5h35. Toda quinta-feira, Priscila Benades, da Assessoria de Comunicação do INSS em São Paulo, participa do Pulo do Gato e nós repetimos essa participação ao sábado, sempre com informações importantes para esse público. Priscila, quais são os direitos previdenciários do contribuinte facultativo de baixa renda? Bom dia.
16: Bom dia, Silvânia. Primeiro, vamos lembrar que o segurado facultativo é aquele que, mesmo não sendo obrigado, opta por contribuir ao INSS para garantir acesso aos direitos previdenciários. É preciso ter, no mínimo, 16 anos para contribuir. Já o facultativo de baixa renda é mais conhecido como dono ou dona de casa. Esse contribuinte não pode ter renda própria e deve estar com a inscrição atualizada no Cadastro Único do Governo Federal. Além disso, precisa pertencer à família de baixa renda e se dedicar exclusivamente ao trabalho doméstico em sua própria residência. Ou seja, essa opção é especialmente direcionada a donas ou donos de casa de famílias de baixa renda. Nessa categoria, a contribuição tem um valor reduzido de apenas 5% do salário mínimo. Hoje, isso significa pagar ao INSS R$ 81,05 por mês. Os direitos do contribuinte de baixa renda são aposentadoria por idade, auxílio por incapacidade temporária e salário maternidade, além da pensão por morte e do auxílio reclusão, que são benefícios direcionados aos dependentes do segurado.
0: Priscila, quem sofreu um aborto tem direito ao salário maternidade?
16: Tem sim, Silvânia. Esse direito vale para quem passa por um aborto não criminoso, espontâneo ou previsto em lei, como nos casos de estupro ou risco à vida da gestante. O direito ao salário maternidade é por 14 dias, garantido por lei. Para isso, a pessoa precisa comprovar a situação com um atestado médico. Se ela for empregada com carteira assinada, o pedido é feito diretamente ao empregador. Já as demais seguradas, como as contribuintes individuais ou facultativas, devem fazer a solicitação ao INSS. O prazo máximo para fazer esse pedido é de até 5 anos após o aborto. Quero destacar que o benefício é pago mesmo que a pessoa esteja desempregada, desde que ela tenha a qualidade de segurada da Previdência Social na data do aborto. Nos casos de solicitação ao Instituto, o pedido pode ser feito pelo Meu INSS ou pelo telefone 135. Pelo aplicativo, é só entrar com CPF e senha, clicar em Novo Pedido e escolher Salário Maternidade. Todo o processo é feito à distância. Não é preciso ir até uma agência da Previdência. A pessoa pode também acompanhar o andamento do pedido pelo Meu INSS ou telefone 135.
0: E para terminar?
16: Para concluir, quero falar de uma novidade. A partir desta semana, quem deu entrada no benefício de prestação continuada e tem avaliação social agendada, passa a receber informações pelo WhatsApp do Governo do Brasil. A medida tem como objetivo diminuir faltas ao atendimento e facilitar o acompanhamento de cada etapa do pedido. Nas mensagens vão constar a confirmação do agendamento, a data, o horário e o local de atendimento. A pessoa também vai receber avisos de que está chegando a data agendada, além de orientações importantes sobre o atendimento. É importante seguir atento e sempre desconfiar de mensagens recebidas fora da plataforma gov.br, que costumam pedir acesso para verificar saldo ou atualizar dados. O governo do Brasil não pede dados pessoais, nem faz cobranças ou pedidos de pagamento por WhatsApp. A autenticidade da informação é garantida pelo selo azul de conta verificada da conta do governo do Brasil no WhatsApp, além do recebimento da mesma mensagem na caixa postal do aplicativo GovBR. Essas são as informações de hoje. Silvânia, muito obrigada e até a semana que vem.
0: Priscila Benades, da Assessoria de Comunicação do INSS em São Paulo, toda semana no Pulo do Gato. Se você tem alguma dúvida, alguma reclamação, manda por e-mail para cá. É o mesmo e-mail do Boca no Trombone. pulodogato@band.com.br. pulodogato@band.com.br. Você coloca seu nome completo, CPF, um telefone para contato e faz um resumo do seu pedido. A gente vai tentar te ajudar. Falando ainda em INSS, o Instituto encerra hoje o prazo para aposentados e pensionistas contestarem os descontos indevidos nos benefícios após aquele escândalo, né, das mensalidades associativas. O segurado deve fazer a contestação e o pedido de devolução de valores por meio do aplicativo ou site Meu INSS. O governo federal já pagou por meio do acordo administrativo 3,2 bilhões de reais a mais de 4,7 milhões de segurados que contestaram os valores. Agora são 5 horas e 41 minutos. Vamos falar de novo de Copa do Mundo?
17: Aqui é Brasil! Oh, oh, oh.
0: João Paulo Capelanes pede passagem. Bom dia, Capelanes.
18: Oi, Silvânia, bom dia para você. Um abração especial para o ouvinte ligado no Pulo do Gato da Bandeirantes. Vamos projetar a seleção brasileira, porque hoje tem Holanda e Suécia. Capelanes, o que tem a ver esse jogo com a seleção brasileira? Já que o Brasil venceu o Haiti, encaminhou classificação para a próxima fase. Claro que semana que vem, quarta-feira, Miami, jogo contra a Escócia, para aí sim fechar a fase de grupos. A gente fica de olho também no provável adversário da fase 16avos. É a segunda fase, algo inédito da Copa do Mundo, agora pela primeira vez com 8 partidas. Holanda e Suécia vão se enfrentar. Por que que é importante ficar de olho nesse jogo aí? Porque da mesma forma que Holanda e Japão ficaram no empate na estreia da Copa do Mundo dessas duas equipes e mostraram um futebol bem interessante, o adversário do Brasil pode sair justamente desses dois times. A Holanda, que é aquela expectativa, é a grande potência desse grupo. A tendência é terminar na liderança dessa chave. E aí, se o Brasil ficar na segunda colocação, teríamos um confronto entre Holanda e Brasil. Mas a gente está imaginando que o Brasil vai terminar na primeira posição do seu grupo, consequentemente, vai enfrentar o segundo colocado do grupo da Holanda, da Suécia, e vou colocar só o Japão nessa parada. Afinal de contas, eu realmente não acredito que a Tunísia vá surpreender, mudou de treinador agora. Então, 14h, a gente vai acompanhar absolutamente tudo do fim de semana, com muita bola rolando e, claro, olho nos holandeses e olho também nos suecos, com uma geração que vem chamando a atenção. Mas não dá para descartar também a seleção japonesa, que, repito, na estreia da Copa do Mundo contra a Holanda, os dois times fizeram um jogaço, um empate por 2-2. Então, eu passo para vocês, ouvintes, internautas, você, Silvânia, se você tivesse que escolher um adversário do grupo da fase 16avos, escolheria enfrentar Japão, Suécia ou Holanda? Pela bolinha que a gente tem jogado, eu não vou mentir, eu gostaria de escapar de qualquer um desses adversários na segunda fase da Copa do Mundo. Olha, a gente volta ao longo da programação aqui do Pulo do Gato, do Primeira Hora, do Jornal Gente e na programação esportiva da Bandeirantes, porque Copa do Mundo é na Bandeirantes, a Bandeirantes é a rádio de todas as Copas, Silvânia. Um abraço pra você.
0: Outro, Capelanes, olha, é difícil, hein? Acho que é a Suécia. O Japão nunca, hein? Porque o Japão é uma correria danada. Eles estão muito bem organizados. Aprenderam há muito tempo jogar futebol japonês. Antes a gente falava, ah, Japão... É o Zico, né? Não sei, tudo começou com o Zico, brasileiro, que foi para lá ensinar o futebol para os japoneses. Eles aprenderam, viu? Aprenderam. E eles têm um fôlego, uma correria, uma agilidade incrível. Eu não gostaria de pegar o Japão, não. A Holanda... não sei, né? É sempre a Holanda. É sempre, não é aquele carrossel holandês de outrora, mas é a Holanda. Então, acho que é a Suécia, né? Mas vamos ver. Os resultados vão designar. E quem quer ser campeão tem que vencer qualquer um. Tem essa, não é? Não pode ficar escolhendo adversário. Os ouvintes podem mandar aí também a opinião do qual time gostaria de enfrentar passando para a próxima fase. Qual que é o WhatsApp, Ailton Dias? Você tem aí?
15: 11 999 048756. 11 999 048756.
0: Não dá para pegar o Haiti de novo, pode, Ailton Dias. Não, não dá. Olha, o Santídio de Teresina pede um miado para a irmã Luzimar e a Dail em São Bernardo do Campo. Também recebemos a mensagem do, vamos ver, Rodrigo Ribeiro de Porto Alegre, mandando mensagem pra gente, obrigada. Manda um miado pra nós. Quem tá mandando a mensagem? Paulo Benazzi e Dercy Benazzi, completando 39 anos de casamento, parabéns, viu? São de São Bernardo do Campo. Quem mais? Neide Cunha de Fernandópolis, tá precisando de um miado hoje, então, miado pra Neide. Vai ser um ótimo dia pra você, viu, Neide? Agora são 5 horas e 45 minutos. Para quem está em São Paulo, nós convidamos a acompanhar a temporada da peça Macuco, no Itaú Cultural. Dramaturgia de Vitor Nova, direção de Luiz Fernando Marques. O espetáculo entrelaça memória, ancestralidade e questões socioambientais numa narrativa marcada por afetos, perdas e resistência. O Itaú Cultural fica na Avenida Paulista, número 149. A temporada vai até o dia 28 de junho, aos sábados, espetáculos às 8 da noite e aos domingos, às 6 da tarde, no Itaú Cultural. Tem também, até o dia 28, na Esplanada do Paço em São Bernardo do Campo, o segundo Arraiá do Paço de São Bernardo. Aliás, esse final de semana, muitas festas juninas de escolas, de paróquias, né? O pessoal da rua que se reúne para fazer festa junina também, num ambiente bem gostoso. Mas o trânsito sofre algumas alterações devido a essas muitas festas, né? Então, você tem que ficar ligado aí nos finais de semana de junho e às vezes até no começo de julho. Bom, a festa no Passo de São Bernardo começou ontem e durará 10 dias consecutivos até o dia 28 de junho, promovendo atrações culturais e lazer na Esplanada do Passo, entrada solidária, a doação de 1 quilo de alimento não perecível. Então, como a previsão do tempo prevê tardes e noites de baixas temperaturas, é um clima ideal para o público curtir a gastronomia típica da festa, que é um dos destaques do Arraiá. Os visitantes vão contar com cardápio variado, praça de alimentação e estrutura completa para curtir as atividades com conforto e segurança. Então vai ter todas aquelas delícias típicas das festas juninas, né? Caldos, milho, derivados, cachorro quente, crepe, churrasco, doces tradicionais, vinho quente, quentão, em muitas tendas gastronômicas. Nos dias 22, 23 e 24, será das 2 às 5 da tarde. A entrada para as brincadeiras será solidária com a doação de 2 quilos de alimento. Tá bom? Horário da programação da festa. Vamos ver, tem a programação completa aqui. Hoje vai ter quadrilha e rastapé, amanhã quadrilha e apresentação do Péricles, olha só. Na segunda-feira, orquestra de viola caipira, com o regente Leandro de Abreu. Tatiana Bueno com show Violas Brasileiras. Só showzaço, hein? Na terça, Pedro Paulo e Dito Costa e GG. Na quarta, Luiz Amorim e Paulinho Maranhão. Na quinta, forró Macaxeira e Catinguelê. Na sexta, Trio Marrom e Maneva. Quadrilha e Rafa Torres no sábado, no domingo que vem, quadrilha Frank e Aguiar. Então, bem bacana aí no Passo do São Bernardo do Campo. São 5 horas e 49 minutos. Vamos continuar girando a nossa reportagem? Tem mais repórteres pedindo passagem? A 8ª estação do monotrilho será aberta ainda neste mês, aqui em São Paulo. E desde março já foram transportadas cerca de 220 mil pessoas na linha 17 Ouro. A Carolina Ercolim tem informações.
19: O governo de São Paulo vai inaugurar mais uma estação da linha 17 Ouro do monotrilho até o fim de junho. A Washington Luiz é a última da primeira etapa da entrega das obras que deveriam ter ficado prontas na Copa de 2014. Com a inauguração, um terceiro trem deve começar a circular. Com isso, a operação poderá avaliar o desempenho dos sistemas e também a ampliação do horário de funcionamento. A linha 17 Ouro opera entre 10 da manhã e 3 da tarde e sem a cobrança de passagem.
0: São 5 horas e 50 minutos. Motoristas de aplicativo e taxistas já podem solicitar financiamento de carro zero com condições especiais. Eduardo Oliveira.
20: Motoristas de aplicativo e taxistas habilitados no programa Move Aplicativos já podem solicitar financiamento de carros com condições especiais. A iniciativa do governo federal disponibiliza uma linha de crédito de cerca de 30 bilhões de reais para que estes profissionais financiem carros zero quilômetro com juros mais baixos do que os de mercado, como uma política de renovação de frota voltada aos profissionais do transporte por aplicativo e táxis. Os trabalhadores precisam ter cadastro ativo há pelo menos 12 meses em plataforma cadastrada no programa e ter realizado ao menos 100 corridas neste período na mesma plataforma, ou serem taxistas titulares de autorização, permissão ou concessão do poder público com cadastro regular. O Sindicato dos Motoristas por Aplicativos do Rio Grande do Sul celebrou a iniciativa e já está em contato com os associados para facilitar o acesso dos trabalhadores às linhas de crédito, assim como o que representa os taxistas da capital gaúcha.
0: 5 horas e 51 minutos. O Brasil registra a menor taxa de analfabetismo da história, mas ainda tem milhões de pessoas que não sabem ler ou escrever. Os detalhes com o Guilherme Faria.
11: A taxa de analfabetismo no Brasil fica em 4,9% em 2025, que significa que 8,4 milhões de pessoas com 15 anos ou mais não sabiam ler e escrever no país no ano passado. A informação é da Pesquisa Nacional por Amostra de Domicílios Contínua, divulgada nesta sexta-feira pelo IBGE. Essa é a primeira vez desde o início da série histórica, em 2016, que o número fica abaixo de 5%. Apesar do avanço no indicador, o Plano Nacional de Educação previa a erradicação do analfabetismo até 2024. Os dados mostram ainda fortes desigualdades regionais, etárias e raciais. De acordo com a pesquisa, mais da metade dos analfabetos estava na região nordeste do país, onde a taxa ficou em 10,6%, mais que o dobro do resultado nacional.
0: A capital paulista recebe um festival gratuito com mais de 50 documentários musicais. Aisha Moraes.
1: A cidade de São Paulo recebe a 18ª edição do Festival Inédit Brasil, o Festival Internacional do Documentário Musical. O evento conta com mais de 60 documentários nacionais e internacionais, que são exibidos em 11 espaços espalhados pela capital paulista, como Cinesesques, Sinusp, Cine Biju e outros. Além disso, parte da programação também está disponível para todo o país de forma online. A entrada é gratuita em todas as salas e plataformas digitais, exceto no Cinesesc, que tem ingresso promocional de R$ 10. Os ingressos são distribuídos uma hora antes de cada sessão, nas bilheterias das respectivas salas. O Festival Inédit Brasil vai até o dia 28 de junho.
0: 5h53, a Copa do Mundo influencia nomes de bebês brasileiros. Quem explica é João Marcos Moura.
21: No Brasil, a influência da Copa do Mundo pode chegar até os cartórios. Muitas pessoas recebem nomes em homenagem a jogadores famosos. São mais de 391 mil brasileiros registrados como Edson, o mesmo nome de Pelé.

0: Hendrick. Pode ser, né? Porque o povo tá querendo todo que o Hendrick entrasse. Ontem ele entrou por 30 minutos, estreou na Copa do Mundo o Hendrick. Já estava ganhando 3-0 o Brasil. Bom, seleção brasileira também é destaque, às 5 horas e 54 minutos, do CEDOM, Centro de Documentação e Memória, da Rádio Bandeirantes. É o trabalho do jornalista Milton Parron e equipe. E o texto é do Parron. A seleção do Brasil, que está no território norte-americano lutando pelo Hexa no futebol, por coincidência, foi no Mundial de 1994, também realizado por lá, que conquistamos o pentacampeonato. Foram 6 vitórias e 1 empate para chegar ao título em 94. O início da jornada foi contra a Rússia, no dia 20 de junho. Da pela Rádio Bandeirantes, a narração de Éder Luiz.
1: Tiro de meta para a Rússia, 0-0. Atenção, lá vem Brasil. Tentou na primeira dunga, carregou, chama contra si, marcação no primeiro, bateu em Kleshov e voltou para lá e tentou tiro. Bate outra vez a defesa da Rússia. E o Brasil pressiona. Vai Brasil, acredita Brasil. Na esquerda para a chegada de Leonardo. Leonardo desceu, chama contra si, marcação no primeiro, carregou, dominou, falou e pediu, bateu na bola. De qualquer maneira, Nick Forov. A defesa da Rússia vai se perdendo. O Brasil arrebentando, o Brasil crescendo, fazendo pulsar mais forte o coração verde e amarelo. Fazendo essa gente aqui, na verdade, buscar lá dentro da alma toda a sua força para incentivar o time. Escanteio brasileiro, tomando posição de meta para bater. Atenção, correu, bateu.

Depois da vitória sobre a Rússia por 2-0 no Mundial de 1994, pela ordem, o Brasil derrotou Camarões por 3-0, empatou com a Suécia 1-1, derrotou os Estados Unidos pela contagem mínima, derrotou a Holanda por 3-2, enfrentou de novo a Suécia, olha a Suécia aí, e agora venceu por 1-0 e finalmente conquistou o Penta ao derrotar a Itália por 3-2. O Capelanes lançou há pouco uma pergunta no ar, né? Quem gostaríamos de enfrentar numa próxima fase da Copa do Mundo neste ano, nesta edição? A Mali de São Bernardo do Campo diz que queria ver o Brasil pegando o Japão, para mostrar que eles estão bem preparados para qualquer time. Isso mesmo, tá certo, Mali. É isso que eu falei, né? Quem quer ser campeão não pode escolher. Mas que dá um medinho, dá, né? São 5:58.

Vai, Brasil, 5h59. Olha, hoje pela Copa do Mundo, a Bandeirantes vai transmitir Holanda e Suécia a partir das 14h. A jornada esportiva abre a 13h30 com a narração do Rogério Assis, comentários do Leandro Quesada, tá bom? Depois, nós teremos

0: Alemanha e Costa do Marfim, às 17h, a jornada abrindo às 16h30, com a narração do Pedro Martelli, os comentários do Alexandre Petzl e na reportagens também o Bruno Miliozzi. E, finalmente, às 21h, no Kansas, Equador e Curaçao, com narração de João Paulo Capelanes e comentários de Calvin Correia. Amanhã, domingo, nós teremos muitos jogos aqui também, para você preencher a sua tarde aí de domingo. Começando já logo, pouco depois do almoço, 1h, Espanha e Arábia Saudita. Espanha que não foi bem na primeira rodada, só empatou. A jornada esportiva começa 1h30, narração de Rogério Assis, comentários de Cláudio Zaidan. Depois tem Bélgica e Irã às 16h, com a narração do Pedro Martelli. E a jornada sempre 30 antes, às 15h30. E ainda vai ter Uruguai e Cabo Verde às 19h, com a narração do Daniel Oliveira, e também a jornada abrindo às 18h30, tá bom? Quinto sinal marcou 18h.
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0: 6:01. Vamos em frente com o Pulo do Gato até às 7 da manhã, trazendo para você o que é notícia no Brasil e no mundo neste sábado, 20 de junho de 2026. Você que foi dormir mais cedo ontem, ou que capotou como o Ailton Dias, não sabe nem se... Mas o Brasil foi ontem o jogo, tá meio perdido. O Brasil ganhou do Haiti por 3-0. 2 gols do Matheus Cunha e 1 do Vinícius Júnior, tá bom? Nós vamos falar muito sobre a seleção brasileira, sobre a Copa do Mundo daqui a pouquinho. Brasil. O PDV, Paulo do Vale. Olha, aliados de Lula estão divididos sobre a permanência do senador Jacques Wagner na liderança do governo no Senado. Vamos aos detalhes de Márcio Rocha.
1: O entorno do presidente Luiz Inácio Lula da Silva está dividido em relação à permanência do senador Jacques Wagner na liderança do governo no Senado. Ele foi alvo da última fase da Operação Complice Zero da Polícia Federal, que investiga as irregularidades descobertas no caso do Banco Master. A expectativa é que Lula se encontre pessoalmente com Jacques Wagner nos próximos dias, mesmo depois que eles conversaram por telefone. Lula queria resolver a questão rapidamente, mas como acabou de voltar da cúpula do G7 na França e tem agendas fora de Brasília, a conversa ficou para depois, para baixar um pouco a poeira no caso.
0: Presidente Lula ironiza o atacante da seleção Neymar e anuncia investimentos em hospital oncológico durante a agenda em Minas Gerais. Mais detalhes na reportagem de Gabriela Oliveira.
2: Antes da partida entre Brasil e Haiti pela Copa do Mundo, o presidente Lula do PT ironiza a convocação de Neymar durante evento em Belo Horizonte. Durante o discurso, em um momento descontraído de conversa com o público, ele relacionou a ida de Neymar para a Copa com o modelo home office. O presidente participou de um evento em BH, onde anunciou novos investimentos em oncologia no SUS, na capital mineira. E em outro momento, o presidente exaltou o atendimento pelo Sistema Único de Saúde e alfinetou o ex-presidente Jair Bolsonaro pela condução da crise da Covid-19. Na agenda cumprida em BH, nesta sexta-feira, foi anunciado um investimento de quase 90 milhões de reais para o Hospital Luxemburgo, um centro de saúde filantrópico que é referência em oncologia em Minas Gerais e se tornou uma unidade 100% SUS.
0: Aí nós ouvimos o Daniel Martins com esse destaque, aliás, envolvendo duas figuras que polarizam as opiniões, né? Presidente Lula, né? No lado político, dividido entre a esquerda e a direita, e o Neymar, que tem aqueles que acham que ele deveria ter sido convocado mesmo fora de suas condições ideais, e aqueles que não queriam ver Neymar na seleção brasileira. E o presidente Lula gosta muito de futebol, né? Ele é corintiano, todo mundo sabe, e ele sempre coloca, dá um pitaco aí nos seus discursos, nas suas manifestações envolvendo o futebol. O presidente do Supremo Tribunal Federal, ministro Edson Fachin, afirma que a corte deve concluir regras sobre penduricalhos ainda em junho. Os detalhes com outro Daniel agora, o Daniel Henrique.
3: O julgamento de um conjunto de regras transitórias de remuneração no Poder Judiciário deve ser concluído ainda no mês de junho. A declaração é do presidente do Supremo Tribunal Federal, ministro Edson Fachin, durante um evento no Museu da Manhã, na zona portuária do Rio, nesta sexta-feira. Segundo Fachin, as verbas indenizatórias, popularmente chamadas de penduricalhos, geraram distorções nos últimos 30 anos. Atualmente, o teto constitucional para salários de juízes do país é equivalente ao de um ministro do STF, de R$ 46.366,19. No entanto, o valor final recebido pode ser maior por conta dos penduricalhos.
0: Ministro do Supremo Tribunal Federal, Alexandre de Moraes, autoriza o depoimento do ex-presidente Jair Bolsonaro sobre uma arma encontrada com um dos seguranças dele. A decisão acontece depois da Polícia Civil do Distrito Federal ser impedida de intimar o ex-presidente pela própria equipe de segurança. A oitiva será presencial na terça-feira às 15h, na residência de Bolsonaro, onde ele cumpre prisão domiciliar. A defesa de Bolsonaro reconhece que ele é proprietário da arma e afirma que o ex-presidente não está proibido de mantê-lo em casa. Hoje tem sorteio da Mega Sena, o concurso de número 3.021, que está acumulado a alguns sorteios. E a estimativa de prêmio para quem acertar as 6 dezenas é de R$ 42 milhões. O presidente dos Estados Unidos, Donald Trump, chama Lula de muito volátil e diz que não poderia se importar menos com o presidente brasileiro em entrevista a um site local. é a segunda declaração crítica ao país na semana. No G7, o presidente Trump já havia dito que o país se tornou perigoso politicamente. O Departamento de Estado americano também entrou na briga e classificou a condenação do ex-deputado Eduardo Bolsonaro como uma perseguição política. Lula rebateu, dizendo que, nas palavras dele, se tem alguém que tem que aprender com eleições civilizadas no Brasil, é meu amigo Trump. Novos confrontos entre Israel e o Hezbollah no Líbano ameaçam um acordo de paz firmado entre os Estados Unidos e o Irã, com 47 mortos em ataques atribuídos a Kiev e 4 soldados israelenses mortos em uma emboscada. Israel e o Hezbollah anunciaram um novo cessar-fogo, mas ataques continuaram, mesmo depois do horário previsto para a trégua entrar em vigor. As negociações técnicas entre Washington e Teerã, previstas para ontem na Suíça, foram adiadas após o cancelamento da participação iraniana atribuído aos ataques. São 6:07. Se você, durante a madrugada, recebeu um alerta extremo no seu celular, não foi só você não, viu? Esse alerta foi disparado, provavelmente por um ataque hacker, e começou no Paraná, por volta de 11:30 da noite de ontem, e depois aqui em São Paulo, por volta da 1:25 da madrugada. Esse falso alerta de categoria extrema foi recebido por moradores de São Paulo e também de outros estados em nome da Defesa Civil, e só tinha uma palavra: misantropia. O alerta veio acompanhado daquele sinal sonoro que é diferente do que é usado para alertas meteorológicos. E a palavra misantropia, que aparece no alerta enviado durante essa madrugada, significa aversão ou rejeição à humanidade, podendo também se referir a isolamento social, melancolia ou profunda tristeza. A Defesa Civil Nacional confirmou que o sistema de alertas foi invadido e disparado remotamente por alguém externo, tratando-se provavelmente de um ataque hacker. A Secretaria Nacional de Proteção e Defesa Civil do Ministério da Integração e do Desenvolvimento Regional informou que vai acionar a Polícia Federal. O sistema foi temporariamente desabilitado por segurança e só será religado quando houver condições seguras. A Defesa Civil de São Paulo detalhou que a ferramenta afetada foi o Cell Broadcast, usado para alertas severos, que é desenvolvida pela Anatel e pelo Centro Nacional de Gerenciamento de Riscos e Desastres, o SENAD. Ambos os órgãos federais agora apuram o ocorrido. O alerta também chegou a ser recebido por moradores do Rio de Janeiro, Paraná e outros estados. As defesas civis dos 3 estados emitiram notas, informando que não foram responsáveis pelo disparo e garantindo que não há situação de risco iminente. Essas mensagens são disparadas sempre que há um evento climático muito forte, como temperaturas extremamente altas ou baixas, ventos fortes, baixa umidade, e elas tocam no seu celular independente de você estar cadastrado ou não. E fica lá, paralisa até, bloqueia a tela do seu celular por alguns segundos enquanto esse alerta sonoro é emitido. Há um outro alerta também que vem da Defesa Civil. Hoje, por volta de 1:38 da manhã, logo após o alerta severo, eu também recebi um SMS dizendo ser da Defesa Civil, mas é claro que não era, e com a mesma mensagem: misantropia. Esse você precisa estar cadastrado na Defesa Civil do seu estado. Agora são 6:10.
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0: 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São 6:11. Algumas mensagens de ouvintes. Vamos lá, Ailton Dias. Dário Alves de Lima recebeu alerta severo, tá mandando mensagem pra gente. Quem está ligado também? O Márcio José Pereira de Oliveira de Jandira. O Cláudio Cursino do Butantã. Ele está pelas ruas trabalhando. E ele fala aqui: o que foi aquele alerta máximo da Defesa Civil? Um susto. Para ele, diz, pouco antes da 1 da manhã. Para mim foi 1:25, viu, Cláudio? Estão falando sobre isso há pouco, né? Acho que vai ser a Suécia na próxima fase. É o Alindo Souza de Baturité, na Chapadinha, no Maranhão. E falando sobre o próximo adversário do Brasil, passando para a próxima fase, né? Eu perguntei, foi uma pergunta lançada pelo João Paulo Capelanes, quem você preferia pegar, a Holanda, Suécia ou Japão? São as possibilidades. Vamos ver quem mais, mandando mensagem para cá, manda um miado para Itaju, São Paulo, é o Reinaldo Bueno. Aqui no Guarujá está fazendo bastante frio, é o Evaldo Lourenço, sempre na nossa escuta, né, Evaldo? Vamos ver. Quem mais mandando mensagem? Marcelo Monéia, de Corumbá, Mato Grosso do Sul. Obrigada pela gentileza, viu, Marcelo? Ele que é nosso ouvinte desde 1994. Aliás, ele acompanha, 94 anos que eu entrei aqui, né, Marcelo? Obrigada pela sua gentileza, tá bom? João Albino Gonçalves de São Vicente avisa que os jogos da Loteria da Caixa Econômica Federal de ontem vão ser sorteados hoje às 20 horas. 21 horas deve ser, né? Os sorteios aos sábados mudou para as 21 horas. Porque ontem não teve por causa do jogo do Brasil. As loterias de ontem foram transferidas para hoje. Bem lembrado. Quem mais está mandando mensagem? Vamos ver. Tem gente falando que recebeu o alerta. Tem gente falando que não recebeu. Provavelmente, acho que estava dormindo, né? Não ouviu, não é? Não, é verdade, Ailton Dias. Ou tá com o celular longe, né? O Paulo Roberto Coivo, em Capela do Alto. O placar do Brasil foi bom, mas o futebol não convenceu. Gostaria de pegar a Holanda para ver o Brasil mandando o Memphis Depay para casa. É o Hélio Ribeiro. Adivinha para que time o Hélio torce?
7: Palmeiras.
0: Lógico, né? Aí é a rivalidade, né? Não há nada como Palmeiras e Corinthians, né? Já dizia o cinema. O Adão Vitor de São José dos Campos. Essa próxima fase da Copa, quem perdeu volta para casa. É quando começar o mata-mata, né? O Celso Stella de Mauá. Aí perdeu, cai fora. 6:14. Tem mais uma, peraí, Ailton. O Carlinhos de Indiaroba, também pedindo miado. Em São Manuel, 16 graus, o Fernando Conde. Pronto, quinto sinal vai marcar 6:15.
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0: Então, confirmando o quinto sinal, a redução da pressão da água durante 10 horas por dia na Grande São Paulo deverá ser mantida até o fim do ano. A informação foi confirmada pelo governo paulista durante a apresentação da nova metodologia para aferir o nível dos reservatórios. Segundo a SP Águas, a operação das 7 represas da região deverá ficar abaixo de 40% entre agosto e dezembro. No Cantareira, que responde por metade do sistema integrado, a situação já chama atenção. O nível atual já está abaixo dos 40% e só deve sair desse patamar em abril do ano que vem. Segundo o diretor-presidente da Agência Reguladora de Serviços Públicos de São Paulo, Diego Domingos, o sistema funcionará como um alerta.
7: Ela tem o objetivo da gente ter uma abrangência maior, uma previsibilidade maior nesse sistema, torná-lo mais robusto, justamente para antecipar melhor cenários críticos e uma representação melhor, como a Camila bem colocou, da recuperação do Cantareira, das condições hidrológicas que foram efetivamente observadas.
0: Outra mudança apresentada ontem se refere ao monitoramento. Antes, as mudanças de índice levavam em conta avaliações feitas entre 7 e 14 dias. Agora, as aferições serão feitas mensalmente, evitando idas e vindas e falhas na comunicação sobre o abastecimento. O governo de São Paulo diz ter apoiado a doação de caixas d'água para quem vive em áreas mais altas, os mais afetados pela redução de pressão. Além disso, obras estão previstas até o final do ano para aumentar a capacidade de armazenamento e tratamento de água. São 6:16. O seu destaque, Vitor Lupato, muito bom dia.
8: Tudo bem, Silvânia? Bom dia para você, para todos que estão ligados aqui no Pulo do Gato. Duas novas informações que surgem das investigações daquele caso que nós acompanhamos ao longo da semana de uma tentativa de sequestro contra uma criança que aconteceu em Guaianazes, na zona leste aqui da capital paulista. A primeira delas é que um dos envolvidos foi preso nesta sexta-feira. Polícia Militar identificou e prendeu esse homem, que não teve a identidade revelada ainda, na Santa Cecília, região central de São Paulo. Logo após a abordagem dos PMs, ele confessou a participação nessa tentativa de sequestro a uma criança e aí foi conduzido ao segundo distrito policial, que fica ali na região. Essa ocorrência, inclusive, pode ter um envolvimento de outras pessoas. E essa outra informação que chega da investigação envolve dois corpos que foram encontrados na zona leste da capital paulista, mesma região onde na última terça-feira tentaram sequestrar essa criança. E aí a SSP, Secretaria da Segurança Pública, afirma que a polícia está investigando se esses dois corpos que foram encontrados podem ser de suspeitos na tentativa de sequestro, suspeitos de envolvimento neste crime. E por que isso? A principal das argumentações da polícia, que agora uma perícia vai confirmar, é que a vítima, ou seja, essa pessoa que foi encontrada morta na Zona Leste ontem, estava com a mesma roupa atribuída a um dos envolvidos nesse crime da última terça-feira. Um casal que foi encontrado, portanto, morto ontem, mais ou menos no mesmo horário em que um terceiro suspeito de envolvimento nessa tentativa de sequestro foi preso na região central de São Paulo. Agora, o DHPP, o Departamento de Homicídios e de Proteção à Pessoa da Polícia Civil, vai investigar para ver se existe alguma ligação, e esse outro suspeito que foi preso continua agora à disposição da justiça, vai passar por audiência de custódia. Tem, só para a gente relembrar aqui, né, Silvânia, aos nossos ouvintes, são imagens de câmeras de segurança que mostram o momento em que um carro, um táxi, chega a uma rua de bairro de Guaianazes, na zona leste da capital paulista. Um homem sai do banco de trás e começa a caminhar pela rua em direção a algumas crianças que estavam ali brincando. Um dos meninos está andando de bicicleta. Esse homem chega perto do menino, o puxa pela camiseta, tira ele à força da bicicleta e começa a levar em direção a esse táxi. Quando o menino já está sendo colocado para dentro do táxi, ele gritando, pedindo por socorro, um morador dessa rua, que estava ali já perto da saída de casa, escuta, sai de sua residência e consegue, na última hora, tirar esse menino de dentro do táxi. Ele já estava sendo colocado no banco de trás e aí o sequestro seria bem sucedido. Esse homem arranca o menino dali, o menino sai correndo pelo mesmo caminho em que ele fez, subindo a rua para onde estava a bicicleta dele, gritando. Outras crianças também estavam ali nessa mesma região. E aí, que acontece? Logo depois, o taxista sai com o carro devagar, moradores viram tudo aquilo acontecendo, param esse táxi, mas o taxista nada tinha a ver com essa história. Ele, inclusive, prestou depoimento logo depois. Disse, eu peguei uma corrida e me disseram que eles estariam aqui para buscar a criança na escola. E tinha uma escola mesmo ali naquela região. Pediram para ele ficar esperando, ele ficou, achou a situação estranha e por isso que saiu. Só que os suspeitos fugiram andando, sumiram lá para o meio do bairro, foram identificados ontem. Dois dos suspeitos, segundo a polícia, mortos, um casal que seria e que estaria envolvido nessa tentativa de sequestro, e o terceiro preso. Portanto, Silvânia.
0: História muito confusa.
8: Muito
0: confusa. Nada faz sentido, né?
8: E agora, com esses dois corpos encontrados ontem na Zona Leste de São Paulo, a história fica mais estranha ainda, né? Até porque, inicialmente, pintou uma informação que foi apurada pela polícia de que seria uma briga familiar. Que aquele seria o pai da criança e que estava ali tentando buscar o menino porque a mãe não deixava ver.
0: Foi desmentido depois.
8: Logo depois, a polícia falou, pessoal, não tem nada a ver. Esse homem não é um familiar da criança. Não é nem da família, muito menos pai. Então, essa história está estranha desde a última terça-feira, quando nós primeiro trouxemos aqui na Bandeirantes, e vai ficando cada vez pior.
0: É. Vamos acompanhar aí as investigações. Obrigada, Patô.
8: Valeu, Silvânia.
0: Olha, são 6:22. Só fazendo uma correção, esclarecendo aqui, eu também não tinha essa informação. Os sorteios da Loto Fácil, Lotomania, Dupla Cena e Super 7, que estavam previstos para acontecer ontem, foram adiados por causa da partida entre Brasil e Haiti, né, pela Copa do Mundo. E vão ser realizados hoje pela manhã, às 8:30 da manhã. E a mesma mudança vai ocorrer com sorteios programados para o dia 24. Na semana que vem tem jogo do Brasil também, que passarão para amanhã do dia 25 também, às 8:30 da manhã, tá bom? Aí à noite, hoje, serão realizados os sorteios de costume, inclusive aí a Mega Sena às 21 horas e as apostas para a Mega Sena acumulada podem ser realizadas até às 20 horas pela internet, tá bom? 6:23, falei em Copa do Mundo, daqui a pouquinho de novo, hein?
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2: 6 horas e 26 minutos. Vamos acionar nossa equipe de reportagem nos Estados Unidos, acompanhando a Copa do Mundo. E eu vou passar para o Paulo do Vale. A minha pergunta é a mesma do Francisco Sela de Piracicaba. Ele não assistiu o jogo, também não, viu, PDV? E ele gostaria de ouvir comentários sobre os destaques do Brasil. Quem jogou bem? Se o time melhorou? Responde pra gente, PDV. Bom dia a você.
3: Bom dia, Silvânia. Bom dia a todos aí no Brasil. Agora 5h26 aqui no horário da Costa Leste dos Estados Unidos, né? Ontem, mais uma vez, mais uma grande transmissão da Bandeirantes. Essa vitória do Brasil pra cima do Haiti por 3-0. É o seguinte, Silvânia, olha, não tinha como, né, o Brasil fazer um jogo pior do que fez contra o Marrocos. Primeiro porque o adversário da seleção brasileira ontem era infinitamente inferior ao Marrocos. Segundo que, independente do adversário, também não dava para fazer um jogo pior do que a seleção fez na estreia. Então, sim, o time brasileiro melhorou. Mas a gente tem que sim levar em consideração que o adversário não é dos melhores, apesar de que, olha, precisamos admitir também, o futebol do Haiti, que a gente já viu em algumas oportunidades, alguns encontros, né? Teve aquele amistoso da paz em 2004 com a seleção brasileira, o futebol do Haiti melhorou, e que bom, né? A gente fica feliz quando o futebol globalizado, todos os países conseguem evoluir nesse quesito. Então, foi um adversário mais difícil do que eu esperava. O Brasil, ele marcou os 3 gols no primeiro tempo, né? Os 3 gols foram marcados no primeiro tempo, com o Matheus Cunha 2 vezes, o segundo um bonito gol, e o terceiro do Vinícius Júnior. Aliás, precisamos exaltar Vinícius Júnior, né? Porque ele marcou o gol do Brasil no primeiro jogo. As tentativas na primeira partida não deram tão certo, e o Vinícius Júnior acabou errando, mas ele tentou, ele buscou o protagonismo, e ontem novamente. Então, que bom que temos Vinícius Júnior. Agora, o Brasil perde o Rafinha ainda no primeiro tempo, né? Lesionado. É um sinal de alerta ligado aí, a gente não quer perder nenhum jogador. O Rayan entra. Eu gostei dessa tentativa do Ancelotti de já dar a oportunidade para o menino Rayan, muito jovem ainda. E o Endrick entrou. A boa notícia é que o Endrick entrou e marcou um gol no segundo tempo, porém anulado, né? Milimetricamente o Endrick se projeta, fica um pouquinho à frente, mas da primeira oportunidade o Endrick marcou um gol, já demonstrando para o Ancelotti que ele pode sim ser mais utilizado. O Brasil ainda numa bonita jogada ali num toque de calcanhar do Vinícius Júnior para o Martinelli, acerta o travessão, mas o segundo tempo foi mais protocolar. Eu imagino que até para não desgastar tanto a seleção brasileira, imaginando a sequência, né? 3-0 no bom resultado. O jogo anterior, Marrocos e Escócia, o Marrocos venceu por 1-0 apenas, então a questão do saldo que vai definir essa liderança, né? O Brasil pode fazer um bom resultado contra a Escócia e ganhar essa liderança do grupo, que eu acho que é importante também, mas o Haiti criou algumas oportunidades sim no segundo tempo, que eu acho que o Ancelotti vai chamar a atenção dos caras. Foi um jogo protocolar da seleção brasileira, bem melhor do que a primeira partida, então sim, eu acho que a gente pode exaltar mais pontos positivos do que negativos, viu, Silvânia?
2: Então foram 2 gols anulados, né? Um ainda quando o placar tava 0-0, também por impedimento, e sim, depois esse outro do Endrick, né? Muito bem, já melhorou.
3: Exatamente,
2: e fizeram 3, ainda a bola na trave, puxa.
4: Sucesso.
2: Era pra ser.
3: É verdade.
2: 3-6, 6-0.
3: Seria o resultado mais natural, um 6-0, uhum, se tratando de Brasil e Haiti. Inclusive, a gente já pôde acompanhar esse resultado entre Brasil e Haiti em outra oportunidade, um 6-0. Mas para uma Copa do Mundo, um 3-0 não dá para descartar, não, né, Silvânia?
2: É isso, até porque a gente tem visto outras seleções também consideradas entre as favoritas com desempenhos medianos, né? A primeira rodada é sempre mais complicado, né? Acho que a estreia, até aquela tensão. E agora os times devem deslanchar. O que mais você tem para contar para a gente? Quais serão os próximos passos do Brasil? E o que você tem para trazer?
3: Bom, Silvânia, acho que melhor do que eu para contar e para falar a respeito da seleção brasileira, o Alexandre Pretzel, né? Ontem acompanhou mais uma jornada do Brasil na Copa do Mundo e traz mais um destaque pra gente aqui, os próximos passos da seleção, o jogo de ontem aqui no Pulo do Gato, Pretzel, que tá sempre na cola do Brasil. Bom dia pra você, Pretzel.
4: Bom dia a todos do Pulo do Gato. A seleção brasileira teve um desafogo, dá pra dizer assim, com a vitória de 3-0 sobre o Haiti. Um primeiro tempo bom, muito superior, com o gol anulado e bem impedido na marcação do gol do Rafinha. E depois uma superioridade com dois gols do Matheus Cunha e um gol do Vinícius. O Brasil aproveitou muito bem os erros defensivos do Haiti e poderia ter construído uma goleada ainda na primeira etapa. No segundo tempo, com algumas mudanças, o Raia já tinha entrado no lugar do Rafinha, que se machucou. O Brasil, é claro, deu a bola para o Haiti e ficou só tentando tocar e correr atrás da bola. Então o segundo tempo não foi legal porque o Haiti teve a oportunidade de descontar. E o saldo de gols é muito importante nesse momento porque Marrocos já tinha vencido a seleção da Escócia. Então o Brasil termina a rodada com 4 pontos e saldo 3. Marrocos com 4 pontos e saldo 1. A Escócia com 3 pontos e o Haiti com nenhum ponto. Na próxima rodada, o Brasil ganhando da Escócia pelo mesmo placar de Marrocos, ou o Marrocos até com um gol a menos do que o Brasil será primeiro do grupo, e isso é importante para se manter em Nova York e também, quem sabe, pegar um adversário teoricamente melhor do que a seleção marroquina, no caso de perder a primeira posição. Grande abraço a todos do Pulo do Gato.
3: Tá aí, o Pretzel volta ao longo da programação aqui da Bandeirantes, claro, atualizando o noticiário do Brasil. Nossa equipe retornando da Filadélfia a Nova York. Inclusive, deixa eu acionar também o Leandro Quesada, que tem análise sobre esse duelo, esse segundo jogo da seleção brasileira, 3-0 para cima da equipe do Haiti. Bom dia, Quesada.
5: Pensando agora mais adiante, o que vem pela frente? Escócia em Miami no dia 24. E a seleção vai ter que ficar de olho também na partida entre Marrocos e Haiti, para saber se vai ficar na primeira colocação ou não. Claro que eu estou falando aqui de uma possível vitória brasileira contra os escoceses, e uma vitória que é uma caçapa bem cantada de Marrocos contra a seleção do Haiti. E aí o saldo é que vai definir quem fica em primeiro ou segundo. Fala a verdade, o importante é o Brasil se classificar, né? Porque o que virá lá na frente também não vai mudar muito. O Brasil vai cruzar com esse grupo que tem Holanda, Suécia, Japão e Tunísia. Tunísia está fora, mas Holanda, Japão e Suécia, um desses três pega o Brasil na próxima etapa da competição. E olhando para frente, o Brasil vai ter adversários mais fortes e vai ter que melhorar o nível de atuação, né? Contra o Haiti, 3-0, poderia ter sido um pouco mais, 2 gols impedidos, uma bola no travessão do Martinelli, boa atuação do Vini, que participou dos 3 gols, fez um deles, outros 2 gols do Matheus Cunha, o Paquetá numa boa atuação, eu havia criticado muito na estreia contra Marrocos, ok, vimos tudo isso, mas é o Haiti, né? Pra gente também não ser muito cri-cri, é o Haiti. Então a gente precisa dar o peso necessário para cada confronto, né? Contra Marrocos, um jogo mais difícil, empate e uma atuação ruim. Contra o Haiti, um bom primeiro tempo, uma queda no segundo e uma vitória por 3-0 com aquela sensação de que poderia ter sido um pouco mais, 4, 5 ou 6, placar esse que não veio, tá? Então, o Brasil precisa entender que quando chegar adversários de um outro nível, pode pintar uma Noruega mais adiante, uma Inglaterra, numa semifinal, pode pintar Portugal ou Argentina, né? Numa decisão, pode ter Espanha, Alemanha ou França. Contra esses adversários, o nível de futebol tem que ser totalmente diferente, né? O sarrafo tem que estar lá em cima. E eu não estou conseguindo enxergar ainda a chance do Brasil fazer algo nesse sentido. Bom, vamos esperar, né? Etapa por etapa. A próxima é a Escócia em Miami, no próximo dia 24.
3: É isso, né? Miami, onde a Rádio Bandeirantes está já desde os primeiros dias de Copa do Mundo. Então, claro que estarei trazendo aí mais detalhes aqui dos brasileiros em Miami. Agora o papo é por aqui na quarta-feira, portanto, a seleção brasileira encerrando sua participação na primeira fase contra a Escócia, viu, Silvânia?
2: O PDV, a gente estava lançando aqui, através da pergunta que nos foi jogada pelo João Paulo Capelanes, quem gostaríamos de ver como próximo adversário, né, numa outra segunda fase aí da Copa do Mundo? A Suécia, a Holanda ou o Japão? Qual é o seu palpite?
3: Olha, eu acho que são adversários bem complicados, né? A Holanda com uma tradição, mesmo não ganhando Copa do Mundo, né? Eliminou o Brasil em 2010, em outras oportunidades foi eliminada. É um adversário recorrente do Brasil, a gente pode dizer assim, nessa fase decisiva de Copa do Mundo, né? A Suécia estreou muito bem, né? Goleando, tem um ataque muito bom com o Gyökeres e o Isaac, né? São dois jogadores de Premier League de ponta, né? O Gyökeres é um jogador do Arsenal, o Isaac é um jogador do Liverpool. Então eu também respeito a Suécia. E o Japão, eu respeito muito como eles não desistem do jogo e do resultado e complicaram a vida da Holanda, assim. Eu acho que o Brasil pode ter pela frente qualquer adversário desse aí, pode complicar a vida do Brasil se não evoluir o futebol, tá? Mas assim, eu vou escolher a Suécia. Eu vou escolher a Suécia pro Brasil enfrentar, porque eu acho que o Japão tem essa coisa assim de não desistir. Eles ganharam um amistoso do Brasil de virada aí recentemente. Então, se tivesse que escolher um, até porque a Suécia, né, perdeu um pouco a sua tradição, às vezes não vai pra Copa do Mundo,
2: perdeu, veio de uma repescagem, né?
3: Aliás, Silvânia, o Ibrahimovic é um dos principais comentaristas aqui dos Estados Unidos, da Fox Sports, que é a detentora dos direitos aqui nos Estados Unidos da Copa. Então, eu tô sempre vendo o Ibrahimovic lá sentadinho na mesa, comportado. Nem parece aquele Ibrahimovic bad boy, né, que tinha todo aquele jeitão, aquele estilão. Tá suave o Ibrahimovic aqui, viu,
2: Silvânia? Tira uma foto com ele, PDV. Vale a pena,
3: eu,
2: né?
3: Vou tirar.
2: Legal.
3: Quando eu encontrar ele por aqui nos estádios, eu vou tirar.
2: Olha, nós estamos juntos aí nos comentários e nos palpites. Eu também preferia a Suécia, viu, PDV? Porque acho que o Japão, viu? Aquela correria danada. Eu acho que o pior dele seria o Japão. Sim. Que é uma correria, né? Eles têm um fôlego. Bom, e jogos deste sábado e domingo, o que nós podemos esperar aí? Quais são as transmissões da Rádio Bandeirantes?
3: Aliás, com essas seleções aí que podem pintar no caminho do Brasil entrando em campo, ó. Primeiro jogo do dia, Holanda e Suécia, com transmissão da Bandeirantes. 14h a bola rola, portanto, olho nesse grupo F com Holanda e Suécia. Na sequência, tem um jogo que acho que pode ser bom demais, que é a Alemanha e Costa do Marfim. Duas seleções venceram na primeira rodada, a Alemanha goleou o Curaçao, né? A Costa do Marfim venceu o Equador. Esse grupo bom também, grupo E. E aí, 21h, teremos Equador e Curaçao, as duas seleções que perderam a primeira rodada. Então, para seguirem sonhando aí com classificação, é um jogo interessante. E aí, ó, esse duelo aqui é pulo do gato, viu? Porque já é na madrugada do sábado pro domingo, ó. 1h tem Tunísia e Japão, Silvânia.
2: É, tá aí mais uma, o Japão vem embalado. Olha, vai ser um jogo gostoso de assistir. Japão sempre se jogam esses times asiáticos, eu gosto também de acompanhar. Porque eles têm um outro tipo de futebol e é uma correria danada, eu acho bacana. E aí no domingo ainda vai ter Espanha e Arábia Saudita, né? Bélgica e Irã, Uruguai e Cabo Verde, Nova Zelândia e Egito. Mais alguma coisa a acrescentar?
3: Bom, Silvânia, só realmente essa expectativa do Brasil em Miami, né? Porque Miami é a capital da América Latina, é chamada dessa forma, porque abriga realmente muita gente, né, do continente sul-americano, além, claro, dos venezuelanos, dos brasileiros, né? A colônia cubana também, mais de 1,5 milhão de cubanos vivendo aqui em Miami. Então eu tô imaginando que o clima aqui nos próximos dias vai ser um clima de Brasil, né? Muitos brasileiros que já vivem aqui e os brasileiros que chegam nas próximas horas, nos próximos dias aí, porque na quarta-feira tem Brasil e Escócia. Então já fica o convite, né, pro ouvinte Bandeirantes para acompanhar nossa programação com vários destaques aqui de Miami, já sentindo esse clima do terceiro jogo da seleção brasileira, Silvânia.
2: E o convite também para acompanhar o Paulo do Vale e toda a equipe daqui a pouquinho também, em primeira hora. Obrigada, Paulo, por enquanto. Até mais, hein?
3: Até mais, Silvânia.
2: 6:40.
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2: E agora as dicas culturais de Danilo Gobato.
8: Fenômeno de público e crítica, Rita Lee, uma autobiografia musical, está de volta a São Paulo no Teatro Porto. Após uma turnê nacional que passou por 24 cidades e 19 estados, o espetáculo retoma a temporada na capital com Mel Lisboa no papel da artista, interpretação que rendeu à atriz prêmios como Shell e Fita de Melhor Atriz. Inspirado no livro autobiográfico lançado por Rita Lee em 2016, o musical percorre momentos marcantes da vida e da carreira da cantora, misturando humor, emoção e música. A montagem revisita desde a fase dos Mutantes até os grandes sucessos solo, passando por temas como censura, liberdade criativa, amor, ativismo e reinvenção, tudo com a irreverência que marcou a trajetória da roqueira. Rita Lee, uma autobiografia musical, fica em cartaz até 28 de junho, com sessões às sextas e sábados às 20 horas e aos domingos às 17. O Teatro Porto fica na Alameda Barão de Piracicaba, 740, em Campos Elísios.

0: O tão aguardado Tina Turner, o musical, segue em temporada em São Paulo, no 033 Rooftop, no Complexo JK Iguatemi. O espetáculo, que viajou o mundo e teve 12 indicações ao Tony Awards, incluindo de melhor musical, foi desenvolvido junto da própria artista. Na versão brasileira, quem interpreta a lendária Tina Turner é Ana Lu Pimenta, enquanto César Mello interpreta Ike Turner, parceiro criativo e amoroso de Tina nos primeiros anos. O musical é uma história real e inspiradora de uma mulher que ousou sonhar intensamente, quebrar barreiras e desafiar os limites de idade, gênero e raça para conquistar o mundo contra todas as probabilidades. Criado em Londres, o espetáculo, aclamado pela crítica, teve sua estreia mundial em abril de 2018 e, posteriormente, quebrou todos os recordes de bilheteria no West End de Londres. Desde seu lançamento, 10 produções foram feitas em todo o mundo, passando além da Broadway, com turnês pela América do Norte, Alemanha, Austrália, Espanha e Holanda, e uma nova turnê pelo Reino Unido e Irlanda. E agora, finalmente, em cartaz no Brasil. Sessões de quarta a domingo no 033 Rooftop. O endereço é Avenida Presidente Juscelino Kubitschek, 2041, no Itaim Bibi. Até 28 de junho, a Fundação Armando Álvares Penteado e o Museu de Arte Moderna de São Paulo apresentam a exposição FAAP na coleção do MAM, A Formação do Artista. Com curadoria de Cauê Alves e Marcos Moraes, a mostra acontece no Salão Cultural do MAB-FAAP, Museu de Arte Brasileira, e reúne cerca de 160 obras do acervo do MAM São Paulo, de mais de 80 artistas que passaram pela FAAP como estudantes ou professores, revelando percursos formativos que atravessam gerações e instituições. A exposição aborda o modo como o museu e a escola irradiam saberes, acolhem rupturas e acompanham os movimentos da arte brasileira. Mais do que compreender a formação como aprendizado técnico e teórico, a exposição propõe pensá-la como uma travessia permanente, que se reinventa por meio do diálogo com o mundo contemporâneo e do contato direto com a arte. Articulada em 3 núcleos, alunos, professores e artistas residentes, a exposição propõe um percurso que acompanha 6 décadas de existência do curso de artes visuais da FAAP, mas também com artistas que estudaram cinema, publicidade e comunicação visual na instituição. FAAP, na coleção do MAM São Paulo, A Formação do Artista, tem visitação de terça a domingo, das 10 às 18, a última entrada às 17h30. O endereço, Rua Alagoas, 903, em Higienópolis.
1: E tem muita festa junina também acontecendo lá na paróquia São Judas Tadeu, tá acontecendo todo final de semana, já acho que é 2 ou 3 finais de semana, né? Uma festa bem bacana dos meninos de São Judas Tadeu, que acontece no ambiente de trás da paróquia, também é bacana. São duas festas ali. E tem uma outra também, que é da paróquia Santo Antônio. É o arraiá da festa de Santo Antônio. Será hoje e amanhã. E também no próximo final de semana, 27 e 28. O seu Toninho, que é o dono do pedaço.
2: Vou estar acordado, viu, seu Toninho?
1: É, vai lá. Você vai lá?
2: Vou.
1: Ó, o endereço, anote aí, é Rua Heriberto Barros, 305. A festança é das 17 às 21h30. E você pode ainda encontrar o Ailton Dias lá tomando um quentãozinho. E
2: caldo
1: comendo
2: verde,
1: um sanduíche, né? E brincando aí lá com as brincadeiras de festa junina da paróquia Santo Antônio. É, Vila Castelo.
2: Isso, pertinho de casa.
1: Rua Heriberto Barros, 305, paróquia de Santo Antônio. Um abraço aí, o seu Toninho. Bom trabalho. 6h45.
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1: A cidade de São Paulo começa hoje a imunizar as crianças com menos de 5 anos com a vacina pneumocócica 20 valente. As doses recém-adicionadas pelo Ministério da Saúde ao SUS amplia a proteção contra tipos de pneumonia e doenças respiratórias. É a Pneumo 20. A Secretaria Municipal da Saúde recebeu 26.890 unidades do imunizante encaminhadas pelo governo federal. A expectativa é que aproximadamente 116 mil crianças sejam beneficiadas pela vacinação com a VP C20, né, capital paulista, até o final deste ano. Vamos continuar falando de saúde no Pulo do Gato?
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4: Espaço ampliado aqui na Bandeirantes para falarmos de assuntos que foram destaque ao longo da semana. Vamos começar falando, Evaldo, com os nossos ouvintes sobre um alerta. Ah, em respeito àquele mal-estar que às vezes a gente sente quando está indo dormir, já durante a noite, e pode estar ignorando, na verdade, sinais de uma doença mais grave.
5: Você está em casa tranquilo e de repente sente algo. Devo ir ao pronto-socorro? Aí pensa, não é nada, o PS está cheio, vou esperar, e não vai. Isso é seguro? Não é. Preste atenção. Existem alguns sinais que sempre devem ser valorizados. Sua expressão facial mudou? A sua força diminuiu? Está com dificuldade de falar ou compreender? Pode ser um derrame. Vá o quanto antes ao PS. Está com aperto, peso ou queimação no peito, dor no peito? Dor que atinge a mandíbula, as costas ou os braços? Tem falta de ar ou sua frio? Sente enjoo? Pode ser um infarto. Vá o quanto antes ao PS. Perdeu a consciência? Teve uma convulsão? Está com dificuldade para respirar ou falta de ar? Fica difícil completar uma frase? Febre elevada? Dor na barriga muito forte? Sangramentos que não param? Ou nas fezes e ou urina? Tudo isso, vá ao PS. E atenção de novo, mulheres e idosos muitas vezes têm sintomas menos claros, então valorize ainda mais as queixas, por menores que sejam, assim como diabéticos, asmáticos e outros doentes crônicos. Tenha à mão o número do SAMU, chame o SAMU. Não pense duas vezes, porque minutos fazem toda a diferença, não apenas em viver, mas sobretudo em tratar mais rápido e evitar sequelas. Prestou atenção? Que bom. Agora estou mais tranquilo.
4: Vamos falar também, Evaldo, sobre IMC, que durante muito tempo foi usado como única referência para definir se alguém estava ou não acima do peso.
5: Índice de massa corpórea, o IMC, é a referência geral para definir parâmetros de obesidade e sobrepeso, mas é imperfeito e incompleto. Com o surgimento de terapias mais efetivas para abordar a obesidade e suas complicações, novas ferramentas que ajudem na tomada de decisão são necessárias. Utilizando técnicas de machine learning, criou-se o OBSCORE, que é um modelo que prevê o risco de complicações da obesidade e, dessa forma, ajuda a priorizar pacientes para os quais a terapia é prioritária e, da mesma forma, afere a reversão do risco quando controla-se a obesidade ou sobrepeso. Foi desenvolvido de forma robusta, considerando dados de 200 mil pacientes com IMC superior a 27 e selecionou 20 características associadas ao risco de complicações para os próximos 10 anos. Tem a vantagem de poder ser usado em qualquer população, independente da sua origem regional ou ancestralidade. Na prática, faz a predição de várias complicações, tais como diabetes, infarto, apneia do sono, problemas respiratórios e ortopédicos, cânceres ligados à obesidade e mortalidade por todas as causas. Sua aplicação se dá a partir de 20 variáveis inseridas em um programa que vai, então, estimar o risco do paciente. Um avanço importante, um refinamento, e esperamos que em breve seja mais difundido e consolidado.
4: E por fim, Evaldo, vamos falar sobre um assunto que é recorrente aqui, justamente porque é importante: vacinação.
5: Já abordamos aqui na coluna a importância da vacina contra a bactéria pneumococo. Embora seja uma bactéria, a sua superfície se altera e com isso temos um grupo de bactérias que, embora sejam da mesma espécie, possuem diferenças importantes, sendo classificadas em sorotipos distintos, pois a resposta imunológica do nosso corpo a elas modifica-se. É como nós, somos todos humanos, mas temos os altos, os baixos, os de cabelo escuro, de cabelo claro, sem cabelo. Pois bem, por ser diferente, é importante que a vacina que proteja contra o pneumococo, o maior agente de pneumonia bacteriana, mas também de otite média, meningite, sinusite e doença disseminada, também evolua para garantir a proteção contra o tipo que tenha maior circulação entre nós. Por isso, o Ministério da Saúde acaba de incorporar no SUS a vacina Pneumo 20, que garante proteção contra sorotipos 3, 6A e 19A, os mais prevalentes na atualidade. E mesmo que você conheça a vacina Pneumo 23, número maior que 20, a 20 é mais moderna e abrangente. E se você recebeu a Pneumo 23 ou 13, consulte seu médico, pois pode ser que você precise de um complemento vacinal para ficar mais protegido. A vacina Pneumo20 no SUS será para crianças menores de 5 anos, povos indígenas com mais de 5 anos, idosos com mais de 60 anos ou acamados e ou institucionalizados e pessoas com condições clínicas especiais, como portadores de doenças crônicas. Para adultos e adolescentes, a dose da vacina é única. E além do SUS, ela segue disponível na rede privada, onde a recomendação é para pessoas a partir dos 50 anos. Proteja-se. Fique bem e até a próxima.
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1: São 6:52. Um alô para o Roberto Dubovski, de Emelino Matarazzo. Também muito gentil aqui mandando a mensagem. Ele também recebeu essa mensagem alerta, né? Disparada durante a madrugada, falsa mensagem da Defesa Civil. E também um alô para o Valmir Lázaro, que está no Rancho Rio Tietê, em Borborema, interior de São Paulo. 18 graus agora por lá. Abração, senhor Valmir. 6:52.
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2: 20, uma queda de 55%. Na Floriano Rodrigues Pinheiro, que liga o Vale do Paraíba a Campos do Jordão, a diminuição de casos fatais foi de 55%. Já na Oswaldo Cruz, no litoral norte, o total de acidentes caiu pela metade. Ao todo foram instalados 649 novos radares desde agosto do ano passado. Os aparelhos estão em pontos considerados críticos por excesso de velocidade e acidentes recorrentes de rodovias administradas pelo DR em São Paulo. São 6h56. A Defesa Civil de São Paulo está alertando para os riscos de se improvisar formas de aquecimento durante o inverno. O uso de fogões, lampiões, churrasqueiras, fogueiras e recipientes com carvão em brasa para aquecer cômodos pode provocar incêndios. Há também o risco de se comprometer a qualidade do ar em ambientes fechados. Já os aquecedores elétricos exigem atenção às instalações. Uma sobrecarga de tomadas e extensões ou a falta de manutenção podem causar superaquecimento e curto-circuito. O porta-voz da Defesa Civil, o tenente Maxwell de Souza, explica.
3: Diante de registro de ocorrências anteriores e pela nossa experiência, é comum vermos situações como as famílias ligando a boca dos fogões, do fogão, né? Ligando as bocas do fogão, e aí com isso a chama, né, do fogo acaba aquecendo o ambiente. Também acendendo velas, colocando velas espalhadas pela casa, né, pelos cômodos. Uma outra coisa comum também é as pessoas fazerem fogueira, pegar uma lata, como essas latas de tinta, colocar madeira dentro e tacar fogo ali, deixar pegando fogo dentro de casa, ou até latinha com álcool, colocar álcool numa latinha e espalha isso nos cômodos da casa e deixa queimando a noite inteira. Precisamos alertar que isso é um perigo, né? Isso é gravíssimo, porque esse fogo, ele durante a noite pode iniciar um incêndio e as pessoas não vão ver esse incêndio começando, porque, claro, elas estarão dormindo. E aí não só a casa inteira vai pegar fogo, mas como a casa dos vizinhos também, pensando em comunidades, principalmente aquelas feitas com estruturas de madeira. Um outro ponto é a intoxicação. Nós já tivemos vítimas também provocadas por intoxicação, porque o fogo vai liberando gases tóxicos, monóxido de carbono, e isso vai contaminando o ambiente, até porque as janelas e as portas estão fechadas, e aí esses gases tóxicos inalados vão também provocar a morte.
2: A recomendação da Defesa Civil é usar apenas equipamentos adequados e em boas condições, sempre de acordo com as orientações do fabricante. Também é importante mantê-los afastados de cortinas, colchões, móveis e outros materiais inflamáveis, além de garantir a ventilação dos ambientes e de evitar deixá-los ligados durante o sono. Falando em inverno, com a chegada das temperaturas mais baixas, duas iniciativas reforçam a mobilização solidária para ajudar pessoas que estão em situação de vulnerabilidade na capital paulista. Uma é a 18ª edição da campanha do Agasalho da Cruz Vermelha São Paulo. E a campanha é promovida nos terminais de ônibus municipais que buscam arrecadar roupas e cobertores para enfrentar o inverno. A Cruz Vermelha São Paulo realiza a campanha até o dia 31 de agosto. O lema deste ano é Aqueça uma Vida, Doe Agasalhos. O frio não espera, nós também não. A instituição recebe agasalhos, cobertores, calçados, outras peças de inverno em boas condições, que serão destinadas a mais de 130 organizações sociais e serviços de assistência apoiados pela entidade. As doações podem ser entregues na sede da Cruz Vermelha, na Avenida Moreira Guimarães, 699 em Indianópolis, além da possibilidade de contribuições financeiras pelo site aquecesp.org.br. Paralelamente, a Secretaria Municipal de Mobilidade Urbana e Transportes e a SP Trans mantém postos de coleta em todos os terminais de ônibus municipais da cidade. E os passageiros podem doar então também casacos, cobertores, mantas, gorros, luvas, meias, tudo desde que estejam limpos e em boas condições de uso. A iniciativa aproveita o fluxo diário de usuários do transporte coletivo para ampliar o alcance dessa campanha. A relação completa dos terminais participantes está disponível no site da SP Trans, que é o sptrans.com.br, tá bom? Ponto final no Pulo do Gato. Nós voltamos na segunda-feira, às 5 da manhã, eu e Pedro Campos, com mais uma edição do programa. Na sequência, eu fico com o Danilo Gobato. Está chegando o Primeira Hora. A todos, um ótimo final de semana. Fiquem com Deus, protejam-se aí do frio que está prometendo, a meteorologia chegando, e fiquem com Deus. Tchau, gente. Até já.

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1: Hora Oficial do Brasil, 7 horas.
2: Sábado 20 de junho de 2026.
3: Brasil, Brasil, Brasil!
1: Vitória do Brasil, hein?
2: Seleção bate o Haiti por 3-0 e agora é líder do grupo C da Copa do Mundo.
1: Atacante Rafinha deixa o campo lesionado e preocupa para a sequência do torneio.
2: Brasil volta a campo na quarta-feira contra a Escócia, pela última rodada da primeira fase.
1: A Secretaria Nacional da Defesa Civil vai acionar a Polícia Federal após sistema ser invadido.
2: Moradores de 3 estados receberam alerta extremo com a palavra misantropia, que significa ódio à humanidade.
1: O futuro do senador Jacques Wagner é discutido pelo governo federal após a operação da PF levantar suspeitas de envolvimento dele com o banqueiro Daniel Vorcaro.
2: Donald Trump chama Lula de muito volátil e diz não se importar com o presidente brasileiro.

0: Agora, informações que chegam dos Estados Unidos.
1: Sete horas, um minuto aqui no Jornal Primeira Hora. Vamos aos Estados Unidos. Onde você está, Paulo do Vale? Muito bom dia.
2: Tudo bem, Gobato? Bom dia para você, para todo mundo ligado aqui na Bandeirantes nesta manhã de sábado. Neste momento, eu estou em Miami esperando a seleção brasileira, né? Porque o terceiro jogo do Brasil acontece aqui em Miami, que é a capital da América Latina, né? O que tem de latino-americano aqui é uma coisa de louco. E fico imaginando o clima da cidade nos próximos dias com relação aos brasileiros que chegam para acompanhar a seleção e aos brasileiros que já vivem por aqui. Tem realmente muito brasileiro na Flórida, muito brasileiro em Miami. Repetindo, claro, essa vitória da seleção brasileira ontem contra o Haiti. Aliás, o Haiti também tem um reduto aqui gigantesco, né? O Little Haiti ontem, uma baita festa para acompanhar esse jogo, independente do resultado e do Haiti já estar eliminado da Copa do Mundo com duas derrotas, né? Mas pro haitiano, só de voltar a participar da competição já é algo que eles celebram demais. E a gente, claro, que aciona o nosso Alexandre Pretzel depois do duelo de ontem contra a equipe do Haiti, vitória 3-0, 2 gols de Matheus Cunha, titular novamente com o Ancelotti, acho que acabou agradando, e um gol do Vinícius Júnior. Aliás, o Vinícius Júnior, a gente precisa fazer justiça aqui, né? Participou dos 3 gols de ontem e marcou o gol da primeira partida, então protagonista sim, o Vinícius Júnior, camisa 7 da seleção. Mas o Pretzel tem informações importantes a respeito da sequência do Brasil depois dessa vitória 3-0 para cima do Haiti. Bom dia, Pretzel.
3: Bom dia a todos. No Primeira Hora, o Brasil tem uma boa notícia e uma ruim. A ruim é que Rafinha tem uma lesão muscular no posterior da coxa direita e não se sabe ainda se ele perderá o jogo contra a Escócia e também talvez um jogo de 16 avos. Assim, sem o Rafinha, o Rayan começa a ganhar espaço, o próprio Luiz Henrique também aparece como solução, mas Rafinha foi muito elogiado por Carlo Ancelotti, é um jogador de confiança do treinador. Essa é a notícia ruim. A notícia boa, Ancelotti deu na coletiva: Neymar volta a trabalhar com os jogadores nesta segunda-feira. Na realidade, domingo, porque neste sábado é folga. Então, neste domingo, Neymar volta a trabalhar com os demais jogadores e será aproveitado contra a Escócia na próxima quarta-feira em Miami. Quantos minutos, eu não sei, vai depender do técnico, mas ele será relacionado. Brasil agora pega a Escócia. Se o Brasil ganhar por 1-0, Marrocos tem que sempre fazer um gol a mais do que o Brasil para melhorar a situação e tentar eliminar o Brasil. Então, o Brasil tem tudo para ficar em primeiro, ganhando da Escócia e deixando o Marrocos preocupado em fazer saldo contra a seleção haitiana. Carlo Ancelotti gostou do que viu, mas o Brasil ainda precisa melhorar bastante para chegar lá na frente numa hipotética final da Copa do Mundo. Um abraço a todos, falei de Filadélfia com a seleção brasileira.
2: Tá aí, informação importante do Pretzel, né? Rafinha lesionado. Aliás, o Rafinha vem de uma temporada ruim, fisicamente falando, com algumas lesões. E de novo na Copa do Mundo, hoje, quem sabe, já um boletim médico mais detalhado por parte da CBF. A boa notícia é que, pelo que disse o Ancelotti, o Neymar pode estar à disposição contra a Escócia para jogar alguns minutos. Agora aciono Leandro Quesada, depois dessa vitória da seleção brasileira, 3-0 para cima do Haiti.
4: Capriotti, sensação de que o Brasil poderia ter feito mais, não é? Além dos 3-0. Teve chance de fazer 4, 5, 6, grande volume ofensivo, uma bola na trave do Martinelli, um gol impedido do Endrick, ainda no primeiro tempo, outro gol impedido também do Rafinha. Volume ofensivo legal, Brasil foi bem, mas poderia ter feito mais. E agora vai ter que ficar fazendo conta, porque vence a Escócia em Miami, ok? Vai para 7 pontos, mas tem que torcer para que a seleção de Marrocos não goleie o Haiti, né? Porque se no saldo o Brasil ficar atrás, o Brasil vai para Monterrey, no México, não fica com a primeira colocação, não viaja para Houston. Na defesa, é preciso melhorar, principalmente o trabalho do Danilo, o Casemiro muitas vezes desligado em campo, e o Rafinha, o pior do Brasil. Saiu contundido, mas enquanto esteve em campo no primeiro tempo, falhou, perdeu o gol feito, fez gol impedimento e muito desligado também nas ações ofensivas. Agora o técnico Ancelotti vai ter que dar uma solução. Quem entra na vaga do Rafinha? Rayan ou o Luiz Henrique?
2: Tá aí, né? Essa é uma boa pergunta. Ontem, na substituição, foi o Rayan. Acho que de forma até surpreendente e positiva, né? Ele já apostar no Rayan num jogo como esse importante. Ainda no primeiro tempo, o Rayan entrou e acho que não fez feio, não. E o Endrick entrou no segundo tempo, né? A gente tem que falar também a entrada do Endrick, importante. Marcou um gol anulado, uma pena, porque ele já mostrou que pode, sim, ser muito bem utilizado por Carlo Ancelotti ontem. Portanto, Brasil 3-0 para cima do Haiti e o próximo duelo contra a Escócia aqui em Miami, viu, Silvânia?
5: E quem tá pedindo passagem também, viu, PDV, ouvintes, é o João Paulo Capelanes. Fala, Capê. Bom dia.
6: Silvânia, um abraço para você, pro Danilo, pros ouvintes e internautas do Primeira Hora. Vamos projetar a seleção brasileira pro duelo contra a Escócia. É bem verdade, vencemos o Haiti. Nosso time de reportagem já trouxe todos os destaques, curiosidades e informações. E Neymar estará com a delegação brasileira. Não esteve aqui na Filadélfia, estava se preparando nessa reta final de transição da academia para o campo de jogo, e agora a expectativa realmente é que Carlo Ancelotti possa contar com praticamente o time completo. Rafinha, infelizmente, se machucou. A tendência, sim, que no meio da semana que vem fique de fora. A gente tem que aguardar, vai fazer exames ao longo do final de semana, e podem ter certeza que vocês vão acompanhar em primeiríssima mão aqui no microfone de esportes da Bandeirantes. Por outro lado, a seleção escocesa vive uma expectativa muito positiva. Em que sentido? Perdeu para Marrocos num placar magrinho. Venceu também por um placar magro a equipe do Haiti. E agora vai jogar a vida contra a seleção brasileira. Vale lembrar que os 8 melhores terceiros avançam à próxima fase. Então, se dependendo do resultado, vamos supor que Escócia empate contra a seleção brasileira, dando aquela projetada, resultadaço para eles. Agora, por outro lado, se a Escócia vencer o Brasil, aí sim joga um banho de água fria na população brasileira, mas realmente é um time muito limitado tecnicamente, um jogador ou outro atuando em grande centro, mas a tendência de fato é uma Escócia que não deve ter desfalques importantes para o duelo contra o Brasil. Lembrando que o jogo acontece na próxima quarta-feira, 19h, com todo o nosso timaço lá em Miami, trazendo informações e esse conteúdo exclusivo para todos vocês. Vai dar Brasil contra a Escócia? Contra o Haiti fomos bem no primeiro tempo, e o segundo ficamos devendo. Um abraço para vocês.
5: Outro, Capelanes. Mais alguma coisa, Paulo do Vale?
2: Bom, Silvânia, pra gente fechar, né, o Pretzel trouxe aí já no boletim dele a informação do Neymar, a informação do Rafinha, mas eu queria destacar a pergunta do Alexandre Pretzel ontem na coletiva para Carlo Ancelotti sobre o nível dos adversários que o Brasil pode ter na Copa.
3: Senhor Ancelotti, Alexandre Pretzel da Bandeirantes, a sua esquerda, por favor. É, terminou a primeira rodada da Copa, começou a segunda. Eu queria ouvir do senhor o que o senhor achou da primeira rodada até o momento, e se comparando a seleção brasileira com as grandes forças, porque eu tenho escutado o seguinte: bater no Haiti é fácil, mas se pegar a França, Inglaterra, Alemanha, Espanha, não vai ser bem assim. O senhor concorda com isso? Mesmo passada a primeira rodada, o Brasil ainda fica atrás dessas grandes seleções?
7: Bom, todos os jogos são difíceis. É óbvio que o ranking fala, França é mais forte que Haiti, isso é normal, mas todos os jogos, lo que pensamos na CBF é que podemos competir com todos os equipos, Haiti incluído e França incluído.
2: Tá aí, né? Resposta protocolar de Carlo Ancelotti, mas é bem diferente o nível, né, que o Brasil pode ter pela frente aí, e espero que tenha, né? Porque conforme você vai avançando, aí sim você vai enfrentando os adversários mais complicados. Torcer pro Brasil passar em primeiro nesse grupo, no saldo de gol, para não precisar viajar ao México. Acho que a logística da seleção é melhor dentro dos Estados Unidos e também até por conta dos adversários. Então, acho que é importante o Brasil tentar fazer um bom jogo nos dois tempos e, quem sabe, golear a Escócia. Precisa vencer em primeiro lugar e, quem sabe, golear a Escócia, viu, Silvânia?
5: Obrigada, Paulo. Até mais, hein? Com mais informações sobre a Copa do Mundo. Agora, 19h11.
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2: 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A questão é que as explicações do parlamentar sobre as supostas relações entre ele e o dono do Banco Master, Daniel Vorcaro, não foram convincentes.
3: Nesta semana, uma operação da Polícia Federal apreendeu o equivalente a quase R$500 milhão em dólares e euros em endereços ligados ao petista.
2: Segundo a PF, o senador teria recebido vantagens indevidas em troca da defesa de interesses do banqueiro no Congresso.
3: Isso incluiria um apartamento avaliado em R$2,5 milhões em Salvador. Wagner sustenta que o imóvel era para a filha e que o valor seria devolvido.
2: Os investigadores dizem ainda que o parlamentar viajou em jatinhos de Vorcaro e recebeu ingressos para shows nos Estados Unidos. O petista nega as acusações.
3: Aliados do governo temem que a continuidade de Jacques Wagner na liderança no Senado possa levar o caso Master para dentro do Planalto.
2: E isso é algo que o PT trabalha para evitar a todo custo.
3: O presidente Lula vai se reunir com o parlamentar na semana que vem.
2: Nos bastidores, o entendimento é que se o senador não pedir para sair, não será demitido.
3: Em entrevista exclusiva à Band News TV, na última quinta-feira, Jacques Wagner disse que o dinheiro apreendido pela Polícia Federal não é pagamento de Vorcaro.
2: E ressaltou que vai ficar no cargo e se manter pré-candidato ao governo da Bahia.
4: Minha candidatura está mantida e repare, a liderança do governo fica a cargo do presidente Lula, com quem eu falei hoje, e não acho, sinceramente, muito difícil que ele mexa na minha posição pela relação que a gente tem e pela confiança que ele tem em mim.
3: Documentos apresentados pela Polícia Federal ao Supremo revelam um esquema que, para os investigadores, atinge Jacques Wagner, familiares e empresas ligadas a ele.
2: Eduardo Sodré, enteado do senador, aparece em mensagens fazendo cobranças a Augusto Ferreira Lima.
3: Ex-gestor do Master, ele é apontado como principal interlocutor do senador junto à instituição de Daniel Vorcaro.
2: No relatório, investigadores anexaram também mensagens recuperadas do celular do banqueiro a um interlocutor não identificado.
3: Num desses textos, o dono do Master menciona G, Andrei e Paulo.
2: Eles seriam Gabriel Galípolo, presidente do Banco Central, Andrei Rodrigues, diretor da Polícia Federal, e Paulo Gonet, procurador-geral da República.
3: Em outubro do ano passado, Daniel Vorcaro escreveu:
2: tive informações informais da confidência de turma do Banco Central que G e diretores estão na pressão máxima para uma medida, pois o Bacen está sendo muito pressionado pela PF e MP, alegando que farão algo contra mim.
3: Dono do Master prossegue, abre aspas, é importante reforçar com Andrei e Paulo para não deixar ninguém de baixo fazer sacanagem, que aí vai tudo pro saco.
2: Procurados, o Banco Central, a Polícia Federal e a Procuradoria-Geral da República não responderam à reportagem do Grupo Bandeirantes.
3: Bandeirantes, 7:18.
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2: Presidente Lula evita fazer qualquer tipo de referência no primeiro compromisso público após as suspeitas levantadas pela Polícia Federal contra Jacques Wagner.
3: Pré-candidato à reeleição, ele cumpriu ontem agenda em Minas Gerais.
2: Em Belo Horizonte, Divinópolis, o petista fez anúncios voltados ao SUS e inaugurou um hospital universitário.
3: Em um discurso de quase meia hora, Lula abordou vários temas, mas não citou o líder do governo no Senado.
2: Até a convocação de Neymar para a Copa do Mundo foi assunto para o presidente.
6: Quem é que o Brasil tem de bola agora?
7: Neymar.
6: Neymar não tá nem jogando, cara. Não tá nem jogando. Ô, gente, eu vi uma coisa ontem, que o Neymar é o primeiro convocado home office do mundo.
3: Lula chegou a ser questionado sobre o senador Jacques Wagner, mas não respondeu.
2: Em entrevista à Band News TV, o ex-ministro da Fazenda, Fernando Haddad, disse que o governo sempre apoiou as investigações da PF no caso Master.
8: Durante todo o governo Bolsonaro, toda a gestão do presidente do governo Bolsonaro,
7: no Banco Central, o Banco Master fez e desfez. Se a Polícia Federal, totalmente autônoma, com mandato para fazer, para cumprir a lei, se acha que tem dúvida em relação a quem quer que seja, a conduta de A, B ou C, está no papel dela investigar, e o próprio senador Jacques Wagner falou isso.
3: A viagem de Lula a Minas Gerais nesta sexta-feira foi a terceira do presidente neste ano.
2: O petista ainda não tem um nome para apoiar ao governo do estado, que é considerado decisivo nas eleições.
3: Pré-candidato do PL, o senador Flávio Bolsonaro, permaneceu em São Paulo, onde fez reuniões internas e deu entrevista a um canal de TV.
2: Ronaldo Caiado, do PSD, se encontrou com empresários no interior paulista e comentou a operação contra o líder do governo no Senado.
8: Onde você tem qualquer problema de corrupção, o DNA do PT está junto. Isso aí não é nenhuma surpresa para quem quer que seja. Na verdade, todo mundo sabia que isso viria. E quantos ainda não viram?
3: Já o pré-candidato do Novo, Romeu Zema, foi a Pernambuco, onde deu entrevistas a rádios locais. Renan Santos do Missão segue no interior do Pará.
2: Agora, 7h21.
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9: O presidente Lula deixou para falar com o senador Jacques Wagner na próxima semana, mas não falta, nem no governo, nem no comando do PT, quem espere que ele, Jacques Wagner, tome até antes disso a iniciativa de se afastar da liderança no Senado. Depois da operação da Polícia Federal envolvendo o senador, a entrevista em que ele responde às acusações e suspeitas não agradou o Planalto. Pelo contrário, os temores crescem com as avaliações de como o episódio pode atingir a campanha de Lula. As reações dos adversários já estão aí, dando sinais claros dessa medida. O novo ambiente já instalado torna superados os resultados das pesquisas recentes. E as novas já vão pegar os efeitos da operação da Polícia Federal. A começar pela Folha, pelo Datafolha, que ia sair nesta sexta-feira, mas ganhou mais um dia de campo para se atualizar. O comando da campanha de Lula, já avaliando o potencial tóxico do caso de Jacques Wagner, considera que o presidente não quer tomar a iniciativa de demitir o senador, o que significa que a pressão sobre ele, Jacques Wagner, para se antecipar, só aumenta.
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1: Moradores de ao menos 4 estados e do Distrito Federal receberam um falso alerta extremo em nome da Defesa Civil com a palavra misantropia.
0: A mensagem foi disparada por volta de 1:30 da manhã de hoje e chegou acompanhada de um sinal sonoro que não é o mesmo usado para os alertas meteorológicos oficiais.
1: Há registros de pessoas que receberam falso alerta em São Paulo, Rio de Janeiro, Paraná, Bahia e Distrito Federal.
0: Misantropia, palavra que aparece na mensagem, significa aversão ou rejeição à humanidade.
1: A Secretaria Nacional de Proteção e Defesa Civil, ligada ao Ministério de Integração e do Desenvolvimento Regional, confirma que o sistema Defesa Civil Alerta foi invadido.
0: E que vai acionar a Polícia Federal para apurar o ocorrido.
1: A mensagem foi ordenada remotamente usando a ferramenta Cell Broadcast, usada para alertas severos, que é desenvolvida pela Anatel e pelo Centro Nacional de Gerenciamento de Riscos e Desastres.
0: Todo o sistema de alertas da Defesa Civil foi tirado do ar temporariamente após a invasão e só será religado quando houver condições de segurança.
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1: O quinto sinal vai marcar a hora oficial do Brasil, 7:30. 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
0: Segurança Pública.
1: Ele foi sabatinado ontem na Band News TV, dentro da série de entrevistas com os nomes que vão disputar neste ano o comando do Palácio dos Bandeirantes.
0: Na conversa, o ex-ministro da Fazenda propôs a criação de um gabinete integrado com as polícias militar, civil e federal, Ministério Público, COAF e Receita Federal.
1: Segundo Haddad, o foco deve ser o combater o crime organizado.
7: Nós vamos criar um gabinete permanente, presidido pelo governador, e com uma rotina de trabalho e prestação de contas periódica. Então nós vamos fazer um acompanhamento periódico, explicando para a população o que está acontecendo, como ela pode ajudar, como nós podemos ajudar, entrelaçando, integrando, articulando os órgãos de combate à corrupção, como se fosse um gabinete só, organizando o Estado contra o crime organizado. Porque hoje quem está desorganizado é o Estado.
0: Fernando Haddad criticou a gestão Tarcísio de Freitas na gestão da segurança pública e se posicionou contra a redução da maioridade penal.
7: Quem está cometendo crimes no Brasil é o andar de cima, está se infiltrando. Quem está se infiltrando nas OS da saúde em São Paulo são menores de idade? Quem é que está se infiltrando? São menores de idade? Quem está roubando o celular ali em Pinheiros, no Capão, e ninguém faz nada, são menores de idade? O Comando Vermelho está ali no interior de São Paulo. São menores de idade? Por que ele não prende os maiores de idade?
1: Sobre a privatização da Sabesp, Haddad comparou o serviço atual ao da Enel, que acumula recordes de reclamações em São Paulo.
0: Segundo ele, o preço da água subiu acima da inflação, a qualidade caiu e o lucro dos acionistas deve triplicar.
7: O Procon está dizendo que uma das maiores queixas de consumidores hoje em São Paulo é a Sabesp. Sabesp está virando uma Enel da água. É isso que está acontecendo com a Sabesp. Terceiro, ele prometeu baixar o preço da água. Todo mundo está filmado. Prometeu baixar o preço da conta de água. Aumentou acima da inflação.
1: Na educação, Haddad propõe ampliar a assistência estudantil para evitar a evasão de alunos de baixa renda.
0: defendeu ainda o fim do vestibular tradicional, substituído pelo Enem.
1: No levantamento mais recente do Instituto Paraná Pesquisas, Tarcísio aparece com 45% das intenções de voto, contra 34% de Haddad.
0: Ele comemora, porém, a diferença atual, que caiu de 27 para 11 pontos percentuais em 60 dias.
1: 7 horas e 33 minutos.
0: A polícia prende 3 pessoas em uma operação contra falsos motoristas no Aeroporto Internacional de Guarulhos, na Grande São Paulo.
1: Os integrantes da gangue, conhecidos como arrastadores, atuavam há anos no local.
0: Outros 3 suspeitos de envolvimento com o golpe ainda são procurados.
1: As vítimas são quase sempre idosos, turistas ou estrangeiros atraídos por ofertas de corridas a valores bem abaixo da ocorrência.
0: Mas ao chegar no destino, o motorista tranca as portas, ameaça o passageiro e exige que ele pague um valor muito maior que o inicial.
1: Coagida, a vítima acaba obrigada a fazer a operação sob ameaça de sequestro ou de ter a bagagem retida.
0: Pelo menos 30 vítimas foram localizadas por meio de boletins de ocorrência.
1: Entre os arrastadores investigados está um casal e o filho. Pai e filho rodam de carro se passando motoristas, enquanto a mãe recebe dinheiro da extorsão na conta.
0: Os 3 já foram presos.
1: Celulares dos envolvidos foram apreendidos durante as buscas. Agora a polícia tenta rastrear as contas bancárias associadas aos aparelhos.
0: A ação desta sexta-feira foi um desdobramento de uma blitz contra falsos motoristas realizada no mês passado no aeroporto de Guarulhos.
1: O trabalho começou após uma sequência de brigas, agressões e ataques envolvendo taxistas e condutores clandestinos.
0: Durante a operação, os agentes abordavam motoristas aleatoriamente para checar documentos pessoais e a situação dos veículos.
1: Alguns carros acabaram apreendidos por irregularidades.
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0: Bandeirantes, 7h35, em áudio e vídeo. Vamos voltar à terra do tio Sam com ele, que não é tio, é papai, não é PDV. Vamos lá, seguir na corda da seleção brasileira. Tem Copa do Mundo, hoje os jogos continuam, né, PDV?
8: Brasil, Brasil! É isso aí, Gobate. Aliás, que saudade do meu filho, do Santiago. E logo veio o segundo. Logo o Salvador tá aí também. Dois moleques. Ó, é o seguinte, Miami... É, olha lá. É, esse chorinho, hein? Ó, é o seguinte, Miami recebe a seleção brasileira na próxima quarta-feira, então. E claro que a gente vai trazer todos os detalhes nos próximos dias. Mas vamos para Dallas com o Bruno Migliozzi para atualizar mais a respeito da Copa do Mundo direto do Texas.
9: Oi, Silvânia, tudo bem? De volta aqui no Primeira Hora da Bandeirantes para falar mais de Copa do Mundo e trazer um pouco mais de um episódio, viu, Silvânia, que será muito falado neste sábado na partida entre Irã e Bélgica. Seleções que empataram na primeira rodada brigam por classificação, mas além disso, existe um cenário político sempre tenso quando a gente fala da participação iraniana nessa Copa do Mundo, que está treinando no México, sempre voltando para o México antes das partidas e depois dos jogos também. Assim que encerra sua participação, o Irã já retorna à Cidade do México, onde faz suas atividades. Mas, dentro desta dinâmica diferente, dessa logística complicada que vem acompanhando a seleção por conta, é claro, das tensões e restrições políticas impostas pela FIFA, por que não, e também pelo governo norte-americano, o Irã protocolou uma reclamação formal à FIFA, dizendo que esse tipo de restrição está atrapalhando a preparação da seleção nessa Copa do Mundo. Não à toa, né? Porque a seleção joga em Los Angeles nesse sábado, mas só conseguiu chegar com parte da sua delegação nessa sexta-feira, o que não faz parte do protocolo da FIFA de preparação das seleções para os jogos, né? Normalmente, com pelo menos 2 dias de antecedência, as seleções já estão instaladas no local da partida e podem retomar seus treinamentos e preparar suas atividades de imprensa com tranquilidade, o que não acontece com a seleção iraniana, que teve barrados alguns membros da sua delegação, que chegaram atrasados apenas nesta sexta-feira a Los Angeles, onde jogam hoje à tarde contra a seleção da Bélgica. Vale destacar que a reclamação já foi protocolada, mas ainda não temos uma resposta oficial da FIFA, que segue em silêncio em relação a várias das questões que envolvem a participação iraniana nessa Copa do Mundo. O atacante de Irã, por exemplo, Mehdi Taremi, ficou preso no aeroporto da última vez que teve que embarcar de volta ao México por 7 horas, passando por questionamentos dos fiscais. do local. Então, certamente, uma polêmica que envolve essa partida, mas que ainda tem uma questão de bola e campo, não é? O Irã busca sua classificação em um jogo importante contra a Bélgica, que, claro, a Bandeirantes acompanha e traz todos os detalhes ao longo desse sabadão. Silvânia.
1: Obrigada, Bruno Migliozzi. O que mais, Paulo do Vale?
8: Bom, Silvânia, é o seguinte, ó, tivemos na madrugada, né, a vitória do Paraguai contra a Turquia, 1-0, gol do Galarza logo no começo, então a Turquia tá fora. Claro que tem mais um jogo para cumprir na primeira fase, mas não tem mais chance de classificação, assim como o Haiti, ó. Atenção aos jogos de hoje, sabadão, em 14h, horário de Brasília, tem Holanda e Suécia. Boa partida aí, né, os holandeses empataram o primeiro jogo e a Suécia venceu. Alemanha e Costa do Marfim jogando 17h e mais à noite, 21h, tem Equador e Curaçao. Na madrugada tem Tunísia e Japão, então os jogos do dia e também invadindo o domingão, essa Copa do Mundo, viu, Silvânia?
1: Obrigada, Paulo. Você volta daqui a pouquinho. Bandeirantes, 7h39.
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1: Donald Trump afirma que Lula é uma pessoa muito volátil e que não poderia se importar menos com o presidente brasileiro.
0: A declaração do líder dos Estados Unidos foi dada em entrevista ao site americano Axios.
1: E se deu em mais um momento de tensão envolvendo os dois países diante de um iminente novo tarifaço contra produtos brasileiros.
0: E após a Casa Branca classificar as facções criminosas PCC e Comando Vermelho como grupos terroristas.
1: Questionado sobre o que era para ele a definição de um grande líder, entre outros nomes, Trump abordou Lula.
2: And you have such different leaders.
3: Há líderes muito diferentes entre si. Eu observei o Brasil, o líder de lá, que conheço um pouco. Tivemos alguns contatos. Ele é uma pessoa muito volátil.
0: Abordado sobre não ser fã de Lula, o presidente dos Estados Unidos completou.
3: Não se trata de ser fã ou não ser fã. Para ser sincero, eu não penso nele. Realmente não penso nele. Não poderia me importar menos. Mas agora, ele é um tipo diferente de pessoa. Muito volátil. Eu ouvi fazendo um discurso. Foi um discurso muito volátil. E tudo bem.
1: Em ameaça de um novo tarifaço americano, o encontro entre os dois essa semana no G7 na França foi marcado por trocas de farpas.
0: Na ocasião, Trump disse que o Brasil está politicamente perigoso. Lula respondeu que o americano não deve se meter nas eleições brasileiras.
1: Outra fala do presidente dos Estados Unidos também abriu uma crise com a primeira-ministra da Itália.
0: O republicano declarou a uma emissora de TV que Giorgia Meloni implorou para tirar uma foto ao lado dele durante a cúpula do G7.
1: Donald Trump disse na entrevista que não queria fazer a pose, mas que aceitou por pena.
0: Meloni reagiu em um vídeo gravado por ela e publicado na internet.
4: Certas coisas merecem uma resposta imediata. As declarações de Donald Trump são declarações totalmente inventadas. Estou francamente perplexa. Não sei por que o presidente dos Estados Unidos se comporta assim com os próprios aliados. Não é, aliás, a primeira vez que isso acontece. Só posso dizer que lamento que ele não tenha a mesma determinação com os inimigos do Ocidente, com os inimigos dos Estados Unidos, com lideranças com as quais, em vez disso, ele se mostra muito mais condescendente. Mas uma coisa ele deve se lembrar: eu e a Itália não imploramos a ninguém.
5: Io e l'Italia non imploriamo mai.
1: Após o episódio, o chanceler italiano, Antonio Tajani, cancelou uma viagem que faria aos Estados Unidos na semana que vem.
0: Ele se encontraria na ocasião com o secretário de Estado americano, Marco Rubio.
1: A Casa Branca não se manifestou.
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1: O presidente do Supremo espera para ainda este mês uma definição da corte sobre regras para limitar os supersalários no judiciário.
0: Do Rio de Janeiro, informa agora o repórter Daniel Henrique.
6: O julgamento de um conjunto de regras transitórias de remuneração no Poder Judiciário deve ser concluído ainda no mês de junho. A declaração é do presidente do Supremo Tribunal Federal, ministro Edson Fachin, durante um evento no Museu do Amanhã, na zona portuária do Rio, nesta sexta-feira. Segundo Fachin, as verbas indenizatórias, popularmente chamadas de penduricalhos, geraram distorções nos últimos 30 anos.
7: Nós temos 3 décadas de vigência desse regime dos subsídios do teto constitucional no salário de ministro do Supremo Tribunal Federal. Isso gerou, ao abrigo das chamadas verbas indenizatórias que a Constituição prevê, ao lado das remuneratórias, um conjunto de possibilidades e, ao mesmo tempo, de distorções. Nós resolvemos, portanto, intervir nessa realidade e organizar o que deve ser organizado, sempre respeitando, obviamente, o teto e as regras constitucionais e uma lei federal de caráter nacional para, de maneira estrutural, resolver esta questão.
6: Atualmente, o teto constitucional para salários de juízes do país é equivalente ao de um ministro do STF, de R$46.366,19. No entanto, o valor final recebido pode ser maior, por conta dos penduricalhos. Edson Fachin ainda prevê para novembro, em um grupo de trabalho com o Conselho Nacional de Justiça, a criação de um anteprojeto da lei federal sobre o tema. Durante o discurso, o ministro também defendeu a transparência dos salários de magistrados.
7: São mais de 18 mil juízes. Os números que se citam, e há números sim exorbitantes, há circunstâncias que muitas vezes a própria Corregedoria Nacional de Justiça já determinou a devolução de alguns desses pagamentos, mas nós vamos em breve colocar no ar esse portal que diga respeito à remuneração dos 18 mil magistrados no Brasil, preservando, claro, dados pessoais sensíveis, mas permitindo acesso a essa informação, porque a população tem o direito de saber e o magistrado tem o dever de informar.
6: Em março deste ano, o STF decidiu pela limitação dos penduricalhos de membros do Judiciário e do Ministério Público do país em 35% do valor do salário dos ministros, equivalente a R$ 16.200.
1: Bandeirantes, 7 horas e 46 minutos.
0: O governo federal estabelece novas regras para combater as plataformas ilegais de apostas no país.
1: Brasília, repórter Márcio Rocha.
8: Os recursos de empresas de apostas na internet, as chamadas bets, que forem consideradas ilegais, serão bloqueados e enviados para o Fundo Nacional de Segurança Pública, de acordo com o presidente Luiz Inácio Lula da Silva. A medida foi anunciada ao lado dos ministros da Fazenda, Dario Durigan, e da Justiça e Segurança Pública, Wellington César Lima e Silva, e tem como objetivo aumentar a fiscalização sobre empresas que exploram as apostas de forma irregular. No decreto assinado por Lula, o governo afirma que, agora, os instrumentos para interromper fluxos financeiros, bloquear valores irregulares e desarticular a atuação econômica dos suspeitos serão reforçados. Ainda segundo o Palácio do Planalto, esses mecanismos são semelhantes aos que já são utilizados no combate ao crime organizado, que só foram possíveis com a aprovação da lei antifacção. Além disso, uma portaria já publicada no Diário Oficial da União também regulamentou a responsabilidade solidária de instituições de pagamento que permitirem transações com as bets ilegais. Durigan afirmou que mais de 50 mil sites de bets ilegais já foram bloqueados e que 350 operadores desses recursos, que utilizaram 37 instituições, já foram identificados.
9: Esses 350 operadores utilizaram 37 instituições financeiras, grosso modo, em geral, fintechs, instituições de pagamento, com pouca supervisão, baixa supervisão. Que hoje há um comunicado do Ministério da Fazenda para os órgãos competentes, seja a Polícia Federal, seja os Ministérios Públicos, seja o COAF, seja o próprio Banco Central, seja a própria Secretaria da Receita Federal. E a partir dessas notificações, esses avisos, é que essas operações vão poder começar a ocorrer com mais frequência no país.
8: Segundo Wellington César Lima e Silva, milhões de brasileiros utilizam plataformas ilegais de apostas que representam quase metade do mercado regulado no setor do país.
10: As bets ilegais representam, segundo dados oficiais, algo entre 41% e 51% das plataformas
11: que operam na legalidade.
10: São 25,2 milhões de brasileiros apostando nessas plataformas. Um em cada quatro brasileiros, aproximadamente, joga todos os dias. As apostas custam ao país cerca de 38,8 bilhões por ano em perdas econômicas e sociais.
8: Ainda de acordo com o governo, pessoas físicas e jurídicas que divulgarem essas casas de apostas também serão responsabilizadas. As medidas também alcançam influenciadores digitais e empresas que promovam essas plataformas sem autorização para operar no Brasil. E quem for pago para divulgar bets legais pode ser alvo de cobranças tributárias e de sanções administrativas.
0: Bandeirantes, 7h49.
1: A polícia investiga ação de criminosos que usaram granadas lançadas de drones durante confrontos na comunidade de Rio das Pedras, no Rio de Janeiro.
0: Escolas e hospitais foram fechados e ônibus acabaram usados como barricadas.
1: Da capital fluminense, repórter Vinícius Calisto.
12: O morador de Rio das Pedras, que ficou ferido após ser atingido por estilhaços de uma granada lançada por um drone, corre o risco de perder a visão. O caso aconteceu nesta sexta-feira, segundo dia consecutivo de confronto entre grupos rivais na comunidade da zona sudoeste da capital. Gabriel Monteiro dos Santos, de 21 anos, está internado no Hospital Municipal Souza Aguiar, no centro da cidade. A vítima contou a policiais militares que o artefato foi lançado na área conhecida como Areal, próximo a uma lanchonete onde havia outras pessoas, na madrugada dessa sexta-feira. Ainda segundo o morador, ele foi arremessado com uma explosão e chegou a perder a consciência. Segundo a polícia militar, a vítima apresentava muito sangramento nos olhos e relatou que não conseguia enxergar. Na manhã dessa sexta-feira, 12 linhas de ônibus tiveram o itinerário alterado por causa do tiroteio em Rio das Pedras. A polícia militar foi até a comunidade e estabilizou a área com a presença de veículos blindados. Quem mora em Rio das Pedras teme os confrontos frequentes. Um morador que teve a identidade identidade preservada, desabafa sobre a situação.
13: Nós vivemos numa situação muito ruim, não temos direitos de viver, entendeu? Sensação de medo, pânico, não podemos ficar fora de um local para outro se deslocar, tiro constante, quase que 24 horas, então é muito medo, os moradores realmente estão muito inseguros.
12: Atualmente, a favela de Rio das Pedras é dominada pela milícia, junto com o Terceiro Comando Puro. Traficantes do Comando Vermelho tentam assumir o controle da área. Na quarta-feira, durante uma operação na região, a Polícia Civil encontrou dois cemitérios clandestinos onde a milícia enterrava cadáveres de inimigos. Ao todo, 20 corpos e ossadas foram retirados pelos policiais.
0: Bandeirantes, 751.
1: Apesar dos... Aliás, continuam as investigações envolvendo a tentativa de um sequestro de uma criança na zona leste de São Paulo.
0: As informações ao vivo com Vitor Lupato. Bom dia, Lupato.
14: Tudo bem, Danilo. Bom dia para você, para Silvânia e para quem está acompanhando aqui o Primeira Hora. São duas novas e importantes informações que surgem no âmbito dessa investigação. A primeira delas é que um dos envolvidos foi preso ontem. Polícia Militar localizou esse homem, que não teve a identidade revelada, na Santa Cecília, bairro da região central aqui da capital paulista. Ele confessou a participação no crime e na delegacia foi indiciado por tentativa de subtração de incapaz. Vamos só relembrar esse caso. Imagens de câmeras de segurança mostram exatamente o momento em que um dos suspeitos desce de um táxi em uma rua de Guaianazes, uma rua pequena de bairro, e aborda uma criança que estava andando de bicicleta. O homem chega a puxar o menino e tenta colocá-lo à força dentro do veículo desse táxi, mas um morador percebe a ação, corre até o táxi e consegue impedir o sequestro no último momento possível para que fizesse isso. Logo na sequência, os suspeitos retornam ao táxi, mas acabam cercados por moradores da região. O taxista procurou a polícia, disse que não tinha nada a ver com o caso e parece que não tem mesmo, registrou um boletim de ocorrência por ter tido seu táxi usado por esses criminosos e prestou os esclarecimentos sobre o caso. E aí eu disse que eram duas importantes informações. A outra é em relação a dois corpos que foram encontrados ontem na zona leste de São Paulo, mesma região onde aconteceu essa tentativa de sequestro na última terça-feira. O Departamento Estadual de Homicídios e de Proteção à Pessoa da Polícia Civil de São Paulo afirma que trabalha sim com a hipótese de que os dois casos estejam relacionados, a tentativa de sequestro e ontem esses dois corpos que foram localizados. Portanto, nós podemos estar falando de um dos suspeitos de ter participado lá na última terça-feira dessa tentativa de sequestro ser um dos corpos que foi encontrado. Seria um casal, esses dois que foram encontrados ontem, suspeita de que o homem seja o mesmo que estava no táxi e se passou por pai da criança na tentativa de sequestro. Uma análise inicial da polícia apontou que o corpo desse homem foi encontrado com as mesmas roupas atribuídas a ele no dia do crime. Agora, uma perícia deve oficializar ou não a identificação.
0: Obrigado, Vitor Lupato.
1: Bandeirantes, 7 horas e 54 minutos.
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0: Bandeirantes, 7h55.
1: Apesar dos avanços no combate ao analfabetismo, quase 8 milhões e meio de pessoas ainda não sabem ler nem escrever no Brasil.
0: Do Rio de Janeiro, repórter Guilherme Faria.
2: A taxa de analfabetismo no Brasil fica em 4,9% em 2025, o que significa que 8,4 milhões de pessoas com 15 anos ou mais não sabiam ler e escrever no país no ano passado. A informação é da Pesquisa Nacional por Amostra de Domicílios Contínua, divulgada nesta sexta-feira pelo IBGE. Essa é a primeira vez desde o início da série histórica, em 2016, que o número fica abaixo de 5%. Apesar do avanço no indicador, o Plano Nacional de Educação previa a erradicação do analfabetismo até 2024. Os dados mostram ainda fortes desigualdades regionais, etárias e raciais. De acordo com a pesquisa, mais da metade dos analfabetos estava na região nordeste do país, onde a taxa ficou em 10,6%. Mais que o dobro do resultado nacional. Além disso, 58% das pessoas que não sabiam ler ou escrever tinham mais de 60 anos. Eram 4,9 milhões de pessoas nessa situação. A superintendente do Itaú Social, Patrícia Mota Guedes, destaca a importância do desenvolvimento de políticas públicas para ampliar o acesso de adultos e idosos à educação.
3: Se por um lado, né, a gente precisa reconhecer que a gente teve a menor taxa na série histórica, né? Então, muito fruto das políticas educacionais, como a própria educação de jovens e adultos e a universalização do ensino fundamental. Então, esse filme aqui precisa ser celebrado, mas a gente entende que é importante, sim, ainda, que o país possa ter políticas e programas específicos que possam incluir essas pessoas, né, acima de 60 anos que deixam de ter seus direitos assegurados na medida em que ainda compõe essa alta taxa, essa taxa de analfabetismo no país.
2: Ainda na população com 60 anos ou mais, a taxa de analfabetismo das mulheres foi de 13,7%. Pela primeira vez, o índice foi menor que o dos homens, que fechou em 14,1%. As desigualdades raciais também aparecem na pesquisa. Entre pessoas de 15 anos ou mais, 2,8% dos brancos eram analfabetos em 2025, contra 6,5% dos pretos ou pardos. Ainda assim, pela primeira vez, mais da metade de pretos ou pardos com 25 anos ou mais teve o ensino médio completo.
0: Bandeirantes 758.
1: O governo federal edita uma medida provisória que estabelece uma nota mínima no Enamed para os novos médicos exercerem a profissão.
0: A prova nacional foi criada para avaliar a qualidade do ensino superior na área da saúde.
1: Apenas com a aprovação no Exame Nacional de Avaliação da Formação Médica, será possível obter o registro nos conselhos regionais.
0: Os candidatos precisarão acertar 60% das questões aplicadas. É o chamado nível de proficiência.
1: A regra vale só para os estudantes que ingressarem no curso de medicina a partir da edição da MP, ou seja, daqui em diante.
0: O Enamed será aplicado a cada 6 meses pelo Instituto Nacional de Estudos e Pesquisas Educacionais Anísio Teixeira, o INEP.
1: O graduado que não obtiver avaliação satisfatória poderá refazer a prova em edições seguintes.
0: Termina aqui o Jornal Primeira Hora.
1: Apresentação Danilo Gobato
0: e Silvânia Alves.
1: Diretor responsável João Carlos Saad.
0: Bom dia, Brasil.
1: Bom dia.

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2: Hora certa em Goiânia, 8:01.
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2: Olá, muito bom dia, seja muito bem-vindo ou bem-vinda. Hoje, sábado, dia 20 de junho de 2026, estamos começando pela Bandeirantes Goiânia, os 98.7 FM do seu rádio e YouTube, Rádio Bandeirantes Goiânia, pelas nossas multiplataformas, Instagram, TikTok, arroba Rádio Bandeirantes Goiânia, também no Facebook, facebook.com/Bandeirantes Goiânia, no X, arroba RB Goiânia, começando mais um programa do bom e do melhor, debatendo os principais assuntos da semana, aquilo que é notícia, os fatos que importam. Nós vamos colocar na mesa agora, debater com os nossos convidados na manhã deste sábado. E é claro, você, amigo ouvinte, também é o nosso convidado mais do que especial. Você está comentando junto com a gente, fique à vontade, os assuntos que nós fomos trazendo aqui a pauta, você pode mandar a sua opinião, a sua participação. Olha, eu quero falar sobre isso aí, vocês falaram, tem aqui também a minha participação, tenho aqui uma opinião, algum comentário que você também queira fazer alguma pergunta para os nossos comentaristas, os nossos debatedores desta manhã, fique à vontade para você estar participando através do WhatsApp da Rádio Bandeirantes. 8:03, nossos convidados desta manhã, doutor Welmes Marques. Doutor, muito bom dia, seja bem-vindo, é um prazer recebê-lo aqui nesta manhã.
3: Bom dia, eu que agradeço pelo convite, estar frente aos microfones da Rádio Bandeirantes. Bom dia, meus colegas de bancada, bom dia, equipe técnica. E um bom dia especial a todos que nos acompanham e aos ouvintes. Vamos aos debates.
2: Doutor, o seu destaque especial desta manhã, o que o senhor traz como destaque para os ouvintes da Bandeirantes no programa do Bom e do Melhor?
3: Danilo, um destaque que eu trago aí, essa semana voltou à tona aí a redução da maioridade penal, que na minha concepção é muito importante, porque se uma pessoa menor de idade, com 16 anos, tem condições de escolher o seu governante, de votar, de mudar o rumo do país através do voto, ele também tem que ter responsabilidade penal e arcar com seus atos. Até porque muitas facções, muitos grupos organizados da criminalidade usam muitas menores de idade para cometerem crimes devido à baixa taxa de penalidade que eles têm por ser um crime considerado de menor potencial por serem menores de idade. Então é muito importante essa discussão para o nosso país, para poder, quem tem condições de escolher o governante através do voto, ter condições também de responder penalmente por isso, por algum crime cometido.
2: Essa pauta muito importante que o senhor trouxe nesse destaque, e até numa edição anterior, se não me engano, conversando com o doutor Pedro, até fiz essa pergunta para ele e repito hoje para ouvir a opinião do senhor. O senhor acredita que hoje o problema está no ECA, o nosso ECA está ultrapassado, ou o problema está nas estruturas que nós temos hoje, que quando esse menor ele vai para as instituições, as nossas estruturas não dão condição dele se reabilitar?
3: As duas coisas. O ECA já passou da hora de ser reformulado devido à revolução que vem acontecendo no dia a dia da sociedade. Então as leis também têm que acompanhar a evolução da sociedade. E pior que quando você coloca um detento em determinados, até mesmo o menor de idade em determinadas em determinados cumprimentos de pena, ele chega lá um bandidinho e sai de lá um bandidão, porque não tem estrutura de ressocialização. Que o intuito da cadeia, o intuito da quando a pessoa comete um crime de responder, seria ele sair de lá ressocializado. Ele sai de lá é muito pior, infelizmente, ainda tem. E os governantes não têm muito esse olhar para a ressocialização dessas pessoas que cumprem pena. Então tem que melhorar a estrutura para os cumprimentos de pena, para que a pessoa possa pagar por isso. Eu sou totalmente favorável de quem cometer crime, seja de qualquer potencial que seja, ele estando lá apreendido ou preso, ele teria que trabalhar para poder se autossustentar. E não nós, trabalhadores, ter que sustentar uma pessoa lá à toa, ficando lá num SPAR, vamos dizer assim.
2: 8:06, Estamos recebendo hoje no programa do Bom e do Melhor o radialista Newton César, o Mão na Mesa, hoje para falar sobre política, sobre economia e, é claro, vai sobrar um tempinho também para falar sobre futebol. Newton, bom dia! Seja bem-vindo ao programa do Bom e do Melhor.
4: Um abraço, Danilo. Bom dia aos nossos convidados. Prazer é todo meu deixar um pouco o esporte, que é a nossa praia, para poder tá falando aí do segmento política, enfim, dentro do jornalismo informativo. O Danilo, meu destaque, eu já moro há tantos anos aqui em Goiânia, em relação à indústria da multa. Cara, tá complicado andar em Goiânia. Aliás, eu tava chegando aqui na rádio, tá sendo instalado.
2: Mais um ali na esquina.
4: Não, e outro dali. Cara, não tem cabimento um negócio desse. Eu sou crítico em relação a isso. Vai mudar, cara. Vai mudar. E olha que eu ando bem, cara. Eu ando bem aqui em Goiânia. É inacreditável. Eu sou morador aqui da região sudoeste. Moro lá na Vila Boa. Ali está sendo instalado em algumas avenidas também. Tem locais que de fato necessita e precisa, cara. Mas não tem necessidade disso. E eu não vejo campanhas educativas em relação a isso. Aliás, esse fator de trânsito aqui, isso aí deveria vir de berço. É igual no futebol, hoje em dia querendo que um goleiro saiba jogar depois de grande, com os pés. Não, meu irmão, vem lá do começo, lá do início. E aí, assim, eu fico observando e andando. Será que necessita e precisa de você atingir o seu objetivo com o que está sendo feito aqui em Goiânia? Impressionante. Tem hora que às vezes você vacila, cara, você passa ali da velocidade, você é multado, né? É igual em relação às vezes determinadas localidades que você estaciona. Por que não você ser advertido? Você chega na sua casa, uma multa, tem foto? Não, o fulano foi lá e multou porque você... Então, assim, nós temos que mudar isso daí. Algum político, alguém deveria puxar essa bandeira e ver o que está sendo feito na cidade de Goiânia. Alguém está lucrando e muito, viu, Danilo?
2: Então, concordo plenamente com o senhor sobre as campanhas educativas, são muito importantes, realmente precisam ter. Mas quando o condutor, ele vai fazer ali o processo para tirar a CNH, ele já não está por dentro de todas essas leis que ele deve obedecer, ele já não tem essa consciência, ele não estuda leis?
4: Deixa eu te falar, eu acho esse sistema falido, igual o sistema presidiário no Brasil, falido. Então, assim, você deveria estar mudando, alterando, melhorando. Eu não acho que o fator de doer no bolso, vamos colocar, vamos instalar isso aqui, vai mudar. Eu tenho esse pensamento. Olha que eu sou um cara trabalhador, pai de família, pago os meus impostos. E assim, eu já fui multado algumas vezes aqui pelo excesso de equipamentos que estão sendo instalados. Ó, não vejo campanha da faixa, não vejo. Eu vejo, Danilo, eu vejo constantemente várias pessoas perdendo vida em faixa de pedestre aqui em Goiânia. Motoqueiro não respeita, motorista não respeita. Cara, é uma loucura o que se vê. Eu, um exemplo, eu me recuso a andar de moto aqui em Goiânia. O que eu vejo de acidente envolvendo motoqueiro e pessoas perdendo vidas aqui é algo assim, eu tenho pavor. Você falar, Nilton, eu vou te dar a melhor moto. Não, eu agradeço. Então, assim, eu entendo que deveria trabalhar com esse afinco. Eu entendo que não vai chegar a lugar nenhum. Alguém está lucrando com essa fábrica que está sendo instalada aqui dentro de Goiânia em relação a esse fator de multas.
2: Olha a hora, 8:10. Também temos a grata felicidade de estar recebendo o doutor Alano. Doutor, bom dia, seja bem-vindo à Rádio Bandeirantes. Bom dia e o seu destaque inicial.
5: Bom dia, Danilo, bom dia a quem está já cedo no sábado nos acompanhando aqui, vai ficar bem informado. E o meu destaque, Danilo, aproveitando esse momento de Copa do Mundo, sobre como que está a questão da CBF. muito do que a gente vê em campo é reflexo de como a gente é administrado pela Confederação Brasileira de Futebol. E essa semana saiu aqui mostrando alguns documentos, mostrando a interferência e como quem manda hoje na CBF também é Gilmar Mendes. É, surpreenda-se, ministro do STF tem como filho Francisco Mendes, que é hoje vice-presidente da Federação do Mato Grosso de Futebol. Gilmar Mendes é dono de uma empresa de educação, que é a IDP, é a faculdade do Gilmar Mendes, que diz por aí. E a IDP fechou contrato com a CBF já há algum tempo para tomar toda a formação da CBF, lucrando no primeiro ano mais de 9 milhões, onde ele tem mais de 80% de toda a receita, que a CBF Academy, que é o braço de ensino da CBF, ficou toda por conta da IDP, que é do Francisco Mendes, filho do Gilmar e do Gilmar. Eles são sócios nessa empresa. Dizem que quando o Edinaldo da CBF caiu, Danilo, o processo caiu em quem? Curiosamente, nas mãos do Gilmar Mendes, que é dono da IDP, que o Edinaldo fechou o contrato com ele. Ele se disse impedido de julgar o Edinaldo? Não, ele mandou o Edinaldo voltar para a CBF à época. Quando foi trocar o dirigente da CBF, colocou um tal de Sami Chaudi, que é colega médico, inclusive, da Federação de Roraima. Roraima tem algum time na Série A, na Série B, na Série C? Qual o grande fenômeno de futebol que é o Sami Chaudi, presidente de Roraima, onde não há futebol profissional de verdade, ser presidente da CBF? O mesmo Sami Chaudi, que agora é notícia na Copa, porque consegue levar a esposa, deixando no México, e a amante lá em Nova York, segundo as fontes. O nosso futebol, se ele não tiver seriedade lá dentro de quem dirige, não é só cobrar a bola de quem tá dentro de campo.
2: O senhor acha que isso tem trazido um reflexo para dentro de campo?
5: Com certeza. Eu acho assim que os dirigentes da CBF, quando se mostra seriedade, você tem exclusividade e tranquilidade até para escolher os nomes do futebol, os nomes que vão para a seleção brasileira. É, o próprio Francisco Mendes, filho do Gilmar Mendes, diz nos bastidores que quem levou o Neymar foi ele. Ou seja, hoje até jogador da seleção brasileira é escolhido por filho de ministro do STF. O exemplo do dirigente, ele reflete dentro de campo. E nos times aqui de Goiás é a mesma coisa. Quando a parte administrativa está bem, quando o presidente está pagando, as coisas estão fluindo bem, o time vai bem. Quando há conflito dentro da troca de presidente de um time como Corinthians, Goiás, o Atlético, há também turbulência dentro de campo, e esse reflexo é visível em todos os times, inclusive na seleção brasileira.
4: Danilo, só um adendo em relação ao que o doutor acabou de falar. A questão é assim, é a seriedade. Nós tivemos um presidente da FIFA que foi banido, por quê? Corrupção. Em termos de CBF, o Ricardo Teixeira foi banido do futebol por quê?
2: Corrupção.
4: É, genro lá do João Avelange já partiu. Depois, Zé Maria Marim foi banido do futebol por quê? Hã?
2: Corrupção.
4: Tá, Marco Polo Del Nero foi banido do futebol. Tivemos o Caboclo, tava cantando lá uma secretária, na gíria popular. O outro que saiu lá da recente, que Edinaldo, o senhor falou, né? Por que que ele saiu? Então, assim, doutor, a realidade, eu trabalho já há 40 anos na área esportiva, eu sempre falo o seguinte, é duas coisas que eu vejo um mundo de dinheiro, assim, que entra no futebol, eu penso que tem lavagem de dinheiro, que não tem como tanto, o fulano tá ganhando isso, o fulano ganha aquilo. E outro detalhe, as loucuras que são feitas dentro do futebol. Fortaleza contratou um jogador agora da Série B, o Tiquinho Soares, ganha 1.450.000. Às vezes eu falo no futebol aqui, doutor, essas pessoas, elas foram pro céu sem passar pela morte física. Eu vivo num país de 1.600 e poucos é o salário mínimo. O técnico da seleção, doutor, ele é o técnico mais bem pago na atualidade, ganha 4.900.000, fora aquilo que para você atingir os objetivos. Aí me vem uma Copa do Mundo, o presidente da CBF, até eu acho que o fator, às vezes, de vir de uma praça que não é tradicional, que não tem grandes times, até penso que isso aí não tem problema. Aí o cidadão, ele viaja, como ele bem falou aqui, está envolvido num escândalo, numa Copa do Mundo, a esposa leva e aí é pego como amante. Cara, nós estamos vivendo na era disso aqui, meu irmão. A coisa mais fácil, quem é conhecido hoje, é todos os lugares por onde você vai, você está sendo filmado. Então, ô doutor, eu entendo assim, num país sério, isso aí não deveria acontecer. É num país sério, nós não poderíamos ter o que eles estão fazendo. São Paulo paga até hoje o Daniel, R$450 mil por mês. Então a gente vê muitas loucuras e os times quebrados, os dirigentes saem, o Cruzeiro lá de Belo Horizonte, ele chegou no fundo do poço, se não é o Pedrinho BH agora, começou com o Ronaldo, ele estava quebrado, os caras usavam cartões, contas, enfim. Eu entendo o seguinte, a CBF hoje, ela não é referência, como os nossos times de futebol, não. Se fosse um país sério, eu entendo aí que metade dos dirigentes do futebol brasileiro, eles teriam que ir para prisão perpétua. Porque o que se faz em termos de futebol, de seleção brasileira, meu irmão, e eu não duvido em relação ao fator do Neymar, que o filho do Gilmar o convocou para a seleção brasileira. É o sistema, cara. É o sistema. Eu sou crítico em relação a esse fator. Eu entendo o seguinte, que deveria ter alguma investigação. Falei aqui, se a Polícia Federal entrasse no esporte e fosse fundo aí, rapaz, nós teríamos que construir uns dois presídios no meio da selva amazônica. Não é esse tipo de presídio aqui não, cara. Aí eu falo, meu irmão, a única chance de sair daqui é você vai ter que ser de helicóptero, porque não tem como. E cortar essas mordomias que existem, isso aqui hoje. O cara que tá lá, ele comanda tudo de lá.
2: Doutor Welmo, o senhor acredita que hoje a CBF, aproveitando esse assunto que o doutor Arlano nos trouxe, é mais política do que futebol?
6: Sim, com certeza. A gente vê aí alguns jogadores na nossa seleção. Você pode verificar com a própria população que tem 4, 5 jogadores aí que ninguém nunca nem viu falar neles. Você perguntar do Ibanhas mesmo aí, poucas pessoas conhecem ele. Aquele Douglas que tá lá na seleção. A nossa seleção, para quem já teve Romário, Bebeto, Ronaldinho, Branco, Dunga, Cafu, vê uma seleção igual hoje a gente vê, onde ganhou de 3-0 do Haiti, a gente vê as pessoas falando, nossa, o Brasil agora acordou, o Brasil agora vai ser campeão. É simplesmente uma vergonha a nossa seleção hoje. E com relação ao Neymar, ele precisa jogar de muleta e joga mais que muitos jogadores que estão lá ainda, na minha concepção, na minha análise. A gente vê muitas pessoas falando, o pessoal não quer mais saber de seleção. A gente vê o tanto que o país para no momento do jogo de um Brasil, o tanto que isso movimenta a economia do país, o tanto que a Copa do Mundo muda a vida das pessoas. Você pode ir nos comércios aí, quase todos os comércios tem uma televisãozinha lá ligada, mesmo durante o trabalho, não só pelo Brasil, mas as pessoas acompanhando o jogo da Copa do Mundo. Então, a Copa do Mundo em si é muito importante para a movimentação da economia, movimentação da relação entre países, mas assim como no futebol, seu Nilton, o Brasil tem que ser passado a limpo em vários cenários. Tem que ter investigação, começar desde o Poder Judiciário, que na minha concepção deveria ser o primeiro, que tem até um projeto de lei agora que está entrando agora em pauta, para acabar com os penduricalhos do Poder Judiciário, que tem gente no Judiciário aí ganhando 200 mil, 250 mil, através dos penduricalhos, porque ninguém pode ganhar mais do que o salário do ministro do STF.
2: Esse penduricalhos, para o ouvinte entender, além do salário dele, ele tem esse extra ainda, que isso, é chamado de penduricalhos.
6: Se eu não me engano, é 44.800 o maior salário do nosso país que pode ter. Tem juízes aí, desembargadores, pessoas do próprio Judiciário que deveriam dar exemplo para a população, porque o Judiciário deveria ser o exemplo do resto do país, porque é onde julga as demais pessoas. Tem juiz, ministro, desembargadores ganhando 200, 270 mil. Como? auxílio paletó, auxílio moradia, auxílio estudo, auxílio não sei o quê.
5: Venda de uma das férias, das três férias do ano.
6: Venda de férias. Aí eu vi 274 mil de...
2: Três férias ao ano?
5: Eles têm dois meses de férias e tem o recesso do judiciário. Fora esse.
6: Então, assim, além do salário, eles criam outros mecanismos para incorporar no salário, entre aspas, porque não é salário, é penduricalho, é bonificação, vamos dizer assim, para o ouvinte entender, para ganhar mais de 100 mil reais. Você vai ver o tanto de desembargador, juiz, que vai querer até mesmo largar da magistratura, porque eles vão falar que, não, agora eu estou ganhando pouco, estou ganhando quase 45 mil reais. Então o nosso país tem que ser passado a limpo na CBF, no judiciário, no executivo, no legislativo, porque o nosso país é um país maravilhoso. O que atrapalha são como disse aqui o senhor Newton aqui agora há pouco, as pessoas que foram retiradas do futebol por corrupção. O que atrapalha nosso país em todas as áreas é a danada da corrupção.
2: 8:22, trazendo o nosso primeiro assunto para debatermos aqui no primeiro assunto aqui da nossa pauta, né? Que nós já debatemos sobre futebol, judiciário, e você, amigo ouvinte, lembrando que você é o nosso convidado para você estar junto com a gente, debatendo, mandando a sua opinião. O WhatsApp da Bandeirantes liberado para você é o 62998476110. Repetindo, 62998476110, e também no YouTube. YouTube Rádio Bandeirantes Goiânia, você pode deixar lá o seu comentário, a sua opinião e a sua pergunta. No começo dessa semana, o governador Ronaldo ex-governador Ronaldo Caiado deu uma declaração em entrevista dizendo que Flávio Bolsonaro perdeu a capacidade de derrotar Lula no segundo turno. Qual é a opinião dos senhores em relação a essa declaração do ex-governador Ronaldo Caiado? E se vocês concordam com essa declaração, se vocês concordam também que Flávio perdeu essa capacidade? Começa com o senhor doutor Alano.
5: Danilo, eu acho que é precipitado, na política muda muito. Falando hoje, Ronaldo Caiado está correto, tá certo? Hoje as pesquisas mostram uma queda importante do Flávio Bolsonaro, o que mostra que ele pode ser um candidato viável para o PT. A gente vê que toda a situação que teve com o Flávio Bolsonaro, foi colocado à tona a questão ali da relação dele com o Vorcaro. Mas depois disso você não viu mais a intensificação das notícias. Isso mostra que há uma estratégia do outro lado do PT de guardar informações para mais próximo da disputa eleitoral. Ou seja, eu quero o Flávio Bolsonaro vivo para a disputa, que é um candidato que eu quero. Porque senão já derrubava o Flávio agora e o PL era obrigado a indicar outro candidato à presidência da República. Então, eu vejo que Flávio Bolsonaro era um nome que estava crescendo muito, já estava à frente do Lula, e com a questão do Vorcário eles conseguiram dar um grande tapa que foi capaz de descer o Flávio, tornar ele um candidato menos forte, mais fraco, porém não querem tirar ele totalmente da jogada. Isso é importante porque se o PL fosse hoje um partido mais organizado, a direita tivesse mais junta, mais organizada, ela iria entender todo o cenário e talvez escolher dentro do PL um candidato que estivesse mais propício, com mais chances de angariar votos e vencer Lula. Por quê? Não adianta você ter só o pessoal do bolsonarismo, que é firme.
2: Mas tem
5: que
2: esse
5: é
2: forte. Nome hoje dentro do PL, doutor?
5: Eu acho que hoje um nome dentro do PL que poderia ser criado seria a Michelle Bolsonaro. Por quê? Porque ela tem algumas facilidades que é onde o Flávio patina, que é uma mulher que é do Nordeste. É onde o Bolsonaro tem dificuldade no voto do Nordeste. Onde o Flávio Bolsonaro tem dificuldade de voto da mulher. Então, hoje, no voto masculino, o Flávio Bolsonaro está acima do Lula. O voto feminino é o que coloca o Lula hoje um pouco à frente nas pesquisas do Flávio Bolsonaro. Então, você consegue uma mulher e com vínculo com o Nordeste. Seria pontos fracos que o Flávio Bolsonaro tem, e a Michelle poderia solucionar esse problema carregando também o sobrenome Bolsonaro, que ela manteria todos os votos da direita bolsonarista e da direita não bolsonarista. O que acontece é que a Michelle não é do mesmo lado, do mesmo bloco político dentro da direita que o Flávio Bolsonaro. Então até ali dentro do PL há divisões e a Michelle é de, vamos dizer, de um outro bloco. Mas ela seria hoje um nome muito mais forte, competitivo, dentro da direita aqui no Brasil.
2: Nilton, como que o senhor avalia essa declaração do Caiado?
4: Eu analiso assim, É, a palavra de Deus fala que a casa dividida, ela não prospera.
2: Ela não subsistirá.
4: Ah, né? Exatamente. Então, assim, o país hoje se dividiu, ou pelo menos vim de uma época que não existia isso. Ou você é esquerda, ou você é direita. Eu fico observando, ouvindo aqui, geralmente quem é da direita vem aqui e só fala bem em prol da direita. Quem é esquerda só vem aqui e fala bem é da esquerda. Eu pelo menos vim de uma época que não existia isso. É claro que nós estamos vivendo num período de transformação, de mudança. Eu vejo da seguinte forma, eu vejo assim, a família Bolsonaro igual uma monarquia, né? Fala assim, não, gira aqui em torno disso aqui, pronto. Porque não poderia ter definido alguém que não fosse da família? Por que que tem que ser só da família?
2: Porque o nome Bolsonaro é muito forte.
4: Sim, mas...
5: É igual a esquerda, não tem outro nome além do Lula.
4: Não, mas...
5: É Lula há 30 anos.
4: A vida, o problema é que, assim, ó, a mídia, ponto de vista meu, claro, se coloca isso na mente das pessoas. Eu aprendi uma coisa, que quem detém a comunicação, ele consegue exercer poder em muita gente, se bem que a internet veio aí para dar vez e voz para todo mundo. A realidade, cara, é que você não vai conseguir mocinho na direita e nem mocinho na esquerda. Às vezes eu analiso e falo, o que esse cidadão foi mexer com isso? Nós estamos vivendo na época disso aqui, você é gravado o tempo inteiro, e aí saiu literalmente aquilo. Aí eu concordo com o doutor, a esquerda fala assim, vamos pegar isso aqui, vai feder o país inteiro, vamos, tá. Eu penso que daqui, provavelmente, quando começar a política, vai ter algumas coisas em relação, como o doutor falou, que a política, ela muda, hoje é uma coisa, amanhã ela pode ser outra coisa. A Michelle, ela é, assim, eu penso no meu ponto de ver, ela é o diferencial no fator do segmento evangélico, que hoje é grande em termos de Brasil. Porque, de fato, o Bolsonaro, ele não é um cara evangélico, ele é um cara católico. E ela conseguiu arrebanhar, na minha opinião aqui, na eleição, um público grande que é consumidor e que muitas vezes é desprezado em termos de Brasil. A realidade é assim, eu acho que tem que dar tempo ao tempo para ver como é que vai ser o desempenho do Flávio, o outro está fora, e assim, ficou evidente e claro que o Bolsonaro não quis a esposa. Ele teria e teve
2: o poder de determinar. Mas aí é uma decisão só do Bolsonaro ou do grupo todo?
4: Do quê? Não, eu entendo que ali o grupo é a família Bolsonaro. Aí. Primeiro, segundo, terceiro, só em última circunstância para poder sair daquilo. A realidade, o Danilo, que eu vejo assim, o fator do poder, ele basicamente é isso aí. Você trabalha em torno de si, em torno da família. Se de tudo não tiver, vamos ver quem é um outro que pode. A realidade é que assim, na atualidade, em termos de Brasil, eu não estou vendo um novo que possa chegar e poder arrebanhar. Você fala, não, é aqui, né? Eu penso que vive realmente uma situação, e eu acompanho também. Antes eu tinha convicção, lá no começo, falei assim, o Lula vai ser reeleito. Depois, com o crescimento do Flávio, falei, cara, esse cara, se seguir dessa forma aqui, ele vai ganhar no primeiro turno. Surge o fator do Master, que deveria vir à tona, porque tem muito peixe grande aí atolado nesse esquema, deveria passar limpo aí, que às vezes vai ter gente aí que nós vamos surpreender metido aí nesse negócio. Mas o sistema da atualidade, ele quer isso daqui, ó. Vamos lá, vamos eliminar. Cara, eu lamento, me perdoe, não sei aqui os meus pares de mesa, que a política, ela é jogada o seguinte, é o podre. Vamos aqui pegar algum podre do doutor, vamos caçar um podre do Nilton, e aí vamos jogar para a mídia, né? Porque isso aqui vai me dar espaço de crescimento e diminuir. Cara, eu sou radicalmente contra isso. E outro detalhe, repito, não tem mocinho, seja da direita como da esquerda. Eu vejo assim, pessoas com o puleiro mais sujo do que o outro. Na realidade, se fosse ter um pente fino aqui, meu irmão, ficaria poucos para poder realmente ser opção em termos de eleição no Brasil.
2: Doutor Welmes, além dessa, da mesma pergunta, falando sobre essa da declaração do ex-governador Ronaldo Caiado, eu quero ouvir o senhor também, se o senhor concorda que o Flávio perdeu essa capacidade de derrotar Lula no segundo turno. Só pegar o gancho que o Newton disse, essa polarização de esquerda, direita, se a gente pegar desde a redemocratização, olhando, sempre existiu uma polarização, e essa polarização, ela sempre teve um candidato e um do Partido dos Trabalhadores, que sempre foi o Lula. É como o doutor Alano disse ali, né? O único nome que surgiu depois que o Lula já não podia foi a Dilma. Mas se a gente pega ali da redemocratização, primeira votação, Collor e Lula. Depois, Fernando Henrique Cardoso e Lula. E assim por diante. Além desta polarização política, como é que o senhor analisa essa fala do ex-governador Ronaldo Caiado? De fato, Flávio perdeu essa capacidade? E aí o Ronaldo diz que ele perdeu essa capacidade e o Ronaldo Caiado se apresentou, né, como alternativa para a direita. Como é que o senhor analisa tudo isso?
6: Primeiramente, com relação à fala do Ronaldo Caiado, ele está fazendo um jogo político, ele está correto em fazer um jogo político, porque ele quer que o nome dele cresça para que ele possa ser considerado o nome da direita.
2: Mas essa é a melhor estratégia?
6: Eu vejo que não. É porque a direita não pode estar dividida. A direita tem que estar organizada e junta para ganhar da esquerda. Porque a esquerda tem todos os defeitos. Eu sou de direita, mas uma coisa que a esquerda tem, que todo mundo tem que bater palma, é porque eles são unidos. Eles podem discutir o que for lá dentro dos bastidores, podem se matar, mas lá fora eles são unidos. A esquerda é muito unida, né? É fora do cenário. Eles debatem internamente. É uma coisa que é um problema que nós temos na direita, que é discussões externas, que tem que ser mudado. Aqui em Goiás mesmo, a gente vê aí muitos rachas no PL aí, que vem pra mídia falarem. Isso é muito ruim para nós que somos de direita. O Caiado realmente está correto em fazer a fala dele, porque ele quer crescer. E a política, quem entende política, quem participa de política, sabe que um dia, dois dias, uma semana muda muita coisa na política. E esse fator novo, que é o fator Banco Master, que é Vorcaro, vocês podem ter certeza que vai ser primordial e essencial para os rumos das eleições estaduais e nacionais. Porque, como disse o Sonilton aqui, tem muita gente grande envolvida. Tanto é que já foi mencionado pela mídia aí, tem 3 ministros a serem colocados aí em mesa que estão envolvidos no Banco Master. Por que não está andando mais o Banco Master? Devido a essas pessoas grandes que estarem envolvidas. E o Flávio Bolsonaro, realmente ele caiu nas pesquisas dele por causa desse fator Master. Mas o Flávio Bolsonaro, o nome Bolsonaro, o sobrenome Bolsonaro é muito forte. O pai dele, mesmo estando desativado aí por perseguição política, na minha concepção, pelo Alexandre de Moraes, ainda tem um poderio muito bom na política. Tanto é que lançou o Flávio aí a pré-candidata a presidente, e no começo das pesquisas ele estava até na frente do Lula. Veio cair para o fator Master, mas ele pode vir a crescer. Outro nome que poderia ter sido lançado, mas não quis, que para mim seria o melhor nome hoje da direita, era o Tarcísio. O Tarcísio, na minha concepção, hoje estaria disparado na frente do Lula em todas as pesquisas. Só que ele não quis arriscar uma eleição de São Paulo, que é uma eleição gigantesca, que tem uma renda per capita extraordinária, maior do que centenas de países, então ele não quis arriscar. Muito bem avaliado lá em São Paulo.
2: 45% na última pesquisa, né, se eu não me engano.
6: Bem avaliado em São Paulo, ele não quis arriscar. Eu não vou ser pré-candidato nem candidato a presidente, porque eu vou arriscar minha eleição. Mas na minha concepção, seria um excelente nome para governar o nosso país hoje. O Caiado também é um bom nome, mas não vamos aqui tapar o sol com a peneira. O nosso estado ainda é um estado muito pequeno diante do nosso cenário nacional de votos.
4: Doutor, eu vejo falar muito nesse quesito, o nosso estado, ele é muito pequeno no cenário
2: nacional.
4: Alagoas também, não é? Na época do caçador de Marajá.
6: Mas hoje é muito diferente o cenário, o meio político e vou arrematar aqui, muita coisa vai mudar na política, vamos lá. O Flávio ainda não tem seu vice definido, o Caiado ainda não tem seu vice definido, o Renan ainda pode ser vice de algum deles que está crescendo, é um menino jovem que está crescendo. Muita coisa pode mudar. Esses pré-candidatos a presidente, a gente entende que na política, o doutor Alana aí entende muito de política, é presidente de partido, ele sabe que na hora das convenções, muitas pessoas, tem o Zema também, um nome muito forte, muitas pessoas podem recuar e compor chapas de outros que estão melhores. E com isso pode fortalecer muito a direita. Isso é que eu espero. Eu não quero é que a esquerda governe nosso país mais 4 anos, porque como pessoa e como empresário, eu não aguento mais.
5: Danilo, uma coisa que a gente observa é isso. Todo mundo fala que o Tarcísio era um grande nome para disputar pela direita essa campanha eleitoral. Mas se você for ver, Lula e a esquerda não bateram no Flávio Bolsonaro, deixaram ele crescer e não atacaram em nada. Não falaram nem de rachadinha, nem de banco mais, em nada, enquanto não passou 6 meses antes da eleição, período no qual o Tarcísio poderia ser descompatibilizado do governo de São Paulo para ser candidato a presidente. Os ataques ao Flávio só vieram depois desse período. Por quê? Porque temia-se o Tarcísio. O Tarcísio era um candidato provável e nas qualitativas dentro da esquerda que poderia bater Lula com facilidade. A direita não foi capaz de ver isso e abraçar o Tarcísio. Então, na verdade, não foi uma escolha dele. Ele que não podia arriscar o que é dele. Se o pessoal escolhesse ele, ele iria descompatibilizar 6 meses antes. E quando ele descompatibiliza, aí é um caminho sem volta. É o que o Zema fez, é o Caiado fez. Mas no caso de Zema e Caiado, eles já estão no segundo mandato, Tarcísio no primeiro mandato. Então, Tarcísio, ele foi tirado do jogo eleitoral.
2: Tá pela certo? Própria direita.
5: Pela própria direita. Porque se tivesse uma organização central, ele era o candidato mais competitivo. Doutor. Hoje eu acho que o Zema e o Caiado, eles fazem um papel de quererem estar no lugar certo na hora certa. Ou seja, a gente tem que ter na direita também o plano B. Se algo acontecer, algum ataque acontecer de maneira violenta, o público mudar de lado, a gente tem que ter o plano B. Foi assim que Zema foi eleito governador de Minas Gerais na primeira eleição dele. Quando houve o esquema da Lava Jato, a descoberta toda, e o PSDB ficou muito queimado lá, Anastasia lá em Minas Gerais, e o PT estava numa situação muito ruim. Então o pessoal de Minas Gerais olhou para um lado, viu o PT e falou, não quero. Olhou para outro lado, viu a Anastasia no PSDB e falou, não quero. E quem estava em terceiro colocado? Romeu Zema, com 5% das intenções de voto, faltando 16 dias para as eleições no primeiro turno. Romeu Zema ganhou a eleição no primeiro turno em 16 dias, subiu de 5% para mais de 30% naquela ocasião e depois ganhou com mais de 60% no segundo turno. Então, assim, na política, você está no lugar certo, bem posicionado, com o discurso correto, é importante. É por isso que o Caiado fez esse discurso. Ele está se posicionando, falando, eu sou de direita e posso herdar isso. Só que eu acho que ele ainda tem essa questão do Renan, do Zema, que estão às vezes mais forte, tumultuando ali esse meio de campo, e a gente só vai esclarecer essas nuvens, só vão desanuviar aí do cenário político, eu acho que um pouco mais à frente, perto das convenções ali em julho, início de agosto.
2: Newton?
4: Não, é porque eu entendo quando se refere o fator da direita, e como você falou, ó, o nome Bolsonaro, ele é grande. E eu penso que, cara, só sai dali se não tiver nenhuma outra opção. Se não der pro Flávio, a Michelle vai. É esse processo, quando você alcança um patamar, igual em relação aos nossos times aqui, quem vai abrir mão, líder? Quem vai abrir mão depois de tudo? Não, o fulano vai entrar e fala, não, rapaz. Ou, eu aprendi uma coisa na minha vida, você quer conhecer o caráter de um homem, dele poder e dinheiro, dê poder e dinheiro. E não é só nesse segmento não, líder.
2: Só em todos.
4: Não é só nesse segmento não. Todos. Então, assim, é o nome, tudo aquilo que alcançou, você fala, vou abrir mão. Eu vou abrir mão e quem garante que se eu apoiar o fulano, ele vai ser fiel a mim. Então é aqui, aqui e aqui.
6: Né? Mas isso é do ser humano, a familiocracia ali.
4: Mas aí deveria pensar coletivamente
6: deveria, em prol mas na política,
4: da população. Né?
6: Esse é um grande problema na política, que muitos políticos eles não pensam no todo. Ele pensa nele. Grande parte dos políticos pensa nele. O Bolsonaro vai abrir mão ter uma pessoa da família dele podendo ser presidente, proteger ele, fazer anistia para ele, para ele e para todas as pessoas do 8 de janeiro, ou vai pôr uma pessoa que depois pode trair ele? Porque a gente sabe que na política também tem muita traição. Muita traição. A gente que vive política, a gente sabe que tem muita traição na política. Então ele vai tentar pôr alguém de lá.
5: Aí que entra a família, né? Quantos prefeitos não estão colocando as esposas primeiras damas a candidatos a deputado estadual? Caiado só é presidente, mas coloca quem é senado? A esposa. Então, assim, é aquele negócio de arraigado, eu trazer sempre pra mim, pra minha família, é quem eu confio, é quem não vai me trair.
7: É por isso que eu confio na política muitas vezes em quem não tem ninguém ali da família ali dentro. Romeu Zema é um desses, viu, Hermes Marques? Foi governador duas vezes, não empregou nenhum familiar, não tem esposa, não tem nenhum filho na política. E fala, sou eu. E se eu estiver fora, eu posso ir presidente e perder. Mas eu fiz minha parte, eu tenho que colocar meu nome. Dá um fator de confiança um pouco maior.
6: Você disse o nome do Romeu Zema aí, que ele ganhou, ele tinha 5% com 16 dias para as eleições. Essa é a prova que a política pode mudar há dias, com dias.
2: É aquela frase histórica, alguns, né? A política dias. É como nuvem. É aquele
6: muda
2: pensamento
6: do dia para a noite, depende de alguns fatores. Olha aí, o João Campos, mesmo que teve o pai dele falecido, ele aproveitou a, desculpa aí a expressão, aproveitou a oportunidade, hoje é prefeito de Recife e com certeza será o governador lá no Nordeste. Então, assim, a pessoa aproveitou uma tragédia, entre aspas, para se autopromover. Isso acontece muito na política.
7: E aquela alguns tragédia fatores. Mudou a eleição daquele ano,
6: mudou,
7: né?
6: A eleição.
7: Ele estava crescendo gigantesco nas pesquisas eleitorais daquele ano, mudou totalmente a eleição.
6: Então, o que acontece? A política, ela muda por fatores. Então, ó, esse fator do Banco Master, Vorcaro, você pode ter certeza que afetará diretamente nas eleições estaduais e nacionais do nosso país.
7: E nessa questão vai afetar a direita e a esquerda, porque sim, essa semana o Jacques Wagner ficou envolvido do PT, sim, forte, um dos homens fortes do PT nacional, sendo pego diretamente na questão do Banco Master, mostrando os fundos de pensão
6: presidente do Senado
7: lá da Bahia, todo o governo fazendo associações com o Banco Master, com contrapartidas claras envolvidas, ou seja, colocando o risco, o dinheiro do funcionário público do Estado em um banco que não é de confiança. E eu falo, qualquer empresa, ela tem o compliance de investimentos. Tantos por cento você pode investir em banco de primeira linha, e você coloca um pouco recurso em bancos de segunda linha, em CDBs menos garantidos. Então, o que muitas instituições como o BRB fez lá em Brasília, o que Bahia fez, colocando grandes recursos no único banco, é de um risco gigantesco que ninguém no mercado financeiro são. Inteligente faz aquilo, a não ser quando tem interesses escusos por trás.
2: Antes de passar para o Nilton, quem já pediu a palavra, só falando dessa questão do João Campos, né? Ele disputou a prefeitura com a prima, né? Essa questão foi familiar, né? Uhum. São ali, se não me engano, neto ou bisnetos do Miguel Arraes. Uhum. E aí ele disputou ali com a Marília Arraes e acabou ganhando. Nilton.
4: Não, eu sonho assim com o país, cara, é muito diferente desse sistema que nós temos aí.
2: Qual sistema seria o ideal?
4: Não, eu não tenho assim em mente. O que eu acho assim, nós vivemos num país que tem tudo para ser bem sucedido. O problema é que a corrupção, ela está nas entranhas, né? O poder ali, quem está lá não quer sair e deveria sair. É porque eu vejo assim o fator da política, tem muitos que fazem daquilo uma profissão. É uma profissão. Eu sou meio radical em determinadas coisas que eu analiso e que eu penso nesse quesito. Então, assim, é um sistema, né? É um sistema que está. E outro detalhe: eu sou um cara cristão, eu sou um conservador, mas eu sempre bato na tecla o seguinte, cara: quem tem o poder para te tirar lá, você tem que vacilar demais. O Bolsonaro, você sabe por que o Bolsonaro perdeu? Fala demais. O seu inimigo, leva consigo isso, Danilo, o seu inimigo alimenta daquilo que você fala. E o problema do Bolsonaro, quando ele chegou, falava demais. Ele deu muita munição. E aí acabou que perdeu. Cara, você ter.
2: Mas ele não perdeu, não foi justamente com essa divisão da direita dentro da própria direita?
4: Não. Eu entendo, na minha visão aqui, que o Bolsonaro, ele perdeu pelas atitudes e o que ele vivia falando quando ele estava lá no poder, cara. Ou, eu saí uma vez candidato a vereador aqui, eu tive 812 votos, cara. Eu vi assim, eu vi a máquina, ela trabalha a favor de quem está no poder. É um negócio gigantesco, por isso que eu falo, pô, se fosse passar limpo, se fosse falar assim, ó, vamos para uma eleição. Doutor, eu quero igualdade de condição. Não interessa se o senhor é branco, preto, se o senhor tem dinheiro ou não, mas vamos jogar igualdade de condição. Os caras usam a máquina a seu favor. Meu irmão, com todo carinho e respeito, eu sou um cara cristão, sou conservador, mas assim, eu não posso me fazer de cego, surdo e mudo. O Bolsonaro, foi ele que perdeu. É pro Lula. O Lula era um cara aniquilado, tá assim, derrotado. Agora, fala muito, eu tive uma percepção que o Bolsonaro iria chegar 2016, eu tenho dois filhos, são militares da Força Aérea Brasileira, lá em Guaratinguetá, formatura do meu filho caçula, o Bolsonaro esteve lá, cara, e ele foi assim, faltou ser carregado quando discursou lá para os militares, os garotos e tal, eu tive a percepção, falei, eu já conhecia, eu lembro do Bolsonaro polêmico, falei, cara, esse cara vai chegar, tem muita gente que acha que não, mas ele, 2016, que eu vi ele assim, lá no palanque, quando ele desceu, os meninos de 18 anos, todo, aí eu falei, cara, esse cara vai chegar, e chegou. Ele teve a oportunidade, foi dada a ele, e para mim, assim, é isso, eu particular meu, arrumar um esquema, um sistema, não, o Bolsonaro, ele perdeu a reeleição, e aí, quando você perde, para você reconquistar, cara, não é fácil.
2: Vamos para um rápido intervalo, na sequência a gente volta trazendo também participação dos nossos ouvintes interagindo com a gente, debatendo na manhã deste sábado. Você vai continuar mandando a sua participação. Peço em áudio de até 40 segundos, pra gente dar tempo aqui da gente colocar quanto mais participações. Então, áudio de até 40 segundos no 629-9847-6110 e também no YouTube da Rádio Bandeirantes Goiânia. Você deixa aí o seu like, o seu comentário, a sua opinião. Temos a participação aqui, ó, do doutor Pedro Buritizal, abraçando aqui o doutor Elmes e também o doutor Alano. O doutor Pedro tá aí na sintonia.
6: Doutor Pedro, grande abraço, Pedro.
3: Grande jurista.
2: 8h47 no relógio da Bandeirantes.
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3: Orgulho de ser goiano. Faltando 9 minutos para as 9 da manhã, você está no programa do Bom e do Melhor na Rádio Bandeirantes. Hoje com o doutor Welmes Marques, Newton César, ele mesmo, mão na mesa, hoje falando sobre política. Já conhecia esse lado, Newton? E também com o doutor Alano. E você, amigo ouvinte, participando com a gente no YouTube da Rádio Bandeirantes, oh. Goiânia, e também pelo WhatsApp 62998476110. Fala, Newton.
4: Não, eu, o Rodrigo é ouvinte nosso, que ele me mandou no meu zap. Meu zap, ele é popular, falando que o Bolsonaro perdeu porque o Lula tem o sistema na mão, tanto o STF quanto a maioria na época dos deputados e senadores. Deixa eu te falar, repito, sou conservador, sou cristão, mas assim, eu continuo batendo na tecla. Para mim, o Bolsonaro perdeu porque ele falou demais, conversou demais. Tem hora que você não pode dar, como se fala assim, munição pro concorrente. Eu sei, assim, eu respeito o Rodrigão, seu ponto de vista, quem entende que foi dessa forma aí, mas eu falo assim, quem tem o sistema na mão, a máquina, é muito forte, cara, é muito forte, só perde quando é incompetente. Eu entendo que o Bolsonaro, ele foi incompetente em não ter dado conta de se reeleger novamente. Eu não vou transferir a minha culpa, no caso é a culpa dele, jogar em cima do STF, de outros políticos, não. Teve nas mãos, ele foi eleito pela população e aí ele acabou perdendo uma eleição.
5: Eu concordo com o Newton César, a gente tem que na direita fazer a meia-culpa. É. Eu acho que pessoas que fracassam e colocam a culpa nos outros são covardes. A primeira coisa quando você faz algo na vida e não dá certo é chamar para si mesmo o que eu fiz de errado. E eu conheço muitas pessoas na época da eleição que sempre votaram na direita, nunca votaram no PT, pessoas próximas, mas que perderam entes queridos no Covid e ficaram magoados com muitas falas do ex-presidente Bolsonaro. E aquilo foi primordial para elas não votarem, elas anularem voto, não votaram no Lula nem no Bolsonaro, e esses votos faltaram para o Bolsonaro. Outra coisa é a escolha do vice, a inteligência da chapa, compor mais com outros partidos de direita, e havia uma briga com outros partidos de direita. Colocando um militar ali na vice, não agregou em votos. Ah, o Braga era alguém de confiança, beleza, mas não agregava e faltou votos no Nordeste.
3: É aquela soberba na hora de escolher o vice. Não, a gente já tem aqui uma maioria, então, a chapa pura, entre aspas, né? Porque os dois do mesmo segmento, teve essa soberba na hora da escolha, doutor, na sua opinião?
5: Eu não sei se soberba, mas a questão é que o Bolsonaro, ele é uma coisa que a gente pode falar, ele é muito autêntico, ele é muito verdadeiro. Então, às vezes, ele tira a estratégia de lado para aquilo que ele acredita. E muitas vezes a gente precisa ter mais estratégia para ganhar um processo eleitoral. Então, para mim, não é só sobre isso, faltou estratégia política. Eu acho que o Bolsonaro pegou na verdade que ele carrega e que ele representa.
3: 8:54, vamos à participação de ouvintes. Alô, bom dia.
6: Bom dia, Danilo, bom dia, Newton César e o senhor que tá na mesa aí. Problema do Brasil, esse Brasil não muda, essas corrupção no Brasil não muda, que o principal hoje, a cultura do brasileiro é ser corrupto igual os políticos. Hoje, 95% dos brasileiros, quando está levando vantagem, fecha os olhos, estando sendo beneficiados, para eles está bom. Por isso que esse país não muda.
7: Bom dia, pessoal do Bom e do Melhor. Daniel de Aparecida de Goiânia. Cara, eu vejo que no Brasil, esse negócio de direita e esquerda aí é só para massa de manobra mesmo. A gente vê aí um exemplo claro aí, esse fundão eleitoral, né? Cada ano cresce mais, tá, não sei quantos bilhões, que eu até perdi a conta já. Partido novo que falava que era um partido diferente, que não queria saber de fundão eleitoral, tá chafurdado no fundão eleitoral também.
3: Valeu, obrigado aí pela sua participação. 8:55, alguém quer comentar alguma fala do ouvinte?
5: Fica não, eu quero como presidente do Partido Novo. Acontece o seguinte, explicar para o ouvinte. O Partido Novo sempre foi contra esse fundão eleitoral absurdo, que hoje é de 5 bilhões de reais. O que acontece é que o Partido Novo colocou, eu vou abrir mão desse recurso e vou me financiar com recurso privado. E na época podia recurso privado. O que o governo fez? E cortou a doação.

0: poderia se financiar. O que aconteceu com o Partido Novo? Ele reduziu as cadeiras na Câmara Federal. Ficou impossível viabilizar politicamente. Então, o sistema, ele vai blindando outros partidos, tem outras alternativas para não viver de fundo público, ele vai blindando e tirando do jogo. Então, hoje, o Novo continua contra o fundo eleitoral, quer fazer deputados para votar e reduzir esse fundo eleitoral absurdo, mas a guerra está colocada. E não adianta você entrar numa guerra, o outro com fuzil e você com pau e pedra. Então, numa campanha desleal, o Novo devolver o dinheiro público, igual devolveu na campanha de 2022, que a gente devolveu todo o recurso que a gente recebeu de fundo eleitoral, a gente devolveu pro TSE. Mas a gente fazer só 3 deputados e o pessoal se chafurdar no dinheiro público e fazer mais deputados. Então a gente precisa mudar de dentro para fora e a gente precisa estar dentro para conseguir mudar essa realidade.
1: Deixa eu te fazer um questionamento aqui, por favor. Eu saí candidato uma vez. Em relação a esse fundo partidário aí que os partidos têm, de que forma esse dinheiro ele tem que ser gasto? Quem é candidato, de que forma que esse dinheiro chega em relação à ajuda para os candidatos? Por gentileza, porque assim, eu não vi a cor, eu só vi meu partido falar assim, não tem dinheiro.
2: Mas lá não tem, não tinha
1: aí,
2: mesmo.
1: Mas eu tô citando aqui, porque eu vejo aí, ó, milhões. Aí um exemplo, eu quero saber, porque às vezes a gente vê algumas histórias dentro, fala assim, ó, o dinheiro chegou, mas A, B, C, aqueles que mais ou menos assim, você fala assim, não, tem possibilidade aqui, nós vamos gastar. Eu queria assim que o senhor pudesse falar para mim, ter uma percepção, uma noção desse fundo, partido novo, partido tal, eu quero, todos têm direito, chega ou não chega, por favor.
0: Eu vou falar aqui e depois o Elmo, que é um grande do direito eleitoral, depois fazer algumas correções caso haja. A questão é que existe é o seguinte, todo o dinheiro do recurso desses 5 milhões é dividido para os partidos de acordo com a representação que ele teve na eleição anterior de deputado federal e senado, principalmente deputado federal. Então, hoje os partidos faz essa distribuição de maneira que hoje o PL ganha quase R$1 bilhão, a segunda é a Federação PP e União Brasil, que na verdade cada um recebe separado, mas é um todo na eleição, mas cada partido ainda recebe o seu NACO, que os dois juntos também dá quase R$1 bilhão, depois o PT assim por diante. Hoje o Partido Novo recebe 37 milhões, porque fez apenas 3 deputados federais à época e não bateu cláusula de barreira. Então a cláusula de barreira é também fundamental para você ter acesso a todas as cotas da divisão. Um que é número de votos absoluto do deputado federal, o outro é número de deputados que você foi eleito efetivamente. Depois que esse dinheiro é dividido para o partido, ou seja, passou para o PL R$800 milhões para o fundo eleitoral. O Partido Nacional que define quanto que vai para cada estado. Não, a legislação não determina quanto que vai para cada estado, mas é o partido que determina. E ele manda um certo valor para Goiás. Assim. Quando esse valor chega em Goiás, não existe nenhuma lei que determina que deve ser dado para candidato A, B ou C uma certa quantidade. O que existe é só a questão da cota indígena, a cota de mulher, a cota de pretos e pardos. E o partido tem que tomar cuidado simplesmente com essa divisão. E depois disso, vê-se para onde que vai a critério deliberativo exclusivo do dirigente partidário, de acordo com essa legislação de pardos e mulheres. O que acontece é que o deputado federal já chega e vai no presidente nacional e já muitas vezes negocia diretamente, eu quero o teto para permanecer no partido. Então, grande parte desse recurso já vai direto para quem já é eleito e vai para a reeleição, favorecendo as reeleições aqui no nosso país.
1: Tá errado,
0: então,
1: tá
0: errado. Mas os grandes vão se perpetuando e perpetuando. Eles já têm emendas no seu cargo de deputado estadual ou federal, um monte de emenda onde compra vereador, compra liderança política no interior e ainda tem mais recurso do fundo eleitoral. É essa logística que a gente tem que mudar.
2: Realmente, já deu uma aula aí de fundo partidário, mas a falha então é na legislação, senhor Newton. Por quê?
1: Perfeito.
2: Porque a legislação não determina que tem que ser de forma igualitária a divisão. Fica a cargo do dirigente partidário. O dirigente partidário, se ele cumprir a cota de gênero ali, como bem disse ali, de pretos e pardos e de mulheres, ele pode destinar para determinado, vamos lá, ele pode destinar tudo para Goiás, o fundo partidário, desde que não exceda o limite gasto da candidatura de cada um. Vamos lá, deputado federal, deputado estadual, ele pode destinar, cumprindo as cotas determinada pela legislação, e não precisa distribuir de forma igualitária, igual a gente vê em muitas mulheres, eu serei candidata porque tem um fundo que vai chegar até mim. Não necessariamente vai chegar a todas as mulheres. Chegando os 30% ali para as mulheres, não importa quais são as mulheres. Pode escolher 2, 3, 4 e destinar só para elas. E as demais ficarem sem ganhar nada. A gente vê muito aí, a gente que advoga no eleitoral, mas eu não recebi nem um centavo. E eu fiquei sabendo que eu deveria receber por eu ser mulher. Não é bem assim.

0: destinando, repito, destinando os 30% que a legislação traz para as mulheres, não importa se é para uma, duas ou três. Então, o fundo é público de campanha, ele não tem essa discriminalidade de destinar de forma igualitária a todos os candidatos. Muitas vezes o partido ali, o dirigente partidário, escolhe quem são os seus preferidos e destina esse dinheiro público para essas pessoas.
1: Mas trazer um contraponto aqui para a mesa. Se eu sou o presidente partidário, nós somos os cinco aqui candidatos, vou colocar o Macedão nessa. E aí eu olho, e olha aqui, pesquisa, nossa, o Macedo tem um potencial. O Danilo não tem potencial nenhum de voto, saiu muito baixo na pesquisa. E aí eu tenho aqui o recurso. Por que eu, como presidente do partido, vou distribuir igual se eu posso pegar o que é do Danilo, investir, entre aspas, né, no Macedo, que tem mais potencial para ganhar as eleições, representar o partido, seja na Lego, seja no Congresso Nacional. E por esse outro lado também, o olhar do presidente do partido.
2: E de onde está vindo o dinheiro?
1: É do fundo eleitoral, da mesma
2: forma. Dinheiro público. Aí, pô. O meu dinheiro está lá, aí eu discordo desse sistema aí, por isso eu estou perguntando, que eu fui candidato, e aí o doutor estava lá na época, ele era cuidava da parte lá do PM,
0: Partido da Mulher Brasileira, PMB.
2: Exatamente, aí eu estou citando, não tinha, pelo menos para mim, aí eu cito assim, gente, o que eu estou falando,
3: o PMB vezes, hoje tem nada mesmo, eu acho que é 3 milhões a nível nacional,
0: porque é só a conta
2: não mas eu estou citando assim um exemplo. Aí que acaba falando assim, cara, eu entendo que no jogo político quem é candidato ele tinha que ter em condições de igualdade. Você entende? Não, chegou o dinheiro aqui, não depende se o fulano ele está sendo candidato à reeleição, mas ele tem que ser distribuído em igualdade de condição. O que eu cito, que às vezes você é boi de piranha na política, liderança. Eu fui candidato e no partido que eu fui, tinha deputado estadual aí, os dois que ganharam na época lá, que foram eleitos, fizeram dois vereadores com estrutura de deputado estadual, meu irmão. Qual a chance do Nilton sozinho? Eu não gastei um centavo, só cara e coragem. Aí você pega uma estrutura de um deputado estadual, Danilo. Você pega uma estrutura, meu irmão, eu vou apoiar você. E o Nilton sai com a cara e a coragem. Uai, bicho. Tem dinheiro, tem funcionário, tem sim uma estrutura, o que mais fazem? Isso aqui eu tô falando porque eu vivi um processo, é utilizar a máquina pública. Eu vi de perto, cara, eu senti o negócio, como é que funciona. Basicamente se define aqui potencial de quem tem potencial de ganhar. Nós precisamos aqui de X. Pô, e aí eu falo assim, qual é a chance, meu irmão, que eu vou ter de poder conseguir atingir o objetivo se o outro, ele tem uma estrutura, ele tem dinheiro, ele tem toda uma condição de poder chegar mais longe. Então, gente, assim, ó, o que eu discuto é que deveria ser igualdade de condição, porque esse dinheiro que chega para os partidos, ele vem de todos nós, dos impostos que nós pagamos. Só que aí, doutores, o jogo, ele é desigual. Eu, sendo sincero, cara, eu saí traumatizado da eleição. Eu falei assim, aí às vezes nunca as pessoas mais falam assim, não vou dizer nunca mais. Nilton, mas qual é a sua chance? Ué, se eu tiver um deputado, fala assim, eu vou te dar estrutura. Moreno, vai lá. Aí você fala assim, o Nilton tem popularidade. Eu vou ter dinheiro. Cara, na hora de chegar do vamos ver, se você não tiver, você não vai. Eu lamento que o sistema hoje, em termos da política, ela é dessa forma. Às vezes eu tinha comigo e falava, cara, mas como é que esse cara consegue se reeleger? Fala assim, doutor, eu fui lá, eu observei, eu vi. O cara que não tem dinheiro hoje...
0: Candidato sem dinheiro é brincar de ser candidato.
3: Por isso que vamos falar a verdade hoje. Vamos ter mais de 800 candidatos a deputado estadual aqui por Goiás. Quem está realmente no jogo é em torno de 80. 40 que são favoritos e 40 que são azarões, que podem tomar ali 5 ou 10 vagas no máximo daqueles 40 que estão predestinados. 700 estão ali e que realmente a chance é muito baixa. O que a gente tem que fazer é mudar todo o sistema. O que eu defendo hoje é que a gente tem que partir para um sistema que é do distrital ou distrital misto, ou seja, a gente dividir Goiás ou o Brasil inteiro em distritos e você só concorre naquela região onde você está ali. Então é tantas vagas de deputado estadual para Goiânia e região metropolitana, tantas vagas de região sudoeste, sudeste. Por quê? Porque você pode fazer uma campanha mais restrita ao seu local e é mais barata. Hoje uma campanha em todo Goiás, eu te pergunto quantos candidatos a deputado estadual federal têm condições de bancar uma campanha por todo o estado de Goiás? É quem tem avião, quem tem helicóptero, quem tem base em vários municípios. Isso torna a eleição muito cara. Quando você coloca no distrital, você facilita a situação. E países mais inteligentes como a Alemanha, como a França, todos adotam esse sistema. O Brasil, que é rico demais, é o país que mais gasta com eleição, é o Brasil hoje, comparativamente ao PIB. E é disparado, porque é um recurso financeiro gasto altíssimo para uma campanha que ela foi feita para ser cara e beneficiar para quem tem recurso financeiro, e fazem outros candidatos realmente de palhaços, porque entram realmente sem ter uma estrutura compatível para entrar de igual para igual. Se fosse uma corrida, tem gente que está saindo da linha de chegada e tem gente que está saindo a 5 quilômetros à frente quando dá a largada para a eleição. Então é isso que acontece no nosso sistema. Se a gente não mudar para um distrital misto, a gente vai continuar com a campanha cara e que beneficia quem já é candidato à reeleição ou quem são figuras públicas muito conhecidas.
1: 9:07, trazendo a discussão mais uma vez aqui para o nosso estado de Goiás. Essa semana foi divulgado que o MDB goiano ultrapassou 122 mil filiações, apenas 8 mil no último mês. Pergunto aos nossos debatedores, esse crescimento do MDB em número de filiações, ele preocupa quanto os demais partidos? PL, Novo, PSDB, Partido dos Trabalhadores, o quanto preocupa? E na visão, na análise dos senhores, o cenário eleitoral para governo ainda está em aberto? Começo com o senhor, doutor Welmes.
0: Não, o MDB, historicamente, é um dos partidos, se eu salvo engano, é o partido que tem mais diretórios no cenário nacional. É um partido muito forte, é um partido organizado por décadas. E com relação ao cenário de governador, tudo ainda está em aberto. Fazendo análise aqui, o Daniel Vilela tem uma máquina na mão, vem ainda de um resquício aí do ex-governador Ronaldo Caiado, muito bem avaliado, um dos governadores mais bem avaliados do Brasil. E ele está pegando como continuidade do governo, é um nome forte devido ser o vice-governador do estado de Goiás e ter a máquina pública trabalhando a seu favor hoje como governador. Então é o nome a ser batido hoje. Mas o cenário de política, quem conhece de política sabe que só acaba quando termina, desculpa a expressão, a redundância, porque a política ela muda muito. O segundo colocado aí, que é o Marconi Perillo, governou o estado aí 16 anos, tem muita obra. Veio o problema agora também do Vorkar aí, do Banco Master, com relação a ele, onde também diminuiu um pouquinho a sua popularidade e as pesquisas. Depois vem o Wilder Moraes, que até agora eu não entendo por que ainda não pôs a candidatura dele para a mídia, para a população. Você não vê falar de Wilder aí, sendo que o PL tem uma estrutura gigantesca no país, tem um nome muito forte no nosso país, e aqui em Goiás ainda está um pouco apagado. E tem o PT, que tem seus 12, 15%, entre 10% e 15% de votos. Então o cenário aqui para o governo ainda está em aberto. A grande disputa aqui, na minha concepção hoje, a maior disputa está no Senado. Encontra-se mais em aberto ainda. Mas o governo, muita coisa vai acontecer. Se tiver um segundo turno, a política, quem sabe de política sabe que o segundo turno é uma política à parte, é uma nova eleição, onde o voto de quem não conseguiu ir para o segundo turno pode fazer a diferença para aquela pessoa que ficou em segundo lugar até mesmo ganhar. Vamos dar um exemplo de Goiânia. O Fred ganhou o primeiro turno. Segundo turno, o Sandro Mabel pegou o apoio do PT e de outros partidos e ganhou a eleição. Pode acontecer isso também no governo. Daniel pode, e hoje tudo indica que será o primeiro colocado no primeiro turno. Mas se for com o Marconi, com certeza a viabilidade para ter um apoio do PT e do próprio PL para o Marconi é muito maior do que para o Daniel Vilela.
1: O PL mais favorável ao Marconi do que
0: o próprio MDB, na minha concepção, sim.
1: Por quê?
0: É por causa da proximidade que tem. O PL hoje tem muitas pessoas próximas ali por trás ali do Marconi, na minha concepção. Eu acho mais fácil do que ir lá pro Daniel. Até por causa do...
1: E tanto o Partido dos Trabalhadores e o PL juntos, os dois...
0: Mas apoiando o Marconi, os dois não vão se apoiar um apoiar o outro.
1: Mas os dois no mesmo palanque?
0: É, no mesmo palanque do PSDB.
1: Isso, mas os dois estariam no mesmo palanque.
0: Mas eu vou te dizer porque que eu acho a maior viabilidade deles apoiar o Marconi. Porque o carro lá no governo já está cheio. e o carro do Marconi tá vazio. A gente sabe que política, desculpa a expressão, mas eu tomo lá da cá, tem muito ainda. Então, entrar na campanha do Marconi para buscar espaço no governo é muito mais fácil do que tentar buscar um espaço que já está cheio lá no MDB.
1: Mas eu fiquei imaginando, que o senhor me perdoa, eu fiquei imaginando aqui o Marconi no palanque, do lado Adriana Corsi, do outro Gaia.
0: Eu acho. Mas que na você... política tudo pode acontecer. Vamos lá, há pouco tempo era água e óleo, Ronaldo Caiado e Daniel Vilela. Na última eleição, quem disputou um contra o outro foi Ronaldo Caiado e Gustavo Gayer. Então, assim, hoje Medanha, Daniel, né? Vilela é, Daniel Vilela é o vice-governador do atual governador, que foi vice do Caiado. E o Gustavo Mendanha estava dentro do palácio lá com o próprio Ronaldo Caiado.
1: Então, mas estão política... mesmo dentro do mesmo núcleo, né? Núcleo de direita.
0: Estão agora, mas em quanto tempo que o Daniel Vilela bateu no próprio Caiado? Nas redes sociais, na mídia? Concordo. Então, na política, tudo é possível. Vamos lá, no cenário nacional, Lula e Alckmin. Quem diria um dia os dois estarem presidente e vice? Então, na política... tudo é possível. Tudo é possível. Infelizmente. Ah, mas é PT e PL no mesmo palanque. Pode acontecer. Eu só não acredito que conseguiriam pegar o mesmo viés de voto. Por exemplo, o pessoal do PT votar no PL e vice-versa. PL votar no PT. Mas estar num palanque para viabilizar uma eleição, vamos lá, entre aspas, do Marconi, ou o próprio Marconi apoiar o PL junto com o. Com outros partidos, pode acontecer na política.
1: E aí, só a gente lembrando também, né? Mas essa questão do Alckmin, o Alckmin mudou de partido. O PSDB não caminhou.
0: É, hoje ele é PSB, né?
1: O PSDB que o Alckmin estava, quando ele era concorrente do Lula, ele não foi, não caminhou com o Lula. Aí ele mudou para o PSB e o PSB sempre caminhou ao lado do PT. E o Novo estaria no mesmo palanque o Partido dos Trabalhadores? Ó, o Partido dos Trabalhadores vai estar lá junto com o Marconi. O PL vai, o Novo também iria?
3: O Novo, qualquer lugar que o PT estiver e tiver oficialmente, o Novo está fora. Então inviabiliza totalmente, o Novo não fica em nenhum palanque. Eu falo aqui de público, porque eu cumpro. O lado que o PT estiver dando apoio, não terá o apoio do Partido Novo e a gente não estará junto em nenhum palanque. Só que eu acho que hoje, falando racionalmente, que não há possibilidade nenhuma, tá certo? De nenhum dos candidatos que forem para o segundo turno pegarem oficialmente o apoio do PT. Isso para o público de Goiás, quando vê a qualitativa, é morte eleitoral no segundo turno. Então, para mim, o PT vai dar apoio para um dos lados de maneira de bastidor e não oficialmente. Vai fazer combinação de bastidor, assim como o Sandro fez aqui em Goiânia. Ele não chamou o PT para dentro da campanha dele, para cima do palanque o tempo todo. Foi uma costura de bastidor. Porque poderia prejudicar. E fora Goiânia, tem um nicho do PT muito maior do que Goiás. Aqui em Goiânia, o PT tem uma força aí dos seus 20, 25%. Em Goiás, para mim, não bate 12%. Porque o interior é mais conservador do que a capital. Funcionário público, sindicato, está na cidade de Goiânia. Fora, o PT é fraquíssimo nas cidades do interior. Então, naquela primeira pergunta que você fez, do crescimento do MDB. Para mim... é os puxa-cargo, ou seja, o governador é do MDB, assumiu o governo, vamos para o MDB para puxar um pouco para o meu lado, eu consegui cargo, eu consegui emenda, eu consegui recurso. Então, todo mundo se bandeia para o lado do partido onde está o governante, então é quem não tem força ideológica. Eu falo para você, eu sou filiado do Novo desde 2015, quando surgiu o partido. Nunca tinha sido filiado em nenhum outro partido e vou continuar no Novo sempre, porque eu acredito na bandeira e na ideologia que eu sigo. Essa troca de partido, essa bandalheira que virou os partidos políticos, que você não sabe o que representa ideologicamente, como que vai votar, é o que estraga o Brasil. O que fala as pessoas de peito cheio, falar, eu voto é na pessoa e não no partido. Tá errado, meu amigo. Você tá dando uma carta em branco. Em qualquer lugar do mundo onde a política é respeitada, você vota no partido, inclusive no distrital mesmo, você vota efetivamente no partido, porque você sabe o que o partido defende de bandeira e dentro do seu estatuto. Você não é surpreendido nas votações que o partido faz, porque você sabe a linha que o partido segue em suas votações. Quando você vota em pessoa, você está à mercê das experiências individuais, frustrações e alegria que a pessoa teve no decorrer da vida. Ele pode votar amanhã contra o aborto, e contra a arma. E você fala, pô, meu cara é conservador, ele é contra a arma. Ele é conservador porque é contra o aborto, mas na cabeça dele a arma é ruim. Então ele fica confuso. Quando você tem um partido, uma linha ideológica estabelecida, você fica menos à mercê desses desses fatos. A segunda coisa que você colocou é que se está aberta ou não a campanha política aqui em Goiás. Eu falo para você, nunca a gente teve uma campanha para governador tão aberta igual essa. Na passada reeleição do Caiado, que tinha uma aprovação, é firme, sabia controlar as bases. É difícil tomar a eleição, hoje a reeleição de alguém. A maioria dos governadores...
0: Não foi fácil a eleição dele, né?
3: E foi difícil. Ele tinha medo de não ganhar no primeiro turno, porque no segundo turno a questão seria difícil. E eu acho que nessa conjuntura agora, o segundo turno está definido. Com as candidaturas postas, eu não vejo nenhum cenário de vitória de nenhum dos candidatos em primeiro turno. E quando você chega no segundo turno, você está refém da conjuntura nacional. Aí imagina, Danilo, Lula contra o candidato da direita, lá a nível nacional. E o MDB, que é o partido Daniel, a nível nacional, em vários estados, apoiando quem?
0: Lula.
3: Para o eleitor de Goiás, isso é fundamental. Então, quem é que está com o candidato da direita? Quem está com o candidato do Bolsonaro? É o Wilder ou é o Marconi? Isso define o voto no segundo turno de maneira absoluta. E muitos votos que poderiam ser do Daniel no primeiro turno migram ainda no segundo turno. Sai do Daniel e vai para outro candidato. Então, eu acho hoje que o Wilder, ele tem uma grande capacidade de ir para o segundo turno, dada a conjuntura do tipo de eleitor do estado de Goiás. E no segundo turno ele é muito forte. E eu acho que é por isso que eu vejo hoje a imprensa governista bater muito mais no Wilder do que bate no Marconi. O Marconi está em segundo, porque quem toma pancada mais na imprensa é o Wilder.
1: O Wilder tem mandato. O Marconi não tem.
0: E porque não aparece?
3: Não, é porque é a escolha do adversário. Prefere-se o Marconi como adversário no segundo turno mais do que o Wilder, porque sabe que o Wilder é um candidato mais difícil de ser batido em cenário de segundo turno.
1: Doutor, então só nessa questão da filiação, na visão do senhor, esse número de filiados do MDB não necessariamente representa força eleitoral.
3: Não. Se amanhã o governador passar pro Partido Novo, no dia seguinte vai ter 10 mil filiações no Partido Novo, seguindo o governador que foi Partido Novo. Então, assim, para mim, já está posta no interior quem apoia o Marconi, quem apoia o Daniel, quem apoia o Wilder. Essas mudanças não mudam nada eleitoralmente.
1: Nilton Censa.
2: Então, doutor, aquilo foi em cima. Eu vou assim, dentro do claro. Meu jeito de poder expor. Eu ando assim, eu ando bem aqui em Goiânia. Aqui em Goiânia, eu navego bem. E ele falou algo aqui que é o pensamento que eu tenho. Em relação ao Wilder, eu acho o Wilder, para falar fraco, precisa, mas nós já tivemos aqui, eu acho que não é da sua época.
1: Fraco em qual
2: saber
1: sentido?
2: Saber falar, Victor? Expor, conversar. Um exemplo, o Iris fazia o Onofre que não, fez aqui. O Onofre era ruim de fala. Tem político aí que ele não dá conta de desenvolver um assunto, não é eloquente. Eu acho o Wilder Moraes, eu vi o Wilder na campanha, eu falei, cara, esse cara tem dinheiro, é rico pra caramba, pô. Paga alguém pra ensinar a falar ali, expor as ideias. Ele foi eleito senador e ele não era cotado. Ele não era cotado pra ser. Deixa eu te falar, cara, esse cara vai dar um trabalho. Aqui eu ando... eu não conversei, não conheço o Wilder, mas assim, eu ando pra caramba, você sabe disso, meu Sim. trabalho existe aqui. Cara, o Bolsonaro aqui, ele é idolatrado. Eu, pra mim, o Wilder só ganhou porque tava com
0: onda bolsonarista.
2: Exatamente, e repito, mesmo com esses contratempos do Flávio, eu até acho que é uma jogada inteligente lá, porque ele tá ficando quietinho na dele, mas na hora do vamos ver, cara, se tem um estado, é assim, aqui é a capital, eu falo que eu ando aqui e eu consigo sentir isso daí, em relação à questão do, assim, o Bolsonaro, ele tem aquele, mesmo com esses contratempos do Flávio, tem quem é bolsonarista, e o Wilder vai pegar uma fatia, presta atenção, hoje é dia 20. Eu não sou formado nesse processo de política disso daqui, mas tu vai lembrar de mim. O Wilder vai dar trabalho. Se você fosse Nilton, você aposta em quem? No Marconi ou no Wilder? Eu vou de Wilder, porque assim, se tem um estado, e eu levo comigo esse quesito assim, eu acho que o estado de Goiás, mesmo sendo pequeno, insignificante, ele deveria, na época que o Bolsonaro foi presidente, de ter prestigiado mais. Primeiro escalão, ter pelo menos um representante. Cara, assim, porque onde você anda, e eu falo isso porque eu visito empresário, comércio, sou abordado, cara, o bolsonarismo aqui, quem tá do lado do Bolsonaro aqui, ele tem uma fatia grande. E para mim, o Wilder, o Wilder está lá atrás, tal, tal, ele vai dar trabalho. Agora, em relação à questão de filiação, concordo também com o doutor, está na mídia, eu estava vendo esses dias a mídia do Daniel com o Caiado. Então é aquela maré, o negócio está no comando aqui, vamos junto. Se amanhã ou depois, é igual o Marconi, Marconi depois perdeu o governo, ele deve ter passado por algumas tempestades, chupado limão pra caramba. É, ué, porque você tem no jogo político aqueles que só vão a favor. É igual alguns companheiros nossos de imprensa, que é o seguinte, você fala assim, mama, mama, mama nas tetas, aí sai, fala assim, cara, eu não acredito. É isso daí. Mas tem uma facilidade de estar do outro lado. Então, cara, eu entendo assim, ó. É, os doutores aqui são formados nesse quesito. O Daniel, se ele perder o governo aqui, ele vai estar numa situação ruim. Porque assim, se tá ruim para quem não tem a máquina, você imagina, o Daniel é um novo. Ah, filho de um político conhecido como Maguito. É, mas assim, a vez dele chegou. Se ele conseguir perder o governo depois da gestão do Caiado, que está saindo para presidente, deu para ele, Daniel, senta aqui, pega, toma e toca. Aí ele deixou o Marconi ou o Wilder ganhar, meu irmão, aí você fala assim, aí você tem que parar. A realidade é essa, aí, com a máquina dessa. Como é que funciona o processo? Você não tem como. Então, assim, mas, repito, bato na tecla. Marconi, ele é um conhecedor, é um cara que governou na época quando ele elegeu, eu lembro dele do moço da camisa azul. Falei, bicho, não tem a mínima chance desse cara tirar o Iris Rezende Machado. Eu lembro de ele sair assim ali na rua, 98, no centro, né? Falei, esse cara é doido. Ninguém queria ser candidato. Aparece quem? Marconi Perillo. E aí, mas eu entendo na vida o seguinte, senhores, nós temos o nosso período, assim, dentro do processo. Não digo, não, seria surpreso o Marconi voltar como governador? Não. Mas eu para mim, assim, se você falar assim, Nilton, Marconi e Wilder aqui no por causa do fator do estado de Goiás idolatrar o Bolsonaro. Aí eu penso que um candidato dele dá palanque pro cara vir aqui pedir, eu falo para você que é, ó, escreva, escute o que eu tô falando. Aí o doutor aqui é um estudioso profundo e ele citou o que eu iria falar do Wilder Moraes. O Wilder pode surpreender. Abra os olhos.
1: Doutor Welmes, na análise do senhor, é evidente que o Daniel, ele herdou a estrutura política, né, do Caiado. Ele herdou também força eleitoral? Ou ele precisa construir essa força eleitoral? Hoje, o que pesa mais, o que está mais a favor nesses números aí do Daniel, 34, variando um pouco a mais, um pouco a menos, o que está pesando mais aí? É a força administrativa ou a força política?
0: O Daniel já vem de um berço político, né? O pai dele foi um dos grandes políticos do estado de Goiás, ninguém pode negar isso, o Maguito é uma pessoa aí que era uma força MDBista no estado de Goiás. E o Daniel herdou isso, tanto é que ele conseguiu ser vereador em Goiânia, conseguiu ser deputado federal. Ah, mas é filho do Maguito, não importa, ele conseguiu ser deputado federal, conseguiu, salvo engano, ser vice-presidente do MDB Nacional, já vem de um berço político. A diferença da campanha do Daniel ganhar ou não no segundo turno, na minha concepção, mudou quando o Caiado veio a ser candidato a presidente. Porque se o Caiado não fosse candidato a presidente e andasse abraçado com o Daniel Vilela no estado inteiro, eu ouso dizer que o Daniel ganharia no primeiro turno. Mas com a saída do Caiado, porque o Caiado não vai ter tempo de andar com o Daniel Vilela em Goiás, porque ele tem que percorrer um país continental, porque ele é candidato a presidente da República, e buscar os votos dele no nosso país, porque o Ronaldo Caiado ainda não é tão conhecido no cenário nacional. Então aqui o Daniel Vilela vai andar meio que com suas próprias pernas no primeiro turno. Não ganhando no primeiro turno e o Caiado perdendo, o Daniel também vai ficar forte no segundo turno, porque aí o Caiado vai poder andar com ele abraçado. Vai abraçar com ele no segundo turno para poder fazer a continuidade. Até porque pro Caiado é importante o Daniel ganhar por dois sentidos. Porque se deixar o Marconi entrar num governo, o Caiado vai estar enrolado, porque o Marconi vai buscar coisas que o Marconi, qualquer pessoa faria no meio político, você fez isso comigo, então eu vou descontar. Agora quem está no poder sou eu. E outro cenário é o Daniel vindo, ganhando a reeleição, porque agora ele é atual governador, o Ronaldo Caiado vai indicar um vice, que já está isso aí posto na mídia, e consequentemente...
1: Quem seria esse vice, análise do senhor, hoje?
0: Hoje.
1: E se falam de 3, 4 nomes possíveis?
0: Hoje seria o Schneider, né? O vice, na minha concepção, seria o Schneider. Até porque o Gustavo Mendanha viu que não seria preterido com relação a ser vice e veio a lançar a pré-candidatura dele agora ao Senado. Então, assim, vindo o indicado pelo Caiado da confiança dele, automaticamente, quem entende política sabe que seria o candidato natural numa próxima candidatura a governo, mantendo o grupo político do Caiado no poder. Então, isso é natural e normal na política, que o Caiado vai indicar um vice. O próprio Daniel já falou que o vice partirá do ex-governador Ronaldo Caiado. Então, Daniel, não podendo, ganhando a eleição, não podendo vir a candidato à reeleição novamente, porque já foi reeleito, automaticamente continuaria o poderio do Caiado mandando no estado de Goiás.
1: 9h27, vamos ouvir ouvintes que participam pelo WhatsApp da Rádio Bandeirantes. Agradecendo você pelo carinho, por essa companhia maravilhosa, mandando aí a sua participação no 629-9847-6110. Vamos ouvir todos. E aí depois, nossos comentaristas quiserem fazer aí alguma análise, algum comentário em cima da participação dos nossos ouvintes na sequência. Vamos ouvir todos então. Bom dia!
4: Bom dia, Danilo, Nilton e convidado. Nilton, você vai me desculpar, mas Bolsonaro perdeu, não foi pra ele mesmo, não. Ele perdeu foi para esse sistema corrupto que existe no Brasil, que a esquerda comanda. STF, esses deputados da esquerda e senadores não deixaram o Bolsonaro governar. Todos eram contra ele porque ele não queria se juntar a esse sistema sujo, podre, que a esquerda comanda há muitos anos aqui no Brasil. Um abraço a todos.
5: Bom dia, Danilo. Bom dia a todos que estão nos ouvindo. A respeito da fala do Nilton, quer dizer que o povo brasileiro resolveu votar em alguém corrupto, que já tinha lhe roubado, alguém que no seu governo aconteceu os maiores casos de corrupção da história desse país, simplesmente para não votar em alguém que falava demais, mas que não roubou um real do povo brasileiro. É isso mesmo? Essa conta não fecha. Todos sabem. A questão é que vocês aí, às vezes, não podem falar porque amanhã a rádio pode estar fechada. Mas todos nós sabemos como que veio a vitória do Lula. Foi através do seu Alexandre de Moraes. Mas agora, sem Alexandre de Moraes, vamos ver se ele consegue se reeleger novamente. Thiago Barros, Teresópolis, de Goiás.
1: 9h28, algum comentário? Tem principalmente mensagem para o senhor aí, o Nilton.
2: O Rodrigo lá. Assim, cada um tem seu ponto de vista. Eu respeito... eu admiro muito o Rodrigo, conheço o pai dele, o Silvio, lá da Octo Shop. Enfim, o bom da vida são as adversidades, não é isso? Você imaginou se todo mundo gostasse do vermelho, o que seria do branco? Se todo mundo gostasse do amarelo, o que seria do azul? Vida que segue, eu tenho meu ponto de vista.
1: Com certeza.
2: Vou continuar, assim, uma das coisas que para mim culminou para a derrota do Bolsonaro, estava falando aqui com o doutor, assim, para mim ele sempre falou demais, desnecessário se ficar dando munição para os seus concorrentes, seus inimigos, e o fator da Covid, das declarações, naquela época. Então, tem hora, cara, que é bom você... Nós temos o quê, Danilo? Uma boca. Nós temos dois ouvidos para... Por que nós temos dois? Por que não deveria ser só um ouvido?
0: Falar menos e ouvir mais.
2: Então, é isso aí, vida que segue. Ó, eu entendo o seguinte, eu vejo o Brasil hoje com extremistas que falam de um lado e de outro. Cara, repito, sou conservador, sou cristão, sou família, mas jornalisticamente eu tenho que ver os dois lados e analisar. Eu não posso ser aquilo que eu entendo, se eu estou até hoje na comunicação, às vezes eu pago caro por às vezes falar determinadas coisas, mas é o meu ponto de vista. Repito, o Bolsonaro, ele perdeu a eleição para ele mesmo.
1: Sobre essa diversidade, pluralidade de ideias, é isso que é o bonito da democracia.
2: Claro.
1: E aí eu trago aqui aquela frase se não me engano, do Voltaire, né? Posso até não concordar com o que você diz, mas defenderei até a morte o seu direito de dizer.
2: E hoje eu tô tendo uma aula aqui com os doutores dentro do segmento da política, cara, e eu saio assim, com todo carinho e respeito, que o povo quem define e decide, né? O voto lá é o povo, mas o povo é um detalhe. Eu tô vendo aqui, veio assim no jogo político, fulano apoia Beltrano, o partido e tal, mas eu falo assim, quem vota? É o povo, mas o povo é um detalhe. É um detalhe.
0: Só falando da participação do ouvinte, que é muito importante, o meio político, quem participa do processo eleitoral, sabe que as urnas são muito seguras. Isso aí eu falo como advogado lá da comissão da OAB da eleitoral. As urnas são seguras. Primeiro, ela não é conectada a nenhuma internet, o que é importante. As urnas, elas são lacradas, são seguras. Mas nós tivemos um grande problema no nosso país, que foi comprovado que as pessoas gostaram de votar no ex-presidiário, num corrupto aí declarado, né, por bilhões desviado no nosso país, mas o pessoal do Nordeste fez toda a diferença, com todo respeito ao Nordeste, que é uma terra linda e maravilhosa, mas fez toda a diferença pro Lula ganhar as eleições. Então, infelizmente, ainda tem muita gente que gosta de votar em ex-presidiário, que não é meu caso.
1: Doutor Alano, algo a acrescentar?
3: Não, eu gostaria de falar naquele assunto que colocou aqui do vice, do Daniel, que estava falando o Elmos Marques há pouco. Em qualquer conjuntura, tá certo? Ou é escolhido muito antecipadamente, o que muitas vezes é um erro, ou deixa-se bem perto das convenções, onde já tem tudo estipulado. E eu estava acompanhando isso há algum tempo e mostrando o seguinte, que o desejo do grupo político era que o Daniel estivesse muito tranquilo para que colocasse um vice que não precisasse ter tanta força política, porque esse vice, ele pode tomar asas próprias e ser o candidato lá na frente, com apoio ou sem apoio do grupo, porque ele se tornará o governador daqui 4 anos, quando o Daniel sair para ser candidato ao Senado. Se ele for eleito, a gente já faz conjuntura lá para frente. Então ele tem que abandonar o governo, o vice vai assumir e iria à reeleição novamente. Lembrando que o Daniel não pode ser reeleito. Isso que eu ia
1: falar agora, pro ouvinte entender, porque o Daniel, a justiça já considera ele governador agora.
0: É, governador.
1: Então, entre aspas,
0: tá reeleição,
1: né?
3: Reeleição. É. Então, esse vice tinha-se o desejo de ser alguém mais fraco, mais manobrável. Hoje, só se coloca um Zé Mário Schneider se eles verem que é extremamente necessário para a vitória do Daniel. Porque o Zé Mário é alguém que tem personalidade própria, tem opinião própria. Ele consegue formar grupo político. Ele não será encabestrado por nenhum grupo. Esse vice, ele é bom eleitoralmente, mas ele causa risco no grupo dominante, que não quer perder o poder daqui 4 anos para ele. Então seria muito melhor colocar um vice ali que fosse
0: Luiz César,
3: mais gentil, vamos dizer assim. Então é por isso que eu quero ver. Esse vice vai mostrar o quão seguro o Daniel tá. Se colocar um vice muito forte politicamente, firme de princípio, de palavra, que não é encabeçado, é porque o Daniel está com medo. Se colocar um vice mais frágil politicamente, que obedece cegamente à orientação do grupo político, é porque o Daniel se sente um pouco mais seguro.
1: Dos três que se falam hoje, né? Que é o Zé Mário, o Luiz do Carmo, ex-senador, que foi suplente, que foi suplente, né? Do Caiado, o Luiz do Carmo, e aí depois, quando o Caiado foi pro governo, ele assumiu no Senado, e também o Adriano da Rocha Lima. Aí mais atrás, escogita até o nome da Flávia Moraes e tal, mas os três nomes principais são estes. Vocês avaliam que será escolhido entre esses três ou um outro nome que ainda não surgiu pode aparecer?
3: O quarto nome que tinha era o do Gustavo Mendanha, que aí ele saiu para recuar para ir para o Senado. Mas Gustavo Mendanha, para mim, ele estava no mesmo nível do Zé Mário. Ou seja, são pessoas que poderiam se fortalecer individualmente e tomar as rédeas do processo lá na frente. E por isso eles viam de maneira mais difícil. Já o André da Rocha Lima e o Luiz do Carmo são mais fiéis ao grupo político e seriam mais coniventes com a escolha do grupo lá na frente. Então, para mim, vai ficar nessa definição. Se o Daniel estiver tranquilo, eu acho que o vice vai ser o Luiz do Carmo. Se o Daniel tiver mais arriscado, vai ser o Zé Mário, na minha opinião.
2: E aí leva em relação ao Luiz Carlos, ele é irmão do
0: Oides. Você tem o cenário evangélico.
2: Se bem que hoje no segmento evangélico, eu sou evangélico, não é mais como era antes. Às vezes as pessoas analisam assim, tem uma ala lá e vai trazer consigo todo mundo. Já não é mais assim. Porteira fechada, ele tem uma ligação forte no segmento. Eu entendo dessa forma, mas o irmão tem uma liderança gigantesca e é respeitado no segmento e tem veículo de comunicação que tem audiência. Assembleano, quem é assembleano é assembleano. Então, assim, você tem esse fator aí, né? Você tem esse fator.
0: Doutor? São os quatro nomes postos, o doutor Alan já expôs aqui, o Gustavo recuou por quê? Porque ele viu que não tinha muita. Não estava o nome dele muito sendo viabilizado para ser o pré-candidato a vice. Então ele já recuou para lançar sua candidatura ao Senado, que é um nome aí que foi segundo colocado e quase foi para o segundo turno nas eleições anteriores, é um nome forte de voto, que se pensasse em voto, na minha concepção, seria o nome mais forte. Hoje eu ouso dizer que se o Gustavo Mendanha não tivesse se sujeitado a ficar lá sobre as asas do Caiado, seria um grande nome hoje para governo do Estado, se não tivesse ocorrido de ficar lá sobre as asas do Ronaldo Caiado. Mas como foi, perdeu um pouco a sua estrelismo, vamos dizer assim.
2: Mas tem ainda para ser eleito senador?
0: Ainda é um nome muito forte, porque em Aparecida de Goiânia, querendo ou não querendo, tem um resquício muito forte, foi muito bem avaliado quanto foi prefeito daquela cidade, tanto é que foi muito bem votado, quase chegou no segundo turno, 1 milhão de votos, não é para qualquer pessoa. Sim. Então, assim, para quem tem voto, a gente não discute. É um nome forte no Senado, pode crescer muito. Creio eu que ficou muito dividido a parte do governo do Estado com relação a candidaturas de Senado. Muitas pessoas
1: sendo candidatas. São cinco nomes fortes.
0: Mas aí ele recuou. Então, os nomes hoje, o Adriano com a candidatura do Caiado a presidente, também apagou um pouco o nome dele. Ele vai ajudar muito o Caiado com relação à candidatura a presidente. Então, ficou para mim o Luiz do Carmo e o Schneider. O Schneider tem o mundo agro, que é um mundo muito forte, é um cenário muito forte no estado de Goiás, e o Luiz do Carmo é o meio evangélico. Então, como disse o doutor Alan aqui, isso aí vai ser decidido aos 45 segundo tempo, vai depender da análise política de como está o Daniel no momento. Se o Daniel estiver bem, escolhe um. Se o Daniel não estiver tão bem, escolhe outro. Mas hoje, a minha análise é que o Schneider está na frente por causa do agro. Na minha análise.
1: Até vamos falar um pouco mais sobre essa questão do Senado no próximo bloco, mas só trazendo ainda, doutor Alan, para a gente fechar esse bloco, a entrevista que o Mendanha fez para a gente, concedeu para a gente aqui na Rádio Bandeirantes, duas falas dele que me chamou muita atenção. A primeira, quando nós perguntamos por que ele ia ao Senado assim, ele disse o seguinte: olha, eu estava ali como pré-candidato a vice, mas diante dos critérios que estão sendo utilizados para a escolha, eu decidi vir colocar meu nome como pré-candidato ao Senado. E ele usou também essa questão: olha, eu tive quase 1 milhão de votos, não posso desconsiderar essa votação que eu tive. São falas que me chamaram a atenção na entrevista que o Mendanha concedeu pra gente aqui na Bandeirantes.
3: O Mendanha, ele sabe que ele não pode ficar mais tempo fora do jogo eleitoral. O nome dele é um nome que foi lá na ponta e hoje é um nome mais fraco, o nome do Gustavo Mendanha, do que era há 6 anos atrás. Então ele perdeu já capital político. Capital político, ele já teve o auge dele político. Quando ele foi reeleito prefeito de Aparecida com mais de 80% dos votos, quando ele foi para uma campanha de governador, sendo o grande rival do Ronaldo Caiado na primeira campanha do Ronaldo, que ele quase levou. Alguma estratégia ali que ele fez, ele poderia ter levado o governo do estado de Goiás. E depois daquele que ele voltou, recuou e foi fazer parte da base governista, ele só vem perdendo força política. Então, essa eleição é fundamental para ele manter o capital político que ainda ele tem e fazê-lo crescer, esse capital político. Ele pode se inserir de maneira interessante num local que hoje Humberto Teófilo está também, que é o quê? Tem os candidatos que são do governo, que é ali que está o doutor Zacarias Calil, o Vanderlan, que está o
0: Gracinha
3: Caiado, o Baldi e a Gracinha, e tem os candidatos que estão ali do PL, que é o Gayer, mas ele pode se inserir naquele nicho assim: opa, eu não estou muito fortemente com nenhum dos lados, eu posso pegar a voto ali de quem vota no Marconi, de quem vota no Wilder e de quem vota no governo.
0: Segundo voto.
3: Então, o Mendanha, ele vai se posicionar nesse fator, não com grande paixão no executivo, podendo captar o segundo voto de todos os outros candidatos, e eu acho que é ali que ele está querendo se inserir.
1: 9:40, rápido intervalo, na sequência a gente volta com muito mais assuntos aqui no Do Bom e Do Melhor na manhã deste sábado na Bandeirantes.
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2: É um prazer poder te chamar de amigo. Agora 9 horas 43 minutos, programa do bom e do melhor neste sábado. Nesse sábado, onde estamos tendo aqui a grata felicidade de receber o doutor Welmes Marques, Newton César e também o doutor Alano Queiroz. 9h43, falando sobre o Senado, a disputa para o Senado, disputa que promete ser acirrada, bastante competitiva. 5 nomes na base governista: Gracinha Caiado, Zacarias Calil, Alexandre Baldi, Vanderlan e agora também do Gustavo Mendanha, que nós falamos no último bloco. No PL, nós temos lá o Gayer e Humberto Teófilo. E também Oséias Varão, que também é pré, que se coloca também como pré-candidato. Além de nomes que nós acreditamos que o Partido dos Trabalhadores deve apresentar algum nome. PSDB, né? Então, PSDB também vai apresentar nomes.
3: Quem está lá, o Jorge Cajuru não vai.
2: O Cajuru, né? ele disse em entrevista que ele não pretende ir ser candidato ao Senado. Até porque seria uma incoerência política, porque ele apresentou o projeto contra a reeleição. Né? Então ele apresentou um projeto no Senado contra a reeleição.
3: Ele falava que nunca seria candidato. Nunca seria. Eu trabalhei com o Jorge Cajuru. E aliás, é assim, cara, eu nas andanças que eu falo.
2: Mas tudo pode acontecer, né, meu
3: Deus? Mas eu penso que ele não. Cara, o Cajuru hoje está queimado. No meio, eu ando pra caramba, você vê o tanto de
2: Pois eu vou colocar vocês dois aqui lado a lado, porque
3: não,
2: eu só falo isso pra ele, viu?
3: Eu tô sendo já...
4: Mas ele sabe disso, o Cajuru sabe disso, por isso que ele é um candidato.
3: Eu falo assim porque eu ando pra caramba. Quando o Cajuru era vereador aqui em Goiânia, eu andava, eu falei, cara, esse cara vai... Aí aconteceu todo aquele processo envolvendo lá do Marconi, mas você vai tendo um termômetro pelos lugares onde você chega. Cara, eu até hoje, com todo carinho, eu tive um sonho na minha vida, quando eu comecei no rádio, que um dia eu queria trabalhar com o Jorge Cajuru, é porque eu analiso o Cajuru como, no segmento de comunicação, ele é acima da média. Tô falando dele, ele revolucionou a comunicação. O Cajuru hoje era para ter uma estrutura de rádio, TV, de tudo aqui. Mas assim, eu tô falando no segmento político. É da época que ele era vereador. E sentindo, falou, cara, esse cara pode, ele vai conseguir um feito, ser eleito aqui. Tinha muita gente que não acreditava. Como hoje, eu até hoje, você sabe que eu visito gente pra caramba. Cara, até hoje eu consegui encontrar uma pessoa que vota no Jorge Cajuru. No mais, quem votou, fala, cara, não vota. O fator do Cajuru ter apoiado lá do Bolsonaro e depois ter ido pro lado do Lula no estado de Goiás aqui, por isso que eu te falo em relação ao Wilder, Bolsonaro aqui, o nome, a marca, ela é forte, muito, o estado aqui, o povo é comprometido mesmo em relação a esse fator. Então assim, tem o Vanderlan, né? Vanderlan vai ser candidato.
2: Sim, eleição.
3: Acho que não vai conseguir ser reeleito.
2: É mesmo, Newton?
3: Eu acho. Eu penso que não vai.
2: Por quê?
3: Não, tem algumas decepções no segmento evangélico em relação a algumas atitudes e decisões que ele tomou. Opinião minha, particular, andando, ouvindo, então a gente vai tendo mais ou menos uma percepção. Eu penso que nós vamos ter 2 senadores novos nessa eleição que vai acontecer. Como também tem peixe grande aqui, que tem a convicção, a certeza que no meio também tá ruim, sabe? Tem candidato aí, peixe grande, que já foi muito bem votado, que eu acho que não vai agora. Você tem que andar, você tem que sentir a massa, a população aí. Enfim, vamos aguardar, eu acho que nós vamos ter muitas surpresas em relação a esse pleito aí. Acabou a Copa do Mundo, você sabe que o Brasil vai respirar política, né?
2: Eu vi uma frase ontem, achei interessante. A Copa junta as famílias e a política você vai separar depois, né? Doutor Welmes, como é que o senhor... por favor, doutor Welmes, doutor Alan, também o Newton, faça aí um panorama desses principais nomes que nós citamos aqui de pré-candidatos ao Senado, 5 na base governistas, 2 lá no PL, o Oséias Varão também está lá, né? Do lado do PL também. E até pergunto depois, né? O novo e o PL vão caminhar junto aqui no estado de Goiás, doutor Alano?
4: Então, já aproveito para fazer todos esses comentários. O novo PL está bem sedimentado, nossa aliança aqui no estado de Goiás, tá? Humberto Teófilo, o Gustavo Gaio e o Zé são pré-candidatos hoje ao Senado, dois do PL e um do novo. A base governista tem 5, porque a gente não pode ter 3. E o que eu vejo é o seguinte: toda eleição do Senado, ele tem os favoritos e tem muitas mudanças. E a gente viu nas últimas eleições sempre o imprevisível acontecendo. O Hildor estava em terceiro colocado e ele apareceu em primeiro. Na chegada. Na eleição anterior, o Vanderlan foi eleito buscando o segundo voto. E o Cajuru, que estava lá atrás, correu e ultrapassou os favoritos naquele momento que o Marconi caiu demais no processo eleitoral devido às repercussões da Lava Jato. E quem foi o anti-Marconi, que foi o Cajuru, conseguiu herdar esse voto. Ele pegou esse voto, inclusive, para tirar o Marconi. Pessoal, vou tirar o Marconi elegendo o Cajuru. Então, foi o imponderável que foi, fez aquela eleição do Cajuru e do Vanderlan. E na última, quem era terceiro colocado nas pesquisas acabou subindo e ganhando a eleição, que foi o Hildor Moraes. Nessa eleição agora, a gente tem um cenário onde os campeões de primeiro voto parecem ser o Gaia e a Gracinha. Eles seguem na frente como os favoritos. Mas, como eu disse, os favoritos nas últimas eleições não ganham as eleições. Toda eleição tem aquele que é a novidade do pleito. E eu acho que a novidade desse pleito do Senado é o delegado Humberto Teófilo. Ele começou com 3% ao Senado, hoje já bate 14%, 16% em algumas pesquisas. E ele é aquele cara que está furando a bolha, falando: olha, eu quero alguém diferente. Quem que está se posicionando e está crescendo? Humberto Teófilo. Quem tem coragem de falar algumas coisas da Gracinha, da falta de coragem da Gracinha, se for eleita, de fazer impeachment de ministro do STF? É Humberto Teófilo, é um que tem coragem de dizer. Mesmo com as perseguições que o governo do estado fez com ele, troca de uma delegacia, coloca em outra delegacia, aí ele consegue fazer do limão a limonada e coloca ele no administrativo. Então, eleitor, ele não gosta de perseguição, ele acaba tomando o lado daquele que está sendo perseguido. Então, por mais perseguições que fizeram com o delegado Humberto Teófilo, mais ele cresce. Outra coisa, a ameaça que o PCC fez com ele, nas apreensões que ele fez lá em Aparecida, mostrou coragem e ele vai na onde a população ali tá sentindo, porque quem mais sofre com bandido, com traficante ali no seu bairro é o próprio habitante ali, que tá refém daqueles traficantes ali vendendo droga em pontos ali da periferia de Goiânia. Então, quando ele vai lá e prende, o pessoal tomou essa dor. Então, ele não pode ser descartado como possível vencedor. Gustavo Mendanha, a gente falou mais cedo, é também alguém que pode crescer naquele segundo voto, como eu disse, pegando o segundo voto de todos os candidatos ao governo, do Marconi, do Hildor e do Daniel. Então é alguém que pode vir forte. A gente precisa ver as primeiras pesquisas depois, agora que o Gustavo entrou na jogada. Eu não vi nenhuma pesquisa com o Gustavo Mendanha entre os pretensos candidatos ainda. Mas eu acho que esse é o cenário. O Vanderlan tem chance, também tem, porque ele tem uma base municipalista grande, deu muitas emendas, então ele não está fora do jogo. Então, é um cenário muito aberto ainda, viu, Nilo? E que vai depender também de questões nacionais e do governo. Porque se o Daniel deslancha, puxa os candidatos ao Senado. Se o Hildor dá um crescimento agora grande ao governo, ele puxa o seu senador também de forma mais firme para ser eleito. E se o Marconi também cresce, um candidato que o Marconi pode colocar ou abraçar mais efetivamente, que estando ali no PSDB em outra base, pode crescer junto. Então, a gente fala que a eleição do governador e do presidente puxa muito eleições de deputados federais e do senador em cada estado.
2: O senhor vê algum nome hoje na base ali do Marconi para ser esse pré-candidato? O senhor consegue visualizar?
4: Hoje em dia, os candidatos pré-colocados do Marconi até agora só tem o Yuri Castro, que não passa de 1% nas pesquisas, ou seja, não mostra força. A campanha dele é só bater no Gaia, não tem outra pauta a não ser bater no Gustavo Gaia, achando que vai crescer dessa forma. E assim, eu não vejo viabilidade política nele. Eu acho que o Marconi, ele dorme hoje, uma das preocupações dele é ter um candidato ao Senado competitivo que ele não conseguiu ter ainda.
2: Doutor Welmes?
5: No Senado, Gracinha Caiado vem aí pegando o colégio eleitoral do ex-governador Ronaldo Caiado, tá? Todas as pesquisas ela aponta como primeira colocada. Seguida da direita, que é muito forte aqui, o próprio Newton falou aí, o Gaia, buscando esse voto da direita. Mas no Senado, por ter duas vagas nessas eleições, tudo pode mudar. Porque a pessoa que vota ali na Gracinha, ela pode escolher um outro candidato que está em outro cenário. Vou te dar um exemplo, pode votar na Gracinha, que é do cenário governista, você pode votar no Humberto Teófilo, que é de direita, que bate na própria Gracinha. Ele pode votar no Gustavo Gaia, pode votar no Osés Varão, que os dois são do PL. Então, assim, o segundo voto faz uma grande diferença quando tem uma eleição que tem duas cadeiras no Senado. A base governista ali, por mais que tenha 5 candidatos, vai fazer 1. E, para mim, esses três nomes colocados na direita, pode fazer outro, ou Gustavo Mendanha pode vir a surpreender. Gustavo Mendanha, como nós dissemos aqui, teve quase 1 milhão de votos, tem um cenário político muito forte ainda ali, ó, um resquício político muito forte em Aparecida de Goiânia, que pode fazer uma diferença por causa do segundo voto. Uma pessoa pode votar na Gracinha Caiada e no Gustavo Mendanha, pode votar no Gaia e no Gustavo Mendanha. Então ainda está muito em aberto o cenário político para o Senado, que pode surpreender, pode aparecer nomes. Eu fiz a campanha do João Campos na última eleição de Senado, que o João Campos foi candidato lá pelos republicanos, que é um compromisso que ele tinha no cenário nacional, e nós tínhamos pesquisas internas. E todas as pesquisas internas, nenhuma dava o Wilder como eleito. Todas davam Marconi e delegado Valdir, todas as pesquisas. Nenhuma tinha o Wilder. A única pesquisa que nós vimos no cenário externo aí foi, salvo engano, na época, foi do Mais Goiás, na época. E o Wilder veio na onda bolsonarista de final de campanha e atropelou todo mundo e foi eleito com, salvo engano, foi com 750 mil votos, se eu não estiver enganado.
2: Uma votação expressiva.
5: Então pode ter surpresas nesse cenário do senador aí.
2: Nilton, o senhor já falou um pouco, né, sobre a sua análise, serão dois novos nomes nesse ano.
3: Para mim, só tem uma vaga disponível. A Gracinha Caiado, para mim, ela vai ser eleita. Vai ser eleito, fica uma vaga. Não acredito. Me ajuda aí, rapaz. Eu falei
2: lá
3: com o senador.
5: Vanderlan.
3: Não com o senador. Eu não acredito que o Vanderlan dê conta de conseguir a reeleição. Outro detalhe, se eu fosse o Gustavo lá de Aparecida, eu não sairia para o Senado, eu iria para deputado federal.
2: Acho que federal ele tem a esposa dele, né? Não sei se ela vai para federal não, ou ao estadual, manda, né?
3: Meu,
2: a esposa
3: irmão,
2: do
3: manda Lula. Um aí. Bem, meu ela ponto recuou, de vista. Para mim, boa, cara, é assim, ó, na minha opinião, vendo o cenário ali, para mim a Gracinha vai ser eleita e aí fica uma vaga aí. Tem bons nomes aí, tem bons nomes. A disputa, ela vai ser boa.
5: Essa análise é boa porque foi um erro que o Marconi cometeu na eleição passada. Marconi tinha uma eleição, não existe eleição ganha, mas sim, pela pesquisa que a gente via aí, ele tinha uma eleição 99% caminhada para deputado federal. Que naquela época, se ele vem deputado federal com
2: hoje expressivi... ele já tinha um
5: não,
2: um
5: com uma expressividade de votos, e com certeza seria líder da bancada lá, porque o Marconi, para articular, sim, ele é muito forte, e hoje ele estaria muito mais forte no cenário para ser pré-candidato ao governo do estado, sim, de Goiás.
2: Porque ele teria, então, os últimos 4 anos de palanque com mandato na mão.
5: Deputado federal, na minha concepção, não é só o Gustavo Mendanha que seria um nome forte para deputado federal, não. Até aproveitando o Toralando aqui, o Humberto também seria um excelente nome para deputado federal. Porque ele já provou isso na eleição passada, que
3: a
5: ele tem uma expressividade
3: é
5: muito
3: que nós
5: boa.
3: Temos boas pessoas para
5: poucas vagas.
3: Cara, assim, ó, é a opinião minha em relação a Gracinha Caiado. Por ser esposa do Caiado. Enfim, cara, eu tenho comigo.
2: E pelo trabalho que ela fez também, né, na frente,
3: sim,
2: né,
3: aí o que eu tô citando, só tem mais uma vaga. Só tem mais
5: e
3: uma
5: vaga. E essa é uma vaga muito disputada. O delegado Humberto, no cenário de ser deputado federal,

0: companheiro aí, que a questão, o problema da direita não é Bolsonaro, não. O problema da direita é tirar esse corrupto poder, só isso. Então, hoje a forma que tem de tirar do poder é o sobrenome Bolsonaro, beleza? Mas só pelo discursinho dele dá pra ver que ele é um adepto ao nove dedos, né? Ele gosta de bandido.
1: Bom dia, Rádio Bandeira, toda bancada. Não, o Bolsonaro perdeu porque ele é ruim demais. Ele perdeu pro Lula Xux, ex-presidiário. Bolsonaro falou demais e também não fez nada, não. Não fez obra nenhuma. Pode olhar aí, Goiás, Brasil, tudinho. Não fez um UPA, não fez um hospital, não fez um presídio, não fez nada, nada. A única coisa que fez foi matar o capim de tanto ir lá na fazenda da Mara Batista.
2: Bom dia, Rádio Bandeirante. Eu conheço muitas. Vendo vocês falando aí sobre o Bolsonaro. Na verdade, o Bolsonaro, ele não entrou no sistema, certo? Eu concordo plenamente aí. O sistema é foda, né? Mas eu acho que o Bolsonaro, ele já sabia de tudo, de muita coisa que ia acontecer pra frente. Você entendeu? Só que as pessoas não via. Então a gente que tá aqui fora, que eu não sou direito, eu não sou esquerda, eu sou mais direita, né? Na verdade, eu sou direita, mas eu não sou radical. Votei no Lula duas vezes e me arrependo dos meus votos, entendeu? Mas se o brasileiro não tomar consciência, Lula ganha de novo.
3: Muito bem, tá aí, obrigado pela participação. Já caminhando para o finalzinho do nosso programa, doutor Elmes, agradecendo o senhor pela participação, debate muito bom nessa manhã, e quando a conversa é boa, o tempo não passa, ele voa, já chegamos ao final, rapidinho, atenção, mais um minuto, bom dia, obrigado, seu destaque final.
4: Meu destaque final, vamos lá, votem com consciência, não vamos votar por ideologia, direita, esquerda, vamos votar em projetos, vamos votar em propostas para melhoria do nosso país. Eu que agradeço demais aqui o convite, um debate de alto nível aqui com meus colegas, a equipe técnica, e agradeço, um agradecimento especial a todos os ouvintes que nos acompanharam.
3: Doutor Alano Queiroz, muito obrigado, um bom dia, bom final de semana, seu destaque final.
5: Que debate bom, viu, Danilo? A gente tem certeza que o ouvinte que ficou essas duas horas ficou muito mais bem informado e formando sua própria opinião. Porque não tem que acatar o que eu penso, o que o Elmes Marques pensa, o que o Newton César pensa. Você tem que pegar tudo e formular o que você realmente entendeu disso e refletir para tomar as suas decisões. Mas meu destaque final, eu quero deixar para o seguinte: que Copa é muito bom, vamos torcer pro Brasil, eu sonho com o Brasil campeão. Mas não deixa o futebol ser uma droga inebriante que vai tirar a sua percepção da política. Porque muitas vezes vem o futebol, a gente fica alegre, a gente deixa de pensar nas questões políticas, sociais que vão enfrentar, mudar a nossa vida durante os próximos 4 anos de forma importantíssima. Então acompanhe o futebol, mas não deixe de acompanhar o que está acontecendo na política e na economia, porque é isso que realmente vai interferir na sua vida, no seu emprego, no que você vai levar para casa para os seus filhos, e não o Brasil ser ou não campeão da Copa.
3: Nilton, foi um prazer debater política com o senhor, né?
6: Prazer,
3: a gente
6: meu.
3: Que sempre debate esporte, hoje debatendo política.
6: Eu saio mais rico muito daqui obrigado. Com vocês participando, são pessoas que entendem do riscado, e assim, é um prazer a gente sair da área esportiva e entrar, eu gosto, política, ela faz parte, está em todos os segmentos da vida. Assim, o meu destaque, o Danilo, que as pessoas possam refletir, analisar, para depois não ficar reclamando aqui. Em outubro vai ter eleição, ou seja, você tem o poder do voto, que depois, bicho, é 4 anos nego gemendo, é 4 anos reclamando, mas quem coloca o povo lá, que administra, que comanda, né? Somos nós, então assim, e não reclama depois, quando sair os resultados lá, tá bom? Então, assim, analisa bem o que você quer pro Brasil em relação aos próximos 4 anos, não é isso?
3: Exatamente.
6: Então é
3: pro
6: isso.
3: Pro Senado,
6: aí.
3: 8, hein?
6: É muito tempo, né, cara?
3: 8 anos. Ou
6: é muita mordomia. Não deveria ser assim.
3: Não é só jogador de futebol.
6: Parece que o senador sai aposentado.
3: Aposentado.
6: Cara, eu tô com 40 anos trabalhando no rádio, eu não sou um cara aposentado ainda, meu irmão. Meu Deus, gente, vocês me desculpem, mas assim, ser político no Brasil
3: é igual jogador de futebol.
6: É você ir pro céu e não passar pela morte física.

0: física. Nós estamos fechando aqui.
1: Já passamos.
0: Eu falo assim, ó, o político em si, ele tinha que ir para a saúde pública e falar assim, tá na cartilha, você sendo eleito, você só pode consultar na saúde pública, andar de coletivo, você tem que sentir, bicho, o que a massa, o povo sente. A minha mulher acho que não deixa, eu queria ter um programa de jornalismo aqui em Goiânia, para deixar, sabe, eu acho que eu teria vida curta, né?
1: Não sei dizer, então.
0: Às vezes você tem que falar menos e ouvir mais. Olha o caso do Bolsonaro, falou demais, perdeu a presidência.
1: Bom dia, então.
0: Um abraço.
1: Agradecendo aos nossos companheiros de mesa aqui mais uma vez, ao Macedão na mesa de áudio, a Vitória na central de vídeo. Fique com Deus, mesmo Deus que cuida de mim, ele cuida de você também. Na sequência, tem o Nossa Área.

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3: Horas e 7 minutos. Hoje é sabadão, dia 20 de junho de 2026. Está no ar mais uma edição do Nossa Área.
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3: Que prazer comunicar com você, melhor ouvinte do Brasil! Bom dia, ótima manhã de sábado pra você ligado aqui na Bandeirantes. Está começando mais um Nossa Área aqui na maior, na Rádio Grande do Centro-Oeste do Brasil. Bom dia pra você que se liga conosco aqui no Nossa Área. Vamos juntos até o meio-dia com muita informação do seu time do coração, informações do futebol internacional, Copa do Mundo a todo vapor. Tivemos o Brasil em campo, hein? O Brasil até que enfim venceu a sua primeira partida na Copa do Mundo FIFA 2026. É, o Brasil que tá com tudo aí a todo vapor na Copa do Mundo. Tem informação do Tigrão que entra em campo logo mais à noite contra o Náutico, partida importante do Vila Nova. Vamos falar muito também de Atlético Goiás, tudo aqui no Nossa Área. Já deixe sua mensagem aqui no nosso chat do YouTube, já estamos ao vivo através do YouTube. Você pode participar conosco aqui no nosso chat, interaja comigo, com os nossos amigos aqui da Bandeirantes. E é claro, um grande abraço especial a você que está no Dial 98,7 FM, nos dando uma carona pelas belas ruas de Goiânia. 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Sem mais tempo a perder, vamos com as primeiras do seu time de coração.
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3: Notícias do Vila Nova. O Tigre da Vila Famosa entra em campo hoje, partida importante, hein? Contra o Náutico, e quem traz todas as informações do Vila, as primeiras do Tigrão, é ela, a repórter Tandara Reis. Bem-vinda, Tandara, bom dia.
6: Bom dia, grande abraço para você, para os companheiros de trabalho aí no estúdio e, é claro, um abraço especial também para todos que nos acompanham aqui na Bandeirantes Goiânia. O Vila Nova entra em campo logo mais às 7 horas da noite diante do Náutico, partida válida pela 14ª rodada da Série B do Campeonato Brasileiro. Para essa partida, o técnico Guto Ferreira tem possíveis retornos e também alguns possíveis desfalques. Daqui a pouco, a gente traz os detalhes da preparação colorada e vamos ouvir também o zagueiro Thiago Pagnussá, que falou sobre a expectativa para esse jogo diante do Náutico, que é nada mais, nada menos do que um confronto direto na parte de cima da tabela. O Vila Nova vai entrar em campo tentando reencontrar o caminho das vitórias, manter sua invencibilidade no Oba e, quem sabe, reassumir a liderança da Série B.
3: 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Esse é o hino do Náutico Clube Capibaribe. É Náutico, hein? Tá de volta a Série B e vem fazendo bonito, Náutico, com equipe tradicional aí do Nordeste do Brasil. Hoje adversário do Tigrão. Quem traz todas do Náutico é ela de volta, Tandara Reis.
6: Com 20 pontos somados, o Náutico é o sétimo colocado na tabela de classificação e briga por uma vaga dentro do G6. No entanto, a equipe não vive um bom momento na Série B do Campeonato Brasileiro. Não vence há 3 rodadas e na última partida ficou no empate com o Novo Horizontino. A missão do Náutico é reencontrar o caminho das vitórias para entrar no G6. Mas no seu caminho tem o Vila Nova, que está invicto jogando no Oba. Para essa partida, o técnico Hélio dos Anjos tem um desfalque importante. O atacante Derek está suspenso pelo 3º cartão amarelo. Sem Paulo Sérgio e Júnior Todinho, que estão machucados, fica aí a dúvida para saber quem vai comandar o ataque do Náutico. Por outro lado, o Matheus Silva, zagueiro que retorna de suspensão, deve assumir a titularidade no sistema defensivo.
3: Beleza, Tandara Reis trazendo todas as informações desse jogão Vila Nova e Náutico. E é claro, você confere aqui com transmissão da Bandeirantes. 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E o Goiás é informação aqui na nossa área. Todas as notícias do Verdão que entra em campo também pela Série B. É com ele o repórter Divino Lucena. Chega pra cá. Bom dia, Divino.
7: Bom dia, grande abraço pra você, Igor Adorno. E um abraço especial para o amigo ligado aqui na nossa área. Deste sábado, o Verdão volta a campo amanhã pela 14ª rodada do Brasileiro na Série B, jogando em casa às 18h30 contra a equipe do Operário. Operário que nesse momento é o 9º colocado na tabela de classificação com 19 pontos, uma campanha de 5 vitórias, 4 empates e 4 derrotas. Vem de uma derrota fora de casa para a equipe do Botafogo de Ribeirão Preto. E o Verdão é o 12º colocado na tabela com 18 pontos, com uma campanha 5 vitórias, 3 empates e 5 derrotas. Vem de um empate fora de casa contra a equipe do Atlético e precisa voltar a vencer para se aproximar dos 6 primeiros colocados na tabela de classificação. O técnico Daniel Paulista faz o seu último trabalho nesse momento lá no CT Edmo Pinheiro para definir o 11 esmeraldino que começa jogando amanhã. E ele já teve um posicionamento do departamento médico em relação a saber se vai poder utilizar GG, Lourenço e o próprio Cadu. E o doutor Bruno Favaron, chefe do departamento médico do time esmeraldino, fala aqui na nossa área em relação a esse jogadores, da situação de momento de cada um. Daqui a pouquinho tudo isso e muito mais aqui no nossa área.
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3: E o Dragão é informação aqui no nossa área. Nessa manhã de sábado, o Atlético entrou em campo pelo Campeonato Brasileiro da Série B contra o Sport na última quinta-feira e conquistou um empate heróico, hein? Léo Jacó, mais uma vez, ele foi o responsável por trazer esse ponto precioso na mala para o Atlético. Léo Jacó, mais uma vez, marcando gols e agora é o artilheiro do Atlético na temporada com 8 gols. Aqui no programa, vamos ouvir Adson Batista, que falou conosco diretamente da Ilha do Retiro após esse empate em 1-1 e valorizou a vitória do Atlético. Isso e muito mais, tudo sobre o Dragão a partir de agora, aqui no Nossa Área. 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Bom dia, seu primeiro destaque, tá tudo bem, Richard?
9: Tudo certo, Iago, bom dia ao Divino, bom dia ao Macedo, bom dia a você, ouvinte Bandeirantes FM. Olha, Igor, o jogo grande hoje no Oba, hein? Segundo colocado, Vila Nova enfrentando o 7º Náutico, é, se nome de casa cheia, o torcedor vai empurrar o Vila Nova com toda certeza para cima do Náutico. O Náutico que vem de uma instabilidade aí nas últimas rodadas, mas tem no seu banco o Hélio dos Anjos, treinador rodado, cara que conhece dessa Série B, treinador experiente. E o Guto Ferreira, não menos, tem o time na mão, tem jogadores aí ficando à disposição, Della Torre, Emerson Urso, jogadores que incorporam esse time. Della Torre de repente já aparece como titular, quem sabe. Emerson Urso vai ser boa opção para o segundo tempo. É o Vila Forte, Igor. Vila Forte por esse clássico, um dos principais jogos dessa rodada na Série B. O segundo colocado contra o sétimo.
3: É isso, 10:17. 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E esse jogão você confere aqui na Bandeirantes, hein? Logo mais a partir das 16:30, hoje mais cedo, hein? 16:30, começamos nossa jornada esportiva para Vila Nova e Náutico. E você vai ouvir esse jogão na voz dele, simplesmente o garotão que chacoalha a galera.
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3: Mendes comanda a narração para Atlético, ou perdão, para Vila Nova e Náutico, com as reportagens da Tandara Reis, os comentários do Wesley Souza e do Newton César e a apresentação do nosso Danilo Santos a partir das 16:30. Alô, torcida do Tigrão, hoje é dia de Vila, hein? Hoje é dia do Vila Nova ganhar e encostar ainda em cima na tabela da Série B. Abraçando os nossos amigos Johnny Araújo, bom dia, Vila Novense, hoje tem, é isso aí, Johnny, esse é o espírito. Ó o Márcio Tigrão, tá com a gente, falando, ó, Tandara é melhor, dá-lhe Tigrão, valeu Márcio Tigrão. Danilo Souza tá aqui falando da Copa do Mundo, rumo ao Hexa, vai Brasil! Participe do nosso chat com os nossos amigos. 10:19, primeira parada aqui no Nossa Área. Na volta tem muito mais do seu time do coração, 10:19.
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5: Bom dia, estamos de volta aqui no Nossa Área na Bandeirantes. Estamos de volta, vamos juntos até o meio-dia com muita informação aqui na Bandeirantes. Abraçando nossos amigos, o Everton Paulo Rodrigues está aqui falando. Vila Nova 3-1 pro Náutico, Operário 3-1 no Goiás. Acho que o Everton torce pro Vila, né? Eu acho, Everton. Carlos José, aqui é o Carlinhos de Itaberaí. Abraço, amigos. Vamos, Tigrão, 2-0. Valeu, Carlos. Um abraço também pra todo mundo de Itaberaí. Ô, terra boa, hein? Itaberaí é bom demais da conta. Um abraço pra todo mundo de Itaberaí. Interior goiano, que é muito forte aqui na nossa área. Muitas pessoas do interior do estado de Goiás e de todas as cidades do Brasil ligadas aqui na nossa live. Muito bom dia pra vocês. Um grande abraço também. 10 horas e 24 minutos. 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Aquele tema da Copa do Mundo, Macedão. Aquele tema da Copa do Mundo. É esse mesmo, é isso aí, Copa do Mundo FIFA rolando. Ontem tivemos Brasil em campo, ontem tivemos a seleção canarinho e que vitória, hein? Que vitória bacana do Brasil, 3-0, o dia foi dele, Matheus Cunha, contestado por alguns, mas olha, mostrou ontem que também tem faro de gol, não apenas um jogador tático, mas podendo ser um jogador decisivo. E o Vini Júnior, hein? Pela segunda vez consecutiva, eleito melhor em campo, será que essa será a Copa do Vinícius Júnior? São tantas perguntas. E aí eu já quero chamar nosso Richard Oliveira para falar muito de Copa do Mundo, muito de seleção brasileira. Primeiramente, Richard, gostou do que viu? Brasil venceu um primeiro tempo bom, segundo tempo deu aquela descansada, administrada, mas dentro de uma realidade assim, panorama geral do que foi esse Brasil 3 Haiti 0, Richard.
6: Interessante o primeiro tempo, interessante o jogo todo em si, porque era a vitória que o Brasil precisava para dar uma acalmada nos ânimos ali, naquela turbulência que surgiu depois da estreia da Copa do Mundo. Veio com o primeiro tempo 3-0, segundo tempo deixou um pouquinho a desejar. O Haiti, ele adianta a marcação do segundo tempo e prejudica a saída, a construção de jogo do Brasil. Mas gostei. Agora, preocupa, o Igor, é aquela dependência pelo Vinícius Júnior.
5: Verdade.
6: Quando o Ancelotti tira ele da fase defensiva e deixa ele somente para fases ofensivas, para ele ser o cara que desequilibra, ele tem feito a parte dele, mas ele tem desequilibrado nesses dois jogos, no primeiro e no segundo. Então tem que surgir mais peças, embora, como você falou, Matheus Cunha jogou muito bem também, mas aquele lado direito tem que render. O Rayan teve a grande chance ontem.
5: Eu esperava mais o Rayan.
6: Também, teve a grande chance, entra ainda no primeiro tempo no lugar do Rafinha.
5: Teve tempo, né?
6: E teve tempo, teve um intervalo, certamente o Ancelotti no intervalo deve ter, deve deva ter conversado com ele, orientado ele melhor, e ele não aproveitou aquela chance de ser aquele cara incisivo. E a gente viu o Rayan muito tímido e aí dependendo somente do lado esquerdo. Isso preocupa, porque pega um time como o Haiti, de pouca aproveitamento tático e técnico, poderia ter alargado mais esse placar, Igor. Vai contar muito. Agora a gente vai ter que ganhar da Escócia e torcer para que o Marrocos não faça aquela goleada histórica diante do Haiti, senão vai ser segundo colocado no grupo.
5: É isso, 10h27, abraçando os nossos amigos. Olha o Fala Dragão aqui, membro Bandeirantes, hein, Fala Dragão? Aí sim. Fala, Igor, Dragão rumo à recuperação na Série B. É isso aí, meu querido. Que o Dragão se recupere o mais rápido possível, porque nós queremos nosso futebol goiano lá em cima na tabela. Valeu, grande o Emerson, lá da nossa página Fala Dragão, tá aqui conosco. Um abraço, Emerson. Márcio Tigrão tá falando que quer a vitória do Vila hoje, importante demais. O Gilberto Ribeiro falou, redenção só dá Vila Nova, Gilberto Ribeiro do Nascimento. E o Everton Paulo tá dizendo que tem receio da zaga da seleção de empresários, segundo ele, a seleção brasileira. A gente vai falar mais de seleção, a gente vai falar mais de Copa do Mundo, tem muita informação ainda da Copa. Tem uma pergunta que eu quero fazer pro Richard, porque olha só, o Neymar tá voltando, hein? O Ancelotti colocou a volta do Neymar pro próximo jogo e já já o Richard vai falar disso. 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
5: 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Ô Richard, então voltando ao assunto seleção brasileira, 10 horas e 32, minha pergunta pra você é o seguinte: o Ancelotti ontem na entrevista falou que o Neymar volta contra a Escócia, né? E disse inclusive que o Neymar deve fazer um trabalho separado hoje, depois na segunda já integrado ao grupo para o jogo pra Escócia. Pelo menos assim eu entendi, eu acho que o Ancelotti foi muito claro. E aí, Richard, nós temos uma situação relacionada ao Rafinha. Porque o Rafinha ontem sentiu e saiu mais cedo. Minha pergunta é: existe alguma forma, existe algum modelo, alguma possibilidade do Neymar jogar por aquele lado? A gente sabe que o Neymar costuma jogar pela esquerda, onde está o Vinícius. Mas existiria alguma possibilidade, talvez, do Neymar ser a pessoa, ser o jogador que vai pegar essa vaga do Rafinha, caso o Rafinha realmente não tenha condições?
8: Nenhuma possibilidade, Ivo.
5: Zero?
8: Não, zero. Possibilidade zero. O Neymar não joga mais na esquerda também, como foi no início da carreira dele, e tampouco do lado direito, como você me perguntou. A única chance de ser aproveitado na seleção, no meu ponto de vista, o Neymar, é como falso 9. É jogando com o Matheus Cunha, dando essa proteção, Matheus Cunha voltando na marcação dos volantes adversários, como ele fez ontem. Então, para mim, para o Neymar ser aproveitado, é como falso 9, porque o Ancelotti isentaria o Neymar de uma participação maior na fase defensiva, como ele faz com o Vinícius Júnior. Agora, aí surge aquele problema para o Ancelotti, ele vai colocar Vinícius Júnior juntamente com o Neymar no mesmo time. Ele com dois caras com muito pouco produtividade defensiva, aí cabe a ele decidir. Agora, respondendo a sua pergunta, chance zero dele entrar jogando e dele ser aproveitado pelas beiradas. O Neymar hoje, para mim, somente como falso 9 ali, aquele cara perto da área, perto do gol, que ele tem muita qualidade técnica para finalização.
5: 10 horas e 34 minutos. 10 horas e 34 minutos. 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Eu até te fiz essa pergunta, ô Richard, porque nós tivemos uma fala do Ancelotti aí, alguns dias atrás, onde ele foi perguntado, na verdade, numa coletiva, aonde que o Neymar entraria, né? Como que ele poderia utilizar? E ele fala que ele pensa no Neymar na posição ou do Vinícius ou do Rafinha. Ele cita isso, né? Que ele ainda pensa no Neymar jogando pelos lados. Agora, uma coisa é fato. O Ancelotti está se mostrando aí. A gente tá vendo o Ancelotti aí pela Copa do Mundo como um treinador meio misterioso, né? Um jogo ele coloca alguma coisa, ele evidencia algo no treino e no jogo acaba fazendo outra coisa. E ele mesmo já falou que é intencional, né? Ele quer gerar essa desconfiança, no bom sentido da palavra, em relação ao time, né? Ele mesmo falou: eu não quero um time óbvio, eu não quero um time com a identidade muito clara. Então, por mais que ele tenha falado, sim, que pensa no Neymar no lugar do Vinícius ou do Rafinha, ele pode pensar numa outra função pro Neymar, concorda?
8: Concordo, e com toda certeza ele vai pensar em outra função pro Neymar. O Neymar não tem aquela explosão muscular, aquela velocidade, aquela habilidade que ele tinha 10 anos atrás, quando ele surgiu pro futebol, quando ele jogou lá no Barcelona, e lá do lado esquerdo ele deitava e rolava. Ele não tem mais essas características. Ele é um cara de armação, de dois toques, a enxergar o jogo, deixar um companheiro na cara do gol. Ele tem essa inteligência, ele consegue pensar a jogada pouco antes dos seus adversários, por isso ele ainda desequilibra. Agora, perto do gol ali, com a capacidade de finalização que ele tem, com a técnica apurada, é interessante também. Por isso eu acho que, para ele ser aproveitado, o Ancelotti, eu acho que vai perceber isso também, deve ter essa leitura, ele ali com Matheus Cunha, os dois por dentro. Aí você põe o Vinícius Júnior na esquerda, participando efetivamente de uma marcação, e aí outro jogador pelo lado direito, que agora a gente não sabe, que o Rafinha teve um probleminha muscular, e aí disputa essa posição Rayan, o próprio Luiz Henrique
6: e de repente o Endrick, ou ainda o Paquetá, né? Para você ter o Neymar no jogo, você tem que ter também, você desloca o Paquetá para aquele setor. É todo um trabalho pro Ancelotti decifrar aí ao longo dessas rodadas, ao longo desses próximos dias de Copa do Mundo, Igor.
5: 10h37, abraçando o Paulo César Alves, tá aqui falando Vila, lá de, do Pai Eterno em Trindade, valeu. Fábio Rodrigues, Igor Adorno, gente boa, peguei uma corrida com ele para o aeroporto, aí é peça rara, Deus abençoe seu casamento que se aproxima. Ô, Fábio Rodrigues, obrigado, meu irmão, lembro demais, Fábio Rodrigues foi comigo lá para o aeroporto, grande Fábio tá aqui conosco na nossa audiência, lembro demais, cara, tem algumas semanas aí, e muito bacana saber que você tá por aqui com a gente, Fábio, obrigado aí pelo seu carinho, pela sua audiência, e aquele carro lá deu certo, e depois você me conta aqui no chat se aquela situação lá do aeroporto deu certo. Um abraço grande, Fábio Rodrigues, fico feliz com seu comentário, meu irmão. Paulo Teixeira, gente, deixa só o Cacau puxar saco desse ex-jogador, cai, cai, tá aqui falando do Neymar. É, Paulo, é o que temos pra hoje. Eu já falei o seguinte, não ser a favor da convocação do Neymar, tudo bem, né? Cada um tem sua opinião, mas já que já tá lá, né, Richard? Já que já foi convocado, vamos tentar pegar menos no pé, não só do Neymar, né, de todos os jogadores que estão lá.
6: E aí, como você falou, a opção do Rafinha começa a surgir possíveis brechas pro Neymar, né?
5: É,
6: Rafinha sente uma contusão muscular, daqui a pouco, claro que contra a Escócia é prematuro dizer isso. Ele está se recuperando, está entrando pro grupo de treinamento, começa a treinar com o grupo, Igor, a partir de amanhã, no domingo. Uhum. Então tem todo um processo para ele se readaptar à condição efetiva de jogo. Isso leva alguns dias. De repente, contra a Escócia, pode ficar à disposição. Mas pensar em titularidade, cara, aí o problema é mais sério. Aí requer mais dias, aí o Ancelotti vai ter que decifrar esse mistério aí.
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5: 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Já a gente volta com o Gabriel Alves, diretamente da BYD Vitória Motors. 10h43, ainda Copa do Mundo FIFA 2026. Ontem tivemos 4 jogos. Estados Unidos 2, Austrália 0. Pelo grupo do Brasil, Marrocos derrotou a Escócia por 1-0. Brasil 3, Haiti 0. E também na madrugada, ali no fechar da noite, no apagar das luzes da Copa do Mundo, tivemos Paraguai 1, Turquia 0. Ô Richard, sobre as novidades da Copa, né? A gente já falou aí daquela revisão do VAR para um cartão, você lembra? Na primeira rodada. Isso. E nesse jogo Paraguai e Turquia, nós tivemos outra novidade, sabe qual? Tivemos a primeira expulsão por tapar a boca. Agora é regra.
8: Pois é, mas aí tapou a boca.
5: É, porque...
8: ganhou um amarelo ou ganhou um vermelho direto?
5: Vermelho. Porque agora é o seguinte, o que acontece? Essa questão, muita gente comentou, tomou um vermelho porque tapou a boca. Muitos casos de racismo que vieram acontecer aí em jogos passados, os jogadores acabam cometendo o ato racista, cometendo, né, a ofensa racista, tampando a boca para não serem pegos, né? Isso aconteceu na Champions League, aconteceu em alguns jogos, e a FIFA estabeleceu. Nessa Copa do Mundo, o jogador que tapar a boca para falar algo, ou para o juiz, ou até mesmo para o seu adversário, vai ser entendido como um ato racista, ou um possível ato racista. Isso foi avisado, foi protocolado, né? Isso já, assim, não foi do nada, né? Já foi passado pro jogador.
8: O Almirón, né, que foi expulso.
5: Exatamente, eu pego aqui pra você.
8: Rapaz, esse Paraguai aí...
5: o Almirón, aos 48, do primeiro tempo ainda. Tapou a boca, meu irmão? Não tapa a boca mais, não. Porque, pra muitos pode ser meio exagerado, mas pensa bem, Richard, o que que você vai falar que ninguém pode saber?
8: Porque hoje...
5: Então, vamos lá, o que que eu vou falar dentro de campo que as câmeras não podem ver? Por que que não pode ver?
8: Entendeu? Se o cara tá tapando a boca ali porque tá falando algo...
5: Falando besteira, né? Uai, se você for... Porque às vezes você foi jogador, você sabe muito bem, às vezes uma fala mais brusca, uma palavra mais, assim, de ânimo, é normal, às vezes é do jogo, acontece, certo? Mas isso não é motivo você tapar sua boca, correto?
8: Exatamente.
5: Agora, se você tá tampando a boca, meu irmão, sabendo que tem 45 câmeras miradas pra você, é mais ou menos por aí que a FIFA pensou.
8: E também tem um pacote anti-cera, que ontem a gente viu isso. No jogo do Brasil.
5: Verdade.
8: Goleirão do Haiti, divino, ficou enrolando ali pra bater o tiro de meta.
5: Escanteio.
8: Escanteio pro Brasil. Pacote anti-cera já botando já aí a todo vapor.
5: São novidades, né?
9: Trazendo pro nosso campeonato aqui, tanto o brasileiro Série A como o Série B, quando essas normas chegam?
5: A gente ainda não tem essa confirmação, apesar de que essa do escanteio já está sendo aplicado, né?
9: Só na Série A, né?
5: Sim, já está sendo aplicado. Não, na Série B também. E na verdade, Vino, essa do escanteio, do tiro de meta, ela vale também para quando o goleiro fica mais de 8 segundos, né? Tem até a contagem do juiz assim, né? Então essa é uma regra que já havia sido aplicada antes da Copa. Essa nova de tapar a boca, ela está estreando, digamos assim, na Copa do Mundo, mas... De 4 em 4 anos, Richard, a cada Copa, geralmente as Copas trazem modificações, né, na regra do futebol e no modo de jogar futebol.
8: E modificações pra preservar o bom futebol.
5: Claro.
8: Pra que o torcedor, ele vá, pague o ingresso que não é barato e veja o maior número de minutos
6: possíveis com a bola rolando.
10: Verdade.
6: Tem jogos aí, ô Igor, que chega a proporção de 50% de bola parada, cara. Isso é um absurdo, né, para os ingressos, isso, e também em termos de campeonato brasileiro, séries A, B, C e D. Torcedor quer ir no campo e ver um grande espetáculo, ver a bola rolando de fato. E a gente vê uma série de catimba, bola parada, discussão. Ninguém quer ver isso, não. Quer ver bola rolando. E aí, como você falou, a cada 4 anos a FIFA traz esse pacote, mudanças estratégicas que vem trazendo para trazer o melhor desempenho em termos esportivos, em termos de futebol.
9: E aí, Igor, até aproveitando essa situação aí interessante que você colocou, até vou deixar a sugestão aqui para você, ou para o próprio Gustavo, né, e para o Joãozão, que é o nosso diretor geral da rádio, para a gente trazer aqui na nossa área, no momento oportuno, os técnicos das categorias de base, principalmente do sub-20, que é a última fase de preparação dos jogadores para efetivamente ficarem à disposição das equipes profissionais, de trazer esses treinadores até para saber de que forma eles vão estar colocando, inserindo essas novas normas, no dia a dia dos meninos, porque
6: verdade,
9: é ali que o jogador tem que ser preparado, não só física, tecnicamente, para o profissional, como também agora saberem assimilar essas novas regras.
6: E aí, Igor, o Wenger, que foi treinador do Arsenal por muitos anos, hoje é um homem forte da FIFA, né?
9: Sim.
6: E também o Wenger.
10: Arsene Wenger.
6: Ah, sim. Arsene Wenger. Foi treinador do Arsenal por muitos anos, divino. Hoje ele participa dessas mudanças de forma efetiva, essas mudanças de regra do futebol. E uma coisa que eu já vi ele em entrevista, ele levantando, essa tinha que entrar, pelo menos daqui a 4 anos, quem sabe, a lei do impedimento com o corpo, somente o impedimento com o corpo total na frente.
10: É.
6: Porque ontem, cara, olha só, o Brasil
9: porque
6: fez
9: 2 centímetros da vantagem.
6: O Brasil
9: ninguém
6: fez 2 gols ontem, não foi
10: dois
6: isso?
10: 2 gols anulados.
6: 2 gols com
10: Rafinha e Endrick.
6: Coisa de
10: meio centímetro.
6: Meio,
10: né,
6: centímetro, cara, isso é um absurdo.
10: E essa nova regra, a informação que a gente tem é que ela deve ser aplicada ou mudada em pouco tempo. É muito em breve. Muito em breve deveremos ter essa alteração aí.
6: Então não vai ser ao longo mais 4 anos pra
10: mudar. Eu imagino que não.
6: Poxa, aí é
9: revolucionário. Mas essa já não estava valendo na Copa agora, essa situação de eu ter quase que um corpo inteiro na frente?
6: Não. Ontem o Endrick fez um gol, divino, com 2, 3 centímetros na frente, alguma coisa assim.
10: Essa regra, ela já... Como que eu vou explicar? Ela já muda não só a punição, mas ela muda o jogo, né?
6: Muda o jogo.
10: Ela muda o jogo. É uma mudança bem mais significativa, vamos dizer assim, né?
6: E bem mais benéfico, porque a quantidade de gols que vão sair, cara, e vai ter mais espaço, porque aquela linha não vai estar tão alta.
10: É.
6: A última linha de pressão do time que está sofrendo o ataque vai estar um pouco mais afundada justamente por esse problema. Então vai sobrar muito espaço ali por dentro.
9: Aquela situação
6: onde os jogadores mais talentosos vão poder aparecer mais.
9: Dos zagueiros, né? O quarteto ali, os dois zagueiros e os laterais ficarem se posicionando naquela linha reta, isso aí vai acabar, porque eles vão ter que estar muito atentos em relação ao posicionamento do adversário.
10: Exatamente. Na verdade, com essa mudança, com essa alteração, pode-se dizer, Divino e Richard, que talvez seja a maior mudança dos últimos anos do futebol, porque é uma coisa que afeta diretamente os esquemas táticos, as linhas defensivas,
9: isso,
10: as estratégias de jogo, as formações. Cara, é uma mudança que os treinadores, os jogadores, eles vão ter que se adaptar pra reinventar o jogo deles, concorda, Richard?
6: Exatamente. E outra coisa, é a quantidade de gols que não vão surgir aí.
10: Muito mais.
6: Né? Aquele impedimento de um braço, de um pé, Divino, vai acabar. O cara tem que estar no corpo inteiro na frente. Então, aquela mesma linha, aquela coisa, vai sair muitos gols.
9: Mas só confirmando, então isso aí vai estar valendo a partir de?
10: Não existe ainda uma data definida, mas as informações que chegam pra gente é que a FIFA estuda essa ideia como uma possibilidade real e que tem a intenção de o mais breve possível levantar essa mudança. Não vai ser do dia pra noite, mas a tendência é que seja muito em breve.
6: Igor, e todo mundo leva vantagem nisso aí, até o próprio VAR, que vai ser bem mais rápido, porque o cara tem que estar com o corpo inteiro na frente, então aquela
9: reguinha que vão traçar ali,
10: facilita o negócio de milímetros de ali, a linha vermelha em cima da azul, vai ter isso mais não.
6: E automaticamente ganha o jogo na efetividade de tempo.
10: Exatamente.
6: Quer dizer, você vai parar menos tempo e o aproveitamento de bola rolando vai ser bem maior.
10: A verdade é que o futebol, assim como tudo na vida, né, está em constante evolução, né? Os tempos vão passando e a gente tem que sempre mudar pra melhor, né? Mudar pra melhor. Então, por isso que tem essas mudanças aí no futebol, alterações na regra. Se a gente for analisar o futebol antigo, muito antigo ali, lá pra década de 50 e 40, você assiste um jogo, né, Richard? Você vê que às vezes parece até outro esporte, né? Tanto que mudou o futebol.
6: Futebol aquele saudoso, mas aquela mais lento, mais
10: espaçado.
6: Mais espaçado, não tinha as linhas de impedimento, a compactação defensiva não era tanta. Então foi tudo surgindo. Hoje, por que a gente tem esses times menos expressíveis, o Igor, que endurece o jogo, porque o nível tecnológico também alcançou o futebol. Hoje você consegue fazer duas linhas de quatro com dois ali na frente e bem compactado, e todo mundo se organizando defensivamente, você endurece o jogo com qualquer seleção. Claro que tem sempre aquelas disparidades táticas que você não consegue, mas na maioria das vezes, porque hoje os adversários estudam muito bem jogador por jogador, por mapa de calor, você vê as características do jogador. Então, se você tem 10 caras ali de linha compromissados em participar efetivamente de uma fase defensiva, você endurece o jogo com qualquer seleção, qualquer time no mundo.
10: É isso, 10:52, Medprev, consultas e exames com valores reduzidos, ligue 3213-0081, Unitintas há 50 anos, pintando as cores da vida. 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O Alex da Milhas Mentorias está falando: parece que o objetivo é que as mudanças sejam aplicadas a todas as competições oficiais vinculadas à FIFA logo após o Mundial. É isso, é exatamente. A FIFA vem trabalhando essa ideia aí, amadurecendo essa ideia. Como eu disse, não deve ser do dia para a noite, afinal de contas não é uma mudancinha, é uma mudança muito brusca que vai afetar muito do jogo, mas assim já podemos preparar para que em breve temos mudanças no impedimento. 10:53, ó, mais uma parada rapidinha aqui no nosso área, hein? Na volta tem o Giro dos Clubes com informação do seu time do coração. 10:53.
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0: Lopes comanda a máquina, é, ele comanda a máquina para Vila Nova e Atlético, Vila Nova e Náutico, perdão, Vila Nova e Náutico, Vila e Náutico a partir das 7 horas da noite, nossa transmissão abre às 4h30, hein, 4h30 da tarde já estaremos ao vivo, diretamente do Anésio Brasileiro, Alvarenga, 10h58, deixa eu voltar em Aparecida, deixa eu voltar com Gabriel Alves, fiquei sabendo que o Gabriel tá dentro de um carro da BYD, rapaz, olha isso, olha aí, olha onde o homem tá, rapaz, Gabriel, mas você tá chique demais, irmão. Você tá aí dentro do carro. Rapaz, e que carro, hein? Que carro, que interna, meus amigos. Que interna. Gabriel, me conta o que você tá fazendo aí, cara.
1: Ô, Igor Adonis, você acabou de falar aí quem vai estar no comando da máquina, mas, cara, pra mim aqui, quem tá no comando da máquina é a Isabelle, viu?
0: É?
1: A nossa motorista.
0: Ah, olha só. Oi, Isabelle, tudo filho, bem?
1: No comando da máquina.
0: Olha
1: do
0: a Isabelle, BYD, rapaz.
1: Song Plus. Cara. Pô, não, te contar, cara, quando ligou o carro, a Isabelle perguntou assim, uai, tá ligado? Que não faz, que você não percebe que o carro tá ligado, é uma máquina. 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
3: Tô fazendo uma matemática aqui, rapaz, começando a pensar. 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
2: 80,
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2: 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Valeu demais, Gabriel. Gabriel Alves, estamos sem o áudio dele, Zé?
0: Desculpa, eu tô emocionado demais, a gente acaba se confundindo aqui quando vai fazer as coisas. Igorador, daqui a pouco eu volto com mais informações, mais imagens espetaculares das máquinas que a gente tem aqui diretamente da BYD. 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
2: Fechou demais, Gabriel, tamo junto, daqui a pouco você volta, hein? Daqui a pouco eu volto com o Gabriel. Rapaz, gostei dessa passagem, Gabriel, viu? Legal demais, mostrando aí o carro com convidados ao vivo. 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Não é brinquedo, não. Legal demais. 11:06, 11:06. 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Vamos fazer o seguinte, vamos rodar essa equipe então, a melhor equipe de reportagem do Brasil. Tá chegando aí com informações do seu time. É hora do giro, giro, giro dos clubes.

0: Para enfrentar a equipe do Operário amanhã, 6:30 da noite, no estádio Ali Pinheiro, na Serrinha, novamente o técnico Daniel Paulista vai mexer no time inicial esmeraldino. A coisa que vem corriqueiramente acontecendo rodadas a rodadas. Nicolas deve ter o seu retorno garantido na lateral esquerda, depois de cumprir suspensão automática pelo terceiro cartão amarelo, e com a ausência de Lucas Rodrigues, jogador de meio campo, que vai cumprir a automática também por ter recebido o terceiro cartão amarelo no último compromisso, vai fazer com que, novamente, o técnico Daniel Paulista mexa no setor de meio campo do time esmeraldino.
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2: Das dúvidas, a gente pode dizer que a provável escalação do Vila Nova deve ter Elton Leite ou Dalberson no gol. Na lateral direita, Natan Camargo. Na zaga, Thiago Pagnussá e Anderson Jesus ou Caio Marcelo. Na lateral esquerda, Igor Luiz. No meio campo, Dudu, João Vieira e Dodô ou até mesmo Marquinhos Gabriel voltando de lesão. E no ataque, Rian, Janderson e De La Torre reassumindo a titularidade no Vila Nova. Ele que voltou a ser relacionado na última rodada, acabou ficando no banco de reservas e entrou no segundo tempo, mas a tendência é que hoje ele seja titular mais uma vez no ataque colorado.
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1: O disciplinar do Superior Tribunal de Justiça Desportiva do Futebol puniu o atacante Bruno José pela expulsão na oitava rodada contra o Ceará. A punição foi apenas de um jogo, inclusive já foi cumprido. Com isso, o Bruno José não tem mais nenhum efeito suspensivo. Inclusive, o atacante já jogou ontem contra a equipe do Sport, mas havia aí a expectativa que pudesse estender essa punição por mais jogos, o que não acontecerá. Bruno José já cumpriu essa suspensão e está à disposição para os próximos jogos do Atlético. 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
0: Ontem, no período da tarde lá no CT, o Dr. Bruno Favaron, o diretor do departamento médico da equipe Esmeraldina, o responsável pelo departamento médico da equipe Esmeraldina, acabou deixando claro a situação de jogadores que nesse momento estão entregues ao departamento médico, especificamente aos jogadores que o técnico Daniel Paulista estava aguardando ainda uma posição no último treinamento de ontem, aliás, no penúltimo treinamento de ontem, para saber se iria ou não contar com esses jogadores para formatar aí o esquema tático esmeraldino para o confronto de amanhã contra a equipe do Operário. E aí, efetivamente, foi descartada a presença de GG, Lourenço e também do atacante Cadu. Na verdade, o Cadu é o único que existe uma pequena possibilidade de ser pelo menos relacionado para o confronto de amanhã. Então, novamente, o técnico Daniel Paulista não vai contar com o meia GG e também com o meia Lourenço.
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2: Com desfalques no time, o técnico Hélio dos Anjos também deve fazer algumas alterações na equipe do Náutico. E a provável escalação do time é a seguinte: Muriel no gol, Reginaldo na lateral direita, Matheus Silva e Betão na zaga e Igor Fernandes na lateral esquerda. No meio campo, Leonai, Wender e Dodô. No ataque, Vinícius, Victor Andrade e Luiz Cláudio. Luiz Cláudio deve ser o escolhido aí para comandar o ataque do Náutico, já que o Derek está suspenso e o Paulo Sérgio e o Júnior Todinho estão entregues ao departamento médico.
1: 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Com o empate de ontem contra o Sport em 1-1 na Ilha do Retiro, o Dragão ficou momentaneamente na 13ª colocação da tabela. Isso porque algumas equipes ainda não entraram em campo pela 14ª rodada da Série B e podem ainda ultrapassar o Atlético, como o Ceará e o CRB. A campanha do Atlético agora conta com 18 pontos em 14 jogos, sendo 4 vitórias, 6 empates e 4 derrotas, 16 gols marcados e 16 gols sofridos, totalizando um saldo zero. O próximo compromisso do Atlético será apenas no outro domingo, dia 28, contra a Ponte Preta no estádio Antônio Ascioli. 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
0: Até diante da situação do Verdão nesse momento na tabela de classificação, é o 12º colocado, precisando de vencer para somar pontos em casa, principalmente nesta sequência do Brasileiro da Série B, e com as dificuldades de momento que o técnico Daniel Paulista está tendo em relação a jogadores ausentes por suspensão e também entregues ao departamento médico, é uma verdadeira incógnita em relação à situação de escalação do Esmeraldino para amanhã contra a equipe do Operário. Ele que já acabou afirmando que Luiz Felipe e Lucas Ribeiro estarão mantidos como os dois zagueiros no jogo de amanhã, e já é certo também o retorno do lateral esquerdo Nicolas no setor de lateral esquerda do time esmeraldino. A preocupação é em relação ao esquema que ele vai adotar para este confronto contra o Operário. Ele vai no 4-4-2 ou no 4-3-3, e a tendência é para que o garoto Alejandro possa ganhar uma oportunidade como titular no time esmeraldino, tendo como permanência de Cadu no comando de ataque e também o Wesley Garcia fazendo a função de atacante. Os três, o Alejandro, o Cadu e também o Wesley Garcia, e o meio campo com a presença do Felipe Machado, do Juninho e do Lucas Lima. Não deve ser muito diferente disso para o confronto de amanhã contra a equipe do Operário.
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2: A bola rola para Vila Nova e Náutico a partir das 7h da noite no estádio Onésio Brasileiro Alvarenga. E quem apita essa partida, válida pela 14ª rodada da Série B do Campeonato Brasileiro, é o árbitro Anderson Daronco, da Federação Gaúcha de Futebol. Os assistentes são Michael Stanislau, também da Federação Gaúcha de Futebol, assim como o assistente 2, Lúcio Biasdorf. E o VAR vai ficar a cargo de Vinícius Amaral, da Federação Mineira de Futebol.
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3: O atacante Léo Jacó se isolou como artilheiro do Atlético nessa temporada. Entrando no segundo tempo, ele marcou no final da partida de ontem contra o Sport o gol que consolidou o empate do Atlético. Agora, Léo Jacó tem 8 gols na temporada, seguido pelo Guilherme Marques, o segundo colocado, com 7. Guilherme, que por sinal ontem também atuou e acabou tomando o terceiro cartão amarelo, com isso está suspenso fora da próxima partida contra a Ponte Preta no outro domingo, dia 28 de junho, no estádio Antônio Ascioli.
1: Olha, 11:16, você ouviu o Giro dos Clubes aqui na Bandeirantes. Richard Oliveira, o que mais chamou atenção aí nas informações do Giro dos Clubes?
4: É, a informação que chama atenção com relação ao Vila Nova é a possível entrada do De La Torre desde o início do jogo. jogador importantíssimo nesse ataque do Vila Nova, é da posição, é um pivô ali, aquele cara bem próximo do gol, é artilheiro, então o Vila ganha muito com a reintegração desse jogador no time titular. Passou alguns tempos no DM e agora vem em plena forma e pode ser muito útil nesse jogo de hoje. Aí vem Rian, vem Jantes, fazendo esse trio ofensivo que o Vila vem rendendo nesse aspecto. Com relação ao Atlético, dois jogadores chamaram muita atenção nesse empate, nesse último jogo do Atlético, Marrone e Giovani. Giovani vivendo uma grande fase, extrema do lado esquerdo, jogador insinuante do um contra um, vive um bom momento. E Marrone ali, passeando, viajando no campo, ora é ponta direita, ora centroavante e ora é esse meio ofensivo, e tem jogado bem nas três, jogador muito tático e muito talentoso. Com relação ao Goiás, o Divino traz as informações aí, o Daniel Paulista tendo muitos problemas no meio campo, com jogadores contundidos e com cartão, e aí o Daniel Paulista tendo que se reinventar, formatando um meio de campo diferente. Quem sabe, nessa informação que o Divino trouxe, o Daniel Paulista possa entrar com um time mais ofensivo, com três atacantes de fato, precisando ganhar diante do seu torcedor. Ele tem que entrar amanhã, desde o início do jogo, com três atacantes, até para pressionar esse time do Operário e buscar esses três pontos desde o início, tirando aquele quarteto que deixa o time muito burocrático, muito previsível, Igor.
3: 11 horas e 18 minutos, 11:18, abraçando o Everton Paulo, o Alex das Milhas, o Paulo César, Paulo Sérgio, toda essa galera ligada aqui no YouTube da Bandeirantes Goiânia. Mais uma rápida parada aqui na nossa área. Na volta tem as informações de Goiás, Vila e Atlético na nossa área. 11 horas e 18 minutos.
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14: 11h23, 11h23, estamos de volta aqui no Nossa Área, nessa manhã de sábado. Muito obrigado pelo seu carinho, pela sua audiência, obrigado a você que está conectado conosco aqui no Nossa Área. E hoje tem jogo do Tigrão, solta o hino do Vila Nova e Zé do Norte. O Tigrão estará em campo hoje, logo mais, com transmissão da Bandeirantes. A partir das 16h30, todo o timaço Bandeirantes escalado para cobrir o Vila Nova. Quem sabe arruma mais uma vitória, hein? Já pensou, Tigrão? Já pensou mais uma vitória hoje? Seria bom demais, hein? E quem chega com as informações do Vila, trazendo tudo sobre esse confronto, é ela de volta, Tandara Reis. Chega pra cá, Tandara.
15: Nesta Série B do Campeonato Brasileiro, Vila Nova está invicto como mandante. Em 6 partidas, são 4 vitórias e 2 empates. No entanto, o desempenho fora de casa também não é muito ruim. Nas últimas partidas fora de casa, venceu o América Mineiro e também o Londrina. No entanto, tropeçou na rodada passada, acabou sendo derrotado pelo Cuiabá por 1-0. O zagueiro Thiago Pagnussá concedeu entrevista coletiva e falou sobre esse bom desempenho do Vila Nova também fora de casa, apesar da derrota na última rodada. Vamos ouvi-lo.
16: Você pode ficar 10 horas dentro do campo treinando ali e não sair nada. Agora, quando você trabalha direito, quando você faz as coisas certas, quando você tem uma construção, quando você tem diretrizes corretas, as coisas vão acontecer. Não adianta chegar, ir para dentro de campo ali e as coisas não terem nenhum sentido. Aí vai entrar dentro de campo, vai bater cabeça, vai jogar contra com quem for, vai ter dificuldade. Agora, quando as coisas estão bem traçadas, as coisas têm uma diretriz bem definida, a tendência é que as coisas aconteçam. Então, basicamente é isso.
17: Agora, Thiago, lá em Cuiabá, né, você até sentiu no final do primeiro tempo, até você ficou, né, no banco de reservas no segundo tempo, e hoje em dia está complicado até da gente dar um provável time com o Guto Ferreira, né? E ele fala que vai pro jogo quem estiver melhor, não tem assim, ninguém tem cadeira cativa. Esse método do Guto trabalhar é bom para vocês também, até mesmo que para até descansar atletas para a sequência da temporada?
16: Eu acho que isso é o fundamental, né? É, como você falou, jogar quem está melhor, acho que é importante isso pro Vila, acho que o Vila é maior que todos os jogadores. É, isso faz com que gere também uma competitividade interna, isso faz com que todos os jogadores se sintam importantes e se sintam prontos para jogar. É, acho que o professor é um cara que é muito observador, então ele consegue ter esse feeling de jogo, o feeling do jogador, faz com que todo mundo se sinta motivado para estar dentro de campo, né? Porque a partir do momento que você tem só 11, você acaba desmotivando, né, o restante dos atletas. Então, acho que é um mérito do professor aí que vem fazendo com que todos os jogadores se sintam úteis e se sintam motivados para entrar dentro de campo e representar o bem Vila Nova.
15: Esse foi o zagueiro Thiago Pagnussá falando aí sobre a disputa pela titularidade no elenco colorado. Para a partida de logo mais, diante do Náutico, o técnico Guto Ferreira tem algumas dúvidas, mas é possível que ele conte com o retorno do goleiro Elton Leite, que passou por aquele protocolo de concussão depois daquela cabeçada junto com o William Formiga e está treinando normalmente. A tendência é que ele reassuma a titularidade na vaga do Dalberson, que substituiu ele na última partida da Série B do Campeonato Brasileiro. No sistema defensivo, Anderson Jesus sentiu a coxa esquerda e é dúvida para a partida de hoje. A tendência é que ele fique fora desse jogo contra o Náutico e seja substituído pelo Caio Marcelo ao lado do Thiago Pagnussá na zaga. No meio-campo, a tendência é que o Dodô permaneça, já que o Marquinhos Gabriel não se sabe ainda se ele tem ou não condições de jogo, ele que vinha se recuperando de uma contratura na panturrilha. E no ataque, De La Torre, que voltou aos gramados na última rodada, deve reassumir a titularidade e colocar André Luiz no banco de reservas.
14: 11:27, obrigado Tandara Reis pelas informações do Vila Nova. 11:27, CL Ferramentas Atacadista. 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
18: Exatamente. Natan ali na direita vem se adaptando bem naquele lado do campo. É um volante de origem, mas vem jogando bem, vem dando conta do recado. A preocupação é o Anderson Jesus, né? Com desconforto muscular, talvez não jogue, já que vem numa sequência muito boa ao lado do Pagnussá. Deve ser Caio Marcelo ali do lado, nessa defesa, compondo os dois zagueiros. E o meio de campo com João Vieira, Dudu e Dodô. A gente espera que o Dodô volte a atuar bem. Aquele jogo que ele fez contra o Botafogo de Ribeirão aqui, o último jogo no Oba, foi muito bem. E tem jogado, ali colocado todo o seu talento ali como meio ofensivo. A gente espera essa intensidade ofensiva por parte do Dodô, porque com os três homens de ataque, o Igor, Rian, De La Torre e Jandes, esses caras, se tem um meia para municiar ali e botar pressão no adversário, o Dodô é jogador fundamental para fazer isso hoje. A gente espera que o Vila, diante do seu torcedor, que com certeza o Oba vai estar praticamente lotado, possa fazer um grande jogo e reassumir, mesmo de forma momentânea, a primeira colocação aí, a liderança nessa Série B, Igor.
14: Ô, Richard, você falou aí do Oba lotado, a gente teve informações ontem aqui no Boleiragem, pelo menos até ontem à noite, pouquinho ali antes do jogo do Brasil, a informação que a gente teve é que tinha menos de 1.000 ingressos vendidos, menos de 1.000 ingressos, esse número assusta, né?
18: Assusta porque pela importância do jogo, enfrentando um time forte, um time que quer chegar também, que é o Náutico, esteve presente nas últimas, poucas rodadas atrás, estava entre os quatro primeiros e vai ser jogo difícil. E como jogo difícil, o momento do Vila é muito bom, então precisa do torcedor no campo, precisa do torcedor empurrando, e o momento do Vila é propício para isso, é disputando a liderança. O momento é especial e a gente espera que pelo menos de 9 a 10 mil pessoas hoje no Oba. Seria interessante, porque o Vila ganhando hoje, Igor, ele reassume a liderança do campeonato. Isso conta muito. Finalzinho do primeiro turno ali, alcançando uma pontuação muito boa, uma pontuação muito satisfatória, para depois administrar o segundo turno, ver o que precisa para o tão sonhado acesso.
14: É isso, 11 horas e 30 minutos. 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Na volta tem tudo sobre o Goiás, que também entra em campo, e o Dragão, que empatou contra o Sport. Você não perde aqui no nossa área. 11:30.
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9: 11h34, estamos de volta aqui na nossa área. Vamos juntos até o meio-dia com informações do seu clube do coração. 11h34, vamos dar uma passada lá em Aparecida. 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
10: É isso, Igorador. 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
10: É isso aí, Gurador. 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Fico com você, foi uma honra participar hoje, Gurador.
9: É isso, Gabriel Alves, valeu demais pela sua participação, vai lá aproveitar o café da manhã, que é maravilhoso aí também da BYD, loja perfeita, viu, Gabriel?
10: Obrigado, Igorador. 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
9: Fechou demais, Gabriel Alves, dando recado diretamente da BYD Vitória Motors. Valeu, Gabriel! Vai lá tomar seu café da manhã com a Isabelle, com o Iago, toda a equipe Bandeirantes aí presente em Aparecida de Goiânia! 11h42. Vamos lá no Dragão, então, Zé, solta o hino do Rubro Negro aí. O Atlético Dragão do Brasil que entrou em campo contra o Sport na última quinta-feira e empatou 1-1. Quem conversou conosco diretamente da Ilha do Retiro foi o presidente Adson Batista, que olha, gostou do que viu, hein? Vamos ouvir então o presidente do Atlético.
12: O Atlético mereceu até ganhar o jogo, né? Teve muitas chances, mas nós não fomos efetivos, né? Então, foi um jogo importante com um time que está fazendo uma grande campanha, que é o Sport, que está brigando em cima. Isso dá moral, dá confiança. Eu gostei da ousadia da comissão técnica interna, porque ela foi ousada, tirou um volante, colocou um meia, e foi por aí que nós conseguimos resultado. Evidente que o número de chances que o Atlético teve nesse jogo era para a gente ter ganhado bem. Porém, são situações que ocorrem. O mais importante foi que nós não somamos mais uma derrota e o Sport somou 3 pontos.
13: Boa noite, Adson. O resultado de 1-1 reflete o que foi a partida? Igor Adorno, Bandeirantes.
12: Não reflete, né? As chances, pode ver o melhor momento, o Atlético não conseguiu definir bem. Porque se estivesse definindo bem, criou várias chances. O Sport tirou bola em cima da linha, várias situações que, se a gente tivesse uma definição melhor, a gente tinha ganhado o jogo. E uma vitória importantíssima, porque nós estamos muito irregulares no campeonato. Mas, falando da partida de hoje, o Atlético mereceu. Eu reconheço a disposição, a competitividade que o grupo teve e, logicamente, empatou no último minuto e merecido, porque a gente não merecia perder esse jogo pelas situações criadas.
13: Ana Lívia, Futebol 62, boa noite, Adson. Você viu uma...
9: Tá aí então o Adson Batista falando na Bandeirantes, ele gostou do que viu, né? Apesar do Atlético não ter saído com a vitória, o Dragão conseguiu aí jogar bem, criou, faltou ali a finalização, né, Richard? Faltou aquele último toque pra empurrar a bola pra rede, não foi?
14: Pegou um grande adversário jogando em casa, fez um grande jogo, eu acho que foi uma grata surpresa esse time do Atlético enfrentando o Sport na Ilha do Retiro, Renan tendo sua chance, botou o time, fez algumas mudanças, Leandro Vilela entra ali ao lado do Cristiano e, para mim, são os dois volantes titulares hoje no Atlético, deu maior proteção ao sistema defensivo e ali deu conta do recado por dentro. Outra grata surpresa, Marrone como centroavante, joga às vezes de ponta direita, joga como meio ofensivo e nesse jogo contra o Sport jogou de centroavante improvisado e jogou muito bem, criando chances, saindo um pouco da área, fazendo tabelas interessantes com o Guilherme Marques, dando assistência e com a presença boa de área. Foi uma grata surpresa jogando de 9, porque Gustavo Coutinho não pôde jogar. Outro que vem jogando e jogando muito bem é o Giovani. Que ponta à esquerda, como é insinuante esse garoto, de personalidade, com coragem, com confiança, pega e leva todas para cima do seu oponente. E vem jogando, vem jogando muito bem. E aí chama atenção, Igor, nas palavras do Atos, que ele gostou do time, isso já é uma indireta para que o Renan tenha mais uma semana de trabalho à frente do comando técnico do Atlético. E cabe a ele formatar melhor esse time da melhor maneira possível para tentar vencer a Ponte aqui no domingo. E vencendo, quem sabe, aí vai prolongando o seu comando técnico e tendo mais oportunidades como treinador efetivo do time do Atlético.
9: 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Então, a mensagem aqui do nosso Fala Dragão. Igor, falando com o Adson, ele admitiu a possível saída de um zagueiro na janela, apesar de não revelar o nome, deixou claro que houve várias sondagens pelo jogador. Fica a pergunta, qual será esse nome? Eu te falo aqui, querido Emerson, se trata do Júnior Barreto, tá? O Júnior Barreto, essa informação aqui da Bandeirantes, o Júnior Barreto pode estar de saída do Dragão. A informação que eu obtive é que o jogador recebeu propostas, O Atom chegou a dar uma pincelada a respeito disso na coletiva. E o Júnior Barreto é esse atleta, tá? Então essa informação aqui da Bandeirantes. O Júnior Barreto pode estar de saída do Dragão. Ele teria se encantado aí com algumas propostas. A vontade do jogador nesse momento seria de sair. O Júnior Barreto, que fez boas partidas, é claro, né? A Série B é uma vitrine, o Atlético também é uma bela vitrine. É normal que chegue propostas. Se concretizando essa saída do Júnior Barreto, ô meu querido Richard, quanto que o Atlético perde sem esse jogador?
14: Perde muito. É um titular absoluto hoje ao lado do Tito, embora eu acho que o Adriano Martins deveria formar essa dupla de zaga titular. Adriano Martins também com a técnica muito apurada, jogador muito bom, inclusive eleito melhor zagueiro do Campeonato Goiano esse ano. Então, o Adriano Martins e Júnior Barreto seriam os titulares. E aí o Júnior Barreto vivia numa grande fase. Saindo do Atlético, o Atlético vai ter que repor mais uma peça que ele vai ter que buscar nessa janela. E aí preocupa, né? Pra quê? Pra achar um zagueiro a nível do Júnior Barreto hoje, o Atlético vai ter que procurar e procurar bastante, Igor.
9: É isso, 11:48, mais uma rápida parada aqui no Nossa Área. Na volta tem o Goiás, hein? Tem as notícias do Verdão ao vivo aqui na Bandeirantes, 11:48.
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2: 11h52, virou para 53 aqui no Nossa Área. Voltamos de volta e agora com informações do Goiás. Solta o hino do Esmeraldino, Zé do Norte. Quem tá de volta trazendo todas do verde é ele novamente, Divino Lucena. Fala tudo do Goiás, Divino.
3: Beleza, Igor. E o técnico Daniel Paulista fechou na manhã deste sábado lá no CT o último trabalho visando o compromisso de amanhã contra a equipe do Operário às 18h30 no estádio Alê Pinheiro, na Serrinha. E em relação à formação inicial, até mesmo em relação ao esquema tático para o compromisso de amanhã, Verdão precisando se reabilitar dentro do brasileiro da Série B, o técnico Daniel Paulista ontem no CT concedeu entrevista coletiva e colocou a situação em relação a esse esquema tático e também saber com quem ele vai poder contar ou não para este compromisso. Vamos ouvir o técnico Daniel Paulista aqui no Nossa Área.
4: É, nós estamos ainda observando, temos hoje e amanhã ainda, as duas possibilidades elas estão em aberta, uma com um meio campo um pouco mais competitivo para tentar dar mais liberdade a três homens na frente para que possam se movimentar com mais liberdade e não ter tanto comprometimento. Claro que tem que ajudar no momento defensivo, mas pela característica, para que eles possam ter mais situações de criatividade, ou uma outra possibilidade já mais agressiva para início de jogo, mas ao mesmo tempo você acaba ficando mais exposto, né, ao ataque do adversário. Então são situações que a gente ainda está por definir, temos o treinamento de hoje ainda para observar mais um pouco, em cima dos posicionamentos do adversário. Vamos aguardar. Claro que o Lucas também é mais um atleta que a gente perde nesse meio campo, e assim, as peças que se juntam são especificamente para o mesmo setor, e vejo que é o setor mais importante dentro de uma equipe, que é sempre o meio campo. Mas assim, vamos confiar em quem vai entrar para que possam fazer uma grande partida e nos ajudar.
3: Aí o técnico Daniel Paulista quebrando a cabeça efetivamente para definir o esquema tático amanhã no 4-4-2 ou no 4-4-3, e ainda sem contar com jogadores que até então foram titulares nesta temporada sob o seu comando: o GG, o Lourenço e ainda agora sem o garoto Lucas Rodrigues, que vai ter que cumprir suspensão automática. Ele que ainda então, pelo menos para nós, não definiu esse esquema, e não podemos aqui nem sequer colocar uma situação de uma provável escalação esmeraldino. O que podemos adiantar é que Lucas Ribeiro e também o Luiz Felipe serão mantidos ali no miolo de zaga, e a entrada do Nicolas na lateral esquerda. O meio campo, um provável meio campo esmeraldino: o Felipe Machado, o Juninho Baldória e Lucas Lima, numa formação mais resguardando o sistema defensivo que ele próprio falou, e com dois jogadores de ataque. E aí, quem seriam esses jogadores de ataque? O próprio Cadu e o Wesley Garcia, uma vez que logo depois da coletiva, em off, eles nos adiantou que o atacante Anselmo Ramon e também o garoto Jean Carlos ficariam como opções para o segundo tempo, uma opção necessária ali no banco de reservas. E aí nos veio esse questionamento em relação a essa provável formação, com uma possibilidade de no 4-3-3 seriam mantidos ali o Felipe Machado, o Juninho e o Lucas Lima, abrindo a possibilidade ou do Pedrinho, até do próprio garoto Alejandro, recém-retornado da equipe do Palmeiras no sub-20, onde ele não teve o seu contrato renovado, e aí também com a formação com o Wesley sendo o terceiro homem de ataque no time esmeraldino. É a dúvida ainda para o jogo de amanhã, ô Igor.
2: 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Richard, ouvimos aí então Daniel Paulista?
5: Exatamente. E diante de problemas aí que ele passa, dos jogadores de meio campo, GG, Lucas Rodrigues e Lourenço, que não estarão relacionados para esse jogo, não é possível que o Daniel Paulista não vai escalar três atacantes. Daniel Paulista tem que entender que hoje ele é um treinador do Goiás, camisa forte, um time de tradição em termos de brasileiro. E time de tradição precisa jogar de forma ofensiva. E cabe a ele formatar o melhor 11, cabe a ele formatar o meio.

0: entregar pra ele, porque o torcedor vai comparecer amanhã, quer ver um time insinuante, um time jogando pra frente, vencendo, pressionando seu adversário, e não pode ser diferente. E pra você fazer tudo isso aí, você tem que entrar com 3 atacantes.
1: 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Boa tarde.
0: Boa tarde, um grande final de semana para todos.
1: É isso, um grande final de semana para você. Ó, não saia da Bandeirantes, que daqui a pouco tem futebol ao vivo às 4:30 da tarde. Todo timaço escalado para Vila Nova e Náutico. Vila e Náutico ao vivo aqui na tela da Bandeirantes. E eu estarei de volta na segunda-feira com mais informações aqui no Nossa Área, meio-dia em ponto.
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0: Boa tarde, amigas e amigos do Esporte ao Motor. Está começando mais um Bandeirada. Eu sou o Reginaldo Leme e nós vamos juntos com o nosso programa até uma da tarde com muita informação sobre o mundo da velocidade. Acompanhe o Bandeirada pelo rádio em FM 107.3, pelo aplicativo Bandplay e também pelo YouTube em youtube.com/Rádio Bandeirantes Oficial. Quem está aqui comigo é Fred Sabino, editor executivo de automobilismo da Band e meu parceiro de todos os programas. Tudo bem, Fred?
1: Boa tarde, Regi. Bem-vindo de volta aí, você que teve em Le Mans na semana passada. Mas nesse fim de semana tem muita coisa, né? Tem a volta da Stock Car, também tem a Fórmula Indy em Elkhart Lake. Muitas atrações para quem gosta de automobilismo.
0: Então fique com a gente, porque no programa de hoje vamos conversar com o piloto Rafael Suzuki, um dos destaques da Stock Car Pro Series este ano. Falando em Stock Car, vamos ver como foi a primeira prova da rodada dupla noturna em Cuiabá na sexta-feira. Também vamos ouvir o comentarista do Band Esportes, Rodrigo Matar, para falar sobre as 24 horas de Le Mans vencidas pela Toyota. Outro convidado é o piloto Pietro Fittipaldi, que terminou a prova em quarto lugar na classe LMP2. E vamos falar também sobre Fórmula 1 e como foi o Grande Prêmio de Barcelona, Catalunha, com a grande vitória de Lewis Hamilton, a primeira dele pela Ferrari. Tudo isso agora aqui no Bandeirada.

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1: Felipe Batista venceu a corrida curta da rodada dupla de Cuiabá da Stock Car Pro Series na madrugada deste sábado, seguido por Felipe Massa e Sérgio Sete Câmara. Debaixo de chuva, Felipe Massa largou na frente pelo grid invertido em relação aos 12 primeiros da classificação. Nas primeiras voltas, Massa até segurou a ponta, mas depois passou a sofrer a pressão de Felipe Batista, que passou o Sérgio Sete Câmara e partiu para cima em busca da liderança. A 17 minutos do fim, Batista superou Massa e abriu vantagem. Mas Enzo Elias saiu da pista e o safety car juntou o pelotão. Houve tempo para a relargada e mais uma volta em bandeira verde, mas Batista mostrou segurança e partiu para conquistar a primeira vitória dele na temporada. Felipe Fraga terminou em quinto lugar e segue na liderança do campeonato. A corrida longa será disputada neste sábado às 10:30 da noite, com pole position de Nelsinho Piquet.
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2: Então, Fred, e a Stock Car teve sua corrida 1 aqui em Cuiabá, sempre uma corrida muito disputada. Dessa vez, Cuiabá, as coisas estão funcionando melhor, né? Todo mundo se lembra da tormenta que aconteceu aqui no ano passado, né? Até caindo coisas. Não, por sorte, não feriu ninguém, né? E a pista ficou muito prejudicada. Você vê que o piloto saía, tinha barro do lado. Dessa vez, a coisa está funcionando e corrida noturna, Cuiabá está de parabéns.
1: Olha, Regi, foi uma corrida realmente muito disputada, mas que teve como destaque absoluto o Felipe Batista, né? Ele logo no início da prova passou o Sete Câmara e foi com tudo para cima do Felipe Massa. O Massa tentou resistir, tentou manter a liderança, mas o Batista foi com tudo e realmente estava muito mais rápido, né? O Massa ainda conseguiu segurar bem a segunda posição com o Sete Câmara em terceiro. O Sete Câmara, por sinal, vem cada vez mais se colocando como um dos grandes nomes dessa temporada. E o Felipe Fraga veio naquela toada dele, conquistou mais um bom resultado com o quinto lugar. Ele que chegou a ter uma briga muito bacana com o Rubinho Barrichello, os dois até a última volta disputando esse quinto lugar. Assim como no ano passado, choveu nessa primeira corrida em Cuiabá, mas tivemos apenas duas escapadas, né? Do Pipe Barrichello e do Enzo Elias, né? Ou seja, podia ter sido uma corrida muito mais tumultuada e o safety car ficou na pista apenas por duas voltas. Agora é esperar a corrida de sábado com o Nelsinho Piquet na pole position.
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3: Ainda falando sobre Stock Car aqui no Bandeirada, a gente tem como convidado o piloto Rafa Suzuki, um dos destaques dessa temporada de 2026, que está em Cuiabá, onde nesse fim de semana está sendo disputada mais uma rodada dupla do Campeonato Brasileiro de Stock Car. Rafa, boa tarde, prazer estar falando com você mais uma vez aqui. Rafa, você está muito bem no campeonato, com uma atuação bastante consistente na briga pelo título aí, tem muito campeonato pela frente. Você estreando na Escuderia Bandeiras nesse ano, e eu queria que você fizesse um balanço da temporada até aqui. Boa tarde, Rafa.
4: Boa tarde, Fred. Esse ano a gente está ali nas cabeças de novo. Ainda bem que a gente já vem de algumas temporadas aí pessoalmente brigando lá em cima. A gente sabe que a Stock é complicado, né, de se manter entre os primeiros. Uma galera ali, 30 pilotos, algumas vezes até um pouquinho mais, e todo mundo muito muito capaz, né? Então depende muito do conjunto, não só o piloto tá bem, mas a equipe tá bem, tá entrosado com aquele time particular, né, no sentido dos seus mecânicos, os engenheiros. Então esse ano tem sido um ano bom, apesar de a gente estar em junho, só foi um terço do campeonato, então tem muita coisa para acontecer, mas eu tô feliz que a gente vem sempre ali brigando pelas primeiras posições. Ainda falta um golinho, assim, de largar na pole e fazer aquela corrida que todo piloto quer de não ver ninguém na frente, mas a gente sabe que a regularidade também conta, né? Então, isso a gente tem conseguido. A gente não usou nenhum dos descartes ainda, né? O regulamento prevê dois descartes ali até a penúltima corrida, não pode descartar lá a rodada final de Interlagos, então a gente pretende não usá-los até lá para frente para que a gente consiga ter um pouco mais de gordura para queimar.
3: Ô Rafa, você está numa nova equipe que é a Escuderia Bandeiras, né? Que desde o ano passado faz parte da Stock Car Pro Series, uma equipe que teve uma ascensão muito rápida, comandada pelo Átila Abreu, e você tem companheiros de peso, né? Como o Rubinho Barrichello, né? O Nelson Piquet e o próprio Átila. Eu queria que você falasse dessa equipe, cara, que tá fazendo tanto sucesso nesse começo de trajetória, tem muito ainda pela frente. Como é que é a diferença de estrutura da Escuderia Bandeiras para as demais equipes que você passou ao longo da sua carreira na Stock Car?
4: Bom, assim, difícil fazer uma comparação com os outros times diretamente, né? Eu fui feliz em todas as equipes que eu corri, que eu trabalhei, tenho boa relação com todo mundo, né? Então, e a gente nunca sabe o amanhã, mas assim, definitivamente o Átila, né? Que vamos dizer assim, tá à frente da Bandeiras, né? Ele não entrou para fazer meia boca, ele entrou para fazer um negócio diferenciado, não só na parte técnica, né? Ele trouxe muita gente aí boa, capacitada, de equipes diferentes, então parece que ele foi ao longo aí dessa uma temporada e meia escolhendo a dedo, né? E também da parte comercial, né? De tudo que envolve os patrocinadores, né? Então tô muito feliz em fazer parte e claro, né? A gente é companheiro, o Átila é o chefe, mas também a gente é adversário, mas acho que assim, falando dos quatro pilotos, né? Tanto o Átila, o Rubens e o Nelson, a gente já é grandinho, né? A gente já tem muitos anos de corrida, então a gente sabe que na Stock Car não dá para ficar muito sem trabalhar um com o outro na parte técnica, trocando informações e ficar lá todo mundo andando lá atrás, né? Então é melhor que todo mundo trabalhe junto e a gente que se resolva na pista, né? Se tiver todo mundo, os quatro, brigando pelas quatro primeiras posições, é o cenário ideal. Então, eu acho que é legal ver que todo mundo tem esse mesmo pensamento, né? E aí, claro, né? Falar do status de cada um, eu não preciso. Isso foi um peso na minha escolha também, de trabalhar com Bandeiras, que trabalhar com gente, com profissionais desse porte aí, faz a gente também ser puxado, né? A gente aprender e a gente evoluir, a gente ouvir. Então, isso é muito bacana dentro da equipe.
3: Rafa, a temporada desse ano da Stock Car está sendo marcada por uma nova diretriz em relação aos motores, né? Passaram novamente para os propulsores V8, né? Depois da experiência com os turbos no ano passado, houve obviamente questões de confiabilidade que a gente comentou muito aqui e principalmente em relação à equalização. Para esse ano com os V8, tem conversado com todos os pilotos, né? Todos que vêm aqui ao Bandeirada dizem que realmente foi uma decisão acertada, né? A gente vê aquele barulho de novo, né? Nos autódromos espalhados pelo Brasil e uma confiabilidade melhor em relação ao ano passado. Para você, como tem sido essa temporada na volta dos motores V8?
4: Olha, acredito que os V8 tem menos variáveis, né? Na questão de equalização, então isso facilita e fica até mais transparente, né? É claro que a ideia do quatro cilindros todos entendemos na época, mas a decisão de voltar para os V8 eu acho que foi acertada, né? Principalmente pelo que você já disse, Fred, é o barulho, aquela questão sensorial também é diferenciado, né? E a gente acaba andando com menos capacidade da potência máxima, né? Quando você está no quatro cilindros gerando aqueles 400 e vai, vou chutar um número, depende da pista, depende se é calculado ali no dinamômetro de bancada ou na roda, mas quando você está trabalhando com 450 cavalos, 400 cavalos, um oito cilindros ele trabalha para chegar nessa potência num nível de capacidade menor, né? E o quatro cilindros você tem que colocar uma turbina ali e exigindo muita coisa do motor. Então, faz parte, eu acho que foi a decisão mais correta. E o campeonato está mostrando por si só, né? Então, eu estou em terceiro no campeonato, mas em classificação ali, por causa de um, dois décimos, muitas vezes a gente não consegue largar onde a gente quer, e não uma diferença de meio segundo, um segundo, que seria aí já um fruto de não equalização, né? Então tá equilibrado, o estoque sempre foi, isso é um motor diferente do que a gente usava até 2024, e tem aquele negócio do piloto, né? De piloto encostar no acelerador e já sentir a potência, e cuidar dos pneus, né? Porque distraciona mais. Então eu acho que trouxe outros aspectos também junto, além, né, da troca da unidade de potência, vamos dizer assim, como a Fórmula 1 chama.
3: Ô Rafa, Stock Car, você falou agora que é muito equilibrado, essa é uma característica da Stock Car, do DNA da Stock Car, mas uma coisa que eu tenho reparado, ô Rafa, é a mistura cada vez maior de pilotos de várias gerações, né? Você tá no meio do caminho ali, mas você tem pilotos como o próprio Rubinho, que já estão com uma idade um pouco mais avançada, na casa dos 50, também o Zonta, o próprio Cacá Bueno, e outros caras muito jovens ali, como Alfredinho Biapina, por exemplo, com 18, 19 anos. E eu queria que você falasse dessa mistura, justamente, das gerações, né? E o que você aprende com os mais jovens e o que você aprende com os mais veteranos?
4: Obrigado pelo meio do caminho. Talvez assim, dos 18 aos 5, do mais novo deve ter 18, o mais velho 53, né? Pode ser. Eu acho que é um mix muito, muito doido, né? No bom sentido, porque acho que nenhuma categoria tem tanta diferença assim, uma categoria top, né? É onde o piloto corre sozinho. E a molecada não quer saber, né, se a gente tá lá X anos, se tem campeão, se ganhou tantas corridas, né, todo mundo tá lá meio que é igual, né. E por outro lado, eu acho que os mais velhos se sentem jovens, né, você vê lá o Rubens, não preciso nem dizer, pra ganhar dele continua sendo difícil, não acho que tá mais fácil do que há 10 anos atrás, e pega um Zonta, que é um cara super atleta, corre 10 quilômetros em 40 minutos, ou menos, né? Então, eu acho que a idade é um número, sinceramente. Claro, a experiência conta, mas a molecada já vem de uma base muito, muito forte, né? O kart hoje é muito competitivo, as categorias de base. Então, eu, assim, sinceramente, quando larga, a gente nem quer saber se um tem 18 ou tem 50. Né? Mas é fato que seria legal se eu tivesse 18 e tivesse mais 30 anos de automobilismo pela frente.
3: Ah, verdade. A gente vê, por exemplo, o Rubinho, por exemplo, tá com 53. Eu lembro de na Fórmula Ford ainda, em 1989, ele tinha 17 anos, né? Impressionante como passa o tempo, né? E às vezes passa muito rápido. Até ontem ele tava na Fórmula 1, a gente tava torcendo por ele ali, acompanhando cada prova do Rubinho Barrichello. O Rafa, você agora cumpriu o grande sonho da sua vida, que é ser pai, né? A gente acompanhou você lá em Interlagos, para lá e para cá. A sua esposa tinha acabado de dar à luz, inclusive. Queria que você falasse dessa experiência de ser pai, né? Eu também sou, e realmente algo único na vida de uma pessoa. E eu queria que você falasse como que você está fazendo para conciliar tudo, já que ainda é recém-nascido e tudo. Como é que é essa experiência de ser pai?
4: Eu sou experiente ainda, no sentido de tô aprendendo, tô vivendo, mas é algo único, né? Eu sei que é clichê falar isso como pai agora, que a gente começa a ver as coisas de uma forma diferente, mas só vivendo mesmo pra se ligar, né? Pra perceber. Tem aquela história, né? Que quando você tem filho, você fica um pouquinho mais lento, que você fica mais cuidadoso, você tem que voltar para casa inteiro, responsável. Eu nem sei se eu percebi isso no sentido de estar pensando sobre, mas o dia a dia fica mais leve, sabe? O dia a dia não é só trabalho, não é só ganhar corrida, é cuidar, é ser um bom pai, é pensar no futuro dele, né? Por mais que isso demore, né? O que eu mais ouço é as pessoas perguntando assim, e aí, ele vai ser piloto? Eu
3: falo, calma, calma.
4: Se ele for piloto, tenista, eu adoro tênis também, e médico, dentista, sabe, vai ser o que ele o que ele quiser, né? Tem muito pai de piloto que gosta que mais que o filho, mas tem muito filho aí que quer mesmo e o pai só apoia, né? Então, eu tô curtindo esse dia a dia, quero que ele me veja correndo aí em breve e quem sabe ganhar uma corrida pra... Quando minha esposa estava grávida, Mariana, eu ganhei uma corrida Stock Car e homenageei fazendo lá o gesto do Bebeto da Copa de 94,
3: é, né? Verdade.
4: Já que a gente está em época de Copa, quem sabe agora ganhando mais uma corrida eu possa trazer, eu sei que ele não vai entender ainda, né, pequeno, mas fazer uma homenagem, trazer o troféuzinho, dedicar a ele, sem dúvida vai ter um sabor ainda mais legal do que antes dele ter nascido.
3: Ah, sem dúvida, mas ele vai, com certeza, no futuro vai acompanhar isso com bastante orgulho do pai. Ô Rafa, você tá com 38 anos, vai fazer 39 agora em agosto, e obviamente tem essa experiência de seu pai e tudo, mas obviamente o ser humano ele passa por transformações na carreira, ao longo da vida também, enfim, no mental, na forma de abordar as coisas, enfim, e a gente já se conhece há uns bons anos, né? Você lembra que a gente já começou a conviver lá quando você ganhou a seletiva de kart lá, na seletiva Petrobras de kart, já faz um tempinho, e eu queria que você falasse realmente, não só da questão de você ser pai, mas a transformação que você passou enquanto ser humano nos últimos anos, com as experiências que você adquiriu dentro e fora da pista, já que você está numa idade já mais madura, indo para 39 anos.
4: É, uma vida inteira, né, Fred? Como você falou, dedicado ao esporte, né, a profissão. É claro que quando a gente começa lá no kart, comecei com 10 anos, em 98, você não sabe aonde você vai chegar, se você vai fazer isso a vida toda, né? É óbvio que depende de N coisas, de questão de escolhas, de família, de patrocínio, de oportunidade, de momento, né? Mas eu, assim, é louco, porque minha vida inteira praticamente eu corri, né? Hoje eu tenho 30, vou fazer 39, então é engraçado falar que eu tenho quase 30 anos de carreira. Se eu falo isso sem dizer a minha idade, espero, sem mostrar a minha cara.
3: Não, o Dirani agora fez 35 de carreira também.
4: Nossa, as pessoas não falam assim, quando você tem 60, né? porque quando você fala em carreira, normalmente as pessoas acham que 30 anos de carreira você tem 55, pelo menos, ou 50. Verdade. Então, é louco, assim, crescer vivendo isso, trabalhando com tanta gente diferente, e ao mesmo tempo amadurecendo, né? Acho que a molecada no kart amadurece rápido. Você vê aí gente chegando com 18, 19 anos na Fórmula 1 que tem uma maturidade absurda, né? Um Kimi Antonelli, um próprio Bortoleto, um Rafa Câmara, eles estão muito prontos, né? É incrível como você não precisa ter 30 anos para estar maduro, né?
3: Não, e já faz, então, cara, já faz 10 anos que o Verstappen ganhou a primeira corrida dele e ele tinha 18, olha como é que o tempo voa.
4: O Verstappen agora é velho, né? Ainda bem que só ele envelhece, né? Então... É muita coisa, é um approach diferente, mas eu acho que o automobilismo, ele realmente dá muita bagagem também fora das pistas.
3: Sem dúvida, Rafa. Rafael Suzuki, muito obrigado pela sua participação aqui no Bandeirada mais uma vez. Boa sorte nesse fim de semana na rodada dupla de Cuiabá, rodada noturna, inclusive. E nos falamos outras vezes aqui no Bandeirada, quem sabe você brigando aí pelo título.
4: Valeu, Fred, brigadão, um abraço a todos.
3: Tá certo, esse foi o Rafa Suzuki aqui no Bandeirada.
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3: O Mundial de Endurance agora é assunto aqui no Bandeirada e, claro, para falar das espetaculares 24 horas de Le Mans disputadas no último fim de semana, a gente tem aqui nos nossos estúdios Rodrigo Matar, comentarista do Band Esportes, que viveu o grande fim de semana dele no ano, né? Que 24 horas de Le Mans é a Copa do Mundo, né? Já que nós estamos na Copa do Mundo, a Copa do Mundo do Mundial de Endurance é em Le Mans. Rodrigo, grande vitória da Toyota, né? Veio lá de trás, veio lá do meio do pelotão e veio escalando o pelotão ao longo da corrida. Chegou no final, mostrou porque nunca poderia ter sido descartada, como alguns fizeram, né? Dado o começo de temporada e principalmente o desempenho nos treinos em Le Mans. Boa tarde, Rodrigo.
6: Boa tarde, Fred Sabino. Boa tarde, ouvintes do Bandeirada. Mas nós não descartamos a Toyota. Não descartamos a Toyota pelo fato de ela ter sido vencedora da prova múltiplas vezes. E não poderíamos descartar, principalmente porque ela tem a expertise de ter vencido essa corrida, assim como a Ferrari. Eu também não descartaria a Ferrari, mas a gente sabe que é tudo ia depender muito da questão do comportamento do balanço de performance para a prova, e talvez a Toyota tenha sido menos penalizada que a Ferrari nesse aspecto. E a vitória da Toyota ela é desenhada desde a primeira mudança da estratégia, porque a Toyota antecipa a parada dos dois carros com 8 e 9 voltas. E eu, na transmissão do Band Esportes, eu já fiquei de olho vivo nessa questão. E eu pensei, Fred, que imediatamente já estavam dando o salto para começar a escalada de posição com undercut em cima dos adversários, undercut em cima de undercut em cima de undercut. E se desse certo, eventualmente um dos Toyota estaria na primeira posição. E aconteceu. E a partir do momento em que a Toyota se colocou na posição de brigar pela vitória, aí ela enfrentou adversários como das outras vezes em que ela ganhou, 18, 19, 20, 21 e 22, com diferentes regulamentos, LMP1 e Hypercar, com pouca concorrência, principalmente 20, 21 e 22, dessa vez ela teve quem enfrentar. Dessa vez ela teve concorrência. E dessa vez a BMW e a Cadillac foram concorrentes à altura, com carros de plataformas diferentes, e venderam caríssimo a vitória da Toyota. Então essa é uma vitória com V maiúsculo. É a maior vitória da Toyota nas 24 horas de Le Mans. Das 6 que ela tem, essa ela pode bater no peito e dizer, ganhamos mesmo.
3: Exatamente.
6: Da outra vez ela era ela contra ela.
3: Exatamente, vindo de 14º e 15º no grid.
6: Exatamente.
3: Né? Vitória então do McConaughey, do Kamui Kobayashi e do Nick DeVries, que para mim, pelo menos no período que eu até estive comentando a corrida no Band Esportes, o Nick DeVries foi a grande surpresa e o grande destaque dessa tripulação. O Kobayashi, evidentemente, o Conway, já agora com a segunda vitória alemã, mas o Nick DeVries me surpreendeu muito, porque ele foi fundamental também nessa escalada do carro número 7.
6: Sem dúvida. E no caso do Kobayashi, do Conway, é a quarta vitória de cada um. Né? Do DeVries é a primeira, e é muito especial pelo fato de ele já ter mostrado o valor dele em outras oportunidades com esse carro, mas ainda sem as evoluções aerodinâmicas. Então, pela primeira vez, ele acho que ele se sentiu em casa, foi muito bem, mas eu quero destacar também que o Buemi, em todos os turnos do Buemi, antes do carro apresentar problemas, ele foi muito bem. Agora, o que pouca gente sabe é que a Toyota tinha um problema no eixo de transmissão, o carro 7 que ganhou. Já estava em modo administração. Se a corrida tivesse mais algumas voltas além das 381 completadas, talvez o 7 não terminasse com o primeiro colocado. Ele já estava a ponto de apresentar um problema terminal. Que sorte da Toyota também de não ter esse problema terminal, que impediria a vitória do construtor oriental e teria dado à BMW o triunfo. É meio que uma vingança da Toyota por 99. Porque em 99, na vitória da BMW, a Toyota teria ganho. E a BMW poderia vencer em 2026 e perdeu para a Toyota. Então os papéis se inverteram, embora não tivesse pneu furado no carro número 20. Mas um desempenho muito sólido do Robin Frains, do René Rast, do Sheldon Vanderlinde, como disse. Vendendo caro, assim como a Cadillac, que andou em comboio com os três carros no início, andou muito forte. Depois o 101 foi penalizado algumas vezes. O 38 teve um problema terminal de caixa de direção e o 12 foi uma surpresa também, com o Deletraz, com o Will Stevens e o Norman Nato liderando, saindo um pouco da janela, mas tendo um ritmo muito forte e não terminaram no pódio por um detalhe. Terminaram na quarta posição, mas não podem sair tristes e eles vêm para uma pista onde são os atuais vencedores. Né? A equipe Etsin J é a atual campeã da CJ de São Paulo. Quem sabe a Cadillac vem aí para ser a quarta formação diferente campeã de provas nesse ano, porque foi o 8 ganhador em Imola, o 20 vencedor em Spa-Francorchamps e agora o 7 nas 24 horas de Le Mans. Até agora a campeã mundial não teve vitória não, hein? Ferrari tá passando em branco.
3: A Ferrari, Rodrigo, a gente tomava todas as precauções para não descartar a Ferrari nos nossos comentários, mas a gente via desde o começo que a Ferrari não estava entrando na briga, e diferentemente não. da Toyota, que mudou a estratégia, que teve um ritmo sólido, que veio subindo na classificação, a Ferrari a gente em nenhum momento viu realmente com possibilidade de vitória. O Giovinazzi e o Perghidi ainda conseguiram ali, e o James Calado conseguiram a quinta colocação no resultado da prova, que dá pontos no Campeonato Mundial de Endurance, mas evidentemente é muito longe do que o torcedor da Ferrari esperava. O torcedor da Ferrari que está feliz com a vitória do Lewis Hamilton na Fórmula 1.
6: Sem dúvida.
3: Na corrida de Le Mans não teve motivo para comemorar.
6: É, na avaliação dos engenheiros e de toda a cúpula da Ferrari F. Corse, eles chamam a performance do carro de lacklustre, ou seja, sem nenhum brilho. Não houve atenuante para a Ferrari nessa edição. E, não obstante, houve alguns encontros, né, com adversários. Teve um entreveiro do Fuoco com o Verschot, teve o Perghidi batendo e sendo penalizado.
3: O Perghidi fez uma lambança
6: com o Jonas Reed, que é um piloto que é questionável, mas daquela vez o Reed não teve culpa alguma. O 83 não teve condição nenhuma de defender sua vitória conquistada no passado. Então, para a Ferrari foi ruim, porque, como ela pontua só com 50 e com 51 no Mundial de Construtores, o 51 terminou e o 50 não. O 50 teve um problema terminal, inclusive no meu turno de transmissão, no segundo, em que o Ian Changuven provocou um safety car de quase uma hora depois de ter dado uma panca na saída da primeira chicane, levantou o carro, destruiu o Porsche, né? E provocou um longuíssimo safety car. E naquele momento, o carro da Ferrari apresentou um problema terminal com o Molina, o Fuoco e o Nielsen, e eles abandonaram. E o 83 só marca ponto para o campeonato de pilotos. Então, para a Ferrari, em termos de pontos para o campeonato de construtores, que talvez conte muito mais para as montadoras do que ganhar com os seus pilotos, para a Ferrari foi ruim. Para a BMW foi uma performance boa, porque o carro somou bons pontos no segundo lugar. A Toyota disparou na liderança do Mundial de Construtores. Para a Cadillac foi bom, mas foi péssimo para a Ferrari. E outras montadoras tiveram um desempenho ok. A Alpine teve uma performance aceitável. Mas as grandes perdedoras do fim de semana foram a Genesis, que até fez uma estreia muito decente, botou os dois carros na Hyperpole, teve a falha terminal de suspensão do carro do Pipo Derani, o 19 do trio do Dani Roncadelli apagou 3 vezes durante a disputa, deu problemas de bateria.
3: Chegou a andar na zona de pontuação, né? Os dois carros.
6: Sim.
3: Momento que o 19 chegou a andar em quarto lugar.
6: A grande decepção foi a Peugeot.
3: Disparada,
6: foi o pior carro
3: da Hypercar. Vaca, como diria.
6: E a Aston com o Valkyrie marcou pontos, né, com o carro 007, desculpe, com o 009, não, foi com o 007 mesmo, foi o carro do Tink, não, do Ross Gunn e do Tom Gamble, fazendo também bons pontos para o Mundial de Pilotos, Mundial de Construtores. Aston, que é uma grande atração, né, com o seu ronco maravilhoso do 6,5 litros V12 da Cosworth, que equipa o Valkyrie, que para o regulamento de 30, Fred, como a gente sabe, vai ter que colocar um sistema híbrido no carro, que vai ter umas evoluções destravadas para 28, eles vão usar 2 tokens para a próxima temporada, vão tentar evoluir o carro, pode evoluir em parte de eletrônica, pode evoluir aerodinâmica, você tem diversas situações ali de evolução, que são permitidas dentro da homologação do carro, mas é um carro que não tem sistema híbrido, e se a Aston Martin pretende seguir com o Valkyrie de 30 para frente, o regulamento a partir de 2030 não permitirá carros sem sistema híbrido, mas também abre a possibilidade da volta da Porsche e Ferrari, Toyota e Peugeot terão que se adequar a uma nova realidade, porque não terão o sistema híbrido atuando, dando tração semipermanente na roda dianteira, o que para essas três, teoricamente, configura uma vantagem, mas dependendo do balanço de performance, não é tão vantagem assim.
3: Rodrigo, Dudu Barrichello, pódio na LMGT3.
6: O prêmio grande de melhor piloto da prova, eleito pelo público, pelo Goodyear Ringfoot Award. Esse menino, ele chegou para ficar no Endurance.
3: Chegou para ficar. Sempre chegou que ele entra, acontece coisa boa. E a gente viu, inclusive, agora que vamos ter as 6 horas de São Paulo em Interlagos, em julho, a grande ultrapassagem que ele fez no final para ir ao pódio aqui em Interlagos.
6: Gattin.
3: E essa grande atuação nas 24 horas de Le Mans, vai ao pódio. Rubinho não está se contendo de alegria e emoção.
6: Está chorando até agora.
3: Mas foi muito gostoso ver o Brasil no pódio alemão, né?
6: Muito legal. E é apenas a segunda participação do Eduardo, né? Que é o nome dele de batismo. Eduardo Alcide Barrichello, chegando na sua segunda alemã, no seu primeiro pódio. E uma feliz coincidência de primeiros pódios entre ele e o Daniel Serra. Porque há uma personagem que está nos dois pódios, que é o Jonathan Adam, que é o piloto experimentado da Aston Martin, que estava lá quando o Serrinha foi estreante nas 24 horas de Le Mans, ganhou com o Darren Turner e com o Johnny Adam na última volta, quando o Corvette LM GT Pro, que brigava contra eles, uma disputa ferrenha pelo primeiro lugar, furou o pneu. Né? E agora vem o Dudu com o Adam e com o filho do dono do time, né? Com o Gray Newell, o filho do Gabe, que é sócio do Ian James na empreitada, para chegar na terceira posição num pódio com três marcas diferentes, Corvette, Lexus e Aston, curiosamente todos os carros com motor V8, dois com motor aspirado, né, o Corvette e o Lexus, e um motor turbo AMG, AMG sim, é o motor Mercedes, que ronca no Aston Martin Vantage GT3 AMR Evo, no carro do Eduardo Barrichello. É, e para nossa felicidade, eu até tomei um susto quando estava acompanhando a corrida. Eu vi um carro da Heart of Racing no acostamento, pensei, não, meu Deus, acabou a corrida do Dudu. Não, era o carro do Drude, do Ian James, do Zach Robichon, que tinha lançado o motor.
3: É, com todo
6: o
3: respeito a eles, graças a Deus.
6: Ainda bem, porque se não fosse por isso, o carro 23 não teria ido pro pódio. Bom, e também saudar que, além do Dudu, a despeito do abandono do Pipo, tivemos performances bastante decentes dos brasileiros. Acho que dá para destacar o Pietro na quarta posição da P2, um baita resultado. Também considerando que na P2, as principais equipes com chance de vitória foram as que terminaram no pódio, fora a do Kane, que foi a única que desistiu por conta de um estouro de freio no carro guiado pelo Verschoor, quando abandonou, que era um time natural, candidato ao título da prova, com a Dorian Pan, com o Julian Andlauer, o único P2 que desistiu. E aí a Inter Europol ganha em dobradinha, também uma equipe excepcional, três vitórias na P2 nas últimas quatro edições, 23, 25 e 26, sendo que duas seguidas com o mesmo trio, Nick Eloli, Kuba, Smiekowski e Tom Dillman, o que só valoriza o resultado da Vector com o Pietro, com o Vlad Lonko e também o Ryan Cullen. Muito sólida a performance do trio do carro 26, levando o carro ao quarto lugar. O Daniel Schneider foi 15º absoluto. Na Proan, se não me engano, terminaram entre os seis primeiros, né? E ainda houve o Fafos terminando em sétimo, que para o campeonato de pilotos, para ele, é bom na GT3. E o Custódio Toledo completando em oitavo, com o Ricardo Agostini e a Lilo Vadu. E o décimo lugar do Daniel Serra, junto ao Conrad Lawson e ao Takeshi Kimura. Tanto o Custódio quanto o Daniel não marcam pontos para o campeonato, o que levou a Garage 59 e seus pilotos a também pontuarem. Só 10 pilotos, só 10 carros exatamente do Campeonato Mundial completaram as 24 horas do Le Mans, em meio a carros que são do IMSA, do Asia Le Mans Series, do European Le Mans Series, que são convidados, que completam o grid de 62 carros. E existe uma expectativa, né, Fred, de que o Automobile Clube do Oeste faça novas instalações de boxes e estrutura física ali para as equipes, porque há um plano do ACO, que a gente já escuta já há bastante tempo, de ampliar o grid para até 70 carros.
3: Aí tem que mexer mesmo, meu Rodrigo. Você falou do Pietro Fittipaldi e a gente vai ouvir o que o piloto brasileiro tem para dizer sobre essa grande atuação nas 24 horas de Le Mans.
7: Terminamos em P4, corrida sensacional. Largamos em 13º, terminamos a 12 segundos do pódio. E o último stint, começamos a 36 segundos do pódio. E a gente tirou uns 18 segundos no último stint. Chegamos muito perto de subir do pódio de Le Mans. Corrida sensacional. Se você tivesse me falado na sexta-feira que a gente ia terminar no top 5, eu realmente não ia acreditar. O carro estava horrível nos treinos. A gente mudou o acerto do carro de ponta cabeça para a corrida e deu certo. No final, cara, a gente estava voando e foi por pouco que a gente não terminou no pódio. Eu tô destruído. Eu acordei às 10 da manhã, então não dormi há 30 horas. Eu tô realmente destruído, mas as corridas de 24 horas são assim e eu gosto desse jeito. É muito, muito top. A gente foi um dos pilotos mais rápidos também. Tem 60 pilotos na categoria. A gente tava entre os primeiros 5 e 6 voando. Então o carro da Vector, meus companheiros, fizeram um ótimo trabalho. E, bom, foi por pouco que a gente terminou o bode. Valeu.
3: Rodrigo, pra gente fechar, olha, foram quantas tripulações?
6: 62, 186 pilotos.
3: 186 pilotos. Você já falou do Dudu como man of the race da LMGT3, mas vamos lá, vamos pegar a Hypercar, que obviamente é a categoria principal. Quem foi, para você, o man of the race? Não precisa ser vencedor, não. Pode ser qualquer um da classe Hypercar? Qual aquele piloto que realmente, quando entrou, fez a diferença?
6: Sebastian Buemi. Sem dúvida nenhuma, o Sebastian Buemi. Muito focado, muito determinado, seguiu a risca, a estratégia. É, para mim, o nome da prova. Apesar de ter voltado a ser o Buemi Mimi de sempre. Nas últimas horas, era só reclamação porque o carro perdeu performance. É. É, a Toyota poderia ter feito um 2 tranquilamente. Teria sido...
3: É, também teve aquele Full Corcello que atrapalhou também.
6: Sim. E aí, nessas questões todas, a Toyota teve muito mérito de acertar todo o cálculo, de fazer uma prova perfeita, dos pilotos andarem bem, em que pese nós vermos alguns erros do Hartley.
3: É, o Hartley talvez...
6: O Hartley talvez estivesse totalmente fora de sintonia.
3: Esse eu daria o prêmio Cremilda, porque, inclusive, foi no meu turno de transmissão.
6: Totalmente fora
3: foi
6: de
3: lá, sintonia,
6: pegou uma rotatória.
3: Pegou rotatória, do voltou, Sun, né? Perdeu tempo, o ritmo caiu.
6: É.
3: Ele realmente... teve uma atuação decepcionante.
6: E os japoneses entregaram. A gente sabe que o Kobayashi, como patrão, jamais iria decepcionar. E o Hirakawa, cujo nome tem sido muito citado para subir para a Fórmula 1 na equipe Haas, pode ter se despedido de Le Mans, porque é um rumor que ele e o Mike Conway saem. O Conway é certo, o Hirakawa é uma dúvida, mas fala-se que a Toyota pode substituir tanto os dois por Estre, num empréstimo, podemos dizer assim, da Porsche. É, o que é muito curioso, assim como o Lawrence Vanthoor será emprestado à McLaren, o Estre e o Esteban Masson, que foi ao pódio com a LMP2, com o Louis Rousset e o Oli Gray, na equipe do Olivier Panis. A equipe do Olivier Panis foi ao pódio, depois de ter ido tão bem nos treinos, mas foi batida pela melhor equipe da LMP2 do momento, a equipe que sabe ler melhor as 24 horas de Le Mans, que é a Inter-Europol Competition, que tem um carro com as cores da bandeira brasileira, né? Verde e amarelo, mas é uma equipe polonesa com sede na Alemanha.
3: Tá certo. Rodrigo, muito obrigado pela sua participação aqui no Bandeirada mais uma vez para falar sobre Mundial de Endurance. Parabéns ao trio da Toyota, formado por Mike Conway, Kamui Kobayashi e Nick De Vries. Também parabéns aos brasileiros, principalmente do Barrichello e Pietro Fittipaldi. E nosso próximo encontro...
6: É aqui.
3: É aqui. É aqui no Brasil, Interlagos, do jeito que a gente gosta. E... você vai ouvir tudo sobre essa grande prova aqui no Bandeirada.
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0: Bom, Fred, aproveitando que você falou de Le Mans, pela primeira vez na vida eu consegui ir assistir essa corrida no local, ver de perto aquilo que é muito mais do que uma corrida, né? Uma coisa assim extraordinária, extraordinária. Fred, você tem que ir um dia.
1: Ah, quem sabe, né?
0: Dá um jeito de ir, porque é muito mais do que eu esperava. Porque aí eu percebi que, de fato, claro que a corrida é a corrida, né? Já com essa tradição toda, mas o extra corrida é assim, é que faz o espetáculo, é que faz aquela presença de público de 370 mil na semana, né? Na semana, na verdade, contando quinta, sexta, sábado e domingo, é uma corrida, todo mundo que tá lá para ver, todo mundo ama automobilismo, mas é assim, é um grande acontecimento, não da cidade de Le Mans, que é pequena, um grande acontecimento da França e do mundo, de quem gosta de automobilismo, ou quem acompanha, simplesmente a família, porque vai lá para passar, fazer um piquenique, por exemplo, né?
1: E o que mais te impressionou?
0: O que mais me impressionou, Fred, é a paixão do torcedor por marcas, né? Levando bandeira da Porsche, da Toyota, da Cadillac, da Ford e das outras marcas, né? Que correm lá. E do deslocamento das pessoas, elas, olha, são 13 quilômetros e elas procuram estar em todos os lugares, é impossível, mas elas procuram estar em vários pontos importantes. Eu, por exemplo, tive a chance, tive a oportunidade, aliás, depois eu quero até falar do sucesso que foi a Porsche Cup Brasil, se apresentando em Le Mans, isso é uma coisa histórica, e a organização deixou a gente numa posição para ver a corrida, assim, excepcional. Fora que nos momentos da Porsche Cup, a gente ia de uma área, de uma grande área reservada para a Porsche Cup Brasil, equivalente a 3-4 campos de futebol. Olha só isso. Então, o Denner Pires, que é o cara da Porsche Cup, o cara do automobilismo brasileiro, programou tudo aquilo, ele leva 20 containers com tudo que vai lá. Inclusive, ele tem uma coleção grande de carros, Porsche, e ele tem um Porsche vencedor de Le Mans, até quando correu o Thierry Boutsen. Eu falo porque o Thierry Boutsen foi um piloto com quem eu tive muito relacionamento na época da Fórmula 1. Esse carro é do Denner, ele leva também. Então ele expõe lá e todo mundo quer ver esse carro.
1: Imagina a logística para tudo isso.
0: Um negócio impressionante, eles tinham lá 300 pessoas trabalhando, 300 caras trabalhando em função da corrida da Porsche Cup Brasil. Mas para encerrar o assunto Le Mans, falando da Porsche Cup Brasil, a história foi o seguinte: essa preliminar tinha uma vaga para preliminar para Porsche Cup França, tá? A Porsche Cup França garantia de 23 a 24 carros, Le Mans queria 40. Aí a Porsche Cup França se aliou à Porsche Cup Grã-Bretanha para fazer um grid melhor e tal, e estavam negociando para ver se chegava a 35 carros, tal, aquela coisa toda. Aí estavam com, vamos dizer, eles se sentiram com o baralho na mão para dar as cartas. Aí a Porsche Cup Brasil soube desse entreveiro aí, dessa coisa assim, dessa negociação dificultada, e se ofereceu para trazer 35 carros. Fecharam na hora. E olha, nenhuma outra Porsche Cup no mundo teria dado um espetáculo como deu a Porsche Cup Brasil. A gente sabe da qualidade dos pilotos lá hoje em dia, que é totalmente renovada. Foi uma corrida espetacular, a outra também muito boa, mas foi prejudicada por 3 bandeiras amarelas, né? E bandeiras vermelhas, inclusive. Mas não pode, a bandeira vermelha tem que durar muito pouco, porque não pode atrapalhar toda a programação. Então, eles para a corrida, mas daqui um pouquinho eles têm que recomeçar, né? Até arrumar barreiras, essas coisas todas. E o locutor do autódromo e a torcida, o que eles falavam da Porsche Cup Brasil, e a torcida vibrando, aplaudindo o automobilismo brasileiro com perante o presidente da FIA que estava lá, né? Foi um negócio espetacular. O Denner Pires é o cara, ele sabe fazer isso.
1: Sem dúvida, Regi, aqui do Brasil a gente acompanhou, as corridas foram transmitidas ao vivo pela Band, e Regi, você estava lá em Le Mans, quando a corrida estava no finalzinho já, Eis que surge Lewis Hamilton e vence o Grande Prêmio da Espanha de Fórmula 1. Como é que essa vitória do Hamilton foi recebida lá em Le Mans? Como é que foi a repercussão?
0: Eu vou contar uma coisa para você pessoalmente. Eu não vi a chegada de Le Mans, porque a corrida lá começou às 3, a chegada era às 4. Eu comecei a ver pela internet a Fórmula 1 com os dados só, estava vendo a telemetria e assistindo a corrida de Le Mans. De repente aconteceram aquelas coisas todas e a gente conseguiu uma conexão e pegou na F1 TV e a imagem. E aí eu comecei a ver aquilo, surgiu o Hamilton na liderança. Eu falei assim, ah, não vou querer ver essa, vou querer parar de ver essa corrida para ver a chegada de Le Mans. E tem aqueles fogos todos, quer dizer, você sabe, é de toda aquela festa que é Le Mans. Mas eu estava concentrado mesmo nessa vitória espetacular do Lewis Hamilton. Até eu fiz uma foto com ele no pódio, assim, eu com ele no pódio comemorando, e postei isso porque você sabe o que isso significa para mim, o que significa para o torcedor brasileiro, para o torcedor do mundo inteiro, essa vitória, porque não caiu no colo. Foi uma grande vitória. Ele foi excepcional na corrida toda, na classificação e na corrida.
1: Regi, a gente tem que pontuar muito bem, porque teve sim o safety car virtual, né? Por causa do abandono, vejam só, do Fernando Alonso. Então, o Fernando Alonso deu uma mãozinha, mas mesmo sem o VSC, o Hamilton tinha ritmo, né? Tinha uma estratégia muito bem definida pela Ferrari. Por incrível que pareça, o Hamilton apareceu ali na liderança na parte final da prova, conquistou uma grande vitória e tá na briga pelo título. São 41 pontos de desvantagens pro André Kimi Antonelli, que quebrou também, abandonou. Então, temos um campeonato aí, né, Regi?
0: Eu analisei a estatística e tem um dado muito importante. O Hamilton ganhou naquela parada, na hora certa, a estratégia da Ferrari, 11 segundos. Só que ele chegou 20 à frente. Então ele ganharia a corrida de qualquer forma, chegaria 9 segundos à frente do Russell. Então, incontestável. E eu acho que o mundo festejou, comemorou essa vitória do Hamilton.
1: É verdade, Regi. A gente analisa tudo o que está acontecendo no campeonato, algumas questões aí que fizeram o Hamilton ressurgir. Primeira, ele divulgou recentemente que no começo de 2025, durante um acidente, logo no começo dos testes pela Ferrari, ele se machucou, teve uma lesão que atrapalhou o piloto inglês aí no começo da temporada. Tem a questão dos freios, da mudança das pinças de freio, que não é nem que o carro freie melhor ou pior, é a pegada do freio que é diferente. E nisso ele trocou de fornecedor, né, da Brembo para Carbon Industry, né, e também o Hamilton parou de usar o simulador, que segundo consta havia um problema de correlação de dados, né? E ele acabou ressurgindo nesse sentido. Agora, imagine só como tá a cabeça do Charles Leclerc nesse momento, né, Regi?
0: O Leclerc é um cara que se abate muito facilmente, e foram dois acidentes seguidos, né? Em Barcelona.
1: Em Mônaco foram dois, né? Um na classificação e na corrida.
0: Classificação e corrida. Então, obviamente, ele tá abatido. Agora, é muito interessante isso que você falou. Você vê que o Hamilton, no começo ele foi muito criticado por não se dar bem com o primeiro engenheiro dele, e você vê que as próprias respostas dele no rádio para Ferrari estavam meio atravessadas, tá? Ele tava se questionando, né? A si mesmo, o talento dele, será que eu não sou mais um piloto capaz de vencer corridas, de ter atuações boas? Então, olha só o que ele passou, olha o esforço que ele fez para se recuperar mentalmente. E aí a Ferrari entendeu que, bom, nós temos um cara desse, porque a gente pagou uma fortuna, a gente tem que aceitar algumas coisas dele. Então houve a mudança de engenheiro, e agora, Fred, imagine, chegaram a mudança de marca de um freio, que era uma coisa tradicional na Ferrari, porque a

0: carro com fundo plano, ele voltou a andar. E o fato é que o Hamilton também é aquela coisa, né? O Hamilton sempre foi um cara muito sensível ao que acontece, né? No seu entorno. Como ele ficou agora à vontade com o freio, à vontade com o carro, à vontade com o engenheiro, agora é o Sante no lugar do Adami, né? Que deu tanto problema no ano passado. Ele tá com as condições normais de temperatura e pressão, então tá conseguindo desenvolver o seu talento, que é indiscutível, né? E ninguém desaprende, né?
1: É, isso mostra, né, Fred, que a Fórmula 1 é muito mais do que simplesmente a máquina, o motor, o talento do piloto. Tem um lado aí mental muito forte, que conforme o piloto tá se sentindo. Você vê o que aconteceu com o Max Verstappen, né? Que ele tinha. É um cara que batia, que errava muito. De repente, ele ganhou um campeonato, se tornou um piloto perfeito, ganhou 4 seguidos, né? E hoje, vamos dizer, no momento, é o melhor piloto da Fórmula 1. Muito legal o campeonato, né? Além da vitória do Hamilton, ele assumiu a vice-liderança do campeonato, né? Então, você vê hoje, primeiro construtores, a Mercedes com 262 e a Ferrari com 190. A Ferrari tem 49 pontos a mais que a McLaren no campeonato. E o Hamilton vice-líder com 115 contra 156 do Antonelli, quer dizer, ele já ultrapassa em 9 pontos o George Russell, que é da Mercedes, o mesmo carro do Antonelli, que é a grande equipe no momento. Outra coisa, né, Fred? Até então, exceto uma corrida sprint vencida pelo Norris, a Mercedes tinha ganho todas.
0: A Mercedes tinha varrido, né? E agora o George Russell sai da Espanha, a despeito de ter reduzido a desvantagem dele para o Antonelli, ele sai com a pulga atrás da orelha, porque ele tinha dominado os treinos livres, dominado a classificação, dominado a primeira parte da corrida, e na segunda metade, sabe, sucumbiu ao próprio Hamilton, né, que na estratégia conseguiu passá-lo, né? A gente não sabe evidentemente como seria a corrida se não houvesse o virtual safety car, né? O Hamilton voltaria do pit stop atrás das Mercedes, mas bem ou mal ele tinha ritmo para passar. E ele tomou um passão do Antonelli. Aliás, ele, assim, deve estar erguendo as mãos pro céu do Antonelli ter quebrado, porque o Antonelli tinha feito um fim de semana mais ou menos, né? Meio barro, meio tijolo, e no fim das contas, ia terminar à frente do Russell, ia abrir mais ainda do seu companheiro de equipe, e o Russell deve estar erguendo as mãos pro céu com essa quebra do Antonelli, que o Toto Wolff está desesperado para querer resolver na sequência do campeonato, porque ele sabe que a Ferrari vem forte, até pelas mudanças lá da taxa de compressão do motor. Foi a primeira corrida num circuito normal, tirando o Mônaco, né? Que o Mônaco é um campeonato à parte, né? Num circuito permanente, em que ficou claro que a Mercedes acho que não tem mais essa vantagem toda.
1: É verdade, aquela vantagem do início do campeonato. Para nós é tudo bom, para o torcedor é sempre bom, porque a gente vê as coisas se aproximarem. E o Russell, Fred, você tem razão, quer dizer, agora ele está 50 pontos atrás do Antonelli. Ele estava assim, havia uma distância que parecia impossível de alcançar, e o Antonelli quebrou pela primeira vez, quer dizer, teve problema pela primeira vez no ano, incluindo as corridas sprint. Então isso dá um alento ao Russell. A gente estava falando do lado psicológico, lado mental, pode ser que o Russell reaja nesse sentido, porque de fato, na pista, o Antonelli está bem superior ao Russell esse ano, né?
0: Tá muito confiante, a ponto de transformar um fim de semana desfavorável que vinha sendo para ele na Espanha, em um fim de semana favorável, porque ele foi lá, viu, chegou no Russell, passou e foi embora. Só que os deuses do automobilismo às vezes pregam peças, né? Tudo bem, o Russell pode argumentar que no Canadá ele estava ganhando a corrida e quebrou, mas o fato é que o Russell tá numa situação meio difícil, a ponto dele mesmo admitir talvez tenha que reaprender o seu estilo de pilotagem para poder voltar a ganhar corridas e brigar pelo título com o próprio Antonelli. Tem muito campeonato pela frente.
1: Muito pela frente, mas terminando, Fred, quem acompanha a gente aí pelo rádio sabe muito bem a classificação do campeonato, sabe quem tá na frente, quem tá com chance de lutar pela pelo título, até pelos 10 primeiros. Mas lembrando que o Antonelli então tem 156, o Hamilton 115, o Russell terceiro com 106, o Leclerc é quarto com 75. Olha que ele já está nessa altura, ele já está 40 pontos atrás do Lewis Hamilton.
0: É, ele está mais perto de ser ultrapassado pelo Lando Norris, que faz uma temporada difícil com a McLaren, né? Do que alcançar os três primeiros na tabela. Que situação do Leclerc.
1: É, são dois pontos de diferença apenas para o Norris, que tem 70.

0: E o Piastri vem logo a seguir com 68. O Verstappen está em sétimo. Puxa, o Verstappen em sétimo, que péssimo ano. Não, não é nada disso. Ele tá sendo o mesmo Verstappen. O equipamento é que não está ajudando, ainda assim ele conseguiu um pódio, né, já esse ano, mas ele não pode lutar por mais situações do que isso. Você vê que nas classificações, né, que é no braço mesmo do piloto, ele está sempre bem.
1: Piloto não carrega carro nas costas, você me ensinou isso.
0: A gente sabe disso, pois é. Então o Gasly é oitavo, 41, Radjar, Lawson, Colapinto, Berman, Lindblad, o Bortoleto continua naqueles dois pontos e a Audi continua naqueles dois pontos. Tudo bem que o Hülkenberg tinha tudo para marcar pontos agora, mas teve problemas com o carro.
1: Aliás, é uma forma estúpida, né? O carro da Race Bull soltou uma brita e a pedra desligou o carro. Nossa, mas que coisa estúpida.
0: Que coisa incrível isso. Isso é meio inédito. Lembrando que lá no passado, né? Mas é diferente, até foi muito mais, vamos dizer assim, muito mais drástico, né? Uma pedra que saiu da roda. Roda traseira do carro do Emerson, pegou na viseira do Helmut Marko e secou de um, ele perdeu um olho.
1: Tem a famosa história do Emerson no Grande Prêmio da Argentina, que ele sem querer esbarrou na chave geral do carro, o carro apagou e ele se perguntou, que eu fiz, não sei o que e enfim, coisas do automobilismo.
0: Isso na primeira corrida dele da McLaren, né? Para terminar, falando do Bortoleto, né? A Audi tá longe ainda não tá longe dos 10 primeiros, mas a posição dela é 10 primeiro, 10 segundo. O Hülkenberg foi muito bem, chegou ao Q3, mas o Bortoleto podia ter feito mais. Acho que fez o possível, mas ele não estava num fim de semana feliz. E acabou largando lá atrás, né?
1: Regi, na verdade, o que aconteceu foi um grande problema para ele, que vem sendo um problema da Audi nessa temporada, tem algum problema sério na largada. O carro não consegue largar direito. O Bortoleto largou ali no meio do bolo, perdeu 5 posições na largada. E ainda conseguiu uma corrida boa de recuperação e ficou em 11º, quase marcou ponto, apesar de tudo isso. Então, é uma situação que a Audi tem que resolver. E não é uma coisa estrutural, assim. É uma coisa pontual que eles têm que resolver, porque não adianta o Gabriel classificar perto do Q3, o Hülkenberg ir pro Q3 e os carros despencarem, né? Na hora da largada. Isso compromete muito.
0: O grande problema da Audi tem sido corrida mesmo. Você vê que os dois pilotos têm sido rápidos, o carro razoável, bem razoável, aliás, na classificação, mas as corridas não tá vingando aí, não tá tendo o que eles chamam de durabilidade. Muito bem, assim termina mais um Bandeirada pela Bandeirantes. Gostaria de agradecer a todos que acompanharam a gente pelo rádio, pelo aplicativo Bandplay e pelo YouTube. E o nosso programa estará disponível daqui a pouco em várias plataformas, no Spotify, em outros aplicativos e no nosso site, que é radiobandeirantes.com.br. Na sequência da programação da Bandeirantes, você fica com Fernando Fernandes, concentração para a Copa do Mundo. Um bom fim de semana a todos e até o próximo sábado. Tchau, tchau.

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2: Muito boa tarde, pode chegar. Copa do Mundo é aqui na Bandeirantes. Um dia recheado, um dia quente para você. Fase de grupo, segunda rodada, daqui a pouquinho você acompanha Holanda e Suécia, direto dos Estados Unidos, no estádio de Houston, no Texas. Pois é, e o Brasil ontem fez o seu segundo jogo na Copa do Mundo, venceu o Haiti por 3-0, mas foi o suficiente? No placar, sim, mas e o futebol? O que é que você acha? Daqui a pouquinho a gente vai trazer informações direto lá da concentração da seleção brasileira. Rafinha é a nova preocupação do Brasil, saiu machucado no jogo de ontem. E todo mundo querendo saber qual a real situação do Rafinha, que deve fazer exame de imagem para ter uma avaliação mais clara do que realmente acontece com o jogador. Muita gente falando em possibilidade de corte, mas é muito prematuro porque até esse momento a gente ainda não tem noção do tamanho da lesão que sofreu o Rafinha. Bom, e a gente vai tocar o barco aqui até a hora do jogo. Daqui a pouquinho tem a bola rolando. Início da transmissão às 15h30. Rogério Assis vai narrar para você. O Leandro Quezada nos comentários. Paulo do Vale vai trazer as informações da Holanda. Luiz Fabiani da Suécia. E no plantão esportivo da Band, o Guilherme Maciel. Clara Viterbo por aqui também no estúdio. Vic Vermelho tocando o Boeing aqui da Bandeirantes, na central técnica, na mesa de som, a Vic Vermelho, central com Marcelo Mamone e Daniel Xingote, no switcher, o Rafael Pellegrini, no digital, a Ana Galeano e o Alessandro Awad. Bom, minha gente, nós vamos, como eu disse, até a hora da bola rolando aqui, até as 14h, porque depois tem Holanda e Suécia para você. Mas a gente vai começar falando da seleção brasileira. O Alexandre Pretzel, direto de Nova Jersey, vai falar para a gente a situação do Rafinha e também do Neymar, que o Ancelotti disse que o Neymar volta a treinar já com os companheiros na próxima segunda-feira. No domingo ele ainda treina separado, mas na segunda-feira ele treina, terá dois trabalhos antes do terceiro jogo do Brasil contra a equipe da Escócia. O Brasil lidera o seu grupo, Marrocos é o segundo colocado, a diferença do Brasil para o Marrocos é apenas no saldo de gols, as duas equipes com 4 pontos. Uma, a Suécia vem a seguir com 3 e a seleção do Haiti 0 pontos até esse momento, já está eliminada na Copa do Mundo. Nós já temos aí Estados Unidos e também México classificados para o mata-mata. E a Copa do Mundo vai se desenrolando. E uma boa notícia para a seleção brasileira, mesmo que a gente tenha um revés aí contra a equipe da Suécia, segundo uma empresa especializada em avaliação de dados, a Opta, a seleção brasileira está praticamente já dentro da próxima fase, pode se classificar em terceiro, dependendo do que acontecer, porque segundo essa empresa, foi feita uma avaliação aí, um estudo grande com supercomputadores. Quem tem 4 pontos até esse momento, que é o caso do Brasil, tem 99,8% de chances de avançar como terceiro colocado. Então não tem a menor possibilidade do Brasil ficar fora do mata-mata, só vai depender. Se ficar em segundo, vai para Monterrey, em terceiro, aí a gente vai ver o que vai acontecer. Bom, vamos ouvir o Alexandre Pretzel, direto de Nova Jersey, trazendo as informações aí sobre o Rafinha e também o Neymar. Pode chegar, Pretzel, boa tarde.
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3: Alô, Fernando Fernandes, a CBF ainda não informou o grau da lesão de Rafinha. Ontem ele saiu no final do primeiro tempo do jogo contra o Haiti para dar lugar a Rayan. Ele tem uma lesão no músculo posterior da coxa direita. Uma lesão parecida com o problema que ele teve no Barcelona, que o deixou deixou um mês afastado dos gramados. Evidentemente que se for uma repetição de problema, o Rafinha provavelmente não terá mais condições de disputar a Copa do Mundo. O Brasil, que ontem ganhou do Haiti por 3-0, pega a Escócia agora na quarta-feira em Miami, vencendo sempre com mais gols do que Marrocos, que vai enfrentar o Haiti. O Brasil terminará na primeira colocação. O Ancelotti deixou bem claro que o que importa é se classificar. Evidentemente que em primeiro é melhor, até para diminuir problemas de logística. Ao mesmo tempo, o treinador também confirmou que Neymar volta aos treinos com os demais companheiros neste domingo, na reapresentação do Brasil. Um abraço, Fernando.
2: Obrigado, Alexandre Prédio. Essa notícia preocupante em relação à situação do Rafinha. Se for confirmado esse problema na parte de trás da coxa, se for um sério negócio, o Rafinha vai perder aí o resto da Copa do Mundo que o Brasil ainda tem pela frente. Mas vamos falar de Holanda e Suécia. Nós vamos direto para Houston. Lá está o repórter Paulo do Vale. Diz aí, PDV, como é que tá a seleção da Holanda? Uniforme bacana da Holanda, hein?
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5: É isso aí, Fernando Fernandes. Prazer estar com você nesta tarde de sábado, agora 1h14, aqui no leste dos Estados Unidos. E é o seguinte, hein? Tô vendo aqui a Holanda em processo de aquecimento. Bonito mesmo, hein? Acho que esse você usaria, hein, Fernando Fernandes?
2: Tio,
5: tem seu fácil. Estilo, tem sua cara esse
2: uniforme.
5: Onde é que
2: tem pra vender, PVC?
5: Onde tem pra vender? Será? Será que tem?
2: Ei, PDV, tem que arrumar uma dessa aí, mas onde é que tem? Será que loja tem para vender? É difícil, né? Uniforme de aquecimento. Né?
5: É mais difícil. Talvez na Holanda dê para encontrar tá mais fácil, né? É, exatamente. A fornecedora da Holanda é a Nike, né? A Nike recebeu algumas críticas aí pelas camisas de jogo, né? Porque a Adidas deu um baile. Só que essa de sem treinamento dúvida. Da Holanda, realmente ela é muito bonita.
2: Mas
5: cara,
2: a da é Coreia diferente. Também, a Coreia do Sul, tava linda o uniforme de jogo, aquele roxo clarinho com as flores, você chegou a ver?
5: Enfrentou o México, né, com esse roxinho diferente, né?
2: A classificação do México, né?
5: Exatamente, foge um pouco a característica, mas é bacana também, interessante, um bonito uniforme.
2: Você usaria, realmente. Paulo do Vale?
5: Usaria, claro, com certeza. Vendo?
2: Você é um cara de bom gosto também, pô.
5: Não, com certeza, eu gosto também de uma moda mais invocada, viu, Fernandinho? Mas, ó, é o seguinte, ó, jogadores então com esse belíssimo uniforme de aquecimento fazem a movimentação no gramado lá do estádio em Houston, e a Holanda já está escalada, Fernandinho, com uma novidade apenas, o Brobey, camisa 19, jogador do Sunderland, da Inglaterra, 7 gols na última temporada, entra no lugar do Somerville. O Somerville, ele marcou um dos gols do empate da Holanda contra o Japão, mas não agradou muito, não. Inclusive, o Coman falou a respeito das substituições que ele fez e admitiu que baixou o nível do time. E aí a gente lembra que o Memphis entrou no segundo tempo contra a equipe do Japão e se mostrou, assim, completamente fora de ritmo. Hoje, de novo, o Memphis no banco, portanto, o Brobey é a novidade no ataque do time holandês, viu, Fernandinho?
2: Obrigado, Paulo. E todo mundo reclamando do Neymar, que a seleção brasileira apostou, trouxe o cara, segurou, agora tá liberado aí, segundo o Ancelotti. Amanhã é o último treino que ele faz aí, isolado dos demais companheiros, depois vai treinar com bola. O Depay chega a ser uma decepção, Paulo. Não poder participar, entregar o que a Holanda espera dele, afinal de contas é o maior artilheiro da história, né?
5: Exatamente, 55 gols em 108 partidas tem o Memphis com a camisa da Holanda. Ele tem 5 gols a mais neste momento, por exemplo, que o Van Persie, né? E acho que não tem nem comparação o que foi o Van Persie e o que é o Memphis, entre outros grandes atacantes que a Holanda teve, né? Van Basten, Kluivert, enfim, Van Nistelrooy, né? E o Memphis tem mais gols que esses caras, então é uma marca interessante. A temporada do Memphis é ruim, né, Fernandinho? Acho que nós, que acompanhamos do Brasil, ainda mais imprensa de São Paulo, a temporada do Memphis, ela é muito abaixo, porque ele praticamente não jogou, né? Então, assim, caso, acho que se o Coman acompanhasse de fato o futebol brasileiro, e aqui não tem nada a ver o que o Memphis representa pro Corinthians, o corintiano adora o Memphis, acho que é uma figura midiática importante, o Corinthians voltou a ganhar títulos e o Memphis também foi importante em alguns jogos, mas o 2026 do Memphis é ruim e não credenciou o Memphis para estar na Copa, é que ele é um jogador de muito peso na seleção da Holanda, então é muito difícil, assim como o Neymar, por exemplo, é muito difícil você tirar o Memphis da Holanda, mas acho que sim, a temporada dele é muito abaixo, viu, Fernandinho?
2: Sem dúvida, Paulo, e entre 26 dá para levar o Memphis, né, não dá para deixar o cara ali fora, entre 26 aí dá para usar ele, né?
5: Ah, dá, eu tava vendo aqui os jogadores da Holanda, a Holanda não tem mais aquela geração, né? A gente tem, por exemplo, o ataque aqui no banco, o Justin Kluivert, que é filho do Kluivert, jogador de 98, que inclusive marcou o gol de empate da Holanda contra a seleção brasileira naquela semifinal, né? E o próprio o Brobey, que está jogando hoje, é um jogador de 24 anos, de muita força, 7 gols na Premier League, mas, assim, longe de ser uma realidade, né? Um jogador mais pesadão e tal, mais forte. Então, assim, com 26, realmente dá para levar o Memphis, dá para levar o Van Persie, dá para levar o Van Nistelrooy, dá para levar todo mundo, viu, Fernandinho?
2: Pois é, vamos torcer aí para um grande jogo Holanda e Suécia, daqui a pouquinho o nosso querido Rogério Assis transmite para você. Quem vai estar com o Paulo do Vale, Leandro Quezada, além do Canhão, é o Luiz Fabiani, que traz aí as informações da Suécia. Boa tarde, Fabiani, esse time aí.
6: Fala, Fernandinho, tudo certo? Boa tarde para você, para todo mundo que acompanha o Concentração aqui na Bandeirantes. E a gente vê que na Holanda, a grande questão da equipe tá no ataque, a indecisão a respeito da escalação do Memphis, do Brobey, no primeiro jogo, o Somerville. E na Suécia, o ataque também é uma questão, mas positiva. Até porque o Graham Potter, o técnico inglês da Suécia, não tem muito o que mexer num ataque multimilionário de Gyökeres, jogador do Arsenal da Inglaterra, e Alexander Isak, atacante do Liverpool. E essa dupla funcionou, pelo menos na estreia, na vitória por 5-1 contra a Tunísia, o suficiente, inclusive, para derrubar o técnico da Tunísia, que acabou desligado após aquele placar.
2: Que barbaridade isso também.
6: Logo no começo da competição, né, Fernandinho? E tenta a Suécia, portanto, colocar em jogo sua tradição em Copas. Melhor campanha finalista em 58, nós brasileiros lembramos bem exatamente do primeiro título mundial do Brasil, foi justamente jogando contra a Suécia. E ainda sobre esse ataque, nos últimos 3 jogos oficiais, 11 gols marcados, portanto uma média superior a 3 gols por partida. É um time que vem funcionando muito nesse sentido e que ressurgiu de março para cá, porque o Graham Potter, ele assume a seleção sueca no começo do ano, já se direcionando para a repescagem por conta do desempenho sueco na Nations League. Ele assume na repescagem, vai muito bem, obrigado, e começa a Copa em alto nível, portanto hoje é o jogo que pode garantir a Suécia a classificação, a próxima fase e também, quem sabe, encaminhar a liderança num grupo muito equilibrado.
2: Pois é, a Suécia está na média de gols da Copa, né? Estamos chegando aí nos 3 gols, é uma Copa de muitos gols, aí estamos no início. E isso é interessante. A Suécia tem bala para ser o primeiro do grupo ou não, Fabiano?
6: Ah, sem dúvidas, Fernandinho. Justamente pela estreia que faz contra a Tunísia, que é uma seleção que veio crescendo cada vez mais na sua praça. E a Suécia
2: não é o Haiti da vida, não?
6: Eu acho superior. Acho superior ao Haiti. Uma seleção mais organizada, que foi para as últimas 2 Copas do Mundo. E a Suécia tem uma geração que é considerada no país a geração de ouro. A gente sempre escuta esses papos, né, época de Copa do Mundo, da tal geração de ouro. E perdeu um pilar já às vésperas da Copa do Mundo, Kulusevski, jogador do Tottenham na Inglaterra, fora da Copa do Mundo, é o grande armador. E aí a aposta do Graham Potter foi pelo Ayari, um jogador que despertou certa desconfiança no início, mas ele foi muito bem contra a Tunísia. Então, além desses pilares já estabelecidos, você tem novos jogadores na Suécia ressurgindo e tornando esse time com uma energia um pouco diferente, e acho que pode sim ser líder do grupo, a depender do resultado de logo mais.
2: E esse Gyökeres aí, que é fazedor de gol, tem chance de brigar com Kane, Mbappé, por artilharia?
6: Ele tem aquele perfil de centroavante do Haaland, né? Então,
2: o Vini tá nessa agora com 2 gols.
6: Sim, com 2 gols marcados.
2: O Haaland.
6: O Gyökeres, ele é muito alto, tem 1,91m de altura, ele é muito forte e muito rápido. Não é dos mais técnicos. É aquele jogador que quando tem pouco espaço não consegue fazer muita coisa.
2: No esporte ele voava, né, cara?
6: Voou no Campeonato Português, não à toa foi adquirido pelo Arsenal por mais de 100 milhões de euros, uma contratação pesadíssima. E a dupla dele, o Isak, foi a terceira maior contratação da história do futebol. E a maior contratação da história da Premier League, em termos de valores, 130 milhões de euros.
2: Pô, de onde é que vem tanto dinheiro, cara?
6: No caso da Inglaterra, de muitos lugares, né? Ele deixou o Newcastle, que é um time que tem o PIF, né? O Fundo da Arábia Saudita, por trás, para jogar no Arsenal, que também tem o seu detentor. Os direitos de transmissão no futebol inglês são muito mais caros, até pela comercialização internacional.
2: Para pagar essas loucuras, porque estamos falando de um, né? Porque quantos tem jogando lá? São 18 times, 20 times, né?
6: E nessa primeira temporada, a aposta do Liverpool não deu tão certo, porque o Isaac, ele teve uma lesão séria, perdeu alguns meses da temporada, até mesmo a participação dele na Copa chegou a ficar ameaçada, então ele não conseguiu brilhar. Só 14 gols marcados na temporada, que para um jogador que demandou tanto investimento, é claro, fica um pouco abaixo. Mas olho neles, porque fizeram uma grande estreia com a Suécia e quem sabe não podem surpreender a forte defesa da Holanda de Van Dijk.
2: Pois é, um final de semana de muita bola rolando na Copa do Mundo e no plantão esportivo da Band está o Guilherme Maciel. Boa tarde, Maciel. O que é que vem por aí?
7: Boa tarde, Fernandinho. Uma boa tarde para todos os nossos ouvintes ligados aqui na nossa concentração pré-jogo de Suécia e Holanda. Mais tarde nós temos Alemanha e Costa do Marfim às 5 horas da tarde em Toronto, no Canadá. E ainda hoje às 9 horas da noite o Equador enfrenta a seleção de Curaçao no Kansas, nos Estados Unidos.
2: Obrigado, tá aí Guilherme Maciel, vai trazer todas as informações da Copa do Mundo para você. Vamos faturar, a gente volta já. A Copa do Mundo é na Bandeirantes.
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1: De volta aqui na Bandeirantes para encerrar o Concentração, que tá chegando a hora de bola rolando. Mais um jogo da Copa do Mundo, é do Grupo F. Segunda rodada, direto de Houston, nos Estados Unidos, tem Holanda e Suécia. A narração vai ser do Rogério Assis. Você fica agora com a transmissão Bandeirantes. Copa do Mundo é na Bandeirantes. A gente volta mais tarde. Até mais. Valeu.
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2: Líderes em inovação agrícola e logística global, os Países Baixos são famosos culturalmente pelos moinhos, canais e artes visuais. No futebol, a laranja mecânica revolucionou o esporte com o futebol total na década de 1970. Três vezes vice-campeões, os holandeses buscam em 2026 transformar o futebol estético e ofensivo no tão sonhado título inédito.
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0: Holanda, Suécia.
1: Símbolo de bem-estar social, igualdade de gênero e inovação sustentável, a Suécia é uma das sociedades mais desenvolvidas do planeta. No futebol, os suecos compensam a falta de estrelas badaladas com uma organização coletiva rígida e força física aérea. Vice-campeã em 1958, a seleção nórdica quer provar que o coletivo supera qualquer individualidade.
2: Como que se chama? Loss på vänsterkanten för Sverige med bollen i straffområdet. Skottläge för Jökeres. Skjuter istället gör Isak. Isak skjuter nu. I mål! Oj, oj, oj! Alexander Isak. Trollkort, trollkort, trollkort. Vilken träff!
3: Kom igen!
0: Vai começar mais um show de bola da Copa do Mundo da FIFA 2026.

0: Grupo F, tem Holanda e Suécia em Houston, com a Suécia já podendo definir a vaga na próxima fase.
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8: E vamos nós com mais Copa do Mundo na Bandeirantes. Um grande abraço a você. Sábado com jogos importantes na Copa do Mundo. E você vai se ligar a partir de agora em todos os destaques de Holanda e Suécia. Jogando pelo Grupo F, o jogo em Houston. A Holanda vem de empate com o Japão. A Suécia é líder do grupo. Fez 5-1 na Tunísia. Na frente em pontos e também com um grande saldo de gols, a Suécia pode se garantir já na próxima fase da Copa do Mundo, ganhando o jogo que começa às 14h, hora de Brasília. A Bandeirantes em campo para um sábado de muito futebol. 17h, Alemanha, Costa do Marfim. 23h, Equador e Curaçao. As emoções de mais uma rodada da Copa na maior rede de rádios do Brasil. Houston, estádio com teto retrátil fechado, porque lá fora ameaça muita chuva para cair em Houston, que já recebe um grande público. É sempre assim nos jogos da Copa do Mundo, estádios cheios. Holanda e Suécia vão se enfrentar. Todos os destaques, todas as informações na maior rede de rádios do Brasil. O destaque da seleção holandesa, Paulo do Vale.
9: Tudo bem, Canhão? Um abraço para você, para todo mundo ligado na Bandeirantes. A seleção holandesa, que parou no Japão, empate 2-2, busca a primeira vitória nesta Copa do Mundo. O técnico Ronald Koeman promove uma mudança no time. Sommerville marcou o gol contra o Japão, mas não agradou. Vai para o banco de reservas. Com isso, Brobey, atacante do Sunderland da Inglaterra, forma trio de ataque com Meylen e Gakpo.
8: Na Suécia, o destaque de Luiz Fabiani.
10: Alô, Canhão, boa tarde para você e para todo mundo que acompanha a jornada esportiva da Bandeirantes. De olho na Suécia de Gyökeres e Isak, atacantes de Arsenal e Liverpool, respectivamente. Melhor ataque da Copa do Mundo, 1-2 na realidade. 5 gols na estreia diante da Tunísia, para a 38ª colocada no ranking de seleções da FIFA. E o técnico Graham Potter aposta na sequência do time. Mantém o 3-5-2 para o jogo de logo mais.
8: O destaque da opinião da Bandeirantes para Holanda e Suécia em Houston, com Leandro Quesada.
11: Fala! Fala, Canhão! Tudo bem, Canhão? Grande Rogério Assis, estamos aqui num dos grandes jogos da Copa do Mundo. Eu sei que esse gogó tá afiadíssimo, preparadíssimo.
12: Fígaro,
11: abraço ao Luiz Fabiani também.
12: Fígaro, Fígaro!
11: É. Que jogaço, hein? Que jogaço. Seleções históricas, não é? Suécia vice-campeã do mundo. Ah, que saudade! O Brasil campeão em 58, lá na casa dos suecos, com Pelé, Garrincha, Didi e companhia. A Holanda histórica também, 3 vezes vice-campeã do mundo. E aí um duelo que é importante para nós, né, brasileiros. Nós que estamos acompanhando a seleção, seja torcedor, seja o Ancelotti, você, eu, qualquer um. Porque daí pode sair o adversário do Brasil na próxima etapa. E vou ser sincero com você, do que vi de Suécia na estreia, naquela goleada contra a Tunísia, o empate Japão e Holanda, se o Brasil jogar o futebol que jogou até agora, o Brasil terá muitas, muitas dificuldades para passar diante de algum desses três, tá? Um desses três, porque a Tunísia eu já coloquei fora dessa briga. Então, vamos ficar atentos, porque hoje parte daquilo que a gente observar em campo pode também, não é, ser uma referência para quando o Brasil alcançar 16 avos e enfrentar um desses dois adversários. Dois times tecnicamente bons, muita força física, não é? Jogadores que atuam na Inglaterra, alguns companheiros de equipes, cada um de um lado, não é? Tem gente aí do Brighton, do Liverpool, depois a gente vai falar mais sobre isso. Mas uma grande expectativa de um dos grandes jogos dessa Copa do Mundo. Por isso você está aqui, Rogério Assis, o Canhão.
8: Opa, muito obrigado por me colocar na escala, Leandro Quesada. 1:42 da tarde, hora de Brasília. As duas têm Holanda e Suécia, com todo o time da Rede Bandeirantes de Rádio. Destaque da seleção brasileira, que ontem venceu. Alô, Alexandre Pratzel.
13: Boa tarde, Rogério Assis, boa tarde a todos. Rafinha, o problema da seleção brasileira, ele saiu ontem do jogo contra o Haiti no final do primeiro tempo com uma lesão no músculo posterior da coxa direita. Informações de bastidores é de que o problema é parecido com a lesão que ele teve no Barcelona recentemente, que o deixou pelo menos 1 mês afastado dos gramados. É claro que fica tudo, por enquanto, na base da observação. Ele fez o exame na realidade e aguardamos o resultado. Se houver um problema, talvez ele seja cortado, se não houver condições de seguir na Copa do Mundo. Neymar, pelo menos, ficou em Nova Jersey fazendo trabalhos. Ele estará à disposição do técnico Carlo Ancelotti a partir deste domingo com os demais companheiros e deve ser relacionado para enfrentar a Escócia. O Brasil agora é primeiro do grupo e no saldo de gols está à frente de Marrocos. Saldo 3 contra saldo 1 de Marrocos. E agora tem os jogos que vão definir as posições. O Brasil sempre fazendo o resultado acima de Marrocos será primeiro contra a Escócia no jogo da quarta-feira em Miami. Um abraço, Canhão.
8: Houston, tem Holanda e Suécia. Você vai se ligar nas emoções na Rede Bandeirantes de Rádio. Outros destaques na Alemanha, Leonardo Boff.
14: Fala, Canhão, tudo bem? A Alemanha, responsável pela maior goleada na fase de grupos da Copa do Mundo, volta a campo depois do 7-1 sobre Curaçao. E é um confronto histórico, até porque a Alemanha e Costa do Marfim jamais se enfrentaram em Copas. E o técnico Julian Nagelsmann deve mandar a campo o mesmo time que goleou Curaçao, com Neuer no gol, linha defensiva de Kimmich, Tart, Lotterbeck e Brown, meio de campo de Pavlovic e Metia, Sané, Musiala e Wirtz. E aí, no comando do ataque, Kai Havertz.
8: Alemanha e Costa do Marfim às 5 da tarde. Pedro Martelli com o Pretzel, com Bruno Migliozzi. Agora o destaque da seleção da Espanha com Guilherme Agrela.
15: Oi, Canhão, um abraço a você e a todos. O atacante Victor Muñoz virou desfalque certo da equipe de Luiz de la Fuente para o confronto contra a Arábia Saudita neste domingo. Ele sofreu uma nova lesão muscular e não tem prazo de retorno, por isso preocupa inclusive para a sequência da competição. Com controle de carga, Lamine Yamal e Nico Williams devem ganhar mais minutos contra os sauditas. Inclusive, jogo a 1h da tarde no horário de Brasília, em que a Espanha precisa vencer de qualquer forma para tentar seguir viva na busca por uma vaga na próxima fase da Copa.
8: Jornalismo Bandeirantes, Vitor Lupato.
11: Fala, Canhão, ótima tarde a você e a todos que acompanham a Bandeirantes. A Polícia Civil de São Paulo prendeu mais 3 suspeitos de envolvimento na morte da jovem Maria Eduarda Rodrigues, que foi lançada de uma ponte sem cordas durante um salto de rope jump no último fim de semana. 2 deles são de Limeira, cidade onde fica a ponte do esqueleto, onde aconteceu o salto, e o terceiro foi preso no Rio de Janeiro. A Secretaria da Segurança Pública de São Paulo ainda não divulgou qual a suposta participação deles nesse caso. Outros 3 homens que foram presos há 1 semana, no dia da morte de Maria Eduarda, continuam detidos.
8: É dia de Copa do Mundo em Houston, temperatura de 22 graus. Repito, lá fora, expectativa de uma tempestade, um toró. Deve chover e chover muito. Lado de dentro, não. Teto retrátil já fechadinho, todo mundo sequinho para acompanhar. E arquibancada cheia. A maioria, as imagens mostram de torcedores da Holanda. Holanda e Suécia, 2h da tarde. Plantão da Bandeirantes. Alô, Guilherme Maciel.
16: Fala, Canhão, um abraço para você e para todos os ouvintes da Bandeirantes, passando para atualizar os resultados da Copa do Mundo. O Paraguai venceu a Turquia na madrugada deste sábado por 1-0 com gol de Galarza, e assim a seleção turca se despede da Copa do Mundo sendo a 2ª eliminada. O Haiti foi a 1ª confirmada fora da próxima fase. Hoje, logo mais, com transmissão da Bandeirantes, a Alemanha enfrenta a Costa do Marfim às 5h da tarde em Toronto, no Canadá. Mais tarde, às 9h, o Equador enfrenta a seleção de Curaçao no Kansas, nos Estados Unidos. E você também pode acompanhar essa partida com transmissão da Bandeirantes. E informação de última hora, o meio-campista da seleção brasileira, Casemiro, está confirmado como uma nova contratação do Inter Miami.
8: Holanda e Suécia, os times se preparam, já já vem pro gramado em Houston. 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Holanda e Suécia vão se enfrentar, o nosso time técnico em campo, mesa de som com Vitória Vermelho, central técnica com Paulo Marcelo Mamone, Daniel Xingote, no suíte Rafael Pellegrini, digital Ana Galeano e Alessandro Awad. 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
8: Jogando aí, soubesse a vem pro campo em Houston. Jogadores já no campo, passam por aquele escudo central gigantesco que fica no meio campo do estádio, o escudo da FIFA. Porta-bandeiras com todas as seleções. A arbitragem, é claro, fica no meio. E os jogadores agora, os 11 de cada lado em campo, e nós vamos aos hinos em Houston.

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4: Dois jogadores do Brighton protagonizando em um lance muito legal nesse finalzinho. O Ayari tentando ali um chute de longa distância e o goleiro Verbruggen fazendo uma defesaça. Olha que coisa maluca, quem tá vencendo o jogo é a Holanda. Todos os elogios aí pro...

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2: É isso aí, você acompanhou aqui na Bandeirantes a vitória da Holanda 5-1 para a Suécia. É o final da jornada esportiva Bandeirantes. Você fica agora com concentração, porque daqui a pouquinho tem mais bola rolando para você. Alemanha e Costa do Marfim. Alemanha, se conseguir mais uma vitória, já garante a sua classificação para a próxima fase. Estados Unidos e México já estão confirmados no mata-mata. Pedro Martelli vai narrar para você. Os comentários serão do Alexandre Pretzel. Reportagens do Bruno Miliose. No intervalo vem a Ana Martins e no plantão da Band, o Lucas Bueno. Agora é hora de concentração para você.
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1: Vamos lá, minha gente. 4 horas mais 9 minutos. 16 horas e 9 minutos. Seguimos aqui na Bandeirantes. Agora é concentração pro jogo Alemanha e Costa do Marfim, que começa daqui a pouquinho, às 5 da tarde. E o Pedro Martelli vai contar essa história pra vocês. E nós vamos direto para os Estados Unidos. Bruno Miliozzi traz as informações de Alemanha e Costa do Marfim. Os alemães garantem a vaga já nesse jogo, Miliozzi. Bem-vindo, muito boa tarde.
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1: Aí o Bruno Miliozzi, já ele vem direto dos Estados Unidos. Quem vai comentar o jogo entre Alemanha e Costa do Marfim é o meu querido Alexandre Pretzel. Mais uma vez, boa tarde para você, bem-vindo ao Concentração, Pretzel.
2: Boa tarde, Fernando. Sempre um prazer e uma alegria conversar contigo, com todo mundo que nos acompanha. Dia 20 já de Copa do Mundo, né? A Copa começou no dia 11, mas para nós já no dia 1º, acompanhando tudo que acontece na seleção brasileira e também nas outras equipes. Acho que vai ser um jogo muito interessante. A Alemanha com seu futebol total. Ah, mas pegou Curaçao. Sim, mas pegou e tocou 7, principalmente com o segundo tempo muito envolvente, mesmo dando espaço para o adversário. E a Costa do Marfim fez um grande jogo contra o Equador. Um jogo parelho, lá e cá, com 3 bolas na trave. Né? Tem o João Mandê, que é um menino de 19 anos, do Leipzig, já está todo mundo de olho nele. Depois da Copa ele deve ir para um time maior. Fez um escarcel na defesa do Equador. Eu quero ver como é que a Alemanha vai marcar, porque ela vai jogar de maneira igual como enfrentou o time de Curaçao, né? O Havertz mais centralizado lá na frente, com movimentação ampla, aí com Musiala, Wirtz, Sané e Nimecha, 4 jogadores numa segunda linha, avançando em bloco, o Pavlovic com o primeiro volante, uma linha de 4 atrás com o Kimmich, sendo um jogador, né, multifuncional também, conduzindo o jogo. E a Costa do Marfim com seu forte esquema de velocidade, mas também de habilidade. É uma geração interessante, desde aquela geração do Drogba, né, que foi a 2 Copas do Mundo em 2006 e 2010. Então acho que a gente vai ver um jogo muito bom, o Alemanha assumindo o protagonismo e Costa do Marfim jogando muito no contra-ataque, na velocidade desse rapaz, João Mandé, que foi o menino que realmente foi a grande revelação da primeira rodada da Copa, com uma atuação espetacular contra o Equador, Fernando.
1: Com certeza, Preto, a gente vai ver um jogo de força também, né? Os marfinenses são muito fortes fisicamente, os alemães não ficam atrás. Vai ser um jogo aí interessante ver habilidade versus técnica, versus força, né, o Preto?
2: É verdade, ninguém estava colocando a Alemanha como favorita, né? Porque a Alemanha, ela foi campeã em 14, primeiro, para a gente explicar bem, né, Fernando? Em 2002, a Alemanha é vice-campeã, numa geração que estava acabando, e os alemães chegaram à conclusão que o futebol apresentado, apesar do vice-campeonato, era horroroso, que tinha que começar tudo do zero, por incrível que pareça. Aí em 2004 eles vão muito mal na Eurocopa, em 2006 eles cediam a Copa e são terceiro colocados com o Klinsmann de técnico e o Joachim Löw de assistente. Aí a partir de 2008, já em 2007 o Löw assume, em 2008 a Alemanha vai à semifinal da Eurocopa, e em 2010, já com uma nova geração, ela é terceira colocada na Copa da África. Então ali já vislumbrava um novo projeto. Em 14 ela ganha a Copa dentro do Brasil, e com futebol muito bom e com um histórico 7-1. Aí ela cai fora, com a mesma geração, na primeira fase em 18, num grupo que tinha México, Suécia e Coreia do Sul, e depois cai de novo em 22 na primeira fase. E aí meio que ficou um vazio de 18 a 22, com muitos técnicos criticando que a Alemanha tinha perdido o seu perfil normal de bom sistema defensivo e os jogadores muito bons do meio para frente. Então até disseram que quando o Guardiola trabalhou no Bayern, a Alemanha quis trabalhar como o Guardiola, que o Guardiola destruiu as defesas alemãs, porque todos os zagueiros têm que ser leves e construtores, algo que a Alemanha nunca teve. Então em 22, a Alemanha numa Copa com Espanha na primeira fase, com o próprio Japão e com a Costa Rica, também caiu fora na primeira fase. Isso nunca tinha acontecido com a Alemanha. Então a Alemanha caiu fora 2 vezes na primeira fase, e aí sim, aí causou um rebuliço, o Hansi Flick saiu, chegou o Julian Nagelsmann, que é um treinador muito jovem, né? Um fenômeno, começou a trabalhar com 29 para 30 anos, agora já tem 40 e poucos, e ele colocou um esquema realmente muito móvel. A Alemanha não foi muito bem nos amistosos, na Euro também não fez uma grande Euro, mas amistoso é uma coisa, jogo é outra, e a Alemanha vem com o seu futebol total contra uma Costa do Marfim, que além da força física, tem velocidade e também tem jogadores habilidosos. A promessa de um bom jogo, mas eu vou ficar meio que no pragmatismo, viu, Fernando? Acho que a Alemanha ganha o jogo hoje, fazendo 6 pontos na tabela.
1: Pois é, sem dúvida, é todo favoritismo aí para a seleção da Alemanha. Continuamos nos Estados Unidos, já já a gente volta para falar de seleção brasileira, Pretzel, porque agora eu vou chamar o Bruno Milhose, que vem com as informações desse jogo. Boa tarde, Milhose, tudo bem?
3: Tudo bem, Fernandinho? Agora sim, abraço para você, para o amigo ligado aqui na Bandeirantes durante o Concentração. Vamos lá falar um pouquinho mais dessas duas seleções, Fernandinho, que vem em alta, tanto a seleção alemã quanto a seleção de Costa do Marfim. Primeiro do time africano, que vem surpreendendo, volta a uma Copa depois de muito tempo. A última participação tinha sido em 2014, portanto, 12 anos sem participar de uma Copa do Mundo, ou seja, desde a geração de Drogba não conseguia este lugar no Mundial. E vem com muita confiança, porque na preparação para a Copa, antes da vitória contra o Equador na estreia, chegou a vencer a França. Venceu a França pelo placar de 2-1, então tem uma geração de jovens talentos já com destaque no futebol europeu, praticamente todos os jogadores da seleção de Costa do Marfim atuando no futebol europeu, com algum destaque ou ex-jogadores do futebol europeu que estão, por exemplo, em mercados alternativos como o da Arábia Saudita. Venceram a França por 2-1, também bateram o Equador por 1-0, vem de uma sequência de 4 vitórias consecutivas. Já a seleção alemã, Fernandinho, essa que talvez não tenha sido cotada por conta de uma renovação do seu elenco, muitos jogadores jovens surgindo ainda e se consolidando no cenário europeu, mas trouxe algumas velhas peças de segurança para essa Copa do Mundo. Caso do Neuer, né, que voltou a defender sua seleção após o chamado do Nagelsmann e é titular definitivamente desse time alemão, que vem de 11 vitórias consecutivas, uma sequência impressionante na reta final das eliminatórias, também com amistosos importantes antes da estreia da Copa do Mundo. E claro que o 7-1 na abertura já deixa claro que é um time que vem para brigar forte, um time que acredita sim na classificação antecipada e que não preparou, viu, Fernandinho, grandes mudanças em relação ao time da estreia. Na verdade, a mesma escalação, já antecipando, os mesmos 11 são mantidos na equipe da Alemanha, que fez aquela goleada bonita sobre o time de Curaçao. Então, sem mudanças do outro lado, Costa do Marfim já preparou um time um pouquinho diferente, com mais mexidas, mais velocidade, para quem sabe surpreender os alemães, porque estão confiantes que serão bem representados no futebol africano e que vão poder mostrar pro mundo do que são capazes os jogadores de Costa do Marfim na partida de hoje, Fernandinho.
1: Muito obrigado, Bruno Milhose, que daqui a pouquinho volta com Bola Rolando, ainda aqui também no nosso Concentração, junto com Pedro Martelli e Alexandre Pretzel, para trazer as informações de Alemanha e Costa do Marfim. Agora o plantão esportivo da Band, Guilherme Maciel, o que tá pintando por aí, Maciel?
4: Vamos lá, Fernandinho, vamos falar um pouquinho de Copa do Mundo, porque hoje, às 9 horas da noite, com transmissão da Bandeirantes, também pelo Grupo E, o Equador enfrenta a seleção de Curaçao em Kansas, nos Estados Unidos. Na madrugada deste sábado, o Paraguai venceu a seleção da Turquia por 1-0 pelo Grupo D, e com esse resultado, a seleção turca já está eliminada. Vamos passar agora voltando ao futebol brasileiro, porque notícia de última hora: Rui Costa não é mais executivo de futebol do São Paulo. Profissional foi demitido agora no sábado por decisão do presidente Harry Maciz. Rui Costa estava no São Paulo desde janeiro de 2021, quando foi contratado pelo então presidente Júlio Casares. Fernandinho.
1: Muito obrigado ao Guilherme Maciel. Já já chega Pedro Martelli para fazer a narração, também a abertura aqui de Alemanha e Costa do Marfim. Vamos faturar, a gente volta já.
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1: Que sábado é esse de Copa, hein, minha gente? Jogos espetaculares, muitas emoções, partidas eletrizantes da fase de grupo. Agora, Alemanha e Costa do Marfim. 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
3: Volta aqui na Bandeirantes, é Copa do Mundo pra você, é concentração. Você já acompanhou a vitória da Holanda 5-1 pra cima da Suécia na narração do querido Rogério Assis. Na sequência agora vem o Pedro Martelli para narrar, trazer as emoções para você de Alemanha e Costa do Marfim. Alexandre Pretzio nos comentários, reportagens do Bruno Miliozzi. Ô Pretzio, vamos abrir espaço para falar da seleção brasileira. Ganhou, mas não convenceu. Sim. Ontem, o que você acha?
4: Ah, eu acho que a vitória já era uma vitória absolutamente tranquilizadora e favorável. O Brasil jogou para golear no primeiro tempo, perdeu muitas oportunidades para fazer 5-0, pelo menos. Teve um gol bem anulado. Então é o seguinte, o que o Haiti tentou fazer? Tentou jogar com uma linha de 5 e com compactação de meio, mas tomou muita bola nas costas. O time me pareceu muito ingênuo. E aí brilhou o Vinícius Júnior. Não que tenha tido uma atuação brilhante, né? Mas assim, ele foi um jogador fundamental, porque ele soube se posicionar. Né,
3: fragilidade adversária.
4: Exatamente. Ajudou, né? Ajudou porque os caras ficaram muito expostos jogando em linha. E aí era só botar a bola nas costas e correr. E o Vinícius Júnior não ficou impedido. Quem ficava impedido era o Rafinha. Então foi brilhante também a leitura tática do Vinícius Júnior, que aproveitou demais. O primeiro gol tem uma falta do Matheus Cunha no zagueiro. Eu acho que é bem discutível o lance, mas a arbitragem não está dando esse tipo de lance. Então valeu o gol normal. Numa luta pelo Matheus Cunha, que para mim é um jogador que eu acho que ele é minimizado, porque ele tem boa leitura tática, é um jogador muito inteligente em campo e tecnicamente ele é bom. Então ontem muito bem, 2 gols para ele, mais o gol do Vinícius Júnior, que para mim foi um dos melhores também. Então os 2 destaques, Matheus e Vinícius. Paquetá, enquanto teve perna no primeiro tempo, foi bem, no segundo tempo parou de jogar, assim como todo o Brasil. E fica a preocupação com o Rafinha, né? A gente tá de plantão aqui, já entrei contigo 3 vezes no ar, e aguardando, porque hoje ninguém se manifesta, né? Então tu só aguarda, por exemplo, a manifestação aqui da assessoria de comunicação. Os médicos evitam qualquer tipo de contato, como era antigamente. Só que, o que aconteceu no lance do Wesley, antes de começar a Copa? O Wesley se machuca contra o Egito no dia 6 de junho. E aí, no domingo dia 7, a CBF já deu o corte dele. Viu que ele não teria condição de recuperação, corte. E anunciou a convocação do volante Ederson, né? Agora, eles não falaram nada do Rafinha, que o Rafinha está em avaliação por enquanto, só que é a quarta lesão na coxa que o Rafinha sofre. E ontem os jogadores, ali a gente estava no Flash Interview, que é o flash que a gente faz, que a gente pode entrevistar os atletas, dava para ver os comentários em nossa volta que o Rafinha estava muito abatido e que era uma lesão parecida com a que ele tinha tido no Barcelona, que o tinha tirado dos gramados por 1 mês. Se for a mesma lesão, 1 mês acabou a Copa. Então ele vai ser cortado. Ou ele vai ficar com o grupo só para ficar aqui, mas sem jogar. Não sei se a CBF vai fazer esse tipo de coisa, se o jogador ele vai querer, se realmente ele não puder estar em campo. Então nós estamos aguardando. Estamos aguardando. Talvez também seja apenas um puxão, não seja algo absurdo. E aí daqui a pouco tu fica o quê? 10 dias parado e tu fica integrado aqui. E daqui a pouco tu pode se recuperar ainda durante o mata-mata. Diga.
3: O que me chamou a atenção ontem, na hora que focalizaram o Rafinha, a transmissão da FIFA no banco de reservas, ele não tinha gelo no local. Normalmente, com esse tipo de lesão, o jogador já na hora coloca gelo para dar uma amenizada, para, né, tentar aí segurar um pouco a lesão, né? Porque faz a contração dos músculos, dos vasos sanguíneos e tudo, e o Rafinha não tinha. Não sei se isso é algum sinal que de repente não era algo tão complicado, ou se realmente já era algo decidido aí, mas normalmente é muito raro você não ter um jogador no momento que ele está sentado no banco de reserva já utilizando essa terapia do gelo, nem na hora que ele saiu também não tinha, né, Prédio? Mas o exame foi realizado e a gente está aguardando. Aí tem muita gente já bancando, aí circula na internet a informação que realmente o Rafinha infelizmente não teria condições de continuar na Copa do Mundo, mas a gente tem que aguardar a posição oficial, ou se você tiver alguma informação aí em cima do lance.
4: Eu não vou dar o corte como consumado aqui.
3: Não precisa ter pressa, né?
4: Não preciso ter pressa agora, pela nossa experiência, a tendência de corte pelo batidor de ontem, com os companheiros lamentando, consolando o jogador, né? E ele dizendo para os caras que era a mesma lesão que ele teve no Barcelona. Então, se é a mesma lesão que ele teve, que ele ficou um mês parado, então já dá para notar que a tendência é que seja cortado agora. Foi cortado, Rafinha. E se for cortado agora às 13h27 ou às 4h14, não vai mudar muito pelo que a gente sente de bastidor, porque a gente já está falando desde ontem, depois do jogo. Mas essa realmente é a tendência. Essa é a tendência. E aí, pela regra da FIFA, não pode convocar mais nenhum substituto. Então o Brasil ficaria com um jogador a menos, ao invés dos 26, com 25 jogadores. Lembrando que na Copa do Catar foram cortados, depois do jogo contra Camarões, na primeira fase, Gabriel Jesus e Alex Telles. Aí o Brasil ficou com 24 jogadores. Aí depois ainda o Daniel Alves não estava em condição plena, você estava lá, né, Fernando? O Brasil ficou com 23 atletas para enfrentar a Croácia, porque o Tite viu que não dava para contar com o Daniel Alves fisicamente. Então são essas coisas. Aí o Alexandre também se machucou antes do jogo contra a Croácia. Então tudo numa Copa do Mundo pode mudar de jogo a jogo, dependendo do que a gente for encontrar. Numa ausência do Rafinha, ontem entrou o Rayan, mas eu acho que o Luiz Henrique é candidato também. Você pode até voltar com o Igor Thiago como centroavante, você pode aproveitar o Endrick, quer dizer, tem até o Martinelli. Eu acho que o Ancelotti, do ponto de vista de prática e tática, ele não perde tanto, mas tecnicamente eu ainda acho que o Rafinha é um bom jogador, Fernando.
3: Sem sombra de dúvida, um dos destaques da seleção brasileira. Eu lembro aí que na Copa de 94, disputada aí mesmo nos Estados Unidos, o Ricardo Gomes foi cortado, o Ricardo Rocha também, o Ricardo Rocha ficou com o grupo até o momento de levantar a taça, e todo mundo dizendo que o Ricardo foi muito importante pelo espírito que ele tem, pelo comportamento. E agora a gente vê o Neymar aí, o último dia que ele fez o treino separado dos demais jogadores. Segundo o Ancelotti, nessa segunda-feira ele já volta a bater bola com a rapaziada. Vai ter dois treinos aí amanhã.
4: Amanhã, domingo.
3: Na verdade, o jogo foi sexta-feira. Hoje ele trabalhou sozinho, né? Foi hoje.
4: Parece
3: perdão.
4: Que é domingo hoje. Ele já trabalhou, então ele volta a treinar amanhã e será incluído na relação para enfrentar a Escócia. Só que, querendo ou não, é um jogo importante para o Brasil. Esse jogo vale muito.
3: Sim.
4: Porque Marrocos também tem 4 pontos, o Brasil também. 3 de saldo para o Brasil, 1 para Marrocos. Se o Brasil sempre fizer um gol, Marrocos terá que fazer 2. Então é importante que o Brasil largue na frente da Escócia e coloque uma bronca em Marrocos. Está todo mundo acreditando que Marrocos vai tocar 5 no Haiti. Eu vou esperar para ver a bola rolar,
3: Fernando. Eu também, porque o Marrocos não tem essa facilidade de marcar gols, né, Preto? Todo mundo está achando que ia ser aquela baba. Vamos aguardar. O Brasil só fez 3, né? A Escócia fez 1 no Haiti. Será que o Marrocos vai abrir a porteira definitivamente?
4: E o Haiti está eliminado, né? Aliás, Sim. Essa regra da FIFA, né? De o primeiro desempate ser um confronto direto, já eliminou Turquia e já eliminou o Haiti. Uma regra fajuta, uma regra equivocada da FIFA, que parece de vez em quando a CBF, que ela prejudica o próprio torneio que ela organiza. Impressionante, porque como se passam 8 melhores terceiros de 12, um time poderia ainda entrar com 3 pontos. Com a regra do confronto direto, esse time não tem mais chance. Então, realmente, terrível.
3: Bem seletiva aí essa regra da FIFA. Bom, e com o Alexandre Prétio, a gente termina essa concentração e a gente vai ficar de olho nessa situação do Rafinha aí, que realmente preocupa, esse silêncio da CBF. A gente aguarda aí, o jogador foi fazer exame de imagem hoje lá na sede onde está concentrada a seleção brasileira. A gente aguarda um posicionamento para saber se o Rafinha continua, se ele vai ser cortado, qual vai ser a condição do Rafinha prosseguir nessa Copa do Mundo. Tomara que seja uma lesão leve, que ele possa voltar e ajudar a seleção brasileira ao longo da Copa do Mundo. Nós vamos ficando por aqui. Você agora vai ter aí o comando do Pedro Martelli para a Alemanha e Costa do Marfim. Além do Pedro Martelli, os comentários do Alexandre Pretzel, reportagens do Bruno Miliose. No intervalo inteligente da Band, Ana Martins, e no plantão esportivo, Lucas Bueno. Vou ficando por aqui, um grande abraço para vocês. Grande jogo, Martelli. Brilha, meu amigo.
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0: É hora de ser feliz. 4:34. Boa tarde.
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E meus amigos, minhas amigas, quando a competição avança, cada rodada ganha um peso diferente. Cada ponto conquistado pode aproximar um sonho. Cada detalhe pode e vai fazer a diferença na caminhada rumo ao objetivo maior. Neste sábado, dia 20 de junho de 2026, o palco é o Onésio Brasileiro Alvarenga, um tradicional Oba! Às 19h, a bola vai rolar para um confronto direto na parte de cima da tabela. Vila e Náutico, frente a frente, pela 14ª rodada da Série B. De um lado, o Tigre Colorado, vivendo um grande momento na competição, mostrando força, mostrando regularidade, personalidade para se manter entre os protagonistas na disputa pelo acesso. Mas do outro lado tem o Náutico, um adversário tradicional do futebol brasileiro, que chega a Goiânia buscando pontos importantes para seguir firme na briga pela parte de cima da classificação. Tem um velho conhecido do futebol goiano, Hélio dos Anjos. É confronto de camisas pesadas, é duelo de equipes que sonham alta. É jogo onde cada dividida vale, cada bola tem importância, cada oportunidade pode mudar o rumo da partida. É dia de colocar o coração na ponta da chuteira. No Oba, a torcida colorada mais uma vez promete fazer a diferença. E quando no Oba, a arquibancada canta, o time sente, o adversário percebe, porque em uma Série B tão equilibrada, jogar em casa com o apoio do seu torcedor, este é o verdadeiro diferencial. A bola vai rolar e a emoção está garantida aqui no microfone da maior e mais tradicional rede de rádios do Brasil. Quase 9 décadas de tradição, e você vai acompanhar todos os detalhes de mais uma jornada aqui na Rádio Bandeirantes. Seja bem-vindo, bem-vinda à jornada esportiva que faz história, porque aqui na Bandeirantes, futebol não é só jogo, é paixão, é história, é emoção que atravessa o tempo e

Orgulho de ser goiano. 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

0: 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Faltando agora 19 minutos para 5 da tarde. 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Existem campanhas que são construídas com talento, outras campanhas com investimento. Mas as grandes campanhas, elas são construídas principalmente com identidade, com entrega e com conexão entre time e torcida. E é exatamente isso que o Vila vem mostrando nessa Série B. O Tigre, que chegou à competição com um objetivo claro: competir, evoluir e brigar entre os grandes protagonistas da disputa. E rodada após rodada, o Vila vem mostrando que não está na parte de cima da tabela por acaso. É uma equipe organizada dentro de campo, competitiva, com personalidade. Um time que sabe sofrer quando precisa, que entende os momentos da partida e que encontrou uma maneira de transformar esforço em resultado. Mas toda grande caminhada, ela precisa de uma força a mais. Ela precisa de uma força especial. E o Vila tem essa força nas arquibancadas. Essa torcida colorada, uma torcida que não mede distância, que não escolhe momento e que transforma a paixão em combustível. No Oba, o vermelho ganha vida. Cada canto da arquibancada empurra o time colorado. Cada grito de apoio aumenta a energia dentro de campo, porque a torcida do Vila não é apenas parte da história, ela ajuda a escrever essa história. É uma torcida que conhece as dificuldades, que valoriza cada conquista, que entende que uma campanha de acesso é construída jogo a jogo, batalha após batalha, vitória após vitória. E hoje, pode ter uma certeza, quando o Tigre entra em campo, entrar em campo às 7 da noite, ele carrega 11 jogadores dentro das 4 linhas, mas carrega também milhares de corações batendo no mesmo ritmo. O Vila vive um momento especial, um momento de confiança, um momento de união dentro e fora de campo. E com a força da sua torcida, o Tigre segue firme, segue sonhando alto, segue rugindo e mostrando que tá pronto para lutar pelos maiores objetivos dessa Série B. Porque quando o Vila joga, é a torcida que acredita, é o Oba que pulsa, é o Tigre que luta até o fim. 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

0: hoje, Ronair Mendes, o maior talento da narração esportiva do Brasil, chacoalhe, chacoalhe muito, que seja uma vitória colorada, uma vitória do Tigrão, mais uma vitória do Vila, e para fazer essa jornada ganhar ainda mais emoção, apresentamos agora o nosso timaço de craques, o time campeão de audiência, que vai contar cada detalhe desse duelo, onde o Tigrão vai medir forças com o Timbu para comentar. Eles têm história no futebol e no rádio esportivo brasileiro. Começando com ele, direto do estádio Onésio Brasileiro Alvarenga, o Oba. Ele tem opinião forte, é direto. Se for preciso, ele bate a mão na mesa e explica o jogo. Ele é liderança no seu rádio. Milton César. 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
0: Trabalhos técnicos do melhor do mundo, Anflísio Rodrigues, o Pisquila. Imagens do João Vitor, gerência técnica do homem. Ele é o cara.
2: Esse é bom.
0: Ele é o Joaquim Quirino. Na live, o Tiagão, o Tiago Oliveira. Na mesa de áudio, o Brodinho, Edinaldo Maurício. A produção é do João Vitor Barros. 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Direção geral do João Batista José. CEO da Bandeirantes, doutor Cid de Oliveira Reis. 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

0: 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Faltam 11 minutos para 5 da tarde. 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Quando o relógio da Bandeirantes marca 4h49, vai virar agora para 4h50, direto do Oba, indo diretamente com a Tandara Reis, ela que já chega com as primeiras informações coloradas. Como chega o Tigrão? Como chega o Vila? Tandara, boa tarde!
1: Boa tarde, Danilo. Grande abraço para você, para os companheiros de trabalho aí no estúdio. E, é claro, um abraço especial também para todos que nos acompanham aqui na Bandeirantes Goiânia. Falamos ao vivo aqui do estádio Onésio Brasileiro Alvarenga, onde logo mais às 19h, o Vila Nova recebe o Náutico em partida válida pela 14ª rodada da Série B do Campeonato Brasileiro. E a missão colorada é reencontrar o caminho das vitórias depois de ter sido derrotada pelo Cuiabá na última rodada da Série B. Além disso, o Vila quer manter a sua invencibilidade como mandante na competição. Em 6 jogos, são 4 vitórias. E 2 empates. E claro, se vencer, o Vila Nova reassume, pelo menos momentaneamente, a liderança da Série B. O Vila Nova, nesse momento, é o segundo colocado, com 25 pontos, mesmo número de pontos que o São Bernardo, que ainda não entrou em campo nessa rodada. E para a partida de hoje, o técnico Guto Ferreira tem algumas dúvidas na escalação. O Elton Leite voltou a treinar depois de passar por um protocolo de concussão. Está treinando com aquela máscara por conta da sua fratura no nariz, mas ainda não se sabe se ele tem condições de jogo ou não. Existe a possibilidade dele jogar hoje. Caso ele não jogue, o Dalberson vai ser titular mais uma vez no gol colorado. Na zaga, o Anderson Jesus sentiu a coxa esquerda durante a partida contra o Cuiabá e também é dúvida. Caso ele não tenha condições de jogo, Caio Marcelo assume a titularidade ao lado do Thiago Pagnussar. No meio campo, Marquinhos Gabriel ainda se recupera de uma contratura na panturrilha e o Vila Nova fez mistério sobre a possível escalação dele. Não se sabe se ele foi relacionado ou não. Caso ele também não tenha condições de jogo, o Dodô segue como titular. E no ataque, o De La Torre deve reassumir a titularidade. Ele voltou a ser relacionado na última partida, entrou no segundo tempo e a tendência é que ele volte a ser titular no ataque colorado. Dessa forma, a provável escalação do Vila Nova é a seguinte: Elton Leite ou Dalberson no gol, Natan Camargo na lateral direita, Thiago Pagnussar e Caio Marcelo na zaga. E na lateral esquerda, Igor Luiz. No meio campo, Dudu, João Vieira, Dodô ou Marquinhos Gabriel. E no ataque, Rian, Janderson e De La Torre ou até mesmo André Luiz. Mas isso a gente só vai saber a partir das 6 horas da noite, quando o Vila Nova realmente divulgar a sua escalação oficial para a partida logo mais, Danilo.
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0: E o Náutico Capibaribe, como vem o Timbu de Hélio dos Anjos para o jogo de hoje, Tandara?
1: O Náutico não vive um bom momento na Série B do Campeonato Brasileiro. Não vence há 3 rodadas e na última rodada ficou no empate com o Novo Horizontino. No entanto, é um confronto direto na parte de cima da tabela. A equipe do Náutico é a 7ª colocada nesse momento, com 20 pontos. Se vencer, entra ali no famoso G6. E para essa partida, o técnico Hélio dos Anjos tem desfalques importantes. O atacante Derek está suspenso, recebeu o 3º cartão amarelo na última partida, vai cumprir suspensão automática. E o Júnior Todinho, que vinha substituindo Paulo Sérgio, que está machucado no departamento médico, também sofreu uma leve lesão muscular na última partida e está fora. A novidade fica na zaga. O zagueiro Matheus Silva retorna de suspensão e reassume a titularidade no lugar do Wanderson. Pro lugar do Todinho, a substituição natural é o Victor Andrade. Mas no caso do Derek, que é o centroavante do time, O Hélio dos Anjos pode improvisar o Vinícius como centroavante ou até mesmo escalar o jovem Luiz Cláudio. Ele é um garoto de 21 anos, ainda não estreou pelo profissional, mas vem treinando aí entre os profissionais do Náutico, que pode estrear hoje já com a camisa 9 da equipe pernambucana. E a provável escalação do Náutico é a seguinte: Muriel no gol, Reginaldo na lateral direita, Matheus Silva e Betão na zaga e Igor Fernandes na lateral esquerda. No meio campo, Leonai, o Enderson e Dodô, ex-Vila Nova. No ataque, Vitor Andrade, também ex-Vila Nova, Vinícius, ex-Goiás, e o Luiz Cláudio, né, estreando no pelo profissional, ou até mesmo Juninho. Fica a expectativa, então, para saber quem vai comandar o ataque do Náutico.
0: Olha a hora, faltando 6 minutos para 5 da tarde. 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Tá na hora. Tá na hora de opinião, tá na hora de análise, tá na hora de ouvirmos Newton César Monamesa. É o Tigrão que entra em campo daqui a pouco às 7 da noite. É jogo de 6 pontos, Newton. Vila, segundo colocado, 25 pontos. Náutico é o primeiro fora do G6, 20 pontos. Qual que é a expectativa para o jogo de hoje? Boa tarde, Newton César!
3: Boa tarde, grande Danilo Santos, a você, a todos os companheiros do Futebol Bandeirantes e também da Nação Colorada. Cara, é jogo grande, é um jogo importantíssimo para quem pensa em pontuar bem nesse primeiro turno. Vila precisa, claro, de manter invencibilidade jogando aqui, principalmente depois da derrota para a equipe do Cuiabá. Olha, e pensa no jogo difícil, pensa no jogo custoso, vai ser esse. Agora, o Vila já se superou aqui, aquela fase boa do Operário, estava 19 jogos sem perder, o Vila quebrou aqui. É claro que o Náutico, na minha opinião, é um dos candidatos a brigar pelo acesso. Como a Tandara falou, tem jogadores que já atuaram no Vila, no futebol goiano, tem um técnico que já comandou o Vila, já comandou a equipe do Goiás. Agora, entendo que o Vila Nova tem que fazer a diferença. Independente de quem vai ser o goleiro, como é que vai ser o sistema defensivo, o meio campo e o ataque, o Vila precisa de vencer. O Vila vencendo hoje aqui, ele fica gigante em termos de Brasileirão da Série B. Tem que prevalecer, tem que fazer aquilo que ele faz aqui dentro. Marcação alta, sufocar o adversário. Claro que o Náutico não é qualquer um, tem bons jogadores. Agora, o Vila faz a diferença e tem feito. É o time dos 20 que tem o melhor aproveitamento jogando em casa, e tomara que continue assim. Vou de Vila hoje, viu, Danilo? E você?
0: Tá aí, Newton César, mão na mesa. Vamos juntos, então, vamos juntos nesta. Faltando 3 minutos para 5 da tarde. 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Vem chegando ele, ele entende do assunto, ele entende das quatro linhas, ele é o motor de opinião. Wesley Souza, sua expectativa para esse jogo, Vila e Náutico daqui a 2 horas e 1 minuto. Boa tarde, motorzinho!
4: Boa tarde, Danilo Santos, cumprimentando a todos, companheiros da Bandeirantes, um excelente trabalho para todos. Olha, hoje nós temos um Vila no Onésio Brasileiro Alvarenga. Pode ter certeza que tem que voltar a vencer. tem que voltar a vencer o Tigrão para dar aquela distância. Hoje a gordura não é mais do quinto colocado, é do sétimo. O sétimo colocado, que é hoje que se encontra, é o Náutico. O Vila tem 5 pontos de diferença. Pode terminar aí com uma margem muito boa, somando mais 3 pontos nesta situação do Vila. Só que tem um adendo, hein? Tomar muito cuidado com esse ataque do Náutico. O Náutico foi o time que mais goleou nessa Série B, tem 2 goleadas, meteu 4 contra o América e 6 contra o Operário fora de casa. Então esse Náutico do meio pra frente tem bons valores. Agora não vive um bom momento, já viveu um momento melhor o time do Náutico, já esteve nas primeiras colocações. Hoje é o Tigrão que tá assumindo a ponta da tabela. Espero que no final da 14ª rodada, o Vila tome lugar do São Bernardo.
0: Falta um minuto para 5 da tarde. 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Galera no YouTube da Rádio Bandeirantes Goiânia, Rogério Cruz, Tigrão tem que jogar de vermelho. O Luiz Carlos já tá deixando aquele sonoro Vila. Vamos, Tigrão. Sebastião Oliveira, 1-0 para o Vila. E o Fabiano já fala, 6-0, tá ótimo hoje. João Antônio, Fabiano, Geraldo Souza, o Marcelo Violão, Vila. Toda esta galera no YouTube da Rádio Bandeirantes Goiânia.

0: pergunta, você vai ter que fazer um pouco mais à frente.
1: Quando?
0: Se o campeonato, Danilão, Wesley, se o campeonato fosse como a terceira divisão, falo para você que o Vila era candidatíssimo, porque aí só restavam mais 6 jogos para poder fechar a participação do Vila. Agora, cara, tem 25 jogos pela frente. O Vila tem sido uma surpresa grata? Claro que sim. Eu penso que ninguém imaginava que o Vila poderia ir tão bem com apenas 2 reforços na competição. Vila praticamente é o mesmo time que não deu liga com o técnico do América, Humberto Luso. Eu analiso assim, o Vila, ele é um dos candidatos. Agora, em termos dessa pergunta, de eu bater a mão na mesa e garantir, líder, aí eu preciso de ver um pouco mais do segundo turno para a gente poder fazer uma avaliação. Mesmo porque, na minha visão, o Vila precisa de reforço, o Hugo Jorge está ciente, o Guto Ferreira está ciente e acredito que até o elenco também esteja. Prova diz que o Vila está negociando os jogadores e o Vila está contratando. O que eu vejo assim, o Guto, ele precisa de poder terminar de lapidar e de organizar o Vila para conseguir um acesso. De uma coisa eu tenho certeza, o pensamento mudou do técnico, que ele é um técnico grande, se tratando de Série B, conhece o caminho para conseguir chegar na primeira divisão, e o Vila parou de falar que a meta primeira era os 45 pontos. Muitos empresários ajudando financeiramente e o Vila negociando alguns jogadores que eu entendo que podem ser negociados. E isso dará um fôlego para o Vila em termos de contratação e montagem. Essa é a minha opinião. Não sei se a do Wesley, que jogou futebol, é uma opinião de quem está há muito tempo na área esportiva, vai comungar com a mesma ideia minha. Mas assim, opinião, Danilo, cada um tem a sua. E eu confesso a você que essa era a minha. Gostaria de bater a mão na mesa e garantir e falar, tá lá. Mas não, vou ser mais moderado, vou ser mais com os pés no chão. Que o Vila faz um grande campeonato, isso é verídico. Se fosse 19 jogos, eu iria bater a mão na mesa e falar para você que o Vila subiria. Mas ainda restam 25 jogos, Danilão.
1: Ô, liderança, o que falta para te dar essa confiança, para bater a mão na mesa e falar assim, não, Vila é uma equipe consolidada entre os candidatos, aí não estou nem afirmando o acesso, candidato ao acesso, tá consolidada, é uma das equipes que vai brigar lá em cima, porque se a gente olhar pelos números do Vila, 64% de aproveitamento, Nilton. E hoje não está na liderança apenas pelo critério de desempate. Então o São Bernardo ali na frente, mas o Vila tem a mesma pontuação. Por que que te falta para trazer essa confiança? O que está faltando, Nilton, para chegar, para essa confiança bater aí no seu coração e aí você bater a mão na mesa e falar, o Vila está consolidado como uma das equipes candidatas ao acesso em 2026?
0: O ano passado, eu nesse mesmo microfone, nessa mesma emissora, se eu não tiver equivocado, Goiás terminou com 37 pontos o primeiro turno, se eu não tiver equivocado, se eu tiver me corrija. E eu disse assim, ó, o Goiás tem 99,9% de acesso, só 1% para ele não subir. E não é que deu 1%, às vezes tem time que tem fôlego muito no primeiro turno e falta oxigênio no segundo. Agora, a diferença é que o Vila tem um técnico acostumado e que o ano passado subiu a equipe do Remo, que era dos times que chegaram, o último que teria condições de conseguir o acesso, e conseguiu. Então, assim, esse ano eu estou vacinado, eu vou com os pés no chão. Eu entendo que o Vila, ele precisa de quebrar um paradigma. na hora do vamos.

0: ver ele mostrar que tem garrafa cheia, que tem cabaça cheia, que não vai vacilar camisa para poder chegar e falar: agora nós vamos chegar. É o que eu estou vendo na diretoria, nos torcedores, nos diretores, nos empresários Vila Novenses, dando essa condição do Vila ter boas peças para poder rechear e dar uma condição melhor para você realmente não deixar o pique cair. Repito, tem muita água para passar debaixo da ponte. Aprendi uma coisa: para você chegar e conquistar os seus objetivos, você precisa da largada. E aí você precisa também, no meio, quando o cansaço bater, quando os problemas chegarem, você precisa de ter recursos, você precisa de ter opções. E é o que eu vejo o Vila buscando nesse momento. Se fosse só de um turno, o Vila seria candidatíssimo. Hoje, o Vila é um dos candidatos. Agora, não tem como bater a mão na mesa e garantir que o Vila estará na terra prometida. Está no caminho, está realmente chamando a atenção, mas tem que remar mais, mais e mais.
1: 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E para você, Wesley Souza, o Vila hoje chega como equipe consolidada entre os candidatos ao acesso?
2: Futebol é momento, né? Claro que o Nilton tá bem comedido, com os pés no chão, é claro que tem que ser assim. Eu também não sou o contrário dessa opinião do Nilton. Sei que ele já viveu muitas situações e para ter essa opinião, ele tem experiência nisso e experiências vividas, né? Dentro do futebol, em especial com Vila Nova. É aquela história: cachorro picado por cobra tem medo de linguiça. Então é ter aquela cautela, aquele cuidado, né? Porque no final do jogo, no final do campeonato, você às vezes tem uma decepção. Eu tenho certeza que este ano é um ano diferente, cara. Você pega aí até agora, 13ª rodada, nós estamos na 14ª. São 7 vitórias do Vila, 4 empates e 2 derrotas. São 64% de aproveitamento. É aproveitamento na escola para você passar direto, né? Você passa direto sem entrar em recuperação, você entra de férias mais cedo. Até porque este aproveitamento dá uma primeira, segunda colocação, os dois que passam. Então hoje, o futebol que o Vila mantém hoje, dá sim uma condição dele chegar, né, como grande para buscar uma consolidação dentro da Série A do Campeonato Brasileiro. E o Nilton concretiza que depois, é lógico que na sequência, precisa de reforço, eu concordo que precisa. Mas eu vejo hoje um Vila muito alinhado extra-campo, muito aliado dentro de campo. A preocupação para fortalecer esse elenco e não ir no oba-oba, ela é muito grande. Então, o trabalho que a diretoria vem fazendo juntamente com o técnico e seus comandados, é importante frisar isso e valorizar o momento de hoje. Então, hoje sim, hoje eu vejo um Vila assim, bem consolidado, para buscar uma vaga à Série A de 2027.
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0: prazer poder te chamar de amigo. Alegria em estar junto com você aqui na Rádio Bandeirantes, junto com esse time campeão de audiência. Quando o relógio marca 5 horas 15 minutos, vamos fazer um giro aqui, ó, pela Copa do Mundo. Tivemos hoje, o jogo que começou à meia-noite, o Paraguai batendo a Turquia por 1-0. Pela segunda rodada do Grupo F, agora há pouco a Holanda venceu a Suécia por 5-1. Alemanha e Costa do Marfim vão empatando em 0-0, 15 minutos do primeiro tempo. E fechando a rodada de hoje, nós teremos Equador e Curaçao. Amanhã jogam Tunísia e Japão, jogam na primeira hora deste domingo, né? Tunísia e Japão. Às 16h, Bélgica e Irã. E às 22h, Nova Zelândia e Egito. Além de jogos pelo Grupo H, Espanha e Arábia Saudita, 13h, Uruguai e Cabo Verde, às 19h. E claro, ainda em tempo, a seleção brasileira teve em campo ontem, venceu o Haiti pelo placar de 3-0. Gostou do que viu ontem, Nilton? Além do desempenho da seleção brasileira em campo, hoje chega a notícia que de uma possibilidade de corte do Rafinha. E a contusão que ele sentiu hoje foi a mesma que ele sentiu há alguns meses no Barcelona. Naquela ocasião ele ficou 1 mês fora. E aí tem essa preocupação, é porque se for a mesma contusão, 1 mês fora já acabou a Copa do Mundo. Então há uma possibilidade, na imprensa se fala de um possível corte do Rafinha. E aí, Nilton, resultado de ontem e esse possível corte do Rafinha?
1: Olha, penso que ele vai ser cortado. Que ele pela forma como ele saiu, deu pra gente sentir realmente que ele viu que o problema é o que ele já teve. Posso estar redondamente equivocado, mas pela experiência. Em relação ao resultado, dentro da normalidade, nós temos um bolão num grupo da minha família. Você não é de ver que eu me meti 3-0. Falei, cara, Brasil vai marcar 3 gols, ganha o jogo. Eu acertei sozinho. Para mim, dentro da normalidade, penso que o primeiro tempo da seleção foi melhor. Tem um jogador aí que está queimando a língua do João Batista, o Joãozão, que é o Vini Júnior. Cara, todos os gols do Brasil passaram por ele e ainda marcou. Está vivendo talvez seu melhor momento para aqueles que achavam que ele não marcaria. E o Matheus Cunha, que o Wesley não gosta, eu sempre falo pra ele, falo assim: motorzinho, você tem que enxergar o Matheus Cunha com os meus olhos. Ele é jogador varador de gol, ele marca, ele marcou. Agora, eu sei que tem muitas pessoas que gostariam que o Brasil tivesse vencido de 6, de 8, de 10. Valeu 3 pontos. Entendo que a seleção tem que melhorar, Danilo, é fato. Eu penso que vai ter que progredir muito para quando chegar, pegar uma seleção de ponta, vai se exigir mais da seleção. Fez o que tinha que fazer, bateu 3-0 e vida que segue.
0: 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E também aí o possível corte do Rafinha. Até na imagem ele mostra, né, quando o Rafinha ficou um pouco agachado, mas dois jogadores chegaram ali, agacharam, conversando junto com ele. Me lembro que um era o Vini, o outro não me recordo quem era, se era o Bruno Guimarães, acho que era o Bruno Guimarães junto com o Vini. E aí, sentindo, saiu ali de cabeça baixa e tal. E aí, motorzinhos, possível corte do Rafinha e o resultado de ontem. Gostou do jogo, motor?
2: Olha, jogo de Copa, né, cara? Você tem que ser eficiente. Independente, 1-0, 5, 6, como a Alemanha fez no seu jogo de estreia. Você tem que ganhar o jogo, ganhar o jogo. O Brasil ganhou o jogo, é lógico que contra um time que... uma seleção muito fraca, né? O Haiti... Esses jogadores que destacaram aí, eles tinham que destacar, porque contra o Haiti, se não jogar, meu filho, aí é pra acabar. Mas fizeram o dever deles, né? Ganharam o jogo, a torcida brasileira tira aquele peso, né, de uma estreia não tão boa, vence o jogo, alguns jogadores se destacam. Vejo o Vinícius Júnior, o único que mantém um nível de competição, seja contra Haiti, contra Marrocos, contra quem for, ele vai manter aquele nível de competição. Os outros terá alguns lampejos, né? Mas gostei do jogo contra o Haiti. Era para ter sido mais, era para ter sido um 6. Mas fizeram 3 gols e 3 pontos é o que importa, né? Buscando já, encaminhando a classificação do Brasil para a próxima fase. Na próxima fase, Danilo, aí que nós vamos ver uma situação, sim. Será que essa seleção realmente é boa? Ou ela só serve para jogar contra Marrocos, Haiti, Congo, Escócia, essas seleções que não têm expressão nenhuma no futebol?
0: 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Pintou gol, pintou Bonitintas. O Anápolis abre o placar diante do Itabaiana, confronto direto, zona de rebaixamento do Campeonato Brasileiro da Série C, no Jonas Duarte. Juninho faz Anápolis 1, Itabaiana 0. Com esse resultado, momentaneamente, o Anápolis dá uma respirada fora ali da zona de rebaixamento, agora com 8 pontos. Atrás do Anápolis tem o Confiança e o próprio Itabaiana. O Confiança ainda não jogou nesta rodada. Então, por isso, o Anápolis precisa vencer e ainda está torcendo para um tropeço do Confiança nesta 11ª rodada do Campeonato Brasileiro da Série C. Pintou gol, pintou Unitintas, Campeonato Brasileiro da Série D. Carlos Baggi faz Aparecidense 1, Capital 0. Segunda fase do Campeonato Brasileiro da Série D. E o Cameleão vai vencendo por 1-0 o Capital. Teremos amanhã times goianos em campo. A Goiatuba joga fora de casa contra o Brasiliense e o craque no Gernevino da Fonseca recebe a Tombense. Ambos os jogos amanhã às 16h. 5h23, atenção, quer trocar de carro? 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Dandara, tem expectativa de público hoje no Oba? É o jogo que o Vila pode voltar para a liderança do Campeonato Brasileiro da Série B. Qual que é a expectativa? Podemos falar aí de 5, 7, 8 mil torcedores no Oba hoje, Dandara?
3: Bom, Danilo, a gente não teve ingressos esgotados antecipadamente, mas a expectativa é que o público seja pelo menos parecido com aquele do último jogo aqui no Estádio Onésio Brasileiro Alvarenga, né? O Vila Nova enfrentou o Botafogo de Ribeirão Preto e teve 7.500 e poucos torcedores. A tendência é que a gente tenha pelo menos esse mesmo público, né? Por volta de 7 a 8 mil torcedores, não se aguarda aí um estádio lotado, mas é um jogo importante para a equipe colorada. O Guto Ferreira até convocou o torcedor colorado depois daquela derrota para o Cuiabá na última rodada, falando que agora queria ver se a torcida realmente estava com o Vila Nova, que depois de uma derrota volta a jogar em casa e ele quer muito contar com o apoio do torcedor colorado. Olha, os portões aqui do Oba já foram abertos, eles abriram às 5 horas da tarde, pouca movimentação por enquanto, o jogo é só às 19h, a gente sabe que a torcida colorada sempre se concentra ali do lado de fora, por enquanto poucos torcedores aqui dentro do Oba, mas a tendência é que a gente tem aí pelo menos 7 mil torcedores nas arquibancadas do Estádio Onésio Brasileiro Alvarenga. Os ingressos seguem à disposição da torcida colorada, na bilheteria até 15 minutos do segundo tempo o torcedor ainda consegue comprar ingressos, o ingresso está no valor de R$120 a inteira no setor A e no setor visitante e R$60 a inteira no setor B, lembrando que o torcedor do Vila Nova paga meia com a camisa colorada.
0: 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Nilton, menos do que isso, menos que 7 mil, é decepcionante?
1: Olha, eu entendo que o Vila tinha que jogar aqui para capacidade máxima, se cabe 10 mil torcedores, cara, o Vila tá na cabeça do Campeonato Brasileiro. Agora, alguma coisa está acontecendo em relação ao nosso torcedor, tá deixando a desejar no momento como esse. Eu penso como a Tandara, pelo menos no mínimo aqui uns 7 mil. A realidade é que o torcedor do Vila deixa para chegar muito em cima da hora. Assim, é um jogo pela importância, aliás, os três jogos que o Vila fará aqui, nós teríamos que ter no mínimo 10 mil torcedores. Sinceramente, torcedor goiano, ele precisa de acordar, ele precisa de participar com o Vila Nova, o torcedor vilanovense, desse momento ímpar. Não teremos certamente lotação máxima, não sei quantos ingressos foram vendidos antecipadamente, mas eu espero um público de 7.500 aqui.
0: 5:27, YouTube Rádio Bandeirantes Goiânia, tá na hora. Tá na hora de você deixar aí o seu joinha, o seu gostei. E YouTube Rádio Bandeirantes, gente, é menos de um segundo, rapidinho. Basta você clicar onde está o joinha, tá? Deixar aí o like, o seu joinha, o seu gostei. Já vamos caminhando para 100 likes. Faltam poucos likes pra gente bater 100 likes no YouTube da Rádio Bandeirantes Goiânia. Motor, menos de 7 mil é decepcionante?
2: Não, vai dar. Não, eu sou otimista quanto à torcida do Vila. A torcida do Vila, o Nilton falou aí uma coisa muito certa.
0: Vai dar quanto?
2: Ah, vai dar mais de 7 mil. Pode esperar aí. A torcida do Vila, ela chega. O Vila e o Atlético são os únicos clubes que vendem ali ingresso presencial. Então o torcedor chega, fica ali nas barraquinhas lá de espetinho, comendo seu espetinho, tomando sua cerveja, sua água, a resenha, lá fora tem um pagodão do Vila, então daqui a pouco é bem afinado, o torcedor chega, curte um pagode beleza, então eu espero que a torcida do Vila chegue assim, ó, mais de 7 mil, foi, né, uma situação que nós debatemos isso durante a semana. E eu sempre falei, não, o torcedor do Vila vai chegar e nós teremos aí mais de 7 mil torcedores nessa partida.
0: Doutor, dentro do ônibus, você era do pagode?
2: Não, eu era mais de da resenha, né? Nós ficávamos, eu ficava no fundão, era do fundão.
0: Mas sempre tinha um pagodinho dentro do ônibus?
2: Tinha uma resenha,
0: tal.
2: Um pagodinho e tal, mas eu sempre fui lá do fundão lá. Ah, e teve uma vez que um técnico chegou lá, não queria... Não, pra ir pro jogo tem que ir concentrado, e nós ganhando tudo. Ir pro jogo tem que ir concentrado, não sei o que e tal. Para com esses barulhos, não sei o que. Perdemos o jogo 3-0. Então, assim, o jogador é melindroso, cara. No outro, provavelmente no outro ele deve ter caído. Então, não adianta, cara. O momento é do jogador. Deixa o cara ali no momento dele. Tem uns que não gostam da bagunça, fica lá na frente, bota um fonezinho de ouvido. Tem outros que leem a Bíblia, tem outros que conversam com a família, mas o povo do fundão ali é que faz todo mundo ficar ligado. E geralmente é o pagodão que rola nesse fundo dos ônibus dos times que eu joguei e nos outros times também.
0: E aí, e só por curiosidade, mandou pra gente fechar esse assunto aí do pagode, porque veio aqui a curiosidade. Hoje ainda tem, porque a gente vê vídeos, né, da sua época jogando, ali da seleção brasileira, aquele todo mundo ali batendo tambor, no tal, o pagode. Agora hoje parece que todo mundo já desce ali, que todo mundo com fone, cada um com seu fone, tal. Hoje ainda tem ou hoje já tá no modelo desse técnico seu aí, motor?
2: Cara, tá assim, tá no modelo do técnico, porque mudou muito, né? Mudou demais. Até essa situação é um gancho pros caras ganharem dinheiro. Se você vê um cara com um fone diferente, uma situação diferente, ele tá sendo patrocinado por aquela situação, por aquela marca. Então é uma maneira também de fazer dinheiro. Vai ficando chato. Futebol não tem mais aquela simplicidade, aquela pureza, né, da emoção. Então eu hoje acho que eu não me adaptaria nesse futebol muito milindre, muito certinho, muito correto. Então eu penso que a geração de hoje perdeu muito com a geração do passado, que isso sim você sentia aquele arrepio, né, de em determinados jogos, o torcedor levava aqueles batuques, fazia aquele show. Eu penso que hoje o futebol está muito politicamente correto.
0: Pontualmente 5:30, pintou gol, pintou Unitintas. QSE faz Costa do Marfim 1-0. Isso mesmo, você não ouviu errado não, vou repetir para você. Alemanha 0, Costa do Marfim 1. Primeiro tempo, 30 minutos de jogo.
2: E jogando, né? E sobrando o time da Costa do Marfim, jogando muito, né? Abdicou de atacar o time da Alemanha para jogar no contra-ataque. Seus jogadores de frente, muito forte, né? Muito trombador. E a Alemanha vem sendo surpreendida nesse momento na Copa do Mundo.
0: Agora há pouco também o goleiro da Costa do Marfim fez uma defesaça, viu? Impediu um gol de cabeça, uma bela defesa do goleiro da Costa do Marfim. YouTube da Rádio Bandeirantes Goiânia, olha que show. A gente chama a galera, vem junto. Já passamos dos 100 likes. Estão faltando apenas três likes pra gente bater aqui, ó, 200 likes no YouTube da Rádio Bandeirantes Goiânia. É agora. Segue aí deixando o seu like, o seu joinha, o seu gostei. Nós temos a meta final de 1000 likes. Vamos até o final do até o começo do jogo, até a hora do garotão que chacoalha a galera, o maior talento da narração esportiva do Brasil. Começar em definitivo aqui a narrar as emoções de Vila e Náutico. 500 likes. Vamos lá então, agora no YouTube da Rádio Bandeirantes Goiânia. 500 likes antes da bola rolar. A bola vai rolar daqui exatamente 1 hora 27 minutos 40 segundos e contando. Então, deixa o seu like, deixa o seu joinha, o seu gostei no YouTube da Rádio Bandeirantes Goiânia. 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A hora você confere no relógio da Bandeirantes. 5:33.

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3: 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Jogos pela 14ª rodada do Campeonato Brasileiro da Série B, além de Vila e Náutico. Hoje, às 19h, teremos no mesmo horário Ceará e Botafogo de Ribeirão Preto. Amanhã, às 11h, Avaí e Cuiabá. Às 16h, de amanhã, CRB e Fortaleza. 5, São Bernardo e Juventude. 6:30, Goiás e Operário. Na segunda, fechando a rodada, teremos Ponte Preta e Novo Horizontino no Moisés Lucarelli. E no Independência, também às 20h. De segunda, América Mineiro e Criciúma. Essa rodada que começou na quinta-feira. Começou na quinta-feira com Sport 1, Atlético também 1. Hoje, o Londrina, às 11h, bateu o Atlético em casa. Londrina jogando em casa lá no VGD, venceu por 2-0. Falando sobre o Atlético, chega mais Igor Adorno, ele que passa por aqui trazendo informações atleticanas.
4: Beleza, tô chegando com as informações do Dragão Atlético, que jogou na última quinta-feira contra a equipe do Sport, fora de casa, na Ilha do Retiro. O primeiro jogo após a saída de Eduardo Souza e o Léo Jacó. Mais uma vez ele, o responsável por anotar o gol no final da partida, que deu o empate para o Atlético. Cenário muito parecido com o que foi o 3-3 contra o CRB em casa. E após o jogo, o Adson Batista, que conversou conosco, ele fez uma análise geral do que foi esse confronto e acabou elogiando também o desempenho do Atlético nesse jogo. Vamos ouvi-lo.
3: Muito bem, 5h38. Obrigado, Igor Adorno, aí com as informações do Atlético, o Dragão do Brasil. 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Milton, na sua análise, na sua opinião, qual é o principal diferencial do Vila até aqui? Em instantes, Newton César, mão na mesa no YouTube da Rádio Bandeirantes Goiânia. Você que nos assiste agora, tá vendo imagens lá na porta do Oba, bem movimentado, hein, motorzinho? Bem movimentado lá na porta do Oba. Galera, como você e o Newton bem diz, tá ali comendo aquele espetinho, tranquilo, antes da bola rolar, bem movimentado a porta ali, o pessoal na porta do Onésio Brasileiro Alvarenga.
5: É, não é isso, cara, o torcedor vilanovense, ele gosta deste momento, né? Ele fica esperando ali o jogo de final de semana para se reunir, né, com os outros torcedores, para ter aquela resenha, aquele churrasco, aquele espetinho bacana. E aí você adentrar o estádio e curtir o jogo do seu clube do coração. Isso é o torcedor raiz, torcedor vilanovense, ele faz muito isso. Então, essa grande movimentação. Eu conheço o Vila já pela movimentação. Ali você vê a Nega Brechó passando ali, grande Nega Brechó passando ali, a imagem da Rádio Bandeirantes. Então a gente já vê uma movimentação muito boa e a expectativa, né, de um bom público no Onésio Brasileiro Alvarenga.
3: Motor, parte de fora de campo, tudo ok. Opa, sim, Milton.
6: Beleza?
3: Fechou.
6: Opa, beleza então. Em relação ao questionamento seu, para mim o Guto Ferreira é o diferencial da equipe do Vila. Tá fazendo um baita de um trabalho, um técnico que pensa grande, Tanto que mudou da água para o vinho. Vila contratou o Elton Leite e o Dudu. No mais, é o mesmo time que não dava liga, que não jogava absolutamente nada na era do Humberto Loser. Viu, Danilo?
3: 5:41. Motorzinho, olhamos ali, fora de campo, fora do Oba. E hoje, dentro de campo, qual deve ser a estratégia do Guto na sua análise? Olha, acho que o Guto tem que fazer assim para sair com a vitória diante do Náutico, que é um adversário difícil, hein, motor?
5: Exatamente, né? E eu frisei aqui no meu destaque, na abertura, que o Náutico foi o time que mais goleou nessa Série B. O Náutico detém duas goleadas, uma é lógico contra o América, que não vem muito bem, de 4, acho que foi 4-0, e a outra contra o Operário lá do Paraná. Meteu 6-2 em cima desse Operário. Então, a parte ofensiva do Náutico destaca, chama a atenção. Então, isso aí é uma coisa pro Guto, jogando em casa, neutralizar as subidas de Vinícius. Nós temos o Dodô, que há pouco tempo vestia a camisa do Vila. É um meia que consegue chegar, consegue articular. O Vitor Andrade também passou no Vila. É um dos jogadores que vem, né, mudando ali a parte ofensiva do time do Náutico. Enquanto a defesa, é momento do Vila usar as laterais de campo. Lado direito de ataque do Vila, lado esquerdo de ataque do Vila. Por sinal, o melhor setor do Vila. Os dois extremos do Vila vêm jogando muito bem. E ainda conta, né, com uma participação ainda boa do André Luiz, que eu penso que tem que ser o titular dessa partida. Mas se ele optar pelo De La Torre, então o De La Torre terá a obrigação de fazer o preenchimento, como o André vinha fazendo. A bola passava ali na área, o André Luiz colocava ela para dentro. Então, as duas extremidades do Vila Nova é o caminho para a vitória do Tigrão hoje contra o Náutico.
3: 5:43, pintou o gol, pintou o Unitintas. Lucas Oliveira deixa tudo igual no Aníbal Batista de Toledo. Agora, Aparecidense 1, Capital também 1, jogo na segunda fase, já é a fase de mata-mata no Campeonato Brasileiro da Série D. Aparecidense, Danilo, 1, Capital também 1. Sim, Nilton?
6: Agora um resultado ruim para Aparecidense, né? Porque agora é mata-mata, o jogo de volta é lá no Distrito Federal, aliás,
3: é isso mesmo,
6: lá em Brasília. E aí, assim, a Aparecidense, ela precisaria de vencer aqui, porque o empate aqui, aí, meu irmão, a não ser que empate lá e leva para as penalidades. Outro adendo aqui, o Daronco, rapaz, vai ser o árbitro aqui, e ele estava, ainda está ao lado dos seus assistentes, do pessoal que vai trabalhar na arbitragem aqui no belo gramado do Anésio Brasileiro Alvarenga. Em relação a Nápoles, que está vencendo lá, hoje é a estreia do Roberto Fernandes, foi técnico da Napolina, do Vila Nova. Eu penso que o Anápolis agora vai conseguir resultados importantes, que estarão mantendo ele, as vitórias mantém o Anápolis em termos de Série B, Série C para o ano que vem.
3: 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Eu preciso do seu like, do seu joinha, do seu gostei em YouTube Rádio Bandeirantes Goiânia. Agora precisamos de 500 likes antes da bola rolar. Falta 1:14. Você que já likeou, já deixou aí o seu joinha, o seu gostei, do fundo do nosso coração, nosso muito obrigado, a nossa gratidão a você, que é o melhor internauta do mundo. Você que ainda não likeou, deixa agora, menos de um segundo, clica aí onde está o joinha, o seu gostei, não te custa nada, faz a gente feliz, e é muito importante esse seu engajamento no YouTube da Rádio Bandeirantes Goiânia. Agradecendo você também que tá aí no rádio convencional, no carro, conectado pelo Radiosnet, onde quer que você esteja, em casa, no trabalho, obrigado por essa companhia maravilhosa. Anderson Daronco, árbitro de hoje, nessa temporada, 24 jogos, aplicou 110 cartões amarelos, 4 vermelhos e 7 pênaltis. É um daqueles árbitros, ô motorzinho, que impõe respeito, tem presença, jogador respeita o Daronco, é daqueles que começam no vestiário e falam assim, ó, o Daronco tá aí hoje. É esse, ele tem esse perfil, jogadores respeitam ou não?
5: Não, respeitam, os jogadores respeitam sim. É, além da postura do Daronco, né, ser um cara de poucas palavras, mas é um cara muito enérgico.
3: Qual que é o perfil dele, motor?
5: Ah, o perfil dele é poucas palavras, apitou, não reclama comigo. Se tiver errado, ele tem posição física e também no trabalho. Só que o Daronco, cara, é igual, vamos lá, quando eu comecei minha carreira, eu corria demais, dava uma correria louca. Depois de um passado um tempo, eu fui correndo certo. E aí eu comecei a correr mais certo, comecei a desgastar menos e ser mais eficiente. O Daronco tá nesse nível. É o Daronco hoje. Ele picota, pra mim, ele picota muito o jogo, ele tem essa característica. Eu quero ver o Daronco hoje deixar o jogo rolar. Deixar o Vila nas suas transições, porque o Vila na transição ofensiva, ele é muito forte. Então, se tiver essa picotando esse tipo de jogo aí, é ruim pro Vila. Então, melhor pro time do Náutico que veio aqui pra tentar atrapalhar as ações do Vila. Então, o Daronco, ele precisa ser esse árbitro de começo de partida. Deixa o jogo rolar, tá em cima do lance, apita firme pra não dar margem, pra não dar brecha pra uma reclamação de A ou B.
3: 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Se minha memória não me falha, o último jogo de times goianos que o Daronco capitou foi a final, né? O primeiro jogo da final do Campeonato Goiano entre Atlético e Goiás. Então, é um árbitro que te agrada a postura dele dentro de campo, o perfil, as características, ou te traz alguma preocupação em relação à característica dele para o jogo de hoje?
6: Não, até eu não sabia que era ele que iria apitar, eu vi aqui no gramado, o vi daqui de a distância, falei, cara, o Daronco, vai apitar, ele é um dos melhores, e ainda mais em termos de Série B, pro que promete entre Vila Nova e Náutico, não poderia ter um árbitro melhor do que ele para poder apitar esse jogo aqui, baita de um árbitro.
3: Anderson Daronco, assistente número 1, o Michel Stanislau, assistente número 2, o Lúcio Bierstoff, e no VAR, o Vinícius Amaral. Trio, Gaúcho e o quarto árbitro, Vinícius Amaral Mineiro. Detalhe é seu, Tandara Reis.
7: Bom, Danilo, eu tô aqui do lado de fora do estádio Onésio Brasileiro Alvarenga. A gente viu uma concentração maior de torcedores, todo mundo aqui comendo aquele espetinho, fazendo aquele esquenta antes do jogo. E eu tô aqui com o torcedor do Vila Nova, o Marinho. Marinho, me conta, qual o seu palpite pro jogo de hoje?
8: É um jogo difícil, mas o Vila ganha, 2-0.
7: Quantos anos o senhor tem?
8: 70.
7: Torce pro Vila desde que nasceu?
8: Sim, desde as categorias de base.
7: E esse ano, o acesso vem ou não?
8: O pé tá no chão, que é o importante. Eu tenho certeza que o acesso vai vir junto.
7: Tá certo, esse é o Marinho, torcedor do Vila Nova. Muita gente aqui acompanhando o Vila Nova, esperando para entrar no estádio. E é claro, antes de encerrar, eu quero ouvir aquele tradicional Vila.
9: Vila! Vamos lá, Tigrão!
7: Volto com você, Danilo.
3: Valeu, valeu demais, Sandara. Até aí, Nilton, ó, fora do Opa, torcedor Vila Novense, tá empolgado, Nilton César.
6: Vila! É o grito da nação colorada. Cara, essa é a marca do verdadeiro Vila Novense em qualquer parte do mundo.
3: Virou patrimônio goiano, Nilton, esse grito.
6: Exatamente, exatamente. Ele entra assim no ouvido, né, cara? Às vezes você chega num restaurante, às vezes você tá num lugar. Ué, esse grito que você ouviu, ele foi falado no aniversário do Goiás, lá na Serrinha. Tem cabimento?
3: Nilton, então quer dizer que todo mundo quer gritar Vila?
6: É, uai, todo mundo grita Vila! Até aqui na cabine aqui, ó, eu falo assim, não, querido, calma, o piscuila, aqui tem que dar um tempo, né? Deixa só o mão na mesa mesmo e vida que segue. Aliás, o motorzinho, como ele está hoje, comentando pra massa colorada, motorzinho poderia a gente sentir essa potência do Gogó, ele que fez as pazes com a nação colorada.
3: Não, então vamos fazer o seguinte, o motor já até tinha preparado aqui, tomou o fôlego pra gritar o Vila, mas vai fazer o seguinte, oh, então, motor.
6: Ah. O Quirino tá me avisando que recentemente, lá em Trindade, na missa, teve um padre lá que igreja cheia, povo esperando ele começar a missa campal lá, de repente ele Vila! O povo ficou olhando sem saber o que está acontecendo. Você vê como é que é.
3: Há duas versões, viu, Nilton? Há duas versões. Ah. Um que gritou Vila e a outra que falou Viva o Divino Pai Eterno. Não era Viva, não Vila. Os torcedores do Vila falaram, não, ele gritou, foi Vila. Os torcedores dos outros times, não, foi Viva. E aí eu só sei que o negócio rendeu mesmo. Aí o motorzinho já preparou aqui pra gritar Vila, mas vamos fazer o seguinte então, motor. Só se bater 500 likes.
5: Se bater 500, aí eu posso me, assim, tentar a fazer isso aí.
3: Tem que ser igual o Nilton fez aí agora. 500 likes. Estamos com 232. Nilton, mostra pro motor então, quando a gente bater aqui, ó, 500 likes, como que o motorzinho deve fazer? Vai, Nilton.
6: Vila! Assim, viu, motor?
3: Tem, motor, potente. 500 likes, motor.
5: Beleza, liderança. Vamos tentar.
3: Então tá aí, ó, se bater 500 likes, nossa, o negócio agora movimentou aqui, motorzinho. É. 500 likes, o motorzinho vai dar o grito que virou patrimônio goiano. Dessa forma, igual o Nilton fez aí, ó, nada mais, nada menos do que isso. E se, ô, Nilton, e se da primeira vez não agradar, ele vai ter que gritar de novo, né?
6: Não, sim, ele vai ter que, é aquele grito potente. Motor, esse aí vai ficar gravado, meu irmão.
3: Não, e ele já colocou um paraflu aqui. E se bater tá 500 likes.
6: Tá limpando o motor? Tá.
3: Ele nem colocou mesmo. O paraflu dele tá aqui do lado.
6: Eu gritei aqui, o povo do Náutico, os jogadores já estão aqui no gramado. O povo tudo cresceu os olhos aqui, olhando aqui. Falou, pô, o que é que tá acontecendo? Falei assim, é o grito do motorzinho que não jogou no Santa Cruz.
5: Tá subindo aqui o negócio. Ó,
3: tá subindo. 500 likes, o motor vai ter que gritar Vila. 500 likes, hein? Estamos chegando. Faltam menos de 250. Ixi, já estamos 256. Vamos lá, galera. Vai deixando o like, o seu joinha, o seu gostei. 500 likes. Aquele momento que vai ficar gravado o motorzinho gritando o Vila. 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Faltando 4 minutos para 6 da noite, a galera vai ter o seguinte, a gente tem que bater os 500 likes antes do jogo começar. E no decorrer do jogo, se bater os 500 likes, aí já não tá valendo o grito do motorzinho. Então tem que ser 500 likes antes da bola rolar, né, motor?
5: Exatamente, parece que já subiu 100. Vambora, torcida colorada, vocês estão aí na live, tá pesando aí. É, o Danilo lançou essa campanha, vamos ver se eu dou conta. Minha garganta é meio rateada, né? Igual a do Nilton. Nilton, a garganta do Nilton é a garganta de ouro, grande liderança no seu rádio. Com a garganta dessa, rapaz, eu não dou conta de gritar isso aí não, Danilo.
3: Então tá aí, você que tá ouvindo pelo rádio convencional, tá no carro, pelo Rádiosnet, vai lá no YouTube, deixa o like, aí você volta a ouvir pelo rádio convencional, pelo Rádiosnet, você que tá no carro, dá uma encostadinha aí, ó, deixa lá o like pra gente ouvir aí esse Vila, esse grito de Vila do Wesley Souza, o motorzinho. E a galera tá aqui no YouTube da Rádio Bandeirantes Goiânia, participando junto com a gente, o Geraldo Souza tá falando aqui, ó, Nilton é massa demais, tô rindo dele. O Wellington acompanhando o Nilton com o sonoro Vila, o Zé Rubens, gente do céu, o Nilton tem uma garganta, o Rafael, o Geraldo Souza, o Wilson Elias, tá lá em São Sebastião, aí valeu, tá em São Sebastião, Brasília, também torcedor do Vila Nova, Leonídia, Leonídia Lemos, obrigado pelo carinho de sempre, ó, o Johnny tá dizendo o seguinte, não, o padre gritou, foi Vila mesmo, tá certo, tá aí o Johnny participando junto com a gente, o Carlos também, Geraldo Souza, toda esta galera no YouTube, na Rádio Bandeirantes Goiânia, valeu demais pelo carinho, pela sua companhia, tá na hora de você deixar o seu like, deixar o seu joinha, deixar aí o seu gostei, já estamos chegando a 300 likes, pode ir colocando o parafluo aí, motorzinho. Pode ir preparando aí, viu? Pode ir preparando, estamos chegando a 300 likes, vamos chegar daqui a pouco a 500 likes no YouTube da Rádio Bandeirantes Goiânia. Motor, falamos sobre a questão ali fora de campo, sobre o Daronco e agora dentro de campo. Qual deve ser, na sua análise, o comportamento do Vila com a bola? Porque são dois tipos de jogo, duas estratégias. Aquela quando o time está com a bola e sem a bola. Começando com a bola. Teremos que ver, o Vila tem que ser uma equipe mais vertical no começo de jogo ou de construção mais paciente, tocando mais a bola? Qual é a estratégia correta pro Vila?
5: O Vila, ele tem uma característica de chegar rápido no gol em poucos toques, porque usa muito bem seus extremas. Então essa tem que ser a tônica do jogo. O time do Náutico tem dificuldade na recomposição, isso é fato. Né, faz muitos gols, mas também toma muitos gols. Então, a velocidade com trocas de passes combinadas ofensivamente faz com que o Vila chegue rápido no gol do Náutico. Então, essa será a tônica. O Vila usa muito, né, o Rian aqui pelo lado direito, usa muito o Janderson pelo lado esquerdo em bolas com velocidade. Para que essa velocidade aconteça, ela nunca está sendo ligação direta. Ela está sendo de pé em pé. Ela sai de um zagueiro, chega num volante com qualidade, que pode ser o João Vieira, pode ser o Dudu, o Marquinhos Gabriel tá fora, pode ser o próprio Dodô. São jogadores que têm essas condições de chegar rápido no ataque, municiar o Janderson, que consequentemente possa municiar o De La Torre se entrar, o André Luiz se entrar. Então o Vila tem que ser rápido nas suas trocas de passe, porque essa bola tocada para trás, o Vila retoma a bola, se ficar tocando, não tendo progressão na jogada, é tudo que o Náutico precisa para se recompor.
3: Nilton, e o que você analisou dos últimos jogos, erros que o Vila cometeu, mas que no jogo de hoje não pode de forma alguma cometer, tem que ser corrigido para não dar bobeira pro Náutico hoje, Nilton?
6: Olha, a marcação por dentro, aliás, é algo que já vem de algum tempo, não é só do Guto, não. O Vila, às vezes, ele tem uma dificuldade na marcação, na cabeça da área ali, na meia-lua. Às vezes, a bola sempre sobra pro time adversário. E aí, acaba marcando o gol. O Vila, de vez em quando, perde aquela segunda bola no meio-campo que origina os contra-ataques, acaba originando os contra-ataques da equipe adversária. É algo assim que a gente cobra. E eu entendo que no jogo de hoje, os laterais, e aí eu penso que cabe a cobertura dos volantes, estou ansioso aqui para ver a escalação do Vila, já a Tandara
3: instantes
6: vai trazer. Em relação, principalmente dentro do que foi falado, do Vinícius e também do Vitor Andrade, são jogadores agudos. O Vitor Andrade, então, ele é muito driblador, e aí o Vila precisa de neutralizar. A parte de marcação do Vila hoje precisa de ser cirúrgica. Danilo, deixa eu fazer uma observação.
3: Claro.
6: Eu recebi aqui uma informação do Iago, nos passando a informação de que há reclamação.

0: no Vila Nova com aquilo que a prefeitura, juntamente com a Câmara dos Vereadores, através do seu presidente, através lá do prefeito Sandro Mabel, definiu, organizou, autorizou esse pessoal a trabalhar do lado de fora, lá no estado da Serrinha. Agora aqui no Vila, diz que o povo está implacável, os fiscais da prefeitura. Rapaz, é inacreditável, os caras estão trabalhando honestamente e aí vem esses fiscais da prefeitura para encher o saco. Tem que ir, sabe pra onde? O raio que o parta, rapaz. Pelo amor de Deus, cara. Oficial. Vamos lá, Tandara.
1: 6:03. Oficial. 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Como vem o Vila hoje, Tandara Reis?
2: Vila Nova é oficial com Elton Leite no gol, ele retornando após passar por aquele protocolo de concussão. Na lateral direita, Natan Camargo, na zaga, Thiago Pagnussá e Caio Marcelo, na vaga de Anderson Jesus, que realmente está no departamento médico. Na lateral esquerda, Igor Luiz. No meio campo, novidade, William Maranhão, ao lado de João Vieira e Dodô. Marquinhos Gabriel segue fora. No ataque, Rian, Janderson e André Luiz de la Torre no banco de reservas.
1: Tá aí, time colorado, escalado, Nilton César, Mona Mesa e Wesley Souza, motorzinho. Antes, Nilton, conclua aí o seu pensamento e até peço para Tandara, e a Tandara, o João Vitor, se for possível, atualizar pra gente como é que tá essa situação aí de fora do Oba, essa fiscalização aí, se realmente tá fechando aí as tendas, as barraquinhas, como é que tá, se depois possível, atualiza pra gente esse factual aí na porta do Onésio Brasileiro. Leira Alvarenga. Então, Vila Oficial.
0: Olha, em relação à equipe do Vila, eu tenho que parabenizar o Wesley. Ele falou essa semana no Esporte em Debate que o William Maranhão estaria escalado e voltaria. E voltou, né? Voltou. O Dudu dançou no meio de campo. No mais, o Elton tá pronto, é o titular. Vila no gol tá muito bem servido. Tem 2 grandes goleiros. O Anderson Jesus, eu já previa, mediante a contusão na coxa, que não estaria em campo. Tomara que o Caio faça o seu melhor jogo com a camisa colorada. Em relação ao ataque, para mim, o André Luiz merece seguir como titular. Então, para mim, aí só a novidade é o William Maranhão. E aí eu vou deixar com o motorzinho para comentar e falar o que o Guto pretende com a volta aí do William Maranhão. Em relação ao fator lá de fora dessa fiscalização, cara, esse povo tem que parar com isso. Quem trabalha um jogo desse aqui gerando recurso, o povo está trabalhando honestamente, aí vem esses fiscais da prefeitura de Goiânia. Nosso prefeito, o Sandro Mabel, ele tem que tomar uma atitude. O que vale pro pessoal que trabalha lá próximo à Serrinha tem que valer aqui no Vila e também lá no estádio Antônio Ascioli.
1: 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Seu olhar, nosso cuidado. 6:07. YouTube da Rádio Bandeirantes Goiânia. Mais de 500 telas conectadas agora. 328 likes. Para você que chegou agora e não está sabendo, quando bater 500

0: 200 likes. Motorzinho fez o compromisso que vai soltar aquele grito, aquele tradicional do Vila. 500 likes antes da bola rolar, tá? Tem que ser 500 likes antes da bola rolar. E o motorzinho vai gritar Vila aqui na nossa jornada. Para isso, conta com o seu like, com o seu joinha, o seu gostei. Tá no carro, tá ouvindo pelo rádio convencional, mas quer ouvir o motorzinho gritar Vila? É só você entrar aí no YouTube rapidinho, vai lá, deixa o seu like e aí você volta. Ouvir pelo rádio convencional, também pelo Rádios Net. Mas tô contando com o seu like, com o seu joinha, o seu gostei. Vamos lá agora, bater já 400 likes. Agora, menos um segundo, só clicar aí, ó, no joinha, no gostei, deixando o seu like. Motorzinho, Vila Escalado, Maranhão, Dodô e João Vieira no meio.
1: Vamos lá. Você perguntou pro Newton qual a deficiência que o Vila tem, né? Que não pode repetir esse jogo.
0: Exatamente.
1: O Newton respondeu dessa maneira: a fragilidade no miolo de zaga, na frente da zaga, na frente da defesa, os caras estavam entrando muito fácil. O Maranhão é para isso. O Maranhão é para fazer essa sustentação na frente da defesa. Ponto. Corrigido essa dificuldade. Já foi corrigido com a entrada do Maranhão na cabeça da área para proteger e sustentar a defesa do Vila Nova. O Dodô treinou muito bem essa semana. Tem informações que o Dodô arrebentou nos treinamentos. Pode ser um cara que pode desequilibrar nessa partida. A ressalva de marcação do time do Vila nas duas laterais, né? O Natan e o Igor, eles precisam ter alternâncias na subida. Um sobe, o outro sustenta. Se subir os dois, tem Vinícius, tem Vitor Andrade, tem o próprio Dodô do Náutico que consegue movimentar ali nesse espaço. Então é ter cautela nesse momento quando tiver sem a bola. Ofensivamente, o Dodô, João Vieira, o André Luiz, Ian e o próprio Janderson, velocidade, gente. Velocidade que a defesa do Náutico não pega. Não tem como achar esses jogadores em campo com muita velocidade e troca de passe. Pensa que é o melhor Vila para bater esse time do Náutico.
0: 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Newton, faltam apenas 150 likes pra gente bater 500. Convoca essa galera pra deixar o like, Nilton.
2: Vamos lá, galera. Vila Novense, tá chegando muita gente. Faltando 50 minutos pra bola rolar. Vamos chegar aí a meta dos 50 likes pra gente ouvir o grito potente de Motorzinho, vamos lá, like, like, like. Ele vai gritar antes da bola rolar. Ele vai soltar esse grito.
0: É daqui a pouquinho, ó. Daqui a pouquinho, ó, já estamos com 355, faltando 145 likes apenas pro motor falar e gritar o sonoro Vila. É tipo aquele galopeira, né, do Chitãozinho e Chororó. Tem que ser prolongado, motor, com a alma, com gosto. O motor fez o compromisso. 500 likes, ele vai gritar aqui o Vila. Tem participação dos nossos ouvintes, a Leonídia Lemes, no YouTube da Rádio Bandeirantes Goiânia. Povo chato esse da fiscalização. Deixa o povo trabalhar. Doutor Azami, deixa os caras trabalharem, Mabel. O Silvio Silva, não tô confiando nesta escalação. O Fábio Henrique, é tanta frescura que afasta o público. Geraldo Souza, também tá aqui, ó. O Cleiton Moura, motorzinho e as suas visões. O Ítalo Henrique.
1: Não são minhas visões, não. É eficiência. O Maranhão, ele vem sendo eficiente no que se pede. É proteger a defesa, marca... Todo time de Série B precisa ter um jogador com essa capacidade. Capacidade de marcar e dar liberdade pro João Vieira. Você vai ver que o João Vieira vai crescer muito mais nesse jogo, porque ele sabe que ele não precisa voltar tanto, né, para marcar, porque ele tem um jogador que consegue dar essa sustentabilidade. Os laterais na subida terá uma cobertura pelo lado direito ou pelo lado esquerdo. Então será um Vila protegido, mas um Vila agrupado com esse sistema, com essa maneira de jogar, o Dodô e o André Luiz iluminado do jeito que tá, amigo, é realmente um Vila para bater esse Náutico.
0: Ítalo Henrique, boa noite, galera da Rádio Bandeirantes, estou aqui ligado em vocês. Abração, Danilo Santos, motorzinho também, Newton César, mão na mesa.
2: É, e tem um outro detalhe que o Vila tem que se preocupar, que hoje é o Dodô, ex-Vila, que tá no Náutico. O último jogo, no empate lá com São Bernardo, em 3-3, ele marcou 2 gols. Tá vivendo uma grande fase. É um jogador que também merece ser marcado. É o cabeça pensante da equipe pernambucana.
0: A Leonidas Lemes, tá aqui, ó. Motorzinho, misericórdia, faz estão. Vai fazer, Leonidas.
1: Não, não.
0: Bater
1: é.
0: 500 likes, o motorzinho vai gritar Vila. Não, fala, motorzinho.
1: Não, eu sei disso. Tá aproveitando aqui, abraçando os Vila Novense aqui, que tá bombando aqui no meu WhatsApp, o Murilo, o Ender Coimbra, né? E também abraçando uma galera que hoje pela manhã. Eu estive em um dos prédios em Goiânia e encontrei lá alguns torcedores, sempre com a mesma situação. Perdoa o Vila, motor. Perdoa o Vila, motor. Newton, esse negócio aí tá. Pra onde eu vou, esse negócio tá indo comigo.
0: Vai ser lá hoje com o grito de Vila.
1: Exatamente. Abraçando aqui o Edson Marques, torcedor do Vila Nova, e o Ismar, também torcedor do Vila Nova.
0: Ilza Martins, Nilton, o grito do Vila é contagiante. Eu e meu esposo Reinaldo estamos indo pro Oba. Valeu aí pelo carinho, pela companhia, provavelmente está aí no carro. Valeu pela carona que nos dá. 370 likes no YouTube da Rádio Bandeirantes Goiânia. Faltando apenas 130. Apenas 130 likes pra gente bater 500 likes.
1: E a gente falando do Náutico, né? A gente vinha falando do Náutico sobre esses jogadores. O Náutico, ele tem 3 jogadores do meio pra frente. 4. Né? O Luiz Felipe é um dos meias que faz essa ligação entre Dodô, Vitor Andrade e Vinícius. Então, esses jogadores precisa ter muito cuidado. O Vinícius a gente já conhece, né? O Vinícius chegando firme, não dando espaço para ele girar e tentar marchar para cima. O Vitor Andrade é um jogador que passou pelo Vila, já sabe a maneira do Vitor Andrade jogar. Então, é não dar o espaço para esses jogadores que eu penso que o Vila consegue neutralizá-lo.
0: Acerte a hora, 6:15, faltam 45 minutos pra bola rolar, e quando a bola rolar no seu rádio, a emoção é contagiante com ele, o maior talento da narração esportiva do Brasil.

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2: Orgulho de ser goiano. 6:18, marca o relógio da Bandeirantes. Faltando 41 minutos para a bola rolar. Se bater 500 likes, e eu tenho certeza, conto com você, meu amigo, minha amiga, para a gente bater 500 likes antes da bola rolar. Tem o grito de vila do motorzinho aqui na Bandeirantes. Agora estamos com 377 likes, portanto, faltando só 123. Apenas 123 likes no YouTube da Rádio Bandeirantes Goiânia. E o Paulo Roberto aqui, ó. Motorzinho, capricha no grito. Como se fosse um Jetta TSI 790 cavalos, igual do meu filho.
3: É, exatamente, aí é motor, amigo, é muito motor, mas é isso aí, o Tigrão merece, vive um momento muito bom, temos que valorizar esse momento do Vila, porque é o futebol goiano que tá em jogo, então vale tudo, mas tem que chegar nos 500 likes, não sai.
2: Antes da bola rolar. Antes da bola rolar, pintou o gol, pintou o Unitintas, Cássio Gabriel faz o segundo do Anápolis. Agora Nápoles 2, Itabaiana 0 e fim de papo no Aníbal Batista de Toledo, Aparecidense 1, capital também 1, Nilton.
4: Olha, eu penso que o resultado ruim, Wesley conhece o capital e eu, para mim, depois do Gama, é um time que está crescendo, muito bem organizado, acho complicado lá, mas... quanto à vida, à esperança. Para mim, a Aparecidense teria que ter vencido hoje para ir numa tranquilidade. Enfim, vamos ver, né?
2: 6:28, motorzinho. Resultado importante do Anápolis, vencendo o Itabaiana por 2-0, jogo de 6 pontos na parte de baixo da tabela, e o Anápolis vai respirando um pouco mais, agora fora, momentaneamente fora da zona de rebaixamento.
3: Olha, é aquela situação, né? O time do Anápolis, ele fez um começo de temporada muito bom na Copa que disputou, chegou ao vice-campeonato ganhando uma Copa Verde, né? Então eu penso que o Anápolis precisa reagir, né? Já tá respirando melhor, mas precisa emendar uma sequência de vitória. Esse campeonato, ele é muito igual, ele é muito nivelado. Se você não dá uma arrancada de 4 vitórias para te dar uma sustentação, você tem dificuldade como o Anápolis tem. É lógico que acabou os campeonatos, o Anápolis agora vai concentrar todas as suas forças nesta reação do Campeonato Brasileiro.
2: 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Copa do Mundo, 13 minutos do segundo tempo, e a Alemanha segue perdendo para a Costa do Marfim, ou melhor, Costa do Marfim segue ganhando da Alemanha pelo placar de 1-0. Nilton, para você, o Vila deve pressionar desde o começo, marcação alta no campo de ataque o tempo todo, ou controlar, cadenciar mais o início de jogo?
4: Olha, aqui eu entendo que o Vila tem que fazer isso. O Vila tem sido assim, ô Danilo. É um time que sufoca, principalmente início, primeiro tempo, o Vila joga muito, marcação alta. E agora é assim, é um adversário, como nós falamos aqui, que ao meu ver, tem 3 jogadores que têm feito a diferença, né? O Dodô, na equipe do Náutico, que é o cabeça pensante, o Vinícius, que está numa fase muito boa, e o outro atacante que jogou aqui na equipe do Vila Nova, ex-santista, estou até vendendo aqui no aquecimento, Mas assim, eu entendo que o Vila precisa de fazer fazer com que a presença de mando de campo possa ser diferente no jogo aqui, como tem sido nos outros jogos, tanto que o Vila não perdeu nenhum jogo. Eu entendo assim, Danilo, tem que respeitar, tem, mas quem manda aqui dentro é a equipe do Vila Nova, e pronto.
2: 6h23, a hora certa no relógio da Bandeirantes. Agradecendo você pelo carinho, pela essa companhia maravilhosa. Valeu demais. Você que também está aí no YouTube da Rádio Bandeirantes Goiânia, segue deixando o seu like, o seu joinha, o seu gostei. Faltam apenas 8 likes para a gente bater 400. Apenas 8 para a gente bater 400 likes no YouTube da Rádio Bandeirantes Goiânia. E faltando apenas 108 para a gente bater 500 likes antes da bola rolar e ouvir o motorzinho gritar Vila. Ô motor, modelo de jogo do Vila favorece, com essa escalação, favorece mais controle de posse, transição rápida, qual que é o esquema que o Guto vai armar para enfrentar e vencer o Náutico hoje?
3: Olha, com essa formação dá muito bem para você marcar pressão. Você vai ter o jogador da bola longa, você vai ter o jogador da marcação, que é o Maranhão, e você vai ter os dois jogadores que gostam de jogar com a bola no pé, ganhando a primeira e a segunda. Você ganha a primeira, você tem o João Vieira e também você tem o Dodô para começar a articular. Aí é transição, aí é velocidade. O Rian, ele tem uma jogada que hoje em dia está sendo letal. Ele é canhoto, então ele joga aberto pelo lado direito. Começa a cortar para a esquerda, para a perna boa e finalizar. Já fez gol dessa maneira. A defesa do Náutico dá esse espaço. A defesa do Náutico não é aquela de marcar pressão, de chegar, é aquela de temporizar. Então esse jogo de temporizar ajuda muito o time do Vila, porque tem dois jogadores velocistas e o preenchimento de área, ele tem que ser fundamental. O elemento surpresa, hoje um João Vieira será fundamental para marcar. Hoje também um Dodô, um meia, que tem que chegar na área, além do André Luiz e o Janderson, se não estiver fazendo a jogada pelo lado contrário.
2: 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Agora, motor, aquele outro estilo, aquele outro esquema que nós falamos. Esse é o do Vila com a bola e sem a bola. Qual que tem que ser o posicionamento dos comandados do Guto Ferreira?
3: Olha, tem três jogadores que eu penso que dá conta de fazer os tipos de marcação robô pressiona. Rouba, pressiona, independente onde estiver. Se roubar a bola perto do gol do adversário, é muito melhor do que você baixar a linha e depois ter que correr mais 40 metros. Então ali, o ataque que tem que começar essa marcação do Vila: Rian, André Luiz, Janderson e Dodô. Perdeu a bola, pressiona até roubar. Roubou, você tá pertinho e você pega uma defesa desorganizada. Então é rouba, pressiona e finaliza.
2: 6h21, YouTube Rádio Bandeirantes Goiânia, Maurício José, boa noite Danilo, eu sou Tigrão, Vila ganha do Náutico por 2-0, mande abraços para nós aqui em Deuslândia, Goiás, Vila, rumo ao acesso da Série A, valeu, ele tá pedindo pro Rona narrar, mandar um dos gols do Vila para o pessoal lá de Deuslândia, é o Maurício José Moacir Pereira, também tá por aqui participando, deixando like, deixando joinha. Geraldo Souza, Pedro Aleixo falou, já deixei o meu like e já tá torcendo pro Náutico aqui, o Pedro Aleixo está secando o Vila, o José Adenilson já deixando o Vila, o Joaquim Marques, like, Geraldo Souza, o Cleiton Moura também tá participando, Paulo Roberto, o Cleusa Mendonça, Pedro Luiz, 3-0 pro Vila hoje. Abraço pro querido amigo Victor Hugo, alô Vitinho, tá aí na sintonia, abraço para você e para toda a sua família. 406 likes no YouTube da Rádio Bandeirantes Goiânia. Faltam apenas 96. Apenas 96 likes pra gente abater aí 500 likes. Agora já não falta mais, já tem 408. Então, deixa aí o seu like, o seu joinha, o seu gostei, que você que ainda não likeou hoje. Quase 500 telas simultâneas, agora no YouTube da Rádio Bandeirantes Goiânia. Você que já likeou, nosso muito obrigado, nosso carinho, a nossa gratidão a você. Você nem imagina o quanto é importante esse like, esse engajamento. A gente sempre fica pedindo aqui o seu like, porque esse engajamento ajuda o conteúdo da Rádio Bandeirantes. O algoritmo do YouTube reconhece que o conteúdo é bom, que o conteúdo é aprovado por você. E aí ele passa a recomendar para outras pessoas, para outros internautas, para estarem também acompanhando o YouTube da Rádio Bandeirantes Goiânia, tá? Acompanhando as jornadas, os comentários, tudo que a gente posta, tanto na área do esporte, do jornalismo, e também para nós é uma confirmação. Porque tudo que nós fazemos do lado de cá é pensando você aí do outro lado. Olha, isso aqui para agradar o nosso ouvinte, isso aqui é relevante, essa informação é bacana. Então, é por você, sem você aí do outro lado do rádio, sem você conectado pelo YouTube, pelo Rádiosnet, pelo aplicativo da Rádio Bandeirantes, não faz sentido nenhum a gente estar do lado de cá. É por você. Você é o motivo pelo qual nós estamos e estaremos aqui todos os dias. E é por isso que em todas as nossas programações, a gente sempre fala, deixa o like, deixa o joinha, eu gostei. E quando você deixa o seu like, deixa o seu joinha, deixa o seu gostei, é você validando o nosso trabalho, validando o nosso conteúdo. Então, ó, segue aí deixando o seu like, o seu joinha, o seu gostei, você que ainda não likeou, menos de um segundo, não te custa nada e faz a gente feliz. 426 likes, motor.
3: Você tá engajado nessa campanha, né, Danilo? É isso aí, cara. Tem que acreditar. A torcida do Tigrão é diferenciada. Agora eu queria trazer um fato, assim, que pode ter certeza que esse jogo terá. São jogadores pilhados do time do Náutico. O Hélio dos Anjos, cara, quando ele vem jogar contra o futebol goiano, parece que ele encarna, né, aquele Hélio dos Anjos, e os jogadores entendem. Primeiro passo, equilíbrio no jogo, né? O time do Vila precisa ter o equilíbrio para não entrar na pilha, para não perder jogador. Isso aí é um fato muito importante, ter o equilíbrio. Segundo, ganhar a primeira dividida. Não vai mole, vai firme, vai duro na bola, que eu tenho certeza que o time do Vila terá um controle emocional para esse tipo de jogo. Então, pode saber, ali na lateral de campo, ali o Hélio praticamente ele joga na lateral de campo. Mesma coisa Guto Ferreira. Então, do outro lado não é muro baixo. Do outro lado nós temos o Guto com muita experiência. Tô ansioso para ver esse duelo na lateral de campo. Guto Ferreira e Hélio dos Anjos. Até porque o Hélio vai querer ganhar no grito. Quem conhece o Hélio sabe. Ele sabe muito bem que para pilhar o time dele, para ganhar contra o Vila, só pilhando o Náutico. Então o Vila não pode entrar nessa pilha, manter o equilíbrio, deixa a pilha para eles. Ganha a primeira, ganha a segunda, apareceu a oportunidade, mata. E aí você vai ver um Náutico e um Hélio dos Anjos desesperado.
2: 435 likes, Newton César, mão na mesa. Quem tem o melhor treinador hoje, o Vila ou o Náutico?
4: O Vila. O Vila, para mim, é claro que o Hélio, ele vem fazendo bons trabalhos, ele não fica desempregado, andou um período aí fora da mídia, mas depois emplacou bons trabalhos. Mas eu entendo que o Guto Ferreira é mais técnico na atualidade. Penso que o Vila, nesse quesito aí, chega grande, viu, o Danilo?
2: Então, pro Newton César, mão na mesa, hoje Guto Ferreira é mais técnico do que o Hélio dos Anjos. E pra você, motorzinho?
3: Eu sigo as palavras do Newton, né? O Guto hoje, ele é o melhor técnico da Série B, cara. Vamos colocar assim, né? Vamos colocar dessa maneira. O que ele vem fazendo com o time do Vila, com os mesmos jogadores, né, que o Humberto Louser não deu conta de fazer, aí você vê a grandeza e a capacidade de trabalho de um técnico. O que que o técnico tem que ser diferente? Ele tem que extrair o máximo do seu jogador, o desempenho físico e técnico. Físico, técnico e tático. Então esse técnico que consegue extrair um Vila que antes do Guto era um time que praticamente iriam brigar para não cair, hoje é um time favorito ao acesso. No momento, hoje o Vila é um time, para mim, cotado como dos principais ali para passar de ano sem precisar de recuperação, que é aquele mata-mata até o sexto colocado. Então eu vejo o Guto hoje fazendo um belíssimo trabalho e para mim sendo o melhor técnico da Série B, sem dúvida.
4: Ô, Danilo.
2: 6:32, Nilton. 441 likes, Nilton.
4: Vamos lá, galera. Faltando 27 minutos para a bola rolar. Torcedor vai chegando. Você quer ouvir o Wesley Souza, o motorzinho, não, o motorzaço. Vai dar aquele grito. Vai ficar eternizado ele gritando. Grito de guerra do Vila. Vamos lá, like, o joinha. Vamos bater essa meta aí, porque o homem está preparado hoje para poder gritar. Duas informações. O goleiro do Náutico, que eu estou vendo aqui na escalação, o Muriel, ele é irmão gêmeos do goleiro Alisson, da seleção brasileira. Então, daqui a pouco estará em campo aqui na equipe do Náutico. E eu estou recebendo aqui uma informação triste, cara. É muito triste do falecimento de um cara assim, que um autêntico vilanovense, é do QBUs da Mangueira, um grupo tradicional do Macalé. O Lindomar Salazar me passa a informação. É Nilton, gostaria de comunicar o falecimento do nosso amigo Macalé, grande vilanovense. Faleceu hoje através de um infarto, grande membro do grupo QBUs da Mangueira. E certamente deveremos ter aqui um minuto de silêncio. Cara, uma pessoa espetacular. Eu tinha o prazer de poder ter contato com o Macalé, ouvinte nós, cadeira cativa, é um torcedor símbolo, e realmente o Vila Nova de luto pelo passamento do Macalé, do QBUs da Mangueira, torcedor realmente fantástico, que Deus o tenha, e momento realmente de tristeza para a nação colorada, que é uma pessoa conhecidíssima e um autêntico vilanovense.
2: Nossos sentimentos, e que Deus possa consolar e confortar toda a família. 6:34, Dandara, o que você pode observar aí no aquecimento das equipes, principalmente do lado da equipe colorada, equipe comandada por Guto Ferreira?
1: Bom, a gente pode perceber que o goleiro Elton Leite está jogando normalmente, né? Ele está escalado, retornando depois daquele choque de cabeça no jogo contra o Botafogo de Ribeirão Preto, um choque grave com o William Formiga. O William Formiga ainda não voltou, está em fase de transição, mas ele se movimenta normalmente, e com a novidade, né? Aquela máscara muito parecida com a do Thiago Rodrigues, goleiro do Goiás. Agora ele vai ter que utilizar essa máscara por conta da fratura que ele teve no nariz, mas se movimenta normalmente, retornando ao gol. Ele que tem sido aí um dos destaques do Vila Nova nessa campanha da Série B.
2: Curiosidade do internauta que está no YouTube da Rádio Bandeirantes Goiânia. Vila joga de vermelho ou vai manter o amarelo e azul e branco?
1: Hoje o Vila volta a jogar de vermelho, uniforme tradicional, né? Foi só uma ação de marketing, a utilização daquela camiseta amarela, né? Que é homenagem à seleção brasileira por conta da Copa do Mundo, mas a tendência é que o Vila Nova não utilize mais aquela camisa, utilize seus uniformes tradicionais. Hoje vai utilizar o vermelho.
2: No YouTube da Rádio Bandeirantes, Goiânia, Kleber Rocha manda gol do Náutico, Dali L dos Ângelos. Raul Alcântara, Alemanha perdendo para sair do lado da chave da França. Tava perdendo, porque pintou o gol, pintou o Unitintas. Alemanha e Costa do Marfim vão empatando em 1-1. O José Ernesto tá deixando aqui o sonoro Vila. O Osmar Ramos manda o gol do Vila para mim aqui, Guanabara. Esmeraldino de Brasília tá secando o Vila, dizendo que é 3-2 pro Náutico. O Anderson Gomes tá dizendo aqui, ó, já tá deixando o like. Raul Alcântara também participando. O Osmar Ramos já tá deixando Vila, 1-0. O Sérgio também deixando o sonoro Vila. Ângelo Idalêncio, boa noite. Eu, como torcedor do Criciúma, vou torcer para um empate. Sou de Cachoeirinha, no Rio Grande do Sul. Márcio Tigrão, Vitor Andrade é craque. O Maurício também tá participando, dizendo que é 2-0 para o Vila. Ângelo Idalêncio já deixou o seu like, seu joinha, valeu, hein? Valeu, Ângelo. O Moacir Pereira, Sérgio, toda esta galera no YouTube da Rádio Bandeirantes Goiânia, segue aí, deixando o seu like, seu joinha, o seu gostei. Temos apenas 22 minutos para bater 500 likes pro motorzinho gritar Vila, tá? Estamos com 465. 465 likes no YouTube da Rádio Bandeirantes Goiânia, ou seja, faltando aí 35 likes, 35 likes pro motorzinho gritar Vila. Tem que ser em 22 minutos, porque se a bola rolar e a gente bater, aí, né, o compromisso não é esse, o compromisso é 500 likes antes da bola rolar, motorzinho vai gritar Vila. Então, segue aí pra você que ainda não likeou, deixa o seu like, deixa o seu joinha, deixa o seu gostei no YouTube da Rádio Bandeirantes Goiânia. 471 likes. Essa galera é fenomenal. A gente chama a galera, vem junto mesmo. Você é o melhor ouvinte, não canso muito de dizer. Você é o melhor ouvinte, você é o melhor internauta do mundo. Vai! Ah, no, o Didi tá dizendo que o Didi não acredita.
5: Ele não vai, não.
2: O Didi não acredita que vai dar 500 likes. Você vai ver, Didi. Vai passar de 500 antes da bola rolar, Didi. Acerte a hora no relógio da Bandeirantes. 5h38.
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0: Orgulho de ser goiano. Prazer, alegria em estar junto com você aqui na Rádio Bandeirantes, junto com esse time campeão de audiência, junto com Wesley Souza Motorzinho, ele que vai gritar 500 likes quando bater, vai gritar Vila quando bater 500 likes. Faltam, ó, já mudou, apenas 12 likes pra gente bater 500. E o Didi fez o desafio, o Didi disse, ó, não vai bater 500 likes antes, ó. Ele falou que não vai bater antes da bola rolar. Eu falei assim, Didi, você não conhece essa galera. Você não conhece esse internauta. A força que tem essa galera, que quando vem, a gente chama, eles vêm junto. Vai bater, Didi. Por isso, eu tô contando com você, meu amigo. Você, meu amigo, minha amiga internauta, pra gente bater aí 500 likes. Ó, como é que é, Didi?
1: É muito difícil.
0: Vai, então, vai bater 500 likes e vai ser agora, Didi. Vai ser agora que nós vamos bater 500 likes no YouTube da Rádio Bandeirantes Goiânia, pra você ver que essa galera é sensacional. A gente sempre pode estar contando com o nosso amigo, a nossa amiga aí no YouTube da Rádio Bandeirantes Goiânia, pra gente nesse engajamento maravilhoso. 502 likes! 502 likes no YouTube da Rádio Bandeirantes Goiânia. Valeu demais. Eu falei pra você, Didi. Eu falei pra você. Nós temos os melhores ouvintes, os melhores internautas do mundo. 506. Segue aí deixando likes, deixando o seu joinha. O seu gostei. Ah, o Juvenal Vieira tá aqui, um abraço pro meu parceiro Motorzinho. É o Juvenal lá do Solange Parque. O Joaquim tá aqui, ó, like. Toda essa galera no YouTube da Rádio Bandeirantes Goiânia. Nilton, agora, já bateu. Agora ou quando o jogo for começar, Nilton?
2: Uai, aí é com você, né? O que você pediu, a torcida vilanovense correspondeu. Eu penso que agora seria uma atração à parte, muita gente nos ouvindo, acompanhando pelo 98,7 Bandeirantes Goiânia no YouTube. Então, assim, penso que o motor já está ligado. Vamos sentir a potência do grito do motorzinho Wesley. Vamos eternizar esse momento aí, Danilo.
0: Então vamos lá, então tá na hora. Promessa feita, promessa cumprida, compromisso feito, a galera veio junto, batemos 500 likes antes da bola rolar. Wesley Souza motorzinho, agora é contigo, motor. Aquele grito que virou patrimônio dos goianos, motor, e a galera vilanovense, pra selar de vez esse negócio, motor, perdoa o Vila, motor, é agora, é o grito, motor, é o grito que ecoa pelo estado de Goiás. Sim, Nilton.
2: Danilo, ele vai ter que gritar, né? Com potência.
0: Com a alma.
2: Aquele gol como a galopeira, né? Aquele grito assim, né?
0: Isso.
2: Não é negócio só, Vila, não. Né?
0: É isso. Então vai lá. 6:45. É com você, Motorzinho.
3: Não, cara, isso aí é bacana, né? É lógico que a gente parabeniza o torcedor do Vila. É lógico que a gente sabe que o torcedor do Vila chega em massa prestigiando o trabalho da Bandeirantes. Agradeço, né, por isso. E eu, assim, eu não tenho dificuldade. Eu não tenho dificuldade, até porque eu já joguei. Rapaz, os caras estão até filmando. Eu não tenho dificuldade porque eu já joguei no Vila e também já dei esse grito algumas vezes. Lembro-me quando nós tivemos um jogo contra o 13, lá da Paraíba, no acesso à Série B do Brasileiro. A gente cansamos de gritar no acesso, um Serra Dourada praticamente lotado. Agora, nesse tipo de situação, é a primeira vez que eu vou, né, me referir à torcida do Vila, tudo por conta do Nilton, mas pelo Nilton, pelo Vila, já gravou aí, Danilo?
0: Vai lá.
3: Nilton, tá ligado? O ouvinte também tá ligado? Ó, grava aí, que eu penso que vai dar sorte esse grito meu aqui pro Vila Nova, hein? Em 3 segundos, 1, 2, 3.

0: tipo Tigrão. É pra dar sorte pra nação colorada. É daqui a pouco, é o Vila que entra em campo, disputando a liderança. Pode voltar hoje a liderança do Campeonato Brasileiro da Série B. É a equipe colorada, é a equipe comandada por Guto Ferreira. Essa nação, essa torcida que já tá chegando, marcando presença no estádio Onésio Brasileiro Alvarenga. Oba, faltam apenas 12 minutos para a bola rolar, liderança.
1: Olha, e aqui apagaram as luzes, ligaram os celulares. Cara, manda esse grito aí do Wesley aqui no meu zap que eu tenho que postar. É algo que nós vamos eternizar. Vai ser uma festa, o público melhorou muito aqui. Vamos ter hoje um dos melhores jogos do Campeonato Brasileiro. Principalmente depois desse grito maravilhoso. A boca que critica, a que elogia, a mão que bate, a que afaga. Seja bem-vindo, motorzinho!
0: 6h48! 6h48, hora certa no relógio da Bandeirantes. Motorzinho, Nilton pergunta: essa é boa campanha que o Vila tem construído até aqui? É um resultado de um trabalho coletivo ou individual de alguns jogadores, motor?
2: Cara, é um trabalho em conjunto. Eu sou muito de unidade, sabe? A unidade do Vila faz prevalecer esse tipo de trabalho. E tudo vem de cima para baixo. Quando você tem uma diretoria organizada, quando você tem diretores pensando na mesma situação, as coisas fluem dentro de campo. A tranquilidade do Guto e a tranquilidade dos jogadores em trabalhar, em fazer o seu melhor e ter o seu mês cumprido, né, o seu pagamento cumprido, isso traz resultados como o Vila vem tendo. O Vila é um time muito sanado. Então eu penso que o Vila hoje é uma unidade, desde cima para baixo, e o Vila vem colhendo muitos frutos.
0: E a galera no YouTube da Rádio Bandeirantes Goiânia participando junto com a gente, audiência maravilhosa, em quase 700 telas conectadas agora no YouTube, 527 likes. Gente, dá pra gente alcançar 600 likes antes da bola rolar, hein? Que 600 likes antes da bola rolar. E se a gente bater 600 likes agora, já chama o Rona pra trazer o seu boa noite, aquele destaque, ele sempre traz aquele destaque maravilhoso antes da bola rolar. Vamos lá então? 600 likes no YouTube Rádio Bandeirantes Goiânia, mais de 600, chegando a 700 telas. Então, e aí, trabalho coletivo, força coletiva ou individual nessa campanha do Vila?
1: Não, trabalho coletivo. Aí você pega o torcedor, a diretoria, o treinador e os jogadores, somando tudo, chega o que o Vila está vivendo no momento.
0: 6h50, apenas 10 minutos para a bola rolar no Oba para Vila e Náutico. A galera que participa com a gente, o Lucas está aqui, parabéns, motorzinho. Washington Rabelo falando Vila, o Sérgio Roberto, valeu, motorzinho. O Geraldo Souza, boa, Wesley. Aqui também participa junto com a gente o Moacir, o Adson. Tem mais galera participando aqui com a gente. Nossa, chegou tanto comentário aqui que até perdi o fio da meada. Alguém me chamou? Não, segue o fluxo. Faltando 9 minutos. 9 minutos para a bola rolar. Motorzinho e Nilton. Qual que é a importância, motorzinho, dos laterais neste equilíbrio entre ataque e defesa do Vila? Até o Vila que já anunciou aí o Cariús, né? Carinhoso para o segundo turno, mais reforçando.
2: Militão também,
0: laterais. Qual que é a importância dos laterais para esse equilíbrio entre ataque e defesa do Vila, motorzinho?
2: Cara, o Vila ele precisa ter duas situações, tanto defensiva como ofensiva. Defensiva, primeiro, fechar o corredor para que o Vitor Andrade e o Vinícius não tenham essa liberdade. O Vitor Andrade joga mais aberto pelo lado esquerdo, o Vinícius pelo lado direito. Apesar de ser destro, o Vinícius joga com o pé do lado. O Vinícius aqui, a gente conhece ele de jogar pelo lado direito. Ofensivamente, precisa estar auxiliando o Janderson e o Rian, tanto lateral direito como esquerdo. Chegando, fazendo aquela dobra, ultrapassagem para puxar a marcação principalmente pelo lado direito de ataque, né? Aqui com o Rian. O Rian, ele gosta dessa cortada para dentro, para a perna esquerda, para finalizar em gol. Mas para que isso aconteça, precisa ter a passagem do Natan. O Natan precisa levar o marcador para que possa aparecer o espaço e o Rian possa fazer a jogada dele, que vem sendo, né, uma identidade do Rian nessa Série B, cortando para dentro, para a perna boa e finalizar em gol. Com essa jogada, o Rian já fez gols. E gols bonitos na Série B.
0: 6:52, 542 likes, mais de 700 telas conectadas no YouTube da Rádio Bandeirantes Goiânia, milhares de rádios sintonizados na Bandeirantes, a rádio que joga junto com você. Nilton César, mão na mesa, e os laterais do Vila.
1: Rapaz, assim, não vivem um bom momento. Formiga está machucado, que era o cara. Você pega o Rainer, que foi contratado para ser titular. Vila está improvisando um volante. Do outro lado, o garoto Igor Luiz. Eu entendo assim, tem que apoiar, mas hoje vai ter que marcar. Vai pegar aí dois extremas. É o Vinícius de um lado e o Vitor Andrade de outro. Mas assim, o Natan, ele vem correspondendo, apesar de ter pecado no último jogo lá, deu a bola pro volante do adversário marcar o gol lá do Cuiabá. E o Igor Luiz se firmou definitivamente. O Igor, ele já tem uma facilidade em marcar e apoiar. Agora, tem que tomar cuidado para não tomar bola nas costas. Tanto o Natan quanto o Igor Luiz.
0: Olha a hora, 6:53, e o público Tandara Reis, o público, torcida vilanovense, se faz presente no Oba.
3: Se faz presente sim, viu, Danilo? Muita gente aqui no estádio Onésio Brasileiro Alvarenga, no momento que o Vila Nova entra no gramado aqui do estádio e acontece aquela tradicional queima de fogos. Realmente as arquibancadas estão bem cheias, acredito que tenhamos pelo menos 8 mil torcedores aqui no UBA.
0: Tá na hora de conhecer os escolhidos pelo Guto Ferreira, conhecer aqueles que terão a missão de colocar o Vila Nova novamente na liderança do Campeonato Brasileiro da Série B, aqueles que têm a missão de dar mais um passo rumo à elite do futebol brasileiro. Tandara Reis, como joga o Vila do Guto Ferreira hoje?
3: O Vila Nova vem a campo com Elton Leite no gol, na lateral direita 20, Natan Camargo, na zaga 3, Thiago Padrussá, e 38, Caio Marcelo, lateral esquerda com 6, Igor Luiz, no meio campo 8, William Maranhão, 5, João Vieira, 31, Dodô, e no ataque 11, Rian, 99, Janderson, e 7, André Luiz. Esse é o time do técnico Guto Ferreira.
0: À disposição do Guto Ferreira, quem vem lá?
3: No banco de reservas, o Vila Nova tem à sua disposição 29, Dalberson, 4, Samuel, 9, Gustavo Puskas, 15, Dudu, 16, Alex Arém, 17, Kerlon, 18, Enzo, 22, Rainer, 33, Bruno Xavier, 49, De La Torre e 70, Emerson Unso.
0: E do outro lado, Tandara, do lado do Timbu, do lado do Náutico, quem são os escolhidos pelo Hélio dos Anjos?
3: O Náutico vem a campo com 1, Muriel no gol. Na lateral direita, 93, Reginaldo. Na zaga, 3, Betão, 25, Matheus Silva. E na lateral esquerda, 23, Igor Fernandes. No meio campo, 19, Leonai. 8, Wenderson. 10, Dodô. E 27, Luiz Felipe. No ataque, 11, Victor Andrade. E 7, Vinícius. Esse é o time do técnico Hélio dos Anjos.
0: À disposição no banco de reservas, quem vem lá?
3: No banco de reservas, o Náutico tem à sua disposição 55, Gaston Guruceaga, 2, Arnaldo, 5, Auremir, 14, Matheus Ribeiro, 16, Luiz Cláudio, 30, Felipe Cardoso, 34, o Wanderson, 41, Samuel, 46, Gustavo Henrique, 66, Léo Chance, 77, Juninho e 98, Felipe Saraiva.
0: Trio de arbitragem, quem comanda o apito na noite de hoje?
3: Quem apita o jogo é o árbitro Anderson Daronco, da Federação Gaúcha de Futebol. Os assistentes são Michael Stanislau e Lúcio Biersdorf, também da Federação Gaúcha de Futebol. E o VAR está a cargo de José Cláudio Rocha Filho, da Federação Paulista de Futebol.
0: 6:57, a bola vai rolar. Abraçando você no YouTube da Rádio Bandeirantes Goiânia. Você no carro, em casa, no trabalho. O Jefinho e a Jequiline Sucesso estão acompanhando a Rádio Bandeirantes. Estão lá no Oba e conectados. Atenção, porque tá chegando ele. A partir de agora, a emoção ganha voz. A vibração toma conta do seu rádio. Ele não narra, ele chacoalha. Ele agita a galera, ele põe fogo no rádio, ele é simplesmente o maior talento da narração esportiva do Brasil! Que coisa linda! Torcedor, não me esqueço nunca de você. E onde você estiver, não se esqueça de mim. Aquele abraço. Boa noite, comunidade esportiva goiana, em especial a massa colorada. A galera do Tigrão, a torcida do Vila, que se liga mais e mais no sonzão da Rádio Bandeirantes. É, rapaz, esse grito de Vila tá rompendo fronteiras, tá rompendo corações, tá mudando de coração pra lá, de coração pra cá, e tá rompendo fronteiras inimagináveis. Esse grito de Vila é o Tigrão em campo na Rádio Bandeirantes Goiânia, FM 98.7, YouTube Rádio Bandeirantes Goiânia. Você se liga na gente, a gente se liga em você, com a emoção da 14ª rodada do Campeonato Brasileiro da Série B. É o Tigrão em campo e a onda agora é Vila Novar, e tá todo mundo Vila Novando, e eu também já estou Vila Novando com meu povão colorado. A partir de agora, aumente o volume do seu rádio, seja bem-vindo ao somzão da Rádio Bandeirantes Goiânia, a maior emoção do futebol, o som do futebol de Goiás para o Brasil. É a Rádio Bandeirantes, o melhor som do rádio goiano, o som do futebol, uma equipe fantástica que cada dia tem a sua audiência reconhecida, o seu trabalho reconhecido, e muito obrigado a você que nos dá a maior audiência, e por isso a Rádio Bandeirantes Goiânia é gigante no futebol. Vamos lá, meu povão colorado, é Vila Nova e Náutico. Tigrão de camisa vermelha, calção branco, meia vermelha. No primeiro tempo, o Vila vai atacar pro gol da direita. O Vila gosta muito de atacar pro gol da direita na saída, né, no primeiro tempo, né? O Vila gosta de atacar pro gol lá da torcida Esquadrão, pro gol da Avenida Universitária. Time Clube Náutico Capibaribe do Recife, o Náutico, que é o Timbu coroado, ataca pro gol da esquerda, camisa branca, calção vermelho e meia branca. O contrário, o Náutico também é colorado, então ele vai com o uniforme o contrário do time do Vila. Vila de camisa vermelha e calção branco, o Náutico de camisa branca e calção vermelho. O Náutico ataca pro gol da esquerda. Vem do Rio Grande do Sul o árbitro Anderson Daronco. É um árbitro forte, é um árbitro grande. Vai dar a saída ao time do Vila. Atenção, torcedor do Brasil em Goiânia, a bola rolou e é nela que eu vou. Alô, galera do Tigrão, larga tudo e vem comigo. Diante, de frente pro gol, dominou, partiu com a bola dominada, derrubada, falta! É falta pro Vila na entrada da grande área. Rápida ação do Tigrão. Rian foi derrubado. Tandara Reis, um abraço, boa noite pra você.
3: Boa noite, Ronaí, grande abraço pra você, boa transmissão. Primeira jogada do jogo, né? Primeiro minuto de jogo, e o Rainer já saiu em velocidade. O Rian, na verdade, acabou sendo derrubado na entrada da área. Vila Nova se preparando para a cobrança de falta.
0: Rapaz, que é isso, hein? O Tigrão já vem com tudo. Começou o jogo, a bola rolou e o Vila já vem pra cima. Pensou em construir, pensou Irmão Soares. 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O Vila pode marcar no primeiro minuto de jogo. Ataca pro gol da direita, falta, a bola fica colocada a 2,96 metros da meia lua da grande área. Não, puxaram a bola para trás um pouquinho, né? Então ficou a 3,28 metros. A bola fica a 3,28 metros da meia lua da grande área. A barreira cobre o canto esquerdo do goleiro Muriel do Náutico. Pra emoção me leva Tigrão. Dodô preparado para fazer a cobrança com o pé direito, ajeitando com muito amor, com carinho e com afeto. Pro pé canhoto Igor Luiz, quem vai bater? Chacoalha Tigrão, chacoalha que é bom. Vai Tigrão, chacoalha que é bom. É Igor.

Vila Nova. Então tem dois Dodô. O Dodô do Vila é o 31 e o Dodô do Náutico é o camisa número 10. Trabalha o time do Vila em lateral. Tem arremesso manual para cobrar Nathan Camargo aqui pela direita no campo de ataque. É a Rádio Bandeirantes chacoalhando a galera. E a emoção maior do futebol. Vai Tigrão, uma bola tocada em cima do William Maranhão. Voltou Nathan Camargo, bateu lá para a esquerda. Toca pelo círculo central. Bigo Luiz bate o recuado. A bola colocada para cá e o Marcelo Henrique. Ainda mais para o goleiro Elton Leite, que está de volta. Está jogando com aquela máscara, aquela proteção no rosto. Levanta, ventando o ataque, subiu para fazer o corte na cabeçada. Igor Fernandes tira para o time do Náutico. Tenta correndo pela ponta esquerda. O Vitor Andrade entrou para cortar. O Thiago Pagnosat já parou. Mata no peito, baixa na grama ali. O Nathan Camargo Rian vira o jogo para o time do Vila. Que bola do Dodô. Jorge São escapou, desceu velocidade. Ponta esquerda, entrou na área, fintou, levou para o pé direito. Pode bater, ajeitou, bateu e chacoalhou.

0: ele entrou na área, cortou pro pé direito, soltou um chute seco, rasteiro, queimando a grama no canto baixo do goleiro Muriel. É o Tigrão na frente, é o Vila na frente, Janderson, camisa número 99. Janderson, aos 3 minutos do primeiro tempo, é demais o gol que ele faz. Janderson, é uma loucura essa figura, é o Vila na frente. Janderson não falha, Janderson chacoalha, e chacoalha o coração do Coronel Leonardo Bernardes. É o Vila na frente, meu povão, agora, Tigrão, Náutico 0. Ô, Muriel, nessa você dançou, a bola passou e a rede chacoalhou.
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2: Depois de um belo lançamento de Dodô, Janderson avançou em velocidade pelo lado esquerdo, saiu da marcação e no bico da grande área chutou cruzado, colocando a bola no canto esquerdo do goleiro Muriel. Esse é o terceiro gol do Janderson na Série B do Campeonato Brasileiro e o quarto gol dele na temporada de 2026. Agora o Vila Nova tem 1 e o Náutico tem 0.
0: É, só que o Daron tá ali no centro do gramado, o VAR tá analisando um lance anterior, se teve não sei o que, não sei o que, não sei o que lá, e tal e coisa e tal. Eu sei que a torcida do Vila tá apreensiva, esperando o Anderson Daronco confirmar o gol do Tigrão, marcado pelo Janderson. 1-0 é o placar. Newton César, você viu alguma irregularidade? Você fala já, deixa eu só esperar essa confirmação, porque a galera vai pular, vai fazer barulho. A confirmação, ó, confirmada. Aê, moleque doido! É gol do Vila, ô Newton César, mão na mesa!
3: Olha, boa noite, Vila, boa noite. Começou.
0: Boa noite, Newton.
3: É, boa noite, maior talento da narração esportiva. Ô, Rona, como de praxe, o Vila começou, já teve uma chance com o Dodô numa cobrança de falta. E agora, que lançamento do Dodô! Ele tá sendo o cara do jogo, mandou pro Janderson a virada de jogo. Ele driblou e bateu cruzado, marcando o gol do Vila. Olha, resultado é justo.
0: 6 minutos, o Vila vem pra cima, já vence o jogo para o 1-0, mas escanteio para o Náutico, tem direto essa bola daí, Dodô do Náutico, cruzando o primeiro pau, cabeçada, bola escorada, vai voltar pra linha de fundo, é novo escanteio para o Náutico cobrar. 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Quase 7 do primeiro tempo, Tigrão 1-0, meu povão, pra cima do Timbu. É escanteio pro time do Náutico. Dodô ergueu forte, a zaga tirou o rebote, vem, bola batida, é reta pro gol, no chute, no rebote do Leonardo, ele bateu, ela foi pra fora, tiro de meta pro Vila Nova cobrar.
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0: Motorzinho Wesley Souza, vem aí, 7 do primeiro tempo e o Vila já marcou aos 3, o Vila vem com tudo, te surpreende. Um abraço, boa noite, motor.
6: Outro abraço pra você, Ronay Mendes, excelente trabalho, que você chacoalhe muito, já começou chacoalhando, pra mim

0: Resultado normal, já era esperado o Vila pressionar, amassar o Náutico até a saída do gol. Transição ofensiva foi o que eu bati para que o Vila pudesse ganhar o jogo, Rony.
1: E vem o Vila,

marca o segundo gol. André Luiz, na marca dos 7 minutos, é o segundo do Tigrão. É demais o gol que ele faz. Uma loucura essa figura. Alegria, André Luiz está pulando, torcedor colorado. O Vila aumenta o placar. André Luiz não falha.

0: Tigrão, Vila Nova 2, Náutico 0, ô Muriel. Nessa você dançou, a bola passou e a rede chacoalhou.
1: Chacoalhar, chacoalhar, e eu quero ver.
2: Depois de um erro de passe do Náutico, o Rian pegou a bola e avançou em velocidade, um contra-ataque rápido pelo lado direito. Ele chegou próximo à linha de fundo e só tocou para o André Luiz, que estava no lugar certo, na hora certa, e chutou a bola para dentro das redes. É o terceiro gol do André Luiz na Série B do Campeonato Brasileiro, quarto gol dele nessa temporada de 2026. E agora o Vila Nova tem 2 e o Náutico tem 0.
0: É, e agora eu tenho que lembrar do Deco Martins, né? Porque, Nilton, o Vila está o Cross Scranzination, 2-0 no placar.
3: Dentro daquilo que nós estávamos esperando. Uma jogada que a zaga perdeu, aí a bola sobrou com o Natan Camargo no contra-ataque com o Rian, ele ganhou e aí o André Luiz marcou. Rona, o Vila tá gigante, hein? Tá gigante. Que bola o Vila tá jogando, hein, Ronaí?
0: Que coisa de maluco. Ô, Wesley Souza, enquanto você comentava, o Tigrão chacoalhou mais um. O que você achou dessa?
4: Mais uma transição. Anota aí, ô, Ronaí. Transição ofensiva é o caminho. E olha o André Luiz, rapaz. Esse homem não pode sair do time, não, Rona.
0: Pois é, rapaz. Toca a bola o time do Náutico. Agora com pelo setor de ponta direita, Reginaldo ajeita pela meia. Com o Anderson, toca para Vinícius, bate cruzando na entrada da grande área. Volta a bola no ataque. É pro time do Náutico, Luiz Felipe. Bola batida, cruzada, desviou na defesa. Foi para a linha de fundo. É perigo contra o Vila. Escanteio pro Náutico cobrar. Na virada dos ponteiros, a marca do tempo. Alô, galera, o que passou já era. Na marca de 11 minutos de futebol, é o primeiro tempo em Goiânia aqui no Oba. É jogo do Vila, emoções da 14ª rodada Brasileirão da Série B. A Rádio Bandeirantes vai vibrando com você no placar da Rádio Bandeirantes. Vila, Tigrão 2, Náutico 0. Hora certa, 7:11 da noite em Goiânia.
5: Copa do Mundo pelo grupo E de virada. Alemanha vence Costa do Marfim pelo placar de 2-1.
0: Chacoalhando mais do que moeda em bolso de Saci. 2-0 para o Tigrão. 11 minutos e meio, a bola vai rolando, o tempo vai passando, o Vila vai ganhando, a Rádio Bandeirantes vai liderando todas as pesquisas. 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Estaremos lá chacoalhando, sai jogando errado o time do Vila. Arranca Dodô, chegou por trás, tenta a recuperação, caiu Marcelo, lá para pelo meio, bola para o time do Náutico. Leonai abriu pelo setor de ponta direita, Reginaldo passou, Vinícius levou para o pé, canhoto, descolou cruzamento, a bola vai passando, Elton Leite caiu para defender, voou no canto direito, goleirão do Tigrão. 12 minutos do primeiro tempo, 2-0 para o time do Vila. 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Nanisa Hyundai, trabalha o time do Náutico de cabeça, chega para afastar, para cortar, para tirar ali o jogador do Igor Fernandes do time do Náutico, mandando a bola para a linha de lado. O Vila tem lateral para cobrar, direita, campo de defesa. 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Bola no ataque para o time do Vila, sai da área o goleiro Muriel. Fez a proteção ali o jogador Matheus Silva, rasgou, batendo para frente o Muriel, aumentando a bola para a linha de lado. O Vila tem lateral para cobrar lá pelo setor de esquerda. 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Tomando posição, Igor Luiz para cobrar a cabeça lateral. Maranhão manda a bola para frente, lá na ponta esquerda, não tem domínio. Janderson apara com tranquilidade, retorna a bola para o gramado. O time do Vila, Igor Luiz, Pagno Sat, levanta a bola para Natan Camargo. Avança o Tigrão aqui para o setor de ponta direita. Encostou para fazer a jogada, João Vieira, conexão com o Thiago Pagno Sat. Maranhão pediu pelo meio, é dura marcação para cima dele. Que lindo lançamento lá para o setor de esquerda. Acionado Janderson, com pra cima da marcação, bico da grande área, preparou, cruzou na boca do gol, afasta a zaga do Náutico, tira de qualquer maneira, tenta a finta ali pelo meio. Leonai foi desarmado, hora da recuperação, mas o time do Vila pressiona, domina o meio campo. Vila Nova com o setor de esquerda, Igor Luiz fazendo o domínio, enfiada na tentativa de jogo. Rian cortou, Betão na cabeçada para cortar, a bola volta na defensiva do time do Náutico. Igor Fernandes manda a bola pelo meio, Leonai distribui o jogo pelo setor de meia direita, Luiz Felipe carrega, mete a bola para Reginaldo, avança pelo setor de ponta direita, escora para a chegada de Vinícius, levou por dentro, carregou, tocou para Dodô. Vitor Andrade pode. gigante. Caio Marcelo chegou para salvar. Carrinho na bola para evitar o gol do Náutico. Que perigo, Tandara Reis.
2: Boa chegada da equipe do Náutico, jogada pelo lado direito com o Vinícius, ele acionou o Dodô, ele estava ali prestes a fazer o gol, mas a gente viu aí o corte do Caio Marcelo, ele que hoje está substituindo o Anderson Jesus na zaga. E depois do segundo gol do Vila Nova, a gente viu um desentendimento entre o Vinícius e o Dodô, camisa 10 da equipe do Náutico, eles se desentenderam ali por conta do erro de passe que deu origem ao contra-ataque do Vila Nova.
0: 14 minutos e meio, a bola vai rolando, a rede vai chacoalhando, o Vila vai mandando 2-0 do Náutico. 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Alô, galera do Tigrão, aquele abraço. Rasga, manda a bola pra frente ali pro time do Náutico. Tentou tirar, afastar a zaga, afastou mal. A bola volta, é pro Vilopá. Vai subir o cartão. Vai subir o cartão. Subiu o cartão porque o Janderson disparava ali pela meia esquerda. Foi derrubado, levou uma lapada por baixo. O zagueirão do Náutico tomou cartão amarelo, subiu o cartão, diz aí Tandara Reis, e foi pro Matheus Silva, né, Tandara?
2: Isso mesmo, cartão amarelo para o Matheus Silva, camisa 25 da equipe do Náutico, uma falta dura em cima do Janderson aqui pela meia esquerda, primeiro cartão amarelo do jogo.
0: 15 minutos e meio, placar de 2-0 pro Vila. É a Rádio Bandeirante chacoalhando a galera. Tigrão tem falta ali pelo setor de meia esquerda. E olha que só estamos com 15 minutos do primeiro tempo. Pagnosat vem aqui ouvir instruções. Também o Natan Camargo ouvindo instruções do banco de reservas, do Guto Ferreira e do seu auxiliar. Tem falta pela meia esquerda do Tigrão. O Vila busca o terceiro gol aqui no Manécio. O brasileiro Varenga, vamos junto, meu povão colorado. Chacoalhar é preciso. Vila Nova também, lá vai João Vieira. Ergueu no segundo pau, Pagnosat escorou pra trás. Entra zaga para cortar com Betão, sofre a falta na sequência da jogada. É falta pro Náutico ali na sua defesa.
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0: 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O Vila vai batendo o Náutico pelo placar de 2-0. Trabalha o time do Náutico na saída de jogo. Betão apertado pelo Guian. Recomeça Betão com o goleiro Muriel. Arrumou pro pé canhoto. André Luiz fechou pra cima dele, quase tomou, a bola é boa, retomou Rian pra cima do Betão, ganhou, tocou pra Natan Camargo, desce no apoio lateral do time do Vila, avança pelo setor de ponta direita, vai pra área e na dividida a bola se perde pra linha de fundo. Foi aplaudido pela galera colorado. Natan Camargo, lateral do time do Vila, tiro de meta para o Náutico cobrar.
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0: 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Trabalhando a saída de jogo, Betão para o Náutico. Leonai solta a bola aqui pelo setor de esquerda, Igor Fernandes, Leonai outra vez, recolhe pela meia canhota, deu combate, recuperou João Vieira, Natan Camargo para aqui, empurrou para André Luiz, pode pintar mais um, Janderson tá do outro lado, a bola ajeitada, Janderson bate.

entrou na área pela direita, rolou no capricho e falou pro Janderson: chacoalha, Janderson. Ele falou: chacoalha, Janderson. E o Janderson não perdoou, o Janderson não vacilou, o Janderson chacoalhou aos 17 do primeiro tempo. Janderson, o segundo dele no jogo, terceiro do Vila. O Tigrão está O Tigrão está demais, o Tigrão está impossível nesta noite aqui no Anésio Brasileiro Maranga. Janderson, camisa número 99, é uma loucura essa figura. Janderson é demais, o gol que ele faz, alegria, alegria, alegria, alegria vermelha. A Vila Nova 3, Náutico 0, Janderson não falha. Janderson chacoalha o coração do Marcos Vinícius. Janderson chacoalha o coração do Eliel. Janderson chacoalha o coração da Irã.

0: jogada pelo lado direito de ataque. Rian avança em velocidade, toca para o André Luiz. Ele avança, entra dentro da área e toca para o Janderson, que chegava pelo meio. Janderson coloca a bola no fundo das redes para virar goleada aqui no Oba. Quarto gol do Janderson na Série B do Campeonato Brasileiro. Novo artilheiro do Vila Nova na segunda divisão. Agora o Vila Nova tem 3 e o Náutico tem 0.
1: Tandara, depois você avisa o povo aí que eu tenho jogo para narrar amanhã também, viu? Preciso da garganta boa para porque amanhã eu tenho que trabalhar de novo. Porque as jogas só hoje descansa. Eu tenho que narrar amanhã, Nilton. 3-0 pro Vila.
2: Bicho, como tá jogando bola o Vila. Como tá jogando. Acho que o Hélio dos Anjos nem imaginava. Esse é o Vila que eu falo sempre. Aqui dentro, aqui, tem que fazer a diferença. Não tem que preocupar com A, B ou C. Olha o Náutico.
3: Deu nada não.
2: O Vila tem que fazer isso, mas assim, como tá jogando bola, cara, sai da defesa numa rapidez.
3: É porque é o que o Wesley falou, é a transição rápida, Nilton.
2: Exatamente. E o André não foi fominha, né? Serviu ali o Janderson.
1: E vem no time do Náutico, escanteio, o Dodô levanta perigosamente na área, a bola vai passando, o Janderson dá o combate lá do outro lado, chega na bola, o Janderson chega primeiro, toca a bola para Dodô, Dodô protege pelo setor de lateral esquerdo, chuta contra o marcador e ganha arremesso lateral, na virada dos ponteiros, a marca do tempo. Alô galera, o que passou já era, na marca de 21 minutos e meio do primeiro tempo. A noite é do Vila, a noite é do Tigrão e a Rádio Bandeirantes vai chacoalhando com o povo na alegria total. No placar da Rádio Bandeirantes, Vila Nova 3, Náutico 0. Olha o Náutico com perigo, bola batida pra fora, cruzada na área. Hora certa, 7:22 da noite.
4: Campeonato Brasileiro da Série B, Ceará e Botafogo de Ribeirão Preto vão empatando em 0-0. 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

0: último aí, amigo, aí aqui comigo que eu quero ver o escanteio pro time do Náutico. Bola levantada, desviada no primeiro pau, vai saindo em lateral pro Náutico cobrar lá pelo setor de ponta direita. 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Wesley Silva, Wesley Souza, perdão, Wesley Souza, Vila Nova 3, Náutico 0. Com 17 minutos, o Tigrão, o motorzinho, meteu 3-0 e eu vou te contar, agora não pode amolecer, né, Wesley?
1: Exatamente, tem que ter o mesmo comprometimento que tem ofensivamente na marcação. E não tem preciosismo, não importa quem faça o gol. Ali o centroavante dificilmente toca aquela bola. André Luiz não foi fominha. O Janderson, melhor colocado, fez o 3-0. Um Vila solidário e amassando o Náutico, Rona.
0: E toca a bola no time do Náutico. Vinícius escapa pelo setor de ponta esquerda, faz o branquear com uma para o pé direito pelo meio. Tabela com o Leonai. Giringa na marcação do João Vieira. Insiste Vinícius, a bola bate na marcação, sobra com o time do Vila. Dá o combate pelo meio, o Anderson mete bola, Dodô pra Vinícius, entrou na área, Pecanhoto bateu pro gol, caiu pra fazer a defesa, Elton Leite firme, o goleirão do Vila caiu no canto direito e rapidamente ele já liga a jogada, estica lá pelo setor de esquerda na escapada do Anderson. O Vila vai vencendo por 3-0, meu povão. 23 minutos do primeiro tempo, tá? É do primeiro tempo, Vila com 17 minutos, já fez 3-0 e trabalha pelo meio com o William Maranhão, recolhe pelo círculo central, bateu para a esquerda, virando o jogo, Janderson já tenta escapar, vai com tudo para cima do Reginaldo. Reginaldo, ex-lateral do Atlético, toca a bola, o time do Vila vem para receber. Igor Luiz trabalha pelo setor de meia esquerda, encosta para fazer a jogada, tabelinha com João Vieira. Igor Luiz para Dodô, recolhe Dodô, passou para João Vieira, meteu de calcanhar, tentava o passe, não deu certo. Recupera Maranhão, mas com falta, bola pelo meio, intermediária, campo de defesa, é falta, favorecendo o Clube Náutico Capibaribe, o Timbu. 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Quase 25 minutos do primeiro tempo. 3-0 pro Vila aqui no Oba. Bola pelo meio, é o passe Náutico. João Vieira ficou aqui na ponta direita. Pode ser mais um momento de emoção do Tigrão. Rion desceu, levou por dentro a entrada da grande área, rolou para trás, caiu, pediu a falta. Vitor Andrade sai pro jogo para puxar o contra-ataque. Trabalha o time do Náutico pelo setor de meio-campo. Luiz Felipe arrumou para Reginaldo lá pelo setor de direita, já tá no campo de ataque, encosta de novo para receber, armou Luiz Felipe, levantamento aqui pro setor de esquerda, desceu no apoio lateral canhoto, Igor Fernandes encosta para Vitor Andrade, Rian na marcação, Vitor Andrade levou por dentro, carregou, tenta avançar em direção à grande área, conduz abrindo para Reginaldo lá pelo setor de ponta direita, pede bola por dentro, Luiz Felipe toca o time do Náutico, Dodô carrega, Dodô leva, deixou para Vitor Andrade, se atrapalham com a bola os dois jogadores do Náutico, no bate que bate, afasta a zaga do Vila, tirou para Gnossati, a bola desviada pelo meio pelo André Luiz. Anderson corre atrás da bola e recuou mal o goleirão. Olha o André Luiz, chutou, defendeu de fora da área o Muriel. Defendeu Muriel, o André Luiz no passe errado do zagueirão, deu de graça pro André Luiz. O Muriel vinha saindo, o André Luiz tentou o chute de longe, ele tirou com a perna esquerda e que chance que teve o Vila de marcar o quarto gol, Tandaraguês.
2: Por pouco não sai o quarto gol do Vila Nova. Erro no sistema defensivo do Náutico. O André Luiz não tem nada a ver com isso. Chutou, mas o Muriel dessa vez estava esperto, né? Estava fora ali do gol. Conseguiu fazer a defesa. Segue 3-0 pro Vila Nova.
0: O motorzinho Wesley Souza, eu achei que ele ia dar aquela cavada e meter por cobertura.
1: Exatamente, nós vimos isso na Copa do Mundo, né? Jogadores com essa capacidade. Faltou a frieza, Rona, na finalização.
0: É, faltou respirar antes, né, o André Luiz? Quase o quarto gol do time do Vila. Zagueirão entregou a rapadura, hein, cara? É bola pro time do Vila, trabalha para Gnossati. Ótima abertura de bola aqui pela direita. Natan Camargo pra quem? Opa! Tava, né? O Nilton falou que tava, então não vou encrencar, não. Mas a ordem da FIFA é deixar concluir a jogada, né, cara? Pro VAR ver depois, né? E aí o Bandeira já levantou aqui, o Michael Stanislau do Rio Grande do Sul já levantou o bastão. 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Vila 3, Náutico 0. Noite em estado de graça do Vila com a sua torcida aqui no Mestre Onésio Brasileiro Alvarenga. Distribui jogo Anderson para o Náutico lá pelo setor de meia direita. Zagueiro Matheus Silva tocando para Betão aqui pelo setor de canhota. Avança, observado a meia distância pelo André Luiz. Abriu para Vitor Andrade. Tenta velocidade, tentou a passagem ali pelo Rian. Sofreu a falta. Rian fez a falta para parar o Vitor Andrade, que escapava em velocidade aqui pelo setor de esquerda. A infração favorecendo o time do Náutico. 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É bola pro Náutico, levantamento do zagueiro Matheus Silva. Dodô na esquerda, pé a campo, pé direito, mandou para Igor Fernandes, levou no fundo, tentou cruzamento, salva Pagno Sate na dividida. A bola voltou para Rian, dividiu. Igor Fernandes insiste no ataque. O time do Náutico, bola colada pelo meio. O Anderson carrega pelo setor de meio direito. Vira, tá todo recuado, vencendo o jogo por 3-0. Bateu para direita, virando o jogo. O Anderson, bola tocada para Matheus Silva. O Anderson outra vez. O Vila tá armadinho para fazer o contra-ataque. O Vila tá armadinho igual cachorro perdigueiro para tentar o contra-ataque, para marcar o quarto gol. É Betão abrindo pela ponta esquerda. Boa bola para Igor Fernandes. Desce no apoio lateral. Foi pro bico da grande área. Empurrou bem em profundidade. Vitor Andrade bateu cruzado. Defendeu Elton Leite. Espalma o goleirão do Vila para a linha de fundo. Na canhota, escanteio para o Náutico. Passamos de 28 minutos do primeiro tempo e a Rádio Bandeirantes Goiânia, maior na emoção do futebol, a maior audiência de Goiás para o Brasil. E o Hélio dos Anjos já vai mexer duas vezes, cara, com 28 minutos de jogo. É que tá 3-0 pro Vila. Olha o escanteio pela ponta esquerda, tomando posição Dodô para fazer o levantamento. Ó, já tá entrando aqui, eu já tô vendo aqui, ó, o Matheus Ribeiro, ex-jogador do Atlético, né, também. O Matheus Ribeiro tá entrando, daqui a pouco a Tandara vai confirmar, né? Porque vai entrar também o Luiz Cláudio, né? Luiz Cláudio e Matheus Ribeiro no time do Náutico. O escanteio para cobrar pela ponta esquerda, o time do Náutico perdendo por 3-0, 29 do primeiro tempo. Pé direito do Domingo, fechando na boca do gol, cabeçada por cima do gol, no toque do Vinícius, é tiro de meta pro Vila.
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0: Tandara Reis e o Hélio dos Anjos perdeu a paciência com dois jogadores aí, né?
2: Isso mesmo, ele tirou o 19, Leonai, e o 25, Matheus Silva, zagueiro da equipe do Náutico. Saíram então o 25, Matheus Silva, e o 19, Leonai, para a entrada do Matheus Ribeiro com a camisa 14 e também do Luiz Cláudio com a camisa 16.
0: Obrigado, Tandara Reis. Show de reportagens aqui no Estádio Onésio Brasileiro Alvarenga. É a Rádio Bandeirantes fazendo a emoção do futebol no rádio da galera e no YouTube também. 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A bola não para no sonzão da Rádio Bandeirantes, na virada dos ponteiros, a marca do tempo. Alô, galera, o que passou já é. Na marca de 30, meia hora de jogo aqui em Goiânia, Estádio Onésio Brasileiro Alvarenga, jogo do Vila, meu povão colorado. Brasileirão da Série B, 14ª rodada, no placar da Rádio Bandeirantes, a maior audiência de Goiás para o Brasil. Vila 3, Náutico 0. Hora certa, 7:30 da noite.
4: Campeonato Brasileiro da Série C, o Anápolis em casa bateu Itabaiana por 2-0 e momentaneamente está fora da zona de rebaixamento. Pela Série D, Aparecidense ficou no empate com o Capital em 1-1.
0: E humilde. E humilde que só se vendo. E mil humilde que só se vendo. 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Aí eu tô vendo aqui, Nilton César, mão na mesa, as modificações no time que o Hélio dos Anjos fez. Como é que ficou o time taticamente? Mas vai descendo o Vinícius, tenta a enfiada de bola. Recupera o Vila, bola sobra pelo setor de ponta direita. Ataca o Náutico, Reginaldo. Conexão com o Vinícius. Próxima grande área. Vinícius levantou. Pagno Sarte de cabeça escora. Vem João Vieira tocando pra Guian. Mandou pra Dodô. Foi puxado, faltando ele, foi puxado pelo Anderson, tá marcando o árbitro, o Anderson Daronco. O Hélio dos Anjos tirou o zagueiro Matheus Silva e colocou o Igor Fernandes, que estava na lateral esquerda, de zagueiro, e colocou improvisado o Matheus Ribeiro, que é lateral direito de origem, aqui na lateral esquerda. O que você achou dessa, Nilton?
5: Não, é o mapa da mina. O Vila com o Rian aqui ganhando todas, e a zaga lá, o André Luiz, da mesma forma. Ele tenta corrigir, já que o Vila por pouco não chega ao quarto gol. Agora, Rona, o Vila tem que tomar cuidado. Para mim, o Caio Marcelo, ele não passa segurança pelo lado esquerdo. Tanto pela direita quanto pela ala esquerda, o Igor Luiz e o Natan tem que ficar esperto, porque o Náutico está conseguindo chegar com os atacantes.
0: É, já chegou duas vezes com perigo o time do Náutico. E vem de novo o Timbu, arranca pelo meio, Vitor Andrade, Dodô invadiu a área pela esquerda, opa! Foi tocado ali o ar, rapaz do céu, tô com medo do VAR entrar, hein? Porque parece que o Natan Camargo tocou ali no Dodô. E o árbitro Anderson Daronco mandou seguir. É bola pro time do Vila. Arrancou o André Luiz, ganhou na sua intermediária, partiu com a bola dominada. Armou o contra-ataque, Dodô pela meia direita. Encosta João Vieira, Dodô esticou na ponta direita, vem bem pra receber com tranquilidade ali o Rian, bola tocada. É pra João Vieira, trabalha João Vieira, foi desarmado pelo Vitor Andrade. Tome contra-ataque do Náutico, pôs na frente o Vitor Andrade, derrubado pelo Pagno Sati, que vai tomar cartão amarelo. 33 do primeiro tempo, Vila Nova 3, Náutico 0 aqui no Estádio Honesto Brasileiro Alvarenga. 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Wesley Souza, o motorzinho, foi pênalti pro Náutico naquele lance ali, não foi nada não, motor?
1: Ah, pra mim jogada normal, né? O Dodô ele vê que a carga tá chegando, ele não chega, não iria chegar na bola e se joga. Agora o Vila tem que tomar cuidado agora é com a transição ofensiva do Náutico, Rona.
0: Pois é. Tandara Gay, você chamou com um detalhe?
2: É um detalhe sobre a substituição do Hélio dos Anjos, né? Ele colocou o Luiz Cláudio, que é um garoto de 21 anos, centroavante da base do Náutico, que está fazendo sua estreia como profissional.
0: Ó, tá vendo? Então tem jogador improvisado aqui na esquerda e tem garoto estreando. Falta pro time do Náutico com o perigo. Dodô chuveiro mandou direto pra linha de fundo. Tigrão agradece a tiro de meta pro Vila.
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0: Na marca de 34 minutos do primeiro tempo. 3-0 pro Tigrão. O Vila vai atropelando o Timbu aqui no Estádio Onésio Brasileiro Alvarenga. 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Trabalho Vila com Janderson lá pelo setor de meia esquerda, como pro pé direito. João Vieira pede pelo círculo central. Janderson faz o breque ali na bola do meio campo, tocando pela meia direita. Avançou Pagno Sati, desce no apoio, levantou mal Pagno Sati, buscando Natan Camargo na ponta direita. A bola se perde direto para a linha de lado. Em lateral, reposição de bala esquerda, campo de defesa, favorecendo o time do Clube Náutico Capibaribe. 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Novo lateral favorecendo o time do Náutico. Nilton César, mão na mesa, comentou o jogo 35 do primeiro tempo. Vila 3, Náutico 0.
5: Olha, o Náutico cresceu no jogo. Como Wesley falou, Vila precisa de voltar novamente. Vila está mais nos contra-ataques, mas tem que acertar o sistema de marcação. Náutico está chegando com o Dodô, com o Vitor Andrade e também com o ex-Goiás, que é o Vinícius, e sempre com perigo. Olha lá,
0: olha o Vinícius na ultrapassagem, ponta direita, cruzou, afastou mal Natan Camargo, vem o time do Náutico, Dodô e chacoalhou. Dodô, a lei do ex, chegou com perigo uma vez, a bola não entrou. Chegou com perigo a segunda vez, o time do Náutico, a bola não entrou. Chegou a terceira vez, ela não entrou. Agora na quarta vez, o Dodô botou pra dentro, pra diminuir aqui no Estádio Onésio Brasileiro Alvarenga. Camisa número 10, Dodô, ex-jogador do Vila. 35 minutos do primeiro tempo, ele manda pro fundo do gol, no contra-ataque rápido, na batida cruzada do Vinícius. O Náutico diminui, agora Vila 3, Náutico 1. Ô Elton Leite, nessa você dançou, a bola passou e a rede chacoalhou.
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2: Jogada começou do lado esquerdo do ataque do Náutico. O Vinícius avançou em velocidade, chutou cruzado e o Dodô chegou em velocidade só para empurrar a bola para o fundo da rede. Oitavo gol do Dodô com a camisa do Náutico nessa temporada de 2026. Agora o Vila Nova tem 3 e o Náutico tem 1.
0: É, rapaz, e o Vitor Andrade, se alguém não colar nele pra marcar, né? O Wesley Souza vem aí pra comentar, e o Nilton César também. Ele tá buscando a bola aqui no meio campo e dispara, cara. Aí é um Deus nos acuda pro time do Vila quando contra-ataca o time do Náutico com perigo. 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Motorzinho, Wesley Souza analisa o jogo e o Náutico diminuiu. Vila Nova 3-1.
1: E como você analisou muito bem a situação do Vitor Andrade, ele não tem posicionamento fixo, ele vai flutuar nas entrelinhas. Tem que trocar na boca, trocar no gesto, não pode deixar com que ele domine, gire macho pra cima do defensor. O Natan, nessa bola, achei que ele foi muito infantil. Não pode dar um gol de graça dessa maneira, como foi o Natan Camargo.
0: Nilton César, mão na mesa, parada para hidratação, o jogo tá parado, tem jogador do Vila sendo atendido no gramado também. 3-1 pro Vila, o Náutico diminuiu, hein, Nilton?
5: É. E o Natan, na derrota contra a equipe do Cuiabá, ele fez mesmo lance, foi cortar, jogou no pé do atacante. Cara, o Vila, ou ele arruma o sistema de marcação aqui para neutralizar as jogadas da equipe do Náutico, ou então ele pode tomar o segundo gol. Ou o Vila volta pro jogo como antes, marcação alta sufocando. Só que nesse momento, como eu estava falando quando saiu o gol, o Náutico é melhor. E ele está ganhando a segunda bola aqui e está ficando sobrecarregado para o William Maranhão. Só ele está marcando no meio campo do Vila.
0: É, e depois que o Vila fez 3-0, só teve aquele lance, né? No erro de passe do zagueiro Matheus Silva, que deu de graça por André Luiz, que ele tentou de fora da área e o goleiro Muriel tirou de pé. Aí depois o Vila não chegou mais, né, pessoal? Quase 39 minutos do primeiro tempo, 3-1 pro Vila aqui no Estádio Onésio Brasileiro Alvarenga. É a Rádio Bandeirante chacoalhando a galera. 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Trabalha na troca de passes o time do Náutico, Matheus Ribeiro com Igor Fernandes. Ele é pressionado pelo André Luiz, recua com o goleiro Muriel, vai ser pressionado pelo Dodô, sai jogando Muriel com o Igor Fernandes, dá um combate André Luiz, a bola não saiu, brigou o André Luiz, recuperou, a galera gostou, setor de ponta direita, prendeu o André Luiz, tentou uma finta e ganha lateral pro Vila Nova na ponta direita, pensou em construir, pensou Irmão Soares, siga nosso Instagram, @ Irmão Soares, 3-1 pro Tigrão, 39 minutos e meio do primeiro tempo, é lateral aqui pelo setor de ponta direita, Natan Camargo vai cobrar, o Vila ataca pro gol da direita do seu rádio, camisa vermelha, calção branco, meia vermelha. Guian devolveu para Natan Camargo, trabalha na lateral da grande área, mandou recuando com o William Maranhão, esse para Pagnosati, Pagnosati pelo meio, Maranhão foi desarmado, batido, e veio o Náutico com o perigo ali, o Vitor Andrade arrancou pela ponta esquerda, Vinícius pede jogo pelo meio, bola para Vinícius que carregou em profundidade, chegou bem Igor Luiz, salvou Igor Luiz num carrinho perfeito na bola para desarmar o Igor Luiz, que trabalha lá do lado esquerdo, vem dar combate aqui do lado direito para salvar o time do Vila do contra-ataque. E a Dodô limpando o lance para o time do Náutico, chega com tudo. Vitor Andrade vai em direção à grande área, tenta a tabela, erra o passe o time do Náutico. Recupera o Tigrão, Dodô abriu para Janderson pela esquerda, bem por baixo, zagueiro Betão para recuperar. Desce pelo setor de meia direita, resposta do Náutico. Reginaldo cruzou da entrada da grande área, afastou Maranhão, aparou Dodô e tome contra-ataque do Vila. Dodô tenta pelo meio, erra o passe, recuperação de Wenderson. Resposta do Náutico, jogo aberto, o jogo é bom, 4 gols até agora no primeiro tempo, 3-1 para o Vila. Olha o Vinícius, meteu bola na entrada da grande área, não teve domínio, rasga Maranhão, mete bola para frente, vai pressionar o André Luiz, a bola recuada do Igor Fernandes para o goleiro Muriel, e o André Luiz fica pedindo um toque no braço do jogador do Náutico, na virada dos ponteiros, a marca do tempo. Alô galera, o que passou já era e chega o time do Náutico, olha o Vitor Andrade, deixou de graça a bola para o João Vieira, 41 minutos no primeiro tempo, Brasileirão da Série B, jogo do Vila, jogo do Tigrão, 14ª rodada, vem o Tigrão, a bola é boa, recolheu o Dodô, enfiou para Janderson pela canhota, pode nascer o 4º gol do Vila, chega, já se recompõe, Dodô vai bater de fora da área, mandou para Janderson, entrou na área, tá na linha de fundo, vai bater, atirou na trave, voltou, guia, atirou, chacoalhou.

0: 43. 43, 4-1 pro Vila, que jogaço aqui no Onésio Brasileiro Moranga. Ataca o Náutico, ponta esquerda, Vitor Andrade, bem, Rian na recuperação, na tanca, Marco toca para João Vieira, sai o Vila, bola para Dodô, deu combate ali o Anderson, a bola se perde para a linha de lado, tem presto de grão, Dodô já cobrou em cima do André Luiz, passou o André Luiz, foi puxado, vai pintar cartão, tem que pintar cartão, né, Daronco? Tem que pintar cartão. Wesley Souza, o motorzinho, o Náutico ameaçou uma reação, o Vila foi lá e meteu outra bala. O que você achou dessa?
1: Ah, mas poderia ficar tranquilo a torcida do Vila, esse ataque hoje está espetacular. Faltou, estava faltando só o do Rian veio. Agora o Jandeco, meu amigo, tá jogando mal, muito Janderson. Dois gols e uma assistência, Rona.
0: O Janderson, hoje ele tirou pra, chacoalhar, né, cara? O Janderson hoje tirou para mostrar serviço. 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É, e o Daronco não decepcionou não. Deu o cartão amarelo, mesmo que atrasadamente amarelou. O Luiz Felipe, camisa número 27 do time do Náutico. 4-1 para o Tigrão, 44 minutos e meio do segundo tempo. Não, é do primeiro tempo, tá?
2: Prepara a garganta, narrador, que ainda tem o segundo tempo e amanhã ainda tem o jogo do Goiás pra narrar também.
0: E aqui na Rádio Bandeirantes a bola não para e nós chacoalha mais do que moeda em bolso de saci. 44 minutos e 50 do primeiro tempo, 4-1 pro Vila, e vem Vila de novo. E o Vila tá guloso, o Vila quer mais, o Vila é insaciável. Ataca Janderson, pressiona o Reginaldo que atrasa pro Muriel, vai ser pressionado. Betão, quase o João Vieira tomou ali na saída de jogo do time do Náutico. 45, esgotado o tempo regulamentado aqui no Anúncio Brasileiro Varenga. Ataca Reginaldo na pressão de ponta direita, bem, caiu o Marcelo, perfeito na cobertura, chegou rasgando, metendo a bola para a linha de lado, lateral pela ponta direita, a bola para o Náutico cobrar. 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Trabalhou Náutico no ataque, 45 e 40. Vai subir a placa de 5 minutos. Vai a loucura o técnico Hélio dos Anjos. O Hélio dos Anjos, cara, eu dei uma olhada pra ele ali, moço do céu. Eu fiz a leitura labial dele, mas eu não posso falar aqui, porque se eu falar eu vou preso. É bola pelo setor de ponta direita, ataca o time do Náutico. Recolheu o Reginaldo, cruzou fechado, saiu o Elton Leite, rasga, pague no Sat, falhou o Elton Leite na saída. A para pelo meio, Igor Fernandes. É para o time do Náutico, vai ser pressionado pelo Janderson. Bola com o Betão. Betão tá pela meia direita, o Zegrão do Náutico levanta na ponta direita, subiu bem para fazer o corte, Igor Luiz tirou pra linha de lado e arremessou lateral pro Náutico, cobra já, cobra rapidamente, trabalha o time do Náutico, Luiz Felipe com o Anderson, a bola volta pro time do Vila, Janderson chuta, a bola bate no jogador Anderson e vai pra linha de lado, é lateral lá pela canhota para o Vila cobrar.
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0: 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Operário, Goiás e Operário, 18h30. 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Toca a bola, o time do Náutico convida Vitor Andrade, chegou bem Rian na recuperação, vai pro São Vitor Andrade, Anderson Daron com o árbitro do Rio Grande do Sul, tá marcando falta, é para o Náutico, para o Timbu, cromado, cobrado, rapidamente a bola vem para Vitor Andrade, uma finta, outra mais, o Vitor Andrade, quando ele jogava aqui, será que ele era terrível de jeito, ele fazia com os outros, igual ele tá fazendo com nós aqui, Nilton? Eu falo um canto trem pra você.
5: Olha, hoje ele tá jogando muito.
0: Ele tá um fragelo.
5: Tá, e um detalhe, o Vila precisa aqui, ele está sempre recebendo a bola livre de marcação. O Natan não está dando conta. Você pode ver que ele não ganha uma bola do Vitor Andrade. Então o Vila tem que fechar mais, organizar o sistema defensivo.
0: Trabalha o time do Náutico do campo de ataque. Alô, Bolivar! Grande Bolivar ouvindo a gente lá em Nova Veneza. Abraço, 47, vamos para 48. Trabalha o time do Náutico do campo de ataque. Bola virada para Igor Fernandes. O Vila tá todo que quando. Tá tudo da entrada da grande área, mas o Tigrão tá vencendo, tá goleando 4-1. A bola de Vitor Andrade carrega pelo meio, passou pelo André Luiz, vai conduzindo. Dodô na marcação dele. Vitor Andrade abriu lá pelo setor de ponta direita, recolheu no apoio lateral. Reginaldo pintou, levando pro o pé canhoto, rolou para Betão pela meia direita, o zagueiro tá avançando, tá adiantado, todo o time do Náutico tá no prejuízo, perdendo por 4-1, a bola vem para Dodô do time do Náutico, limpou na entrada de grande área, no vazio, a bola é boa, Matheus Ribeiro na linha de fundo, cruzou perigosamente, a bola vai passando, pintou mais um do Náutico, chute do Vinícius, pegou Elton Leite. Elton Leite salvou, que perigo, o Náutico teve uma chance escancarada de fazer o segundo gol, Tandara Reis.
6: Mais uma grande oportunidade da equipe do Náutico, dessa vez pelo lado direito, o toque foi para o Vinícius, ele chuta, mas a bola vai direto no goleiro do Vila Nova, Elton Leite, segue 4-2, ou melhor, 4-1 aqui no Anésio Brasileiro Alvarenga.
0: É, mas quase foi 4-2, o Vila tem que ficar ligado. 49 minutos, reta final de primeiro tempo, estamos no acréscimo, vamos até 50, 4-1 para o time do Vila, Vinícius arranca, é o time do Náutico trabalhando, pé canhoto, bola batida para o gol, passou riscando, travessa, mas tiro de meta para o Vila com
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0: 49 minutos e meio, daqui a pouco, Danilo Santos vem com a apresentação do nosso intervalo inteligente. Ele comanda o futebol Bandeirantes nesta noite de sábado. Nos embalos de sábado à noite, o Tigrão tá arrasando, hein, cara? O Tigrão hoje, vou te contar uma coisa, hein? O Vila, nem nos melhores sonhos da galera jogaria esse futebol que jogou esse primeiro tempo, hein? Vai terminar o primeiro tempo 4-1 pro time do Vila. Que coisa linda! Que coisa linda, Tigrão! Ataca a bola não, Tigrão, lá pelo setor de direita. Apita Anderson Daronco, fim de primeiro tempo. Vila 4, Náutico 1, e o Danilo Santos vem aí, Rádio Bandeirantes Goiânia, a maior audiência de Goiás para o Brasil.
8: Danilo Santos.
9: A hora de mostrar essa força colorada no YouTube da Rádio Bandeirantes Goiânia. Que primeiro tempo! Que primeiro tempo! 4-1. 4-1 com Janderson jogando demais, André Luiz, Ryan. Cadê o like no YouTube da Rádio Bandeirantes Goiânia? Para aquele torcedor que tá feliz da vida, para aquele torcedor que tá com os olhos cheios com essa partida do Vila Nova até aqui. 7:51, começando o nosso intervalo inteligente. Tandara Reis, saída de campo no Oba, o detalhe é seu.
6: Bom, Vila Nova deixa o campo de jogo nesse momento muito tranquilamente, vencendo o jogo com tranquilidade. Torcida do Vila Nova em festa nas arquibancadas. E o detalhe fica pela artilharia do Vila Nova na Série B do Campeonato Brasileiro. O Rian dividia a artilharia com o Rafa Silva, os dois com 3 gols. Agora o Rian tem 4 gols e o André Luiz marcou 2 gols e também alcançou o Rian. Agora Rian e André Luiz são os dois artilheiros do Vila Nova na Série B do Campeonato Brasileiro, cada um deles com 4 gols marcados.
9: Que audiência maravilhosa no YouTube da Rádio Bandeirantes Goiânia, engajamento top e um primeiro tempo, meus amigos. Um primeiro tempo do Vila, não vou nem falar, vou deixar para eles. Eles que entendem do riscado, eles que entendem do assunto e que vem chegando com a análise deste primeiro tempo de Vila Nova 4. Você que tá chegando agora, ligou o rádio, quero saber como é que tá o resultado do Vila. 4-1 no primeiro tempo. 4-1 para o Tigrão, avassalador o Vila Nova. 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Vamos bater 800 likes nesse intervalo. Estamos com 743, quase 1.200 telas simultâneas agora no YouTube da Rádio Bandeirantes Goiânia. Conto com você, meu amigo, minha amiga, deixando agora o seu like, seu joinha, o seu gostei no YouTube da Rádio Bandeirantes Goiânia. Newton César, mão na mesa, qual foi a deste primeiro tempo?
5: Cara, o Vila fez para mim o seu melhor jogo nessa competição. Time que realmente jogou demais, o ataque do Vila é muito rápido, né? Nem o Hélio esperava que o Vila fosse o que foi no primeiro tempo. É assim, Vila jogou demais, o Vila sufocou a equipe do Náutico. Vila é hoje ele teve 5 oportunidades de gol, aliás 6, e ele conseguiu marcar 4 gols. Janderson, para mim, a melhor atuação dele com a camisa do Vila, para mim, foi o cara do jogo nesse primeiro tempo. O André Luiz faz uma partida, que disposição, que pegada. O Rian marcou gol, deu assistência. O Dodô no meio de campo. Olha, nota 10 pro Vila nesse primeiro tempo. Só um adendo: precisa de organizar a marcação em relação aos laterais, porque o Náutico tem chegado, marcou um gol porque tem encontrado facilidade, principalmente em cima do Natan Camargo pelo lado direito, sistema defensivo do Vila. Mas assim, uma partidaço, o Vila mostrando o que ele vai ser e está sendo nesse Brasileirão da Série B.
9: 5 minutos faltando para as 8 da noite e faltando apenas 32 likes no YouTube da Rádio Bandeirantes Goiânia para já batermos 800 likes. Que legal, que show. Apenas 32 likes pra gente bater 800. Vamos lá, galera. Bora seguindo, deixando like, deixando joinha, deixando o seu gostei. 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Wesley Souza, motorzinho, colocaram Paraflu lá no time do Vila, hein?
10: Exatamente, esse Paraflu funcionou perfeitamente para os homens do meio de campo para frente. Você pega ali o Dodô organizando, o Maranhão e João Vieira. Este meio campo fez com que essa engrenagem funcionasse. Colocou os jogadores em condições de se preocupar só em transitar ofensivamente, como foi. Todos os gols do Vila, pura transição ofensiva, pura velocidade. Guto Ferreira fez a leitura bem do Náutico. O Náutico é um time que recompõe mal fisicamente, recompõe mal as suas linhas, demora a baixar as suas linhas, e com 3-4 toques o Vila já estava na cara do gol, né, do Muriel, e fazendo gols. E aí você vê um ataque muito, mas muito eficiente. Não precisou criar muito, criou apenas 7 finalizações das 7. Das 7 finalizações fez 4. Então você vê a eficiência de um ataque. O gol dos 3 atacantes, 2 do Jandeco, grande Janderson, tá jogando muito, barbaridades, tá jogando o Janderson, André Luiz e Rian, são os 3 jogadores que estão definindo. Agora, encaixe de marcação no time do Vila é fundamental. Essa bola do Vitor Andrade, ele gosta muito de flutuar na frente das linhas. É só trocar na boca. Ó, o Vitor Andrade tá passando aqui do Maranhão. Pega na frente. Deixa ele receber lá. O que não pode é ele receber e marchar pra cima. Então, fazendo isso, o encaixe da marcação, o Vila não corre nenhum problema. Só que o primeiro tempo já foi. A alta intensidade que nós tivemos no primeiro tempo, eu acho difícil disso acontecer no segundo. Mas, se acontecer, pode ser uma goleada espetacular, mais do que vem sendo neste primeiro tempo.
9: 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Segue deixando o seu like, o seu joinha, o seu gostei. Like pra chamar gol do seu time do coração. Like pra chamar mais gols do Tigrão. Segue deixando o like, o joinha, o seu gostei. Vamos lá, galera. 1000 likes. Vamos colocar 1000 likes no YouTube da Rádio Bandeirantes Goiânia. Conto com você agora. Deixando aí, ó, seu like, seu joinha, o seu gostei. Menos um segundo. Você coloca o seu engajamento no YouTube da Rádio Bandeirantes Goiânia. Motor, explique pra gente. Porque você acha difícil o Vila retornar pro segundo tempo com mais não conseguir manter esse ritmo pro segundo tempo?
10: Cara, é porque a rotação do Vila tá muito alta, é normal, daqui a pouco o Guto, ele começa a mudar, começa a mexer no time do Vila, isso é a coisa mais normal. Agora não pode perder o comprometimento na marcação. A defesa do Vila teve um vacilo, né? Que foi o gol, né? Do Dodô, jogador do Náutico. Essa situação você não pode dar de graça como foi, né? A falha do Natan. O Natan vem jogando bem, o Natan não tá mal. É lógico que ele teve uma dificuldade na hora de tirar, não precisava nem dar o carrinho, era chegar inteiro na bola e zerar ela para longe. Então é só ter essa tranquilidade na marcação, encaixar bem os jogadores de ataque do Náutico e, consequentemente, aproveitar duas ou três oportunidades. Das três, fazendo uma, eu penso que liquida a fatura.
9: No relógio da Bandeirantes, pontualmente 20h.
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0: minutos do segundo tempo. Bora lá? Tô contando com você. Tô contando com o seu like. Nilton, pra esse segundo tempo, faria alguma mudança no Vila?
1: Rapaz, eu faria. Eu organizaria a casa aqui. Pra mim, eu sacava o Natan Camargo. O Náutico tá muito forte aqui. Cai o Dodô e cai também o Vitor Andrade. Olha que mesmo tomando de 4, o Náutico criou boas oportunidades. Eu mudaria. Até penso na possibilidade aqui de tirar um dos atacantes e colocar um jogador de meio campo para fechar. O resultado é bom. Eu já acho desnecessário o Vila ir para cima. Agora quem tem que vir é a equipe do Náutico. E o Vila meter mais um gol para poder sacramentar essa bela vitória. Vamos ver, eu penso assim, um time ganhando de 4, dificilmente o treinador mexe, mas eu, para mim, tiraria o Natan Camargo e colocaria um lateral aqui para marcar.
0: Faltando apenas 44, só 44 likes para 900. 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E como não ficar, né? Com o primeiro tempo deste, motores, mexeria no Vila, pro segundo.
2: Nilton tá certo, né? Ele tá correto na análise dele, onde ele frisa que precisa melhorar o lado esquerdo. Eu também melhoraria, né? Acho que o Natan deixou um pouco a desejar. O Vitor Andrade identificou que o jogador tá tendo essa dificuldade no setor por ser um volante improvisado ali. Claro que o Vila precisa povoar mais ali para dar uma sustentabilidade. O Pagnu Sá pela direita, o Maranhão caiu um pouquinho por aqui e o próprio Rian ajudar na hora de baixar a linha. Eu também faria essa mesma mudança que o Nilton falou.
0: Olha que show, faltando apenas 8 likes. Apenas 8 likes para 900 likes no YouTube da Rádio Bandeirantes Goiânia. E ele tá chegando aí, ele tá de volta, ele não narra, ele chacoalha. Ele agita a galera, ele põe fogo no rádio. 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
3: Valeu, Danilo Santos, show de apresentação do Futebol Bandeirantes no nosso intervalo diferente. Alô, galera do Tigrão, alô, galera do Vila, rola!

0: Guarani Guai aqui comigo, que eu quero ver. Ele já dispara pela canhota, o time do Vila Janderson para André Luiz, que chegou atropelando ali o zagueirão do time do Náutico. A falta marcada para o Timbu no campo de defesa. 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Siga nosso Instagram, arroba Irmão Soares. Tenta escapada pelo meio, Vitor Andrade recuperou o Vila. O árbitro marcou falta atrasadamente. O Maranhão reclama com o Daronco, porque demorou o Daronco para marcar a falta no Vitor Andrade no campo intermediário defensivo do Náutico. Escapa o Timbu pelo meio, vem Náutico, arrancou em velocidade. Vinícius salta a bola lá pelo setor de esquerda. Matheus Ribeiro arrumou pro pé direito, levantamento na marca penal, deixou passar o Igor Luiz, bola batida, afasta Pagnussati. O Igor Luiz achou que não tinha ninguém nas costas dele, deixou a bola passar. Rapaz, o Arnaldo, que acabou de entrar no jogo, bateu cruzado, Pagnussati na linha de pequena área, chegou para tirar o perigo. Confirmando então a alteração no time do Náutico, em repórter Tandara Reis.
1: Hélio dos Anjos fez mais uma alteração, tirou o Reginaldo com a camisa 93 para a entrada do Arnaldo com a camisa 2, um lateral direito por outro.
0: Sai Reginaldo, entra Arnaldo no time do Náutico, do clube Náutico Capibaribe do Recife. 4-1 para o Vila, 1 minuto e meio do segundo tempo aqui no Anésio Brasileiro Alvarenga. É bola para o time do

0: fila. Goleiro Elton Leite vai cobrar a infração ali na entrada da grande área, vai mandar a bola para frente. 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Quase 2 minutos do segundo tempo. O Vila vai goleando 4-1. Levantamento de bola no peito de André Luiz. Betão chegou para cortar. A bola no rebote sobra pela meia esquerda. Maranhão na cavadinha. Mandou para Janderson. Foi atropelado aqui na ponta canhota. O Arnaldo chegou com tudo. É falta pro Vila, esquerda, campo de ataque.
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0: Quero deixar aqui meu abraço, né? As condolências ao amigo José Carlos Lopes, né? Grande profissional de imprensa, que infelizmente hoje perdeu a sua esposa, a dona Elaine. Trabalhei com a Elaine na TV Anguera, né? Um grande profissional de imprensa também, que Deus a receba no reino da glória. Meus sentimentos, meu abraço fraternal, nosso abraço ao grande repórter, né? Multi, José Carlos Lopes, repórter, né? Apresentador, narrador, enfim, né? Um grande profissional, um grande amigo, José Carlos Lopes. Atacava o time do Vila, levantamento do João Vieira, direto para fora, linha de fundo, é tiro de meta. 3 minutos do segundo tempo aqui no Monésio Brasileiro. Alvarenga, 4-1 pro time do Vila. Daqui a pouco tem análise e comentário do Nilton. O Nilton César, mão na mesa do motorzinho Wesley Souza. 3 minutos, etapa final. Trabalha o time do Náutico na troca de passes. Goleiro Muriel sai jogando para Betão. Ele solta a bola com o Arnaldo aqui pela lateral direito. Janderson já dá o combate, já aperta na marcação. Vinícius chega de cabeça, erra o passe, recupera o Milho Maranhão pro time do Vila. Dá o combate ali pelo meio. A bola vem para João Vieira. Arrumou o Rian de frente pro gol, bateu mal da meia lua, pegou de baixo demais na bola, uma chance boa demais para finalizar, ele mandou para cima, né, cara? Mandou longe do gol, é tiro de meta para o Náutico cobrar. Pensou em construir, pensou Irmão Soares. Siga nosso Instagram, arroba Irmão Soares. Caminhamos para 4 minutos do segundo tempo. O Vila vai passeando para cima do Náutico, 4-1 aqui no Monésio Brasileiro Alvarenga. Pague no site, rasga, evita o contra-ataque, manda a bola para a linha de lado. Dodô vai cobrar arremesso lateral, não, agora vai deixar para a cobrança do Matheus Ribeiro para o time do Náutico lá pelo setor de esquerda. Lembrando que nessa etapa final o Vila ataca para o gol da esquerda do seu rádio, para o gol da concentração. Olha o levantamento, sai goleiro Elton Leite, tira de soco. O Vila de camisa vermelha, calção branco, meia vermelha, ataca para o gol da concentração. É o time do Náutico de camisa branca, calção vermelho, meia branca, ataca para o gol da direita, para o gol da torcida Esquadrão e para o gol também da Avenida Universitária. Trabalho Náutico, bola vem para Igor Fernandes ali pela meia esquerda, recolheu na canhotinha, manda a bola para Matheus Ribeiro. Ele está improvisado, é lateral direita lá na esquerda, sempre tem que arrumar para a direita para cruzar. Arriscou, arrancada pela ponta esquerda, quase saiu com bola e tudo, mas a bola foi, é tiro de meta favorecendo o Vila.
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0: Quase 5 minutos do segundo tempo. 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Futebol Bandeirantes tomando conta do rádio do coração da galera, com sonorização e efeitos especiais de Edinaldo Maurício. E vem o time do Vila, o Janderson escapou pela esquerda, Dodô vai pra entrada da grande área, o Tigrão quer mais um, passou o André Luiz, bateu pro gol, bateu pra fora, a bola passa à direita. Em outra chegada do Vila com perigo, Tigrão arrancou, trocou passes, aquela transição e a bola batida na finalização do André Luiz de pé canhoto pra fora, a bola passou à direita. Futebol Bandeirantes tomando conta do rádio do coração da galera. Live Bandeirantes, Thiago Oliveira. A produção é do João Vitor Barros, com assistência técnica aqui no Anésio Brasileiro, Alvarenga, de Anfrício Rodrigues Opisquila. Gerência operacional de Joaquim Quirino. Na retaguarda, o Lúter Sardinha e o Gabriel Oliveira. O comando do futebol na Rádio Bandeirantes é dele, João Batista, o Joãozão, a direção geral do Dr. Cid de Oliveira Reis. Trabalhando Dodô, é pro time do Náutico ali pela meia canhota. Dodô, ex-jogador do Vila Nova, levanta a bola pelo setor de ponta direita, chega no apoio lateral, Arnaldo dominou, já chega a marcação do Janderson. Janderson brigou, Arnaldo levou por dentro, deixa a bola curta na tabela, ainda Arnaldo, chega Dodô do Vila cortando, metendo a bola pra linha de lado aqui na ponta direita, lateral, favorecendo o time do Náutico. Betão recebe pela meia direita, trabalha o time do Náutico, perdendo o jogo por 4-1. O Anderson recolhe o camisa número 8, passa a bola pelo meio. O Igor Fernandes já manda lá na ponta esquerda para o Vitor Andrade. ele carrega pra cima da marcação, vem jogador do Vila, passou pelo Natan Camargo, descolou o cruzamento, entra a zaga cortando, afastando o Pagno Sante lá pela ponta esquerda, lateral favorecendo o time do Náutico, cobra rapidamente Matheus Ribeiro, a bola na direção do Igor Fernandes, o time do Vila tá todo recuado, tá todo encolhido, mas tá vencendo pelo placar de 4-1. A bola vem pelo setor de meia direita, Luiz Felipe trabalha o time do Náutico na troca de passes, tentou Dodô, sofreu uma falta aqui pela meia direita favorecendo o time do Náutico, marca a falta o árbitro Anderson Daronco do Rio Grande do Sul. 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Alô Marco Medrado, tá numa feliz, hoje tá bom até de pegar um dinheiro emprestado com o Marco Medrado, só pra avisar a família dele, né? Tá numa felicidade, né? Uma coisa assim, tá rindo pra qualquer coisa hoje. Marco Medrado, abração pra você, tá, né, torcendo muito pro seu Vila, vibrando muito e se alegrando muito com o seu Vila, o Marco Medrado da Nisa Hyundai. Quase 8 minutos do segundo tempo, o Tigrão vai vencendo por 4-1. Dodô pra cobrar na falta para o Náutico, é pela meia direita, pode bater direto, pode levantar, preocupação do goleiro Elton Leite, pé direito, ergueu na área, Dodô afasta a zaga, rebate, vem Vitor Andrade, uma bomba, a bola subiu, é tiro de meta pro Vila.
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0: 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Toca a bola Igor Fernandes para o time do Náutico. O Vila não tem pressa. A postura do Vila nesse segundo tempo, Nilton, a melhor é essa mesmo. O Vila não se afoba, não desce de qualquer jeito, fica esperando tomar a bola aqui no meio para contra-atacar. Esse é o melhor jogo pro Vila nesse segundo tempo?
5: Não, o Vila tá conseguindo controlar. Eu não estou vendo mais o Náutico da forma que estava. O Wesley foi certinho. Assim, não consegue manter o jogo naquele ritmo. O Vila está esperando um erro do Náutico para marcar o quinto gol aí, Sacramento.
0: Toca a bola o time do Vila pelo meio, a recuperação é do Náutico, vem Luiz Cláudio armando pelo setor de meia direita, Dudu desceu em velocidade, Vinícius passou pelo setor de ponta direita, já ligou a jogada do time do Náutico, Vinícius, Luiz Cláudio, toca a bola curta para Arnaldo, para Luiz Cláudio, pediu em profundidade, Vinícius na ponta direita, tenta o cruzamento, fecha bem Igor Luiz na marcação. E ele vibra com a galera depois do corte. Lateral já cobrado para o time do Náutico. Entra para recuperar o Tigrão. E a bola é do Janderson. Mandou pelo meio. Na meia-lua da área estava o Rian. Girou para bater para frente. Pegou de lado. Deu de graça o lateral para o Náutico. Cobrado aqui pelo setor de ponta direita. Na virada dos ponteiros. A marca do tempo. Alô, galera. O que passou já era. Na marca de 10 minutos do segundo tempo em Goiânia, Estádio Onésio Brasileiro Alvarenga, a bola vai rolando, o tempo vai passando, a Rádio Bandeirantes vai liderando, a rede vai chacoalhando. Brasileirão Série B, 14ª rodada, é jogo do Tigrão, é jogo do Vila, no placar da Rádio Bandeirantes, Vila Nova 4, Náutico 1. Hora certa, 8:16 da noite em Goiânia.
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0: 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Avisando o pessoal lá em casa para preparar aquela romã, aquela gengibre e aquela fava de sucupira, porque amanhã tem que narrar o Goiás às 18:30. Goiás e Operário do Paraná, é o Brasileirão da Série B. Rádio Bandeirantes vibrando com você e fazendo o melhor rádio esportivo do Brasil. 4-1 pro Vila, pra cima do Náutico. Wagner Sante ergueu. Olha o Janderson, tabelou com o Dodô. Preparou o Dodô, abriu na esquerda, recolheu, vai cruzar. Bate. bateu por baixo, André Luiz entra, zaga para cortar, entrou o Igor Fernandes tirando para a linha de lado, pressão do time do Vila que busca o quinto gol, Igor Luiz para cobrar, arremesso lateral aqui pela ponta esquerda, vem aí Wesley Souza, o motorzinho para comentar, desarmado Janderson, erra o passe na saída de jogo, Náutico, Igor Luiz está com ela, solta pela meia direita, João Vieira, é o Vila buscando o quinto gol, tocando bola, trocando passes no campo de ataque, vem Natan Camargo, bate uma vez, ela toca ali no Vitor Andrade, voltou Natan Camargo, João Vieira, carregou pelo meio, desceu João Vieira, deixa curta a bola para o Mangão, abriu pela ponta direita, Natan Camargo pode até fazer o levantamento, meteu em profundidade, mandou para João Vieira, dividiu, corta por baixo, entra o Anderson tirando bola para a linha de fundo, é escanteio para o Vila, é escanteio para o Tigrão lá na direita.
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0: Tomando posição, João Vieira para cobrar o escanteio para o Vila. Alô, galera do Tigrão, vamos lá! Tá na hora de chacoalhar e de chacoalhar de novo. A galera quer mais um. João Vieira, levantamento na boca do gol, subiu Vinícius para tirar. A sobra de bola é do Vila. A para Rian, deixando para o William Maranhão. Ele é o último jogador de linha do time do Vila aqui na bola do meio-campo. Abriu para Janderson na esquerda. Balança o corpo. A bola na dividida sobrou. A para Igor Luiz na cavadinha. Que bolão para o Janderson. Ponta canhota. Joga muito o time do Vila nesta noite. Janderson vai cruzar. Vai virar o jogo. Virou lá na direita. Escora de cabeça João Vieira. Aparou na tanca. Marcou pelo setor de meia direita. Controla o jogo pelo meio-campo. O Tigrão rola a bola no campo de ataque. Vem dominando, recolhendo. Caiu Marcelo. Abriu na ponta esquerda. O bolão para Janderson. Vai para cima do. Passou, levou na linha de fundo, ponta esquerda, só cruzar, subiu a bandeira marcando impedimento do Dodô, infração que favorece o time do Náutico no campo de defesa. E vem Vila de novo, olha o Igor Luiz, um balaço pro gol, rasteira, a bola passou no pezinho da trave e foi pra fora. É a confiança que o time do Vila dá para buscar o quinto gol, venceu por 4-1 e vem aí comentário do Wesley Souza. 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Wesley Souza analisa o jogo, como está, você gosta do posicionamento da bola do Vila nesse segundo tempo, motorzinho?
8: Olha, Rony, é normal essa queda de intensidade do time do Vila, mas eu penso que o Vila ainda vai matar o jogo com mais um gol. É lógico que o desespero agora é do Náutico. O Náutico tá saindo e dando contra-ataque. É perigoso esse contra-ataque do Vila, hein, Rona?
0: Pois é, e arma de novo o time do Vila. Dodô tentou esticar, derra o passe pro Rian, que passava livre na direita, Igor Fernandes para fazer o corte, ataca o Náutico, Vinícius desceu, foi pra entrada da grande área, levou por dentro, perfeita cobertura do João Vieira, tabela com Dodô, sai jogando com Janderson, opa! Janderson foi tocado por trás, o árbitro deu vantagem, olha o Dodô deslocado aqui pela esquerda, tenta a finta, desarmado pelo Luiz Felipe, toca a bola para Arnaldo, trabalha o time do Náutico no campo ofensivo aqui pelo setor de meio campo. O Anderson liga a jogada pelo meio para Dodô. É Dodô do time do Náutico abrindo para Vitor Andrade. E lá vem de novo Vitor Andrade para cima da marcação. Carregou ponta esquerda, bateu cruzado, pintou o gol do Náutico. Luiz Cláudio errou. O Vitor Andrade consegue cruzar todas quando ele desce lá pela esquerda. E agora o Luiz Cláudio mergulhou de carrinho entre a marca do pênalti, a linha de pequena área. A bola subiu para a sorte do Vila em Tandara Reis.
9: Para a sorte do Vila, e por pouco o Luiz Cláudio, que está estreando na equipe profissional, não faz o gol. Foi uma jogada aqui pelo lado esquerdo de ataque, o Vitor Andrade fez o cruzamento, ele chega para bater, mas acaba errando a finalização, segue 4-1 aqui no estádio Onésio Brasileiro Alvarenga.
0: 15 minutos passados do segundo tempo, Anderson arranca, meteu para Vitor Andrade, desceu pela ponta esquerda, levou, passou, carregou, botou, tabelou com Dodô, entra Maranhão para cortar, na bola volta para o time do Náutico, pressiona o Náutico, armou Dodô, levanta a bola para a ponta direita, cruzamento do Arnaldo de primeira, escorou, entra Igor Luiz para fazer o corte, a bola vai cair com o Janderson, a recuperação é do time do Vila. Ih, cara, e o Hélio dos Anjos agora vai ter um problema sério, porque ele tirou o Reginaldo lateral direito, colocou o Arnaldo, e o Arnaldo agora está machucado, e o Matheus Ribeiro, que é lateral direito, está em campo na esquerda. Os três laterais do Náutico, né? Um já foi embora, um está na esquerda, e o da direita está caído, sentindo, está sendo atendido no gramado, hein, Tandara?
9: Exatamente, né? O Arnaldo acabou de entrar, ele entrou no intervalo no lugar do Reginaldo, está sentindo, recebendo atendimento médico dentro do gramado. Pode ser que o técnico Hélio dos Anjos não tenha nenhum lateral, nenhum jogador de ofício para colocar em campo nesse momento. Ele que já fez 3 substituições.
0: O médico já fez o sinal para o banco, ó. Substituição.
5: É, 66. Rapaz, tá na hora do Guto colocar o Dudu em campo. Fecha o meio-campo do Vila. O Vila tá ganhando o jogo, Ronald. Não tem necessidade de ficar com 3 atacantes nesse jogo. Bem, eu, se fosse técnico, faria essa alteração.
0: Léo Jansi, camisa 66, que entrou, né, Tandara?
9: Isso mesmo, não deu pro Arnaldo, ele acabou de entrar, já deixa o gramado lesionado, sai com a camisa 2 para a entrada do Léo Jansi com a camisa 66.
0: Pode isso, Arnaldo? O Arnaldo falou, não, não tem jeito não, tem que ir embora. 17 minutos do segundo tempo, 4-1 pro Vila aqui no Anésio Brasileiro Alvarenga. E entrou então o Léo Jansi no lugar do Arnaldo. E vem o time do Vila de novo. Trabalhou na Tanca Marco, João Vieira. Dodô de primeira, Rian na ponta direita. Domina, toca de novo para Natan Camargo. Em profundidade, manda a bola para Dodô. Escorou, chegou. Rian de frente pro gol. Ajeitou. André Luiz vai bater, atirou para fora. Pancadão do André Luiz. Um balaço da meia lua. Era o quinto gol nascendo, Tandara Guedes.
9: Quase que o André Luiz balança a rede mais uma vez. Um toque do Rian, ele de frente pro gol, chuta forte, mas a bola acaba passando à esquerda, ou melhor, à direita do gol, defendido pelo Muriel. Segue 4-1 no Hugo.
0: Quase 18 minutos do segundo tempo. 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O time do Náutico disparou. Matheus Ribeiro. Agora o Matheus Ribeiro vem fazer a dele aqui no time do Náutico, né? Tava lá na lateral esquerda, vem aqui pra direita. E o Léo Jansi vai lá para a lateral esquerda. O que o Hélio dos Anjos já mexeu para lá e para cá, Nilton? O que o Hélio dos Anjos já mexeu para lá e para cá, para lá e para cá, e não deu nada até agora, hein, rapaz?
5: É, o Náutico, ele estava melhor no primeiro tempo do que no segundo tempo. A realidade é assim, o Vila conseguiu, o Guto, arrumar a parte tática. Olha o Vila.
0: Lançamento forte, chutão do Pagno Sati, quase o Janderson dominou. Nilton César comenta, 4-1 pro Vila.
5: É, Rona, é que assim, o Vila pelo menos voltou com uma postura, a zaga tá bem, o Vila, a marcação, tô achando o Dodô já bem desgastado, cansado, o André Luiz correu e tá correndo pra caramba. Eu já não vejo mais o Náutico com aquela volúpia, né, de poder empatar o jogo. A lambança lá do Elton Leite.
0: Ele foi abrir a bola pro Pagno Sato, tava lá na direita, mandou forte demais, a bola foi direto para a linha de lado. Lateral já cobrado pelo Náutico, vem na canhota Vitor Andrade, passou Léo Jansi, buscou a linha de fundo, levantamento na boca do gol, a zaga tirou, olha o Vinícius, chacoalhou. Gol do Náutico. Vinícius, camisa número 7, aos 19 minutos do segundo tempo aqui no Oba. Cruzamento da esquerda, levantamento, o Vinícius dominou no peito da marca penal e foi só fuzilar o goleiro Elton Leite. Na marca de 19 minutos do segundo tempo, Vinícius chacoalhou a galera do Timbu, agora Vila Nova 4, Náutico 2. Ou Elton Leite, nessa você dançou, a bola passou e a rede chacoalhou.
9: Léo Jansi saiu do banco de reservas para dar assistência para o Vinícius. Jogada pelo lado esquerdo, ele recebe a bola e toca para o Vinícius, que está dentro da área. Ele faz o domínio e manda a bola para o fundo das redes. Agora 4-2 aqui no estádio Onésio Brasileiro Alvarenga.
0: Motorzinho Wesley Souza, foi na própria falha do Elton Leite, né, rapaz?
8: Exatamente, né? Tomou um gol onde que a bola estava nos pés do Vila. Essa saída de bola que está acontecendo hoje em dia, não tem necessidade de correr esse risco. Tá ganhando de 4. Cara, joga a bola para disputar os atacantes e você arruma o time. Agora, é claro que o Vila precisa ter agora uma velocidade na bola, no passe, mas precisa urgentemente mudar esse trio de ataque agora.
0: E a bola não para. Nilton, E o Vitor Andrade lá na esquerda até agora, que ninguém conseguiu marcar ele.
5: Pois é, cara, assim, eu já teria tirado lá, você viu que o Vila tomou o gol, agora que o técnico colocou o Dodô em campo, eu colocaria.
0: O Dudu.
5: É, ó o Vila.
0: E vem dançando na ponta esquerda, Janderson bateu cruzado, tirou o Betão. Afastou de Caquinho, o zagueirão do time do Náutico, mandou para a linha de fundo, escanteio para o Tigrão cobrar. Saiu Dodô e entrou o Dudu no time do Vila Nova.
5: Já estava pedindo para sair. Agora sim, eu tiraria um atacante e reforçaria o sistema defensivo para garantir o placar.
0: É escanteio para o time do Vila cobrar. Busca o quinto gol. O Tigrão tomando posição. João Vieira pela ponta esquerda. Chacoalha Tigrão. Empurra, empurra. Puxa, puxa. Lá na grande área. E o árbitro vai lá. Aquela conversa de sempre, né? E tal. O VAR vai chamar. E aí pode ser que eu tenha que expulsar. Ou te dar pênalti. Enfim, né? Pois é. Agora vai ser cobrado o escanteio para o Vila Nova. 22 minutos do segundo tempo. Tomando posição. Pé direito. João Vieira suspendeu no segundo pau. Subiu a zaga para tirar. Afastou. Domingo Fernandes, a sobra de bola pelo meio, bateu para frente o William Maranhão, entra para cortar Matheus Ribeiro para o Náutico tenta contra-atacar, bate para frente na tanca, amargo a bola, sobra de novo para Matheus Ribeiro, tranquiliza o lance para o time do Náutico, mandou para Vinícius aqui pela direita, chegou, brigou, João Vieira deu combate, deu certo o lance no bate que bate, a bola sobra para o time do Náutico, dominou o Anderson para sair jogando no meio da internet, área toca a bola o time do Náutico, na virada dos pontos a marca do tempo. Alô galera, o que passou já era. Caminhamos para 23 minutos do segundo tempo em Goiânia. É jogo do Tigrão, Onésio Brasileiro, Varenga, Brasileirão da Série B, 14ª rodada. A galera do Vila tá ligada no somzão da Rádio Bandeirantes, a campeã de audiência. No placar da Bandeirantes, Vila Nova 4, Náutico 2. Hora certa, 8:30 da noite em Goiânia.
6: Pelo grupo E, Alemanha venceu na tarde de hoje a Costa do Marfim de virada por 2-1. E daqui a pouco, às 9 da noite, Equador e Curaçao entram em campo.
0: Paz com a vida, de bem com você, ataca o time do Náutico, Vinícius pela direita, cruzou, afasta a zaga, entrou, caiu o Marcelo para tirar, a bola vem para Janderson aqui pela meia esquerda, pode arrancar no contra-ataque o time do Vila, Janderson meteu lá na direita, que virada de bola sensacional para o Guian, escapou, desceu, acelerou, foi para cima da marcação, levou para o pé canhoto, nossa Guian. Que é isso, gente do céu? Ele mandou nas nuvens. Ele ajeitou ou para fazer um passe, alguma coisa. Quando eu pensei que ele ia enfiar pro André Luiz, ele tentou. Ele nem chuta, ele deu um balão na bola. A bola tá subindo até agora. Na marca de 24 minutos do segundo tempo. 4 pro Vila, 2 pro Náutico aqui no Onésio Brasileiro Alvarenga. 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Ataca aqui pela direita o time do Náutico. Matheus Ribeiro fintou, levou, tocou. Tocou para Betão, sai da marcação do Janderson, invade o campo de ataque, o zagueirão do time do Náutico, levantou lá na ponta esquerda, tá livre, desmarcado o Vitor Andrade, dessa vez ele não deu sorte, a bola bateu na coxa dele e a torcida do Vila fez aquele auê, a bola foi para a linha de lateral direita, campo de defesa favorecendo o Vila.
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0: 4-2. O Tigrão vai vencendo o jogo. 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Subiu Dudu, desvia de cabeça. A bola é do time do Náutico. 25 minutos. Etapa final. Newton César, mão na mesa. Vem aí pra comentar. Parece que o Náutico tem mais a posse de bola nesse segundo tempo, hein, Newton?
5: Tem. Olha o Náutico.
0: Cabeçada para fora, Dodô, da marca penal. O Elton Leite estava paradinho, só olhando a bola entrar, só esperando a dor da bala. Ela passou à direita, riscando, e o Vila toma um susto grande demais, Tandara Reis.
9: E mais um cruzamento do Léo Jansen, né? Ele saiu do banco de reservas, deu assistência pro Vinícius e agora faz esse cruzamento pro Dodô. Dodô acaba errando a finalização, mas o Léo Jansen está incomodando ali do lado esquerdo do sistema defensivo, ou melhor, do lado direito do sistema defensivo do Vila Nova.
5: Olha, Rona, o Guto tá esperando o Vila tomar o terceiro gol Vamos lá.
0: Escapou pela ponta esquerda, Janderson. Fintou a entrada da área, dividiu. Sobra de bola, André Luiz. Abriu, João Vieira. Ataca o Vila, abertura de bola na direita. Desceu, Nathan Camargo. Dividiu e perdeu. O Guto tá esperando o quê, Nilton?
5: O Vila tomar o terceiro gol. Tá uma avenida. Cara, o Vitor Andrade, ele ganha todas em cima do Nathan Camargo. Faz a alteração, coloca o Rainer, tira um atacante, cara, fecha o Vila e garante o resultado. Agora, o Vila fica de peito aberto, o Náutico, ele chega, ele tem dois jogadores, eu tô observando aqui, esse Vinícius, que não jogava nada no Goiás, tá jogando muito aqui no Náutico, o Náutico não tá morto. Enfim, repito, Vila tem que processar aí umas duas alterações para garantir esse resultado. Olha o Náutico aí, ó.
0: E vem de novo de um time do Náutico atacando lá pelo setor de esquerda. Arrancou, Dodô pelo meio. Vitor Andrade acionado, entrou na área. Vitor Andrade buscou a bolinha de fundo, deu o combate. Thiago Pagnussati meteu para fora. Linha de fundo, escanteio favorecendo o time do Náutico. 27 minutos do segundo tempo. Vitor Andrade cobra curta, bola para Dodô. Trabalha lá na ponta esquerda, bola para o time do Náutico. Bate recuado para Léo Jansen. Preparou o levantamento para a marca penal. Afasta o goleiro Elton Leite, tira de soco. Rebote vem para o time do Vitor. E vem no contra-ataque, o Tigrão desceu, Matheus Ribeiro deu combate para cima do Janderson. Janderson protege, toca a bola recuando para o Igor Luiz, pé direito, pé canhoto do Igor Luiz pelo meio. Foi atropelado ali o João Vieira, falta para o Vila na sua intermediária. Alô, Dulcimar em Anápolis, assistindo a gente no YouTube. Grande Dulcimar, meu amigo. Irmão do Durval, Durval também, que é meu amigo. Grande Durval, 27 minutos e 50, etapa final, 4-2 para o time do Vila. Vem aí o motorzinho Wesley Souza para comentar. 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O que é que tem que fazer o Vila para melhorar no jogo, motorzinho?
8: Ah, primeiramente o Guto identificar a mudança que ele precisa fazer. Eu colocaria mais velocidade no ataque, eu mudaria os jogadores do meio para frente, né? E dá uma chacoalhada como você chacoalhou no primeiro tempo nessa defesa do Vila.
0: Então, 28 minutos e meio. Agora o Rainer vem aí, De La Torre vem aí. Vai mexer o técnico Guto Ferreira no time do Vila Nova. Quase 29 minutos, etapa final. 4-2. O Tigrão vai vencendo o jogo para cima do Náutico. A bola tocada para Vitor Andrade. Ela na ponta esquerda está cercada pelo Nathan Camargo. Balança o corpo. Rabiscou para fazer a finta. Levou por dentro. Conduziu perigosamente. Ainda Vitor Andrade carregou para a entrada da grande área. Tenta enfiada de bola. Igor Luiz tirou. Aparou no rebote. Bate na dividida, Luiz Felipe, a pressão do time do Náutico, Vitor Andrade agora pela direita, encarou a marcação do Igor Luiz, levou pro fundo, tenta o cruzamento e ganha escanteio. O Náutico não tá morto não, escanteio para o Timbu, pela ponta direita na marca de 29 minutos do segundo tempo, aqui no Monésio Brasileiro Alvarenga. 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Levantamento na boca do gol, cabeçada do Luiz Cláudio pra fora, é tiro de meta para o Tigrão cobrar. 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Dandara Reis, agora vai acontecer, vão acontecer as modificações do Vila Nova, diz aí.
9: Exatamente, sai o Rian com a camisa 11 e também o André Luiz com a camisa 7, muito aplaudido tanto o Rian quanto o André Luiz, para a entrada do De La Torre com a camisa 49 e também do Rainer com a camisa 22.
0: Motorzinho Wesley Souza, você gostou dessas alterações?
8: Não gostei, ele mudou, colocou o Vila numa condição melhor, mas precisa atenção, né? Com essas mudanças o Vila fica mais ofensivo, né? Tem mais presença de área com o De La Torre, essas bolas elas irão chegar para que o De La Torre possa finalizar em gol.
0: Pois é, o Wesley Souza agora falou assim, ah, tinha que o Vila tem, o Guto tem que dar uma chacoalhada no tal, não sei o que tem, igual o Ronaí faz. Eu pensei, quanto será que eu vou cobrar de cachê? Pra mim lá dar uma chacoalhada nos meninos. 30 minutos, 30 minutos, segundo tempo, 4-2 pro Vila. Nilton César, irmão na mesa, gostou das alterações? Demorou, segundo não, você,
5: eu,
0: né?
5: Eu colocaria um zagueiro. Ó, mão aqui, a bola tocou na mão, o juiz não deu.
0: Ele não viu porque tinha um jogador do Vila passando na frente na hora. Observei
5: pois
0: isso aqui.
5: É. Ah. Olha lá.
0: Olha lá o Vitor Andrade. Ainda bem que ele se atrapalhou agora, Nilton.
5: Aí assim, ele coloca o Rainer, tira ali o Rian. Eu tenho que colocar um jogador descansado para marcar o Vitor Andrade, tá dando um sufoco. Eu discordo do fator tirar o André e colocar o De La Torre. É, se bem que ele correu, barbaridade. Repito, para mim eu fecharia, colocaria mais um zagueiro para fortalecer o sistema de marcação. E para mim teria que sair o Natan Camargo, que está pregadíssimo.
0: Toca a bola, o time do Vila trabalha, o Tigrão, Igor Luiz na esquerda, levantamento no ataque, a zaga corta mal, De La Torre no rebote, Janderson tenta escapar na ponta esquerda, escorregou no lance, permitiu a recuperação de Wenderson para o Náutico, chuta para frente de qualquer maneira, corta na cabeça de Igor Luiz, apara Dudu, mandando bola aqui pela esquerda, de cabeça o passe do Dudu para o Janderson, Maranhão tentou esticar para o Janderson na ponta esquerda, protegeu e ganha arremesso lateral. Alô Marcelo Silva, meu amigo em Anápolis, na Jaiara, grande Marcelo, abração para você. Obrigado pela mensagem e pela audiência. Na virada dos ponteiros, a marca do tempo. Alô, galera, o que passou já era. Na marca de 32 minutos. Segundo tempo em Goiânia, estádio Onésio Brasileiro, Alvarenga, jogo do Vila. É o Tigrão na 14ª rodada Brasileirão da Série B. É o Vila brigando lá em cima. É a Rádio Bandeirantes chacoalhando a galera. E no placar da Rádio Bandeirantes, Vila 4, Náutico 2. Hora certa, 8h40 da noite em Goiânia.
6: Times goianos em campo neste sábado pelo Campeonato Brasileiro da Série C. O Anápolis venceu Itabaiana por 2-0. Pela Série D, Aparecidense e Capital ficaram em 1-1.
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0: Abração pra você. Alô, torcedor do Vila. 4-2 pro Tigrão. E amanhã eu vou narrar Goiás e Operário do Paraná. 18h30 é a Rádio Bandeirantes, que não para a emoção maior do futebol. 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Trabalha o time do Náutico do campo de ataque. Chega bem para recuperar Igor Luiz. Na lateral esquerda, levanta a bola forte para o ataque. Na cabeçada, cortou o Igor Fernandes. Aparou o Anderson pelo meio pro time do Náutico. Dá o combate firme. Na marcação, o Dudu me chamou a Tandara Reis porque teve mais modificação. E ainda bem, ufa, ainda bem que o Hélio dos Anjos tirou o Vitor Andrade, hein, Tandara?
9: Isso mesmo, Vitor Andrade saiu com a camisa 11 para a entrada do Felipe Cardoso com a camisa 30, última alteração do técnico Hélio dos Anjos.
0: Assim, pensando bem, cara, o Nilton, eu sempre achei, no fundo, eu sempre achei o Hélio um cara legal.
5: Ah, mas. Você viu que o Vitor saiu aqui, deu a mão, o Ed virou as costas.
0: Foi.
5: Ó, Vila ganha o jogo agora. Acabou, ele tirou o melhor jogador ao lado do Vinícius da equipe.
0: Motorzinho, o Ed tirou o Vitor Andrade, cara, mas você precisa de ver, eu olhei pra arquibancada aqui, mas cada sorrisão da galera, que felicidade da torcida do Vila.
11: O L é nosso, né? O L é nosso.
0: O Hélio é nosso.
11: Foi bem, eu acho que o Hélio, ele viu que o Vitor tava cansado, né? Dando uma canseira pra defesa do Vila. Quem vai gostar é o Rainer, que entrou bem, né?
0: Deixa eu mandar um abraço pro odontólogo, doutor Heitor Caetano. Alô, doutor Heitor, abraço, obrigado pela audiência, pela amizade. 35 do segundo tempo, Vila Nova 4-2. Opa, Danilo Santos vem aí, pintou o gol, pintou o Bonitinta.
6: Rafael Gava abre o placar para o Botafogo, fora de casa. Vai vencendo o Ceará por 1-0, informou Nitintas, pintando as cores da vida.
0: Deixa eu abraçar o Paraíba, da Vila Redenção. Alô, Paraíba, da Vila Redenção, ele é porteiro lá da garagem Rod Rotas, é amigo do Juninho, amigo nosso, né? Do Jerônimo Júnior, que jornalista fantástico, mão cheia, só que agora ele é motorista, sabia quem? Ele viaja pelo Brasil, Jerônimo Júnior. Alô, Paraíba da Vila Redenção, porteiro da garagem, gol de Rotas, abração pra você. 35 minutos do segundo tempo, Vila Nova 4, Náutico 2, é o Tigrão vencendo, é o Tigrão brigando lá em cima. Daqui a pouco Danilo Santos vai falar pra mim como é que tá ficando a classificação com essa vitória do Vila. O Vila tá assumindo a liderança do Campeonato Brasileiro, reassumindo, né? A liderança do Campeonato Brasileiro da Série B. 36 minutos do segundo tempo, trabalhando no ataque o time do Náutico, 4-2 pro Vila. Vinícius carrega, toca a bola pelo meio, tabelou com o Dodô e vem descendo o Vinícius, abriu lá pela ponta esquerda, Jansen recolhe, fechou Natan Camargo na marcação. Eu acho que o Natan Camargo hoje ele vai mandar um vinho pro Hélio dos Anjos, alguma coisa lá no hotel, alguma coisa tipo assim: Hélio, obrigado por você ter tirado o Vitor Andrade lá, que eu não aguentava mais aquele fragelo. Vem aí informação, pintou informação, Danilo Santos pintou bonitinta.
6: O Vila que reassume a liderança com essa vitória momentânea com 28 pontos. São Bernardo é o segundo com 25, mesma pontuação do Sport. Quarto Fortaleza com 21, mesma pontuação de Novo Horizontino e Criciúma fechando o G6. O Náutico segue em sétimo com 20 pontos, informou Unitintas, pintando as cores da vida.
0: Valeu Danilo Santos, ele que vem daqui a pouco para comandar o nosso apito final. Ele tá brilhando na apresentação do futebol Bandeirantes, 4-2 pro time do Vila. Dudu subiu na cabeçada e dividiu pelo meio, brigou na tanca, Margo, a bola subiu, desceu, Dudu ganhou pro time do Náutico, arrancou, tocou pelo meio, Vinícius enfiada de bola, Thiago Pagnussati para tirar, Luiz Felipe apara pelo setor de meio campo, trabalha na troca de passes o Náutico Capibaribe carrega, Luiz Felipe pela meia direita, é dura a marcação do time do Vila na recuperação, João Vieira tocando bola para Janderson, deu combate o Matheus Ribeiro, entra para cortar o Maranhão, a bola é parada pelo Janderson, a toca nas costas do João Vieira, recuperação no ataque pro time do Náutico, 37 minutos e meio, 4-2 pro Vila, a bola vem para dominar o Anderson pela meia direita, rolou na ponta para Matheus Ribeiro, enfiada de bola para Dodô, com perigo chega o time do Náutico, estica a perna, cortou parcialmente o Caio Marcelo, a bola voltou, Vinícius bateu pro gol em dois tempos, defendeu Elton Leite, um balaço do Vinícius de fora da área, o Elton Leite defendeu. Vila 4, Náutico 2, todo mundo ligado na Rádio Bandeirantes Goiânia. 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Elton Leite manda a bola para frente, a bola desvia na saque, sobra para o goleiro Muriel, que sai do gol para praticar a defesa. 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Tigrão vai voltando à liderança do Brasileirão da Série B, tá batendo do Náutico por 4-2 aqui no Anésio Brasileiro Alvarenga. É o zagueiro Betão rolando bola para Matheus Ribeiro. Ele tenta a finta, dar de graça a bola para João Vieira, que acolhe na intermediária. Enfiou para Della Torre, pode pintar o quinto gol, escorregou Della Torre. Saiu na cara do gol, o goleiro Muriel saiu da área para dar o combate. Quando ele foi fintar, ele escorregou e caiu. Que pena, Tandara Reis.
9: Se lamentou muito o Della Torre, né? Ele deve estar muito à vontade de marcar um gol. Ficou muito tempo fora dos gramados, agora está no banco de reservas, mas acabou escorregando e não conseguiu completar a jogada. Segue 4-2 aqui no UBA.
0: 39. E vai mexer de novo o técnico Guto Ferreira. O Janderson está indo embora. Então vamos lá. Diz aí, Tandara Reis.
9: Janderson sai do gramado com a camisa 99, muito aplaudido, para a entrada do Emerson Urso com a camisa 70. Mais uma alteração agora, vai entrar o Enzo com a camisa 18, para a saída do William, ou melhor, do João Vieira com a camisa 5.
0: É. Saiu então atacante para atacante, volante por volante. 39 minutos e meio. Comenta Nilton César, mão na mesa, Vila 4, Náutico 2. E parou a zaga do Vila. A bola batida, Elton Leite salvou no chute do Léo Jansen. A zaga parou, ele avançou pela esquerda, o lateral canhoto do Náutico invadiu a área, bateu cruzado com dificuldade, mas defendeu Elton Leite. O Vila não passa sem levar susto em Tandara Reis.
9: Mais uma jogada pelo lado esquerdo do ataque do Náutico e sofrendo o setor defensivo do Vila Nova pelo lado direito. Léo Jansen chegou mais uma vez, dessa vez ele não tocou, quis finalizar, mas o Vila Nova teve sorte e o gol não saiu. Segue 4-2 para o Vila aqui no UBA.
0: E a bola não para no sozão da Rádio Bandeirantes Goiânia. Na virada dos ponteiros, a marca do tempo. Alô, galera! O que que passou já era. Na marca de 40 minutos e meio, segundo tempo em Goiânia, estádio Anésio Brasileiro Alvarenga. É o Vila, é o Tigrão em campo, Brasileirão da Série B, 14ª rodada. 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No placar, Vila Nova 4, Náutico 2. Hora certa, 8:46 da noite.
6: Vila que volta a campo na próxima sexta-feira, 7 da noite, no Jorge Ismael de Biasi contra o Novo Horizontino.
0: Para transmitir alegria, emoção e muita felicidade, olha o Vila, tenta arrancada pelo meio, tentou retomar o Emerson Murso, a bola é do Náutico, descapuliu pelo meio, Dodô meteu na ponta direita, bem por baixo, Igor Luiz para dar o combate, porque já estava descendo com tudo, Vinícius, escapava aqui pelo setor de ponta direita, o Vila vence, mas o Náutico não vende barato a derrota por 4-2, o Vila chegou a fazer 3-0, 4-2 pro Vila, 41 minutos e meio do segundo tempo, reta final de jogo aqui no Anésio Brasileiro, Alvarenga, bola trabalhada pelo Náutico, no ataque vem o Timbu, a bola enfiada no comando, recupera o Igor Luiz, Enzo, dá de curta ali, curta bola de biquinho pro Emerson Urs, que carrega aqui pra esquerda, 3 na marcação dele, ele dividiu, a bola vai pra linha de lado, é lateral pro Vila, cobrada aqui pela canhota.
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0: Wesley Souza, o motorzinho, analisa o jogo, reta final. E quando a gente pensa que o Vila tem um jogo controlado, o Náutico chega fazendo assim, ó, assombrando ali na defesa do Vila, né, motor?
11: Exatamente, o Náutico ele teria que correr mais, né? Porque não correu no primeiro tempo, foi dominado e o Vila fez um placar. Agora com essas entradas do Emerson Urso, o Enzo, né, e o próprio Pela Torre, penso que esses jogadores precisam colocar mais velocidade no passe. Agora há pouco, o Dela Torre teve uma bola por dentro, faltou um pouquinho de ter calma, escorregou, mas penso que se continuar insistindo nessa jogada, pode até fazer o quinto gol, Ronald.
0: E puxa.
9: Informação.
0: Aí é o que a torcida do Vila tá querendo, né? 46, quase 43, é duro jogo contra o Náutico, porque o Náutico vem com tudo pra cima e ameaça. A informação vem com a repórter Tandara Reis.
9: Público e renda no Oba. Público pagante, 6.472 torcedores. Público total, 6.544 torcedores, para uma renda de R$ 142.670.
0: R$ 142.670, 6.472 pagantes. Ataca o time do Vila. E vem Tigrão com Emerson Urso aqui pela esquerda. Dividiu e perdeu. É lateral para o Náutico cobrar. 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Reta final de jogo: Vila 4, Náutico 2. 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Enfiada de balegada para o time do Náutico pelo setor de ponta esquerda, a bola vai direto para a linha de fundo, é tiro de meta favorecendo o Vila.
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0: E sem querer criticar, viu, motorzinho Wesley Souza, mas já criticando, o Hélio dos Anjos, ele pôs o Matheus Ribeiro improvisado na esquerda, aí depois teve que tirar um jogador, né, que é o Arnaldo. Aí jogou o Matheus Ribeiro para a direita e colocou esse Léo Jans na esquerda. Esse Léo Jans, ele entrou arrebentando lá na canhota, motorzinho.
11: Exatamente, ele teve uma oportunidade ali, Rona, bateu cruzado, quase que ela entra, né, por debaixo das pernas do Elton Leite, muito ligado o Elton Leite, também fazendo uma boa partida. Agora, esse Léo Jans estava no banco pro Arnaldo. Arnaldo é aquele que passou aqui no Atlético. Não gosto dele não, hein, Rona?
0: Pois é, o Léo Jansen tava... Não, ele tava no banco, primeiro pro Igor Fernandes, depois pro Matheus Ribeiro, ele era a terceira opção.
11: Exatamente.
0: Aí depois colocaram ele. Ele chega no fundo toda hora e levanta a bola na área ali, ó. Você tá doido. Arremessou lateral na ponta esquerda pro Vila cobrar. Vai esgotar o tempo regulamentar. Igor Luiz mete em profundidade. Tava voltando o Enzo. Bola direto pra linha de fundo. 45. Vai subir a placa. A placa de 6 minutos, faltando 6 pro Vila confirmar a vitória. Está retornando a liderança o Tigrão. Ataca o Náutico, Matheus Ribeiro pela direita, cruzou por baixo, entra pra fazer o corte. Rasga, tira, Thiago Pagnosati, a galera gostou. Bola se perdeu para a linha de fundo, perto da bandeirinha de escanteio. É escanteio então para o time do Náutico. Vamos até 51 na marca de 45 minutos e meio do segundo tempo. Reta final de jogo aqui no Manésio Brasileiro Alvarenga. Tem que tirar essa bola daí. É perigo contra o Vila Tigrão. 4-2. Dodô do Náutico para cobrar. Levantou na boca, ligou a cabeçada e chacoalhou. Do menino estreante Luiz Cláudio, camisa número 16. O garoto que hoje faz o seu primeiro jogo como profissional. Dodô cruzou no primeiro pau, Luiz Cláudio subiu na sua estreia no profissional, cabeceou pro fundo do gol, marca o gol que vai incendiar esses minutos finais aqui no Anésio Brasileiro Alvarenga. Vacilou a defesa do Vila Náutico, diminuiu e encostou. Luiz Cláudio, camisa 16 aos 45. Agora Vila Nova 4, Náutico 3. Ô, Elton Leite, nessa você dançou, a bola passou e a rede chacoalhou.
9: Jogada pelo lado direito de ataque do Náutico. Cobrança de escanteio, Dodô levanta a bola na área. Luiz Cláudio sobe mais alto que a defesa do Vila Nova e coloca a bola no fundo das redes. Primeiro gol do Luiz Cláudio como profissional com a camisa do Náutico. Agora o Vila tem 4 e o Náutico tem 3.
0: E vem Vila, corta de cabeça, Igor Fernandes, 47, faltando 4 minutos para terminar. É bola para o time do Vila, recolheu. Nathan Camargo na recuperação, mete a bola para Rainer. Atacou ali pelo setor de ponta direita. Eu tô vendo o Rainer pela primeira vez e faz tempo que ele entrou no jogo, hein, cara? A bola não chegou ali na direita hora nenhuma. O Vila parece que ficou engessado depois das alterações. O Náutico vem para cima, diminui e encosta. O Vila estava vencendo por 4-1, está 4-3 o jogo agora. Haja coração, galera colorada. 47 minutos e meio, bola esticada para o time do Náutico. Desceu Vinícius perigosamente pela ponta direita, meteu na área. Luiz Cláudio recolheu, tentou a bola enfiada, chegou, brigou, tirou mal ali o Igor Luiz. Vinícius recolheu, Luiz Felipe cruzou na entrada da grande área, entra para fazer o corte. Thiago Pagnosati na cabeçada. A bola é do Náutico que vem para cima. 48, arrumou Dodô. Dodô protegeu, deu combate ali o Dudu, ainda Dodô do time do Náutico. 48, faltando 3 minutos, desceu o Anderson perigosamente lá pela meia esquerda. É tensão aqui no Anésio Brasileiro Alvarenga, 4-3 pro Vila. Levantamento, o Náutico aperta, acredita. De La Torre tira mal, a bola voltou para Luiz Felipe, empurrou bem em profundidade, cortou mal a zaga do Vila, brigou Igor Luiz, entrou para fazer o corte. A bola sobrou para Vinícius, chuta, a bola bate no Emerson Mussi, vai pra linha de fundo. Que sufoco, que perigo, que tensão está nesse momento aqui no Manésio Brasileiro Alvarenga. Escanteio para o time do Náutico. O jogo fica dramático no seu final. Um jogo que desenhava-se muito simples, muito fácil. Vila passeando e goleando. Agora está 4-3. O jogo esteve 4-1. É escanteio para o time do Náutico. Agora há pouco o Náutico marcou o terceiro gol exatamente na cobrança de escanteio desse lado com o Dodô. Tem que tirar essa bola daí, tem que afastar o perigo. 49, escanteio pro Náutico, levantamento na boca do gol, subiu a zaga do Vila para tirar, faltando 2 minutos para terminar. A bola de longe atrasada para o goleiro Muriel, ele vem na intermediária, pressiona o time do Náutico. Vila tá todo encolhido. 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O Vila está paralisado igual um mosquito na teia. O Náutico acredita, o Náutico tem a posse de bola, pressiona e conta com a insegurança e o nervosismo dos jogadores do Vila Nova, que estavam vencendo por 4-1 e agora o jogo está 4-3. Vem para dividir ali pelo meio, Pagnosati chegou, rasgou, Dudu subiu na cabeçada, tirou para o time do Vila, escora o Anderson. 50, faltando 1 minuto para terminar. Olha o Náutico com perigo, vai ter levantamento na área, afasta Maranhão, rebate vem para Della Torre, ele toca abrindo para Emerson Urso. Urso carrega, levanta a bola buscando o Enzo aqui pelo setor de esquerda, rasga, dá o combate, o Anderson mete a bola para a linha de lado e arremesso lateral para o Vila.
5: 50 minutos e 20, faltando 40 segundos para terminar o jogo, e parece que com o Vila é assim. Se não for com drama, não é um Vila. Se não for com emoção, não é um Vila. Se não for com sufoco, não é um Vila. A torcida do Vila, a torcida do Vila agora está cortando agulhas aqui no Onésio Brasileiro Alvarenga, porque está 4-3 e vem o Náutico. Faltam 20 segundos para terminar o jogo. Levantamento do Jansen, corta na cabeça da Maranhão, briga ali o De La Torre, tem que apertar na marcação. 50 minutos e 50, dá o combate ao time do Vila, desceu Matheus Ribeiro, Emerson Urso faz a falta. Vai tomar cartão amarelo o Urso, de forma até inteligente, né? Porque ele evitou o ataque perigoso do time do Náutico. Deu uma falta aqui da meia direita de muito longe. O Náutico vai cobrar essa falta e certamente depois desse levantamento na área o jogo vai terminar. E tem que terminar. E o torcedor do Vila tá desse jeito aí, ó. O torcedor do Vila tá assim, ó.
12: Acaba, pelo amor de Deus! Acaba, pelo amor de Deus! Acaba!
5: 51 minutos e vem o 4-3 pro Vila. Último lance do jogo. É falta pro time do Náutico. Dodô vai erguer na área até o goleiro Muriel. Vai pra lá. Tem que tirar essa bola daí. Levantamento forte. A cabeçada do Dudu mandou pra linha de fundo. É escanteio. O árbitro foi marcado impedimento. Impedimento do ataque do Náutico. Agora vai terminar o jogo. A torcida do Vila já sente a vitória. Tá cantando. Do povão colorado. Vai apitar o fim do jogo. Anderson Darunco vai pedir a bola. Vai terminar. A torcida do Vila tá cantando. O Tigrão está de volta à liderança. Vila 4, Náutico 3. Estava 4-1 pro Tigrão. O Tigrão estava goleando, mas o importante é que venceu. E atenção, vai terminar. Terminou! E deu Vila. Na raça deu Vila. No sufoco deu Vila. Com suor deu Vila, com insegurança deu Vila, com temor deu Vila, por cima deu Vila, por baixo deu Vila, nas arquibancadas deu Vila e no placar deu Vila, 4-3. Com muita raça, com muita luta, com muita garra, quando se esperava um jogo fácil, cara. O Vila. O Vila é o Vila, velho, mas o Vila é líder. Tá bom? O Vila é o Vila, mas o Vila é líder. O Vila faz o povo sofrer, mas o Vila é líder. Tá bom? Então chuta essa manga. 53, acabou. Vila 4, Náutico 3. Vem aí o apito final com Danilo Santos na Rádio Bandeirantes Goiânia, maior audiência de Goiás para o Brasil.
13: Danilo Santos.
6: Apita o árbitro. Fim de jogo no Oba. Que partida, que emoção, que noite inesquecível para o torcedor colorado. Vila 4, Náutico 3. Um jogo com roteiro de cinema. Uma batalha de 7 gols, uma partida em que o coração do torcedor colorado foi colocado à prova até o último segundo. Mas é o Vila que começou forte, mostrou sua qualidade ofensiva, construiu vantagem. E aí no segundo tempo, meu amigo, no segundo tempo mostrou que futebol também é superação, também é saber enfrentar momentos de pressão, também encontrar forças quando o cenário fica diverso. E o Tigre encontrou noite de muita entrega, de muita personalidade, noite de um time que não desistiu em nenhum momento e que terminou premiado com essa vitória gigante na Série B. Como o próprio Guto Ferreira descreve, sofrível, mas gostoso. O Oba foi um espetáculo à parte. E essa torcida colorada, essa torcida que empurrou, que sofreu, que vibrou, que fez a diferença. Cada grito vindo das arquibancadas, pode ter certeza, foi um combustível lá dentro de campo. Essa é a força do Vila. É um time que joga com 11 no gramado, mas que carrega milhares de vozes ao seu lado. Uma vitória que vale muito mais do que 3 pontos. Vale confiança, vale afirmação, vale mostrar para toda a Série B. O Vila tá pronto, o Vila tá brigando e vai continuar brigando na parte de cima da tabela. Foi sofrido, foi dramático, foi emocionante, mas no final, quem comemora é o torcedor colorado. O grito final é do
0: 0, quarto gol do Vila, Chagas se recompõe, Dodô vai bater.

lá direto do Oba, Tandara Reis. Prioridade é sua aí no gramado, Tandara. Se tiver qualquer informação, jogador, é só chamar. Prioridade é sua no gramado do Oba. Uma noite para ficar guardada na memória do torcedor colorado. 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A força.